Possibilidade de acertar, 50%, e de errar, 50%. Se eu acertar, ótimo, mas isso também não é uma garantia que eu vou acertar sempre. E se eu erro, eu aprendi que esse caminho não é o bom e agora eu preciso fazer o outro caminho. Preciso fazer uma outra caminhada. Então, Joana vai chamar a atenção para isso, que o sofrimento está vinculado à sensibilidade de cada um. Então, se o sofrimento está vinculado à sensibilidade de cada um, começamos a perceber que o tamanho do meu sofrimento vai ser exatamente o tamanho que eu dou a ele. E para isso, algumas questões pessoais e individuais precisam estar atreladas. Então, às vezes, alguém te conta uma situação de ela estar sofrendo muito e você pode ouvir e dizer assim, não me parece que é tão grave assim. Mas para aquela pessoa, aquele sofrimento é muito grande, é muito doloroso. E aí eu vou mais profundamente. O sofrimento vai ter o tamanho e intensidade da maturidade do meu ego, da condição que o meu ego tem de perceber as coisas, da minha aceitação. Ou melhor, o sofrimento vai ter o tamanho e a dimensão conforme a minha capacidade de ir além do ego, de perceber muito mais do que isso. Então, quando aquela frustração aparece e eu me sinto extremamente injustiçada, eu preciso, de fato, perguntar, será que eu não estou me sentindo importante demais? Será que eu não acho que eu mereço muito? Será que eu não me coloco muitas vezes em uma condição, e nós espíritas às vezes nos comportamos assim, que achamos que os bons espíritos precisam estar à nossa disposição 24 horas por dia? Então eu preciso de fato confrontar com a minha incapacidade de aceitar as minhas imperfeições. E aí nós voltamos para nosso trabalho de todos os dias, que é trabalhar a sombra, reconhecer seus medos, reconhecer suas imperfeições, não valorizando, mas reconhecendo para que eu possa transformá-la. Toda vez que eu topar com uma situação e que eu me sinta ali injustiçada, eu me sinta ali desmerecida ou diminuída, antes de qualquer coisa eu preciso me perguntar se eu não estou querendo muito mais do que de fato eu mereço ou já posso suportar naquele momento. Então, a própria dor faz parte do processo que integra a criatura num contexto da sociedade, sem cujo contributo desapareceriam os esforços para o autoaprimoramento, a iluminação pessoal, o progresso geral. Então, Joana, em Amor Imbatível Amor, ela vai trazer a importância de se viver isso até num contexto social, né? Então, a própria dor possibilita que o ser humano se integre no contexto social. Por quê? Porque senão a nossa vontade seria todo o tempo estaria para nós o tempo todo prevalecendo. Daí a gente perceber a importância da lei, da ética, da moral. Porque senão seríamos todos nós como num jardim de infância, querendo que o meu brinquedo seja o melhor, que o brinquedo seja só meu. Então imagina só no trânsito, se nós pudéssemos agir livremente, seria uma loucura, né? Porque passaríamos um por cima do outro, iremos passar por cima dos pedestres. Então, é essa dor, essa frustração que eu sinto também me ajuda no meu processo de integração ao espaço coletivo. Quando alguém me diz que eu não posso entrar em um casamento, participar de um evento social com trajes de banho, e eu queria muito fazer isso, aquela frustração que pode me causar um sofrimento tem uma importância, porque faz com que a minha persona se aprimore nessa relação social. Quando a criança recebe um não e chora porque os pais estão impedindo que ela faça algo que ela queria muito, isso é um contributo para que a persona dessa criança que está em formação saiba agora conviver em sociedade. Que esse ego que vai se manifestar no mundo aprenda a lidar com todas as dificuldades que ele vai encontrar pela frente. E aí ela continua. Sem isso, né, esse contributo da dor, todos os nossos esforços de autoaprimoramento, de iluminação pessoal, provavelmente não ajudariam no progresso geral. E aí nós vemos por que o sofrimento tem uma finalidade. Aí nós vamos percebendo por que a lei de destruição é necessária. Por que tudo precisa, em um momento, ser destruído, deixar de existir, ser modificado. Toda vez que eu me confronto, que eu me defronto com uma situação impeditiva,
Esse é um momento, é uma oportunidade ímpar para que eu possa reavaliar todas as minhas questões e, provavelmente, e de preferência, transformá-las, sublimá-las, para que eu possa ser um ser humano melhor. A dor, porém, não é uma punição, como pode parecer. Antes, revela-se um excelente mecanismo da vida a serviço da própria vida. Então, como pode parecer muitas vezes, e aí nós vamos, né, ouvir as pessoas muitas vezes queixando que Deus esqueceu de mim, que não é possível que alguém tenha que vir para a vida sofrendo tanto processo de dor física ou dor moral. Mas essa dor, como Joana traz na introdução do livro Plenitude, ela é um excelente mecanismo da vida a favor da própria vida. Quando nós estamos, às vezes, em contato com pessoas com sofrimento físico, né, eu vou trazer o sofrimento físico porque todos nós temos em um determinado momento. E aí eu lembro de uma experiência que eu vivi. Eu estava sentindo muita dor por conta do meu processo na coluna. E aí no meio dessa dor, era uma dor que a dor da coluna anda, né? Então cada hora estava doendo um lugar. E eu estava parada me perguntando por que eu tinha que ter tanta dor. Porque as pessoas normalmente vão, quando a gente comenta, aí fala assim, ai, na outra vida você deve ter sido terrível, você deve ter, né, batido em muita gente, quebrado a coluna. Já me disseram até que eu andei partindo gente no meio, mas tudo bem. E aí eu fiquei me perguntando, tinha que fazer esse processo também, mas será que eu saí partindo alguém no meio, meu Deus? O que será que eu fiz para essa coluna doer tanto? E aí estava lá, comecei a ficar com pena de mim mesma. Já estava me sentindo a pior da espécie, uma pessoa muito má. E parei, me lembrei de Jung. E eu disse, não, mas espera aí, eu estou fazendo a pergunta errada, eu preciso perguntar para quê? E aí comecei, para que essa dor? E aí fiquei, passei um dia inteiro, uma semana inteira, e a coluna não parava de doer, ou para quê, para quê, para quê. Mas um certo momento, eu estava em uma situação que não tinha, não era consultório, nada, e aí eu conversava com uma senhora, dizendo a ela que eu estava com muita dor na coluna, né, e ela também com dor, e as duas começaram a fazer a lamúria uma da outra. Mas aí ela olhou para mim e fez assim, minha filha, mas tem uma coisa importante quando a gente tem uma dor como essa, a dor da coluna. Eu disse, e qual é, minha senhora? Ela disse, olha só, quando eu estou indo além do que eu posso, a minha coluna sinaliza. A minha coluna não me mostra só quando vai chover, não. Mas toda vez que eu estou fazendo algo, esforço físico ou emocional, que está além do que eu dou conta, ela trava. E aí é meu freio. E então eu fui para casa me perguntando se não seria também para a minha coluna um freio. Se não seria também a coluna uma forma de me mostrar assim, olha, você está indo muito além, está esticando a corda, como a gente diz, e a corda um dia pode partir. Desse dia em diante, toda vez que a coluna dói, eu vou lá e começo a questionar se eu não estou me esforçando demais, seja fisicamente ou emocionalmente, se eu não tenho que estar observando alguma outra questão que eu estou negligenciando. Coincidência ou não, a coluna tende a parar de doer. Tem um problema físico, que está lá instalado, que eu sei que não vai, né, não tem cura, mas as dores têm também um efeito emocional e psicológico, muitas vezes. Porque é o meu ponto fraco. Então, se eu tenho o meu ponto fraco no estômago, na cabeça, qualquer situação que acontece comigo emocional, qual é o ponto que dói? A cabeça, o estômago, as pernas. Então, o sofrimento, assim como a dor, favorece a melhora da vida. Todo conteúdo que é negligenciado, ele guarda energia, energia psíquica. E se eu chego lá e vou abrir aquele baú, abrir aquela gaveta que eu nunca abro, tem sempre uma tendência que eu encontre preciosidades ali dentro. Assim também é o sofrimento, assim também é a dor. Então, por extensão, pode-se dizer que o sofrimento não é imposto por Deus, constituindo-se a eleição de cada criatura, mesmo porque a sua intensidade e duração estão na razão direta da estrutura evolutiva das resistências morais características do seu estágio espiritual. Então não é Deus que nos castiga, né? Nos coloca assim, você vai sofrer bastante.
Então, eu já me convenci que eu não saí quebrando ninguém na outra vida, né? Algum outro motivo fez com que a minha coluna doesse. A mesma coisa, e é interessante porque simplificamos muito as coisas às vezes. Então, eu começo a ver tudo como karma. Então, se eu tenho um problema de saúde, é karma. Se eu tenho um problema familiar, é karma. E sofro isso como se eu tivesse que sofrer o karma para poder me purificar. E não é o sofrer o karma, é crescer com o karma, né? É passar por ele, aprendendo com ele. Assim eu vou estar evoluindo no meu processo existencial. Até porque eu não tenho certeza se eu realmente passei ou gerei alguma situação lá atrás, porque pode ser algo que eu me comprometi aqui, nessa existência, e não que eu tenha trazido de uma outra existência. Então, Joana vai chamar a atenção para isso. Primeiro, não é imposto por Deus. Então, se não é imposto por Deus, não é algo que ele, você tem que passar por isso, nós começamos então a voltar bem. Mas por que ele acontece? Por que acontece? Se não é imposto por Deus, por que é que eu sofro? Por que eu preciso passar pelo sofrimento? Para que o sofrimento existe na minha vida? Bem, primeiro nós temos o inconsciente. E no meu inconsciente coletivo está lá armazenado, impresso, guardado, tudo o que eu já vivi em todas as minhas existências. Tem lá um lugar. Quando eu reencarno, como tudo surge do inconsciente, o meu inconsciente pessoal, que está ali começando a trabalhar e desenvolvendo o meu ego e a minha persona, que vão sendo desenvolvidas nessa encarnação, vão acessar os conteúdos que eu já experienciei. Então, eles vêm, vão subindo. Bem, eu já vivi histórias, mas Deus não impõe a mim o sofrimento. E nessa existência, eu reencarno com o pai, com a mãe, com familiares, que também já passaram por existências e que provavelmente já passaram por existências comigo. E que também, por conta dos seus inconscientes coletivos, pessoal, ego e persona, também têm atuação na vida, reagem à vida, agem de determinada maneira. E nesse processo de educação que eu vou passando, essas pessoas com suas deficiências morais, com suas questões pessoais, me educam. E ao me educarem, interferem no meu processo pessoal, que eu já vivi, no meu comprometimento. Então, quando eu vou desenvolvendo a consciência nessa existência, eu termino trazendo à tona questões que são minhas, que eu me comprometi com a lei divina. Não que Deus impôs, mas que eu me comprometi. E como a lei de Deus está na nossa consciência, então ela vem para que eu possa vivenciá-la e resgatá-la. Não como castigo, mas como um processo de crescimento e aprendizado. Então, o homem tem de lutar com o problema do sofrimento. O oriental quer livrar-se do sofrimento, expulsando. O ocidental procura suprimi-lo com remédios. Mas o sofrimento precisa ser superado. E o único meio de superá-lo é suportando. Aprendemos isso com ele, o Cristo. E Jung vai trazer essa frase, que é extremamente profunda e que serve muito para nossas reflexões. Bem, primeiro ele diz que precisamos, nós, homens e mulheres, precisamos lutar com o problema do sofrimento, não com o sofrimento, mas com o problema do sofrimento, com a causa e não com o sintoma. Se eu tenho uma dor de cabeça, não adianta tomar um analgésico, porque a dor de cabeça, se ela for causada por uma outra doença, ela volta. Então não adianta eu ficar medicando o sintoma, eu preciso achar a causa. Então ele já começa dizendo isso, precisamos lutar com o problema do sofrimento. Então ele vai avaliar, o homem oriental, ele quer livrar-se do sofrimento. Esse é o papel que muitas vezes a gente vai ver em todas as correntes orientais. Livrar do sofrimento, expulsando. E aí nós vamos ver o quê? Diminua os seus desejos, reavalie suas necessidades, deseje só o que realmente é importante, que a gente realmente vai perceber que isso é um gerador de muitos sofrimentos, quando eu desejo coisas que não são de fato importantes. O ocidental, que somos nós, procuramos suprimi-lo, tomando remédios.
Não que Jung fosse contra as medicações, até porque ele era médico. A nossa questão

Onde ficam as minhas mazelas morais, as feridas da minha alma? Porque o remédio não cura, ele só mascara. Faz uma maquiagem bonita e eu começo a acreditar que aquilo não existe. E aí Jung continua. Mas o sofrimento precisa ser superado. E o único meio de superá-lo é suportando. E nós aprendemos isso com ele, o Cristo. Então o sofrimento que está na minha existência hoje, as questões que me causam sofrimento, precisam ser superadas. E a única forma que eu tenho de superá-las é suportando-as. Não de forma masoquista, mas crescendo com elas. Buscando a finalidade desse sofrimento. Achando a causa e indo até a causa dessa angústia, dessa dor, dessa frustração que me causa. Tanta angústia e tanto sofrimento também. E provavelmente, ao mergulhar na causa, iremos encontrar ali as nossas resistências, a nossa rigidez, a nossa inflexibilidade, a nossa imaturidade de lidar com os problemas da vida. Então somos adultos, somos homens e mulheres crescidos, mas que muitas vezes nos comportamos e respondemos à vida como pequenas crianças, que não aceitam não, não aceitam as dificuldades, não aceitam simplesmente que a nossa vontade prevaleça. Então precisamos, além de encontrarmos a finalidade do sofrimento, precisamos nos perguntar todos os dias, qual é o tamanho do meu egoísmo? Muita paz.

Olá, sejam muito bem-vindos e bem-vindas a este Evangelho no Lar, né? Que tem o intuito de trazer um pouco de consolação, de entendimento aos nossos corações no momento que mais precisamos do Cristo. Então você é nosso convidado, seja bem-vindo, bem-vinda, para que a gente possa se esclarecer junto à mensagem consoladora do Evangelho. E para iniciar, então, saudando já os meus companheiros de live, eu vou apresentar cada um dos quadros onde eles estão fazendo parte desse mosaico do Evangelho desta noite. Então, eu sou André Carlos, eu estou no canto superior esquerdo. Eu sou um homem de pele branca, de cabelos claros e olhos esverdeados. Estou usando uma camiseta azul e atrás de mim uma estante com alguns livros. No canto superior direito, nós temos a Ariane, querida, nossa intérprete de Libras. A Ariane está lá em São Paulo, né, Ariane? E ela é uma mulher de morena clara, de cabelos escuros, encaracolados, que estão presos hoje, está usando uma camiseta preta. E atrás dela uma parede branca para facilitar a interpretação de sinais. Como eu comentei, a Ariane Rabelo está lá em São Paulo. No canto inferior direito, nós temos a Janete, querida amiga de estudo. Seja bem-vinda, Janete. Aqui de São Borja, minha conterrânea, e também a colega.

0: colega de estudos no, na Associação Espírita José Ferreira de Moraes, a qual nós endereçamos muito amor a essa instituição que nós congregamos as nossas horas de voluntariado. A Janete é uma mulher de pele clara, ela tem os cabelos encaracolados, um pouco abaixo dos ombros, ela está usando um fone de ouvidos e um óculos. E atrás da Janete, uma cortina vermelha e um quadro cor-de-rosa. No canto inferior esquerdo, nós temos no estúdio o Douglas Galeno, lá em Pernambuco, querido amigo Douglas. É um homem moreno claro, de cabelos um pouco grisalhos. Ele usa óculos e um fone tipo arco. Ele está usando uma camiseta que tem duas cores, cinza e branco. E atrás dele, uma parede branca. Então, queridos amigos e amigas, sejam bem-vindos a este Evangelho no Lar. A gente vai iniciar com a prece do Douglas. Douglas, nos conduza nosso pensamento em prece nessa noite. Claro, a gente sempre voltando, né, esse momento que nós estamos passando na humanidade, que é um momento desafiador, que nós possamos, então, ligar o nosso pensamento ao Cristo nesse momento, para que a gente realmente possa ter forças de atravessar esses momentos que esperamos ser, né, os momentos de já enxergando a luz, né, no fim do túnel dessa pandemia que está assolando o nosso país. Douglas, é contigo.
1: Obrigado, querido irmão. Elevemos o nosso pensamento, busquemos nesse instante nos unir, todos nós que aqui estamos, nesta tarefa, com os nossos irmãos que estão nos lares acompanhando, os que no futuro irão assistir também, que eles se unam neste momento, buscando o alto, buscando os benfeitores da humanidade, buscando Jesus. Mestre amado Jesus, nos reunimos, Senhor, nesse instante. Nosso objetivo, Senhor, é conhecer Tua mensagem e colocá-la em prática em nossas vidas. Nós Te buscamos, Jesus, na Tua infinita bondade, no Teu infinito amor. E Tu estejas conosco nesse estudo, que possamos extrair lições proveitosas para a nossa caminhada, Jesus. Que os benfeitores da humanidade estejam conosco. Que com Tua permissão recebamos, Jesus, no nosso lar, a visita desses trabalhadores do bem. Que o nosso lar seja um ponto de luz na comunidade onde estamos. Que cada cômodo do nosso lar seja preenchido pelas Tuas boas energias. Que a comunidade que nos cerca sinta a Tua presença, Jesus. E todo aquele que buscar Tua imagem, Jesus, receba um bom ânimo para enfrentar os desafios, para extrair boas lições e continuar a caminhada. Que sejamos, Senhor, um ponto de luz onde quer que estejamos, ajudando o nosso próximo. Obrigado, Jesus, que Tu estejas conosco sempre.
0: Perfeito. Que assim seja. Então, nós vamos adentrar o texto. A Janete vai trazer para nós o primeiro parágrafo dessa mensagem que fala hoje, né, a felicidade real, né, a infelicidade real. Qual seria? Janete, traga para nós, por favor, a leitura.
2: Com certeza. Amigos, todos falam da infelicidade. Todos já experimentaram e acreditam conhecer seu caráter múltiplo. Tenho dizer-vos que quase todo mundo se engana e que a infelicidade real não é o que os homens, isto é, os infelizes, supõem que seja. Eles a veem na miséria, na chaminé sem fogo, no credor que ameaça, no berço vazio do anjo que sorria, nas lágrimas, no féretro que se acompanha com a fronte descoberta e o coração partido, na angústia da traição, na prevenção do orgulho que desejava vestir-se de púrpura e que apenas esconde a nudez sobre os farrapos da vaidade. Tudo isso e ainda muitas outras coisas chama-se de infelicidade na linguagem humana. Sim, é infelicidade para que os não veem além do presente. Mas a verdadeira infelicidade está antes nas consequências de uma coisa que na coisa em si. Dize-me que o acontecimento mais feliz do momento, mas que tem consequências funestas, não é, em verdade, mais infeliz que aquele que, ao princípio, causa uma viva contrariedade, mas acaba produzindo o bem. Dize-me, se a tempestade que quebra vossas árvores, mas purifica o ar, dissipando os miasmas insalubres que causariam a morte, não é antes uma felicidade que uma infelicidade?
0: Então, nesse primeiro parágrafo, nós já temos aqui elementos para podermos refletir sobre a infelicidade real, né? É claro, o texto ainda não trouxe o que é a infelicidade real, mas trouxe o que não é, né? Então, a gente sabendo o que não é a infelicidade real, a gente pode julgar já o caminho da interpretação dessa leitura tão maravilhosa do Evangelho. Mas o que não seria, então, a infelicidade, né? Muitas vezes nós associamos a infelicidade real do ser humano às coisas que são transitórias, gente, que são apenas os recursos que nós temos aqui, que são concedidos para nós de uma forma temporária para nossa evolução espiritual. E quando faltam, né, esses recursos, faltam, às vezes, quando nosso orgulho é ferido, quando não temos a posição social que queremos, e nós achamos ser infelizes. Muitos de nós, até, inclusive, enveredando para a tristeza, buscam a porta, né, de entrar na vida espiritual pelo suicídio, mesmo sabendo, né, que isso, nós como espíritas sabemos que isso é um grande equívoco, né? Essa infelicidade que a pessoa julga ter, muitas vezes é uma infelicidade apenas das circunstâncias aparentes da vida. E nós que estamos passando por um momento muito delicado, muito desafiador, poderíamos nos perguntar: poxa vida, será que nós estamos vivendo um momento de verdadeira infelicidade? Vamos nos questionar de uma forma bem simples, né? A nossa mesa está posta? Nós temos condições de sair de casa, mesmo com todos os cuidados, né? Com roupa limpa, com condições de conversar, mesmo que mais virtualmente do que presencialmente hoje? Será que nós somos verdadeiramente infelizes? Vamos nos questionar, porque talvez a gente esteja se julgando mais infeliz do que deveríamos estar nos julgando. Já que a mensagem aqui traz uma mensagem muito forte, ó. No berço vazio do anjo que sorria. Mesmo nessa situação de desencarne de uma criança, por exemplo, nos traz o Evangelho que essa não é a infelicidade real, né? O que é chocante para as nossas consciências, já que a gente sabe que isso é uma dor muito, mas eu diria eu até, né, claro, numa opinião pessoal, diria eu que seria uma das dores mais fortes que nós podemos experimentar. Mas do ponto de vista espiritual, a libertação desse ser não seria aí, na verdade, uma libertação para que ele possa prosseguir a sua jornada espiritual? Então, quanto de egoísmo tem no que nós julgamos ser a infelicidade real? Vamos começar a medir, queridos. Mas o metro ideal para a gente medir a nossa infelicidade está, com certeza, no Evangelho. O Evangelho nos traz aqui, e é claro, ainda não chegamos no momento que o Evangelho fala o que é a infelicidade real. Mas o que não é a infelicidade real? Talvez os nossos contratempos, os nossos problemas cotidianos, que são experimentações, que são provas que atravessamos, eles não sejam infelicidade real e nós estejamos, de alguma forma, colocando como sendo a infelicidade real. Isso atrapalha a nossa existência, querido amigo ou amiga, porque a gente acaba colocando uma dor maior, hiperdimensionando a dor, que é a nossa dor do momento. Vamos pensar com os olhos de ver, né, do Evangelho, que tudo que nós estamos passando no momento é uma grande oportunidade de renovação dos nossos corações, de despertamento espiritual, de um olhar mais profundo sobre a vida, de revisão dos nossos procedimentos, dos nossos pensamentos. Esse é um momento que nos convida a crescermos como espírito, e tudo que a gente quer é isso, em essência. Que a gente possa crescer como espírito com as contrariedades, com as dificuldades que são apresentadas, momentaneamente no curso da nossa reencarnação. Então eu vou convidando também os amigos à reflexão. Fiquem à vontade, tá, Janete? E também Douglas, pode abrir o microfone, Douglas, trazer suas impressões sobre esse o que não é infelicidade, né? Logo, logo a gente vai seguir no texto para saber o que é a verdadeira infelicidade. Mas o que tu pensa sobre o que não é infelicidade, amigo?
1: André e queridos amigos, eu só pensava que a verdadeira infelicidade é não ter o tesouro do Espiritismo para esclarecer como Deus é bom, como Deus é justo, como Deus é misericordioso. A gente está vivenciando, sim, o planeta está vivenciando. Nós estamos entrando numa nova era. Nós precisamos mudar, nós precisamos assumir uma postura diferente diante da vida. E os desafios estão aí, mas cada um vivencia o desafio do seu jeito. Nós que temos o Espiritismo, que explica de forma muito detalhada e amorosa, que nós temos um Pai amoroso e bom. E onde nós enxergamos essa infelicidade material, temporária, existe lá na frente algo muito melhor à nossa espera. Quantas e quantas pessoas na sociedade que a gente vê fazerem sucesso, terem fama, beleza, riqueza, e são pessoas infelizes. Nós temos relatos trazidos de pessoas que se comunicaram, irmãos nossos que se comunicaram após o desencarne, na condição espiritual. E não foi a riqueza, não foi a beleza que trouxe a felicidade real. Foi o seu comportamento, foi sua atitude, foram as suas boas ações. Nós estamos justamente nesse evangelho aprendendo um pouquinho a cada dia, conversando para que esse esclarecimento ele seja incorporado à nossa vida, para que a gente possa solidificar essas informações. Nós somos eternos. O nosso corpo, ele precisa ser cuidado, ele precisa de muita atenção. É a nossa ferramenta para permanecermos aqui. Mas ele tem um prazo de validade. E nós não sabemos qual é o prazo de validade. Não vai ser os bens da terra e a felicidade da terra que vai trazer a verdadeira felicidade. Pode trazer a alegria das sensações, mas essas sensações elas são passageiras. A beleza desaparece, a riqueza pode ser perdida, e por mais que seja rico, o cidadão pode até comprar um local privilegiado no cemitério, mas não vai encontrar um paraíso no céu, como se fala vulgarmente. Eu penso naqueles que têm a fé abalada nesse instante. Não que nós não fiquemos preocupados, apreensivos, tristes. Tristeza é uma característica nossa, humana. Óbvio que nós não vamos ficar felizes em vendo alguém sofrendo ou perdendo a companhia de algum irmão. Nós não estamos nesse nível de ficar contentes. Contentes estarão os seus amigos e os benfeitores para recepcioná-lo quando ele partir. Mas o nosso exercício aqui é aprendermos a lição que Jesus trouxe e que os nossos benfeitores trouxeram e que Kardec organizou e que tantos outros trabalhadores do plano invisível trouxeram para nos ajudar, para que a gente entenda tudo isso. Divaldo Pereira Franco, pela mediunidade divina, trouxe aí mais uma obra do Manuel Filomeno de Miranda, mostrando para a gente uma visão do plano maior da vida, do que é esse momento que a gente está passando. Isso nos traz uma segurança íntima. Não quer dizer que não fiquemos preocupados, apreensivos, que tenhamos cuidados. Nós estamos aqui, fazendo a nossa parte no nosso esforço cotidiano para continuar caminhando com ânimo, com fé e na certeza de que Jesus quer o nosso bem. E Jesus falou, o Pai não quer destruir a raça humana. Então, esse é o nosso exercício. confia e segue, meu irmão. Essa é a lição.
0: Muito legal, Douglas, nos lembrando, né? Nessa confiança, nessa esperança que o Evangelho nos traz, renovando o nosso coração, né? A gente sempre busca o Evangelho, porque o Evangelho é uma fonte segura, gente, uma fonte segura de felicidade real. Hoje a gente está estudando a infelicidade real, né? Mas é muito importante que a gente consiga também entender a felicidade real. E a felicidade real não está pautada senão nos valores da espiritualidade, aqueles que nos ligam verdadeiramente aos princípios que realmente estão ligados à nossa essência espiritual. Mas podemos seguir o texto. Pode trazer para nós, Janete, mais um pouco do nosso texto?
2: Para julgar uma coisa, é preciso ver-lhe a consequência. É assim que, para apreciar o que é realmente feliz ou infeliz para o homem, é preciso transportar-se além dessa vida, porque é lá que as consequências se fazem sentir. Ora, tudo o que se chama de infelicidade, segundo sua curta visão, cessa com a vida e sua compensação na vida futura. Vou revelar-vos a infelicidade sob uma nova forma, sobre a forma bela e florida que acolheis e desejais com todas as forças que vossas almas iludidas. A infelicidade é a alegria, é o prazer, é a fama, é a agitação vã, é a louca satisfação da vaidade, que fazem calar a consciência que cumprem a ação do pensamento, que confundem o homem sobre o seu futuro. A infelicidade é o ópio do esquecimento que buscai com o mais ardente desejo.
0: Vejam só, gente, olha só, mais uma parte. Então vamos entender, que até confunde a cabeça da gente. A infelicidade está na alegria, no prazer, na fama e na agitação? Será que estaria aí? Né? Na verdade, o que o Evangelho traz para nós não é que a gente não deva sentir alegria, não é que a gente não deva sentir prazer, sim. É bom, é necessário que sintamos prazer, que sintamos alegria, que possamos estar sentindo essas coisas. Porém, isso não pode nos fechar os olhos antes às coisas do Espírito. Então, se está na experiência humana, nós podemos aprender nos momentos de dificuldade, mas também nos momentos de abonança, de tranquilidade. Nós podemos aprender nos momentos de infelicidade, mas também nos momentos de alegria. Seria um contrassenso se o Evangelho trouxesse para nós uma ideia de que o prazer é ruim, porque o prazer é bom, né? Não é só dor, mas também prazer que compõe a nossa experiência. Mas há um alerta aqui no Evangelho, e o Espírito chamado Delphine, né? Delphine de Girardin, que é o Espírito que fala, traz essa mensagem, ele quer nos alertar...
1: A Ariane caiu, foi isso?
0: Verdade. Deixa eu tentar novamente aqui. Realmente ela caiu. Vamos continuar essa reflexão enquanto a Ariane ela está tentando restabelecer a conexão, né? E aí a gente já vai falando um pouquinho sobre essa questão da infelicidade real. A infelicidade real é nos desviarmos do nosso verdadeiro propósito reencarnatório, né? A gente estar distraído quanto aos nossos objetivos, não cumprir as ações propostas pela nossa programação reencarnatória. Então, como espíritas, a Ariane voltou, já vou trazendo ela à tela novamente. Seja bem-vinda, Ariane. Uma pequena queda aqui, agora ela retorna tudo certinho. Então, tá, já tá. Voltou a interpretação. Então, essa questão que envolve a obscurecência, né, da nossa caminhada quanto a nossa vida espiritual, né? De nós estarmos distraídos quanto aos nossos objetivos reencarnatórios. Então, a alegria, ela pode, de alguma forma, nos inebriar, né? O conforto pode nos inebriar, ou seja, pode nos, nos entorpecer na caminhada e nós podemos nos afastar desse objetivo proposto para o nosso desenvolvimento espiritual. Então, não é de pronto que a gente recebe esses conhecimentos, é necessário muito esforço do espírito para que a gente consiga realmente descobrir a nossa jornada, aquilo que é significativo para a nossa existência no olhar do espírito, no olhar espiritual. Então, quando a gente pensa na infelicidade real, é a gente perder tempo com as coisas que geralmente deixam a gente parados no tempo como espíritos. Numa linguagem mais franca, né? Numa linguagem mais popular, a gente não pode marcar toca, né? A gente não pode marcar toca como espírito reencarnado. Nós temos um tempo a ser cumprido e esse tempo, a gente sabe, se escoa muito facilmente das nossas mãos. Ele se esvai, né, com muita facilidade das nossas mãos e a gente busca, mesmo que de uma forma imperfeita, como espíritas, se aproximar desse ideal maior que realmente nos aproxima da felicidade real. Douglas, traz para nós as tuas impressões agora sobre... Agora sim, agora no texto já deu a ideia da infelicidade real. Aqui fala que a infelicidade é a alegria, o prazer, a fama... Ó, a fama, não falei da fama. A agitação e a vã loucura da satisfação da vaidade. Olha só.
1: Olha, se a gente... Bem, se a gente parar somente numa palavrinha que tem nesse parágrafo, dá para a gente conversar bastante. Que é justamente as consequências dos nossos atos. Então, quando ele começa dizendo, para julgarmos qualquer coisa, a gente precisa ver as consequências. Quais as consequências dos nossos atos? Então, imagina, para que uma pessoa vai para a escola, para estudar, para aprender? E se ela se contenta apenas com as brincadeiras, com a diversão, com lazer, e não aprende a lição, qual vai ser a consequência disso? Vai ser reprovado, vai perder um ano na escola. Não é assim que funciona? Nós precisamos nos alimentar. Nosso corpo precisa ser nutrido. Então, a gente precisa da alimentação para viver, mas a gente não pode viver só para se alimentar. Opa, veja como são as coisas. Precisamos cuidar da higiene e da aparência do corpo. Mas quando a pessoa transforma isso como sendo a única razão de viver, quais as consequências? Então, tudo isso é muito complicado. Eu volto para o tesouro que nós temos nas mãos. De onde eu vim? Onde estou e por que estou aqui? E para onde eu vou? E aqui o benfeitor traz exatamente quais as consequências das nossas ações. A gente precisa ver isso. Ah, eu vou tomar anabolizante, que eu quero ficar grandão, quero ficar fortão. Ok. E quais as consequências disso? Quais as consequências? Ah, não, eu vou mudar a cor dos meus olhos. Eu vou fazer uma cirurgia, vou mudar a cor dos meus olhos. Vou mudar isso, vou mudar aquilo. Gente, tudo isso é muito perigoso. Quais as consequências disso? E teve uma jovem que ela ficou cega, porque ela simplesmente queria mudar a cor dos olhos. Não é simplesmente botar uma lente de contato colorida. Não. Ela foi fazer um procedimento experimental e perdeu a visão. O que é isso? Pessoas que vão utilizar substâncias químicas para ficarem eufóricas, porque na verdade é euforia. Não é alegria, gente. Não é alegria, é euforia, uma euforia artificial. Não é um prazer real de uma conquista. Não é o prazer real de estar feliz porque conquistou algo. Não, é algo artificial. E quais as consequências dessas substâncias químicas? Então, essas questões, elas são preocupantes. Isso no cotidiano. Quantas e quantas pessoas amargam os cobradores nas portas, as dívidas, por conta de terem utilizado os recursos que tinham para satisfazer a vaidade? Vou comprar um carro zero, vou trocar de roupa toda semana, só vou usar perfume caro. E aí, resultado, o dinheiro não dá, se endivida, e aí começa aquela bola de neve de dívidas. Então, para satisfazer o quê? Que vaidade é essa? Gente, vamos viver no mundo da maneira que nós estamos inseridos nele. Há uma mensagem que fala que Deus não espera que a gente leve uma vida mística. Não é isso. Nós estamos no cenário que a gente precisa crescer, aprender, exercitar. Nosso exercício diário é dentro de casa, é no trabalho, na faculdade, é no trânsito, é quando a gente vai no mercado. Onde quer que estejamos, nós estamos num processo de relação com o outro, ensinando e aprendendo. A nossa trajetória tem um motivo, a nossa encarnação, ela tem um papel. Nós temos um papel dentro do núcleo familiar, nós temos um papel dentro do núcleo da sociedade. Nós não podemos passar por aqui como aquele aluno que fica bagunçando durante a aula, se distraindo, o professor está explicando e ele está se distraindo com outras coisas. Não é assim. Não é assim que funciona. Se tem um remédio amargo para a gente tomar, e esse remédio amargo é para o nosso bem, nós precisamos compreender que há momentos que a vida vai ser amarga, mas a consequência desse remédio amargo vai ser a nossa cura. Se eu não tomar o remédio, eu irei atrapalhar o meu tratamento. Imagina aquele paciente rebelde que alguém dá o comprimido, ele esconde o comprimido na boca e depois cospe fora o comprimido. Como é que ele vai ficar bom? Qual será a consequência dessa atitude? Nós temos algumas situações muito pessoais. O que nós precisamos é prestar a recomendação nos espíritos. Quando Kardec perguntou, veja só Kardec como era inteligente. Kardec, quando ele já tinha assimilado bastante informação, ele disse, puxa vida, já sei o que é que eu vou perguntar. Tem alguma maneira da gente evoluir espiritualmente mais rapidamente? Tem algum jeito rápido da gente crescer? Kardec, opa, eu quero saber, né? E aí os benfeitores responderam, tem sim. Um sábio da antiguidade já falou, conhece-te a ti mesmo. Pessoas queridas, esse exercício, eu preciso me conhecer. Será que eu sou vaidoso? E essa vaidade está me fazendo bem ou mal? Será que eu sou preguiçoso? E o que é que essa preguiça está fazendo comigo? Será que eu sou agressivo? O que é que essa agressividade está fazendo comigo? Esse exercício, o que é que não está funcionando bem na minha vida? E o que é que eu preciso fazer para que eu tenha um resultado melhor? Esse é o exercício.
0: Douglas, incrível o teu comentário, porque vem bem de encontro ao que o Evangelho está propondo aqui nesse parágrafo, né? Então, a alegria, o prazer, a fama, a agitação, a vaidade fazem calar a consciência. Eu destaquei de novo esse texto, porque na verdade o que cala a consciência, às vezes, é o conforto, a tranquilidade. Mas o que desperta a nossa consciência? Vamos pensar o que desperta a nossa consciência? Eu vou dar um exemplo bem clássico. Se um mosquito morder o teu pé hoje, ele vai causar um incômodo, uma dor, né? Antes você não tinha consciência que teu pé estava aí. Agora, quando o mosquito mordeu, tu lembra do pé, não é verdade? A gente lembra do pé pela dor que foi causado, né? Então, hoje, é claro, eu trouxe um exemplo hilário aqui, um pouco, um exemplo para ilustrar de uma forma divertida, mas nós temos um ensinamento muito mais profundo, que é, quando a gente passa pela dor, pela dificuldade, nós temos consciência de nós mesmos, e nós podemos comparar esse momento da humanidade como um momento de despertamento das nossas consciências. Não podemos deixar passar, né? E eu vou trazer alguns comentários aqui antes da gente ler o último parágrafo, porque está linkado, né, a esse parágrafo que nós estamos lendo. Então, Itaçuza fala, né? Boa noite, queridos amigos e companheiros. Gratidão por mais um evangelho. Vamos pedir pela saúde de todos os doentes hospitalizados, principalmente por Covid. Então, nós estamos passando por um momento bem delicado, né, queridos? Na oração final, eu vou dedicar um momento bem especial para todas essas pessoas que estão hospitalizadas, que o nosso coração ele possa estar linkado, né, juntos, conectados, emanando boas vibrações nessa prece final que nós realizaremos na sequência do Evangelho no Lar. E nós temos aqui também um comentário da Maria das Graças, que tem a ver com esse parágrafo também, eu vou trazer, Maria das Graças Alexandre, ela fala: Deus não condena os prazeres da terra, mas o abuso que traz consequências lastimáveis. Exatamente, o que afasta a nossa... muito, muito bom o teu comentário, viu, Maria? Muito obrigado por trazer o teu comentário, porque é verdadeiramente isso. Linka também com outra passagem do Evangelho, nos esclarecendo, né? Que não é a questão da gente não ter prazer, não ter alegria, mas sim a gente fazer o bom uso dessas sensações, desses sentimentos para o nosso crescimento, não abafando a nossa consciência, né? O problema está em nos afastarmos dos nossos verdadeiros objetivos espirituais, anestesiando a nossa consciência. Vamos dar sequência, então, a Janete, porque nós já estamos quase encerrando, né? Nós estamos na 34 minutos, nós vamos mais ou menos, esse evangelho ele tem a ideia de perpassar 40 minutos, né? Então vamos finalizar com a mensagem do evangelho, que é o último parágrafo. Traz para nós, por favor, querida amiga.
2: Com certeza. Esperai, vós que chorais, e tremei, vós que rides, porque vosso corpo está satisfeito. Não se engana Deus, não se evita o destino e as provas, mais implacáveis credoras que a matilha instigada pela miséria, espreitam vosso ilusório repouso para repentinamente mergulhar-vos na agonia da verdadeira infelicidade. A que surpreende a alma enfraquecida pela indiferença e egoísmo. Que o Espiritismo, pois, esclareça-vos e recoloque sobre sua justa luz a verdade e o erro, tão singularmente desfigurados por vossa cegueira. Então, agireis como bravo soldado que, longe de fugir ao perigo, prefere as guerras de combates arriscados, a paz que não lhes pode dar nem glória, nem progresso. Que importa ao soldado perder no tumulto suas armas, suas bagagens, suas roupas, desde que saia vitorioso e com glória? Que importa àqueles que têm fé no futuro deixar sobre o campo de batalha da vida sua fortuna e seu manto carnal? Desde que sua alma entre radiante no reino celeste.
0: Então essa mensagem ela encerra, né, nos lembrando do Espiritismo, essa luz redentora que nos aproxima nos aproxima da luz necessária para que a gente tenha forças de seguir, né, nesses momentos desafiadores. Eu quero agradecer também ao Francisco, né, que esteve conosco aqui, a Itacira, ao Túlio Barbosa, Túlio sempre presente, Janicler Campodônico, ela está sempre conosco também, Janicler, no Bom Dia Mesmo, para o Dia Nascer Feliz, que é um programa que nós realizamos toda manhã, às 6 horas da manhã. Um abraço, querida amiga Janicler. Então você traz a mensagem: boa noite, que Deus, Jesus e Maria nos cubra com seu manto de amor. A mensagem da Itaçuza que eu acabei de trazer há pouco, lembrando dos enfermos, né? Maria do Carmo, boa noite, querida. Nádia Bolacel, aqui de São Luís Gonzaga, nossa cidade irmã, aqui pertinho de São Borja. Nosso abraço, Nádia, muita alegria, muita renovação na tua vida através desse evangelho no lar. Juscelia Aquino traz a sua mensagem, também Márcia Lopes Oliveira, Dalva Duarte, Conceição Muniz Machado, aqui de São Borja, querida amiga, receba um abraço. Eduardo Gomes, nosso parceiro de transmissão lá de São Paulo, né, da TV Web Luz. A Itaçuza deixou aqui o seu pedido de radiação. O Valdir, querido amigo, para quem não conhece, o Valdir é o marido da Janete, que está conosco aqui. Valdir, um abraço, meu querido. Djanira de Melo Galhardo, Rui César Figueiredo e a Ângela, também nossa querida irmã de trabalho na Associação Espírita José Ferreira de Moraes, o Ricardo Cunha. Queridos amigos, temos muitas mensagens aqui, Conceição Muniz, Nádia Morim, o nosso carinho todo especial a você que está acompanhando esse Evangelho no Lar, que Jesus ilumine a sua família, tanto no plano físico quanto no plano espiritual. Também posso abraçar, né, o Ricardo Cunha, que está aqui acompanhando o Evangelho no Lar, a Loiva Fontes também, e a Encarnação Moreno, que está falando lá de Minas Gerais, né, Bueno Brandão. A Loiva Fonte está em Bagé. Muita luz nesses corações, queridos amigos. E nós partimos agora, então, para a nossa prece final, que se destina às pessoas que estão realmente passando por essa dificuldade na superlotação dos leitos, nos hospitais. Que Jesus possa estar iluminando, nesse momento, a todos os hospitais do nosso país e do mundo que passa por essa aprovação coletiva. E quanto mais nos unirmos, quanto mais o nosso coração estiver unido, mais estaremos próximos desses benfeitores que trabalham incansavelmente, estão a todo momento se aproximando da nossa humanidade, dos locais onde há aflição, e trabalhando incansavelmente. Então, que a gente possa servir de apoio a esses trabalhadores do bem através das nossas vibrações. Então, Senhor Jesus, queremos te rogar a tua presença amorosa em nosso lar. Senhor, senta ao nosso lado, ajuda-nos a bem pensar, a refletir sobre o olhar do Espírito, os caminhos a seguir. Ajuda nas nossas decisões, que possamos, Senhor Jesus, estarmos firmes e perseverantes no teu Evangelho para que todos os momentos desafiadores possam ser passados com a tua fortaleza e com o teu amor. E rogando, Senhor, pelos médicos espirituais, os benfeitores que harmonizam e trazem paz, para um trabalho tão necessário de consolo e esclarecimento e também de conforto na enfermidade dos nossos amigos que encontram-se hospitalizados. A todos que encontram-se, Senhor, com essa bênção de regeneração que é oferecida no momento em que nós passamos pelas dificuldades, mas sabemos que não é a nossa infelicidade. Nós aprendemos pelo Evangelho que esses momentos de transformação nos tornam mais fortes, nos tornam pessoas melhores. Então, te rogando, Senhor, que o teu amor esteja nos corações destes que estão nos leitos dos hospitais, mas também fortalecendo aos médicos que estão trabalhando em jornada dupla. Senhor Jesus, fortalece a toda a equipe dos hospitais, das pessoas que trabalham na limpeza dos hospitais, na equipe administrativa, que te rogamos, Senhor, que a tua bênção possa iluminar também todos os corações dos amigos e familiares que aguardam o retorno dos seus familiares ao lar. E te rogando ainda, Senhor Jesus, por todos os desencarnantes e aqueles que desencarnaram pelo Covid-19, que estão sendo recebidos pelo teu abraço amoroso através de tantos irmãos desencarnados que precederam a jornada terrena, e também os benfeitores, os teus anjos guardiões, possam estar sendo fortalecidos para que essa jornada no plano espiritual possa ter um bom proveito, Senhor. te rogamos, então, que a tua luz redentora esteja iluminando a todos os familiares que perderam entes queridos. São tantas famílias, Senhor, que te rogamos possam receber a consolação na certeza da continuidade da vida. Obrigado, Pai, por tua mão generosa a trazer paz através do Evangelho nessa noite a todos nós. Que assim seja.
2: Assim seja.
0: Então, revigorados pela mensagem do Evangelho, compreendendo melhor a nossa realidade, nós desejamos a todos vocês que estão em suas casas, do outro lado da tela, recebendo a luz do plano divino, para que possam receber as melhores energias para ter uma semana maravilhosa. Que Jesus ilumine a todos, que a gente possa se encontrar sempre nos domingos aqui às 21 horas. Até lá, gente.

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0: Muito boa noite, ouvintes, internautas espalhados pelo Brasil, pelo mundo. É uma alegria a gente poder estar juntinho aqui em mais uma edição do nosso Pinga Fogo, programa de perguntas, programa espírita de perguntas e respostas com o nosso querido Jorge Elahá, programa espírita de perguntas e respostas à luz da doutrina espírita. E a gente tem falado de muitos temas. A gente vai para a edição número 81 e eu já trago ele que está ali. Divina, boa noite. Enquanto a Divina pega o microfone, deixa eu saudar ali o Jorge, já pegou. Então já faz a saudação do seu boa noite aí, Divina.
1: Boa noite, Rubens. Boa noite, queridos irmãos. Boa noite, Jorge. Que possamos ter mais um dia de pinga-fogo aqui, né, Rubens?
0: É isso aí, Jorge. Boa noite.
1: Respostas.
0: Porque eu tenho que tirar. É porque o senhor está sem. Agora vai, manda ver.
2: Antes de dar o meu boa noite a todos, eu quero, antes de qualquer coisa, agradecer todos os votos de feliz aniversário que eu estou recebendo até hoje. Muito obrigado. Foram centenas, acho que chegou a milhares de votos de feliz aniversário. Não consegui responder a todos, então que todos que mandaram recebam a minha gratidão, minha sincera gratidão. Eu não sabia que tinha tanta gente que sabia do meu aniversário. Então, uma boa noite para todos nós. Boa noite, Divina! Boa noite, Rubens! E boa noite a todos os nossos companheiros ligados no Brasil e do mundo, no nosso programa Pinga Fogo, na sua edição 81, através da Web Rádio Fraternidade Parceiros. 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
0: Muito bem, senhor Jorge Elahá. A gente vai para a edição número 81, e eu queria agradecer os nossos parceiros. Então estão com a gente os nossos amigos da FEB TV, da RAI TV, que é a Rede Amigo Espírita, a TV 7, a Web Rádio Amigo Espiritual, o pessoal do Espiritismo.net, Portal da Luz, TV Secal, Ediluz, os nossos amigos do Instituto IDEAC e outros que às vezes estão retransmitindo o nosso sinal que a gente nem tem aqui ainda, mas o nosso carinho a todos vocês por se juntarem a nós e nos auxiliar com essa tarefa de esclarecimento à luz da doutrina espírita. E isso é muito bacana, viu? Então a gente vai começar o programa, a gente sempre começa o programa com uma prece. Então eu queria convidar você que está aí do outro lado, nos acompanhando agora ao vivo, ou vai acompanhar em outro momento, para que a gente se junte nesse instante, mentalizando os nossos pensamentos, unindo os nossos pensamentos e rogando ao alto o amparo para esse nosso singelo trabalho. Senhor, eu não canso de dizer o quanto pequenino nós somos, mas a gente tem dentro da gente a boa vontade de servir em tua seara. E é aqui que nós nos encontramos, nessa edição número 81 desse trabalho que começou sem essas pretensões, que a gente possa ser o teu instrumento, Senhor. Principalmente o nosso amigo Jorge, que ele possa ser teu instrumento ao trazer a cada um de nós os esclarecimentos, a consolação aos corações aflitos, aqueles outros sedentos de conhecimento. Que a tua presença envolva o nosso irmão, fortalecendo para que essa tarefa possa alcançar o êxito que tu planejastes. Pedimos ainda, Senhor, por cada irmão nosso, espalhado por este mundo de nosso Pai, para que receba de Ti, durante todo o programa, ou a qualquer outro momento que os nossos irmãos estiverem ouvindo, a Tua assistência, o Teu envolvimento de paz a esses corações aflitos, fortalecendo cada um na sua caminhada. E é em Teu nome, Senhor Jesus, que nós iniciamos a nossa tarefa da noite de hoje. Que assim seja. Bom, vamos lá, Jorge. O que nós vamos falar hoje? O que o senhor vai falar hoje para nós?
3: Ah, Rubens, eu achei que seria interessante a gente conversar sobre uma questão que está mexendo com muita gente recentemente por conta de algumas coisas que vêm acontecendo aí na nossa sociedade e que tem gerado muita frustração, muita sensação, muita tristeza em muita gente. Então eu queria falar hoje sobre a questão do tempo, o uso do tempo. A gente desperdiça muito tempo. A gente passa pela existência e faz muito pouco com o tempo que Deus nos concede na Terra. Nós fazemos tanto as nossas vontades do ponto de vista material, atendemos tanto os nossos interesses do ponto de vista físico, que nos esquecemos de cuidar dos nossos aspectos morais. Nós temos uma preocupação muito grande na formação educacional dos nossos filhos, colocar nas melhores escolas, para que eles possam ter o melhor conteúdo, as melhores universidades, conseguir títulos bastante importantes. Mas nós cuidamos muito pouco da formação moral dessas mesmas criaturas que Deus nos concedeu para que a gente cuide delas. A mesma coisa acontece conosco mesmos. A gente mesmo não se atenta para o nosso aproveitamento do tempo. Os anos se passam, a gente envelhece quando pode, quando não, nós somos surpreendidos pelo golpe da desencarnação, que gera uma série de frustrações em muita gente, que fica olhando e dizendo, meu Deus, tão jovem, uma carreira tão promissora, uma história toda por construir. E lamentemos exatamente o fato dessa pessoa não permanecer entre nós. E, ao mesmo tempo, nós, que lamentamos aqueles que partem cedo e que deixaram tanta coisa na janela de tempo curta que estiveram conosco, nós, com o tempo que temos, não estamos deixando nada. Existe uma mensagem no livro O Espírito da Verdade, em que diz que muitos de nós passamos pela vida de maneira tão anestesiados, tão indiferentes ao que podemos realizar, que a única obra que deixamos de maior vulto na Terra é o nosso mausoléu. A nossa sepultura no cemitério acaba sendo a obra mais relevante que deixamos sobre a Terra. Então é preciso que a gente desperte para isso e faça sentido o tempo que nos é concedido na Terra. E é sobre isso que eu quero falar hoje. O que fazer com o tempo que Deus nos deu? Nós temos que fazer um trabalho maravilhoso para transformar. Nós temos que transformar a humanidade. Temos que mudar a... Não é isso que se pede. O que Deus quer de nós não é necessariamente obras grandiosas. Sim, até podemos fazer. Existem pessoas que podem. Mas o que mais nos é pedido é a obra pequena que ninguém enxerga. A obra silenciosa que acontece quando você cobre um filho na hora de dormir. A hora em que você ajuda seu pai envelhecido a descer uma escada. A hora em que você perdoa alguém dentro do lar que lhe feriu. A hora que nós temos a possibilidade de demonstrar sem que ninguém veja os nossos dons de oferecermos amor anônimo, silencioso, oculto dentro de casa. Nem precisa que o nosso familiar saiba quem foi para você dizer, olha, sabe quem foi que fez isso? Fui eu que fiz, tá? Mas fazer. Porque o importante não é ser reconhecido pelos homens. O importante é vencer a nossa indiferença, vencer o desamor, vencer a nossa preguiça, vencer o nosso sentimento de vingança e nos lançarmos de maneira resoluta no aproveitamento do tempo, não para sermos vistos pelos homens, não. Quando o Espiritismo fala que a gente tem que aproveitar o tempo, não é a gente sair correndo a cavalo pela rua, gritando que existe a imortalidade da alma, gritando que tem vida após a morte, sacudindo as pessoas, não. É para amar as pessoas. aproveitar o tempo é entregar-se para as oportunidades que a vida nos dá. E não são poucas. Oportunidades para que você faça coisas pequeninas que sejam, mas que são grandes em termos espirituais. Por isso, nesses nossos dias que muitas pessoas têm se questionado sobre, de repente, partidas muito bruscas de determinadas pessoas,

0: Aliás, eu acho que é muito cômodo essa posição nossa. Eu quero transformar o mundo e esqueço de que se eu não transformar, o mundo não muda, né?
1: Vou fazer com você como faz o oftalmologista. Melhor assim ou assim?
0: Não, do outro jeito.
1: Assim?
0: Isso, assim. Senão o outro você fica muito escuro. Você lembra que eu estava muito escuro semana passada? Então hoje é
1: Lembro.
0: você.
1: Tá bom.
0: Então vamos lá, vamos para a primeira pergunta da noite de hoje, Jorge Alahá. Deixa eu pegar ela aqui, porque o Rubens saiu do ponto. Aí, tá aqui. É, a nossa irmã, Cibele, quer saber o seguinte. Gostaria de saber como é que é o processo da reencarnação de um espírito que acabou de sair das mãos de Deus. Ele já tem livre-arbítrio ou adquire com o tempo? O primeiro planeta que esse espírito vai reencarnar seria um planeta primitivo?
1: Vamos lá. Os espíritos, quando iniciam sua vida, não acabaram de sair das mãos de Deus. O que sai das mãos de Deus ainda nem espírito é. Por quê? Porque existe uma conceituação dentro da literatura espírita sobre o que seja espírito. Tudo para nós é princípio espiritual. Tudo é princípio espiritual. Animais, plantas, homens, anjos, moléculas inorgânicas, isso tudo são princípios espirituais. E esse princípio espiritual ele vai evoluindo, passando pelas espécies, pelos reinos da natureza, ele vai aprendendo, vai desenvolvendo a inteligência, a capacidade de caçar, de se defender, de procurar alimento, de saber como cuidar das crias, como se reproduzir. Nossa, quando chega na condição hominal, já tem um acervo de conhecimento enorme do ponto de vista intelectual e instintivo, né? As primeiras encarnações do espírito, ou seja, daquele que alcançou a condição de espírito, porque a gente só vai chamar de espírito, Sibeli, quando chega na condição do homem. Antes da condição do homem, nós não chamamos de espírito, chamamos de princípio inteligente. Então, quando você diz o espírito que acabou de sair das mãos de Deus não é exatamente ainda um espírito. Ele é um ser infra-hominal que ainda vai passar por muitos bilhões de anos até que ele alcance a condição de espírito para que ele comece a sua caminhada dentro da espécie humana. Então, mas eu entendi o que você quer dizer. Os espíritos que começam a sua condição hominal, como é que é? Bom, muito bem. Eles não saíram das mãos de Deus agora, estão muito velhos, mas eles começam as suas primeiras existências em mundos primitivos. Numa comparação rasa e grosseira, o que é um mundo primitivo? É um mundo que se dá à pré-história. Todas as formas pré-históricas e humanas que a gente tem antes da condição do homem, do Homo sapiens sapiens, aquela no qual o indivíduo. O que é o Homo sapiens sapiens? É o homem que sabe que sabe. Por isso que ele é sapiens. Tem o homem, Homo sapiens, é o homem que sabe. E tem o Homo sapiens sapiens, que é o homem que sabe que sabe. Então, quando chegamos na condição de Homo sapiens sapiens, nós já temos o início do nosso livre-arbítrio, que é muito pequenininho, porque a gente não sabe nem fazer o bem. E nem sabe fazer o mal, nós somos ainda muito ingênuos. Apesar da caminhada evolutiva, em termos de livre-arbítrio, é bem pequenino ainda. À medida que eu for evoluindo, o nosso livre-arbítrio vai crescendo. O livre-arbítrio cresce com a experiência. Espíritos iniciantes, livre-arbítrio pequeno. Espíritos que já viveram muito, livre-arbítrio maior. Agora. O fato de eu ter vivido muito e ter mais livre-arbítrio não significa que eu posso usar. Existem espíritos que já viveram muito, são muito inteligentes, poderiam fazer muita coisa, mas como não sabem usar o livre-arbítrio que usam para o mal, eles, embora tenham, o livre-arbítrio está podado. Vou dar um exemplo prático. Eu tenho um filho de 15 anos que quer dirigir meu carro. Não pode. Você não pode. Você não tem livre-arbítrio para isso. Porque não pode dirigir, não tem carteira, não pode. Então não tem livre-arbítrio. Mas eu posso ter um filho com 21 anos, papai, mas eu posso. Eu tenho carteira.

0: Tenho idade, eu posso isso? Pode, você tem livre-arbítrio, tem carteira, tem documento, tem tudo. Mas moralmente você não pode. Você faz bobagem com o meu carro, você não vai dirigir. Então, um não pode, o outro pode, mas não vai. É a mesma coisa. Tem o que tem o livre-arbítrio pequenininho e que não tem condição de ainda fazer as coisas. E o outro poderia, mas em função da moral que tem, lhe é negado temporariamente a condição de fazê-lo. Quando ele tornasse um rapaz mais consciente, o pai vai dizer: ok, eu vou confiar em você. Toma, está aqui meu carro, pode dirigir. É mais ou menos por aí.
1: Muito bem, seu Jorge Alahá, Divina já traz a próxima pergunta, Divina.
2: O que fazer quando os dirigentes de um centro espírita se desentendem pelo suposto poder dentro da casa? Um afasta. O que mais
1: Uma coisa.
2: contribuía para a casa? Vejo que o número de trabalhadores estão diminuindo e já tivemos um histórico em nossa cidade de um centro que fechou por tais questões. Estou bastante preocupada. Grato.
0: Na minha experiência de mais de 40 anos de doutrina espírita, eu não conheço nenhuma casa que tenha tido discussão, briga e racha que tenha continuado a sua tarefa de maneira como estava antes. O nosso trabalho é um trabalho espiritual. Se houver uma fratura nas relações no mundo carnal, consequentemente haverá uma interferência no mundo espiritual. Tudo aquilo que ligares na terra será ligado no céu. Quando nós nos unimos aqui, a espiritualidade também consegue fazer o trabalho se unindo do lado de lá. E tudo aquilo que desligares na terra será desligado no céu. Quando o grupo se desentende e racha e alguns companheiros se afastam, o esperado é que o trabalho sofra em função disso e caia a qualidade da tarefa. E aí você pergunta o que fazer. A primeira coisa a fazer é não tomar partido, no sentido de dizer: seu fulano está certo, seu Beltrano está errado, e criarmos uma espécie de divisão organizada dentro da instituição. Ao invés de abraçarmos a ideia de achar quem está certo e quem está errado, procuremos fazer o trabalho que nos compete, dizer: não tenho tempo para esse tipo de discussão. Nós temos um trabalho enorme para fazer. E não fazer prosperar as fofocas, as discussões, os julgamentos. Nós não somos estabelecidos como julgadores do nosso próximo. Então, quando houver um racha na casa, a gente não traz esse prurido para dentro das nossas reuniões, não fica esticando conversa no WhatsApp ou na reunião mediúnica, está sabendo o que o seu fulano disse? Não quero saber. Isso não me interessa, porque senão você cai, nessa mesma zona de interferência de pensamento. Não ajuda ninguém. Então a gente, dentro da casa, mantém, não é ser alienado, mas é evitar o trabalho de ficar esticando essas conversas que vão dividir a casa e vai fragilizar os trabalhos. Isso é o primeiro ponto. E o segundo é ir atrás das pessoas individualmente. Quem deve ir atrás? Deve ir atrás quem tem mais acesso àquele que se afastou. É meio complicado você dizer: não, eu vou lá falar com ele. Você tem acesso a ele? Você é a pessoa mais próxima? Se você não é, não vá. É perder tempo. O grupo deve se reunir sem julgamentos e dizer: precisamos conversar com o seu fulano para ver a possibilidade de envolvê-lo. Quem vai? Vai quem tiver mais acesso a ele. Quem é a pessoa mais amiga? Esse vai ser destacado pelo grupo para ir conversar com ele. Ele vai conversar na expectativa de que essa pessoa possa ser envolvida e possa, de repente, decidir se ela retorna ou não. E ela tem que ter o direito de não retornar. Se isso acontecer, o grupo deve seguir, ainda que sem o companheiro. Evitar aquelas posturas de: se o seu fulano saiu, então todo mundo do trabalho vai sair também. Nós não somos seguidores de pessoas, nós somos seguidores da doutrina. Não fazemos a doutrina por acepção de pessoas. Nós podemos continuar amigo do seu fulano, visitando o seu fulano, tomando aquele chá, participando do lanche na casa dele, rindo, gargalhando, mas tanto quanto nos seja possível pensar na casa para que a gente consiga continuar o trabalho que tem que ser feito. Se a casa se desfigurou completamente e nós nos afastamos dela, aí é que a casa piora. Então, se a casa deu uma balançada e entortou, a gente permanece, espera a próxima eleição e, sem fazer trabalhos de oposição ou coisa parecida, a gente se inscreve para a liderança da casa no futuro e assume de maneira democrática o espaço da instituição. Nunca dividir, dissentir ou tomar a diretoria de assalto. Da minha experiência, toda diretoria que eu até hoje assisti, que foi tomada de assalto, fechou as portas da instituição.
1: Ô Jorge, pegando um gancho nisso, né, até para que a gente possa compreender, é uma tarefa que exige um jogo de cintura muito grande, porque mesmo na época de Jesus, a gente percebia que os próprios apóstolos, eles queriam ver quem que era quem que ia ser o chefe, queriam fazer um trabalho assim de organização. Então é um trabalho que exige muito jogo de cintura, porque, como você falou, a questão não são pessoas, mas é o trabalho, no caso, a doutrina espírita, né?
0: Sugiro a leitura do capítulo 18 de Mateus, que é uma conversa de Jesus só com os discípulos, em que eles se chamam de irmãos nessa reunião. E Jesus diz, ponto número 1, inclusive a reunião começa com essa discussão, quem é o maior entre nós? Se o maior é o que mais servir. Aí ele dá a primeira circunstância. Se um se desviar, eu vou atrás e vou buscá-lo de volta. E quando eu reintegrá-lo, vocês não têm que ficar julgando a pessoa. Ou seja, a ovelha perdida, ele vai buscar, o pastor busca a ovelha, não é a ovelha que busca a ovelha, o pastor busca a ovelha. E quando ele traz, as outras ovelhas não dizem, tu, hein, desviou, né? Integra no rebanho, acabou. Assunto encerrado e bola para frente. Então, quando a pessoa desgarra, o Senhor se encarrega de trazê-lo. O Senhor pode, na verdade, sim, utilizar-se de nós como instrumento, mas tem que ir no Espírito do Senhor para ir buscá-lo e não no Espírito do julgador. Aí Jesus cria uma segunda situação. Dois discutiram. Dois de vocês, 12, discutiram. Como é que resolve? Os dois se sentam e tentam se resolver. Se eles se resolverem, assunto encerrado, bola para frente. Não se entenderam. Chama mais um ou dois e senta esses três ou quatro e tenta resolver. Se mesmo assim não resolver, aí chama os 12 e senta com os 12 para conversar com todo mundo. Aí o que o grupo deliberar, está deliberado. Se o grupo decidir que o cara não pede perdão e quer seguir, repara que agora é a plenária que está reunida. Se a plenária decidiu que a pessoa não está alinhada, então ele vai ser desligado da instituição. É o que Jesus disse. Você vai desligá-lo, e tudo que desligares no céu, da terra, será desligado no céu. Está lá nesse capítulo 18 de Mateus. Uma leitura desse texto deve ajudar nesse sentido.
1: Muito bem, vamos seguindo aqui, porque a próxima pergunta também é boa, vai nessa linha de julgamento. Participei semana passada de um júri popular. O réu foi acusado em um homicídio simples, por motivo fútil. Infelizmente, me vi numa situação difícil de julgamento, uma vez que o mesmo não tinha antecedentes criminais e tinha filhos e família. Mesmo assim, o júri o condenou. Minha pergunta é, como devemos fazer nessa situação de julgamento? Fazer conforme a lei da terra ou a misericórdia de Deus?
0: Quando nós somos convocados pelo poder público para exercer o papel dentro daquilo que a nossa sociedade estabeleceu como regra, nós temos que viver o papel daquilo que a sociedade nos pede. É como se nós fôssemos, por exemplo, um agente público e estamos tomando conta de uma obra. E aí, na hora da obra, a pessoa que está fazendo a obra diz, olha, eu me atrapalhei com os custos da obra, não... Eu não vou conseguir terminar, eu tenho que ter mais umas 3 medições para eu poder fazer, eu não vou fazer. E aí você diz, não faz mal. Eu vou adiantar para você as medições, para você terminar a obra. Está errado. Porque a gente faz caridade com o nosso recurso e não com o recurso público. Da mesma forma, se você está na condição institucional, você tem que exercer o papel na visão institucional que você foi chamado a exercer. Mas se você exerce esse papel na condição de pessoa física e não togado pelo Estado, aí você pode exercer o seu papel na visão que você tem. E mesmo nas alternativas de viver a condição do Estado, você pode ter o olhar misericordioso na hora do julgamento. Você pode se utilizar das balizas morais que você conhece para tentar julgar. Mas ali é preciso estabelecer a percepção de que nós estamos diante da condição de sermos um agente da lei. Quando você está fora desse aspecto legal, diante de um cenário em que não existe essas circunstâncias, você até pode ter uma outra atitude. Então, no júri, o que fazemos? Nós temos que cumprir o nosso papel legal. Agora, dentro do papel legal, as nossas análises do ponto de vista de misericórdia, elas podem ser até tomadas. Mas o jurado, ele vai ter só uma decisão final: culpado ou inocente. Ele não trabalha na dosimetria da pena, que está na mão do juiz. Então, às vezes, você diz ele é culpado e o juiz, então, é que vai dosar. Se vai ser 12, 15, 18, 25 anos, a depender das qualificadoras que ele encontrou no caso. Então, nas nossas circunstâncias, resumidamente, na minha vida privada, eu exerço todas as possibilidades do amor que eu posso ter. Se, por exemplo, alguém agride outro alguém e excede na sua agressão e ofende a lei, aí tem que aplicar a lei. Fulano está batendo em alguém, não, deixa, coitado, ele vai entender. Não, ele precisa ser alcançado pela lei. A lei existe exatamente para disciplinar. E aí, quando estamos na condição de jurado, nós vamos exercer também o nosso papel legal, banhado de misericórdia, mas sempre lembrando que o nosso papel tem que ser o de representar a sociedade. O júri representa a sociedade diante daquele fato que está sendo apreciado.
1: Muito bem, esse é o nosso Pinga Fogo, edição número 81, 15 de novembro de 2021. Nós estamos indo para a próxima pergunta. A Divina já separou ali, vamos lá, Divina.
2: Por que num planeta de 8 bilhões de habitantes, essas manifestações de psicografias com informações relevantes, reveladoras do mundo espiritual, com espíritos feitos Joana de Ângeles, Humberto Campos, Emmanuel e etc., ocorrem somente no Brasil?
0: Na verdade, elas não ocorrem só no Brasil, porque como a gente é espírita, a gente está muito viciado no nosso movimento espírita e nos nossos médiuns nacionais. Mas existem muitos médiuns internacionais por aí. Muitos deles, evidentemente, por não terem a expressão que o Espiritismo possui, estão em outros credos religiosos. Se nós dermos uma olhada na Igreja Protestante dos Estados Unidos e da Europa, nós encontraremos grandes, entre aspas, profetas, como são chamados, que nada mais são do que médiuns que, em virtude da forma como eles tratam os seus dons do Espírito, eles possuem maneiras muito particulares de lidar com a questão espiritual. Mas existem muitas revelações que são oferecidas nas igrejas, no Brasil mesmo, fora do ambiente espírita. Muitas pessoas possuem determinados sinais da espiritualidade nas reuniões que participam dentro dos seus credos. Então, essa singularidade não é apenas do movimento espírita. Nós encontramos também em outros lugares coisas assemelhadas. Agora, como o Espiritismo tem essa visão sobre a continuidade da vida e do existir, fica mais fácil para que determinadas informações cheguem até nós. Então, a gente consegue ter informações mais próximas daquilo que se poderia esperar pela construção ideológica que o Espiritismo faz. Mas, por exemplo, conheço várias pessoas que participam da Igreja Católica e que dizem terem sonhado com seus parentes que disseram isso, disseram aquilo. E essas informações trazidas durante o sonho ou durante determinadas visões que eles possam ter, elas são muito assemelhadas aos princípios que a doutrina espírita esposa. Em síntese, como dizia o profeta Joel, no final dos tempos derramarei o meu espírito sobre toda a carne. E assim acontece. A mediunidade está espalhada, mas as nossas crenças pessoais, elas tisnam com algumas cores as expressões mediúnicas que acabam apresentando características que são muito mais próximas das verdades religiosas que esses médiuns possuem.
1: Vamos seguindo aqui com o programa. Jorge, o câncer pode ser compreendido como depuração de impurezas do espírito, baseado na lei de causa e efeito e nos atos praticados em vidas pretéritas?
0: Nós não podemos reduzir o câncer apenas a processos expiatórios, porque todas as experiências, à exceção da doença mental, podem ser prova, expiação ou missão. Então, nós podemos ter um câncer provacional? Pode. Existem pessoas que têm câncer provacional. São situações que ocorrem bem mais próximas das condições de espíritos mais iniciantes, mas os cânceres podem se dar em nós em virtude de experiências, sem que necessariamente tenha a ver com expurgo perispiritual ou coisa parecida. E os processos expiatórios acabam sendo de bastante frequência, principalmente em função de nós já possuirmos uma série de culpas e delitos do passado, que são elementos que acabam provocando de maneira bastante efetiva esse tipo de ocorrência em nós. Mas se você pensar que animais também têm câncer, você vai perceber que nem todos são evidentemente expiatórios. Os animais não têm karma. Eles estão vivendo a dor provacional. Mas é um câncer. Mas o animal, ele não tem o sofrimento do sofrimento. Ele tem apenas o sofrimento. E aquela doença, aquela experiência que ele tem, ela é passageira, porque a desencarnação vai acontecer e ele vai continuar existindo e ele vai aprimorar o seu conhecimento a partir de cada uma dessas experiências. Nós que vemos apenas a vida material, achamos uma coisa horrível, um animal está passando por um processo de câncer. Mas é importante lembrar que ele não terá só essa existência. Assim como o indivíduo que tem uma alma recém-saída da infância espiritual e que pode ter um câncer. Pode. Ele pode ter um câncer. Mas é um espírito recém-saído, é karma provacional. Então eu posso ter os provacionais, posso ter os expiatórios. E isso são instrumentos que nos ajudam a aprender sobre como lidar com as coisas. Nós temos uma obra chamada Em Louvor da Vida, de Lourival Cefali, em que ele era palestrante espírita, médico, oncologista, e fazia palestras sistematicamente sobre a questão do câncer e a vida humana. Ele desencarna de câncer. Ler essa obra é muito interessante para ver detalhes sobre como que se comporta um médico palestrante espírita sobre a questão do câncer, que desencarna dessa mesma doença, e as reflexões que ele faz sobre essa questão.
1: Muito bem, o nosso Pinga Fogo, a Divina já vai trazer a próxima pergunta. Vamos lá, Divina. 17.
2: A próxima pergunta é da Marineuza Lima. Saudações a todos. Jorge, na visão espírita, como entender a presença diária de professores dentro dos presídios, ministrando aulas de educação básica para os presidiários, né? Grata pela resposta.
0: Ué, isso é uma coisa muito boa. Afinal de contas, nós temos que oferecer às pessoas a possibilidade da sua reconstrução do ponto de vista emocional. Não seria um processo de segregação social se nós abandonássemos aqueles que, de certa maneira, tiveram experiências infelizes com relação à lei e que hoje estão dentro dos presídios? Estatisticamente, o percentual de pessoas que estão hoje nos presídios e que não possuem o grau, o ensino fundamental completo, é muito grande. Eles têm até a quinta série, do sexto ao nono, alguns têm, outros não têm. Quando tem, tem o primeiro grau, tem o ensino fundamental incompleto. A taxa de pessoas com um grau de instrução muito baixo mostra um viés disso, apontando para a ideia de que a falta de educação pode ter contribuído para a questão do crime. Eu digo pode, porque tem muitas pessoas que têm doutorado, pós-doutorado, e também cometem crime. Então, oferecer a esses indivíduos uma oportunidade de esclarecimento é uma coisa importantíssima. Dar a eles instrução, oferecer, permitir que professores adentrem as unidades prisionais é muito importante. Conheço alguns trabalhos muito interessantes nesse sentido. Se alguém depois quiser conhecer, pode procurar. É um trabalho que é referência em nível Brasil e mundial. Chama-se ACUDA, Associação... Não vou lembrar o resto. A, letra A, letra C, letra U, letra D de dado, letra A de novo. ACUDA é uma instituição que socorre apenados. Oferece instrução e vários instrumentos terapêuticos para a reintegração dos apenados na sociedade. E eles possuem uma taxa de sucesso bem interessante. Eles usam 20 terapias diferentes para a tentativa de resgate do indivíduo na sua autoestima. É um trabalho muito bom e eles fazem uma atividade muito interessante. Então, oferecer o que pudermos para a reintegração dessas pessoas é muito importante. Então, isso sempre tem que ser visto com bons olhos.
1: É a Associação Cultural de Desenvolvimento do Apenado e do Egresso, é isso, né?
0: Isso. Associação Cultural...
1: E de Desenvolvimento do Apenado e do Egresso.
0: Do Apenado e do Egresso, exatamente, ACUDA.
1: Isso, ACUDA. Vamos seguindo aqui com o programa. A próxima pergunta, Jorge, deixa eu pegar aqui. Eu vou resumir ela até para que a gente... não diga alguns nomes aqui, mas a nossa irmã, Fátima, ela disse que assistiu um vídeo levantado por um ufólogo e que teve um comentário de um general que teria dito que só a arma nuclear poderia matar a alma. Poderia esclarecer? Eu agradeço, quase não durmo mais só de pensar nisso. A Fátima é de São Paulo.
0: Olha, a arma nuclear, ela possui uma forma de funcionamento que é a seguinte: o canhão dela atira prótons, que são partículas subatômicas. Esse canhão segue na direção dos átomos e bombardeia os átomos e destrói os átomos. Então, ela promove uma destruição dos átomos. É por isso que os corpos desintegram. Por isso que, onde cai uma bomba atômica, desaparece o que tem, porque... toda a matéria, não digo toda, mas boa parte da matéria é transformada em energia. E tu falando de matéria, até o próprio ar, que está cheio de nitrogênio, oxigênio e tal, aqueles prótons vêm em alta velocidade, colide com o átomo e explode o átomo. Então, você não consegue nem respirar, porque não tem ar para respirar, não tem nada, a matéria virou energia, por isso que dá aquele clarão quando acontece a bomba atômica. Então, toda forma de matéria é atingida por esse canhão que promove uma reação em cadeia. Ele explode um átomo, esse átomo explodido vai gerar um monte de prótons que vai atrás de outros, que vão batendo, e aí vai ampliando cada vez mais e vai explodindo, gerando a reação em cadeia da bomba atômica. Em síntese, ela desintegra a matéria. Mas o espírito não é feito de átomo. Esse é o problema. Então não dá. O general pode ter muito conhecimento, mas a questão do espírito não tem matéria. Ele é feito de oxigênio, de hidrogênio. Qual é o elemento químico que constitui o espírito? Não tem elemento químico. Ele não possui isso. Então, qual é o átomo que vai ser bombardeado? Qual é o átomo do espírito que vai ser bombardeado pela bomba atômica que vai desintegrar o espírito? Essa aí não dá. Agora, os corpos das pessoas, esses serão desintegrados. Mas o espírito, ele não chega a ser imaterial, como diz o Livro dos Espíritos, mas seria incorpórea a sua condição mais exata. Então, não há elementos químicos na sua composição. Sua tabela, nossa tabela periódica não contém nada que possa representar os elementos que constituem o espírito, portanto, não tem bombardeio de próton que possa afetar. Pode dormir, Fátima.
1: Muito bem, esse é o Pinga Fogo, de número 81, 15 de novembro de 2021. A Divina traz a próxima pergunta.
2: Elahá, no livro Obras Póstumas, na parte Regeneração da Humanidade, é dito que os suicidas se multiplicarão até entre crianças.
0: Isso.
2: Não consigo entender onde isso se encaixa na regeneração humana, na Terra. Como pode um fato tão terrível ser um sinal de que aproxima uma nova era? Ou eu entendi errado? Como interpretar isso?
0: É porque, tanto no sermão profético como no próprio Apocalipse, antes do período de paz da humanidade, existe um período de bastante perturbação. O capítulo 24 de Mateus traz uma série de sinais que indicariam o fim dos tempos. E os sinais são todos horríveis. São sinais de guerras, rumores de guerras, ódios, traições, violência, perseguição. É uma síntese de sofrimentos. O Apocalipse é a mesma coisa. Até o capítulo 21, que é quando desce a Nova Jerusalém, até o final do capítulo 20, é guerra, confusão, tumulto, Armagedon, selo que abre, estrela que cai, guerras e gafanhotos. Uma loucura. Então, anterior ao processo de construção desse momento de paz, ocorre um período de convulsão espiritual, que é o que nós estamos vivendo. Que período de convulsão é esse? Nós temos, de um lado, uma quantidade enorme de pessoas querendo fazer o bem na humanidade, inspiradas por ideais superiores, sonhando com uma sociedade de paz, e, ao lado, um outro grupo de espíritos interessados no mal, em atacar, em agredir, em ofender. Vão para as redes sociais e atacam pessoas. Não interessa quem você ataca. Atacou, está errado. Atacam, agridem, ofendem. Ofendeu, está errado. Não interessa quem. Então, nós temos uns querendo harmonia e o outro vivendo irado, com ódio de pessoas, que mostra que ainda não está equilibrado. E um terceiro grupo. O grupo daqueles que, em virtude da proposta de que o homem pode ser feliz sem Deus, estão projetados numa sociedade materialista. E aí, como eles não têm perspectiva de espiritualidade, são almas que renascem cheias de dores, mas que não têm Deus, esses indivíduos veem a vida de maneira muito amarga. Eles têm uma sensação de vazio existencial imenso. Experimente pegar a obra Renúncia, de Alcione, onde conta a história de Alcione, e tire toda a espiritualidade que ela tem. Tira tudo. Então, faz o seguinte: a partir de hoje você não vai nem ter contato com Jesus. E entrega para Alcione aquele monte de dores que ela teve para uma outra alma que não ela, que não tem Deus. Eu duvido que a pessoa fique de pé. Porque o pai abandona, a mãe é doente, pobreza, sofrimento, humilhação. É a vida inteira num processo de sofrimento sem fim. Mas como ela está apoiada num pensamento de ligação com Deus, ela supera todas as dores e se sai vitoriosa em provas que, quando você vê, eu não suportaria isso. Mas ela tem uma grandeza de espírito que ela passa por tudo isso. De onde vem? Da fé, da convicção, da certeza de que Deus está no comando das coisas. Quando você pega um espírito perturbado, faz esse espírito renascer na Terra, e nós roubamos dessa pessoa, como acontece na atualidade, a informação de que Deus é importante para as nossas vidas, o que vai acontecer com essa juventude? O que aconteceria com uma juventude que nós negássemos a informação espiritual, sabendo que eles não são almas primárias, são espíritos de histórias bastante complicadas, dramas profundos, encarnam na Terra e não têm forro espiritual para lidar com seus conflitos. Então, o que se diz é o seguinte: como é que a gente lê essa mensagem? antes do período de construção de uma sociedade melhor, os homens tentarão impor sobre a humanidade a sociedade sem Deus. E quando roubarem dos homens o dom de sentirem que Deus está no comando de suas vidas, eles renascerão na terra, cheios de dores e culpas, e não encontrarão a fé como bálsamo para as suas dores. E desde cedo, muito cedo, sentirão vazio existencial. E por esse motivo, multiplicar-se-ão os casos de suicídio entre jovens e até entre crianças. Espero que aí ajude você a entender. Não é que isso seja um sinal da regeneração. É um sinal do que acontece antes, em função do sequestro da fé feito pela nossa sociedade para a geração atual.
1: É um trabalho grande, hein, pela frente, né? Não é por isso que a gente está aqui.
0: Já pensou? Vamos ter que reconstruir tudo isso.
1: O trabalho é grande, não é brincadeira. Esses alertas que Allan Kardec, de certa forma, codificou com a doutrina espírita, abre os horizontes da nossa mente para a gente entender algumas coisas que até então a gente não tinha compreensão. Né? Então, acho que vale a pena a gente estar sempre refletindo e cada um fazer a nossa parte, né? Ô Jorge, o que é realmente essencial na vida, segundo a doutrina espírita e os ensinamentos do Cristo? Pergunta do Paulo Sérgio.
0: Jesus respondeu dizendo que eram três coisas: amar a Deus, amar ao próximo e amar a si mesmo. Amar, amar e amar. Então, na síntese da síntese, o que é importante é amar. No Livro dos Espíritos, na questão 932, aparece algo semelhante. Kardec pergunta: na Terra, o que é interessante que a criatura tenha para poder viver a felicidade na Terra? Se a Terra pode oferecer felicidade ao homem, o que poderia ser a condição para isso? E aí respondem os Espíritos: a posse do necessário, porque viver na miséria não deixa a pessoa realmente viver em paz, mas também ser rico demais pode atrapalhar. Então, a posse do necessário: ter as coisas que você precisa. Eu preciso de um computador, eu preciso de ter uma casa, um carro. Coisas que são necessárias para mim. Para Jacó, o patriarca judeu, a posse do necessário era pão para comer e roupa para vestir. Mas isso era Jacó. Mas assim, a posse do necessário é o primeiro instrumento. Não precisa ficar rico. A posse do necessário. Para que não sobre coisas que nos tornem vaidosos, mas que também não nos falte o essencial para que a gente passe privação. Posse do necessário. 2. A consciência tranquila. Não fazer o mal e, portanto, dormir no travesseiro tranquilo, sabendo que não tem ninguém que tem ódio de nós porque teríamos feito algo equivocado. E 3. A fé no futuro, para iluminar a nossa vida e ter a certeza de que Deus está no comando de todas as coisas e que nós caminhamos para uma situação futura melhor do que essa que vivemos no presente. Então vamos reler: a posse do necessário, a consciência tranquila, a fé no futuro. A fé no futuro é a conexão com Deus. Isso é a fé no futuro. A consciência tranquila é saber que não fizemos nada com o próximo, é amor ao próximo. E a posse do necessário é a vitória do homem sobre as suas imperfeições, a libertação da criatura na compreensão do que ele é de verdade e amar a si no sentido de não querer o mal para si próprio, mas a minha felicidade enquanto espírito que sou. Então, a fé no futuro é a forma de amar a Deus. A consciência tranquila é a forma de amar ao próximo. E a posse do necessário é o dom de amarmos a nós mesmos por sabermos que somos espíritos imortais. Talvez aí você encontre uma receita de o que procurar na Terra para alcançar essa condição de felicidade.
1: Muito bom. É o Pinga Fogo, edição número 81. A Divina já preparou ali a próxima pergunta.
2: É do Fernando. Fernando, boa noite. Se um suicida é uma pessoa doente, quando comete o ato, não deveria ir para um hospital espiritual e não para o Vale dos Suicidas? Obrigada.
0: Existe um equívoco, Fernando, quando as pessoas pensam que o Vale dos Suicidas é um local de punição. O Vale dos Suicidas é um local de tratamento. Sim, tratamento. Os espíritos que estão ali, eles estão sob a tutela dos mentores. Observe, quando você ler a obra Memórias de um Suicida, que o vale fica dentro de umas muralhas, que tem uns samaritanos que tomam conta, que as cavernas são numeradas, que existem alto-falantes. Existe toda uma administração que acontece no vale. O vale não é um lugar de abandono. O vale é o lugar reservado para as entidades que estão nessa condição espiritual. E aí você poderia me perguntar, ué, mas não dá para ter outra estratégia de tratamento? Dá. Depois do vale vai ter o hospital que você tanto gostaria. Tá, e não dá para colocar esse pessoal direto no hospital? Não. Até pode, mas o vale é uma estratégia terapêutica. Vou dizer por quê. Nós temos uma tendência de repetir o que fazemos na última existência. Se fulano era assassino na última existência, ele vai ter uma tendência para repetir. Se ele era adúltero, terá uma tendência para repetir. Era ladrão? Tendência de repetir. Foi suicida? Tendência de repetir. Estatisticamente, os espíritos repetem, eles reincidem nas mesmas faltas. Então, como terapia, como processo de socorro, de guarda, proteção e cuidado dos espíritos que se suicidam, busca-se uma estratégia para que eles não repitam a mesma prova. O que fazem? Concentram essas entidades no local que é de tratamento, chamado Vale dos Suicidas, onde não são retirados os fluidos que eles possuem, o fluido vital, para que as suas lembranças sejam mais vivas. E essas entidades ficam sob a tutela dos mentores, assistindo eles relembrarem as suas faltas e se lamentarem pelas experiências equivocadas vividas, para que a repetição, repetição, repetição, repetição, repetição das cenas, do que fizeram, do que fizeram, do que fizeram, grave tão profundamente na criatura que ela diz: eu tenho medo do mar, eu tenho medo de altura, eu tenho medo de arma branca, eu não suporto briga, eu tenho pavor de sangue. Não que necessariamente essas experiências determinem isso, mas são os traumas sequelares das experiências passadas. Então, por exemplo, deixar uma entidade no Vale dos Suicidas não é castigo. É o início do processo terapêutico. Quando as energias do espírito melhorarem e ele se sentir mais côncio da sua condição espiritual, o vale já não serve mais para ele. Está na hora de resgatá-lo. Já está impregnado no indivíduo a percepção de que o ato cometido lhe trouxe profundo amargor. Agora pode começar a segunda fase do treinamento, do tratamento, que é levá-lo para o hospital. Mas quero lhe dizer, Fernando, que apesar de todo esse esforço, os suicidas ainda repetem as suas faltas. Então, essa estratégia ajuda em muitos casos, mas não é um antídoto perfeito para a reincidência do caso. Mas você tem razão. O hospital tem que ser oferecido, e é, depois de saída do vale, em função do grau de perturbação que eles se encontram, eles saem do vale para dois lugares. Uns para o hospital, e os casos mais graves, para uma instituição de tratamento mental, porque eles não estão ainda em condições de equilíbrio emocional. Então, alguns saem para serem tratados no hospital e outros em instituições de saúde mental.
1: É interessante porque vale mesmo a leitura do livro Memórias de um Suicida, mas se você ainda não tem dificuldade de ler, então eu recomendo ouvir a radionovela Memórias de um Suicida, porque é muito bacana, então dá uma...
0: Perfeito.
1: Ela é muito bem feita realmente, então dá uma ideia de tudo isso que o Jorge falou e da preocupação da espiritualidade no socorro aos irmãos. É muito bacana porque tem todo um cuidado, todo um cuidado. A Letícia Torres, Jorge, está acompanhando a gente. E ela pergunta o seguinte: como saber se estou seguindo o meu destino programado, mais especificamente, profissionalmente? Tenho 20 anos e estou muito perdida no que estudar para trabalhar. Estou muito infeliz no momento.
0: Olha, Letícia, todos nós com 20 anos temos grandes indagações sobre as nossas vidas. Nós todos, vou dizer que todos, mas a quase totalidade de nós tem muitas indecisões nesse período. Isso é que é triste, porque a gente tem que decidir fazer o vestibular, o Enem, e a gente não, nem sabe direito o que a gente quer, que a gente tem 17, 16 anos, e tem que decidir aquilo que você vai ver pelos próximos 40 anos. É bem complicado isso, mas a nossa sociedade ela é assim. Então, esse conflito, essa indecisão sobre a sua vida profissional, ela é comum. Eu fiz faculdade, serve de exemplo, fiz faculdade muito cedo e me formei em engenharia elétrica, parte de telecomunicações. Trabalhei 20 anos com telecomunicações. E depois, naturalmente, o vento foi soprando e foi me levando para outra direção. E eu fui acabar parando em algumas coisas que eu gosto muito de fazer. A tendência é que o nosso mercado profissional comece a ter uma espécie de imã que nos atrai para determinadas experiências. Agora, 20 anos é um período ainda realmente de muitas indecisões, de muitos conflitos, sendo bastante esperado. O que eu lhe sugeriria fazer é que você mantivesse um propósito de não parar de estudar e de continuar firme, procurando ampliar o seu leque de conhecimentos, para que você, de repente, sinta: essa matéria me interessou muito, eu gostei disso, me senti atraído por essas coisas. Porque se você disser: nossa, não sei o que eu faço, eu não procuro novos saberes, você vai ficar sentada com os saberes que você tem, perguntando para onde deve ir. Mas se você disser: eu não sei para onde quero ir, então alargue o seu saber. Estude novas coisas, entre em contato com outras pessoas, viva experiências de novos conhecimentos, para que você, de repente, entre em contato com a área de conhecimento que lhe agrada. E aí você vai descobrir o que você quer. Mas, mesmo que você escolha o caminho equivocado e amanhã se lamente, não se preocupe muito com isso, porque o mercado de trabalho hoje, ele está de uma certa forma em que as pessoas não perguntam mais qual é a sua formação profissional, eles perguntam o que é que você sabe fazer, o que você faz de melhor, porque é mais interessante saber o que você faz de melhor do que qual é a profissão que você, qual é o diploma que você possui. O que você faz de melhor? Ah, o que eu faço de melhor é tal coisa. E o mercado está atrás disso. Então, aproveita as pessoas nas qualificações que ela tem e aí, de repente, se você abandona as coisas pela metade, você não vai ter amanhã a condição de levar até o final esse alargar de conhecimento. Minha sugestão: continue estudando, alargue seu conhecimento e não se preocupe, porque o vento vai soprar na vela do barco. Ele sopra e leva a gente para determinadas experiências que a gente não pensava. Posso lhe dizer que boa parte das pessoas que hoje já estão em meia idade já experimentaram a mudança de determinados espaços de trabalho. Às vezes na mesma profissão, mas em funções mais gerenciais, mais operacionais, mais administrativas, mais técnicas, mais de controle. A gente, dentro da profissão, pode exercer papel operacional, de controlador, de gerente, de técnico, da área de informática, da área administrativa. Dentro da própria profissão que a gente tem, existem muitos nuances que a gente pode exercer. Então, continue caminhando para que você consiga alcançar o seu objetivo.
1: Vamos seguindo com o Pinga Fogo. A Divina traz a próxima questão para a gente hoje.
2: A próxima pergunta é da Adela Moraes. Boa noite, Jorge. Você conhece?
0: Adela Moraes, de Curitiba. Boa noite, Adela.
2: Ela diz aqui: boa noite, Divina, Jorge, Rubens. um espírito encarnado que, após muitos tropeços, faz uma reforma íntima e está promovendo a sua transformação, se arrepende dos seus erros e convence de que deveria ter feito as coisas de outro modo, poderá ter a lei de causa e efeitos atenuada? Della Moraes, Curitiba, Paraná.
0: Ah, Della, com certeza. Veja, o objetivo da lei não é punir os espíritos, mas é educar os espíritos. Então, imaginemos uma pessoa que durante o período da adolescência tinha uma certa concepção sobre a vida. E por essa concepção de vida que ela tinha, ela tomou decisões na adolescência. O tempo passou, ela depois cresceu, tornou-se adulta, veio o amadurecimento natural da idade, sei lá, conheceu a doutrina espírita. Hoje ela olha para a adolescência e diz: meu Deus, o que eu fiz? Que loucura que eu fiz com a minha vida. E não gosta nem de lembrar o que teria feito nos seus tempos de adolescência. Esse indivíduo, essa pessoa, ela não é mais a adolescente de lá de trás. Ela caminhou, ela não pensa mais igual como ela era. Então, a lei de causa e efeito, ela não quer exatamente encontrar a pessoa para punir pelo feito, mas pelo que eu sou. Então, se à medida que o tempo foi passando, eu já não penso igual, e eu já me movimentei no sentido contrário ao que eu fazia, eu corrigi determinadas experiências que eu tinha, a lei de causa e efeito vai me encontrar não na mesma posição que eu estava. E, portanto, ela vai ter um abrandamento daquilo que poderá me alcançar. Agora, aquele que foi adolescente, teve uma determinada visão de mundo, e em cima dessa visão tropeçou de maneira forte com relação a certas questões, alcançou a idade adulta e diz: eu não me arrependo de nada que eu fiz. Faria tudo de novo e ainda aconselho as pessoas a fazerem o que eu fiz. Ela está onde? Ela está na mesma posição da adolescência. O que esse espírito caminhou? Muito pouco. Então, a lei de causa e efeito alcança essa pessoa com mais intensidade para chacoalhar o espírito endurecido que ela é. Respondendo, portanto, sua pergunta, ao nos movimentarmos diante daquilo que fizemos, a lei de causa e efeito também se movimenta, abrandando as nossas penas.
1: Muito bem, Jorge, ouvintes, internautas, vamos seguindo aqui, porque tem mais uma pergunta muito bacana da Simone, lá de Serrinha, lá na Bahia.
0: Olha, Serrinha, terra do peixinho.
1: É, muito bom.
0: André Luiz Peixinho.
1: É, nosso querido Peixinho. Jorge, por que quando a mulher tocou as vestes de Jesus, ele disse: saíram virtudes e não somente a cura? Um abraço para todo mundo. Um abraço para você também, viu, Simone?
0: É porque esse era o termo utilizado para representar os bons fluidos. As virtudes significam os bons fluidos. Se você pegar o livro O Céu e o Inferno, vai aparecer uma classificação que não é espírita, de 9 tipos de anjos, 9 tipos. Então é o anjo da guarda, depois vem o arcanjo, depois vem o principado. O anjo da guarda cuida de nós, arcanjo traz as mensagens de Deus e principado é o que toma conta dos países. Por exemplo, Ismael não é um anjo. Não é anjo Ismael, é principado Ismael. Nessa conceituação, que não é espírito. Aí na segunda ordem, você tem mais 3. Você tem os potestades que tomam conta dos fenômenos físicos, chuvas, terremotos, são os potestades. Você tem na camada do meio, um tipo ou outro de espírito, de anjo, e no topo são os dominações, que é quem ordena, é quem toma conta dos outros, os dominações. E entre os potestades e os dominações tem um tipo de anjo chamado virtudes, que são os anjos que fazem milagres. De onde a igreja tirou essa ideia de que tem um anjo chamado virtude que faz milagres? Dessa passagem da mulher hemorroíça, porque Jesus diz: senti que de mim saiu virtude. Então, os anjos que se chamam virtudes é que operam os milagres. E aí, essa frase, virtudes, ela quer representar os bons fluidos. Porque não necessariamente seria a pura como você gostaria que fosse, porque o provimento do Cristo é do fluido, a cura está no indivíduo. Tanto que ele diz depois, a tua fé te curou. Porque a gente pode dar o passe em alguém, mas não necessariamente curar. Você vê que em Nazaré, o evangelista Lucas narra que Jesus ali não curou a muitos porque não creram nele. Então ele não levou fluidos? Ele levou. Mas os espíritos, os encarnados, os doentes, como não acreditaram, não absorveram as virtudes que dele saiu. Então saem os bons fluidos e o espírito absorve ou não, promovendo em si a cura, que pode ou não acontecer a partir do aproveitamento do espírito.
1: Muito bem, esse é o nosso Pinga Fogo, edição número 81. Vamos seguindo aqui.
0: Eu não falei dos três de cima, né? Só falei do anjo, arcanjo, principado, potestades, virtudes e dominações. Aí tem os três lá em cima, que são tronos, que são os que ficam só... Esse eu não queria ser. Tronos ficam só cantando hosanas a Deus. Esses aí não dá legal. Aí tem os querubins, que são os anjos da sabedoria. E no topo do topo do topo, os serafins, que são os anjos da caridade. Até lá, o ápice está acima do oeste. Que o da sabedoria é o querubim e o serafim é o anjo da caridade.
1: Muito bem, a Divina traz a próxima pergunta para a gente.
2: É da Fabiana Santos. Boa noite. Sei que retomamos com... Ai, desculpa. Sei que retornamos com pendências a resolver caso a outra parte não esteja disposta a resolver. O que tem que ser acertado? Ficaremos em um ciclo vicioso? Como interceder pela outra pessoa? Tipo assim, se ela está a fim de resolver, o outro não está, né? E vai ficar nesse ciclo vicioso, sempre voltando?
0: Na verdade, quando A machuca B, não cria necessariamente um vínculo entre A e B. Nós, às vezes, temos essa impressão de que, se fulano fez algo para Beltrano, então os dois têm... Fulano deve para fulano. Ninguém deve para ninguém. Nós devemos é para a lei e para nós mesmos. Os nossos males e as nossas culpas nós carregamos dentro de nós. Então, se uma pessoa nos feriu, nos machucou, não necessariamente criou-se um vínculo entre nós. Vai criar esse vínculo a partir do que eu fizer com o que ele me fez. Se eu tiver ódio ou mágoa, eu crio um vínculo com esse indivíduo. Aí há uma maior probabilidade de que os dois se encontrem. Mas se a vítima que sofreu a agressão promover um processo de perdão daquele que lhe feriu, ela se desvincula do outro, porque o mal não está na relação, está em mim. Então, quando eu me desvinculo do outro, eu ganho a concessão de viver outra história. E ele? Ah, ele. Ele vai se resolver, sei lá com quem. Vai ter outra pessoa para se resolver. Pode até ser eu, se eu assim quiser, mas não estou mais obrigado. O perdão desliga as criaturas. Então não há necessidade de que porque eu perdoei o outro não, eu estou preso a ele, não. Vamos fazer um exercício em cima de Jesus. Jesus sofreu a traição de Judas, apanhou dos soldados, foi julgado de maneira equivocada por Herodes, por Pilatos. Nossa, sofreu uma série de coisas. Perdoou a todos. Não retornou amigo, não retornou parente de ninguém. Não há nenhuma encarnação de Jesus, primo de Judas, irmão de Pilatos, vizinho de Herodes. Não tem, não existe. Por que ele não voltou? Porque ele se desligou de todos os seus algozes. Ah, então quando ele perdoou, então todo mundo ficou sem culpa. Não, todos ficaram inscritos na lei de causa e efeito para responderem pelos seus atos. Com quem? Ah, sei lá com quem. Com alguém por aí. Com quem perdoou, não mais. Então não existe esse círculo vicioso. Se eu perdoo, eu me desconecto e posso, se eu quiser, por amor, voltar, mas não tenho mais a obrigação de fazê-lo. É por isso que o amor é tão importante. O perdão é tão importante. O perdão para a doutrina espírita não é um ato teológico. Ele é uma necessidade terapêutica para o meu processo evolutivo. Eu me desembaraço. Sugiro a você a leitura do capítulo 18 da obra

0: Thaís, a primeira coisa que a gente tem que fazer é compreender as circunstâncias de educação de cada um de nós. Nós não podemos exigir que as pessoas tenham um grau de aceitabilidade da morte dos seus entes queridos de maneira tácita, tão rápida. Se eu não tenho uma informação espírita, ou mesmo espiritual, e eu experimento a perda de um ente querido, é até esperado que a pessoa sinta. Tem a dificuldade de agasalhar essa dor dentro do peito. Perder um irmão, perder um filho, cônjuge, mãe, pai, parentes, amigos, dói demais. E se eu não tenho uma formação espiritual, é ainda potencializado isso, que eu não tenho esperança nenhuma no amanhã. Para os que são espíritas, para os que têm conhecimento espiritual, já é difícil. Então, a primeira coisa que a gente precisa ter é capacidade de entendimento de que as pessoas têm o direito de sentir dor. Então, se os irmãos ficam paralisados pela perda de um irmão, a nossa atitude deve ser a de acolhimento a eles. E não dizer, ah, fulano, pelo amor de Deus, sabe que a vida continua, né? Vamos parar com isso. Não ajuda. O que eles mais precisam agora é de alguém que os entenda. E a gente só vai conseguir trazer essas pessoas de volta à realidade, se nós entrarmos na caverna onde eles estão. O homem, quando sofre, ele se recolhe numa caverna. E nós não podemos ficar lá de fora, ei, vem para cá. Nós temos que fazer o processo de empatia. Então a gente entra, fica com eles, não precisa dar lição de moral, faz companhia, fica do lado, pega na mão, deixa de chorarem, não recrimine o choro. Se tiver que recriminar, é o desespero e a revolta. Isso, não, não faça isso, não faça isso. Mas o choro da saudade só acolhe. E fica aguardando. Na hora que ele fizer uma pergunta, aí você responde. Não ofereça informação espiritual para quem não perguntou. Na hora que ele estiver chorando, disser: onde será que está meu irmão, mora dessa? Aí você responde. A gente responde à indagação. Mas a gente não derrama um caminhão de melancia na cabeça de quem está sofrido. Nessa hora é só o coração, a gente ouve, fica junto, acolhe a pessoa e entende que a dor é a si mesmo. Às vezes nós temos muito conhecimento intelectual, mas os nossos corações não estão preparados emocionalmente para lidar com aquilo mesmo que nós sabemos. Nós temos essas idiossincrasias, a gente precisa aprender a lidar com essas nossas contradições emocionais.
1: Muito bem, é o nosso pinga-fogo. Já vou pedir a Divina aqui para trazer a próxima pergunta.
2: A próxima pergunta é da Letícia Torres. Jorge, minha madrinha perdeu sua filha depois de 8 horas de nascimento dela. Hoje, ela tem 2 filhos, porém, não supera essa dor. Isso tem mais de 10 anos e chora até hoje. Ajude ela, por favor.
0: Acho que uma das coisas que ajuda muito a gente a passar por essas circunstâncias é saber que fatos dessa natureza, que são tão relevantes, não correm por conta do acaso. É muito comum mães que atravessam essa experiência entrarem num complexo de culpa, do tipo: se eu tivesse feito pré-natal assim, se eu tivesse chegado mais cedo, se o médico fosse outro, se não tivesse acontecido isso. E aí começa um monte de si. Só que esses si estão submetidos a uma coisa soberana chamada desencarnação. A desencarnação não é obra do acaso. Pode parecer que seja um acidente, uma circunstância não prevista, mas os espíritos possuem instrumentos para manipular as coisas para que, de repente, uma pessoa que não precisa estar no avião não viaje. Para que, acontecendo um determinado acidente, alguém se salve e outros não. Ou, de repente, ninguém. Então, essas condições que também acontecem para recém-nascidos, que você diz, mas o parto estava no lugar errado. A mãe, o meu médico, o obstetra não foi. Eu não tomei a medicação que devia. Eu não fiz o que deveria ter feito. E nós ficamos querendo encontrar a culpa. Mas nós conhecemos tanto.

0: das mulheres ribeirinhas que dão à luz sem nenhuma assistência, e seus filhos nascem saudáveis. Então, a circunstância da vida e da morte não está nas nossas nossa capacidade de decidir. Então, o primeiro ponto a perceber é que a determinação sobre a vida e sobre a morte não compete a nós, compete ao Criador. E a segunda é que essa mesma morte não existe. Se nós entendermos que nossos filhos, nossos amados, nossos amores permanecem vivos e que nós nos reencontraremos no amanhã, isso vai ajudar muito para que a gente consiga trabalhar essas sensações difíceis da perda dos entes queridos. Eu sei o quanto é amargo olhar para um berço vazio, eu sei. Mas eu quero te dizer que a gente tem a necessidade de reconstruir as nossas histórias dentro da perspectiva da resiliência, porque os outros dois filhos que você tem precisam de você inteira para cuidar deles. Meia mãe talvez não seja suficiente para poder trabalhar os dramas que eles naturalmente terão e que exigirão atenção sua nesse sentido. E se você ficar olhando muito pelo espelho retrovisor, lembrando muito da história do passado, sem conseguir fechar essa ferida, talvez você não consiga entregar no presente todo o amor que você poderia dar para esses dois novos filhos que Deus lhe concedeu, para que você seja mãe por inteiro. Lembrando que sua filha aguarda você assim que a desencarnação acontecer para reintegrar-se à família. Os nossos laços de amor não desaparecem com a morte e nós estamos marcados para vivermos na companhia das pessoas que a gente ama. Pense nessa perspectiva da continuidade da vida e de que Deus apenas retirou o corpo daquela pessoa que você tanto amava, mas que em breve você vai ter a oportunidade, naturalmente, de reencontrar com essa sua grande e amada filha.
1: Muito bem, Jorge, ouvintes, internautas, vamos lá para mais uma pergunta aqui. Gostaria de saber se todos nós que habitamos a Terra viemos de capela.
0: Todos nós não. A história nos diz que também houve uma série de espíritos saídos da pré-história que ingressaram na nossa civilização. Dos espíritos que vieram da pré-história para a história, alguns eram até capelinos, mas a grande maioria não. E depois que saímos da pré-história para ingressarmos na história, houve uma quantidade muito grande de capelinos que ingressaram aqui e que construíram as nossas civilizações. Belas, maravilhosas e extraordinárias civilizações do passado. Mas como a própria obra nos conta, essas mesmas entidades que vieram para cá foram em grande parte embora. Ficaram alguns somente. Então a humanidade terrestre hoje, ela é formada por boa parte dos espíritos que eram pré-históricos, mas que em convívio, convívio, convívio com os capelinos aprenderam um monte de coisa e hoje são almas mais inteligentes, e os capelinos remanescentes, já que alguns ficaram por aqui. Os capelinos remanescentes são reconhecidos como tendo a inteligência aguda, têm uma capacidade intelectual diferenciada em relação aos demais e, muitas vezes, um atraso moral em relação àquilo que era esperado. Alguns deles até conseguiram fazer progresso e ainda acabaram ficando na Terra pelos vínculos que acabaram gerando do lado de cá. E aí perderam os vínculos com o planeta de origem. Mas eles são reconhecidos por uma inteligência aguda. E outros de nós, que não somos capelinos, somos reconhecidos por sermos de uma inteligência mais mediana, de uma capacidade de entendimento típica do planeta Terra, sem grandes e extraordinárias condições intelectuais. Aqueles que se destacam de maneira muito intensa do ponto de vista intelectual, e que possuem atraso moral, ou às vezes não têm um atraso, mas estão ainda conosco em função da história que produziram, são mais tipicamente identificados como sendo os capelinos remanescentes. E os que têm uma inteligência mais mediana, sem grandes arroubos intelectuais, podem ser tidos mais como a conta dos que eram da pré-história, conviveram com os capelinos e chegaram nessa condição que temos no dia de hoje.
1: Muito bem, Jorge. Vamos lá, vamos seguindo aqui com a Divina trazendo a próxima pergunta.
2: A próxima pergunta é da Rita da Silva Lima. Jorge, o que fazer com uma idosa que tudo reclama e condena? A família por suas atitudes erradas. Faça o evangelho no lar para minimizar esta situação desagradável.
0: Se ela é idosa, ela não vai durar muito tempo, tá? Ela não é idosa, ela não é amarga. Se ela é amarga, ela não vai durar muito. Então, já que é assim, trabalhe na perspectiva de que, na verdade, você está vivendo por pouco tempo essa circunstância. E olhe para ela não como se, meu Deus, essa cruz que eu carrego, Jesus. Mas olhe e diga, você é a minha grande oportunidade de eu poder superar a minha indiferença, o meu desamor, a minha impaciência, a minha incapacidade de doação. E pense, ela é, na verdade, uma criança espiritual, a quem eu devo muito, porque na circunstância de ser idosa, ela teve participação ativa na minha história lá atrás. Quando a gente faz isso, e soma a ideia de que ela já sendo idosa, nós vamos ter pouco tempo de convivência, que ela, pela circunstância que ela hoje vive, nós podemos dizer que sim, esse indivíduo, ele é alguém que traz a possibilidade de nos ensinar muitas coisas. E quando eu junto a essa possibilidade de ensino que esse espírito pode me conceder, eu harmonizo dentro dessa uma terceira face, identificando que essa possibilidade de crescimento que ela vai me oferecer vai desenvolver em mim o dom de perceber os sentimentos da gratidão, as coisas vão mudar. Então você junta essas três peças. É temporário. 2, é a minha chance de crescimento. 3, é o meu exercício de gratidão. Se eu fizer isso e eu me afastar das circunstâncias e considerar que isso é temporário, vai ficar mais fácil para mim. Mas se eu ficar olhando só para o negativo, vai reclamar de novo, vai reclamar de novo, e reclamou de novo. Se eu viver só focado no negativo, eu vou ficar doente. Então a gente olha e diz, oh, meu Deus. Ah, oh, mamãe, mas a senhora tem que aprender a não reclamar. Mas não fazer assim, não reclame, a senhora reclama. Mas saborear isso, curtir, dizer assim. Mas assim, olha, vou dizer uma coisa, a senhora reclamou 4 vezes, só hoje de manhã. Então agora a senhora vai ter que fazer 4 elogios, porque a senhora está reclamando demais hoje. Olha, pelo amor de Deus. Minha mãe, pelo amor de Deus, não faça isso com a senhora. Então você tem que ir tirando isso de forma bem-humorada. Porque se tornar isso uma carga nas costas, você vai acabar adoecendo. Então, saboreie essas oportunidades. Lembrando, é por pouco tempo. 2, é a chance de crescimento. E 3, é a hora da gratidão.
1: Muito bem, o programa Pinga Fogo aqui na Web Rádio Fraternidade também, junto com os nossos vários parceiros. O Valmir está acompanhando a gente de São Paulo. Jorge, fala para a gente sobre o fato de as pessoas dizerem maldito o homem de que crê em outro homem.
0: Ah, isso aí é um termo bíblico que as pessoas vão puxar. Olha, tem lá pinçar uma peça assim para se inspirar nisso e tentar justificar determinados atos. Mas isso aí quer dizer para que a gente não seja pessoas de credulidade simples. Jesus teve uma outra forma de dizer isso de maneira mais doce, quando disse, sede simples como as pombas, mas prudentes como as serpentes. Ser simples como as pombas seria não ter maldade nas nossas ações. Seria nós sermos capazes de fazer as coisas sem tanto cálculo, o que eu vou ganhar com isso, o que eu não vou ganhar, ficar o tempo todo medindo as coisas do ponto de vista material. a gente não fosse assim, nós fôssemos simples. É para juntar, juntou. É para levar, levei. É para trazer, eu trouxe. Mas ser prudente, como as serpentes, observando as coisas e não se permitindo ser usado pelo mal na tentativa de valer-se da nossa ingenuidade. Então, maldito é o homem que confia em outro homem, é uma forma assim, mais dura de dizer que nós não devemos ter os nossos corações entregues de maneira absoluta a outra pessoa, porque as pessoas são imperfeitas. E elas, por serem imperfeitas, elas erram. Então, às vezes, você confia em alguém e a pessoa, na sua imperfeição, acaba agindo de maneira que nos dói, nos machuca, nos trai, nos fere, nos rouba. E você diz, puxa vida, fulano me roubou, fulano levou o que eu tinha. Então, dentro dessa visão, é muito importante que a gente tenha essa leitura. Mas eu sugiro que a gente substitua a frase, maldito é o homem que confia no outro homem, para ficar com a frase de Jesus. Sede simples como as pombas, mas sede prudentes como as serpentes.
1: Vamos lá, a Divina já vai trazer a próxima pergunta.
2: A próxima pergunta é da Carolina dos Santos Almeida. Ela é nova na doutrina espírita e está estudando. E gostaria de saber o que a doutrina espírita acha da tatuagem, se é pecado.
0: Existem muitas formas de tatuagem, né? Existem várias. Existem tatuagens que nós não pedimos para fazer, como nos campos de concentração. E não se pode, evidentemente, condenar alguém que tem alguma coisa que não foi ela que colocou, mas outros que lhe impingiram essa experiência. Mas se a pessoa odeia quem os tatuou no campo de concentração, a tatuagem começa a fazer mal a ela, não pelo que lhe fizeram, mas pelo que ela fez com o que fizeram com ela. Guardar ódio, guardar esse tipo de sentimento, acaba sendo bastante prejudicial para nós. Existe um segundo tipo de tatuagem que a gente faz, que são tatuagens voltadas para a lembrança das pessoas. Lembrar o pai, lembrar a mãe, e é uma forma de expressar afeto por alguém. Essas experiências, elas têm um móvel que é o móvel da saudade, o móvel do sentimento que ficou. Então, há algumas pessoas que registram a assinatura do pai, da mãe, em uma parte do corpo. Outros guardam determinados desenhos que remetem a pessoas que têm como objetivo um sentimento que é o amor, o sentimento positivo. Então, você tem uma outra circunstância. Essas imagens, elas acabam sendo interessantes do ponto de vista de demonstração do amor. O risco daí é quando a pessoa, a partir da primeira tatuagem, para a segunda, para a terceira, para a quarta, para a quinta, para a décima, e de repente, quando você vê, a pessoa está cada vez mais procurando novas tatuagens para fazer. A psicologia fala que muitas das pessoas que se tatuam excessivamente, elas estão, na verdade, procurando se destacar do grupo. Elas não se sentem percebidas. E a forma de eu me fazer notar é trazendo para mim uma singularidade que o grupo possa perceber quem eu sou. Então, é como se fosse um grito da alma para que eu fosse percebido pelo outro. Então, se você tem uma experiência desse tipo, é importante perceber o que me move para fazer. Então, se eu procuro fazer uma tatuagem para lembrar alguém, é uma circunstância. Se em virtude disso eu começo a ter uma série de outras tatuagens, a grande pergunta, por que faço? Então, existe uma outra circunstância de tatuagem na qual o indivíduo ele tatua progressivamente o corpo. Nessa circunstância, que já não é mais aquela para lembrança de alguém, a pergunta é por quê? Isso não é porque eu gosto, certo. Mas o que me move a necessitar de fazer? O que faz com que eu tatue meu corpo dessa maneira? Será um sentimento de autoestima baixa? Porque se for, não haverá tatuagem que cesse, porque eu vou sempre achar que as pessoas não estão me percebendo e eu preciso desse expediente. Nós temos um outro tipo de recurso de tatuagem, que são as pessoas que promovem a tatuagem para a agressão, para provocar nas pessoas um sentimento de escândalo. Então elas se transformam, elas cerram os dentes, elas inserem determinadas bolas de silicone debaixo da pele, implantam um rabo, fazem realmente uma mudança corporal para ficarem até mais parecidos com determinados animais, tiram um pedaço da orelha, um pedaço do nariz, que é um outro tipo de circunstância. Esses indivíduos, eles evidentemente não aceitam a forma que têm. É uma maneira de gritar contra algo que eles não aceitam de si próprios. É uma circunstância de inadaptabilidade com o que eu sou. Então, o problema não está na tatuagem. Então, faz ter, não ter, não é? As circunstâncias que eu a fiz. A grande pergunta é quem é a alma por trás da tatuagem? Porque a tatuagem é só uma cor na pele. A grande pergunta é como está o espírito nesse sentido. E só para dizer que as coisas podem ser bem interessantes, existe uma forma de tatuagem agora bem legal que tem surgido, que é a tatuagem que corrige sinais. Então tem uma pessoa que tem uma mancha e não tem melanina no corpo. Ela vai e tatua na cor da pele e desaparece a mancha. Aí você vai dizer que ela está errada? Ela está procurando ali por um aspecto estético para que ela se sinta mais confortável. Então existem diversas circunstâncias. A tatuagem é na pele. O espiritismo discute a alma. Então, independente da tatuagem que a gente tenha, a pergunta é: como está a minha alma com relação a isso? Por que motivo faço isso? O que estou buscando como espírito? E por que é tão necessário para mim alterar a minha forma física para que eu me sinta mais aceito pelas pessoas? Pensemos de maneira mais profunda o que me move nesse sentido. Se é amor ou é desamor, e tomemos a decisão que seja mais acertada.
1: Muito bem, Jorge, vamos seguindo aqui. Tem uma pergunta que, vamos ver se você pode ajudar a nossa irmã. Gostaria de um auxílio. Um familiar me pediu ajuda em uma situação. Um jovem de 18 anos iniciou um relacionamento com uma mulher mais velha, barra pesada, igual à família dela. A mulher tem filho e usa drogas. Depois de um tempo desse relacionamento, o garoto começou a usar drogas também. Os pais ainda não sabem sobre as drogas, mas são contra o namoro e tentaram pedir para o filho se distanciar. E o mesmo ameaçou a sair de casa. O ambiente familiar está muito conflituoso e essa mulher maltrata os pais do rapaz. E todos da família que tentaram avisar o rapaz para tomar cuidado, ir mais devagar, não são bem-sucedidos. O namoro está se tornando um casamento, mesmo com pouco tempo. O rapaz sai de casa na sexta e volta na segunda, e os pais não conseguem controlar isso. O que fazer nessa situação?
0: Bem complicado, né? Porque dentro das possibilidades de uso do livre-arbítrio, todos os envolvidos estão satisfeitos na condição em questão. Quando você lia o caso, eu fiquei lembrando do capítulo, acho que é o capítulo 14 do livro Painéis da Obsessão. É um capítulo chamado O Caso Maurício. É o caso de um rapaz de 18 anos que decide sair de casa para morar com os amigos porque os pais são muito restritivos nas ações dele, ele quer ter mais liberdade, os pais não lhe dão a liberdade, então ele decide sair de casa. E vai morar numa espécie de república com os amigos onde tem drogas. E ele começa a se envolver com drogas nesse ambiente. O ambiente tem questão de envolvimento com promiscuidade, tem uma série de complicações até parecido com esse caso. E os pais oram, oram, pedindo a Deus uma ajuda para que o filho volte. E aí ele vivendo naquela condição de alimentação ruim, muitas noites, muita bebida e etc., alimentação péssima, ele começa a enfraquecer. E os espíritos, então, os benfeitores, os mentores promovem a aproximação do rapaz com o vírus, com o bacilo da tuberculose. Ele contrai tuberculose. Tuberculose física, não é tuberculose espiritual. Tuberculose física. Ele se torna, começa a sentir dor nos olhos, febre à tarde, dor nas costas, olhos inchados, uma febrícula no meio do dia. Aí ele vai no posto de saúde, faz um exame de escarro e o médico diz: olha, você está com tuberculose. A palavra assusta o rapaz. Qual é a decisão dele? Voltar para casa. Então, esse capítulo chama, inclusive, essa doença de doença auxiliar, que é uma doença que os mentores fazem com que aconteça para poder facilitar a circunstância. Trazendo tudo isso para o caso que você está colocando, talvez a ação da espiritualidade seja realmente acontecer algo semelhante. Porque se ele está convicto do que ele está fazendo e as pessoas que tentam avisá-lo não conseguem, então o trabalho tem que ser feito é tentar ajudá-lo de maneira espiritual, né? Sem desistir dele, né? As pessoas que têm mais acesso têm que conversar. Quem ele não gosta, não adianta conversar. Se ele tem rejeição pela mãe, provavelmente ele tem rejeição pela mãe. Se ele tem rejeição pela mãe, ela ir conversar com ele é besteira. Ela não vai conseguir convencê-lo a voltar. Então tem que ser uma pessoa, um amigo que tenha mais acesso, não perder o vínculo, o fio não pode ser rompido, tentar manter um contato com ele, respeitando a distância, as opções que ele faz, mas sempre sinalizando que a porta está aberta. E tratamento espiritual por ele. Oração, o evangelho no lar, tratamento espiritual na casa espírita, fazer um atendimento espiritual lá. Ah, mas ele não vai, a mãe vai, o pai vai, alguém vai, para ver se direciona algo de mais efetivo para acessar a mente dele, para ver se ele desperta, não é? Mas é importante observar que talvez isso não dê certo. Se ele está tão envolvido, ele provavelmente não vai voltar. E depois que determinadas experiências são vividas, ele não vai querer voltar a ser novamente o adolescente dentro de casa, que não tem envolvimento com droga, que não se relaciona com uma mulher mais velha, que já deve ter levado ele a uma série de experiências que ele não tinha antes. Então ele não é mais a mesma pessoa. Querer que ele retorne para ser o menino que ele era antes, não vai acontecer. Talvez ele retorne mais na frente, depois de algumas desilusões e talvez gravidez, história de filhos no meio do caminho, que terão que ser trabalhados. Então, não é para perder as esperanças, mas essa perspectiva de uma mudança não parece estar muito próxima, porque ele não parece estar inclinado a um retorno para a família, está bem satisfeito na vida que está vivendo. E mesmo que dê errado, para não dar o braço a torcer, talvez não volte, procurando outros grupos de amigos e uma outra forma de viver que seja feita assim. Se ele depende financeiramente da família, o que pode se fazer é estrangular essa saída de dinheiro para ver se ele se esperta para voltar. E se os pais ficarem mantendo ele à distância, só vão dar um estímulo reforçador para que ele continue nessa circunstância. Corta o fio para ver se ele volta para casa.
1: Muito bem. Divina, próxima pergunta.
2: São muitos dramas, né, gente? E essa pergunta agora também é um drama, né, vivido por uma irmã. É a 46, né, Rubens? 47. É de Amanda. Boa noite. Tenho um irmão adotivo, 12 anos mais novo. Ele tem 16 anos, ó, a mesma idade. E nos desentendemos bastante. O que posso fazer para me desligar da raiva que sinto quando estamos brigando? Às vezes é incontrolável.
0: Talvez, não posso dizer com certeza, mas talvez existam vínculos espirituais aí mal resolvidos do passado que possam estar justificando esse desamor. Talvez seja do presente, já tem uma história construída no presente que gera esse sentimento de rejeição. Mas pode ser uma história do passado pode ser algo diferente, mas você está com 28 anos e ele tem 16. Ele certamente mora com seus pais, porque ele é menor. Mas você tendo 28 anos, você tem a liberdade de construir uma nova história. Você pode, de repente, promover uma tentativa de começar a sua vida longe de casa. Mas e os meus pais? Você visita seus pais. A benefício da harmonia doméstica, uma possibilidade que você pode ter é você alugar alguma coisa, dividir um apartamento com alguém, viver de maneira distante, visitar seus pais com frequência, sem perder a convivência com eles, mas evitando os pontos de conflito. Se o problema não é com você, mas é a maneira como você vê ele tratar seus pais, aí a circunstância fica um pouco mais difícil, porque aí, de repente, vai exigir que seus pais também se movimentem. De repente, eles podem não ter tanta dificuldade de convivência com seu irmão como você. Então, acho que você pode tentar fazer um primeiro movimento dentro de casa, tentando manter essa harmonia com ele, mas considerando que você já é adulta, já tem 28 anos, você pode pensar na possibilidade de construir sua história, de fazer a sua vida longe de processos de perturbação, sem perder os vínculos com a família. Sua mãe não pode, de repente, ser penalizada pela discussão entre vocês dois, mas você pode diminuir os níveis de tensão se você só apenas visitar o lar sem fazer daquele espaço um momento de interação permanente e de agressão recíproca entre vocês. Vai ajudar, de repente, você a se harmonizar intimamente, ter momentos de paz nesse seu novo momento e poder até desenvolver uma resistência maior diante do comportamento dele. Agora, talvez a família tenha que se preparar, porque se ele tem 16 anos e tem uma natureza desse tipo, ele talvez vá avançar a ter novas experiências desse tipo mais para frente. Ou seja, pode estar começando a se dar uma sinalização de alguns problemas de relacionamento que ele terá por um bom tempo com o grupo familiar.
1: Ah, Jorge, que pena, né? O tempo passa que eu nem vi no relógio aqui. Eu tô só vendo que eu já até passei, né? Já até passando das 11 horas. Vamos fazer a nossa prece. Vamos pedir a você que faça a prece pra gente hoje.
0: Mas olha, deixa eu só falar uma coisa. O drama que ela tá vivendo é um drama bem difícil, porque se ela se retira, aí deixa os pais expostos ao irmão adolescente, que pode ser agressivo com os pais, e o que ela está fazendo é tomar a defesa dos pais, e se ela sai, ela deixa os pais expostos a ele, porque se ela tem 28 anos, os pais não são tão jovens, e de repente tem um menino de 16 anos que pode estar afrontando os pais, pode estar se desenhando aí um conflito familiar bem complicado para os próximos tempos. Tem que ver direitinho o que, que pode ser feito nesse sentido. Mas, de repente, aí juntando o caso anterior com esse, quando eu fizer 18, pode vir trazer alguns complicadores na questão de comportamento. Né?
1: Então, vamos lá, né? Vamos para a nossa prece aí com o Jorge. Vamos. Como ele diz, vai lá, fala a palavra aí, vai.
0: Vamos orar. Nem eu sabia que eu dizia isso, eu fui saber por você. Senhor dos nossos corações, derrama teu amor sobre a humanidade que padece. Leva as tuas luzes de misericórdia aos corações que soluçam. E deita sobre a humanidade que soluça diante das dores que ela mesma produziu. Deita sobre ela, Senhor, as tuas bênçãos infinitas. permite que os espíritos benfazejos, que a teu comando movem-se para realizar o bem e a paz sobre o planeta, que eles possam visitar nesta noite todos os lares conflituados. Atende, por favor, por misericórdia, Senhor, os lares aonde a desarmonia se instala. Inspira aos corações que padecem a busca da oração para o fortalecimento interior. A busca, Senhor, da oração para que os corações se sintam ligados a Ti. Oferece a todas as mães do planeta, do Oriente e do Ocidente, do Norte e do Sul, oferece a todos esses espíritos que se ofereceram para darem à luz as novas almas que nasceriam no planeta, e aquelas outras que tomaram sob seus braços os filhos que não lhe pertenciam para que devotassem a ele amor. A todas as avós que exercem esse papel, madrinhas, tias, irmãs mais velhas, que se transformaram em cuidadoras daqueles que vieram para os seus braços. Dize a todas essas mulheres que os seus corações estão guardados pelo teu amor infinito. Sussurra-lhes nos seus ouvidos que, apesar das suas lágrimas e sofrimentos, que tu mobilizas, Senhor, espíritos de diversas ordens espirituais para exercerem o trabalho de socorro a todas elas. Nesta noite que se aproxima, rogamos-te que os espíritos benfazejos, que os espíritos benfeitores de todas elas possam nessa noite estar mais próximo de todas as mães do planeta, daquelas que perderam seus filhos e daquelas outras que experimentam o desamor daqueles que cuidam. Que todas as mães do planeta sejam abençoadas por ti, Senhor. Que não faltem equipes socorristas para realizarem o trabalho de preenchimento de suas almas, da certeza de que se encontram protegidas. Não permite, Senhor, que elas se sintam desamparadas, que os seus corações se sintam vazios, e que as suas almas experimentem a sensação do abandono, porque as luzes safirinas do mais alto, derramadas por sobre a terra, hão de conferir a elas nesta noite, Senhor, sob a tua permissão, o lenitivo da coragem e da fé, para que suportem as suas provas e consigam atravessar o momento grave que vivem hoje, exercendo efetivamente a missão extraordinária para a qual renasceram entre os homens. Senhor, abençoa essas almas de grandiosa beleza que entregaram seus corpos para que deles nascessem outras criaturas. que se debruçam em cuidados para cuidar daqueles que amanhã poderão lhes ser ingratos. Dá a todas elas a força e a certeza de que o teu amor nunca se esquece delas, que todos os seus soluços são ouvidos por ti, que todas as suas lágrimas são recolhidas nas tuas mãos sacrossantas e de que todas as suas dores tu as conheces, tu sabes, Senhor, e tu contas cada uma delas como estrelas que haverão de adornar os seus corações no seu retorno para o mundo espiritual. Rogamos-te assim, Senhor, que tu abençoes as nossas mães do mundo inteiro, que tu protejas a todas elas e aquelas que partem do planeta no dia de hoje. Recebe no teu seio as mães, Senhor, que hoje retornam para o mundo dos espíritos. Que as tuas bênçãos também estejam sobre elas, guardando o seu retorno ao mundo espiritual, para entregares a todas elas as estrelas que tu colecionaste para adornar-lhes os espíritos no seu retorno no dia de hoje. Que as tuas bênçãos estejam conosco, Senhor, e tu nos tornes gratos às nossas mães e abençoes as nossas vidas.
1: Muito bem. Nossa gratidão mais uma vez a Deus por permitir que a gente pudesse estar aqui junto. Divina, seu boa noite.
2: Boa noite, Jorge. Boa noite a todos os nossos queridos irmãos. Até semana que vem, se Deus quiser.
0: Até semana que vem, se Deus
1: permitir. Você, Jorge, até semana que vem, né?
0: Uma boa noite para todos nós, que a gente possa aproveitar bastante essa semana que está iniciando, tirarmos grandes lições para o nosso aprimoramento e amarmos. E só um último detalhe para a pergunta que foi feita por último. Não deixe de implantar o Evangelho no lar. É muito importante. Pode mover muitas coisas se a gente orar. Talvez não mude seu irmão, mas lhe dê mais resistência para superar as dificuldades de relacionamento com ele.
1: Nenhuma prece fica sem acolhimento, principalmente quando
0: nenhuma
1: ela brota
0: fica
1: do
0: sem
1: coração.
0: Resposta.
1: Sabe, assim, então, se a gente, talvez a gente não consiga perceber com os olhos, mas a espiritualidade é incansável nessa tarefa, ela vai, faz tudo que pode para auxiliar. Gente, fica com Deus, uma ótima semana, se Deus permitir, semana que vem a gente está de volta. Vamos que vamos, né, Jorge? Até mais, um abraço, fiquem com Deus, tchau.
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4: De 3 horas e 19 minutos.
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vamos refletir sobre o significado das provas e expiações em nossas vidas, de modo a que possamos utilizá-las para a nossa evolução. Inicialmente, vamos meditar sobre o tema, fechando os olhos. Entre em contato com você mesmo em essência, buscando sentir-se um espírito imortal, filho de Deus, aprendiz da vida, capaz de fazer escolhas para utilizar as provas e expiações como instrumentos de evolução. Como é para você pensar em seu livre-arbítrio e na responsabilidade que lhe cabe pelas suas escolhas? Como você sente essa realidade? Você tem feito as escolhas com base nas leis divinas em sua consciência, buscando seguir o caminho do bem? Deixe os seus pensamentos e sentimentos fluírem, evitando qualquer mascaramento num processo de auto-engano. Seja verdadeiro, verdadeira com você, analisando-se com autenticidade.

Gradualmente vamos retornando ao estado de vigília para a reflexão doutrinária. Nos nossos encontros anteriores, nós estamos trabalhando a questão das provas e no último encontro que tivemos com o estudo reflexivo das obras de Kardec, estudamos como se acontecem as expiações. Neste encontro nós continuaremos trabalhando a questão de como funcionam as expiações e também as provas, porque não dá para separar uma da outra. A separação é apenas didática. Nós vamos adentrar agora no estudo do Evangelho segundo o Espiritismo, no capítulo 5, o item 3. Um capítulo bastante reflexivo que Kardec aborda a justiça das aflições. Esse capítulo, capítulo 5, se intitula Bem-aventurados Aflitos. Ele tem como base as chamadas bem-aventuranças proferidas no chamado Sermão do Monte por Jesus. E Jesus começa o Sermão do Monte dizendo dos bem-aventurados os aflitos, bem-aventurados os pobres de espíritos, bem-aventurados aqueles que sofrem perseguição em nome dele, e são várias as bem-aventuranças. Uma delas é ele fala bem-aventurados aflitos. Vamos refletir, antes de começar no texto de Allan Kardec, do Evangelho segundo o Espiritismo, sobre essa palavra, bem-aventurado os aflitos. Quando nós observamos essa palavra, o que normalmente nós nos remetemos? O Lieb está dizendo que o aflito é bem-aventurado, é aquele que percebe já a razão pelo qual ele está passando pela aflição. Vejamos, para ser bem-aventurados, o que é necessário? A palavra bem-aventurados ainda é vista de forma passiva pela maioria das pessoas. Basta sofrer, pronto, nós já vamos ter um lugar no céu nos esperando. Somos bem-aventurados por termos sofrido. É assim que funciona? É assim que nós temos refletido? Não. Então isso que o Lieb falou é bastante pertinente. Bem-aventurado é aquele que está no movimento venturoso, segundo o mentor Honório. O que é um movimento venturoso? A ventura é algo que gera satisfação, que gera alegria interior, que gera um estado de bem-estar. Isso é ventura. Então Jesus, quando fala bem-aventurado, ele está nos convidando a uma ação, não a sermos passivos diante da aflição, diante da perseguição, diante da injustiça. Jamais um espírito crístico nos convidaria a uma postura sem sentido, simplesmente sofrendo uma situação sem uma razão de ser em relação àquela situação, concordam? Então vejamos, bem-aventurados significa, num nível mais profundo, no movimento em direção à ventura. Qual seria o movimento em direção à ventura daquele que está passando por uma aflição? Por exemplo, uma expiação. Nós vimos no nosso encontro passado que as expiações são provas que Deus nos envia quando nós nos afastamos da lei de amor, justiça e caridade. Nós vimos que toda expiação é uma prova, nem toda prova é uma expiação. A expiação surge quando nós fazemos o quê?
Somos submissos às leis ou somos rebeldes? Murmuramos em relação às leis. Quando nós murmuramos, num segundo momento, as expiações surgem para que nós voltemos e nos tornemos submissos às leis. Então, quando Jesus diz, bem-aventurados os aflitos, que tipo de aflito ele está convidando? Ele está convidando a um processo de não murmurar em relação à aflição. Um processo de espiar e provar verdadeiro. Quando é que nós espiamos e provamos de forma verdadeira? Quando nós colocamos o amor sobre a dor. Quando nós aprendemos com a dor. Exatamente. Como aprendemos e o aprendizado vai, é exatamente o movimento de receber a dor com amor. E aí, nós, ao receber a dor com amor, nós vamos fazer o que com essa aflição? Ela se torna o que para nós? Um grande instrumento de reeducação. Então, o espírito que se afastou do amor entra em aflição, toma consciência de que a aflição é um afastamento da lei de amor, justiça e caridade, e amorosamente utiliza daquela aflição, daquela expiação para evoluir e crescer, se tornando uma pessoa melhor. Então é esse aflito que é o bem-aventurado. Não é qualquer aflito, é aquele que está realmente utilizando das aflições para evoluir. Então, dentro das leis que nós estamos trabalhando, lei de liberdade, lei de responsabilidade, lei de causa e efeito, é aquele que usa da sua liberdade com responsabilidade, fazendo com que as consequências dos atos passados sejam bem utilizados agora com o objetivo de evoluir e crescer. Isso no caso das expiações, porque a expiação já não tem mais como a gente se libertar dela a não ser dessa forma. Nas provações, nós podemos escolher agir amorosamente e já aproveitar para nos educar desde a primeira vez, sem necessidade de reeducação. O processo de expiação, como nós vimos no nosso encontro passado, ele sempre será um convite à reeducação do espírito que não utilizou da lei de liberdade, do seu livre-arbítrio, para se educar desde a primeira vez. Normalmente o espírito repete muitas vezes o processo de rebeldia para que entre na expiação. Nós vimos naquela questão do Livro dos Espíritos que fala que Deus não apressa a expiação. Então nós vamos ter várias oportunidades para evoluir pelo amor. Como nós recusamos todas elas, aí vem a dor para que expiemos. Nesse momento, o que nós podemos fazer quando vem a dor? Podemos agir sem murmurar e aí nós vamos ser bem-aventurados. E se nós escolhermos outra coisa? Quando vem a dor, nós murmuramos mais ainda. Porque se já murmurávamos com amor, agora que vem a dor, o que é mais comum? Continuar murmurando, continuar revoltado perante a própria lei de amor, justiça e caridade. Nesse caso, o que acontece conosco? Então o espírito, em vez de se tornar um bem-aventurado com a aflição, ele próprio se amaldiçoa, ele cria um processo perverso para si mesmo, um processo em que ele acaba por sofrer muito mais do que deveria. Porque, na verdade, a dor, quando nós somos submissos à lei de amor, justiça e caridade, ela não vai gerar sofrimento propriamente,
mas vai gerar uma reeducação do espírito. Mas o espírito rebelde, ele torna esse processo extremamente perverso, exatamente pelo desamor. Então, essa é a característica daquele que não se coloca como um bem-aventurado. Aquele que está em marcha, em movimento venturoso, no movimento de realmente conexão com as leis divinas na sua própria consciência, para, a partir dessa conexão, realmente evoluir na vertical da vida. Então, todos nós temos essa opção de evoluir na vertical da vida ou continuar de forma horizontal, nos rebelando frente às leis divinas, especialmente à lei maior. Então, nesse texto de Kardec, do item 3, ele fala exatamente disso. Novamente, vamos nos reportar à linguagem do século XIX, que devemos atualizar não o pensamento kardeciano, porque o pensamento kardeciano é muito justo, mas a linguagem do século XIX para a linguagem do século XXI, como nós temos estudado. Porque Kardec fala de pecado, fala de punição, e nós sabemos que tudo isso, na verdade, foi uma transição entre a visão mais medieval da justiça divina e uma visão mais moderna, que, na verdade, dentro do conceito, o conceito é pleno. A forma

cuidado, vamos adentrar no pensamento kardeciano, que é profundamente reflexivo. Somente na vida futura pode efetivar-se as compensações que Jesus promete aos aflitos da terra. Sem a certeza do futuro, estas máximas seriam um contrassenso, mais ainda, seriam um engodo. Mesmo com essa certeza, dificilmente se compreende a conveniência de sofrer para ser feliz. É, dizem, para se ter maior mérito. Mas então pergunta-se, por que sofrem uns mais do que outros? Então vejamos, Kardec começa falando da bem-aventurança que nós já acabamos de comentar. Bem-aventurados aflitos, porque deles é o reino dos céus. Vamos aprofundar um pouco mais aqui no pensamento kardeciano. Quando Kardec fala da vida futura, quando ele diz somente na vida futura podem efetivar-se as compensações que Jesus promete aos aflitos da terra, quando começa a vida futura? Aqui e agora. Por quê? Vejamos. Jesus diz, bem-aventurados os aflitos, porque deles é o reino dos céus. O que nós temos estudado sobre o significado do reino dos céus? O que significa reino dos céus? Quando Jesus diz, buscai o reino de Deus, o reino dos céus, que é a mesma coisa, e a sua justiça, e tudo mais lhe será acrescentado. De que ele está falando? Das leis divinas, que mais? Hã? Das leis divinas da nossa consciência, que mais? E das virtudes do espírito imortal. Então vejamos. Bem-aventurados os aflitos, porque dele é o reino dos céus. Kardec, ao falar da vida futura, do que ele está falando? Propriamente, de um processo de expectativa da vida futura ou de uma construção da vida futura? Construção da vida futura. Por quê? Se nós levarmos em consideração a passividade, basta que eu esteja aflito para que eu tenha o reino dos céus, como muita gente pensa, seria um convite a quê? Jesus estaria fazendo um convite a quê? A preguiça, ao menor esforço, né? Ou nenhum esforço, como gosta a maioria. E simplesmente, quanto mais sofrimento, melhor, né? Porque aí já vou lá para o sétimo céu, não vou nem para o primeiro. Não tem, as pessoas não dizem que são sete céus? Na verdade, é uma mitologia. Já vai lá para o sétimo, como um foguete. Quanto mais sofrimento, melhor. Então seria um processo de simplesmente focar no sofrimento. Então, se o sofrimento gerasse esse reino dos céus de forma passiva, quem causa sofrimento seria um benfeitor, não seria? Um ritre da vida seria uma coisa maravilhosa, porque quanta gente sofreu na mão desse homem. Então, tudo o que ele fez seria uma benfeitoria. Então, vejamos que essa proposta nada tem de passiva, porque iria justificar o injustificável. Iria justificar o passivo que vai evoluir, vai para o reino dos céus simplesmente de uma forma expectante, passiva, e do causador de sofrimento que seria um benfeitor. Porque ajudaria aquele outro a ir mais rápido para o reino dos céus. Trazendo da alegoria para a vida real, reino dos céus não tem nada a ver com o céu hipotético, com o céu teológico, como muita gente ainda pensa, ou ainda hoje. O céu teológico, aquele céu que tem lá o velhinho, que é Deus, que tem anjinhos tocando

0: harpa, que tem, que mais? É, uva para a gente comer da melhor qualidade. Isso é o céu dos chamados cristãos, né? Que é o céu judaico-cristão. O céu dos muçulmanos tem outro tipo de conotação. O céu de outras religiões é diferente. Mas na cultura judaico-cristã, o céu é esse. Aquele velhinho cheio de anjos tocando harpa, e a gente vai ficar comendo uva lá até enjoar, né? Porque só tem isso para fazer: ouvir harpa e chupar uva. Imagina, por toda a eternidade, sem fazer nada, seria um suplício eterno. Esse é o céu teológico, mitológico, que não tem nada a ver com a proposta de Jesus. Então, nós acabamos de ver que o reino dos céus é exatamente a conexão com as leis divinas, a justiça divina, que são as suas leis, o desenvolvimento de virtudes dentro de nós. Então, se na vida futura nós vamos obter as recompensas, como diz Kardec, pelas aflições, quando começou essa recompensa? Aqui. E agora? Porque quanto mais virtudes nós vamos desenvolvendo, o que que vai acontecer com as aflições? Elas diminuem, elas tomam outro sentido. Qualquer aflição vai ser bem-vinda no sentido de que nós estamos reparando débitos perante a nossa consciência. Todo o processo de expiação é um convite dentro de que lei? Ele está ligado à lei de causa e efeito, mas uma outra lei também. Ligado à lei de justiça também, mas uma outra lei específica. Está ligado à lei de responsabilidade também. Lei da reparação. A lei da reparação se dá em três etapas. Nós já vimos aqui: arrependimento, expiação e reparação. Então, quando o espírito ele faz esforços para receber as situações aflitivas, fazendo exercícios para conectar com as leis divinas na sua consciência e desenvolver virtudes, o que que ele está fazendo? Expiando. Vamos recordar o conceito de expiação? O que que significa expiação? O prefixo ex significa extrair, pia, pureza, ação para extrair a pureza. Então, expiação é extrair a pureza. A pureza está onde? Na essência divina que somos, na essência de amor que somos. Então, extrair a pureza é aprofundar no sentimento de amor. Que amor é esse? Qual que é o mais significativo e mais importante? O auto-amor, né? O amor a si mesmo. Ninguém consegue expiar se não fizer um esforço grande de auto-amor. Porque é isso que vai fazer com que nós nos tornemos bem-aventurados. Aí Kardec começa a dizer que não faz sentido a gente sofrer para ser feliz. É verdade, não é? Imagina, Deus que é todo amor, quanto mais sofrimento, mais você vai ser feliz. Será que essa proposta seria divina? Jamais, né? Aí a pergunta que Kardec faz também é muito lógica: por que sofrem uns mais do que os outros? Porque uns murmuram, outros não. Passa por isso também, mas é mais profundo ainda. Vamos seguir que a gente vai entender melhor. Porque nascem uns na miséria e outros na opulência, sem coisa alguma haverem feito que justifique essas posições? Então, outra pergunta muito interessante e inteligente. Muitos nascem na miséria e outros na opulência. Por que disso? Porque uns nada conseguem, ao passo que a outros tudo parece sorrir? Todavia, o que ainda menos se compreende é que os bens e os males sejam tão desigualmente repartidos entre o vício e a virtude, e que os homens virtuosos sofram ao lado dos maus que prosperam. A fé no futuro pode consolar e infundir paciência, mas não explica essas anomalias que parecem desmentir a justiça de Deus. Então, num mundo de contraste como o nosso, em que há uma minoria que detém muita riqueza, inclusive muita riqueza desviada de recursos públicos, como nós vemos no nosso país, desviada do suor e do sangue de muitas pessoas que faltam o necessário para que outras vivam numa abastança enorme. Por quê? Se Deus é amor, é soberanamente justo e bom, é onisciente, onipresente, onipotente, por que que ele permite tudo isso? Porque estamos num mundo de provas e expiações? Então é por causa do mundo? Não é por causa de nós? Não confundamos a causa com o efeito. O fato do nosso mundo ser de provas e expiações é efeito. Efeito do quê? Dos habitantes que fazem o mundo. Não é a terra que é simplesmente assim, porque é assim. Porque nós, habitantes, estamos num processo de provas e expiações. Mas por que tanto contraste? Vamos continuar para entender melhor. Vejamos que Kardec está fazendo aqui perguntas bastante reflexivas. Quando as pessoas falam que nós estamos inventando um estudo reflexivo, aqui Kardec está fazendo um estudo profundamente reflexivo. Basta ter olhos de ver. Não está fazendo? Ele está fazendo perguntas com base na realidade, na prática diária de todos nós. São perguntas que filósofos de todas as épocas têm feito ao longo da história da humanidade. E poucos aqueles que souberam responder essas perguntas. São perguntas que quase todas as pessoas fazem diariamente. Pode fazer de forma um pouco diferente dessas. Mas por que de tanto sofrimento? Por quê? Qual é o sentido da vida assim, dessa forma que temos aqui? Muitas pessoas, inclusive, vão à descrença, negam Deus totalmente, exatamente por causa desses contrastes. Mas por que que negam Deus? Porque são poucos aqueles que vão fundo para compreender o sentido de tudo isso. A maioria fica focada nos dogmas religiosos. E os dogmas religiosos estão centrados em quê? Na lei natural ou naquilo que os homens, com suas idiosincrasias, com seus costumes, criaram? Está focado naquilo que os homens criaram para manipular a consciência nas várias religiões. E essas concepções religiosas dogmáticas, para as pessoas que pensam, que refletem, acabam levando muita gente ao ateísmo, muita gente a duvidar de tudo que é espiritual, exatamente por causa dos dogmas. Kardec logo em seguida vai adentrar nos dogmas, vejamos aqui. Entretanto, desde que admita a existência de Deus, ninguém o pode conceber sem o infinito das perfeições. Ele necessariamente tem todo o poder, toda a justiça, toda a bondade, sem o que não seria Deus. Se é soberanamente bom e justo, não pode agir caprichosamente nem com parcialidade. É esse o conceito que a doutrina espírita tem de Deus. Deus é todo-poderoso, toda justiça, toda bondade, né? E jamais age com imparcialidade, com parcialidade, melhor dizendo, ele é sempre imparcial e nunca caprichoso. Não, eu vou escolher esse aqui para sofrer e esse aqui para ser feliz. Se Deus fizesse isso, ele não seria toda justiça e toda bondade. Por que escolheu eu e não o meu vizinho, né, para sofrer? Pensaria aquele que está passando por um sofrimento, ele pode pensar isso. Porque na visão dogmática religiosa, o que os dogmáticos religiosos que não aceitam a reencarnação dizem? Exatamente isso. Deus escolheu você para sofrer. Mas por que escolheu eu e não fulano de tal, que é tão mal? E eu que busco ser bom, Deus me escolheu para sofrer. E fulano de tal, que é tão mal, passa por situações de ausência total de sofrimento. Kardec, nesses textos que nós vamos estudar hoje e no próximo encontro, provavelmente, ele aborda exatamente isso. Logo, as vicissitudes da vida derivam de uma causa, e pois que Deus é justo, justa há de ser essa causa. Isso de que cada um deve bem compenetrar-se. Por meio dos ensinos de Jesus, Deus pôs os homens na direção dessa causa, e hoje, julgando-os suficientemente maduros para compreendê-la, lhes revela completamente a aludida causa por meio do Espiritismo, isto é, pela palavra dos Espíritos. Então aqui Kardec está falando de quê? Esse parágrafo aqui do item 3, de que ele está falando? Da lei de causa e efeito. Da lei de causa e efeito, por quê? A lei de causa e efeito está intimamente ligada a que lei? Lei de liberdade? Está também, mas ela não, a intimidade dela é com outra lei. Hã? A lei de justiça, ou a dimensão justiça da lei maior, né? Por isso ele diz, Deus é justo, justa há de ser a essa causa. Então a dimensão justiça da lei de a maior determina que tudo seja justo. Não há nada que seja injusto. Se nós não conseguimos ver a justiça, significa o quê? Está acontecendo o quê? Quando nós não conseguimos ver nas coisas à nossa volta a justiça, significa o quê? Que está acontecendo o quê? Que nós estamos num processo de ignorância em relação às leis. Hoje, depois de mais de 150 anos de doutrina espírita, justifica permanecer nessa ignorância? Não justifica mais, por isso que Kardec fala. A humanidade, ele está falando num texto do século XIX, a humanidade já madura para compreender as leis, compreender os ensinamentos de Jesus, que conforme a questão 627 de O Livro dos Espíritos, os espíritos superiores vieram para tornar explícita aquilo que Jesus falou de forma alegórica. Então, aqueles de nós, que é a grande parte da humanidade, inclusive dentro do próprio movimento espírita, que permanece ignorante, está fazendo o quê consigo mesmo? Está murmurando, né? Essa ignorância gera o estado de rebeldia, que é o murmúrio, de você não se conectar com as leis divinas da consciência. Então isso é muito sério. Quando os benfeitores na questão 627 dizem que eles vieram, os espíritos superiores estão nas nossas vidas para nos explicar as leis divinas, para que nós possamos respeitá-las e vivenciá-las, é muito séria essa questão. E tem a ver com isso aqui que nós acabamos de refletir. A revelação que o Espiritismo nos gera, nos permite acessar, por meio das palavras dos Espíritos, como diz Kardec. Então nós temos um manancial muito grande de ensinamentos. Para quê? Para que nós possamos refletir profundamente e superar definitivamente a ignorância. Não há efeito sem causa, e toda causa é eminentemente justa. Se eu em algum momento estou vendo injustiça, é porque eu não estou adentrando profundamente nas causas. E aí eu vejo injustiça onde não deveria estar vendo injustiça, por ignorância. Mas a maior ignorância qual é? Aquela do desconhecimento, de não ter acesso, ou a ignorância de ter acesso e não adentrar no conhecimento profundo? Essa é a pior. As duas são ruins, né? Por quê? Hoje ninguém pode alegar ignorância, a não ser aqueles países totalmente fechados, que existem ainda muito na Terra. Nós estamos falando da realidade no Brasil. Quem é que poderia alegar no Brasil, hoje, que desconhece algo chamado Espiritismo? É aquilo que nós estamos falando. A pessoa tem a oportunidade de deixar de ser ignorante, mas continua sendo ignorante por preguiça moral. Isso acontece fora do movimento espírita. Agora, o que é pior? Acontece com aqueles que estão dentro do movimento espírita. Permanecem imaturos porque não se dispõem a amadurecer. Os espíritos superiores vão nos provocar o amadurecimento? Produzir de alguma maneira o amadurecimento? Ou eles vão nos convidar sempre a amadurecer? Eles nos convidam sempre, é o que Kardec está colocando aqui. Se nós estivermos suficientemente maduros, nós vamos compreender todas as orientações dos Espíritos, os ensinos de Jesus, que esses Espíritos superiores vêm para nos explicitar, e vamos seguir numa direção muito mais justa. Nós vamos agora adentrar no capítulo 5 do Evangelho, nos itens 6 a 10. Vamos começar e vamos terminar no nosso próximo encontro. Os itens 4 e 5 nós já estudamos, as causas atuais das aflições. Nós vimos que as causas atuais das aflições são processos de reprovação às provas. Nós reencarnamos, trazemos as provas. As provas são as experiências de desafio da vida. E por rebeldia, o que, que nós fazemos? Nós nos recusamos a aproveitar as experiências de desafio para transformá-las em experiências de aprendizado. Podemos criar muita dor com isso? Muita dor. Essas dores são inevitáveis? Não. Por que que não são inevitáveis? Porque se nós utilizarmos as provas para trabalhar nas experiências aprendizado, o que que vai acontecer? Nós vamos evoluir gradualmente e não vamos sofrer. É essa a primeira forma que Deus se utiliza para a nossa melhoria. Quando nós não acolhemos as provas, nós murmuramos e aí nós vamos criar as aflições atuais, que são as dores reprovacionais. Existem as dores expiatórias, que são das causas anteriores, e as dores reprovacionais, que são resultado da forma como nós estamos lidando nesta encarnação. Se, antes de adentrarmos o conteúdo que vamos trabalhar, se na nossa vida, num planeta como o nosso, é um misto de expiações e provas, O que que podemos aventar de possibilidades para esta existência no sentido das aflições? Que existem aflições inevitáveis, existem aflições evitáveis. Se nós formos espíritos mais dóceis, o que pode acontecer? As provações, nós vamos passar por elas tranquilamente. E as expiações, o que vai acontecer conosco? Com base em tudo que nós já refletimos hoje, nós entraremos num processo amoroso de colocar o amor sobre a dor e suavizaremos as expiações. Vejamos que as expiações não têm como ser impedidas, elas podem ser suavizadas. Então, quem está num processo de expiação, e praticamente não há quem não esteja na Terra num processo de expiação, salvo muito poucas exceções, pode suavizar as expiações. E pode, no caso das provações, fazer esforços para aprender com todas elas e não passar pela dor reprovacional. Então nós vimos a dor reprovacional nos encontros anteriores. Hoje vamos trabalhar a dor expiatória, que provém das causas anteriores, de outras existências. Aquilo que aconteceu em outras existências, nós não temos como mudar. Então, toda a consequência dos atos de outras existências, nós não temos como mudar. O que nós temos utilizando a lei de liberdade e a lei de responsabilidade? O que nós podemos, utilizando a lei de liberdade e de responsabilidade, com base na lei de causa e efeito? Podemos suavizar. Exatamente. Então, utilizar da nossa liberdade de escolha para receber todas as aflições das expiações com mansidão e humildade. Então, entra três virtudes. Já falei duas. Qual é a outra? Quais as quatro virtudes que vão nos auxiliar a tornar suave as nossas expiações? Amor. De que tipo? Auto-amor, o que mais? Está faltando mais uma? Sentimento de aprendiz, exatamente. Então, auto-amor, sentimento de aprendiz, mansidão e humildade. Porque aí, o que acontece? Quando a aflição expiatória vem, nós acolhemos a aflição para aprender com ela, e não para blasfemar frente à vida, para nos rebelar frente à vida. É o que Kardec vai abordar aqui, nesses textos que trabalharemos a partir de agora. Mas se há males nesta vida, cuja causa primária é o homem, outros há também aos quais, pelo menos na aparência, ele é completamente estranho, e que parece atingi-lo como por fatalidade. Tal, por exemplo, a perda de entes queridos, e a dos que são o amparo da família, tais ainda os acidentes que nenhuma previsão poderia impedir, os reveses da fortuna, que frustram todas as precauções aconselhadas pela prudência, os flagelos naturais, as enfermidades de nascença, sobretudo as que tiram a tantos infelizes os meios de ganhar a vida pelo trabalho, as deformidades, a idiotia, o cretinismo, etc. Os que nascem nessas condições certamente nada hão feito na existência atual para merecer, sem compensação, tão triste sorte que não podiam evitar, que são impotentes para mudar por si mesmos e que os põem à mercê da comiseração pública. Então vamos voltar aqui para refletir o que Kardec está abordando nesse parágrafo. Então nós temos uma série de circunstâncias que, na aparência, como diz Kardec, são situações fatais que a pessoa não tem como mudar. Se a vida fosse apenas uma só, como dizem os religiosos dogmáticos, os cristãos dogmáticos, que dizem que Deus cria o espírito junto com o corpo. Então, quando alguns dizem que Deus cria o espírito na hora da concepção, outros na hora do nascimento. Mas, junto com o corpo, seja na concepção, seja no nascimento, aquele é um espírito, entre aspas, zero quilômetro. Nunca viveu antes, não tem nenhuma experiência de vida e vai ser criado por Deus para vir ao mundo. Só que Deus coloca ele num corpo débil, de um débil mental, com uma debilidade mental, um problema sério no cérebro, que esse espírito vai ocupar um corpo danificado. Deus coloca uma criatura que ele acabou de criar para nascer lá num lugarejo miserável da África, que não tem, às vezes, a mínima condição de vida biológica, quanto mais outras condições. Falta água, falta comida, falta tudo. E coloca uma outra pessoa na mesma condição para nascer num país riquíssimo como os Estados Unidos, que só de comida se joga fora diariamente toneladas e toneladas. Seria uma fatalidade isso? Seria uma fatalidade profundamente injusta, se assim fosse. Por isso que Kardec diz aqui, parece atingir como por uma fatalidade. A pessoa não fez nada para merecer aquilo. Então, se ela não fez nada para merecer aquilo, de onde que está vindo? De Deus. Deus é que é um homem, um ser extremamente maquiavélico, que vai lá, não, esse aqui vai passar muito bem, comer de tudo que tem de melhor, esse aqui vai passar fome, esse aqui vai ser extremamente inteligente, esse aqui vai ser débil mental. Imaginemos Deus escolhendo cada pessoa para passar por uma situação de prazer ou de dor, simplesmente pela escolha dele. É outra concepção. Ah, porque os pais merecem o castigo. Então, porque os pais merecem o castigo, o filho vai ser castigado junto? Porque quem é que está sendo castigado? É o pai ou o filho? Se o filho nasce idiota, entre aspas, se houvesse castigo, seria um castigo para o filho. O pai sofre junto, mas seria muito mais para o filho, não concorda? Então, não faz sentido. Então Kardec relata que flagelos naturais. Tem gente que nasce em Cuiabá, nem enchente tem mais, depois que fizeram a represa aqui do Manso, não tem mais enchente, não tem furacão, não tem uma série de flagelos naturais, nós não temos. No máximo uma inundaçãozinha quando chove demais, mas é muito raro aqui. Aí outra pessoa nasce lá numa ilha da Polinésia, que tem furacão, tufão, tem tudo que... Até as ilhas estão sendo ameaçadas de serem submersas no mar. E aí? Então Deus nos escolheu para nascer aqui em Cuiabá, ou para viver aqui em Cuiabá, de uma forma muito sem flagelos naturais, e outras pessoas para viver com flagelos naturais, como o pessoal lá da Flórida, que morre de medo de um furacãozinho, né? O pessoal lá está nos assistindo agora. Então, de vez em quando, vem uns furacões que leva, arrebata até a casa das pessoas lá. Ou os tornados, que também são muito comuns lá naquela região. Os Estados Unidos, como praticamente todo, tem. Então, enfermidades de nascença, outra situação. A pessoa nasce com uma doença genética. Então Deus escolheu aquela pessoa para ter a doença genética. Deformidades, um nasce todo aleijado, todo torto, todo com o corpo deformado. A idiotia, o cretinismo. Então, os que nascem nessas condições, diz Kardec, certamente nada há feito na existência atual para merecer aquilo. Porque elas já nascem assim, no caso das enfermidades de nascença, nascem naquele lugar que tem flagelos naturais quase constantes. Né? Podemos dizer, mas a pessoa que nasce num lugar, ela pode mudar para o outro. Não é tão fácil assim, mas pode. Mas se todo mundo que nascesse num lugar onde tem flagelos naturais mudasse para os outros lugares, faltaria espaço para todo mundo. Então, não é dessa forma simplista que se resolve o problema. Vamos ver a causa do problema. Por que, pois, seres tão desgraçados, enquanto ao lado deles, sob o mesmo teto, na mesma família, outros são favorecidos de todos os modos? Vejamos que são perguntas muito reflexivas que Kardec está fazendo. Que dizer, enfim, dessas crianças que morrem em tenra idade e da vida só conhecem sofrimentos? Então, do ponto de vista da justiça, se não houvesse uma causa anterior, seria profundamente injusto. Como diz Kardec, às vezes na mesma família, um nasce débil mental e o outro nasce super inteligente. Não acontece na mesma família? Acontece. Crianças que têm, com 3, 2, 3, 4 anos ou menos, têm cânceres devoradores, gera problemas sérios e vão à desencarnação depois de 2, 3 ou um pouco mais de anos em profundo sofrimento. Por que disso tudo? Problemas são esses que ainda nenhuma filosofia pôde resolver. Anomalias que nenhuma religião pôde justificar e que seriam a negação da bondade, da justiça e da providência de Deus, se se verificasse a hipótese de ser criada a alma ao mesmo tempo que o corpo, e de estar a sua sorte irrevogavelmente determinada após a permanência de alguns instantes na Terra. Então vejamos a lógica que Kardec vai fazendo a abordagem dos conceitos. Então nenhuma filosofia conseguiu resolver essa questão desses contrastes que nós temos no nosso planeta. As religiões dogmáticas, elas, em vez de esclarecer, acaba gerando mais confusão. Inclusive nos próprios dirigentes dessas religiões, aqueles que são mais conscientes, eles ficam sem ação. Recentemente, conversando com um líder religioso, ele perguntando coisas bem básicas sobre a justiça divina, que a religião dele não sabe explicar, e uma pessoa, um cristão de verdade, né, mas que diante de muitas situações do cotidiano, do dia a dia, fica sem palavras até para consolar os fiéis daquela religião. Isso acontece nas religiões cristãs dogmáticas, que dizem que Deus cria a alma ao mesmo tempo que o corpo. São espíritos completamente novos. Só vão ter essa existência, nunca mais terão outra, nunca tiveram outra e estão ali. E quando é uma situação de sofrimento, como explicar para uma pessoa que há bondade e justiça naquele sofrimento que ela está passando? Como explicar para uma mãe de uma criança de 3 anos com câncer terminal que é justo o que ela está passando? Que é justo aquilo que o filho dela está passando? Se nós apenas aceitarmos essa ideia de que Deus criou aquela criança para sofrer, porque ele gosta muito daquela criança. Faz sentido? Vejamos que são questões que não consola. porque não fogem à lógica e ao bom senso. É isso que Kardec está dizendo aqui. Tem as questões várias dogmáticas, mas relacionadas a essas questões da justiça divina, são muito graves as afirmações dogmáticas, porque elas, ao invés de colocar Deus como soberanamente justo e bom, coloca ele como um ser extremamente injusto, parcial, que escolhe uns para serem felizes e outros para sofrer. Já a explicação que os benfeitores, que os espíritos superiores deram com base na própria orientação de Jesus, é muito clara. Que fizeram essas almas que acabam de sair das mãos do Criador para se verem neste mundo abraços com tantas misérias e para merecerem no futuro uma recompensa, uma punição qualquer, visto que não hão podido praticar nem o bem nem o mal? Então, o espírito que ocupou o corpo de um idiota a existência inteira, ele não fez nem o bem nem o mal e passou a vida toda sofrendo. Qual é o sentido disso? Todavia, por virtude do axioma segundo o qual todo efeito tem uma causa, tais misérias são efeitos que hão de ter uma causa. E desde que se admita um Deus justo, essa causa também há de ser justa. Ora, ao efeito precedendo sempre a causa, se esta não se encontra na vida atual, há de ser anterior a essa vida, isto é, há de estar numa existência precedente. Então vejamos de que leis que Kardec está abordando aqui, gente. Quais leis que ele está? Lei de causa e efeito, que mais? Lei de justiça, que mais? Lei de reparação, que mais? Vamos enxergar as leis no texto. A lei da reencarnação. Então, diretamente essas leis. Lei de amor, justiça e caridade, lei de causa e efeito, lei da reparação, lei da reencarnação. Tá? Então, são as leis que Deus se utiliza para que aquele que sofre porque existe uma causa profunda para esse sofrimento. Nunca vai ser um capricho de Deus, uma escolha divina, mas é uma escolha de quem? Do próprio Espírito. Foi o Espírito que escolheu praticar ações que ele não gostaria que fosse feito a si. Então, por exemplo, o idiota de hoje, que nasce com uma debilidade mental, o que ocasiona esse tipo de expiação? Nós vamos ver um caso da Revista Espírita, provavelmente no nosso próximo encontro, que aborda um caso de idiotia. O que o espírito nesse tipo de expiação pode ter? Só com base nas leis, não precisa nem conhecer o caso, nós vamos estudar o caso, mas sem conhecer ainda, o que nós podemos inferir pela lógica, pelo bom senso? Que ele usou mal a inteligência, né? Então ele, uma pessoa que utiliza da inteligência, que é a inteligência é o quê? Do espírito? Um atributo do espírito. Então, a inteligência é um atributo do Espírito. Quem é que ofereceu esse atributo para o Espírito?
1: Deus.
0: Deus que nos oferece todos os atributos como uma dádiva. O atributo de pensar, de sentir, da vontade, são atributos que Deus nos ofereceu gratuitamente, sem nós não termos mérito ainda. O desenvolvimento desses atributos e a utilização desses atributos vai depender de quê? De nós. Fazermos o quê? Conectar com as leis divinas da nossa consciência. Então, se nós estivermos conectados sempre com a lei de amor, justiça e caridade, o que nós vamos fazer com o atributo da inteligência? Com o ato de saber pensar? que nós vamos fazer? Sempre um bom uso. Nós nunca vamos utilizar da nossa inteligência para ferir alguém, para fazer mal a alguém. Já a pessoa que não está conectada com a lei de amor, justiça e caridade, o que ela pode fazer com a inteligência? Praticar maldades que são atos que ela não gostaria que fizessem com ela. Quando o espírito cai em si, percebe essa realidade, o que ele pede? Consciente ou subconscientemente? Ele pede a reparação. Esse pedido pode ser consciente ou subconsciente, mas ele clama por reparação. É aí que entram as expiações. Nós vamos ver bem claro isso nos próximos textos aqui de Kardec. Por outro lado, não podendo Deus punir alguém pelo bem que fez, nem pelo mal que não fez, se somos punidos é que fizemos o mal. Se esse mal não o fizemos na presente vida, tê-lo-emos feito noutra. É uma alternativa que ninguém pode fugir, em que a lógica decide de que parte se acha a justiça de Deus. Então, de que Kardec está falando aqui? Sim, do funcionamento das leis e qual a principal lei? Lei de causa e efeito, que pede o quê? Reparação. Então, ele está falando exatamente aqui da reparação, que o espírito pede, consciente ou subconsciente, que Kardec chamou aqui de quê? Na linguagem do século XIX, punição. A punição está lá no livro Céu e Inferno. O Céu e Inferno, no capítulo que fala das penalidades da vida futura, diz que o processo de reparação começa no arrependimento, passa pela expiação e aí vai até a reparação. Porque o perdão não é uma graça, mas uma anulação. Então, tem a ver com isso que nós acabamos de ver aqui agora. Se nós fazemos o mal, agimos contrariamente à lei de amor, justiça e caridade, numa existência, na existência anterior, vamos supor, o que a nossa consciência pede? E como que é o processo da reparação completo? Arrependimento, expiação e reparação. Vamos recordar? Nós vimos isso em outro modo, mas tem tudo a ver com esse modo que estamos falando. Como se dá o arrependimento? O arrependimento é um ato de quê? De reconhecimento perante a lei de amor, justiça e caridade, que agiu de forma injusta, de forma desamorosa, injusta, descaridosa. Então o espírito que reconhece isso, ou é levado a entender isso, porque quando o processo é subconsciente, o que acontece com o espírito? O que os espíritos superiores fazem com os espíritos desencarnados quando eles estão subconscientes dos atos deles? Hã? Ele reencarna compulsoriamente? Se houver chance deles fazer um processo de que a pessoa se torne consciente, eles fazem isso ou não fazem? Pela lei de misericórdia, o que eles vão fazer? Vão fazer todos os esforços para que a pessoa se torne consciente. Eles vão explicar, vão mostrar as encarnações anteriores, o que aconteceu, como aconteceu. Não é assim que funciona? Nós não vimos isso na lei da reencarnação? Que o processo da reencarnação é bastante complexo e todo um trabalho é feito? Isso é o processo de conscientização. O espírito que estava subconsciente vai se tornar mais consciente. Se ele se torna mais consciente, ele pode fazer boas escolhas. Então ele se arrepende. E aí o que ele pede? Arrependeu, depois já vai para a reparação? A lei total é de reparação. Ele vai para a expiação, é o que nós estamos estudando. depois da expiação que ele vai ser convidado a reparar, ou na mesma encarnação, se houver possibilidade. Porque se o espírito nasce débil mental, ele vai poder reparar alguma coisa? Não. Se ele nasce numa situação de miséria extrema, ele vai ter condições de reparar alguma coisa? Não. Ele vai precisar de novo da riqueza para poder reparar. Vai ser uma prova e vai ser para ele uma tentação muito grande de reincidir nos erros passados. Se nós precisamos de duas encarnações para reparar uma falta, pois muitas vezes precisamos de 10, 20, até mais. Duas é muito pouco. É possível em alguns casos especiais da pessoa expiar e reparar numa mesma existência. Um grande exemplo dentro da área mediúnica é Ivone Pereira. Ivone Pereira era para reencarnar numa expiação em que ela teria uma debilidade mental devido aos suicídios passados. Então ela renasceria num corpo deformado, numa situação que só serviria para ela. O mentor dela colocou uma alternativa. Ela poderia reencarnar com corpo normal, desde que ela se dispusesse à tarefa mediúnica. E uma tarefa mediúnica que não seria fácil, seria extremamente sacrificial. Pediria dela muito esforço, muita dedicação, muito suor e muita lágrima. Ela optou pela segunda escolha. E graças a Deus ela se optou por isso, porque hoje nós estamos falando dela. Porque se ela optasse pela que seria mais fácil, que seria a expiação dolorosa, ninguém a conheceria no movimento espírita hoje, porque ela teria uma encarnação que só serviria para ela expiar, para depois de uma outra encarnação vir a reparar. Ela transformou uma encarnação expiatória numa grande fonte de reparação. Isso acontece? Acontece com almas resolutas. Espíritos resolutos podem passar por expiações e provas reparadoras ao mesmo tempo. A grande maioria, quando ainda falta resolução, expia primeiro para depois, numa outra oportunidade, já com mais fôlego, com mais possibilidades, vir a reparar. Então, voltando aqui, o espírito ele pede de uma forma consciente ou subconsciente. Se ele não se torna consciente, ele permanece subconsciente, como que esse pedido? Ele não tomou consciência de que ele deve reparar, se arrepender, expiar e reparar, dentro da lei da reparação. Como que acontece? Uma reencarnação compulsória? Mais ou menos. Funcionaria pela lei da atração? Não. Qual a lei que impulsiona os espíritos? Lei do progresso. Há intrinsecamente em nós o convite divino ao progresso. E o espírito que traz isso em si mesmo, lá no íntimo, às vezes ele não se dá conta, mas os benfeitores dão conta, sabem que está acontecendo isso. Um anseio, um movimento na direção do progresso. E aí ele é trazido à reencarnação, que não seria propriamente compulsória no sentido de que ele vai obrigado àquilo. Ele pede, sem palavras, a reparação. Deu para entender isso, gente? Quando é que um espírito pede, por exemplo, o exílio planetário? Vejamos, os espíritos que estão sendo exilados, eles estão indo voluntariamente? Consciencialmente eles estão indo? Não. Eles estão sendo levados, de uma certa forma, alheia à vontade deles. Não é contra a vontade, mas alheia. Mas lá no íntimo do espírito, no âmago, na essência dele, o que ele está pedindo? Punição? Ele está pedindo progresso. E se ele permanecer na Terra, o que acontece com esses espíritos se ele permanecer na Terra? ele não progride. Por quê? Porque ele vai continuar num planeta de regeneração fazendo mal. Então, veja, esse pedido é de que tipo? Consciente ou subconsciente? Subconsciente. Então, subconscientemente, o espírito está pedindo reparação do débito passado dele. Ele ainda não está arrependido, mas ele já está pedindo reparação. As possibilidades de, ao reencarnar num planeta que a natureza ainda está hostil, que o processo de evolução ainda é muito materializado, muito bruto, e a saudade dos amores que vão permanecer da Terra, pode auxiliar o espírito a se arrepender mais rápido ou não? Deu para entender como que funciona a lógica divina? Há punição no exílio, então? Não. Como nunca há punição em nenhuma situação. O que há é o espírito pedindo reparação dos seus débitos. Pedindo reparação de forma subconsciente ou consciente. Acontece de forma consciente naqueles que já estão arrependidos. Aí o arrependido, ele mesmo pede. Eu quero reparar. Muita gente vai ser exilada dessa forma. A pessoa que não puder continuar aqui, mas arrependido dos erros praticados, vão pedir o exílio para poder reparar com mais facilidade do que permanecer num planeta que já vai estar numa outra condição diferente da deles. Mas a grande parte está indo de forma subconsciente. Pela vontade, não iriam. Porque ainda não desenvolveram a vontade. Ainda não trabalharam a vontade para conectá-la com a lei divina. Ainda estão mais focados nos desejos. Os desejos são mais egóicos e menos de trabalho efetivo na direção do bem. O Romildo pergunta se esse é um anseio que o espírito tem de ser feliz. É um pedido para o progresso? É exatamente isso. Esse anseio pela felicidade é um anseio que vem de onde? Da nossa consciência. De onde na nossa consciência? Vamos lembrar da resposta da questão 115. Da meta assinada na nossa consciência. Lembro daquele, na questão 115 fala de uma meta assinada na consciência, em que nós trazemos essa meta, que é de conhecer a verdade para nos aproximarmos de Deus. Nesse conhecimento nós vamos adquirir a pura e eterna felicidade. Então, passando pelas provas, nós vamos gradualmente na direção dessa meta. Quando o espírito ainda está preguiçoso em relação às leis e às virtudes, o que vai acontecer com a meta? Desaparece? Ou ela permanece convidando o espírito? Ela permanece convidando o espírito por todo sempre. Cedo ou tarde ele vai sentir o anseio de conectar com essa meta que ele traz assinada na consciência. E aí que ele pede, de uma forma subconsciente ou consciente, a reparação. Tá? Começando pelo processo de arrependimento, expiação e reparação. Ou, caso não seja possível, colocando no ambiente onde propicia o arrependimento para de posterior expiação e reparação. Então o espírito vai ser colocado no meio propício. Aquele que está subconsciente, ele vai ser trazido para o meio propício, seja na Terra, seja num outro planeta, para que ele possa apressar o processo do arrependimento, para de posterior expiação e posterior reparação. Porque ele anseia por isso, lá no nível subconsciente. E aí ele é colocado no meio propício. Vejamos que nós fizemos um aprofundamento bastante significativo nas falas de Kardec, que tem tudo a ver com as leis que nós estamos trabalhando em conjunto.

entre em contato com você mesmo em essência, buscando sentir o conteúdo estudado neste encontro. O que você entendeu do conteúdo que se aplique à sua vida?

O conteúdo estudado mudou a forma como você entende as expiações. Caso positivo, que mudança foi essa?

Neste encontro, refletimos sobre o significado das expiações em nossas vidas, sobre o bom uso do livre-arbítrio para que possamos nos responsabilizar pela própria felicidade. Como você se sente em relação às suas escolhas nas várias experiências de desafio que tem devido ao seu gênero de provas e expiações? Você as tem utilizado para a sua evolução?

Como você sente a sua vida aplicando todo o conteúdo estudado? Você sente que ele pode melhorar a sua vida em sua busca de autotransformação e nas suas atividades na prática do bem?

Sinta-se agora um espírito imortal que traz em si mesmo a determinação divina de evoluir até a perfeição relativa, pelo conhecimento pleno e cumprimento das leis divinas, pela prática das virtudes e pela busca da unidade com Deus. Mergulhe profundamente nessa verdade espiritual. Sinta, veja-se cumprindo as leis divinas e desenvolvendo todas as virtudes essenciais da vida ao longo do tempo, sentindo plenamente o objetivo pelo qual você está reencarnado, dádiva para que você conquiste a perfeição.

esperança move a vida. Vive no verbo esperançar e significa oportunidade. Esperançar é agir, buscar, possibilitar. É saber que o hoje pode ser diferente amanhã. Cada um de nós pode levar esperança a quem precisa. A uma pessoa conhecida ou desconhecida. E podemos fazer a diferença e inspirar um propósito a uma vida. Vamos juntos esperançar?

Os mitos gregos, eles são muito ricos, trazem muitos elementos. Mas para a nossa análise de hoje, gostaríamos de utilizar o mito como ponto de referência a essa saída da juventude e chegada na idade madura. Desde que Teseu matara o Minotauro, o exílio de Dédalo estava revogado e ele poderia novamente voltar a Atenas. Somente que o cerco do rei Minos era muito forte, muito intenso. E somente construindo asas ele poderia voar e partir novamente em busca de Atenas. Enquanto Pasífae, esposa de Minos, o visitava, levava pequenas quantidades de penas para que o rei Minos não desconfiasse. E com todo o seu engenho, com toda a sua arte, aos poucos Dédalo foi construindo asas. Foi colocando cera, juntando aquelas penas e construindo juntamente com o couro que uniu em cordas, asas vigorosas para que pudessem alçar e levantar voo. Chegou finalmente o dia em que, havendo testado o material, disse ao seu filho, Ícaro, agora nós temos asas para voar. Nós iremos voar, mas temos que tomar dois cuidados. Não podemos voar muito baixo no mar, porque senão a umidade vai encher de água as penas e nós afogaremos com o peso da própria água. Mas também temos que tomar o cuidado de não voar muito alto, meu filho, porque se formos muito alto, o sol derreterá a cera das nossas asas e também será fatal. E Ícaro, como todo jovem apressado, disse ao pai, certo, meu pai, eu escutei os seus conselhos e estou ansioso para partir nesta jornada. E finalmente, quando todos os soldados não estavam ali presentes, eles levantaram voo e começaram a partir em direção a Atenas. No começo, quando Pasífae viu duas asas sendo levantadas por cada um deles, comentou com o marido, ali vão os deuses voadores saindo em direção ao Olimpo, quando na verdade tratavam-se de Ícaro e Dédalo que partiam em direção a Atenas. Começaram a sua jornada, passaram por diversas ilhas, Ícaro ia cada vez se entusiasmando mais com aquela jornada. E quando começava a se distanciar, o pai gritava, Ícaro, meu filho, cuidado com o sol. O sol pode derreter a cera. Estou cuidando, meu pai, estou com cuidado. Mas como são os jovens impetuosos. Não ouvem os conselhos da maturidade. E certa feita, quando Dédalo, preocupado com o destino, passou a olhar a rota com mais acuidade, quando olhou para cima, percebeu que já era tarde. Ícaro se distanciara muito. E ele tentando gritar e falar com o filho, mas o filho, àquela altura, não escutava mais. E ocorreu que o próprio Dédalo previra. O sol começou a derreter as ceras das asas. E ali ele viu, de maneira muito triste, o próprio filho ser levado ao mar e morrer, com a cera que derreteu as próprias penas e a soltou. E assim finalizava a própria vida de Ícaro, e Dédalo, triste, conseguiu pegá-lo junto ao mar e levá-lo para enterrar. Depois Dédalo prosseguiu a sua jornada, retornou a Atenas e viveu por largos anos, mas sempre com a lembrança do filho Ícaro e com sua impetuosidade. Gostaríamos de utilizar o mito como ponto de referência a essa saída da juventude e chegada na idade madura. Porque trata-se de um momento de grande importância para o ser encarnado, aquele em que ele parte para a própria jornada pessoal, desprendendo-se dos vínculos com seus pais, com a família, ele tem o dever agora de buscar construir o seu próprio clã. Mas nem sempre esses jovens impetuosos, esses jovens cheios de vida, de energia, tenha sabedoria suficiente para dar bom uso às suas forças físicas, à sua inteligência. Não construíram, às vezes, padrões suficientes para lidar
com a idade adulta, mas também não podem voltar para trás e continuar como crianças, porque senão seria um retrocesso psíquico, emocional. Então, dirá Joana de Ângeles em O Ser Consciente, ao atingir a idade adulta, o ser deve estar em condições de viver as suas responsabilidades e os desafios existenciais. É comum, no entanto, perceber-se que o desenvolvimento fisiológico raramente faz se acompanhar do seu correspondente emocional, o que se transforma em conflito. É o conflito desses jovens que partem em busca do trabalho, em busca do relacionamento, em busca de construir um clã, mas não têm ainda dentro de si mesmos os valores suficientes para partir por conta própria. Não têm a atitude reflexiva e muitas vezes entram em brigas com o seu clã porque não ouvem os conselhos daqueles que passaram pela jornada da vida. Não têm, às vezes, algo que detém a sua própria impetuosidade e saem como Ícaro voando alto demais. Não quer dizer que certas personalidades não tenham que arriscar, porque isso pode fazer parte da própria identidade do espírito. Mas o arriscar também deve ser uma maneira dosada de lidar com a própria vida, uma maneira dosada de construir os próprios valores, e aí advém a importância das fases anteriores, da infância, da juventude, que podem conduzir o jovem a construir valores necessários para lidar com essa nova fase, que é um desafio. E continua sendo um desafio, às vezes, por muito tempo. Porque, embora chegue a idade adulta, qual de nós se sente pronto, 100% preparado, quando a maturidade bate a porta? Quem até mesmo os dias atuais, depois de passados alguns anos na idade adulta, na idade madura, não sente momentos de insegurança, momentos de questionamento das próprias escolhas? Imaginemos os jovens e essa distância do mundo atual que separa as duas gerações. Porque nós vivemos num novo mundo. O mundo mudou drasticamente nesses últimos tempos. O avanço da tecnologia, das ciências, da medicina, faz com que esse vão que separa as gerações fique cada vez maior. E é um desafio para as duas gerações tentar construir um diálogo. Tentar dialogar para que possamos nós, mais maduros, adultos, possamos passar aos jovens valores para que quando eles vivam a situação de levantar voo ou partir em busca da divisão dos bens do Pai, como trouxe o simbolismo de Jesus, eles têm os valores suficientes para lidar com essa jornada. O que nós temos feito para construir uma juventude mais madura? Porque, de um lado, não podemos mais prendê-los, como fazem muitos pais, que pela própria insegurança cercam de muitos cuidados e mimos e não auxiliam os filhos a cumprirem a sua jornada. Outros abandonam demais e não dão referenciais para que os filhos partam e tenham suficiente condição de lidar com essa jornada adulta. E o que nós vemos é que esse desenvolvimento fisiológico raramente se faz acompanhar de um desenvolvimento emocional e espiritual. E Thomas Armstrong, no livro Odisseia do Desenvolvimento Humano, nos diz que você pode se sentir impelido a estabelecer um lar, encontrar um parceiro, formar uma família ou achar um nicho para si. Mas não há muito apoio ou orientação do mundo sobre como se deve fazer qualquer dessas coisas. Acrescente-se a isso o fato de estar lutando com problemas e conflitos mal resolvidos de etapas anteriores. Então, se de um lado o mundo nos cobra para que... Você agora é um jovem adulto, você agora está maduro, tem que arrumar um emprego, tem que construir a própria família, o próprio clã, tem que buscar parcerias, tem que estabelecer relações na sociedade. Por outro lado, questionamos,
estamos dando referenciais suficientes para que os nossos jovens façam isso? Estamos auxiliando no processo educacional para que esses jovens tenham valores morais saudáveis dentro de casa e também nas instituições, para que possam se pautar nessa jornada? Ou continuamos numa vida que serve muito ao ego, mas se esquece dos valores profundos da alma? Ou continuamos numa vida chamada sacrificada, como muitos pais fazem, e ensinam para os filhos que a vida é um enorme sacrifício? Esse é o ensinamento inconsciente que fica embutido. E que tipo de vida os filhos buscarão? Que tipo de crença eles levarão consigo, senão que a vida é um grande sacrifício? E quantos pais dizem aos jovens: eu faço tudo isso para deixar uma boa herança para você. Eu faço tudo isso, me sacrifico por você. Será que isso é verdadeiro? Será que o sacrifício é em prol dos filhos ou é a maneira que o pai e a mãe aprenderam a levar a vida e a viver a vida? Porque a vida é a busca constante da individuação. Esse é o maior exemplo que eu posso dar aos meus filhos para que construam a maturidade em si. Fazer a minha jornada de individuação, o que de maneira alguma significa egoísmo. Quando nós partimos para que os valores do self nos conduzam, estabelecemos relações de projeções saudáveis, porque esses filhos, esses jovens, que se transformarão nos futuros adultos, terão referencial suficiente para ver que a vida é a busca do desenvolvimento dos valores que fazem parte da alma. O que não significa abandonar o mundo, não é isso. Podemos e devemos trabalhar, ter o nosso sustento, construir um lar, mas mostrar que isso não é o principal. Cumprir as nossas necessidades básicas, sim, temos que cumpri-las, mas não ir adicionando novos desejos como necessidades prioritárias que estejam em primeiro lugar, porque isso estaremos passando também uma mensagem implícita. E isso, como acresce o próprio autor, temos muitas vezes nessa fase que adentramos pela fase adulta de lidar com problemas mal resolvidos de etapas anteriores. A nossa criança ferida, o nosso jovem rebelde, que tantas vezes tem que ser atendido em nossa jornada. Certa feita eu atendia uma paciente e ela se queixava de fortes dores de cabeça. E conversamos muito sobre a dor de cabeça dela e ela dizia: olha, essas dores de cabeça são recorrentes. Desde que eu me conheço por gente, eu tenho essas dores de cabeça. E eu perguntei a ela: qual é o evento mais distante na sua memória que você se lembra de estar com dor de cabeça? E aí pedi que ela fechasse os olhos para tentar se recordar desse evento, o evento mais distante da memória. Ela se recordou. Ela estava na casa do pai, e os pais dela eram separados, e ela estava sentindo uma enorme dor de cabeça. E naquele dia que ela sentiu a dor de cabeça, o pai se aproximou e sentou-se ao lado da cama. Colocou o remédio, deu o remédio para ela, e ela ficou ali conversando com o pai. E depois o pai teve que sair por algum motivo, e ela ficou dormindo ali. Quando acordou, o pai não estava. E ela se recordou daquele fato com tamanha emoção, que eu percebi que ali se encontrava uma criança ferida. Ela, na idade adulta, reproduzia a energia daquele encontro, daquela emoção que não foi trabalhada, porque o pai esteve distante dela muitas vezes. E ela carregava na idade adulta essa dor, a dor da falta de convivência com o pai durante muito tempo, a dor da ausência, que tinha reflexos na idade adulta. Ela tinha dificuldade de escolher a profissão, ficava mudando de emprego em emprego, tinha crises constantes, porque a criança da idade anterior, da fase anterior, não havia ainda resolvido seus conflitos e precisava, no processo terapêutico, retornar, reelaborar.
fazer-se escutada pela adulta que ela era nesse momento, com uma nova compreensão para que pudesse restabelecer a cura. Então é necessário, muitas vezes, estabelecer um contato com a criança e com o jovem que nós fomos para dar vazão à idade madura. E prossegue Joana de Ângeles em Um Homem Integral. Por desinformação, ou fruto de um contexto imediatista, consumista, elaborou-se a tese de que a segurança pessoal é o resultado do ter, que se manifesta pelo poder e recebe a resposta na forma de parecer. Como a sutileza da benfeitora Joana de Ângeles nos traz reflexões profundas. Porque se pensarmos bem, que tipo de valores esses jovens adultos têm encontrado, que são passados pela mídia, que são passados pela sociedade, que diz aos jovens, consuma, consuma imediatamente tudo o que você pode consumir. Tenha ao seu redor tudo o que você pode ter. E há pouco tempo eu via a reportagem num canal de televisão de pais que levaram seus filhos, crianças da pré-adolescência e adolescentes, ao show de um ídolo infantil, da música infantil. Esses filhos estavam acampados há 3 dias, aguardando o início do show, em frente a pais que aplaudiam esse tipo de comportamento. Filhos que estavam faltando aula da escola, filhos que estavam ali em condições precárias, sem tomar banho, sem cumprir com as suas próprias obrigações. Que tipo de mensagem esse filho passa para os pais? Gastando quantidade, um valor enorme, absurdo, em frente à economia que sabemos precária do dia a dia, às dificuldades e batalhas. Não é que não se possa ceder em alguns momentos, em alguns instantes, mas que tipo de adulto está sendo construído a partir dessa postura consumista, imediatista, daquilo que eu quero agora e tem que ser agora? Essa é a cultura do ego, que constrói jovens e adultos que estão impulsionados ao ter, ao imediatismo, e que se manifesta através do poder, porque vão estabelecendo relações de poder. Quando o meu desejo tem que ser atendido, eu começo a criar teias de poder para que as minhas necessidades pessoais sejam satisfeitas a qualquer custo. E a partir disso, nós nos perguntamos aonde fica o ser em toda essa história. Temos que construir jovens saudáveis, não é deixando-os alienados do mundo, mas sentando ao lado desses jovens, desses adultos, que ainda sentem seus momentos de insegurança, e dizendo-os das dificuldades, mas também das possibilidades. Contando a nossa história também dos desafios que enfrentamos, das crises pelas quais passamos, para que eles não se sintam isolados, para que eles possam sair desta ditadura do poder, desta ditadura do ego, desta ditadura de relações doentias que criam pessoas que mostram somente a face do parecer, a sua persona, que mostram somente a sua superficialidade, onde nós devemos construir internamente a nossa identidade mais profunda. Por isso, todos os mecanismos responsáveis pelo homem e sua sobrevivência se estribam nessas propostas falsas, formando uma sociedade de forma sem profundidade, de apresentação sem estrutura psicológica nem equilíbrio moral. Quais são os mecanismos que podem nos levar à responsabilidade? E aí passamos a nos questionar. Quantos valores nobres nós temos na doutrina espírita, por exemplo? Esses valores temos vivido em nossos lares? Temos conduzido aos nossos filhos? Temos feito e servido de exemplo na sociedade na qual frequentamos, no ambiente de trabalho? Isso é ser um instrumento ativo dentro da sociedade que habitamos. É ser uma forma de construção para que a sociedade não seja somente uma forma sem profundidade.
precisamos de profundidade. Nesses dias de tamanhas crises institucionais, precisamos transformar esse mundo mostrando que nós somos seres éticos a partir do nosso comportamento, a partir da verdade que vivamos dentro do lar, a partir da verdade do que somos como pessoa e que pode servir de exemplo para o dia a dia, mesmo que tenhamos ainda as nossas limitações, porque não se cobra ainda a perfeição. Mas o nosso dever é estar a caminho da construção dessa identidade, que um dia possa olhar para trás e ver que suas crises são passageiras, porque conseguimos passar pelo mundo, mas não se contaminar pelas suas propostas centradas no ego. As castrações e as inibições, os conflitos não superados e as necessidades emocionais não satisfeitas contribuem para o transtorno de identidade, gerando a necessidade da projeção do papel dos mesmos nas outras pessoas. Então, esses que se adentram pela idade madura, mas ainda não desenvolveram os valores dentro de si, vão construindo relações superficiais. Vão se projetando em ídolos do pé de barro. E pior, não tem profundidade suficiente para dar um novo rumo à vida. Por mais que tenham satisfeitas as necessidades do ego, são jovens, homens e mulheres que se perdem de si mesmos, se tornam neuróticos. Neurose, para Jung, significa o afastamento de si mesmo. Quando nos afastamos da nossa identidade profunda, estamos na condição de neurótico. Quem de nós não tem um pouco de neurose, no sentido de não viver essa identidade profunda? Quem de nós não tem, certos dias, alguma crise de valores? E essa crise é até um bom sinal, desde que bem aproveitada. A crise significa um chamamento da consciência de que nós nos afastamos dela. Por isso devemos sempre verificar as nossas crises, analisar qual o caminho que ela toma, analisar as nossas dificuldades para que possamos retomar essa jornada, trabalhando as castrações e as inibições. Porque se hoje nós temos a liberdade de expressão em muitos sentidos, no passado éramos castrados. E os dois excessos são patológicos. Precisamos encontrar o caminho do meio. Precisamos verificar as nossas inibições. Porque muitas vezes, por trás da timidez, da insegurança, da inibição, existem os nossos medos inconscientes, que precisam ser trabalhados. E esses conflitos não superados, essas necessidades emocionais não satisfeitas, vão contribuindo para o transtorno de identidade. Nos perdemos de nós mesmos. E precisamos recuperar a jornada. Temos ao nosso favor toda a nossa máquina, as nossas emoções, os nossos pensamentos. Tudo isso pode vibrar a favor do novo ser, desde que tenhamos a cautela da qual já se referia Dédalo. Nem tanto perto do sol, para que as asas não se derretam, nem muito próximo do chão, porque senão ficamos pesados demais. Nem tanto céu significa não precisamos viver somente dos ideais. Precisamos viver no mundo pautados e orientados pelo ideal superior. Mas não podemos estar muito rasteiros no nível do ego. Precisamos estar atento também para esse equilíbrio. O viver a espiritualidade não significa abandonar o mundo, mas ter a consciência do espírito que nós somos. E complementa Joana de Ângeles na obra Psicologia da Gratidão. Ninguém é totalmente autossuficiente, exceto os narcisistas, que se consideram especiais na criação. O que significa imperiosa necessidade de parceria. Essa parceria e dependência, porém, estarão em nível de companheirismo, de trabalho de ajuda recíproca, de cooperação e não
de submissão. Então, mesmo se adentrando à fase adulta, não significa que estamos completos. Soma-se a isso a nossa condição de seres gregários, seres que participam de uma vida coletiva, porque ninguém é autossuficiente. Ninguém se satisfaz isoladamente. Isso vem desde o mito da criação, quando Deus percebeu que não seria bom que Adão permanecesse sozinho no paraíso. Então nós vemos que a própria mitologia traz essa ideia dos seres gregários que nós somos, dessa necessidade de termos ao nosso lado alguém, de estabelecermos vínculos, porque isso também diz respeito à necessidade imperiosa de amar, de estabelecer relações de afeto. E aos poucos vamos criando uma grande teia onde nos auxiliamos uns aos outros. Aqueles mais adiantados da jornada podem servir como referencial para aqueles que estão na retaguarda. E vamos criando um elo para que todos nós possamos trilhar o caminho da individuação. O narcisismo é a patologia. E o próprio mito de Narciso já chamava a atenção de que o afastamento dele das pessoas era algo patológico. E o mito convidava Narciso a olhar no espelho o reflexo de si mesmo. Temos que olhar o reflexo de nós mesmos. Temos que olhar a nossa própria imagem para que essa parceria não se transforme em dependência, porque a dependência também é doença. Quando eu passo a depender do outro para tudo, significa que eu não tenho autonomia. E nós precisamos caminhar rumo à autonomia, o que não quer dizer ser egoísta. Eu preciso dar conta daquilo que está ao meu redor. Preciso ser autossuficiente o bastante para não depender do outro, o que não significa dizer que não podemos compartilhar. Podemos e devemos compartilhar emoções, afetos, companheirismo, porque tudo isso vai transformando a vida em algo muito mais agradável e saudável de se viver. E como diz John Finlay, maturidade é a capacidade de suportar a incerteza. A capacidade de suportar a incerteza. De forma sutil, esse autor nos convida e nos faz refletir de que mesmo sendo adultos e maduros o bastante, sempre teremos certa incerteza a respeito da vida. Sempre haverá algo que não poderemos controlar, porque o que nós podemos controlar é muito pouco, muito pequeno, perante a grandiosidade da vida. Quais são os eventos que nós podemos controlar? O que irá nos acontecer daqui a alguns instantes? Não temos certeza. Temos alguma noção, temos um planejamento. Mas a todo tempo nosso planejamento pode ser refeito por forças que estão além do ego. O ego muitas vezes deseja segurança, deseja controle. O problema não é o ego, mas a sua atitude. A atitude de querer dominar, querer controlar o comportamento das pessoas, querer controlar os resultados de tudo, quando na verdade o exercício para o ego maduro é saber lidar com as próprias frustrações, é saber lidar com a incerteza do que irá nos ocorrer daqui a pouco. Irei fazer uma viagem, faço o planejamento, mas pode algo dar diferente do meu planejamento. A maturidade significa ter respostas adequadas quando as coisas não dão como nós planejamos. E não significa controlarmos tudo o que tem que acontecer. Pode observar, quanto mais controladores nós somos, mais inseguros somos de si. Pessoas autoritárias que querem controlar tudo e todos, que viram fiscais da vida e querem controlar as coisas no mínimo os detalhes, na maioria das vezes, por trás, tem um medo tremendo da vida. Uma insegurança que muitas vezes não demonstram, mas que permanece no inconsciente atuante, porque não sabem lidar
com a própria crise. E passando com essa fase, dessa fase adulta, vivemos muitas vezes a chamada crise da meia-idade ou metanoia. Alguns autores situam por volta dos 40 anos essa crise da meia-idade. Não é que tracemos um marco definitório que seja a metade da vida e que depois dessa metade iremos desencarnar. Não é isso. Mas é uma crise muito importante para o psiquismo, onde nós questionamos as nossas escolhas feitas muitas vezes com imaturidade, feitas muitas vezes naquele impulso, nos arroubos da juventude, e que nem sempre paramos para nos questionar. Quantos jovens, no início da sua fase adulta, já constroem famílias, têm filhos, escolhem uma profissão que irá durar muitas vezes por largos períodos, mas depois se arrependem. E no meio do caminho, às vezes, fica difícil de desistir das suas escolhas. Então vem uma coisa, olha como o psiquismo é bom para a gente. Vem uma coisa chamada crise da meia-idade. Não se assustem com o nome metanoia. Não é apenas um nome. Outros autores criaram outros jargões. Criaram, por exemplo, a chamada mulher balzaciana, que colocava medo nas mulheres que chegavam aos 30 anos e não tinham um companheiro para se relacionar. Hoje isso já virou uma coisa tão comum, tão normal, a crise do sem relacionamento. Mas isso não é o mais importante. O mais importante é, na idade madura, construir um relacionamento saudável consigo mesmo. Saber que nem tudo na nossa vida segue conforme o que planejamos, mas que sempre podemos mudar o direcionamento das coisas. E que se algumas coisas são inexoráveis e não podemos transformá-las agora, não soframos por isso. Aos poucos, nós podemos incluir nas nossas vidas algo que vá satisfazendo a alma. Porque agora, nessa fase, é a alma que conclama. Por isso, James Hollis irá nos dizer, conseguir permissão para viver a própria realidade é essencial na meia-idade. É a crise em que nós temos que nos questionar: o que minha alma pede de mim? Até, desde os 20 anos, até os 30, 40 anos, nós servimos ao mundo. Corremos atrás de conquistar emprego, de construir família, de conquistar coisas, de ter, acumular. Mas agora é hora de ouvir e escutar a alma. O que minha alma pede de mim? Quais são os caminhos que eu tenho que trilhar na minha jornada e que não foram satisfeitos ainda? Será que devemos deixar esses caminhos para quando nos aposentarmos? Porque isso é muito comum de ouvir. Quando convidamos pessoas a trabalhar em obras assistenciais, servirem como voluntários para a sociedade, muitos dizem: ah, agora não posso. Agora o meu emprego não deixa. Agora eu tenho que construir uma herança para os meus filhos. Tenho que pagar as contas do mês. E quantas vezes vamos deixando de lado atitudes e atividades importantes para a alma, mas chega o momento que a alma cobra e pergunta, e nos pergunta: o que você tem feito para me servir? Porque até agora foi serviço a postos do ego. Mas o self conclama, a alma conclama. E essa meia-idade é essencial para que façamos essa reflexão. Porque mesmo enquanto o mundo exterior continua a reclamar nossos esforços, precisamos nos voltar para dentro de nós, para crescer, para mudar, para encontrar a pessoa que é o objetivo da jornada. Essa reflexão é a reflexão mais importante da chamada crise da meia-idade. É lógico que quanto mais chegarmos preparados à fase adulta e quanto menos nos desviemos do caminho de nós mesmos, essa crise será mais breve porque teremos muito poucas correções a fazer na jornada. Mas muitos de nós seguimos por caminhos tortuosos, desperdiçamos nossa saúde, desperdiçamos nossas energias, e quantos jovens, no vigor das suas forças,
adentram-se pelos caminhos dos vícios. Perdem-se de si mesmos e vão perdendo a própria força vital. Vão deixando de lado possibilidades imensas e, quando chega nessa fase, verificam quantas energias perdidas e desperdiçadas. Precisamos nos voltar para dentro de nós e perguntar: quais foram mesmo as potencialidades que eu não desenvolvi e que eu gostaria de ter desenvolvido? Aonde está o artista que existe dentro de mim? Aonde está aquele que tem uma vida saudável? Aonde está aquele que se dedica ao próximo? Onde está aquele que ama? Porque muitas vezes chegamos nessa etapa da vida como seres fechados, que não têm alegria de viver, que não têm uma vida saudável, cheios de conflitos existenciais, porque ainda não tivemos a coragem de questionar a nós mesmos, de ouvir a nossa criança ferida, de dar vazão às emoções que sobrevivem e vivem dentro de nós. Portanto, conclui Joana de Ângeles, em Encontro com a Paz e a Saúde: a crise é uma necessidade sociológica e psicológica, facultando melhor aproveitamento das oportunidades existentes, ensejando a coragem para serem realizadas mudanças de paradigmas, assim como de condutas. De que forma nós temos aproveitado as nossas crises existenciais? Temos transferido aos outros a possibilidade de solução dessas crises? Ou nós mesmos temos feito o caminho da reflexão e colocado um pouco mais de tempero na nossa vida, o tempero da alegria, o tempero da saúde, o tempero do bem viver, porque a sociedade precisa muito disso? Ícaro não ouviu o conselho do pai Dédalo, que dizia: meu filho, preste atenção, não siga muito próximo ao sol, porque as asas derreterão e você perderá a vida. Não siga também, meu filho, muito próximo ao chão, ao mar, porque a asa pegará a umidade e também você correrá risco de vida. E nós, de que forma temos conduzido a nossa vida? Temos fugido do mundo e ido alto demais? Ou temos estado muito rasteiro próximo ao ego, perdendo o contato com o self que nos direciona? Porque assim como Dédalo esculpia nas praças de Atenas e de toda a Grécia as belas esculturas, nós temos como tarefa esculpir a nossa própria personalidade, retirando os excessos, as arestas, aformoseando as formas que ainda não estão belas, dando vazão à nossa energia e criando asas para a vida. E quando não houver solução para os seus conflitos, olhe para o alto e comece pouco a pouco a construir as próprias asas, ouvindo a voz da consciência, para que possa finalmente sair do labirinto das próprias crises existenciais. Ficamos por aqui e desejamos votos de muita paz para todos. Até o nosso próximo encontro.

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1: Queridos companheiros que já nos acompanham, né, ou que estejam iniciando agora o acompanhamento do nosso estudo, hoje nós estamos estudando O Céu e o Inferno, parte 2, Exemplos, capítulo 2, Espíritos Felizes. Hoje a mensagem é do Dr. Vinhal. Quando nós falamos em desencarnação, quando nós nos preocupamos, né, em analisar a desencarnação, nós sempre temos uma série de questionamentos. E, sem dúvida nenhuma, é como é o despertar do espírito. Como é que ele desperta? O que é que ele sente? O que é que ele passa? Essa é a preocupação de todos nós. E espírito feliz, né? Imaginamos assim, como seria um espírito feliz desencarnar? E, embora, né, vamos analisar os espíritos felizes, vamos perceber uma coisa. Cada um tem um desencarne diferente. Não há uma desencarnação igual. Somos diferentes uns dos outros, vivemos experiências diferentes e o processo de desencarnação será diferente. Mas existem umas questões que são consideradas, né, pelas experiências vividas e agrupamos espíritos dizendo, olha, espíritos felizes são aqueles que ao término do processo do desenlace físico se encontram no estado de felicidade, sem os tormentos, sem os sofrimentos. Eles dizem, eu estou feliz por isso, passei pela experiência e estou bem. No caso do Dr. Vinhal, é interessante a gente observar que a desencarnação foi no dia 27, né, de março. E no dia 31 de março, eu estou apenas citando os meses para dizer assim, 4 dias depois, esse espírito é evocado. Assim, como é que você está? Está bem? Mas antes, no dia da desencarnação, um médium sonambúlico tinha visto o espírito numa certa dificuldade de se desprender. Mas percebeu também que estava sendo feito um excelente trabalho. Na verdade, havia uma luta entre o espírito querendo se libertar e a matéria querendo reter o espírito. E essa luta, ela é muito natural, é muito comum. Os princípios inteligentes que estão ligados ao corpo tentam reter a mente que o mantém unido. Essa é uma lei natural. E o espírito, por sua vez, quer ser liberto, quer se libertar. E nesse processo sempre tem alguém ajudando. É interessante que mesmo no espírito, que tinha um determinado conhecimento espírita, que tinha grupos de amigos com quem tinha estudado, tinha entendimento, o mentor, o médium sonambúlico diz, estava uma equipe fazendo um excelente trabalho. Ou seja, todos nós que desencarnamos, sempre contamos com a equipe espiritual. Dependendo do nosso nível de desenvolvimento e moral, vamos ter um grupo mais aprimorado, vamos ter agariados mais amigos espirituais. Mas ninguém desencarna sozinho, então isso já é uma mensagem de esperança. Eu não preciso ter medo da morte. Eu preciso entender que nesse processo eu preciso lembrar de me ligar aos guias espirituais, porque os guias espirituais estarão trabalhando. Então, Dr. Vinhal lembrou disso, com certeza. Então, ele criou condições para que os mentores amigos pudessem fazer esse trabalho de liberá-lo do corpo físico. E quando ele é chamado e ele chega, ele relata isso, exatamente daquela luta, né, natural do espírito que é querer se ver livre do corpo de carne e os princípios inteligentes que estão ligados ao corpo querendo retê-lo. Então ele disse que, na verdade, a equipe espiritual fez um trabalho ajudando ele a se liberar. Mas, em virtude do tempo, ele ainda estava assim, sendo amparado, né, por esta equipe que o trouxe até o local. Ele foi atraído pelo sentimento né, de Kardec, dos companheiros que o evocaram, não porque quisesse saber notícias simplesmente, mas aquele material estava sendo usado para compor uma obra que serviria de orientação para os companheiros, para a humanidade. Então ele foi trazido por esses benfeitores amigos. E ele então relata uma coisa interessante, o sentimento das pessoas da reunião. Então ele diz, eu me sinto acolhido pelos sentimentos de todos. E frisa o pensamento, o carinho de Kardec, que dava a ele condições de estar ali. Então a primeira coisa, né, a evocação foi feita, mas o sentimento das pessoas presentes é que permitiram com que ele pudesse ter a tranquilidade suficiente. E ele disse, eu estou sendo amparado pelo protetor espiritual, porque eu preciso controlar a minha ansiedade. Então é interessante assim, imagina a gente chegando e alguém contando assim, me conte a sua viagem. A gente precisa ter um certo equilíbrio, senão a gente vai querer contar detalhes, misturar, hora falar de uma coisa, hora falar de outra. Então ele disse, eu estou sobre o amparo de um protetor amigo, e ele está me pedindo para que eu controle os meus sentimentos. Então, assim, a conversa não poderia ser muito prolongada, porque o espírito, ele mesmo disse, eu ainda não estou totalmente adaptado a este mundo. Então, assim, a desencarnação, ela é um processo, e como processo, o próprio nome diz, não é uma coisa que se dê de uma forma rápida para todos. Então, dentro do processo do Dr. Vinhal, ele diz, olha, estou bem, estou feliz, estou tendo consciência de que estou desencarnado, não estava mais com nenhuma dificuldade relacionada ao corpo, mas ainda estava com a mente, né, recém-desencarnada. Então, assim, eu não estou senhor de toda a minha potencialidade. Isso é tão natural, porque a gente lembra até Jesus mesmo, né, quando os apóstolos, Madalena queria tocá-lo de imediato, ele disse, olha, né, não, eu ainda não fui ao Pai. Tipo assim, olha, eu ainda, né, muito recente ali, eu ainda preciso me assenhorar de todos os meus poderes. Então, Dr. Vial, um espírito em condição muito inferior a de Jesus, mas um espírito feliz, disse, olha, no momento eu não estou com toda a minha potencialidade, ainda sofro, né, influência do meio. E se não fosse o ambiente acolhedor de pensamento harmônico, ele nem poderia estar ali. Por isso que às vezes a gente diz, olha, podemos evocar, podemos trazer alguém, calma. Né? No desencarne existem muitas emoções, existe muito sofrimento. E às vezes o espírito é retirado do ambiente para não sofrer com aquelas sensações, com aquelas emoções. Então, o espírito do Dr. Vial, apesar de todo o conhecimento, de toda a experiência, deixou bem claro, olha, eu só pude vir porque o ambiente era um ambiente composto por pessoas que estavam com objetivos superiores e com os sentimentos controlados. Mas ele estava com a proteção do benfeitor espiritual. E que ele disse, eu preciso acatar. Isso é interessante porque mesmo no plano espiritual, a gente precisa obedecer ao guia. Se ele quisesse ficar mais tempo, se ele quisesse prolongar, se ele quisesse falar o que ele quisesse, ele poderia se descontrolar e aí se perturbar. Então veja bem, e a resposta dele é muito interessante, assim, a obediência dele, que ele diz assim, como eu sou muito beneficiado e reconheço a superioridade dele, eu vou atendê-lo. Então eu vou conversar, vou tocar, mas vamos ficar apenas nos assuntos e nas questões que não me traga perturbação e que eu não tenha a tranquilidade ainda de conversar. Então, a gente observa, né, o processo de desencarnação é um processo delicado, sim, conta com apoio espiritual e que será muito mais tranquilo se o espírito tiver conhecimento, claro, mas se ele puder ajudar a equipe espiritual que está ali com ele. Porque nós podemos interferir positivamente ou negativamente. Bom, estamos chegando, né, ao término do nosso primeiro bloco. Nós teremos uma pausa e depois daremos continuidade, né, a esse estudo, analisando um pouco mais a postura de Dr. Vial, né, e o amparo que seus amigos espirituais deram a ele, possibilitando que, no intervalo de 4 dias, ele tivesse um mínimo de lucidez para conversar com os amigos, que estavam extremamente saudosos, né, e querendo notícias da vida espiritual. Que Jesus nos abençoe e voltaremos.

Boa noite. Hoje nós vamos terminar o nosso módulo dos gigantes da alma. E vamos falar de duas emoções que, como todas as outras, nós sentimos muito pouco. Mas hoje nós vamos começar a nossa conversa falando da raiva. Mas antes disso, eu queria voltar bastante no tempo e entrar no templo, no mundo da mitologia. Conta a mitologia grega que lá no reino de Hades, no inferno, existe e reside um cão. E esse cão tem três cabeças. É um cão imenso e que é muito difícil passar por ele. Já é muito difícil passar um mortal pelo próprio Hades, mas atravessar o Hades, encontrar com Cérbero e passar por ele vivo é ainda mais difícil. Cérbero é esse cão de três cabeças, feroz, indomado, mas segundo a mitologia existe uma forma de passar por ele. É preciso levar pão. E você joga o pão, enquanto o Cérbero corre para pegar o pão, você passa e entra no Hades. Mas é necessário lembrar que é preciso trazer pão para a volta, porque normalmente ele sente o cheiro daquele que sai do Hades ainda vivo. Mas Cérbero, que é esse cão de três cabeças, como tudo na mitologia, tem uma simbologia. E esse cão imenso, se todos nós começarmos a pensar em um cão imenso, com três cabeças, com aquelas bocas imensas, e latindo e feroz, nós começamos a pensar que talvez este cão seja um cão conhecido de nós. Toda vez que nós estamos em um estado muito profundo, seja ele melancólico, seja ele depressivo, ou simplesmente porque estamos entrando em contato com as nossas questões profundas, nós nos deparamos com esse cão. E esse cão, Cérbero, se chama raiva. Segundo as análises, os analistas da psicologia junguiana, esse cão, cada cabeça, representa um tipo de raiva. E que todos nós sentimos essa raiva, seja ela numa dimensão ou noutra dimensão. A primeira cabeça, que seria essa cabeça do centro ou a cabeça principal, ela representa a raiva que Jung vai chamar de arquetípica, aquela raiva que todos nós sentimos. E essa raiva surge na nossa vida por conta da constrição. Seria tudo aquilo que, a partir do momento em que eu começo a crescer e a me desenvolver como pessoa humana, tudo aquilo que me é impedido, tudo aquilo que me é negado, tudo aquilo que me tira o espaço do ego, o espaço egocêntrico da criança, que causa uma constrição, geraria ali uma raiva. É como se nós pudéssemos imaginar que em nós, na nossa psique, tem umas sacolinhas, e eu gosto sempre de fazer a representação das sacolinhas, e lá tem uma sacolinha que tem o nome raiva. E tudo o que acontece na minha vida, desde o momento do meu nascimento, que contraria a minha formação, a minha vontade, o meu desejo, faz um volume na minha sacolinha de raiva. E essa raiva, Jung chama dessa raiva que todos nós vamos sentir de uma forma ou de outra, porque no nosso processo de amadurecimento psicológico, a constrição fará parte do caminhar. Joana, a psicologia espírita, vai trazer para nós que esta raiva é aquela raiva gerada da nossa ancestralidade, do espírito endividado que somos e que trazemos no decorrer da nossa história, situações que nos causaram constrangimento, que nos causaram limitações e que isso vai, na vida presente, trazer de novo e acender de novo, fazendo assim com que esta raiva, essa emoção primária, ressurja. A segunda cabeça representaria aquela raiva chamada ou originada de uma autoalienação. Então, podemos dizer que, a partir do momento em que todos nós somos constrangidos e contrariados no nosso processo de evolução, de crescimento, eu, por medo, por fuga, por conta dos meus

conta, por conta do processo de crescimento, que eu imponho a mim mesma condições e situações que também geram raiva. E aí esse cão de três cabeças, chamado Cérbero, esta raiva, tão indomável às vezes, é a nossa companheira também na caminhada e no crescimento evolutivo. Então, Joana de Ângeles, em Autodescobrimento, ela diz que a raiva é um fator de frequentes conflitos, que aparece repentinamente, provocando altas descargas de adrenalina na corrente sanguínea, alterando o equilíbrio orgânico e, sobretudo, o emocional. Essa raiva, que é esse fator que gera tantos conflitos, e seria impossível perguntar a alguém se já sentiu ou se não sentiu raiva, e a resposta automática sempre vai ser essa: já. Em algum momento da nossa vida, nós sentimos raiva, sim. Porque isso é da natureza humana. Então vamos sentir. Mas essa raiva, que, como Joana diz, vai aparecer repentinamente, ela é uma emoção primária. E como ela alimenta a maioria dos nossos complexos, ela vem, invade a consciência e praticamente tem vida autônoma. Por isso, a reação da raiva normalmente é contrária à nossa reação normal. Né? Aquela pessoa que muitas vezes é calminha e quando está com raiva, né, a gente desconhece a pessoa, desconhece aquilo que sai lá de dentro da pessoa. E com isso, claro, tem toda uma mudança orgânica, né? Um aumento da carga de adrenalina na corrente sanguínea, o que vai, com o tempo, com a repetição disso, vai gerar toda uma desorganização orgânica, física e, sobretudo, eu diria principalmente, emocional. Então, muitas vezes, por uma condição reativa, aquele impulso da raiva, até porque a raiva é uma emoção, que dificilmente ela é aceita, ou quase nunca ela é aceita. Então, uma criança ali, quando pequenininha, naquele processo de constranger que nós passamos, quando a criança manifesta qualquer coisa parecida com raiva, automaticamente ela é reprimida. É feio, mamãe não gosta, a pró não gosta, os amiguinhos não gostam. Então, principalmente hoje, onde a moda é ser politicamente correto e tudo muito enquadrado e bonitinho, a raiva não tem muito espaço. Então, isso vai gerando nesse vivenciar a raiva todo momento e não saber trabalhar com ela ou expressá-la da maneira mais adequada, vai criando um desconforto emocional que pode levar a danos psicológicos graves e principalmente orgânicos, daí todas as doenças, principalmente os cânceres, que são respostas do corpo a um excesso, muitas vezes, de raiva, né? E a gente vai vendo todas essas questões. O que é interessante a gente perceber, voltando à mitologia, é que só uma vez, segundo a história mitológica, Cérbero saiu do Hades. Só um único herói conseguiu lidar com Cérbero. Daí, o que vem para todos nós é que não é tão fácil assim lidar com a raiva, mas que é necessário fazer todo um esforço e um empenho heróico. E aí eu vou mais, Hercúleo, porque Hércules foi o único herói que conseguiu chegar lá. E ele conseguiu tirar Cérbero do Hades e trouxe Cérbero para tomar sol, a luz da consciência. E lá, agonizando, Cérbero então pôde se submeter à vontade do herói. Então esse é o exercício com a raiva, é trazer todo aquele conteúdo para a consciência, sabendo que esse conteúdo vai ter uma carga afetiva e emocional muito densa e muito forte, porque ela faz parte das nossas sacolas, dos complexos, das nossas deficiências e dos nossos medos. Então, inerente a todos os animais, no ser humano, porque portador de vontade e discernimento, é responsável por transtornos que conseguem obscurecer-lhe a razão e perturbar-lhe o equilíbrio, produzindo danos emocionais. Todos nós temos raiva, inclusive os animais. Isso aí nós conseguimos perceber, até porque a raiva vem do nosso estado primário ainda. Mas como nós somos, ou pelo menos deveríamos ser dotados de razão, essa raiva deveria passar por todo um processo de filtragem.

isso é muito difícil, justamente como Joana afirma, obscurece a razão, assim como os complexos, essa raiva vem e nos tira do equilíbrio. E aí nós vemos todo o dano emocional causado pela raiva, não só emocional, como social também. Porque quando estamos levados e somos deixados levar pela raiva, muitas vezes nós temos reações e não ações inadequadas. Eu lembro de uma situação que aconteceu comigo há um tempo atrás, há mais ou menos 8 anos atrás, e em uma situação de trabalho, até porque nós não temos raiva no trabalho, né? Mas eu tive raiva no trabalho. E aí uma situação, né, bem complicada, e a pessoa me gerou um constrangimento. Não um constrangimento social, mas por todo um processo que estava em andamento. E aí no outro dia eu estava com muita raiva. Muita raiva mesmo. E eu acordei de manhã, olhei assim no espelho e disse, hoje eu vou ficar o dia todo com raiva. Eu estava com raiva. E fui para o trabalho. E aí a primeira pessoa, quando a gente está com raiva, é igual quem tem medo de barata. Está com raiva da pessoa, a primeira pessoa que você vai ver é a criatura. Então eu chego no trabalho e me deparo com a figura. E aí eu respirei, porque aí a adrenalina sobe, você se arrepia igual a bicho, né? Arrepia, a unha cresce, você já quer atacar o pescoço. Eu respirei fundo, aí lembrei de Joana de Ângeles, do Evangelho, e aí 70 vezes 7, haja contar, passei pela pessoa e não dei nem bom dia. E aí a pessoa, que normalmente quem faz não se dá conta do estrago, aí olhou para mim e disse, tem algum problema? Eu respirei fundo e disse, com quem? Aí travamos uma conversa amistosa, vocês imaginam, né? Assim, muito monossilábica praticamente. E aí a pessoa, era um homem, se deu conta de que eu estava com raiva. Aí olhou bem para mim e fez, você está com raiva de mim? Aí eu olhei bem nos olhos da pessoa e disse, estou com muita raiva. E se eu fosse você, eu não falava comigo mais nenhuma palavra, por segurança. E aí a pessoa ficou chocada. Disse, você é terapeuta e está com raiva? Eu disse, estou. Uma raiva espírita, com uma raiva terapêutica, com a raiva de tudo que você quiser. E aí a pessoa saiu, foi embora. Mas eu fiquei a pensar nesse questionamento do colega, né? Por que ele achava que eu não podia ter raiva? Eu não sei se ele não concordava com a minha raiva, no sentido geral, ou com a minha raiva direcionada à pessoa dele, né? E eu passei o resto do dia, depois que eu falei isso com ele, eu decidi que não ia passar mais o dia com raiva e a raiva passou. Mas isso nos leva muito a um questionamento. Como eu lido com a raiva? Né? Porque a gente às vezes diz assim, ah, é preciso deixar. Se guarda, tem um treco, um infarto fulminante, morre lá duro. Se não guarda, voa no pescoço da pessoa. E aí, faz o que com essa raiva? E aí, o exercício da raiva, o lidar com a raiva, vai passar pelo mesmo exercício dos conflitos, dos complexos. Toda vez que eu sou tomada pela emoção da raiva, e aí a gente precisa evitar que aconteça exatamente o que Joana chama a atenção aí. Eu não posso deixar que a minha razão saia do comando. Então, eu preciso fazer aquilo que a dona de casa faz quando cata o feijão. Eu vou ter que separar o feijão bom do feijão ruim, as casquinhas, as pedrinhas, e ver naquele contexto geral o que é meu. Porque o que é meu precisa ser cuidado por mim. O que é do outro vai ficar com ele. O que não quer dizer que eu não vá sentir a raiva. Eu vou sentir a raiva. Eu só não tenho o direito de voar no pescoço da pessoa, de arrancar os cílios, arrancar os olhos. Isso não nos cabe mais. Mas você vai sentir a raiva. A grande diferença agora é que essa reação é substituída agora por uma ação. Porque a minha razão me favorece isso agora. Então agora eu tenho condições de pensar, de avaliar, de reavaliar, de ressignificar, de chegar para a pessoa e propor uma conversa saudável, uma conversa adulta, se necessário for romper uma situação, romper essa situação sem acusações, mas admitindo não só para o outro, mas para si mesmo que está sentindo raiva.
Porque o grande problema, e o maior de todos eles, é quando você não assume para você a raiva. E aí a gente entra naquela segunda cabeça de Cérbero, a autoalienação. E aí eu começo a dizer que eu não tenho raiva, né? Que eu nunca senti raiva, está com algum problema muito sério. Né? Porque nunca sentiu raiva, está indiferente às coisas. E se está indiferente, a esquizofrenia pode ser uma grande companheira, porque quem não sente nada e tem embotamento afetivo tem problemas psiquiátricos. Então, eu preciso assumir para mim que a raiva vai fazer parte do meu processo, vai fazer parte da minha caminhada, mas que a raiva não vai ser a minha condutora, e sim mais uma emoção que eu vou aprender a lidar e que vou reconhecer também como sendo minha. Então, a raiva instala-se com facilidade nas pessoas que perderam a autoestima e se comprazem no cuidado pela imagem que projetam e não pelo valor de si mesmas. E aí a gente vê bem a representação da segunda cabeça, né, dessa raiva gerada por um processo autoalienante. Então, essa pessoa que facilmente está irritada, tem pessoas que são irritáveis. Você tem a sensação, às vezes, quando as vê, que tem aquele negocinho da bomba, e que a qualquer momento explode, né? Por conta da quantidade de frustrações, de insatisfações que vai guardando durante toda a vida, porque pretende manter uma autoimagem idealizada de uma pessoa muito boa, de uma pessoa muito pacífica. Não que a pessoa não seja ou não possa ser. Mas ninguém vai chegar, como Jung sempre coloca, ninguém vai chegar ao cume de uma montanha sem passar pelo sopé da mesma. Não adianta você imaginar, ter ideias ou imaginações de luz e achar que com isso a sua sombra, a sua treva vai se diluir. Então, para que eu seja pacífica, seja tolerante, seja pessoa bondosa, o homem e a mulher de bem que todos nós queremos ser, eu preciso reconhecer em mim todas as minhas emoções. E com isso, trabalhar, porque a baixa autoestima é uma grande colaboradora da raiva. Porque se eu não acredito em mim mesma, se eu não reconheço o meu valor em mim, tudo o que aconteça fora desse contexto vai atingir diretamente a mim, porque eu não tenho referencial. Então, se dizem que eu sou determinada coisa, eu acredito, porque se o meu valor não está comigo... E isso vai gerando toda uma situação que a gente volta para aquela raiva arquetípica da constrição. Se eu não posso me expandir e evoluir dentro do espaço que eu habito, eu estou sendo constrangida, apertada, sufocada. E isso vai gerando uma raiva que vem da nossa ancestralidade. Então, toda vez, como Joana vai chamar a atenção, que eu me perceba sendo um alvo fácil da raiva, é importante que eu reavalie a minha autoestima. Como está a minha relação comigo mesma? Como está o meu valor? Ou melhor, onde está o meu valor? Está em mim ou está naquilo que os outros dizem que eu sou? E aí eu me lembro muito de um caso de uma jovem chamada Joyce. E Joyce era aquela pessoa boa. Aquela pessoa que você podia contar com ela a qualquer momento, a qualquer hora do dia, para qualquer situação. Joyce era a típica pessoa que era a última da fila, sempre. E Joyce vivia, ela foi criada, na verdade, cresceu em um ambiente com pais alcoolistas. Joyce criou os irmãos, porque ela era a filha mais velha, e ela aprendeu desde muito cedo, desde muito jovem, a abrir mão da própria vida. Ela abriu mão da sua vida, abriu mão dos seus sonhos, abriu mão de tudo que ela queria, porque ela não tinha apoio emocional, segurança naquelas imagens primordiais para a formação da psique, o pai e a mãe. Então, Joyce vai assumir essa família e esses irmãos crescem e, para seguir o modelo daquela constituição familiar, os irmãos também se tornam usuários de drogas. E Joyce, sempre muito simpática, feliz, sorridente, não havia problema nenhum, não existia problema para Joyce. Ela tinha um grande sonho na vida, que era ser enfermeira, mas não deu para fazer o curso de enfermagem, se torna assistente social. E vai fazer no trabalho aquilo que ela já estava bem prática em fazer em casa, né? Atender, ajudar, acolher, todo momento. Mas Joyce, essa pessoa extremamente sorridente, sempre feliz e que não tinha mágoa, não tinha rancor, não tinha raiva de absolutamente ninguém, depois de um determinado tempo, foi acometida de fortes dores de enxaqueca.
A cabeça de Joyce só faltava explodir. E nesse período, quando ela buscou ajuda, ela não fazia ideia do que ia sair daquela cabeça que pulsava o dia inteiro. Então, no seu processo terapêutico, Joyce começa, então, a sua queixa da dor de cabeça. Não havia nenhum outro problema na vida de Joyce, a não ser a dor de cabeça. Mas, como ela foi escolher uma terapia profunda, no mergulhar dos seus processos, né, de sua vida, dos seus complexos, percebe-se uma coincidência da instalação da enxaqueca com a vida atual de Joyce. As dores de cabeça começam exatamente no período em que os pais de Joyce vão sair do interior e vão morar na sua casa. Então o terapeuta começa a desconfiar que existe alguma ligação entre a dor de cabeça insistente e o retorno desses pais, de certa forma, abusivos e negligentes durante toda a vida de Joyce. E para que eu possa encurtar a história, Joyce vai se dar conta que toda aquela sua dor de cabeça, aquela sua enxaqueca, era raiva. Era toda a raiva que Joyce tinha juntado durante toda a sua vida. Porque como ela construiu uma imagem, e aí a gente vai para a questão da autoalienação, como ela construiu uma imagem muito forte de uma pessoa boa, comportada, atenciosa e prestativa, ela não podia fazer mal a ninguém, a não ser a uma pessoa, a ela mesma. E aí ela se permitiu punir através das fortes dores de cabeça. Mas eu vou continuar com a história de Joyce, porque eu quero pegar um pouquinho aqui das frases. A raiva é uma legítima reação da alma ao seu ferimento. James Hollis. E essa Joyce, essa história que eu estou contando, foi uma paciente dele. Então, James Hollis, ao analisar a história de Joyce, ele vai perceber que a raiva era uma forma da alma mostrar onde estava a sua ferida. E que, por isso, a raiva deveria também ser respeitada. Deveria ser também acolhida e cuidada, para que ela pudesse se transformar. Mas para que Joyce passasse dessa situação de reconhecimento de uma raiva, de perceber que estava sentada em uma montanha de raiva e que estava fazendo mal à única pessoa que ela permitia fazer, precisava que ela passasse por uma outra etapa, e talvez a mais dolorosa de todas elas. Era reconhecer que todo aquele mal que ela vivia tinha sido causado por ela mesma. E aí a terceira cabeça de Cérbero, a raiva imposta por nós mesmos, aquela situação que eu crio para mim. E toda a questão de Joyce, no decorrer da história da sua terapia, é ela se dando conta não só da vida que ela escolheu viver, mas da vida que ela não viveu. De tudo que ela abriu mão, de tudo que ela poderia ser e não foi, de todas as experiências que ela poderia ter vivido e que ela não viveu, porque ela queria preservar a imagem que ela criou lá na infância, na esperança, inocente, é claro, de ser amada, de ser reconhecida pelos pais. Então, James Hollis continua. A raiva não é apenas parte do sistema de defesa da psique, como também uma intimação vital, que quando detectada, pode conduzir à cura da alma. E é muito importante, eu acho sempre muito importante chamar a atenção, que tudo que existe em nós, tanto aquilo que é reconhecido por nós como algo positivo, como aquilo que também é reconhecido não só por nós, mas também pela sociedade como algo negativo, nada disso é ruim para nós. Até a raiva, ela pode me conduzir a uma cura, não física, mas uma cura da minha alma. Reconhecer as minhas feridas. Saber exatamente onde naquele ponto, talvez em uma vida passada, ou mesmo nessa, mas também na outra, que eu possa ter falhado. Aquele ponto que em mim é assim como em Aquiles, aquele ponto no calcanhar onde é frágil, onde uma flecha pode de fato tirá-lo da vida, tirá-lo da história. E eu estava lendo, eu estou bem mitológico esses dias, e eu estava lendo sobre Aquiles, e Aquiles, a palavra Aquiles significa luto, né? Então esse próprio herói que trazia o luto, o herói do luto, que tem o seu ponto vulnerável e que trazia por onde passava, por onde ele caminhava, ele gerava muita raiva, porque ele trazia a morte.
Mas a morte, sempre num sentido mitológico e simbólico, é a transformação. É aquele processo que todos nós precisamos passar. Então, a raiva, ela não só é uma forma de defesa, e aí nós vemos todo o nosso comportamento, muitas vezes, defensivo, irritável, mas é também uma possibilidade da cura da nossa alma. E aí James Hollis continua. Quando somos capazes de reconhecer a raiva, detectar suas origens, perceber seus efeitos sobre nosso eu imaginal, finalmente podemos nos libertar dos limites do passado. E aí ele vai nos mostrar que quando eu reconheço isso, quando eu percebo a sua origem e principalmente quando eu percebo o efeito disso no eu que eu imagino ser, na nossa persona, né, eu posso me libertar de tudo o que me prende no meu passado. E isso foi o que aconteceu na história de Joyce. Quando Joyce pôde finalmente perceber que toda aquela imagem de bondade, de compreensão, de tolerância construída por ela era uma forma de defesa de toda a crueldade que a criança que ela foi viveu e sentia, ela pôde assim manifestar sua raiva, dizer da sua raiva, falar da sua raiva, falar dos seus medos. E aí ela pôde viver a cura. No caso dela, que tinha um sintoma, a cura também física, mas principalmente o ganho de uma autenticidade. E o passo que ela fez depois desse processo terapêutico foi conversar com os pais, conversar com os irmãos e pedir para eles que voltassem para a casa deles. E seguiu sua vida, mudando de apartamento, indo morando sozinha e viver o que ela acreditava agora ser a sua liberdade. Não no sentido de romper com a família, mas no sentido de permitir-se ser ela mesma, que foi o que Joyce conquistou. Mas quando a nossa raiva, que fica ali guardada e que eu não trabalho, que eu não coloco para fora, fica ali dentro, sabe, que igual a vaca remoendo, remoendo, remoendo, eu começo não só a sentir aquela situação do momento, mas eu começo a ressentir. E toda vez que essa raiva que não saiu e que ficou lá dentro e que eu revivo, revivo e ressinto, eu dou um passo agora para o ressentimento. Ressentimento, rancor, tudo é a mesma coisa. E aí nós nos perguntamos, será que é fácil para alguém dizer assim, ah, eu sou uma pessoa muito rancorosa? Ninguém diz isso, né? Ninguém vai dizer isso. Eu sou rancorosa, uma pessoa que fica ali remoendo a mesma coisa. Quem sou eu? Já esqueci, já perdoei, mas se fizer de novo, né? Ou então, melhor, perdoei, mas não esqueço. Né? Tudo bem que a gente tem cérebro e não vai esquecer, mas toda vez que eu falo de uma situação, toda vez que o meu assunto gira em torno do mesmo tema, isso é uma demonstração de que eu estou ressentida. Eu estou ressentindo a situação. Então, eu estou magoada. É como uma ferida que a raiva abriu, mas que ainda está facilmente sendo inflamada, sendo atacada. Então, o ressentimento, como a própria palavra vai dizer, é o ressentir. Então, eu revivo aquilo ainda com a mesma intensidade da emoção. Certa feita, eu conversava com uma pessoa e a pessoa estava me contando um caso de uma discussão com um amigo. E aí a pessoa foi contando e ia se exaltando, começou a transpirar e a voz foi subindo e a veia foi inchando e aquilo tudo. E eu achando que aquela situação tinha acontecido há horas atrás. E aí quando a pessoa contou, aí eu falei assim, mas tem quanto tempo que isso aconteceu? Pasmem. Eu vou dar ideia só para vocês sentirem o drama da situação. A pessoa que me contava o fato tem hoje 72 anos. O fato aconteceu aos 7. E tinha toda esta emoção, né? Sudorese, ficou vermelho, quase que a pressão subiu, quase a pessoa desencarnou, porque sentiu tudo de novo. E o mais interessante é que quando eu cheguei para a pessoa, eu disse assim, mas quanto rancor? Mas eu não sou rancoroso, era um homem, né? Eu não sou rancoroso, eu só não esqueço o que me fizeram. Né? Mas aí a gente consegue perceber a quantidade da emoção que ainda está envolvida ali. E isso significa que parte de mim está presa à situação.
parte de mim, os meus complexos, os meus medos estão ali presentes. E é por isso que quando eu revivo, a emoção me toma de novo e age em mim da mesma forma da primeira vez. Então, Joana vai dizer que a raiva não extravasada ou liberada, no mesmo nível da agressão recebida, torna-se cruel adversário do indivíduo, tomando a forma hostil de ressentimento, que descarrega vibrações vigorosas na corrente energética mantenedora do equilíbrio, desarmonizando o ciclo vital. E aí a gente vai percebendo que o dano que isso vai causando no próprio organismo, né? Porque é aquela descarga elétrica que é toda hora colocada. Pensa que quando você está ressentida, magoada com uma pessoa, toda vez que você encontra a pessoa, vem tudo, né? Aí muitas vezes, vocês lembram que quando eu falei da inveja, eu apresentei a filha predileta da inveja, que é a fofoca, né? O filho, a filha predileta do ressentimento, quem é? Aquilo que se dizem que se come frio, a vingança, né? Então a vingança é o que vai aparecer muitas vezes nesse ressentir. Porque cada vez que você ressente, você coloca mais algum conteúdo. Outro conteúdo, que não é do outro, é seu. São suas questões que você não trabalha, são seus complexos, a sua sombra, que vai recheando a situação. E quando aquilo retorna, quando aquilo volta, muitas vezes volta na forma de uma vingança. É muito comum percebermos relacionamentos que toda a base do relacionamento é a vingança, né? A pessoa está magoada, está ressentida e aí se mantém unida a uma pessoa, seja afetivamente, amizade, o que for, muito mais agora alimentado pela vingança do que por um afeto, né? Por um sentimento nobre. Então, toda vez quando o indivíduo se sente defraudado, a sua ambição desmedida rebela-se, permitindo que o ego seja atingido e subestimado, gerando sentimentos controvertidos de ódio, de rancor, de ressentimento. É muito interessante que Joana vai nos chamar muito a atenção com relação ao ressentimento por conta da ânsia de poder. Então, o complexo de poder, o desejo de poder, é, muitas vezes, aquele alimento que vai dar a mim condições de criar o ressentimento, de manter o ressentimento, na verdade. Então, como eu quero, ou seja, a minha ânsia de poder deseja que as coisas aconteçam da forma que eu espero, da forma que eu quero, o ego inflado, quando atingido, vai gerar a raiva. E essa raiva não aceita por um ego imaturo, que não aceita ser frustrado nem decepcionado, vai ficar ali revivendo, remoendo e vai se sentir magoado. Aí aparece a vítima, aparece aquela pessoa queixosa, que acusa, que cobra. E aí ela vai chamar justamente a atenção para isso. Então toda vez que eu me sentir defraudada, toda vez que o meu ego é atingido e eu me sinta subestimada, e aí a gente vê a questão da autoestima aparecendo, dos meus complexos de inferioridade, é possível que se instale em mim o ressentimento. Então, como é que eu posso avaliar isso toda vez que eu estou na queixa? Se eu estou me queixando demais, se eu não consigo perceber qual é a minha parte naquela situação, eu estou alimentando o ressentimento, né? Toda situação, e é muito comum às vezes nós percebermos isso, assim, há sempre uma queixa de que os outros me causam alguma situação. Nunca sou eu a causadora, sempre é o outro. Então eu saio de trabalho, entro em trabalho, saio de casamento, entro em casamento, saio de relacionamento, entro em relacionamento, e os outros sempre fazem algo em mim, e eu nunca faço nada no outro. Então sempre a minha queixa, a minha fala vai estar recheada pela vítima, né? Coitadinha de mim, eu sou uma pessoa tão boa, né? Eu não mereço isso, isso não é justo, porque logo comigo... E aí nós vamos vendo essa pessoa que vai levando a vida inteira ali alimentando esse processo de mágoa, e que muitas vezes, e eu diria talvez até na maioria das vezes, não se dá conta que faz com o outro exatamente aquilo que se queixa, por conta desse ego que se encontra inflado, fragilizado pela sua inocência e que o tempo todo se vê como vítima e por isso com o direito de fazer o outro passar por aquilo
que ele também passou. Então, o ressentimento é fruto também da ausência de autoamor, projeção inconsciente da sombra psicológica dos conflitos de cada qual. Então, esse ressentimento que vem, assim como a raiva, fruto de uma ausência de amor próprio. E às vezes, e principalmente na nossa cultura, que o amor próprio é interpretado como egoísmo, é importante quando a gente fala de você ter o cuidado consigo mesmo, de autoamar-se. E nós não estamos falando de uma questão de vaidade, de manter-se sempre muito bem vestido, arrumado e qualquer outra coisa parecida. Mas principalmente na sua base quando falamos de amor, que é o autorrespeito. É o respeitar e aceitar a pessoa que se é. Esse é um princípio para que o autoamor aconteça. Quando eu me aceito como sou, e falando em aceitar-se como é, estamos falando de aceitar as qualidades e aceitar os defeitos. O que não é uma posição de comodidade. Ah, eu sou assim mesmo e pronto. Mas sim uma situação de reconhecer, de acolher, porque a gente não transforma aquilo que a gente não conhece. Eu só mudo aquilo que eu sei que existe. Eu só posso amar aquilo que eu conheço. Então, para que eu possa viver um processo de autoamor, justamente para que isso não me leve a um processo de contato e confronto contínuo com a minha sombra, eu preciso amar tudo aquilo que eu sou. Amar aquilo que eu fui e amar aquela que eu serei. Né? Esse é todo o processo, porque quando não... Se eu desconheço tudo isso, e nós já falamos disso no nosso módulo de sombra, eu vou projetar o meu mal no outro. E como o outro ousa mostrar a mim aquilo que eu não quero ver, eu vou ter raiva do outro. Eu vou ficar ressentida com o outro, magoada com o outro. Eu vou ter rancor do outro e é muito provável que eu queira me vingar do outro. Porque ele insiste em mostrar aquilo que é meu e que eu estou fazendo questão de esconder. Então é importante que a gente entre em contato com isso, porque como dizia Shakespeare, guardar ressentimento é como tomar veneno e esperar que a outra pessoa morra. Né? Então você fica alimentando aquilo, olhando o outro, fuzilando e a pessoa lá límpida e serena, tranquila, não está sentindo nada, a não ser que esteja em uma sintonia igual à sua, e você ali esperando que a pessoa caia fulminada e ela não vai cair, né? Então, como ele afirmava, ressentimento é veneno. E toda vez que nós guardamos isso em nós estamos nos envenenando. E daí nós vamos perceber depois toda uma situação orgânica, pressão alta, problemas gástricos, tumores, dores de cabeça, enxaquecas fortes. Tudo isso como fruto de uma situação do pensamento que eu fico criando para mim todo o tempo. E aí nós voltamos para a nossa questão da terceira cabeça de Cérbero. Quando eu simplesmente preciso reconhecer a raiva que eu gero, a raiva que eu sinto de mim por perceber que não faço o que é melhor para mim. E assim como Hércules, que possamos pegar esse Cérbero, levar até a luz da consciência e fazer com que ele sedento, né, por conta do sol, daquele asfixiante que é para ele acostumado às profundezas do inconsciente da sombra, possa submeter-se à minha vontade e eu possa conduzi-lo para onde eu quiser, da forma que eu quiser. Muita paz e até o nosso próximo encontro.

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2: Amigos, aqui estou de novo para dar a aulinha para vocês. Ó, aqui eu não estou ensinando ninguém não, estou aprendendo com vocês, tá? Então nós estamos aqui novamente para fazer a aula do Evangelho. Vamos relembrar que o Evangelho é o nosso roteiro seguro, é o trabalho de Jesus, né? E a última aula que eu dei para vocês, que foram os itens 5 e 6 do capítulo anterior, do capítulo 6, que hoje nós vamos estudar o capítulo 7, iniciando, a última frase que nós lemos para vocês foi que nós somos, que Deus deseja que modelemos, né, através da argila que Ele colocou em nossas mãos, que nós modelemos a nossa imortalidade, né, que sejamos artífices dessa imortalidade, ou seja, o construtor, o responsável. Gente, isso é muito maravilhoso! É muito importante de nós refletirmos, porque na verdade, nós temos toda a potencialidade divina para ser esse construtor, né? É a grande beleza da doutrina na nossa vida, né? Nos mostrando isso. Então, hoje, nós vamos falar um pouquinho para vocês do capítulo 7, Bem-aventurados os pobres de espírito, né? Que é uma das necessidades de compreendermos o que é ser pobre de espírito, ser simples, para poder ser esse artífice. Porque com orgulho, com egoísmo, com vaidade, a gente não consegue construir nada, né? Então, o capítulo vem ajudar a gente a pensar o que é preciso entender por pobres de espírito, para nós podermos realmente vermos em nós o que estamos trabalhando para assumirmos esse compromisso com a vida, com a lei divina, com o próprio Deus, porque Ele nos criou para isso. Assumirmos esse compromisso de responsabilidade diante da vida. De o amor a Deus é o amor ao próximo. O amor a nós mesmos, a gente não sabe se amar, por isso que a gente não sabe amar o próximo, né? Então é preciso que nós aprendamos. Ó, o que é preciso entender por pobre de espírito? Porque é um pensamento que as pessoas têm totalmente distorcido, né? Pobre de espírito pensa que está relaxado, está lá passando fome, passando miséria, não é? E, no entanto, quantos pobres de espírito a gente encontra na grandeza material, na riqueza material? Então, por isso que é preciso nós aprendermos com Jesus a olhar para esse ângulo, a olhar para o espírito, porque Jesus só fala para o espírito. Então, a expressão de Jesus anotada por Mateus para o estudo desses 2 itens, né, que está sob a nossa responsabilidade da aula de hoje, é o item 1 e o item 2 do capítulo 7, tá? Então, bem-aventurados os pobres de espírito, porque o reino do céu é deles. Mateus, capítulo 5, item 3 do seu evangelho. É a expressão de Jesus. Bem-aventurados os pobres de espírito, porque deles é o reino do céu. O reino do céu. Então, o que basicamente esse capítulo traz para nós? A lição da humildade. a lição da simplicidade. Como a gente vai ver ali adiante, sem a humildade e a simplicidade, não tem como você admitir a grandeza de Deus. E o capítulo começa nos ajudando a compreender assim. A incredulidade se diverte com este ensinamento moral. Bem-aventurados os pobres de espírito. Porque pensa o quê? Jesus está falando, bem-aventurado aquele que passa miséria, que está na miséria. Mas quem disse que Deus quer que a gente viva na miséria? Quem disse que Deus quer que a gente passe fome, que a gente vive esfarrapado, vive sem tetos, vive sem... Não! O plano de Deus, no plano de Deus, o espírito precisa na Terra do mínimo necessário para sobreviver. E o mínimo necessário é você ter um teto para morar, é você ter condições de cuidar da sua alimentação, da sua saúde, né? Não é o mínimo lá, é o miserável, não. É o mínimo, né? O que é necessário para a sobrevivência do corpo? Todo o alimento que é necessário, né? Sais minerais, ferro, tudo isso aí, né? Todos o alimento que é necessário, os componentes que o alimento tem, para poder o corpo físico ter saúde. Porque o espírito sem saúde não tem como ele cumprir totalmente o seu trabalho. Então, nós confundimos as coisas. Então, quando Jesus fala dos bem-aventurados os pobres do espírito, ele não está falando daquele que passa fome, que passa frio, que mora debaixo da ponte. Não é isso, não. Por isso que lá no capítulo 5, a gente aprendeu. Jesus diz bem-aventurados os aflitos. Porque todos sofrem na terra, no mundo de provas e expiações, mas nem todos sabem sofrer. Por causa dessas distorções que nós fazemos no ensinamento do Cristo. Então, o pobre de espírito que o Evangelho se refere, que o incrédulo rediço, né? Assim como muitas outras coisas, Jesus não entende como pobre de espírito os homens desprovidos de inteligência, mas os humildes. Outro ângulo é, coitado fulano é débil mental, então é esse que Jesus está falando, não é isso? É o conceito que o homem acha, coitadinho desse, coitadinho daquele, né? Que nós julgamos assim. Mas às vezes existe o coitadinho, se nós pudéssemos nos referirmos assim, os miseráveis da alma em plena abastança, em plena moradia de palacetes, de luxos e riquezas, mas são os verdadeiros miseráveis da alma, né? Então, e quando Jesus disse isso, ele tratava do espírito olhar para si mesmo e verificar o que ele traz como sentimento na sua alma. Se é rico, se é pobre, não importa. Importa é o que ele traz na sua alma, no seu íntimo. Que é aquela bagagem que você vai levar para o plano espiritual. Que são os verdadeiros pertences da alma. Né? O que o espírito tem verdadeiramente seu? Aquilo que ele pode levar para o outro mundo. Capítulo 16, item 9. Verdadeira propriedade. Né? Então, os homens cultos e inteligentes, segundo o mundo, geralmente fazem uma avaliação tão elevada de si mesmo e da sua superioridade, que olham as coisas divinas como indignas da sua atenção. Concentrados apenas em sua pessoa, não podem elevar-se até Deus. Essa propensão a se acreditarem acima de tudo, muitas vezes leva-os a negar o que, estando acima deles, poderia rebaixá-los e a negar até mesmo o próprio Deus, a divindade. Se concordam em admiti-la, contestam um dos seus mais belos atributos, a sua ação providencial. Olha só, Deus não deixou furo. Ele não deixou furo na lei, a gente tem que entender isso. Não tem furo na lei divina. É tudo perfeição. E ele nunca abandonou o ser humano. Nunca abandonou. Nem os orgulhosos. nem os orgulhosos. Pensa que Deus deixa de atender esses, que esses são os verdadeiros miseráveis, né? Que se querem colocar acima dele, né? Então ele sabe que essa cabeça vai mudar um dia. Por isso Jesus não desiste de nós, continua a nos orientar, né? Então, tomando a própria inteligência para a medida da inteligência universal, aí é o que acontece com essas criaturas. Só porque se descobriram inteligentes, acham que sabem mais do que Deus. Né? Então, é preciso que nós aprendamos a compreender o que verdadeiramente é a humildade. Então, nós vamos, daqui a pouco, eu vou contar para vocês uma historinha dessa coisa de não precisar mais de Deus, dos orgulhosos, que cabe bem nesse capítulo, que é para esse capítulo mesmo, né? Mas veja bem, esses homens que colocam, medem a inteligência universal pela sua própria inteligência, né? Então, vamos dar uma paradinha e daqui a pouco a gente continua no nosso estudo.
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quando nós encontramos alguém com processo obsessivo. E o que nós podemos? Vamos ficar só na oração? Nós falamos às vezes só na oração como se a oração fosse uma coisa tão ineficaz, tão inócua. A oração, diz Emmanuel, é o remédio que o doente recebe em silêncio. A questão, vamos aprofundar um pouco mais nessa questão. Muitas vezes nós estamos tão preocupados com os outros e deixamos de nos ocupar com nós mesmos. Nós estamos tão preocupados em transformar os outros que deixamos de nos ocupar com a nossa autotransformação. Então, o que poderemos fazer com relação a alguém que está num processo de obsessão? Diretamente, só orar. Nós vamos orar por aquela pessoa quantas vezes forem necessárias, sabendo que a oração não tira com a mão o problema de ninguém. Se não tira o nosso, muito menos dos outros. Agora, a maior ajuda que nós podemos fazer, qual é? Qual é a maior ajuda que nós podemos fazer para alguém que está no processo de obsessão, de depressão, seja lá o que for? Dar exemplo de autotransformação. Cuidarmos de nós mesmos, nos tornando pessoas lúcidas, pessoas esclarecidas, pessoas que realmente trabalham em função do autoequilíbrio. Porque aí é aquele exemplo que arrasta, como diz Emmanuel. As palavras podem até convencer, mas os exemplos arrastam. Quando nós damos exemplos de equilíbrio, de transformação interior, de mudança real, é como se nós mostrássemos para o outro. Você pode também trilhar o mesmo caminho. Por isso que nós não devemos nos preocupar com os outros que estão em processos de obsessão ou de depressão ou coisa assim. Nós devemos nos ocupar deles, orando por eles. Se for possível algum esclarecimento aqui e acolá, isso tudo é o dever de caridade e nos convida a isso. Agora, sobretudo, é fundamental que nós nos ocupemos da nossa autotransformação. Porque se nós fizermos isso, e isso é individual e intransferível, porque muitas vezes, enquanto nós estamos preocupados com os outros, nós estamos num processo de projeção das nossas dificuldades até nos outros, nós não nos ocupamos de nós mesmos e, de repente, nós estamos no mesmo problema que nós ficávamos condoídos com o outro. A compaixão, ela é muito importante que nós cultivemos em relação ao outro. Mas nunca a pretensão de que nós podemos mudar pelo outro. Isso é um sentimento de onipotência. Se nós cultivarmos isso, nós poderemos cair em processos depressivos e obsessivos por causa da onipotência. Nós já vimos que a onipotência é a grande causadora da depressão. E nós vamos daqui a pouco entrar em maiores detalhes sobre esse sentimento de onipotência que muitas vezes a gente deseja ter, mas que nós não somos convidados a ter essa pretensão. Deus é onipotente. Por que Deus não resolve todos os processos de obsessão do mundo? Se Ele é onipotente, Ele não poderia prender todos os obsessores do universo numa grande prisão e todos os obsidiados ficarem lindos e maravilhosos para cultivar outro tipo de enfermidade diferente, mas cultivar. Por isso, porque Deus é sábio, não faz isso. Permite que nós mesmos, com as nossas pugnas, vamos nos renovando. A maioria das pessoas ainda precisam do sofrimento. Ainda precisa do sofrimento. Não tenhamos dúvida. E muitas vezes é alguém querido que a gente não gostaria que sofresse. Alguém próximo de nós que a gente não gostaria que sofresse. E aí vem o impulso da onipotência de querer salvar o outro. Não é possível. Então salve-se você. Porque aí você, se salvando, se auto-iluminando, daqui a pouco você poderá auxiliar com mais eficiência o outro. Quer seja na dimensão física, quer seja na dimensão espiritual.
principalmente pelo exemplo que arrasta. Agora, se nós ficarmos na presunção de que temos o poder de mudar os outros, nós nos perdemos, nos desequilibramos, e de repente serão dois desequilibrados, um tentando, precisando cuidar do outro. Dois obsidiados, um querendo cuidar do outro. Não vai dar certo, né? Então, isso não significa, em hipótese alguma, indiferença. Porque nós podemos ter três movimentos nessa questão da relação interpessoal. A indiferença, a interferência e a colaboração. Indiferença e interferência são dois extremos. Indiferente, que se dane, não sou eu que vou sofrer. A vida é dele, ele faz o que ele quiser. Isso é indiferença. Interferência é quando eu quero transformar pelo outro, mudar a vida do outro. Esse movimento não passa de um desejo vão que nós cultivamos. Muito cuidado com isso, porque se nós não vigiarmos, a nossa cultura é uma cultura da interferência. É uma cultura de querer interferir na vida do outro, querer mudar o outro. Não é possível. Então, nós temos nem interferência, nem indiferença. Nós temos o terceiro caminho, que é o caminho do meio, que é o equilíbrio, que é a colaboração. Nós podemos colaborar com o outro. Nesse caso, como que nós podemos colaborar? Primeiro, laborando a nossa mudança. A nossa mudança é individual e intransferível. Então, nós laboramos com o nosso aperfeiçoamento interior. Aí é o exemplo que arrasta. E nós vamos colaborar com o outro. Se o outro oferecer, minimamente que seja, um espaço, a gente colabora colocando pontos para o outro refletir. Se o outro nem isso oferecer, porque a maioria dos casos de obsessão, de depressão nesse nível, a pessoa fica hermeticamente fechada. Se nem isso ela oferecer, a oração, o desejo que a pessoa se renove, será um grande instrumento de ajuda. Agora é a ajuda, aquela ajuda que Jesus fala na parábola do semeador. São as sementes de amor que vão cair no terreno. O terreno não está fértil. O grande problema é que a gente quer orar hoje e amanhã que a pessoa já esteja completamente renovada com a nossa oração. Isso é utopia, isso é pretensão da nossa parte. A oração ajuda, sim, ajuda a pessoa um dia a despertar. Quando vai ser, não importa para quem ora. Porque quem ora faz o papel de quê? De semeador. O semeador saiu a semear, diz Jesus. O semeador não sai a colher, ele sai a semear. Então, quando nós semeamos as sementes do amor no coração do nosso próximo, nós estamos fazendo a nossa parte. É o que Jesus faz conosco há milênios. E sabe aguardar a nossa renovação. Então, Jesus é o nosso modelo e guia. Nós devemos nos inspirar nele para fazer o mesmo com as pessoas queridas que estão à nossa volta. Nós semearmos as sementes de amor de acordo com aquilo que é possível. Seja a oração, seja uma palavra aqui e acolá, um livro que a gente coloque na mão da pessoa para ela refletir. De tudo aquilo que nós pudermos, mas nunca com a pretensão da semente cair no terreno, crescer rapidamente e produzir os frutos na nossa frente. Aí já será não a função de semeadores, mas a função do colhedor que nós estamos querendo assumir. E isso não é da vida. Nós não colhemos os frutos pelos outros. A germinação da semente e a colheita dos frutos é individual e transferível. Nós podemos colher os nossos frutos para retirar as sementes e nós plantarmos na vida dos outros. Então, se queremos ajudar verdadeiramente, transformemos a nós mesmos em pessoas melhores. Porque nos transformando em pessoas melhores, nós seremos aquele que realmente
faz diferença positiva no universo. Não é só na vida dessa pessoa que nós estamos orientando, tentando ajudar, mas no universo inteiro, que será mais equilibrado com o nosso equilíbrio. Esse é o principal objetivo da nossa vida. Não é de mudar o mundo, mas de mudar a nós mesmos, auxiliando o mundo a se tornar melhor, mas auxiliando como semeador das sementes do bem, nunca com a pretensão de ser colhedor. Com a nossa oração, não apenas pelo obsidiado, mas também pelos obsessores, pode acontecer de que, com a nossa ajuda energética, os benfeitores espirituais conseguirem atuar em determinados momentos de lucidez da pessoa em obsessão. Exatamente isso, uma das funções da oração. Nós oramos emitindo as energias animalizadas benéficas da oração. O que os benfeitores vão fazer com isso, nós não sabemos. E não precisamos saber. Porque o nosso objetivo não é colher, é semear. Então, quando fazemos isso, muitas vezes podemos até ter surpresa. Pode ser que aconteça, pode ser que não aconteça a curto prazo, a médio e longo prazo, mas sempre vai acontecer. André Lu...

Então a prece é como esse neon que fica envolvendo a aura do perispírito daquela pessoa. E aí o que vai acontecer? Essa vibração tem a mesma vibração do ser essencial, do espírito na sua essência. A bola de luz no meio do peito, tá? Do ponto de vista didático. Então, a mesma vibração. Então, o que que acontece? É como se aquela energia irradiasse na energia de dentro. Então, começa a surgir. De dentro para fora, existe um estímulo de renovação, que é o divino dentro de nós. De fora para dentro, aquela energia. Essa energia de fora para dentro não gera transformações de dentro para fora, mas convidam. E aí Leon Denis diz que cedo ou tarde, o próprio sofrimento faz com que a pessoa humilde o seu orgulho, amance a sua rebeldia. E se nós formos ver nas obras mediúnicas, como por exemplo o nosso lar, André Luiz não fala que ele ficou durante 8 anos no umbral, sofrendo as consequências do seu orgulho, da sua rebeldia, ficou. Até que um dia ele humildou o orgulho, amansou a rebeldia. Nesse dia o que aconteceu? A partir da própria oração que ele fez, as vibrações que a mãe dele o tempo todo irradiava para ele, penetraram nele. E ele pôde ver Clarencio, o ministro de nosso lar, ali junto com ele. O Clarencio já havia visitado várias vezes, mas ele estava impermeável. A mãe dele já havia visitado várias vezes, mas ele estava impermeável. Quando ele humilde o seu orgulho, toda aquela vibração entra, penetra nele, auxiliando o processo de despertar do espírito. É isso que Leon Denis fala no livro Os Problemas do Ser, do Destino da Dor, que é um dos efeitos benéficos da oração. Então a oração é algo que nós fazemos que não tem vencimento, não tem prazo de validade. Olha, minha oração vale só por uma semana, então se não usar em uma semana, vai gastar, não gasta energia. A energia é para sempre, tá? Ela vai ficar ali estimulando a pessoa. Quando a pessoa vai usar ou não, já não depende de nós, depende dela. Aí a questão de nós termos paciência e aceitação, porque o universo foi criado por Deus dessa maneira, porque deve ser assim, é para ser assim, e não da forma como a gente gostaria que fosse. Se o obsessor ele é um instrumento para o nosso crescimento, quando ele nos convida através da dor a crescer, é exatamente por isso que Deus permite o processo obsessivo. Porque através dessa expiação dolorosa, nós aprendemos a amar, a nos amar e amar o próximo. E como o que nos transforma é o amor, cedo ou tarde nós vamos na direção do amor. Por isso que Deus permite que nós usemos o nosso livre-arbítrio, quer estejamos encarnados ou desencarnados, para criar os fenômenos da obsessão. Para que a gente aprenda pelo sofrimento aquilo que nós não quisemos aprender pelo amor. Nós não precisamos, mas é aquilo que está no livro dos Espíritos. Deus faz do mal que nós criamos o remédio para nós mesmos. Então o mal é remédio, está no Evangelho segundo o Espiritismo. E no capítulo sobre o mal e o bem no livro dos Espíritos fala isso. Que Deus utiliza do mal do ser humano para sempre no final produzir um bem. Então todo o processo de obsessão, de depressão, qualquer problema nesse nível, no final de tudo vai produzir um bem. Quando esse bem vai acontecer, só os envolvidos no drama é que poderão definir. Quando que eles vão parar de se odiar, de auto-odiar-se, de se culpar, depende de cada um. É individual e intransferível. Se o processo de obsessão pode ser uma escolha, na verdade não é uma escolha, é um mau uso do livre-arbítrio. O mau uso do livre-arbítrio não é planejado no mundo espiritual. Porque imagina se os benfeitores vão planejar espíritos obsessores

aparecer na nossa vida na tal data, assim, assim. Seria eles planejando o mal. O mau uso do livre-arbítrio nunca vai ser planejado pelos benfeitores espirituais. Mas é permitido pelos benfeitores espirituais, porque desse mau uso, no final das contas, depois de passado por todo o sofrimento que advém desse mal, a pessoa vai buscar o bem. Mas nunca vai ser planejado. Porque qualquer processo de obsessão, ele é produzido pelo ódio, pelo ressentimento, pelo desejo de vingança, por um processo de culpa, de autopunição. Então, nunca vai ser planejado por benfeitores espirituais. Ao contrário, eles planejam junto conosco os caminhos para a nossa autorrenovação. Só que quando nós chegamos aqui, nós temos a prepa nos obsidiar, né? Qual que é a nossa maior obsessora? A preguiça. A pré é a pior obsessora na nossa vida. Não são os obsessores desencarnados, é a pré. A preguiça que a gente tem de se renovar. Como nós não nos renovamos, pode surgir processos obsessivos? Claro, porque nós deixamos na retaguarda uma série de espíritos vinculados a nós. E aí vai acontecer, mas por causa da nossa indolência, da nossa preguiça, da ausência da renovação interior. Porque se houver renovação interior, o que, que vai acontecer? Só a renovação do encarnado? Não. Do desencarnado também. Dos desencarnados. Tá? O que acontece é que quando o encarnado se renova, pela sua renovação, ele arrasta os desencarnados que estão nesse processo do mal, pelo bem que ele se faz e que ele faz ao outro indiretamente, acaba envolvendo todos para o bem. É isso que é planejado. Quando os benfeitores vêm e nos planejam a nossa encarnação, junto conosco, com a nossa anuência, eles nos elencam uma série de virtudes que nós somos convidados a desenvolver. Uma série de esforços no bem que somos convidados a desenvolver. Como chegar aqui? A gente esquece o passado, né? Ah, já esqueci mesmo, então. Deixa eu deixar a pré tomar conta de mim. Né? E aí, acontece o pior. É pior? Não. O pior é a pré. É a preguiça, é a indolência. O que acontece é um acidente de percurso. Pela nossa indolência. Tá? Nunca vai ser previsto, programado pelos benfeitores. Pode até ser previsto. No sentido de que? Há todo um planejamento. Você fazendo o que está no planejamento, vai acontecer isso, isso e isso. Não fazendo o que está no planejamento, pode acontecer isso, isso e isso. Com certeza eles preveem e nos orientam. Agora, chega aqui, a gente quer estar de férias, né? Não, eu vou tirar umas férias lá no corpo. Aí não funciona. Sem esforço no bem, renovação interior, num processo contínuo, não vai haver a superação desses fenômenos. Se houvesse programação de um processo obsessivo, seria os benfeitores tolherem a possibilidade deles se transformarem sem necessidade de obsessão, de obsidiar. Eles não podem perdoar? Eles também podem perdoar. Eles podem perdoar independente de iniciar um processo obsessivo, reconhecer que estão sofrendo desnecessariamente e perdoar e seguir o caminho deles. Agora, se tivesse já programado, ele teria que cumprir a programação. O mal nunca vai ser programado. Tenhamos plena certeza disso. O mal é acidente de percurso. Por quê? Porque nós não nos dispomos a fazer o bem no limite das nossas forças. Isso está lá no livro dos Espíritos. Kardec pergunta aos benfeitores se não basta não fazer o mal para ser agradável a Deus. Vocês lembram da resposta? Que não basta não fazer o mal.
todos nós, isso já nas nossas palavras, a ideia da resposta, todos nós somos convidados a fazer o bem no limite das nossas forças, porquanto responderemos por todo o mal que advier de não ter feito o bem. Então, nessa questão do bem pessoal, se nós ficamos com preguiça, com indolência, e não agimos no bem, todo o mal que advier de nós não termos feito o bem a nós mesmos, será o quê? Será o grande mal que nós estamos produzindo aqui, agora. Ah, não, porque eu estou sofrendo porque no passado eu fiz sofrer. Não, você está sofrendo porque você está com preguiça de desenvolver o bem no limite das suas forças. Então, todo o mal que advier de você não ter feito o bem, vai para a conta da sua vida, vai para a sua vida. Então é muito séria essa questão. Não é só o bem que nós fazemos fora, mas é principalmente o bem que nós somos convidados a fazer dentro de nós, no limite das nossas forças. Só que as forças por aí estão tão limitadas, né, que a pessoa não tem força nem de vir no sábado à tarde para assistir um seminário. Então vamos passar aos aspectos psicoespirituais da depressão e da obsessão. A depressão surge devido a uma indiferença frente à vida, movida pela rebeldia de não aceitar as condições da própria vida. Então essa é a causa básica da depressão. Uma indiferença frente à vida, movida pela rebeldia de não aceitar as condições da própria vida. Que condições são essas? Quais são as condições da vida num planeta de expiações e provas, gente? Quais são? De viver num mar de rosas? Tudo cor-de-rosa, de bolinha azul e cor-de-rosa? Isso seria de um mundo feliz. No mundo de expiações e provas, quais são as condições? As condições agradáveis e as desagradáveis que nós cultivamos no nosso passado. No passado, nós cultivamos muito espinhos. É lícito que a gente faça de conta que eles não existem? Não. Todos os espinhos plantados, nós vamos ser convidados a retirá-los um a um e plantar uma flor no lugar. Os espinhos, atos de desamor. As flores, atos de amor. Então nós somos convidados a plantar o amor, o bem, onde nós plantamos o desamor. Então as condições da vida num planeta de expiações e provas são essas. São de muitas situações desagradáveis, algumas agradáveis, mas muitas situações desagradáveis para nós vivermos. Quando surge a situação desagradável, a gente não quer. Não, mas não quer, não é isso que eu planejei para a minha vida. Foi sim isso que você planejou. Só que chega aqui e esquece, né? Acho que você está de férias. E não, mas eu quero só coisas boas, eu só quero viver numa nice, light, né? Num planeta de expiações e provas, muda para Júpiter, mas aí é preciso ter mérito para mudar para Júpiter. Em Júpiter é tudo agradável, está lá na Revista Espírita, como que funciona um planeta superior como Júpiter. Agora, merecer a Terra e querer viver em Júpiter, não vai dar certo, né? É necessário que a gente passe pelas experiências próprias da Terra. Essa rebeldia na aceitação da vida tem a sua origem num processo de desconfiança em Deus, que faz com que a pessoa não se conecte com a sua condição de filha de Deus, aprendiz da vida. Nós vamos cada vez mais aprofundando nas causas dos problemas. Então, a rebeldia na aceitação da vida vem do processo de desconfiança em Deus. Por que desconfiança em Deus? Porque Deus criou o universo assim. Se nós não aceitarmos o universo assim, de quem estamos desconfiando? De Deus. Deus não está certo da, da,
da bola, como se diz. Ele não fez as coisas certas como devem. As coisas tinham que ser assim, assim, assado. Pretensa ilusão de criaturas infantis. A desconfiança em Deus, ela existe de dois tipos. A explícita. Na desconfiança explícita, a pessoa não crê em Deus, dizendo-se ateia, negando a sua existência. Deus não existe. Deus é uma invenção de religiosos que não tinham o que fazer, que queriam manipular as pessoas, e aí eles criaram esse mito chamado Deus. Não tem muita gente que pensa assim? Inclusive, é a maioria da humanidade hoje pensa assim. Essa é uma desconfiança explícita. A pessoa se diz ateia e nega peremptoriamente a existência de Deus. Como ela nega a existência de Deus, ela nega a sua existência enquanto espírito imortal. Se ela nega a existência dela como espírito imortal, tudo que nós estamos falando é um monte de abobrinha para as pessoas que pensam assim. Tudo que nós estamos falando desde cedo é um monte de asneira, de bobagem, que essas pessoas que não têm o que fazer inventam. A outra forma de desconfiar em Deus é implícita. Como que funciona? A pessoa diz que crê em Deus, mas não raciocina, não reflete e nem sente o significado de suas leis em sua vida, mantendo-se em um estado de superficialidade. A maioria dos crentes está nesse rol. A pessoa acredita em Deus, mas como diz os nossos irmãos hispanos, pero no mucho. Eu creio, mas eu tenho que fazer a minha parte, porque vai que ele esquece de fazer a dele. Então eu tenho que fazer isso, eu tenho que aquilo, eu tenho aquilo outro. Eu tenho que agir de forma onipotente, porque Deus está de férias, ele não faz as coisas que deve fazer, então eu tenho que fazer por ele. É a desconfiança implícita em Deus. Muita gente acha que a desconfiança implícita é só aqueles que militam na chamada crença cega. Espírita pode ter desconfiança implícita em Deus, gente? Como tem? Aliás, pelo que nós temos avaliado, a maioria, infelizmente, ainda está nesse rol. Nós somos convidados à fé raciocinada, mas muita gente só para no raciocínio. Ah, Deus existe, porque no livro dos Espíritos fala que ele é causa primária de todas as coisas, porque isso, porque aquilo, fala de cor e salteado. Muitas questões puramente intelectuais. Enquanto sua vida está tudo agradável, a pessoa está muito bem, acredita em Deus e tal, e fala para todo mundo e tal. Na hora que surge algo desagradável, e algo desagradável são as provações, são os dramas expiatórios que surgem não apenas na vida dos outros, mas na nossa vida também. Aí a pessoa treme nas bases. Por quê? Por que que treme nas bases? Porque só está no nível do raciocínio. Não há reflexão e muito menos sentimento do significado das leis divinas na sua vida. Para que nós tenhamos uma fé inabalável, como diz Kardec, uma fé convicta, é necessário o raciocínio, a reflexão e o sentimento do que? Das leis divinas na nossa vida. Porque como criaturas, nós ainda não conseguimos entender Deus na sua essência. Um ser crístico, um espírito puro, conhece Deus na sua essência. Todos os mistérios de Deus não existem para um espírito puro. Isso está lá nas obras básicas de Kardec, fala isso, principalmente a Gênesis. Para o ser em evolução, é possível conhecer Deus na sua essência? Não, não é possível. Tá? Porque nos faltam instrumentos para isso. Esses benfeitores dizem literalmente no livro dos Espíritos e em outras obras básicas. E como que nós podemos confiar em Deus?
pelo raciocínio, pela reflexão, sentindo as suas leis na nossa vida, em nosso coração, trazendo as suas leis para o dia a dia da nossa vida. Aí sim nós podemos superar a desconfiança implícita em Deus e confiar totalmente nele. Porque nós ainda não concebemos a grande luz, não temos como entender a grande luz, mas temos plena condição de entender as leis que essa grande luz criadora do universo determinou para a nossa própria felicidade. Isso nós podemos, todos aqui nesse salão, sem exceção, realizar ações para raciocinar, refletir e sentir as leis divinas nas nossas vidas. Quando nós fazemos isso, nós desenvolvemos a fé convicta. Essa é uma condição individual, intransferível e necessária para todos nós vivermos em equilíbrio. Nessa busca do equilíbrio constante. Não é possível de outra forma. A superação da desconfiança implícita em Deus. Em que nós ficamos, nós confiamos e desconfiamos o tempo inteiro. Nós confiamos porque raciocinamos e percebemos que a vida é assim. Mas nós desconfiamos na hora do testemunho, das dificuldades, das situações chamadas desagradáveis na nossa vida. E aí vivemos de uma forma superficial. O convite é que nós vivamos de uma forma profunda e não de uma forma superficial. Por que que muitas vezes, quando é conosco, pessoal, nós conseguimos raciocinar, refletir e sentir? Quando é com alguém querido, nós não conseguimos. Na verdade, essa questão do raciocínio, da reflexão e do sentimento acontece para a maioria, seja nas questões pessoais, seja nas interpessoais. Poucos aqueles que raciocinam, refletem e sentem as leis divinas dentro da própria vida. Com relação ao outro, quando a pessoa já consegue raciocinar, refletir e sentir as leis divinas na sua vida, ela fez isso parcialmente, porque ela continua tendo o sentimento de onipotência, querendo mudar o outro. E esse sentimento de onipotência surge pela incompreensão da própria lei divina. Várias leis divinas que nós não queremos compreender: a lei do progresso, a lei de causa e efeito, a lei do livre-arbítrio. E aí nós queremos ignorar essas leis e queremos transformar o outro sem que o outro queira se transformar. Então significa que nós estamos raciocinando, refletindo e sentindo as leis divinas de fato? Na prática não acontece. Se nós não conseguimos fazer na vida dos outros, é porque também não estamos fazendo na nossa vida, como deveria ser. Porque nós só poderemos dar ao outro se nós nos dermos essa compreensão. Se nós queremos caçar a lei do livre-arbítrio, a lei do progresso, a lei de causa e efeito, para que pessoas próximas a nós não passem pelas consequências daquilo que fazem, é porque nós não compreendemos as leis divinas ainda. Achar que a gente compreende na nossa vida, pode ser que aconteça, pode até ser, mas eu não conheço ninguém que não use a lei divina no dia a dia, que só use para si mesmo e não consiga usar para os outros. Na verdade, para os outros é até menos difícil de usar do que para nós mesmos. Amar o próximo sem amar a nós mesmos é possível? Não. Não é possível. Nem é possível amar a si mesmo sem amar a Deus sobre todas as coisas. Amar a Deus sobre todas as coisas significa amar as leis divinas presentes na nossa própria consciência. Esse processo de amar as leis divinas presentes na nossa própria consciência é o próprio ato de autoamor. Somente a partir desse
recurso que nós desenvolvemos conosco é que nós temos condições de oferecer ao outro. Porque nós teremos o que dar ao outro. Por isso que Jesus fala, amar a Deus sobre todas as coisas e ao próximo como a si mesmo. Todo o processo de amor começa no si mesmo. Mas de que forma? Amando as leis divinas presentes na consciência de cada um. Cada um traz as leis divinas presentes na própria consciência. O exercício do auto-amor é o exercício de amar e respeitar essas leis que nós já trazemos na nossa consciência. Quando nós agimos assim, nós vamos crescendo e aí vamos abrangendo os próximos mais próximos, ampliando as nossas relações, até que cheguemos numa condição do espírito crístico que ama uma humanidade inteira. Um espírito como Jesus que ama uma coletividade planetária inteira. Em ambas as condições, a pessoa não se sente filha de Deus, aprendiz da vida e pertencente ao universo. E por isso ela quer criar, como se fosse possível, um universo próprio para ela, com regras egóicas e punitivas. Contudo, como nenhuma criatura pode criar o próprio universo, ela se deprime, porque não consegue criar esse mundo particular ao jeito dela, em que o mundo seja da forma perfeita em que ela acredita deva ser. Então vejamos isso aqui. Por que que surge essa desconfiança? Porque a pessoa quer um universo próprio para ela, com regras egóicas e ou punitivas. Punir aqueles que não se comportam de acordo com aquilo que ela acha que deve ser. E regras egóicas, um universo que seja assim ou assado. A perfeição conforme ela acredita que deva ser perfeito. É possível algum de nós conceber um universo perfeito? Como que uma criatura incipiente como nós poderíamos conceber um universo perfeito? Então nós queremos criar um universo perfeito à nossa forma de ser, perfeito ao nosso modo de ver, que é muito imperfeito. Aí o que vai acontecer? Como isso não é possível, Deus não nos deixa que isso seja possível, a pessoa se deprime, porque ela não consegue criar esse universo. Aprofunda os processos obsessivos, porque ela não consegue criar o universo dessa forma. Esse sentimento de não pertencimento leva a uma tristeza profunda, que nós chamamos de tristeza existencial, que ela sente por conta da indiferença no coração, fato que a leva ao movimento que vai beirar a auto-aniquilação, porque o seu movimento é de poder tolher e anular todos os seus sentidos, sentidos transpessoais, transcendentes, psíquicos, intelectuais, emocionais e sensoriais. Por isso ela vai se fechando cada vez mais para a vida. Então o que acontece na prática? Como o universo não é da forma como ela gostaria, ela vai se fechando cada vez mais. Todos os seus sentidos, os seus sentimentos vão sendo bloqueados. Exatamente porque ela não se sente pertencendo ao universo, porque o universo não é perfeito ou não é da forma como ela gostaria. Ela gostaria, por exemplo, de ser capaz de punir todos aqueles que não rezam pela cartilha dela. Como ela não é capaz de fazer isso, ela se deprime. Ela não obtém das pessoas à sua volta uma perfeição que ela gostaria que tivesse. Do mundo à sua volta, uma perfeição que ela gostaria que tivesse. Então aí ela se fecha, se deprime. Então ela vai se fechando cada vez mais para a vida, gerando a tristeza existencial. A depressão é uma manifestação dessa tristeza nesse nível existencial. Por isso que é diferente daquela tristeza episódica, que alguém fez a pergunta. Para se caracterizar a depressão, é preciso que a tristeza seja persistente.
mais do que 2 semanas consecutivas. A tristeza episódica é um movimento passageiro. Já a tristeza existencial, ela também é passageira, no sentido de transitório, porque todo sentimento egóico, ele é transitório em si mesmo. A tristeza, nesse nível, também é transitória, mas pode durar 1, 2, 3 ou mais existências no corpo físico. Tanto é que crianças já nascem com processos de obsessão e de depressão. Pessoas passam a vida inteira em depressão. Por quê? Porque já trouxeram de outras existências. Trazem de outras existências, continuam no mundo espiritual, permanecem na atual existência, levam para novamente para o mundo espiritual e muito provavelmente vão nascer deprimidas, vão passar pela depressão na próxima existência. Então, por isso que a gente diz que ela é uma tristeza profunda de caráter existencial. É claro que ao longo do tempo, como espírito imortal, um dia ela vai se libertar dessa tristeza. Mas, enquanto ela existir, ela será nesse nível da tristeza existencial, que é diferente da tristeza circunstancial. Se eu tiver um revés na vida, perder muito dinheiro, é natural que eu fique triste? A desencarnação de um ente querido, é natural que eu fique triste? É. Essa tristeza não é existencial, é circunstancial. Então é natural que a gente fique, mas logo a gente se recupera, porque nós fazemos esforço de renovação. Já a tristeza existencial, a pessoa precisa de um esforço enorme, que na maioria das vezes ela não se dispõe a fazer, porque ela anula todos os seus sentidos, como está aqui, os seus sentidos psíquicos, intelectuais, emocionais e sensoriais. E aí fica praticamente impossível, enquanto ela estiver anulando os seus sentidos, desenvolver realmente uma ação para superar a tristeza existencial. Nesse estágio, a pessoa considera a própria vida uma adversária? Sim. A vida é algo que foi criado contra ela. Por isso que ela deseja a autoaniquilação. Porque ela, lá no fundo, desconfia tanto de Deus, mesmo que seja explícita. Por quê? Mesmo aqueles que explicitamente não acreditam em Deus, no nível profundo, todos nós acreditamos em Deus. Porque nós saímos dele, nós somos criaturas divinas. Então, lá no nível profundo, há uma briga da pessoa com Deus. É como se ela revoltasse por Deus tê-la criado. Vejamos isso é muito profundo. A pessoa se revolta com Deus por tê-la criado. Como se Deus não tivesse capacidade de pensar, bom, eu vou criar uma escória para a humanidade, então vai você. Quando Deus nos cria, Ele cria um presente para o universo. Mesmo que nós existencialmente estejamos em depressão, nós somos um presente para o universo. É um presente ainda que não se sente presente, mas é um presente. Porque todos nós vamos nos tornar um espírito puro, colaborando com Deus no universo inteiro. Então nós somos um presente do universo. Acontece que se sentir presente do universo é por nossa conta. Deus já nos cria como um presente do universo. A maioria das pessoas pensa que é uma titica de galinha criada por Deus. Nós não somos uma titica. Nós somos um presente do universo. Até nós podemos acreditar que nós somos uma escória ambulante e que Deus errou ao nos criar. Tira a minha vida, meu Deus. Quanta gente exclama isso diariamente, reclama isso diariamente, que Deus tire a vida dela. E não é a vida do corpo que ela quer que tire lá no fundo, que ela seja descriada. Mas como Deus é onisciente, onipresente, onipotente, Ele não descria ninguém. Porque Ele sabe o dia que nós vamos despertar, que nós vamos, cada um vai cair em si e se renovar e voltar
para a casa do Pai, para a essência divina que somos, e aí efetivamente nos tornarmos presentes do universo. Esse movimento de tristeza existencial é um processo agressivo a si mesmo, pela manifestação da rebeldia frente à vida, pois gera a tentativa de anulação do sentido existencial. A pessoa quer anular o sentido da sua existência. Por que que Deus me criou? Eu não tenho valor. A pessoa pensa assim, mas se ela foi criada, é porque ela tem um grande valor para Deus e para o universo. Todo movimento divino, amoroso, é essencialmente alegre, feliz. Contudo, a pessoa que cultiva a tristeza existencial busca anular-se de tal forma e por isso quer tolher as manifestações da intuição, dos sentimentos, dos pensamentos, do sensorial, como se nada mais valesse a pena. Então ela vai se fechando cada vez mais, negando-se a alegria do universo, negando-se a felicidade que todos nós fomos criados para fruir. E aí ela vai se anulando nessa tristeza existencial, se fechando, a ponto de chegar a se prostrar numa cama, fazendo as próprias necessidades numa cama, como nós vimos, que é o caso da depressão tipo estupor. Há intrinsecamente a vontade de se desconsiderar como obra amorosa da criação, como se tudo que houvesse nela fosse desprezível. Então a pessoa fica nessa briga com Deus. Eu não valho nada, eu não sou digno de amor, eu não sou digno de nada. Então ela vai se negando a tudo que há nela, como se fosse desprezível aquilo que há nela. Portanto, a pessoa entra no movimento da tristeza existencial, não permitindo que o raciocínio, os sentimentos, os sentidos psíquicos, os sentidos transpessoais transcendentes e os sentidos sensoriais manifestem o fluxo da alegria da vida. Ela vai se fechando totalmente, a ponto de impedir que o fluxo de alegria da vida flua por ela. Quando uma pessoa está muito triste, o que ela faz? Ela isola-se. Por quê? Ela quer fugir do contato com o mundo. Ela quer se fechar para o mundo. Então esse fechamento dos sentidos transpessoais, emocionais, mentais, é um movimento de isolamento. Lá no fundo, no mais profundo, o que a pessoa quer se isolar? Dela mesma. Do que nela? Da essência divina que ela é. Se ela se isola, se ela fosse capaz de isolar-se da essência divina, o que ela faria? Ela se auto-aniquilaria. Como Deus é sábio, Ele não permite que isso aconteça. Ela pode até matar o seu corpo, acreditando que vai matar a vida dentro de si, mas não é possível o isolamento da autodescriação, da autoanulação total. Então, nesse movimento de se isolar fisicamente, existe algo muito mais profundo psiquicamente, que é derivado da tristeza existencial. Ela quer isolar a essência divina que ela é e todos os sentidos manifestados pela própria essência. Então, há uma briga intrínseca com Deus que a criou, que ela desconfia da sabedoria divina, porque a criou e ela não tem valor, e aí ela vai tentando se isolar da essência divina. É o que levou aquele irmão Evaldo, que nós comentamos, a tecer aquele casulo que ele se refugiou, como se ele, nesse casulo, pudesse fugir da essência divina que ele é. Por isso, muitas vezes, ela circunstancialmente entra no quarto e se fecha. Fecha as cortinas, fecha tudo para criar um mundo em que ela se isola completamente. Porque existencialmente, no nível psíquico, ela se sente assim, isolada do universo, da própria essência.
e quer que o ambiente físico reflita o seu ambiente psíquico. Então esse fechamento no lugar escuro é apenas um reflexo daquilo que a pessoa se sente. Ela se sente assim, psiquicamente. Aí ela quer que o mundo físico reflita aquilo que ela traz no mundo psíquico. Por isso foge da troca, foge do convívio, fechando-se na própria vida. Chegando ao nível do estupor, defecando na cama, urinando na cama, sem forças nem para se levantar para fazer a mínima higiene. Como essa tentativa de isolamento existencial é impossível, pois não é possível aniquilar o divino em nós, ela entra em cada vez mais no estado depressivo. A depressão é o resultado dessa tristeza existencial em nível circunstancial. É uma tentativa de se isolar em nível existencial, mas como isso não é possível, ela cria naquela circunstância um isolamento da vida cada vez mais profundo. E aí passa a viver, às vezes, uma encarnação atrás da outra. As encarnações são as existências que circunstancialmente ela cultiva esse estado depressivo. Por causa de sua rebeldia, essa atitude levará a criatura a um estado de profundo vazio interior, num sentimento de profundo autodesprezo. Isso leva à ideia da criatura tentar se autodesfriar de várias formas, aprofundando a ideia de suicídio. Como ela vai nutrindo isso cada vez mais, de uma forma contumaz, e muitos chegam na ilusão de acreditar que o corpo, ao ser aniquilado, o espírito também é aniquilado, porque ela vai entrando nesse vazio interior cada vez mais, num profundo autodesprezo, e aí chega a matar o seu corpo, acreditando que vai matar a vida em si. Então vejamos agora um exemplo de uma pessoa num processo de depressão e obsessão. O que acontece com ela e o que ela pode fazer para se libertar. A partir de agora nós vamos sempre nos referir a esse caso e outros casos. Vejamos o exemplo de Cassandra, que sempre teve depressão desde a segunda infância. E especialmente na adolescência, quando entrava em conflito com os pais, era muito agressiva e depois se sentia muito culpada, fato que agravava a sua depressão. Cassandra tornou-se adulta, mas continuou muito intolerante com tudo e com todos, pois é muito perfeccionista, exigindo de si mesma e dos outros uma perfeição que não é possível. Dessa forma, Cassandra vive irritada e triste, pois não consegue que as coisas sejam perfeitas como gostaria. E com isso, culpa-se e culpa os outros, quando acontecem as imperfeições naturais da vida. Há 8 anos, após o nascimento do primeiro filho, a depressão se agravou. Passa o tempo todo em seu quarto, sentindo muita angústia e tristeza. Chora muitas vezes devido a esse quadro. Vê tudo cinza à sua volta, especialmente nas poucas vezes que sai de casa. Nada lhe dá alegria. Sente um vazio interior muito grande. Acorda triste, dorme triste, conforme diz. Sente-se muito culpada por viver assim, pois ela tem 3 filhos pequenos que precisam dela, porém não consegue superar esse quadro. Sente que a culpa agrava a sua situação, mas não consegue ficar sem se culpar. Imagina que as coisas vão piorar cada vez mais, que a qualquer momento vai acontecer uma tragédia com seus filhos que ela não poderá evitar. Pensa muito em morrer, mas não faz isso por causa dos filhos e pelo conhecimento espírita de que o suicídio vai piorar o seu sofrimento. Cassandra, apesar do conhecimento espírita que tem, questiona a sua vida. Pergunta-se por que Deus a criou, por que a sua vida é tão infeliz. Sabe que para tudo tem uma causa,
mas não consegue trazer esse conhecimento para a própria vida. Tem tomado muitos medicamentos psicotrópicos com poucos resultados, fato que a faz sentir em desespero, pois não vê solução para o seu problema. Diz que está muito complicado viver, que gostaria de ter uma vida diferente, mas não sabe mais o que fazer para resolver esse problema. O caso de Cassandra é um caso relativamente comum, é um caso verídico. Alguns dados foram alterados para que a pessoa não seja identificada, nome e uma série de outros detalhes. Mas a síntese do caso está todo aí. E o movimento dela, esse movimento que nós vimos na teoria até agora, o movimento de se fechar frente à vida, porque o mundo não é perfeito como ela gostaria, as situações não são perfeitas, toda uma série de imperfeições que ela é convidada a lidar, imperfeições consigo mesma, imperfeições com o mundo interno, o mundo externo, que ela não se dispõe a realmente resolver. E aí vai se fechando, vai se fechando, vai se fechando. Ela só não entrou ainda numa depressão mais grave, a ponto de chegar no estupor, porque tem os três filhos pequenos. E ela entra numa ansiedade de consciência muito grande devido aos filhos, e para poder minimamente ser mãe, ela não se permite se prostrar numa cama. Mas para sair da cama diariamente é uma força enorme. Muitas vezes, quando os filhos estão na escola, ela se permite ficar horas a fio deitada na cama. E cada vez mais o seu sentimento de culpa vai se aprofundando, se intensificando. E aí nós estamos vendo os dois movimentos que são básicos tanto para a depressão quanto para a obsessão. Esse movimento da culpa, da autopunição, do remorso, da autopunição, que tem como origem o passado espiritual da pessoa, mas que é alimentado pela forma como ela se conduz frente à vida. Então vejamos como que a Cassandra pode agir para se libertar desse quadro. Para que Cassandra possa superar a depressão, é fundamental se entregar existencialmente à condição de filha de Deus, aprendiz da vida, que está reencarnada para aprender com as experiências de desafio, circunstanciais que podem ser agradáveis e desagradáveis. Por que que a Cassandra é tão perfeccionista? Porque um mundo perfeito não seria um mundo agradável? Não seria? Se o mundo fosse perfeito, com todo mundo perfeito, todo mundo maravilhoso, não seria um mundo só de coisas agradáveis? Seria. E ela quer exatamente isso. Quando surge qualquer imperfeição, para ela é profundamente desagradável. Por quê? Porque ela não se vê como filha de Deus, aprendiz da vida. Apesar do conhecimento espírita, é aquela desconfiança implícita em Deus. Porque ela não raciocina, não reflete, nem sente Deus dentro da sua vida. As leis divinas na própria vida. E aí, não se sentindo filha de Deus, aprendiz da vida, porque uma coisa é saber que Deus existe e que nós somos filhos dele. É relativamente fácil saber, basta fazer alguns estudos e raciocinar em termos da própria vida. Sentir no coração já não é tão fácil assim. É necessário muita reflexão para podermos sentir no coração que somos filhos de Deus. Somente nos sentindo filhos de Deus, aprendizes da vida, é que nós vamos aprender com todas as experiências de desafio.
Nós temos múltiplas experiências circunstanciais que são verdadeiros desafios para que nós possamos evoluir e crescer. Essas experiências, algumas são agradáveis, mas em sua maioria são desagradáveis. O que são experiências, desafios circunstanciais desagradáveis? Um desentendimento familiar, uma desencarnação de um ente querido, um revés financeiro, a perda de um emprego, um assalto, qualquer dificuldade que nós passemos na vida é uma experiência, desafio circunstancial desagradável. Um filho dogradito, alcoólatra, qualquer situação que nós tenhamos uma dificuldade a ser resolvida, é uma experiência desagradável. Ninguém fica, ah, que maravilha, meu filho, eu descobri que meu filho está se drogando. Eu perdi o emprego, estou com risco de ter problemas financeiros graves. Ninguém vai ficar, soltar rojão e ficar muito feliz com esse tipo de situação. Agora, são experiências, desafio, sim, desagradáveis, mas que proporciona, quando bem utilizada, aprendizados muito efetivos para todos nós, muito importantes para todos nós. Como nós, muitas vezes, vivemos numa superficialidade, nós não queremos passar por essas experiências. Como se fosse possível, num planeta de expiações e provas, só passar por experiências agradáveis. Isso é próprio para o mundo feliz. A Terra nem chegou no nível de regeneração, que ainda existem experiências desagradáveis para a gente passar. Ainda nem chegou e a pessoa sonha em viver como se estivesse num mundo feliz. Não vai ser possível. Então, isso somente é possível, essa condição de filho de Deus, aprendiz da vida, somente é possível quando nos entregamos à onipotência, onisciência, onipresença de Deus e à sua condição de soberana justiça e bondade. Então vejamos o significado disso tudo. Somos convidados a evoluir em todas as circunstâncias, agradáveis e desagradáveis. No mundo em que vivemos, predomina o mal, e isso é desagradável. Deus permite que haja o mal, pois é onipotente, onisciente e onipresente. E por isso sabe que todo mal é transitório. Como Deus sabe que todo mal é transitório, seja o mal que nós criamos pelo mau uso do nosso livre-arbítrio, seja o mal que nós recebemos de fora pelo mau uso do livre-arbítrio dos outros, vai nos proporcionar um aprendizado. Então, esse aprendizado é bem-vindo, apesar de estar vindo por um caminho do mal. E esse mal será sempre transitório. A pessoa depressiva, ela não aceita a condição de submissão a Deus e deseja competir com Ele, criando um mundo perfeito ao seu jeito. E como isso é impossível, deprime-se. A pessoa assume uma postura onipotente que não passa de um desejo vão, ineficaz, em que ela nega a onipotência, a onipresença e a onisciência, a soberana justiça e bondade de Deus e se rebela, se revolta, produzindo a depressão, devido a essa rebeldia e orgulho que gera impactos mentais no cérebro, diminuindo a produção dos neurotransmissores, ampliando o campo energético para que os processos obsessivos se intensifiquem. Agora vamos aprofundar um pouco mais na origem dessa competição da criatura com o Criador. Deus é a energia cósmica, uma grande luz que é onipresente, isto é, que está presente em tudo, que é onisciente, que está consciente de tudo, sabe de tudo o que vai acontecer em nosso futuro, como sabe todo o nosso passado e sabe o que acontece em nosso presente, porque não existe futuro e nem passado para Deus, o que existe é o eterno presente, e que é onipotente porque pode tudo.
Então Deus é essa grande luz, essa energia que está presente no universo inteiro, que é onisciente, que sabe tudo que acontece, que não tem passado nem futuro. E é essa grande luz que organiza todo o universo, que criou leis inderrogáveis. Quando nós nos arvoramos de competir com Deus, o que vai acontecer? Só frustração, exatamente. Por quê? Competir com um ser que pode tudo, que sabe de tudo, que tem, está presente a tudo, é só muita infantilidade da nossa parte para entrar nessa competição. Deus estabeleceu leis para gerir o universo. Leis que são chamadas de leis divinas naturais. Essas leis são de dois tipos: as leis físicas e as leis morais. As leis físicas são as leis que fazem com que o universo funcione. As leis morais são as que nos convidam a desenvolver as virtudes essenciais, os nossos sentimentos positivos, profundos. Então nós temos as leis físicas, por exemplo, a lei da gravitação universal, a lei de gravidade, são todas leis físicas. As leis biológicas, que fazem com que o nosso corpo funcione, que o corpo dos animais funcione, são todas leis próprias para o mundo físico. As leis morais são as leis que nos convida todas as criaturas divinas a se aprimorar, a se auto-iluminar. São leis que não são derrogadas, que nós somos convidados a cumprir. A maioria das pessoas cumpre essas leis de bom grado, gente? Infelizmente, devido ao fato de muita gente estar ainda nessa infantilidade espiritual, a grande maioria cumpre as leis forçosamente. São poucos aqueles que amam as leis divinas naturais e as cumprem por autoconsciência, não por obrigação. Quando nós alcançamos esse nível de amar as leis divinas e cumpri-las por amor, por autoconsciência, nós iniciamos o nosso processo ativo de autoiluminação na vertical da vida. Porque existem duas formas de nós vivermos: na horizontal da vida, numa superficialidade, e na vertical da vida. Aqueles de nós que já amamos e respeitamos as leis divinas por autoconsciência, estamos num caminho da verticalidade. Aqueles de nós que ainda blasfema para cumprir as leis divinas e cumpre na marra todas as leis, mas principalmente a lei de causa e efeito, ainda está na horizontalidade da vida. E aí, claro, vai sofrer as consequências de estar nessa horizontalidade. De onde surge o desejo de onipotência, o desejo de poder controlar o mundo interior e o mundo exterior, bem como o futuro? Do orgulho que nós sentimos. Que mais? Do egoísmo. Que mais? Vaidade. Que mais? Prepotência. Que mais? Do perfeccionismo. Que mais? Da rebeldia. Então, de tudo isso somado, gera esse desejo de onipotência, que não passa de um desejo. Surge de uma pequenez de raciocínio e ausência de reflexão sobre o sentido da vida, em que nós lidamos com três questões básicas que chamamos de tentações de nosso ego: o sentimento de privilégio, a superficialidade e a crença na infalibilidade. Nós vamos aprofundar um pouco mais as nossas reflexões sobre os aspectos psicoespirituais da depressão e da obsessão. Então vejamos esses três sentimentos: de privilégio, superficialidade e crença na infalibilidade. São movimentos
próprios da criatura imatura, que ainda não entrou nesse movimento, na verticalidade da vida, que permanece ainda na horizontalidade. Vejamos em detalhes cada um dessas tentações do nosso ego. O sentimento de privilégio acontece quando queremos que Deus proporcione para nós uma vida muito tranquila, como o mar de rosas.

acontece? A vida é um comercial de margarina? A vida real? No comercial de margarina, com certeza os atores são muito bem treinados para acordar daquele jeito, tudo maravilhoso, e deve filmar várias vezes, né? Tem aqui alguns profissionais da área, deve filmar várias vezes até que fique tudo perfeitinho, bonitinho, do jeito como vai para o comercial. Porque é tudo ensaiado, tudo muito, muito milimetrado para ficar daquele jeito. A vida real não é assim. Não é um comercial de margarina. É a vida real. A pessoa que nutre o sentimento de privilégio quer que a vida dela seja diferente das outras pessoas. Que as dificuldades e outras situações desagradáveis só aconteçam na vida dos outros. Que nunca ocorra na vida dela e dos seus entes queridos. Tirando eu e os meus, pode acontecer na vida de todo mundo. Mas para mim e para os meus, de jeito nenhum. Só coisa boa. Ninguém ter problemas, ninguém ter nenhuma provação. Expiação nem se fala. Vá de reto expiação. De jeito nenhum. Vai ser possível? Num planeta de expiações e provas? Não. Não vai ser possível. Então, o que, que vai acontecer? O sentimento de privilégio vai desenvolver a superficialidade. Vejamos a superficialidade. Ela surge em decorrência do sentimento de privilégio, porque a pessoa, em decorrência disso, passa a levar uma vida superficial, alienada, pois não reflexiona que as leis que comandam o universo são para todos e são inderrogáveis, cabendo a nós amá-las e cumpri-las. Deus não vai derrogar as suas leis sábias e soberanas para satisfazer um desejo imaturo da criatura em relação à vida. Se ela nutre uma desconfiança explícita em Deus, ela fica esperando ganhar na loteria para a vida dela mudar, ela vive buscando coisas materiais para a vida dela ficar perfeita como ela acha que gostaria. Se ela nutre uma desconfiança implícita em Deus, ela vive pedindo para Deus todos os dias uma vida de comercial de margarina. Todos os dias ela pede que a minha vida seja assim, assim, assada. Até determina para Deus, olha, é assim, assim, desse jeito, é assim que eu quero. Olha lá, veja aí, ó, faz o que eu quero. Só falta falar, faz o que eu estou mandando, tá? E não reclama. Exatamente isso que acontece. A gente brinca com essas situações que são bem sérias, né? Mas é isso que nós fazemos. Quando nós brincamos é para ver o ridículo que nós muitas vezes entramos, e não só as pessoas que estão lá fora, não. Muitos de nós fazemos isso quase que diariamente, pedindo para Deus uma vida sem nenhum problema, sem nenhuma dificuldade. E aí, claro, só vivendo alienado. Aí nós incorporamos o ator do comercial de margarina e passamos a viver daquele jeito. Só assim. Cada vez tornando a nossa vida superficial. Mas a vida nos convida a outra coisa. A vida nos convida a aprofundar. Em decorrência disso, a pessoa passa a viver de forma superficial, alienante, distanciada do verdadeiro sentido da vida, em que ela quer viver num mundo onde tudo seja agradável, terminando por viver profundamente insegura, imaginando que acontecerão tragédias a cada momento para tirá-la do mundo agradável em que vive. Isso produz muito medo em relação ao futuro, pois a pessoa está quase sempre alimentando o negativismo, pensando nas tragédias que podem acontecer, que a tirarão da zona de conforto em que vive. É bem o caso lá da Cassandra, que vive num mundo que ela gostaria de ser perfeito, mas ao mesmo tempo imaginando tragédias acontecendo na vida dela, na vida dos filhos, na vida de todo mundo que é próximo a ela. Então, esse paradoxo que acontece. A pessoa vai se alienando, esperando uma vida só agradável. Por que que acontece? Qual é o fator?

0: fator gerador no nível profundo desse paradoxo, em que a pessoa deseja uma vida agradável e fica esperando tragédias. O esquecimento do passado é total? O que, que o livro dos Espíritos fala sobre isso? Não. O esquecimento passado nunca é total. Nós trazemos uma vaga intuição daquilo que programamos no mundo espiritual, dos nossos débitos, das nossas provações, das nossas expiações. Como a pessoa está vivendo nessa superficialidade, quase que exigindo para Deus uma vida de privilégio, e esse processo é alienante em si mesmo, o que vai acontecer? E ela sabe que, lá no nível mais profundo, ela sabe que esse mar de rosas não vai acontecer na vida dela. O que ela faz? Ela já começa a antecipar na sua mente uma série de tragédias. Para quê? Para evitar o choque na hora que surgir o processo. É um mecanismo falso de autoproteção. Como se, ao imaginar a tragédia, ao acontecer a tragédia, ela já esperava mesmo. Na verdade, o que acontece com esse movimento? Cria aquela desesperança que nós vimos no caso da depressão. A pessoa fica desesperançada e não protege ninguém. Muito pelo contrário, ela já antecipa a infelicidade e se torna infeliz agora. E aí o que vai acontecer? Um círculo vicioso. Porque nós estamos aqui para cultivar tragédias?
1: Não.
0: Para ficar esperando tragédias acontecer?
1: Não.
0: Não. Nós estamos na vida para transformar a nossa vida para melhor. É possível isso de forma superficial?
1: Não.
0: É possível querendo privilégios de Deus?
1: Não.
0: Só é possível de uma forma profunda, que nós aprofundamos nas causas da vida e trabalhamos em função dessas causas, desenvolvendo-nos frente à vida. Isso é perfeitamente possível. Quanto mais nós nos encaminharmos na direção do bem, o que nós vamos fazer com as tragédias? Elas vão se distanciando de nós. Joana de Ângeles que diz: quando nós nos aproximamos do amor, a dor bate em retirada. Esse é texto de Joana de Ângeles. Então, as tragédias podem acontecer? Podem. Se nós tivermos uma, por exemplo, se nós tivermos na conta da nossa vida, ficar cegos porque usamos mal os nossos olhos ou cegamos pessoas no mundo, em outras existências, vai acontecer conosco. Podemos diminuir ou atrasar ou até fazer com que essa possibilidade não aconteça? Podemos sim. Se tiver, por exemplo, uma paralisia, seja por uma doença, seja por um acidente na nossa vida, o fato de nós não querermos vai fazer com que essa paralisia não aconteça? Também não. Agora, se nós aprofundarmos na vida e desenvolvermos a nossa vida na direção do bem, nós poderemos minimizar essa paralisia, essa paraplegia. Alguém aqui conhece a história do Albert Sabin? O Albert Sabin é aquele médico que desenvolveu a vacina que ajuda as pessoas não terem paralisia infantil, chamada vacina Sabin. Vocês sabem o que aconteceu com Albert Sabin no final da existência dele? Ele ficou paralítico. Por que será que Albert Sabin deu a vida inteira dele para ajudar as pessoas a não se tornarem paralíticas? Por quê? Porque muito provavelmente ele tinha um grande débito nessa área. Tanto é que ele ficou paralítico no final da existência. Nós podemos aventar a possibilidade, uma hipótese. Se o Albert Sabin, em vez de fazer o que ele fez, ele fosse um pré da vida, desse que cultiva a preguiça como, como meio de vida, e vivesse numa nice, lá sendo médico só da, da família dele, da, da, das pessoas próximas, ganhando muito dinheiro, e não fizesse o que ele fez. A paralisia poderia chegar muito mais cedo na vida dele, com toda certeza. Chegaria muito mais cedo. Poderia chegar com muito maior gravidade. Poderia, por exemplo, ter um acidente e ficar tetraplégico. Tudo isso poderia acontecer. Mas como ele não parou no tempo e espaço, foi no esforço para ajudar as pessoas. Só no finalzinho da vida ele teve uma paralisia e logo desencarnou. Porque agiu efetivamente no bem. É o que nós somos convidados a fazer, é o que Cassandra é convidada a fazer, é o que todos nós somos convidados a fazer. Mas é mais fácil ficar esperando tragédias e não fazendo nada para minimizar as tragédias. Mesmo se elas não acontecerem, de fato, já aconteceram na nossa mente, já aconteceram dentro de nós. E aí, é claro que nós já estaremos vivendo perturbados. O suicídio, ele tem muito a ver com a depressão e com processos também de obsessão. Vai depender do nível de vigilância da pessoa, ela não cometer o ato. Uma coisa é pensar no ato e se esforçar para nunca praticá-lo. Outra coisa é pensar no ato e acreditar que aquele ato vai resolver o seu problema. A pessoa entra num processo de acreditar que o suicídio é a solução para o seu problema. E vai e tenta de fato. Os espíritos que não querem o seu bem vão estimulá-la de todas as maneiras possíveis a praticar o ato? Tempo todo. Tempo todo eles vão estimulá-la. Ela vai resistir a esses estímulos ou não, pelo esforço de vontade dela, pela vigilância e oração que ela buscar. Então, quem está no estado de estupor não quer dizer que ela não tem energia para se suicidar. Ela está se suicidando, só de uma forma passiva. Existe o suicídio passivo e o suicídio ativo. Esse é um suicídio passivo, ela já desistiu de viver. E é muito interessante, todos os psiquiatras que vão tratar de pessoas com depressões graves, os psiquiatras conscientes, é claro, eles têm muito cuidado ao fazer o tratamento. Por quê? Quando a pessoa tem a tendência suicida e ela está nesse estado de prostração, ela não atenta contra a vida dela porque ela não tem nem energia para isso. Então ela fica no suicídio passivo ali, que demora um tempo para acontecer. Quando ela começa a tomar um antidepressivo, o antidepressivo, como ele não mexe nas causas, mas nos efeitos, a pessoa fica mais animadinha, ela vai, porque começa a ver a produção mais normal de serotonina, noradrenalina e dopamina pela ação do medicamento, e como as causas não foram mexidas, nessa condição ela se suicida. Quando ela começa a melhorar do sintoma da prostração, aí ela vai lá e suicida. Todo psiquiatra consciente, ele fica monitorando isso. E é muito delicado essa questão. Muito tênue. Por quê? O remédio, ele não mexe nas causas espirituais. Como ele não trabalha as causas espirituais, não é só melhorar o estado geral da pessoa que é válido. É preciso trabalhar as causas. Mas como a medicina ainda é tão materialista, a pessoa nem aventa causas espirituais para um suicídio. É puramente uma questão comportamental da pessoa. Agora, existem as causas obsessivas e as causas auto-obsessivas para o suicídio. Então, mas como isso não é visto, normalmente, às vezes, na terapêutica, a pessoa vai lá e se mata. Mesmo fazendo uma terapia medicamentosa. A Cassandra não chegou a estupor por causa dos filhos. Isso seria uma forma da gente, de nós superarmos a depressão, ter um objetivo, ter uma finalidade na vida, é exatamente isso. Normalmente as mães, se elas tiverem um pouquinho mais de consciência, dificilmente elas entram em depressões gravíssimas ou se matam. Existem casos. Nós conhecemos um caso da mãe se matou com o próprio filho no colo, ateando fogo no bujão de gás. Explodiu-se junto com o filho no braço. Existem casos, mas são casos gravíssimos de obsessão e depressão. Usual, como a pessoa tem um objetivo na vida, ela não realiza. Só que é uma questão também, é uma faca de dois gumes. Por quê? Enquanto os filhos estão pequenos, ela não faz. Se não houver uma transformação profunda, se o motivo for externo e não interno, os filhos crescem e ela faz. Então é necessário que a pessoa tenha um objetivo externo, mas principalmente um objetivo interno para a vida. O que nós estamos trabalhando aqui nesses aspectos psicoespirituais são os motivos internos, intrínsecos, para viver bem, para viver com alegria. Por quê? Que é importante que nós vivamos bem com alegria. Existe um motivo, uma razão para isso. Quando nós resolvemos essa questão, aí todos os objetivos externos passam a ser meio e não a causa para que nós busquemos viver bem. A causa para viver está em nós. E a partir de nós, nós nos abrimos para os objetivos externos. Seja educar filhos, seja um trabalho que nós fazemos de doação do bem, na divulgação da doutrina espírita, seja qualquer situação externa que nós façamos, é um complemento. A causa do nosso bem-estar vai ser buscada em nós mesmos. Se não for, alguma coisa vai acontecer no meio do caminho. A crença na infalibilidade surge em decorrência das tentações egóicas anteriores, pois a pessoa que tem o desejo de onipotência tem também um movimento de perfeccionismo. Ela quer um mundo perfeito, em que ela se torna perfeita por autodecreto, porque deseja ser infalível. O mundo à sua volta deve ser perfeito, as pessoas perfeitas, tudo perfeito e agradável, pois essa é essa sua forma de entender a perfeição. Contudo, perfeccionismo não é perfeição. Então, o que é perfeccionismo? Perfeccionismo é o culto à perfeição. O sufixoísmo significa culto à perfeição. O culto à perfeição não torna as coisas perfeitas. Ninguém pode se tornar perfeito por autodecreto. A partir de hoje eu sou perfeito, revoga-se as disposições em contrário. Nunca vai ser possível algo assim. Ter um mundo perfeito à nossa volta também não é possível. E aí o que, que a pessoa, por que, que ela constrói isso? Exatamente pela crença que deve haver uma infalibilidade da parte dela e da parte do mundo à sua volta. Agora, no mundo de pessoas imperfeitas, como que vai haver infalibilidade? Infalibilidade só é possível para o ser. Para qual ser que é possível? Infalibilidade para um ser perfeito. E quais são os seres perfeitos? Aqueles que se tornaram espíritos puros. Jesus é infalível, ele não falha. Infalível é aquele que não falha, aquele que não erra. Então Jesus é infalível. Quando ele esteve encarnado entre nós, ele não falhou uma vez sequer, porque é um espírito puro. O ser que é convidado a ser aprendiz da vida, que somos nós, imperfeitos. Quando nós desejamos a infalibilidade, o que vai acontecer como consequência? culpa. A culpa todas as vezes que eu não ajo com perfeição. Né? Todas as vezes que eu não agir com perfeição, não for infalível, eu me sinto culpado. Eu me julgo, me condeno e me puno por não ter agido de forma infalível. E quando são os outros que erram? Eu culpo os outros, eu julgo, condeno e puno os outros que ousaram ser falíveis e me afetaram com a sua falibilidade. Como ousa ser falível no mundo perfeito que eu quero que seja perfeito? Dá para entender quanta confusão nós criamos com isso? Nós criamos uma confusão após a outra, porque nós queremos perfeição em nós, queremos perfeição nas pessoas que estão à nossa volta, um mundo todo perfeito. Todas as vezes que não acontece essa perfeição da nossa parte, nós nos culpamos. Julgamento, auto-julgamento, autocondenação e autopunição. Todas as vezes que não surge a perfeição da parte dos outros, nós julgamos, condenamos e punimos. Nós projetamos a culpa no outro. Como ousa ser assim, falível? Porque nós queremos ser infalíveis e queremos que os outros todos sejam infalíveis. Mas vai funcionar? Com certeza nós vamos criar muitas confusões. A depressão, o processo obsessivo, tudo é consequência desse movimento. Sentimento de privilégio, superficialidade, crença na infalibilidade. Nós só vamos nos libertar a partir de condições que Deus desenvolveu para todos nós. São situações criadas por Deus. Essas situações que nós chamamos de tentações egóicas vêm do nosso ego imaturo, de toda a imaturidade que ainda nos caracteriza, é porque nós queremos fazer o universo conforme nós acreditamos que o universo deva ser. Que a gente tenha privilégio, que a nossa vida seja o mais superficial possível para que nós não tenhamos nenhum problema para resolver. E que quando tenhamos um problema para resolver, nós sejamos infalíveis. Na primeira vez a gente vai lá e faz tudo certo, tudo maravilhoso para resolver aquilo. E aí nós queremos que tudo à nossa volta seja assim maravilhoso, tudo perfeito. Por quê? Porque nós não aceitamos as leis divinas e a vida como ela é. Criamos muitas confusões desnecessárias. Tudo isso que nós vimos aqui é completamente desnecessário. Há possibilidade de haver falibilidade de forma que nós ainda não conhecemos os espíritos crísticos? Não. Os espíritos puros se tornam infalíveis. Infalíveis no sentido de que eles não erram mais, porque eles adquirem a suprema sabedoria possível para a criatura. Não é a sabedoria do Criador da vida, que é a sabedoria absoluta, mas a suprema no sentido de sabedoria possível ao espírito imortal. Essa sabedoria, claro, como nós nunca vamos chegar ao nível do absoluto, ela é infinita. Agora, não é uma sabedoria de hoje eu não sei o que eu vou fazer e aí eu vou fazer errado. Cada espírito crístico vai ter as atribuições de acordo com a sua evolução. O governador espiritual do nosso país é o chamado Anjo Ismael. É um espírito puro. Um espírito puro que tem condições de cuidar de um país. E olha que país, né, que ele precisa cuidar. O povinho que mora nele, principalmente os políticos que trabalham nele, deve ser bem difícil de administrar. Mas Ismael dá conta de um país. Jesus dá conta do sistema solar inteiro. Aí seria admitir que Ismael pode falhar na administração do Brasil porque ele não tem a mesma evolução que Jesus? Será que seria possível? Como no mundo espiritual é de acordo com a evolução que nós vamos ter as atribuições, nunca um espírito como Ismael vai ter a mesma função do espírito da evolução de Jesus. Então ele não poderá falhar, porque ele nunca vai ser colocado numa atribuição superior à capacidade dele. Então, naquilo que ele é capaz, que ele pode, como espírito puro, ele administra. Com isso, ele está crescendo para um dia poder administrar um sistema planetário inteiro. Agora, imaginemos, o nosso Sol, juntamente com os planetas, gira em torno da constelação da estrela Alcíone. Imaginemos o governador desse sistema de constelação de Alcíone. É muito superior a Jesus. Ele dá conta de administrar esse conjunto de estrelas, com todos os seus planetas. Claro, todos estão hierarquicamente ligados a esse. Imaginemos o governador da nossa Via Láctea, o governador espiritual. Também é um ser crístico, um ser puro, que está num outro nível de evolução, capaz de administrar uma galáxia inteira. Imagina, a nossa galáxia é uma das menores do universo que nós conhecemos aqui nesse planetinha Terra. Imaginemos outras galáxias enormes e imensas que tem por aí. Então, por aí a gente vê que o ser puro, ele vai ter uma série de oportunidades de trabalho de acordo com o seu nível evolutivo. Então, na atividade que ele tem a desempenhar, não há falhas. Haveria, hipoteticamente, se fosse levado a administrar algo além disso. Mas no mundo espiritual não existe isso, porque nós só fazemos aquilo que é das nossas forças. No mundo físico, que pessoas ineptas são eleitas para administrar um país inteiro. Aqui no Brasil a gente está muito acostumado com isso. Pessoas ineptas são levadas pelo próprio povo a conduzir o país inteiro. Mas por quê? Aqui vale ainda o jogo do poder, vale muitos conchavos, não é o mérito que vale no mundo físico. É uma série de coisas deturpadas, que são os próprios movimentos do ego. No mundo espiritual, o que vale é a evolução e o mérito de cada um. Então, por isso que não há falhas nesse nível de evolutivo. Porque cada um vai fazer aquilo que pode e tem capacidade de fazer. Então, nunca vai errar. A pessoa, então, cria um círculo vicioso em que o sentimento de privilégio, a superficialidade e a crença de infalibilidade se retroalimentam. Tudo começa no sentimento de privilégio. Pessoa pedindo para Deus algo que não é possível. Vive superficialmente por causa disso, e aí alimenta a infalibilidade para viver o mundo que ela gostaria. É aquele mundo que ela pediu para Deus, ou é consciente ou subconscientemente, e ela quer criar esse mundo por autodecreto. Tudo isso vai fazer com que a pessoa gere uma profunda insegurança, produzindo a desconfiança em si mesma, na vida, em Deus, explícita ou implícita, como nós já vimos. Vejamos, vai se aprofundando o problema. A descrença, a desconfiança em Deus pode ser explícita na pessoa ateia ou implícita na pessoa que diz que acredita em Deus, mas não medita sobre as suas leis na própria vida. Quando a pessoa alimenta essas três tentações egóicas, o que vai acontecer? Ela se sente insegura por quê? Ela percebe que não tem o controle sobre as questões que ela gostaria de ter. Todas as vezes que nós não tivermos o controle de algo, vai acontecer insegurança?
1: Vai.
0: Num mundo assim, perfeito, maravilhoso, em que nada aconteça de forma desagradável, que seja desagradável, é possível controlar um mundo assim? Só na nossa imaginação. doentia. A insegurança aprofunda-se porque todo mundo sabe, devido à realidade externa, que no mundo de expiações e provas, essa perfeição não existe. Por isso, o perfeccionismo é tão nefasto. A realidade nos demonstra que estamos reencarnados para resgates de situações vividas em nosso passado espiritual, nos aperfeiçoando sempre ao passar pelas experiências aprendizado, agradáveis e, em sua maioria, desagradáveis. Então, essa é a realidade de um planeta de expiações e provas. Quer nós creiamos em Deus de forma explícita ou implícita, ou não, né? Se nós cremos, pode ser dessa forma, em que há uma desconfiança implícita, ou nós não creamos, nós vamos ter sempre a intuição de que o mundo é assim, de que surgem situações expiatórias e provacionais para nós lidarmos com elas. Vamos usar uma metáfora para melhor compreensão. Imaginemos que cada um, ao renascer no mundo, traga um canteiro para plantar flores, que representam os atos de amor. No passado, ao invés de plantarmos as flores, plantamos espinhos, os atos de desamor. É lícito que hoje queiramos colher as flores que não plantamos?
1: Não.
0: Com certeza não. O que as leis de justiça e de causa e efeito determinam é que retiremos os espinhos e plantemos uma flor no lugar de cada espinho. Então, cada espinho plantado, nós vamos tirar um espinho e plantar uma flor no lugar. Cada ato de desamor é substituído por um ato de amor. Esse é o convite da vida. Dessa lei, das leis de justiça e de causa e efeito. Quando a pessoa se culpa, o que ela faz? Ela plantou um monte de espinhos. Deveria ter plantado flores. Quando a pessoa se culpa, o que ela faz? Ela deita e rola nos espinhos. É exatamente isso que acontece. Ela olha lá aquele canteiro de espinhos. Bom, eu plantei esses espinhos. Agora só me resta deitar e rolar neles. Nesses espinhos. Machucar-me inteiro nesses espinhos para aprender que não deve plantar espinhos. Funciona? Isso, na verdade, é um mecanismo de autopunição, porque culpa é o quê? Auto-julgamento, autocondenação e autopunição. O que a pessoa fez aí? Ela que, ao plantar espinhos, plantou atos de desamor na vida dos outros, o que ela está fazendo agora? Plantando espinho na vida dela. Cravejando os espinhos que ela plantou nela mesma. O que ela está fazendo? Atos de desamor consigo mesma. O que aconteceu com o desamor? Ele que estava assim, duplica. Ele se amplia. É dessa forma que a gente resgata? Uma outra forma de ver é fazer de conta que não é conosco. A gente olha para o ar assim, vai saindo de fininho esse canteiro, deixa lá, ó. Fulano vai tirar os espinhos e plantar flores para mim. Depois eu volto lindo e fargueiro para colher as flores que fulano plantou. Funciona? Que mecanismo é esse? Desculpa. A pessoa se desculpa fingindo que não é com ela. Ela finge de morta, né? Ela finge de morta, não é com ela. Não foi ela que plantou, foi fulano que fez aquilo. Todas as vezes que nós nos desculpamos, nós projetamos a culpa em alguém, até em Deus. Então, nem fazer de conta que o canteiro de espinhos não existe, nem deitar e rolar nos espinhos plantados. O que nós somos convidados? Tirar cada espinho e plantar uma flor no lugar. Nós sabemos que nós renascemos para isso. Na hora que a gente for tirar um espinho, a gente pode se machucar?
1: Pode.
0: Agora, esse machucado ao tirar um espinho e plantar uma flor no lugar, vai ser diferente do deitar e rolar no espinho? Completamente diferente. Porque nós estaremos substituindo um ato de desamor por um ato de amor. Daqui a pouco o nosso canteiro vai ter mais flores do que espinhos. Daqui a pouco não tem mais nenhum espinho, vai ter só flores. Esse é o convite da vida. Não há como nós entrarmos em obsessão se estivermos agindo assim. Agora, se deitarmos e rolarmos nos espinhos, vai ter gente que vai vir e ainda vai pisotear em cima da gente. Pode continuar deitando e rolando que eu vou pisotear e vou machucar mais ainda, que é o processo de obsessão. A pessoa entra na depressão deitando e rolando nos espinhos. Aí vem o obsessor e craveja ela de mais espinho ainda, porque ela quer, então ele vai e se aproveita. É exatamente isso, de uma maneira mais metafórica, o processo de depressão e de obsessão. E todas as vezes que nós não fazemos o bem no limite das nossas forças, o que nós estamos fazendo? O mal. Então ela planta mais espinhos, até na neutralidade. Se ela finge de morta e não é com ela e fica na neutralidade, não faz nem bem e nem mal, esse não fazer o bem, o que que é? O mal. Então ela planta mais espinhos. Não há como não ampliar os espinhos se nós agirmos assim. Seja fingindo de morto, seja deitando e rolando nos espinhos. Porque enquanto nós estamos deitando e rolando nos espinhos, vai diminuir de número a quantidade dos espinhos? Diminui?
1: Não.
0: Simplesmente nós vamos ficar com todo o corpo esfolado. Aí dificulta até o nosso trabalho do bem, porque com o corpo esfolado alguém trabalha no bem?
1: Não.
0: Então a metáfora dá para a gente entender bem. Todas as vezes que nós entramos num movimento de auto-julgamento, auto-condenação, auto-punição, o que que acontece? Até os esforços no bem para nós vai ser muito mais difícil. Por isso que Deus não quer a morte do pecador, mas a morte do pecado. Muito importante nós refletirmos isso. Se o uso de álcool, drogas, pode ser um processo de deitar e rolar nos espinhos, muitas vezes o álcool e a droga é para a pessoa se alienar. Ela fingir que os espinhos, ela não plantou nenhum espinho. E nesse caso, ela planta mais espinhos na vida dela. Porque ela vive nessa superficialidade e ela finge que não é com ela aquilo. É um processo para se alienar da vida. As drogas e o álcool são muito utilizados no processo de alienação. Se o uso de drogas na adolescência é consequência das vidas passadas, na maioria são consequências da vida atual, do escolha na vida atual mesmo. Pode ter relações com processos obsessivos e depressivos que têm as raízes em vidas anteriores. Mas são escolhas que nós fazemos a cada momento. Ninguém nasce para ser drogado, porque se fosse só consequência da existência anterior, nós já nasceríamos predestinados ao problema. O problema surge pelo mau uso do nosso livre-arbítrio a cada momento. A cada dia nós fazemos uma escolha de agir no bem ou de agir no mal. Cada dia fazemos uma escolha. Só existem essas duas possibilidades, ou agir no bem ou agir no mal. Tem gente que pode dizer, mas tem a neutralidade, não fazer nem bem nem mal. Só o fato de não fazer o bem já é o mal, então é sempre mal. Seja na neutralidade, seja no mal deliberado. Só existe a possibilidade do bem ou do mal. Então, cada dia nós temos essa escolha sendo renovada. Se agirmos no bem, nós ressignificamos o nosso passado, dando um novo sentido ao presente e ao futuro. Se nós nos comprazemos na preguiça, na indolência, nós podemos reprisar situações do passado. Mas por quê? Porque não estamos fazendo no presente as escolhas corretas. Tá? Nós temos o hábito muito infeliz no movimento espírita de justificar muitas deficiências nossas por causa do passado. Ah, porque no meu passado... Passado é passado, gente. passado já foi. Se a gente fica lamentando o passado, o que, que vai acontecer com o presente? Daqui a pouco o presente vai ser passado. E nós vamos estar amanhã lamentado, porque ontem eu não fiz. Por que, que eu não fiz? Eu vou ficar sempre vivendo o passado. Nós usamos uma metáfora para isso. O passado deve funcionar como o retrovisor do carro. Alguém dirige olhando só o retrovisor? Se a pessoa tentar fazer isso, o que, que acontece? Ela vai estrondar o carro, ou no carro da frente, ou num poste, ou numa árvore. Por quê? O retrovisor é para só para ela olhar de vez em quando e servir de referência para que ela siga para a frente. O retrovisor é o passado. O aqui agora é o que nós estamos vivendo. O que está à frente é o vir a ser, é o futuro. Então nós vamos apenas observar o passado para aprender com ele. A única coisa positiva que a gente pode fazer com o passado é aprender com ele. Se nós justificarmos o nosso presente por causa do passado, é pura preguiça, pura indolência. Ah, eu estou assim por causa do passado. Eu estou assim porque hoje eu escolhi não fazer nada para mudar. Ponto. Essa é a verdade. Conheça a verdade nos libertará. Se eu admito isso, essa vai ficar como uma aquelas lâmpadas de ambulância, né, fazendo barulho e piscando dentro da minha consciência. Eu não mudo a minha vida porque eu escolhi não fazer nada para mudar. E essa é a verdade. Aí a verdade um dia vai fazer com que você... E aí, você vai continuar desse jeito? Ou você realmente quer mudar a sua vida? Cedo ou tarde ela vai fazer com que nós despertemos. Agora, se nós entrarmos num auto-engano... Ah, eu sou assim, coitado de mim. Porque no passado eu fiz tanta coisa errada e continua fazendo, na neutralidade. Já não faz ativamente, faz passivamente. Podemos viver assim? Podemos. Nos convém viver assim?
1: Não.
0: Por isso o esforço, a dedicação, todo o trabalho na direção do bem. Transferir para a encarnação passada, transferir para a encarnação futura, transferir para os outros. Tudo isso, já transferi até para o obsessor também. Ah, eu não faço isso porque o obsessor não deixa. Bem que eu queria trabalhar no bem, mas é só tentar que o obsessor não deixa mesmo. O problema é a pré. Aí com pré, o obsessor não precisa nem fazer nada, ele só fica olhando. E rindo, né, da nossa preguiça. Em um nível subconsciente, todos sabemos que temos espinhos a serem colhidos, mas caímos na ilusão de acreditar que podemos ser privilegiados, vivendo superficialmente em um mundo perfeito onde só existam flores, porque acreditamos em nossa vã infalibilidade e pensamos que podemos construir esse mundo perfeito devido a um poder que nunca tivemos, nem nunca teremos. Então, essa é a realidade que muita gente cria, essa possibilidade de viver num mundo perfeito, que só tenha flores para ser colhidas, mas, consciencialmente, nós sabemos que temos muitos espinhos a serem colhidos. Não para a gente deitar e rolar neles, mas para colhê-los.

Nós estamos trabalhando o estudo reflexivo sistêmico das obras de Allan Kardec, do Evangelho de Jesus. Estamos no quarto módulo, a influência dos Espíritos em nossas vidas. Nós trabalharemos no encontro de hoje a influência dos Espíritos durante o sono corporal que todos nós temos diariamente, o que acontece nesse momento. O objetivo desse encontro é refletir sobre a influência dos Espíritos durante a emancipação do Espírito encarnado durante o sono. Vamos inicialmente meditar sobre a influência dos Espíritos durante o sono. Feche os olhos e entre em contato com você mesmo em essência, buscando sentir-se um espírito imortal encarnado, interagindo com outros espíritos imortais, encarnados e desencarnados, muitos deles bons e outros imperfeitos. Qual o seu grau de consciência da influência dos espíritos durante o sono? Você tem consciência plena dessas influências? Tem desenvolvido os recursos espirituais para que o

pensamentos e sentimentos, evitando qualquer mascaramento num processo de auto-engano. Seja verdadeiro, verdadeira com você, analisando-se com autenticidade.

Gradualmente vamos retornando ao estado de vigília para a nossa reflexão doutrinária. Toda nossa reflexão da noite de hoje vai partir da questão 471 do Livro dos Espíritos, quando Kardec pergunta: quando experimentamos uma sensação de angústia, de ansiedade indefinível ou de íntima satisfação, sem que lhe conheçamos a causa, devemos atribuí-la unicamente a uma disposição física? Então vejamos a pergunta muito clara, e Kardec elenca aqui uma série de questões que acontecem no cotidiano das nossas vidas. Sensação de angústia, de ansiedade indefinível ou de íntima satisfação. Então, ele coloca dois elementos que são negativos e um elemento positivo. Sem uma causa definida. Então, não há uma causa para que a gente possa definir claramente para essa sensação de angústia, nem de ansiedade, e ou da íntima satisfação. Seria isso apenas algum problema físico, algo que nós tenhamos comido, como normalmente as pessoas falam, algum problema orgânico que nós estejamos sentindo? Vejamos a resposta. É quase sempre efeito das comunicações em que inconscientemente entrais com os espíritos, ou da que com eles tivestes durante o sono. A primeira parte da resposta nós já analisamos, nós já refletimos sobre os processos de obsessão, sobre a ação dos anjos de guarda e espíritos protetores nas nossas vidas. E agora ficou faltando a segunda parte da resposta, que é essas comunicações que acontecem entre nós e os espíritos durante o sono. Nós vamos agora voltar no Livro dos Espíritos para a questão 400. Kardec pergunta: o espírito encarnado permanece de bom grado no seu envoltório corporal? Esse capítulo do Livro dos Espíritos é o capítulo que fala sobre a emancipação da alma ou emancipação do espírito do seu corpo. Então ele começa com essa questão: se nós encarnados permanecemos de bom grado no corpo que utilizamos. É como se perguntasse se ao encarcerado agrada o cárcere. O espírito encarnado aspira constantemente à sua libertação e tanto mais deseja ver-se livre do seu invólucro, quanto mais grosseiro é este. Então, a resposta é muito clara, que sempre que há possibilidade, o que o espírito faz, ele deixa o corpo para viver a liberdade do espírito desencarnado, mesmo ainda encarnado. E aí, a partir dessa questão, nós vamos adentrar no que nós fazemos quando estamos fora do corpo. Vai depender sempre das nossas predisposições. Tudo aquilo que nós estudamos até agora acerca do discernimento, do que nós somos convidados a fazer em termos das escolhas conscienciais, são aplicadas também para o espírito emancipado do seu corpo. Então, vejamos, a partir da questão 401, Allan Kardec vai adentrar nessa questão da emancipação durante o sono. Se uma pessoa que tem uma vontade de dormir o tempo todo, pode ser um processo de fuga do corpo? Sim.
Pode ser um processo em que a pessoa rejeita a vida no corpo físico e aí deseja viver como espírito desencarnado, desdobrado do corpo, fazendo aquilo que lhe aprouver, nem sempre boas coisas. Porque quando há essa fuga do dever, nem sempre nós vamos fazer boas coisas durante o sono do corpo físico. Na verdade, a pergunta é se isso tem a ver, a questão do envoltório grosseiro tem a ver com o espírito mais evoluído ou não. Quanto mais evoluído é o espírito, os corpos que nós ainda temos no planeta Terra são corpos muito grosseiros. Estamos muito mais para ainda, em termos de corpos, para o troglodita do que para uma vida de maior superioridade. Então a Terra vai ainda entrar no terceiro estágio de evolução, ainda não entrou, que é o estágio da regeneração. Que nesse estágio que nossos corpos vão começar a sofrer mutações, isso é colocado no livro Transição Planetária, vão começar a passar por mutações que vão tornar o nosso corpo um pouco menos grosseiro do que ele é hoje. Então o que acontece? Quanto mais evoluído é o espírito, mais ele sente o peso do corpo físico. Claro, o espírito mais evoluído, ele tem um perispírito mais evoluído, mas o nosso corpo ainda na Terra é um corpo muito embrutecido. Então, ele vai tender não a ficar fora do corpo, mas sempre que possível, se refazer fora do corpo. Então, aquele corpo grosseiro, para as pessoas sensualistas, o corpo grosseiro é muito prazeroso. Então, a pessoa que vive para fazer sexo, vive para comer, vive para as questões puramente fisiológicas da vida, o que acontece? Essa grosseirice do corpo é prazerosa. Então, ela está no corpo de bom grado. Já o espírito superior, o espírito que já tem uma certa envergadura, ele, quando vem em missão na Terra, ele concorda em vir em missão. Nós vamos ver uma pergunta daqui a pouco sobre isso, porque ele sabe que durante o sono, pelo menos, ele vai poder se refazer na dimensão espiritual dessa grosseirice energética que ainda temos no nosso planeta. Tá? Então vejamos a questão 401. Durante o sono, a alma repousa como o corpo? Então, se o espírito dorme, né? É a pergunta que Kardec faz aqui. Não, o espírito jamais está inativo. Durante o sono, afrouxam-se os laços que o prende ao corpo. E não precisando este, então, da sua presença, ele se lança pelo espaço e entra em relação mais direta com os outros espíritos. Então, todos os dias acontece isso. Ao dormirmos, o corpo dorme, mas o espírito não dorme. Como o espírito não dorme, o que ele vai fazer? Ele vai fazer aquilo que lhe aprouver. Vai entrar em contato com os espíritos encarnados e desencarnados, que são afins dele. Pela lei de afinidade, nós vamos nos encontrar com aqueles que se afinizam conosco, tanto no corpo quanto fora do corpo. Vejamos a questão 402. Como podemos julgar da liberdade do espírito durante o sono? Como que nós podemos entender essa liberdade do espírito durante o sono? Pelos sonhos. Quando o corpo repousa, acredita-o, tem o espírito mais faculdades do que no estado de vigília. Lembra-se do passado e algumas vezes prevê o futuro.
adquire maior potencialidade e pode pôr-se em comunicação com os demais espíritos, quer deste mundo, quer do outro. Então, o que os benfeitores estão dizendo aqui? Nosso corpo, mesmo com a nossa bagagem espiritual, maior ou menor, o corpo sempre absorve muito das potencialidades do espírito. Quando ele se desdobra do corpo, durante o sono, como eles dizem aqui, ele vai ter mais faculdades do que quando estava no estado de vigília. Então é possível, durante o sono, nós recordarmos de fatos acontecidos em existências anteriores. Isso é muito mais comum do que as pessoas pensam. Elas se ligam nessa questão. Porque muitas vezes a pessoa tem sonhos que esteve vivenciando determinadas situações que ela acredita ser fantasiosas, mas na verdade são situações vividas no seu passado espiritual. Pode acontecer de haver o sonho chamado sonhos premonitórios, que são sonhos em que a pessoa projeta a mente no futuro e tem previsões do que vai acontecer no futuro. Existem pessoas com capacidade de prever o futuro de tal forma que detalhes de acontecimentos futuros a pessoa consegue registrar durante o sono. E nesses detalhes, às vezes, morte de pessoas, acidentes e tudo mais, são possibilidades que o espírito tem. É claro que para lembrar-se dos sonhos nesse nível, é preciso ter uma sensibilidade um pouco maior. Todos os espíritos têm o potencial, agora nem todos vão registrar aquilo que acontece durante o período do sono. Tem até uma questão que nós vamos ver daqui a pouco sobre isso. Mas vamos continuar aqui na 402.

Pode ser algo que ela já viveu ou algo que ela viverá, que gera fenômenos. Por exemplo, muitas vezes você está passando por uma determinada situação e você tem a impressão que já ter vivido aquilo. Mas eu já vivi isso. Né? Viveu quando? No período do sono, você antecipou aquela experiência. Quando você vive no momento presente aquilo, a sensação é como se já tivesse vivido, porque viveu mentalmente. Mentalmente não, porque o espírito, ele consegue, porque nós já vimos isso no módulo sobre a presença amorosa de Deus em nossas vidas, que para o espírito, na sua essência, que tempo que existe? Único tempo, presente. O passado e o futuro, para o espírito, são presentes quando ele se ocupa com eles. Se o espírito se ocupa do passado, esse passado se torna presente. Se ele se ocupa do futuro, esse futuro se torna presente. Então, para no nível essencial, nós desenvolvemos, na verdade, dois atributos divinos. Né? Lembro que nós vimos a eternidade e a onisciência divinas. Quando nós focamos o tempo presente e desenvolvemos a nossa capacidade de projetarmos-nos no futuro ou regredirmos no passado. Na verdade, não é uma regressão do espírito, mas uma regressão na memória do espírito, acessando conteúdos já vividos. E isso é muito comum durante o sono. E a pessoa tem essa, ou não se lembra quando retorna ao corpo, ou se lembra de maneira vaga, acreditando que é um sonho, como os benfeitores dizem aqui, inverossímil, mas que na verdade são situações vividas. Prossigamos na resposta. Pobres homens, que mal conheceis os mais vulgares fenômenos da vida, julgai-vos muito sábios, e as coisas mais coimezinhas vos confundem. Nada sabeis responder a estas perguntas que todas as crianças formulam. Que fazemos quando dormimos? Que são os sonhos? Claro que isso aqui foi falado no século XIX. Hoje já se sabe muito a respeito, muito assim, do ponto de vista um pouco materialista ainda do termo, já se conhece muita coisa do sono, do chamado do sono e dos sonhos. Como funcionam as ondas cerebrais, como a questão do sono REM, que os olhos fazem movimentos rápidos, e é nessa fase que nós sonhamos e lembramos dos sonhos. Uma série de recursos a medicina já desenvolveu, a neurologia, e descobriu-se muita coisa. Mas as concepções ainda são muito materialistas. Admitir, por exemplo, a emancipação do espírito, do seu corpo, durante o sono, é praticamente totalmente ignorado pelas ciências ainda, de um modo geral. Então, essa exclamação dos benfeitores aqui é muito muito ainda atual. Pobres homens, que mal conheceis os mais vulgares fenômenos da vida. Por quê? Nós, ainda a humanidade, de um modo geral, desconhece a verdadeira vida, que é a vida do espírito, ficando focada apenas no corpo. Mas continuemos aqui com a resposta. O sono liberta a alma parcialmente do corpo. Quando dorme, o homem se acha por algum tempo no estado em que fica permanentemente depois que morre. Então, o sono é uma pré-morte. As pessoas que têm medo da morte devem lembrar que todos os dias elas morrem. Todo dia nós morremos. Porque é exatamente isso que é a morte. A morte é nós sairmos do corpo,
e ir

irmos para um ambiente que nos, que nós gostamos de estar. Então, aqueles que gostam de uma vida sensualista vão para onde? Para as colônias espirituais superiores? Eles vão para as regiões umbralinas, para as regiões trevosas, com as companhias espirituais que são afins. Os próprios obsessores, comparsas do passado, são as companhias que nós vamos ter durante o sono. Se nós já queremos ter uma vida de equilíbrio e fazemos esforços para isso, para nos tornarmos mais conscientes, para onde nós vamos? Nós vamos também para as escolas, para ambientes equilibrados que os nossos mentores espirituais nos levarão para aprender, para realizar tarefas na dimensão espiritual. Tudo isso é possível acontecer todos os dias durante o sono. E é exatamente isso que o espírito vai fazer quando estiver na dimensão espiritual definitivamente. Aqueles que vivenciaram o mal vão se unir com os afins nas regiões inferiores do planeta. Aqueles que realizaram o bem, de acordo com as suas possibilidades, vão para as colônias espirituais mais ou menos elevadas para vivenciar aquilo que já vivenciavam durante a vida do corpo. Então, não há por que temer a morte. É claro que aqueles que vivem nas regiões inferiores, né, ficar lá um bom período não vai ser agradável. Tiveram sonos inteligentes, os espíritos que desencarnando logo se desligam da matéria. Esses espíritos, quando dormem, vão para junto dos seres que lhes são superiores. Com estes viajam, conversam e se instruem. Trabalham mesmo em obras que se lhes deparam concluídas, quando volvem, morrendo na terra, ao mundo espiritual. Ainda esta circunstância de molde a vos ensinar que não deveis temer a morte, pois que todos os dias morreis, como disse um santo. Então vejamos, o que, que os benfeitores estão querendo dizer aqui com sonos inteligentes? O que, que é esse sono inteligente? Olha como interessante as palavras, né? Os psicólogos hoje, alguns, acham que estão descobrindo a pólvora. O que, que é o sono inteligente que eles estão dizendo aqui? Inteligência consciencial, que é um aprofundamento da chamada inteligência emocional. Porque aqueles que já vivem como seres conscienciais vão ter sonos inteligentes. O que é o sono inteligente? É o sono em que nós vamos realizar o bem no limite das nossas forças. Quem faz esforços de realizar o bem quando está no corpo, durante o sono vai buscar simplesmente o prazer pelo prazer? Jamais. Essa inteligência consciencial faz com que o espírito se desligue da matéria. Não é um desligamento total, parcial. Agora, se ele já estava desligado da matéria quando estava no corpo, uma vez morrendo o corpo, ele volta para o ambiente espiritual de uma forma muito natural, porque já viveu isso. Então, essa inteligência consciencial é exatamente esse trabalho que nós fazemos conosco. Então, quando dormimos, vamos para junto dos seres que lhes são superiores, os nossos anjos de guarda, os nossos espíritos protetores, e vamos, em sintonia com esses espíritos, trabalhar. Nós vamos estudar, nós vamos participar de palestras, de congressos, de
tarefas mesmo no mundo espiritual. E como eles dizem aqui, trabalha até em obras que se lhes deparam concluídas quando envolvem a vida espiritual. Interessante, né? Que a gente acha que o sono é assim, um tempo meio inútil que a gente passa ali 6, 7 horas, 8 horas, alguns chegam até 9, 10 horas, mas dependendo, é claro, o espírito laborioso, as horas de sono vão ser aproveitadas para a sua evolução espiritual. Então isso que é ter um sono inteligente, estar em contato com os nossos anjos de guarda, espíritos protetores. Então, se esse sono inteligente seria uma forma de acessar essa programação, exatamente isso. É uma forma de nós nos mantermos atualizados nessas informações e nesse trabalho que os benfeitores fazem conosco antes de encarnarmos. Porque se nós perdermos o contato com isso, o que, que acontece conosco? As chances de dar certo vão ser pequenas. É mais provável que nós desviemos da rota daquilo que foi contratado. Agora, se durante o sono nós buscamos nos esforçar para estar em contato com os benfeitores, continuando a nossa instrução, continuando a participar dos seminários, das palestras, das instruções individuais que eles nos oferecem a cada momento, o que vai acontecer? O nosso rumo, né, vai ser bem mais seguro, porque nós estaremos em contato com a programação das nossas vidas. Por isso o sono é inteligente, né? Utilizado de uma forma inteligente consciencialmente para nos mantermos no bem e na programação que fizemos antes de encarnar. Isto pelo que concerne aos espíritos elevados. Pelo que respeita ao grande número de homens que, morrendo, têm que passar longas horas na perturbação, na incerteza de que tantos já vos falaram, esses vão, enquanto dormem, ou a mundos inferiores à terra, ou onde os chamam velhas afeições, ou em busca de gozos que são mais baixos do que os que aqui tanto se deleitam. Vão beber doutrinas ainda mais vis, mais ignóbeis, mais funesta do que as que professam entre vós. Então vejamos que existem as duas possibilidades sempre, né? Sempre as duas possibilidades. O bem ou o mal para nós mesmos. Então, o que, que eles estão falando aqui? O parágrafo anterior fala da nossa busca dos espíritos superiores, que nos são superiores, para nos mantermos conectados com a nossa programação de vida, com o nosso propósito existencial, com tudo que existe de superior na vida. Caso nós não nos disponhamos a esse contato com os benfeitores espirituais, o que nos resta? Nos resta o contato com seres ainda empedernidos no mal, que vão durante essas horas nos perturbar. Então, a pessoa que, pela índole dela, ela busca contatos menos felizes, pelo movimento que ela tem durante o dia, ela busca contatos menos felizes, o que vai acontecer? Basta sair do corpo que a pessoa vai para os ambientes próprios para esse movimento interno delas. Muitas pessoas que mascaram determinadas situações no mundo físico, quando elas estão desdobradas do corpo na dimensão espiritual, as máscaras caem, né?
como é próprio da dimensão espiritual, seja na morte, que ela cai definitivamente, seja durante o sono, que a pessoa tira a máscara para viver aquilo que aprouver a ela. Então, o que ela faz? Quando ele fala mundos inferiores à Terra, o que eles estão referindo aqui? Ele está falando a Terra aqui, a crosta terrestre, onde estão os encarnados. E que mundos inferiores à Terra são esses? As regiões umbralinas e as regiões trevosas, que são nas furnas que estão no subsolo do próprio planeta. Então, ali, o Livro dos Espíritos é um livro que traz nas generalidades aquilo que depois foi revelado nas especificidades. Hoje, no movimento espírita, tem uma corrente que quer ser mais kardeciana que o próprio Kardec. Kardec disse muito claramente que as obras básicas não continham toda a revelação dos Espíritos e que futuramente haveria um delineamento maior dessas revelações. Então, tem muita gente querendo ignorar tudo aquilo que veio depois de Kardec, como se fosse todo o conhecimento da humanidade coubesse em 5 obras. Impossível 5 obras falar de tudo que funciona, de todo o funcionamento espiritual do universo. Nem se fosse para falar do universo físico, do ponto de vista material, não daria para ser falado em 5 obras. Quanto mais do universo moral, espiritual e tudo mais. Então, o que eles falaram? Eles falaram de uma forma genérica, para que no futuro viessem as revelações para falar das especificidades. O que André Luiz fez? O que Ivone Pereira fez? Né? Aliás, Camilo Castelo Branco, através da Ivone Pereira, né? Revelando as regiões umbralinas. O André Luiz também descrevendo toda a realidade das regiões umbralinas. Filomeno de Miranda, com os livros sobre obsessão, descrevendo as regiões trevosas com detalhes muito específicos. Está tudo aqui, ó. Todas essas descrições estão aqui. Quando eles falam aqui que as pessoas vão para esses mundos inferiores, onde os chamam velhas afeições, em busca de gozos que são mais baixos do que os que aqui tanto se deleitam. Quem já leu, por exemplo, Sexo e Obsessão, de Filomeno de Miranda, que fala da cidade perversa? Essa cidade perversa é uma cidade no mundo espiritual, nas regiões trevosas, especialista nas aberrações sexuais. Aberrações sexuais das mais diversas possíveis. Filomeno descreve no livro Sexo e Obsessão um desfile de carros alegóricos em que cada carro alegórico era uma aberração sexual. Então tinha o carro alegórico da pedofilia, o carro alegórico da pornografia, o carro alegórico do voyeurismo, todas essas aberrações sexuais. Então, o que acontece com o espírito sensualista que deseja fazer sexo sensualista para obter prazer a qualquer custo? Se ele não reprime no corpo físico, né, ou realiza no corpo físico, mas permanece ainda insatisfeito, o que ele vai fazer? Saiu do corpo, ele vai se beber nessa fonte, como ele diz aqui, gozos mais baixos do que os que aqui tanto se deleitam. Doutrinas mais ignóbeis, mais funestas do que as que professam entre vós. Então, existe desde um cardápio enorme para todos os gostos, né?
desde aberrações sexuais, doutrinas ligadas ao anarquismo, à autocracia e tudo mais, em que as pessoas vão ali, absorvem tudo aquilo e trazem para o estado de vigília, para colocar isso para a sociedade, e serve de instrumentos, né, de marionetes aos espíritos que fomentam esse tipo de coisa. Uhum. Esses artistas e cineastas, escritores se baseiam nessas regiões para escreverem livros e filmes, sim, exatamente. Quando se fala, por exemplo, daqueles zumbis, de filmes de terror e tudo mais, é tudo inspirado nessas regiões, em que essas pessoas vão, bebem naquela fonte, uma fonte totalmente poluída, e trazem isso e materializam em livros, em filmes. Hoje está muito comum, principalmente entre adolescentes, os filmes de vampiro, de lobisomem, de tudo mais. O que é o lobisomem, se não os fenômenos de zoantropia, de licantropia, ao ser humano que se transforma em lobo, e por um processo de culpa, de hipnose espiritual. Nessas regiões em que as pessoas vão e ficam ali horas, bebendo naquela fonte e trazendo isso para o mundo físico, né? É uma situação muito, ainda muito triste do planeta Terra, mas muito comum e usual entre as pessoas. São admirados, né? Porque nós vivemos um mundo ainda extremamente doente, né? Pergunta de uma pessoa que vivia de forma sensualista e deseja mudar isso. Se ela precisa mudar não apenas no mundo, no estado de vigília, mas também durante o sono. Claro, se ela está buscando a mudança é do espírito. Não importa se ele está no corpo ou fora do corpo, a mudança é do espírito. O que muitas vezes as pessoas chamam de mudança, não é mudança, é o quê? Repressão de sentimentos. Tá? Então vamos adentrar essa questão do repressão de sentimentos. Se a pessoa, por exemplo, reprime a sua sexualidade, no sentido de que ela reprime as manifestações grosseiras que elas gostariam de ter, para obter prazer a qualquer custo, o que vai acontecer quando elas saem do corpo? Elas vão ter sonhos eróticos. Tem gente que acredita que o sonho erótico é puramente imaginação, por ilusão. Lá no livro Sexo e Obsessão, fala dos encarnados que iam para a cidade perversa se locupletar com espíritos desencarnados. Existe sexo entre encarnados e desencarnados. Então, os desencarnados entre eles, sem fluido animalizado, não tem como ter sexo. Agora, com o encarnado, é possível. Então, a pessoa se desdobra do corpo e vai viver a sexualidade que ela gostaria. O sexualismo, na verdade, né? Não é a sexualidade. A sexualidade é um atributo da criatura. Agora, o sexualismo, que esse culto ao sexo, ela vai viver como, entre aspas, ninguém está vendo, né? Então, ninguém está vendo, ela solta a franga. Ela faz o que ela sente vontade, mas que no estado de vigília ela não faria. Porque existem pressões sociais, existe uma série de questões que ela reprime enquanto está no corpo, mas fora do corpo. Como ninguém está vendo, e se alguém ver, não lembra depois, né? Aí ela se dá o direito de fazer o que lhe aprouver. E aí o que acontece? Quando ela volta para o corpo, como que a pessoa volta para o corpo? Se ela passou 6 horas, 7 horas, 8 horas em companhia dos benfeitores espirituais,
ao mesmo tanto de horas em companhia desse tipo de espíritos aqui nesse tipo de ambiente. Vai ser diferente a forma como ela vai voltar ao corpo no final das orgias ou das as manifestações esdrúxulas e tudo mais? Completamente diferente, né? Uma ela vem vitalizada, energizada, toda abastecida para continuar no estado de vigília a realizar o bem no limite das forças. No outro, ela vem desvitalizada, depauperada, angustiada, perturbada. E é claro que nesse estado de perturbação, ela fica minada até nas possibilidades de mudança. Então, voltando à pergunta, o que a pessoa necessita? Novamente, aquilo que nós temos trabalhado desde o início deste módulo. Desenvolver o discernimento, desenvolver a capacidade de querer. Eu quero verdadeiramente mudar isso na minha vida ou estou fingindo que quero? Porque a repressão é o movimento em que a pessoa quer negar a lei de liberdade. Ela diz para ela mesma, eu não posso agir assim. Quando ela fala que não pode, o que ela está fazendo? Ela está realmente transmutando a vontade de realizar? Não. Ela está reprimindo a vontade. Para que um processo seja transformador, as leis divinas devem ser amadas e respeitadas. A começar pela lei de liberdade. Por que que a pessoa não pode? Ela pode. Não convém. A pessoa que busca o sono inteligente é a pessoa inteligente consciencialmente. Como que o inteligente consciencialmente age? Ele faz escolhas. Eu posso viver isso, mas não me convém. O que me convém é uma vida de maior equilíbrio, tanto no corpo quanto fora do corpo. É isso que eu quero para a minha vida. Ao tomar essa decisão deve fazer parte da vida dela, como uma verdade que ela está desenvolvendo, e não como um movimento auto-enganoso. Eu quero peronomútil, né, como dizem os nossos irmãos hispanos, e continuo agindo de conformidade com aquilo que ela diz que quer, mas na verdade, lá no fundo, não quer. Então, se as nossas lembranças, porque nem sempre nós lembramos dos sonhos, mas se de manhã cedo nós acordamos mal, acordamos com o corpo moído, como as pessoas falam, como se tivesse tomado uma surra, acordamos desvitalizados, acordamos perturbados, podemos aventar que boa coisa nós não estamos fazendo durante o sono. Nós estamos em companhia de espíritos obsessores, comparsas, de farra, de tudo mais, que nós podemos estar tendo um discurso no estado de vigília e uma vida diferenciada durante o sono do corpo. Se nós acordamos bem, dispostos, alegres, com alegria existencial, não com euforia, alegria existencial, dispostos a realizar o bem no limite das nossas forças, podemos ter certeza que nós ficamos todo esse período realizando coisas boas em conjunto com os nossos benfeitores espirituais. Então, independente da lembrança do que fizemos ou não, porque o corpo físico ainda absorve muito das nossas lembranças, as sensações que nós temos numa situação ou na outra são, elas não têm como serem enganosas. Não dá para a gente se auto-enganar. Não, mas essa sensação é porque eu comi alguma coisa diferente antes de dormir e por isso que eu fiquei assim. A gente pode até fingir,
Mas lá no fundo nós estamos querendo passar por cima da nossa consciência. As sensações vão mostrar muito bem para nós o que nós estamos fazendo. Se nós estamos num processo repressor de sentimentos e de pensamentos, ou se nós estamos num processo transformador de pensamentos e sentimentos. Faz sentido isso, gente? Então, foi muito boa a pergunta e nós aprofundamos para que isso que os benfeitores colocam, que o sono seja inteligente, é muito significativo, muito importante para todos nós. Se, muito boa pergunta. Se essa repressão de sentimentos pode gerar o medo de dormir, sim. Pode gerar, por quê? A pessoa que tem o medo de dormir, o que, que ela tem medo? Ela tem medo exatamente dessas companhias espirituais que ela vai ter durante o período do sono. Então, se o movimento dela não é um movimento profundo, porque quando é profundo, tanto no estado de vigília quanto fora da vigília, no estado do sono, é o mesmo, porque é do espírito. Não é do corpo essa decisão, é do espírito. Mas quando a decisão é de faz de conta, eu quero, porém, como os benfeitores dizem na questão 909, eu quero, mas lá no fundo, eu comprazo com a viciação e no fundo, eu não quero, porque eu não quero fazer os esforços de mudança, se isso acontece, o que vai ocorrer? A pessoa sente medo. E aí muitas vezes se dopa para dormir. Porque dopada, o que vai acontecer? O desdobramento vai acontecer do mesmo jeito. Só que o bloqueio do cérebro físico vai ser maior. Então quando ela volta para o corpo físico, parece que foi tudo bem. Né? Porque houve um processo apenas de bloqueio das funções cerebrais, de uma forma bem intensa. Então, esse bloqueio que normalmente o corpo já faz, vai ser mais intensificado com o psicotrópico. E aí a pessoa acorda, não se lembra de nada, acha que está tudo bem. Então, é importante que nós façamos esforços para sermos saudáveis espiritualmente. Desenvolver essa inteligência consciencial. Se o corpo responde em fadiga ao esforço de mudança, não. Porque o esforço de mudança, ele é um processo extremamente vitalizador. Às vezes o que nós chamamos de esforço não é esforço, é forçar-se. Tá? Quando nós forçamos um processo, é exatamente o processo repressivo. Você reprime e aí essa repressão gasta energia. É um gasto de energia que pode gerar fadiga no corpo, no sentido de que é tanta energia sendo usada na repressão que a pessoa se cansa do processo. Já o esforço, que deve ser um esforço fruto de um aprendizado, esforço continuado, é um processo gradativo, é um processo suave em si mesmo. É aquilo que Jesus ensina, o meu jugo é suave, o meu fardo é leve. Então, como é suave, ele é extremamente vitalizador. Quanto mais esforço nós fazemos, mais ímpetos, mais vontade nós temos de fazer esforços e nos beneficiar desse esforço. É algo que transforma o espírito de dentro para fora. E tudo que transforma o espírito torna o nosso perispírito mais sutilizado e o corpo físico recebe os impactos positivos desse equilíbrio. Então ele se equilibra junto com o corpo fluídico e com o espírito. Já quando a pessoa se força, o que acontece? Ela está ignorando a lei de liberdade. E se nós desprezarmos a lei de liberdade, qualquer uma lei divina, nós estamos na contramão da vida. Não é possível transformação reprimindo qualquer lei divina em nossas vidas. Aí nós vamos desenvolver pseudo-virtudes e não virtudes. Todo o processo de repressão da lei divina forja pseudo-virtudes. Todo o processo de
cumprir e amar as leis divinas nos auxilia a desenvolver as virtudes essenciais da vida. E todas as vezes que nós desenvolvemos virtudes, o resultado é saúde no nível mais profundo. Então não há fadiga. Há o contrário. Há um movimento de você sentir tão bem que você deseja mais e mais agir assim. Continua os benfeitores. E o que gera simpatia na Terra é o fato de sentir-se o homem, ao despertar, ligado pelo coração àqueles com quem acaba de passar 8 ou 9 horas de ventura ou de prazer. Também as antipatias invencíveis se explicam pelo fato de sentirmos em nosso íntimo que os entes com quem antipatizamos têm uma consciência diversa da nossa. Conhecemos-los sem nunca os termos visto com os olhos. É ainda o que explica a indiferença de muitos homens. Então aqui já eles estão falando de processos de ligação com pessoas encarnadas ou desencarnadas. Durante o sono nós entramos em contato tanto com encarnados quanto com desencarnados. Como ele diz aqui, 8, 9 horas, um pouco mais, um pouco menos. E vai gerar tanto as simpatias. Às vezes a gente vê uma pessoa pela primeira vez e simpatiza intensamente com essa pessoa. Fala assim, não, eu já conheço fulano, essa pessoa não é estranha para mim. Pode ser uma lembrança de uma existência anterior, mas pode ser também, além da existência anterior, que você já esteve com ela, também lembranças de visitas que você teve a essa pessoa quando no estado do sono. Da mesma forma, as antipatias. Você nunca viu a pessoa na vida, vê pela primeira vez e sente que alguma coisa esquisita tem. Porque são pessoas que não têm a mesma afinidade, a mesma consciência que nós. E aí, esse processo tem a ver com a lei de afinidade. Uns mais simpatia, outros mais antipatias. Agora, como todos nós somos convidados a nos amar como irmãos, é importante que nós não simplesmente aprofundemos nas simpatias e desprezemos as antipatias. Porque se tem uma antipatia, é porque existe alguma coisa a ser trabalhada naquela relação. Se for possível, muito bem. Né? Porque muitas vezes o outro também é antipático a nós e não quer saber de nós. Então, é respeitar o direito do outro de não querer estar na nossa presença. Né? Não cuidam de conquistar novos amigos, por saberem que muitos têm que os amam e lhes querem. Numa palavra, o sono influi mais do que supondes na vossa vida. Então, essas pessoas que sabem que têm muitos amigos na dimensão espiritual podem entrar na indiferença em relação a novos amigos, que não é legal também, né? Porque a pessoa acaba não ampliando as suas relações, e ampliar as relações é uma das coisas que nós estamos fazendo quando estamos no corpo físico. Então, como ele diz aqui, concluindo já o assunto, numa palavra, o sono influi mais do que supondes na vossa vida. Então, nós podemos dizer com toda certeza, nós vivemos o tempo todo em dois mundos, não apenas pelas energias que captamos do mundo espiritual, mas pela vida espiritual que nós manifestamos quando estamos fora do corpo. Graças ao sono, os espíritos encarnados estão sempre em relação com o mundo dos espíritos. Por isso é que os espíritos superiores assentem sem grande repugnância a encarnar entre vós. Então, por que eles concordam de encarnar? Porque eles sabem que durante pelo menos algumas horas, todos os dias, eles voltarão para as esferas superiores para ganhar o fôlego necessário e voltar para o mundo físico para realizar as missões que tem a desempenhar. Quis Deus que
tendo de estar em contato com o vício, pudessem eles ir retemperar-se na fonte do bem, a fim de igualmente não falirem quando se propõem a instruir os outros. O sono é a porta que Deus lhes abriu para que possam ir ter com seus amigos do céu. É o recreio depois do trabalho, enquanto esperam a grande libertação, a libertação final que os restituirá ao meio que lhes é próprio. Então, desse parágrafo aqui é interessante para uma reflexão para nós, né? Se os espíritos superiores necessitam o contato com seus pares para não falirem no trabalho que tem a desempenhar, imaginemos nós. Então, nós podemos dizer que nós somos tarefeiros, não somos missionários como espíritos superiores são. Somos tarefeiros. Agora, para que nós possamos sintonizar com as tarefas, o que é fundamental? Fundamental que nós utilizemos o discernimento, utilizemos a obediência, a resignação, essas três virtudes que nós temos trabalhado nesse módulo do nosso estudo reflexivo, que são as virtudes que nos ligam, nos conectam com os espíritos superiores. Se eles precisam de estar em contato com outros espíritos superiores, nós necessitamos disso como o ar e a água para viver, né? Para que nós vivamos bem e realizemos as ações necessárias para a nossa vida e que nós realizemos aquilo que nos compete fazer quando estamos no mundo físico, né? Então, durante o sono é o momento, mesmo que nós estejamos com dificuldades, que nós as experiências de desafio sejam enormes, inúmeras nas nossas vidas, o que podemos fazer sempre durante o sono? Ir nos retemperar, nos reabastecer em contato com o nosso anjo de guarda, né, com os espíritos superiores, se nós pedirmos e nos colocarmos realmente dispostos a segui-los. Porque às vezes nós pedimos com a boca, mas o coração está bem voltado para os outros lá de baixo, né, das regiões inferiores. E aí saiu do corpo, a gente vai para onde o nosso coração, né, onde o nosso tesouro, aquela palavra, a frase de Jesus, onde está o teu tesouro, estará o teu coração. Se o nosso tesouro estiver na dimensão superior, realmente esforçando para melhorar a nós mesmos, nós estaremos com eles. Agora, se o nosso tesouro estiver nos gozos, nas doutrinas esdrúxulas e tudo mais, o nosso coração estará com eles também. Como que se dá o contato do espírito durante o sono em relação ao futuro? Na verdade, o tempo que nós conhecemos como passado, presente e futuro não existe. Isso já tem comprovações físicas. Né? A teoria da relatividade que Einstein desenvolveu tem a ver com isso. O tempo é relativo. Relativo não no sentido psicológico apenas do termo, mas do ponto de vista de acontecimento realmente. Passado, presente e futuro coexistem ao mesmo tempo. Para nós ainda é difícil entender, mas como que o futuro já existe se ele é o futuro, é o vir a ser? É que a nossa dimensão ainda é linear. Passado está aqui, presente está aqui, futuro está aqui. E o processo é circular. Então imaginemos uma linha, que é esse tempo linear que a gente pensa que ele acontece. Passado está lá atrás, presente está aqui na minha frente, futuro está lá adiante.
dentro da visão einsteiniana de tempo, ele é circular. Então, o passado se interpenetra no presente, que se interpenetra no futuro. Por isso que existe o sono premonitório. Por isso que quando o espírito se ocupa do futuro, ele está vivenciando esse futuro aqui e agora. É o que nós vimos na presença amorosa de Deus em nossas vidas. E nessa questão aqui sobre o sono, acontece quando, emancipados do corpo, nós nos ocupamos do futuro, nós podemos antecipá-lo. É um pouco complexo para o entendimento, mas é só lembrar da figura do círculo em relação à linha. Não é uma linha, é um círculo. O sonho é a lembrança do que o espírito viu durante o sono. Notai, porém, que nem sempre sonhais. O que quer dizer? Que quer isso dizer? Que nem sempre vos lembrais do que vistes, ou de tudo o que haveis vistos enquanto dormíeis. É que não tendes, então, a alma no pleno desenvolvimento de suas faculdades. Muitas vezes apenas vos fica a lembrança da perturbação que o vosso espírito experimenta à sua partida ou no seu regresso, acrescida do que resulta do que fizestes ou de que vos preocupa quando despertos. Então vejamos, muito interessante essa explicação dos benfeitores aqui, porque é exatamente assim que a ciência vem explicando o sono nos últimos tempos. As pesquisas mais recentes, e principalmente dentro da psicologia transpessoal, explica o sono e os sonhos dessa maneira. O que acontece? Todos nós sonhamos todos os dias. Se nós não sonhássemos, o sono não seria profundo e seria extremamente prejudicial ao repouso do corpo físico mesmo. Não falando nem do espírito, do corpo físico. Então, o que acontece? Como o cérebro ainda é muito denso, materializado, nem sempre nós vamos ter a sensibilidade para lembrar do que aconteceu durante o sono. E o que vai acontecer na maioria das vezes? Quando nós vamos dormir, tem os chamados sonhos residuais. O que é o sonho residual? É aquele sonho que você tem das coisas do dia a dia. A primeira coisa que a mente faz é recapitular, assim que você dormiu, você recapitula aquilo que fez durante o dia. E muitas vezes só essa parte que é registrada. Quando nós estamos prestes a acordar, é muito comum a pessoa também já começar a se ocupar daquilo que vai fazer durante o dia. Então, registra também os acontecimentos ligados ao que vai ocorrer no dia. Então, essas duas fases podem ficar mais facilmente lembráveis. Então, a pessoa acha que ela só sonha com coisas materiais, coisas do dia a dia. Mas é o sonho que acontece no início do sono ou no final do sono. Muitas vezes há uma mistura de fatos acontecidos durante o período de vigília com fatos acontecidos durante o sono do corpo físico. E aí a pessoa mistura tudo isso e tem aquela vaga lembrança. Poucas pessoas têm os chamados sonhos lúcidos. O que é o sonho lúcido? É aquele sonho que na verdade é fruto de um desdobramento em que a pessoa se lembra de tudo o que fez durante o sono. Tudo, detalhes por detalhes do que ela fez. Tem gente que acha que nem está dormindo quando acontece isso. Mas, na verdade, ela está, o corpo está dormindo, o espírito não dorme. E ela registra tudo o que ela fez durante o período do sono. Isso significa uma lucidez maior espiritual e uma possibilidade de desenvolver cada vez mais aquele sono inteligente que nós vimos agora há pouco. É algo que não é prejudicial, ao contrário, é benéfico ao ser.
Se a pessoa pode registrar as sensações físicas, sim, pode registrar as sensações físicas, a visual, a auditiva, as sinestésicas, tudo que diz respeito aos cinco sentidos sensoriais. Tanto é que, por exemplo, no sonho erótico, a pessoa pode ter até orgasmos. Então, ela tem a relação sexual e tem tudo, tudo que diz respeito às sensações sexuais. Né? Mas quem está fazendo sexo? É o corpo físico? Não. É o corpo fluídico. É o espírito com seu corpo fluídico fazendo sexo. Tá? Se a pessoa, por exemplo, é torturada por espíritos obsessores, ela vai sentir a surra, ela vai sentir as pancadas, as chibatadas e tudo mais. Quando ela volta para o corpo físico, como vai ficar o corpo físico se isso ocorreu? Todo dolorido. Então a pessoa acorda com o corpo todo dolorido, acho que simplesmente dormiu de mau jeito. Né? Não é, pode até ter sido, mas é mais provável que sejam fenômenos de ordem espiritual que aconteceram durante o sono e que a pessoa tende, ou por desconhecer ou por auto-engano, as questões. Aqueles que conhecem muitas vezes querem se auto-enganar, né? Não, não é a obsessão, é eu dormi de mau jeito. Os que não conhecem, que são a maioria, passa batido, nem sabe que está acontecendo fenômenos desse tipo. A não ser assim, como explicarias os sonhos absurdos que tanto os sábios quanto os mais humildes e simples criaturas têm? Acontece também que os maus espíritos se aproveitam dos sonhos para atormentar as almas fracas e pusilânimes. Então, muitas vezes, os sonhos absurdos é absurdo do ponto de vista materialista. Do ponto de vista espiritual, pode ser essas mestras de sonhos, situações do passado, mas podem ser também os espíritos inferiores que têm alguma ligação ou não com a pessoa e que vêm para atormentá-las. Como que elas atormentam? Principalmente utilizando técnicas de hipnose. As técnicas de hipnose vão projetar, nem sempre a pessoa, por exemplo, ela vai ser torturada ou perseguida e tudo mais, mas eles projetam diretamente na mente cenas de perseguições, cenas em que a pessoa, por exemplo, está passando por um perigo, uma situação, às vezes até proveniente da mente dela, do próprio passado, e que eles projetam como verdadeiros filmes que vão acontecendo na mente da pessoa. Né? E é uma técnica muito utilizada essa durante o sono para desenvolver fobias e também síndromes do pânico. A pessoa vai sendo hipnotizada, vai sendo hipnotizada com imagens, de repente ela tem aquele surto de pânico sem motivo, porque acontece algo semelhante àquilo que ela foi hipnotizada. É focada em situações do passado ou mesmo formulada pelos espíritos. Outras vezes pode acontecer dela desenvolver determinadas fobias, né, por esses fenômenos hipnóticos, como eles dizem aqui. Atormenta as almas fracas e pusilânimes. Por isso a necessidade de nós nos fortalecermos. Né? E o que nos fortalece? O esforço de autotransformação, o movimento na direção do bem. Em suma, dentro em pouco, vereis vulgarizar-se outra espécie de sonhos, conquanto tão antiga como a de que vimos falando, vós a desconheceis. Refiro-me aos sonhos de Joana, ou ao de Jacó, ao dos profetas judeus e aos de alguns adivinhos indianos. O que eles estão falando aqui? Sonhos premonitórios, né? Os sonhos do chamado profetismo, os sonhos que Joana d'Arc tinha,
que eram aqueles sonhos que os espíritos vinham e conversavam com ela, conversavam no estado de vigília e também durante o sono. Isso vai tender a vulgarizar-se. Por quê? Porque a humanidade vai cada vez mais se desprendendo do material. Ao desprendermos do material, o futuro já não vai ser tão tenebroso para nós como hoje ele é. Então, desvendar situações do futuro vão ser corriqueiras e muito naturais, quase como um planejamento de vida para as pessoas. Por isso que vai tender a se ampliar os chamados sonhos em relação ao futuro. São recordações guardadas por almas que se desprendem quase inteiramente do corpo. Recordações dessa segunda vida a que ainda há pouco aludíamos. Então, os espíritos que desenvolvem, né, as pessoas que desenvolvem esse sono inteligente, vão tender mais a captar esse futuro. Tratai de distinguir essas duas espécies de sonhos nos de que vos lembrais. Do contrário, caireis em contradições, em erros funestos à vossa fé. Então, o que eles estão falando aqui? Daqueles sonhos residuais, aqueles sonhos perturbados, aquele que são muitas vezes situações absurdas, que muitas vezes têm ligações com processos de hipnose, ou os sonhos mesmo residuais, dos sonhos premonitórios, porque nem sempre é um sonho premonitório. Né? O sonho premonitório tem características bem marcantes, em que a pessoa percebe o que vai acontecer, o que pode acontecer, e ela permanece tranquila, ela ora pelas pessoas, não é um processo desesperador. Quando a pessoa tem percepções, muitas vezes ela se engana e pode acontecer de ser também influência dos espíritos para que elas creiam em coisas que não são reais e que vão perturbá-las. Por isso que eles fazem essa reflexão aqui no final, né? Perceber as duas espécies de sonho para que não criemos contradições, né? E que vivamos realmente sem entrar em misticismo. No sonho existe ainda no nosso mundo muito misticismo ligado ao sono e aos sonhos, né? Atribuições de coisas materiais, sonhou com isso, significa aquilo. Isso tudo é ignorância, isso tudo é mistificação. Quando o sono é visto de uma forma realmente espiritual, ele é um instrumento extremamente útil, como nós vimos, para o nosso aprendizado, para o nosso crescimento. Se for visto de uma forma mística, ele vai ser perturbador em si mesmo. Se os benfeitores espirituais podem, durante o sono, utilizar de símbolos para que nós possamos, ao voltar ao corpo, lembrando desses símbolos, chegar à conclusão de algo veraz, sim, é muito utilizado. Inclusive, André Luiz, no livro Os Mensageiros, ele cita um caso em que a avó de uma moça vem e passa uma série de conselhos para ela, e conselhos que dizem respeito à própria vida dela, e durante a orientação ela utiliza de algumas metáforas. E essas metáforas foram propositais para que a moça, ao retornar, lembrasse das metáforas sob a forma de símbolo. E aí aquilo que estava no subconsciente viesse para o consciente. Nós vamos ver no nosso próximo encontro que tudo que fica arquivado no subconsciente assoma para o consciente sob a forma de inspirações e tudo mais. Então esse método é muito utilizado pelos benfeitores. Como o cérebro físico não registra tudo que foi falado, eles vão utilizar de elementos metafóricos
para que a pessoa, lembrando do símbolo, o símbolo funcionou como uma âncora. Aí ela, ao lembrar do símbolo, ela lembra, mesmo que não seja objetivamente, mas subjetivamente, ela capta aquilo que foi orientado. E no momento propício, vem sob a forma de insight as orientações. Né? Quando os sonhos são recorrentes, é o mesmo sonho, exatamente o mesmo,

Vamos fechar os olhos. Feche os olhos, entre em contato com você mesmo em essência, buscando sentir o conteúdo estudado neste encontro. O que você entendeu do conteúdo que se aplique à sua vida?

conteúdo estudado mudou a forma como você percebe as ocorrências durante o sono? Caso positivo, que mudança foi essa?

Refletimos sobre as ocorrências durante a emancipação do espírito durante o sono, que podem ser equivocadas ou equilibradas. Somos convidados a desenvolver as virtudes do esforço de moralização e do discernimento para utilizarmos o período do sono para práticas que nos engrandeçam o espírito. Como você se sente desenvolvendo essas virtudes?

sua vida aplicando o conteúdo estudado? Você sente que ele pode melhorar a sua vida em sua busca de autotransformação e nas suas atividades na prática do bem?

Sinta-se agora um espírito imortal, que traz em si mesmo a determinação divina de evoluir até a perfeição relativa, pelo conhecimento pleno e cumprimento das leis divinas, pela prática das virtudes e pela busca da unidade com Deus. Mergulhe profundamente nessa verdade espiritual. Sinta, veja-se desenvolvendo todas as virtudes essenciais da vida ao longo do tempo, buscando o poder real em si mesmo, sentindo a presença amorosa de seu anjo de guarda em sua vida.

0: Bom dia, mais bom dia mesmo. Mais um programa para o Dia Nascer Feliz, com muita alegria. Hoje é o programa de número 802. Estamos aqui, as meninas superpoderosas. Eu, Marcinho e Juscelia, e cumprimentamos você. Bom dia!
1: Bom dia, vamos juntinho. Aqui tá uma chuvinha levezinha caindo, vocês devem estar escutando por aí, mas vamos lá para esse dia lindo que já nos espera. Bom dia, Marcinha, bom dia, Rei.
2: Ah, bom dia, querida. Estamos nós aqui, as poderosas. Que saudade, que gostoso. Bom dia para esse chat lindo, todo mundo que está nos ouvindo. E vamos para o dia ficar feliz. Já nasceu, olha nós aqui.
0: Nós três somos voluntárias da TV de Luz. Estamos aqui para fazer esse dia ficar mais feliz e mais gostoso. E para começar o nosso programa, a gente vai fazer a audiodescrição dessa tela. Isso mesmo. O nosso programa é um programa para ser ouvido, não é para ser visto. E fica essa imagem linda aí, ó, enquanto a gente vai batendo um papo, conversando, contando coisas bonitas, né? E essa imagem, ela é um campo florido de muitas florzinhas vermelhas, parece uma planície, né? O azul se destaca no alto, e nesse alto está escrito para o dia nascer feliz. Bom dia mesmo. Logo à direita, todos os dias às 6 horas, e os zerinhos são duas carinhas felizes. Embaixo, feliz terça. Na vertical à direita, a gente tem as logomarcas dos programas que divulgam e transmitem esse programa. Na produção, Ediluz. Coprodução, Amigo Espiritual. Apoio, TV7, Rai TV, Portal da Luz e Web Rádio Fraternidade. Abaixo da imagem, a gente tem duas faixas, uma larga e uma estreita. Na larga, durante o programa, vai trocando, vai aparecendo aí os comentários dos internautas e quem está no chat. Agora tem um girassol bem amarelinho, um coração vermelho e uma frase numa faixa azul bem bonita: celebre a vida. Isso aí, gente, vamos celebrar a vida que é bom demais da conta. E logo abaixo a gente tem um outro banner fininho que vai rolando durante o programa e agora está escrito: inscreva-se na TV de Luz. Marque esse vídeo como gostei e compartilhe. Então, gente, aproveita, já dá o seu joinha aí, compartilha com os amigos, a família, convida todo mundo para ter um dia feliz comigo, com você, vai ser muito legal, né? E toda vez que a gente dá um joinha, que a gente marca como gostei, essa inteligência artificial entende que esse programa é bacana e pode ser divulgado. Quando a gente abre o YouTube, sempre aparece a sugestão de um programa. Esse é um dos programas que pode ser sugerido para que a gente aprenda, que a gente faça juntos um dia muito feliz. Então vamos lá, para a gente começar então o nosso programa, para ficar melhor ainda o nosso dia, a gente vai começar com uma prece. E a gente vai pedir a Juscelia para fazer a prece para nós.
1: Vamos lá, coloquem aí as suas águas para serem fluidificadas. Que Jesus, nosso Mestre querido, venha fluidificar cada água, que ele possa adentrar em nossos corações, que ele possa serenar nossos corações e trazer a cada um de nós todo o alento necessário, todo o necessário para esse dia. E lembrando que Natal está aproximando. Vamos de uma canção que nos remete a ele.

0: e assim, escutando que ele está chegando, que ele está aqui, que ele está nos orientando sempre, trazendo tanto amor, transbordando amor por nós, que sintamos esse amor e que possamos espalhar esse grande amor desse Mestre querido. Gratidão, Mestre Jesus, gratidão.
1: Que delícia, né, gente? É só a gente mesmo ligar a nossa percepção, né? É uma música tão linda, a gente conhece tão bem, né? A gente não tinha percebido aí, falando desse jeito, né? Vendo esse outro lado. E a gente vai aprendendo, né? A cada dia, aproveitar as músicas, né? Que estão aí no dia a dia, para fazer a gente perceber que tudo é muito lindo, né? A gente precisa mesmo, assim, atinar para as coisas lindas que nos rodeiam. Isso aí, vamos cumprimentar quem já chegou cedinho aqui com a gente para deixar esse dia mais feliz? Oh, bom dia, Robertinha! Bom dia, queridos irmãos! Gisela, cheia de margaridas! E olha, gente, ela acordou cedo, ela caiu da cama às 4:30 da manhã. Isso aí, né, Robertinha? Vamos que vamos! Olha lá, Ju! Gisélia? Caiu a internet?
0: Oh, olá, perdão, estava microfone desligado, gente, perdão. bom dia, alunas amadas. A escola, como sempre, está com as portas abertas para a entrada da luz. Que tenhamos uma ótima terça-feira. Gratidão. Isso aí, Beto Leite, gratidão, querido irmão. Vamos juntinhos nessa escola amada.
2: Aí, a Patrícia. Oi, Patrícia. Bom dia, querida. Bom dia, pessoas maravilhindas. Luz e paz a todos. Mãos unidas e preces, sorrisos e flores. É esse o nosso abraço para você, para todo mundo.
1: Ah, Vani Leal Santos aí. Bom dia a todos. Paz e harmonia. Sempre. Assim será, Vani. Assim será. Graças a Deus.
0: E a Edila Maria deixa pra gente. Bom dia, gente. Que lindo essa energia boa, não é mesmo, Edila? Vamos lá. Juntinho, ótimo dia. E a Marlene deixou aí. Linda canção, Ju. Gratidão. Gratidão a vocês, meus queridos.
2: Ai, lindinho, Gilvanilto Oliveira, bom dia, minhas amadas irmãs e meus amados irmãos. Uma terça-feira de muitas bênçãos em nossas vidas. Carinhoso abraço, only, only emotion. Ai, Gil, um abraço, um cheiro, viu, de todos nós.
1: É, gente, vamos celebrar a vida, que é bom demais a conta, né? E olha, a gente agradece aí a todos que estão conosco, nos ajudando, nos apoiando, né? E principalmente o pessoal que faz esse programa lindo, né? Quem escolhe as poesias, os textos, quem coloca tudo no papel. Agradecemos aí a Ediluz pela oportunidade do trabalho, né? Que trabalho gostoso esse nosso, viu? Aliás, eu nem chamo de trabalho, eu acho de serviço, porque é muito bom estar aqui, servindo assim à espiritualidade amiga, né? Que conta com a gente para que a gente possa contribuir para um dia mais feliz, mais harmonioso, né? Mais alegre. A gente acorda assim com o maior pique para poder fazer o programa. Não importa se está chovendo, se o sol está quente, se está calor, se a gente está gripado de Covid, a gente nem liga. A gente está aqui na maior alegria, né? Isso é muito bom, né? Esse programa já faz parte do nosso dia. E é muito bom ter você com a gente aqui todas as manhãs. Esse programa fica legal, assim, porque está todo mundo aqui junto, né? Dando seu bom dia, alegrando, enquanto está aí fazendo seu café, ajudando as crianças a se aprontarem para ir para a escola, né? Na última semana de aula, as provas, aquela confusão, né, gente? profissional cansado, professores cansados, mas a gente está aqui, firme e forte. E a Josiane Silva falando para a gente, bom dia, e seja repleto de amor e muita luz. Assim será, Josiane. Aliás, já está assim, né? E aí, Ju, a Rosa.
0: A Rosa Lima, bom dia, irmão. Que a paz de Deus esteja conosco. Coloque as mãozinhas unidas. Assim seja, Rosa.
2: E a Luciana Mota, linda manhã de dezembro, nublada. Bom dia, muita paz, igualmente. Uma alegria que você está aqui conosco, viu, Luciana?
1: Eu acho que a Luciana é mineira, ela está aqui nessa região aqui. Hoje aqui está chovendo muito, desde a madrugada, muita chuva, né? E a gente, é os desafios do final do ano, né, gente? Todo ano, muita chuva, muito perrengue, né? O pessoal passando aí por desafios, né, dificuldades, mas aí, ó, chega o momento da gente colaborar com aquele que está perdendo, né? Quantas coisas a gente tem na nossa casa que a gente não usa e pode, nesse momento, socorrer, salvar, né, e ajudar quem está precisando. Então, ó, aproveita o dia de hoje, né, dê uma folguinha, dá uma limpadinha no guarda-roupa, com certeza você vai achar coisa que você não usa mais, que está em bom estado e que pode ajudar quem está perdendo as coisas aí na chuva, né? Passando frio, passando necessidade, a gente pode colaborar, né? Vamos que vamos aí, apoiando a quem precisa, né? E lembrando sempre, gente, que a prece é contínua, né? Como nos lembra Jesus, orar e vigiar-se sempre, né, para que a gente não caia em tentação. E que a gente fique atento aí a agradecer, né, a orar em todos os momentos. Como a gente é feliz, né, gente? Olha, a gente tem casa, tem família, tem trabalho, né, tem oportunidades. E mesmo quem está desempregado, ainda assim, pode servir, né? A gente tem sempre alguma coisa que a gente pode fazer pelo outro. E quando a gente faz pelo outro, a gente faz duplamente para nós. É desse jeito que funciona, né? Quanto mais a gente dá, mais a gente tem. Lembrando, gente, que o amor é mágico. Quanto mais a gente dá amor, mais amor a gente tem para nós e para dar de novo. Então, vamos aí aprendendo a lição, né? De dar. E aí, imediatamente, a gente recebe. Olha que coisa boa, né? É a mágica mesmo do amor. Vamos continuando aqui com muita alegria, né? Saudando aí a todos vocês que estão com a gente, né? Uma gratidão. Vamos falar um pouquinho sobre o programa, o projeto escutatório, Ju?
0: Vamos primeiro na poesia, não? Vamos?
1: Oh, boa ideia. Eu já estava aqui me perdendo. Vamos na poesia, sim. Você traz a poesia, Ju?
0: Com certeza, vamos lá. Nosso título de hoje, Felicitações. Centelha do Evangelho brilha e voa, que a sombra do caminho te não vença. Rompe a noite escabrosa da descrença, multiplicando a fé que aperfeiçoa. Fortalece a humildade amiga e boa, onde a treva semeia a desavença, e onde o mal infeliz se alarga e adensa. Cultiva o amor que ampara o que perdoa. Peregrina centelha da esperança, não se detenhas, resplandece e avança, empunhando teu látego de luz. Mensageira sublime da verdade, Deus te abençoe o amor à humanidade na construção do reino de Jesus. Essa linda poesia é do Casemiro Cunha, psicografia de Chico, do livro Vereda de Luz. Linda poesia, gente. Vamos ter essa centelha aí que fala tanto nela.
1: É isso, né? Eu acredito que a gente é centelha o tempo todo, né? Às vezes a gente não percebe, mas a gente está sempre fazendo alguém feliz. Já perceberam quando a gente põe um sorriso? Ah, na hora! Quem está do outro lado, sorri também.
0: Né? É verdade, Rê.
1: Né? Aí, Marcinha, cumprimenta a Valdemira para nós.
2: Oi, Valdemira. Valdemira está falando para a gente. Bom dia, meus amigos. Gratidão por mais um dia cheio de oportunidades com Jesus e Maria Santíssima. Assim seja, Vladimira.
1: A Valdemira é novata aqui no chat, né, gente? Eu não tenho
0: Me
1: visto tanto
0: parece que
1: no chat
0: sim,
1: dela, não.
0: verdade.
1: Seja bem-vinda, Valdemira, viu? Gostamos muito de ver você. Isso aí. Eneida, um abraço, Eneida. Já corri aí nesse corredor para te dar um abraço, Eneida. E ela colocando aqui, ó. Hoje tem muita coisa separada para seguir os verdadeiros donos. Usufruto é responsabilidade nossa de distribuir o que não usamos mais. Isso mesmo, Eneida, isso mesmo, né? Vamos distribuir aquilo que não nos pertence mais, né? E olha, gente, lembrando sempre, né, da campanha do Bequilinho. É, lembrando lá a evangelização, né? Não vamos nos esquecer da campanha do meio quilinho. Não vamos nos esquecer da campanha do meio quilinho. Aos nossos irmãozinhos, nós devemos dar sempre um pouquinho. Sapato furado não devemos dar. Roupa rasgada também não. Com a roupa rasgada, o que vamos fazer? Mamãe me ensina a costurar. Não lembrando aí, né, gente? Nada de dar roupa sem botão, queixo estragado, né? Sapato sem salto, sapato furado. Isso não vale, não vale. Isso não serve para nós, né? Não vai servir para o outro. Mas o sapato que está apertado no nosso pé pode servir para o outro, né? Vamos só pensando aí na questão da utilidade, né? Que a gente não dê sucata, né? Porque como é que eu vou andar com sapato furado, sapato rasgado, né? Lembrei agora da minha mãe aqui. Minha mãe morou na roça por muito tempo e ela falava assim: ah, a gente quando ganha sapato, a gente já sabe, pé de pobre não tem tamanho. Se o sapato está apertado, corta o bico. Se o sapato tá largo, bota o jornal. Eu acho que a gente já passou dessa época, né? Onde a gente precisava cortar o bico de sapato. A gente vê que a gente tem muito, né, gente? Como a gente tem muita coisa, né? Sapato é o que a gente mais junta, né? Um para combinar com isso, outro para combinar com aquilo. E hoje, graças a Deus, a gente está vivendo uma era, né, do descombinado. Né? A gente combina com o que é bom no nosso pé. A gente já nem liga mais se o sapato é de uma cor ou de outra. Contanto que ele esteja macio e confortável, é esse que está valendo, né? Quando que na minha adolescência a gente calçava vestido com tênis? Nunca!
0: É verdade.
1: Era, não combinava!
0: Hoje é moda.
1: Moda, né? É isso aí. Então a gente vai aprendendo, né, a combinar com o nosso gosto. E não combinar com o que está na moda, né? Na verdade, a moda hoje, gente, tem sido assim, uma moda bem legal, que é o minimalismo, né? Menos é mais. E a gente vai aprendendo
0: Verdade.
1: com isso. Vamos lá, gente, vamos seguir o programa com muita alegria, né? Bom dia, Valdinha! Ah, Valdinha já levantou, já está fazendo cuscuz. Tenho certeza que está aí, ó. A Letícia está junto com ela, com alegria. Letícia, vigie aí, viu? Vê se esse cuscuz não vai ficar defumado.
2: Beijinho, Letícia, querida.
1: Aí, Marfinha, cumprimenta para nós.
2: Oi, Solange. E ela, ó, bom dia, gente linda. Oh, obrigada, agradecemos. Somos lindos mesmo, estamos juntos, irmãos, aqui em caminhada, todos juntos, que delícia.
1: Aí, Edenilza, bom dia. Que a paz de Jesus envolva hoje sempre. Ela fala em Várzea, no Rio Grande do Norte. Isso aí, minha querida. Todo mundo envolvido nesse amor, né? Nessa paz. Com Jesus, tudo fica bom demais. É, bom dia, Severino! Aí, Ju, olha o Severino aí.
0: Bom dia, pessoal querido. Deixe o like e compartilhe essa bênção. Isso aí, Severino. Vamos juntinho. Você sempre aí lembrando do like, né? Que é tão importante para divulgar esse programa que leva tanta coisa boa para tantas pessoas, né? Vamos lá, vamos fazer essa divulgação aí. Gratidão, Severino.
1: Isso mesmo. Vamos então cumprimentar o pessoal que está aniversariando hoje. Isso aí, completando mais uma volta em torno do sol. Hoje na minha listinha não tem ninguém, mas eu vou fazer uma homenagem especial a uma querida que me ensinou, me ajudou muito. Gratidão, Dona Maggie, a minha querida sogra, que já está no plano espiritual. Se ele estivesse aqui, hoje a gente estaria comemorando com pudim de laranja, que era o que ela mais gostava. Parabéns aí, hein, por ter me ensinado essa nova modalidade de pudim, que eu só conhecia pudim de leite condensado e aquele brigadeirão, né? E ela me ensinou a fazer o pudim de laranja. Nossa, maravilhoso. Muito, muito, muito, muito, muito, muito bom e gostoso. Né? Gratidão, Dona Mag. E até eu lembrava que quando ela estava aqui com a gente, né? Ela contava que ela chamava Luzia Magdala, porque no dia 13 era dia de Santa Luzia, a protetora dos olhos, né? E ela contava que no tempo dela, ela
0: O rei tá picando, o rei.
1: aqui também começou a picar agora. Gente, perdão, deve ser a internet. Está chovendo muito aqui na minha região. Aí, vamos com calma, paciência. E Douglinhas aí nos ajudando aí no estúdio. Vai cutucando a gente aí, viu, Douglas? Para ver se melhora aí. Né? Se picar, vocês não me intromete aí, fala por mim, por favor. Tá
0: Agora
1: bom?
0: já tá normal, amore.
1: Pois é, esse trem vai entupindo, desentupindo, desse jeito.
0: Pinto piso.
2: É, e vai que vai.
1: Isso mesmo. Isso mesmo, mas a gente consegue, né? Ai, Dilma tá toda feliz aí, gente. Olha só, Ju, olha o que ela conta pra gente.
0: Minha filha chegou, ela estuda fora. Tô feliz. Vamos, se Deus quiser, passar mais um Natal juntos. Vem, Nora. Chega quem quiser chegar. Minha casa é igual coração de mãe, cabe todo mundo. Oh, coisa boa, gente. Ai, que delícia receber essa filha, né? Que tá chegando aí de fora. Que saudade que você tá matando, né, querida? É isso aí. Vamos lá. Juntando, Natal é bom que a gente reúne tantas possibilidades de estar juntos, né? Com tanta gente. Coisa boa, Edila. Um cheiro aí para você e sua filha.
2: gente, atenção, atenção.
0: Uai, Marlene.
1: Aê, Marlene, parabéns! Você mereceu renascer. Que delícia, 64! Nossa, gente, é bom demais. Gente, vê se essa foto tem 64. Não mesmo! Essa foto é de quem tem 63 e meio. 64, não. Não, nem parece, viu, Marlene? Ó, juventude à flor do pano, viu? Parabéns. Você mereceu renascer. Que delícia, hein? Mais uma volta em torno do sol e comemorando aqui com a gente. Nó, que presente, hein? A gente que se sente presenteado de ter aí a sua alegria, a sua companhia aqui todos os dias. E que bom, hein? Você aí nos ajudando, seguindo em frente, nos dando a mão. Né? E a gente vai aí, todo mundo junto, né? Com muita alegria. Parabéns, minha querida. Você mereceu renascer. E você que ainda não
2: Parabéns.
1: colocou aí, ó, no chat que você faz aniversário também, receba o nosso abraço carinhoso, viu? Com muita alegria, né? E olha, manda um pedacinho de bolo para nós, viu, Marlene? Estamos querendo aqui, ó, como diz o Severino, um taco de bolo. E o Douglas pedindo aí, ó, pelo menos um pedacinho, porque ele adora bolo sumidão. É isso mesmo? É, gente, isso mesmo. Parabéns, viu? Que bom. Ó, Givanildo aí, ó, Marcinha. Marcinha, microfone, internet.
2: Alô!
1: Ah.
2: Ô, Gil, festeiro, Gil, hein? Parabéns, Marlene. Hoje vai ter festa, carinhoso abraço e cheiros no coração. Ai, Marlene, querida, sinto o nosso abraço bem apertado, aquele beijo estalado, tipo, na sua bochecha, que você é uma pessoa linda, está sempre com a gente, sempre transmitindo amor, carinho para todo mundo. Seja feliz. Obrigada, Marlene, por ter renascido.
1: É. Ah, tá vendo aí, ó, todo mundo te abraçando, ó. Robertinha falando. Meus parabéns, Marlene. Muitas felicidades a você e a todos os aniversariantes do grupo. Gente, esse grupo é muito bom. Eu amo dezembro. É um mês de luz, Marlene. Que maravilha ter renascido neste mês. É mesmo, Robertinha. Dezembro é um mês mesmo iluminado, né? Com muita alegria. Coisa boa demais da conta, né? Joanice também te parabenizando aí. Olha, olha lá, Marcinha. Olha o que
2: a Joanice fala. Parabéns, Marlene, que o amor de Jesus continue a iluminar o seu viver. É isso aí, Joanice, todos nós juntos aqui, dando um abração nessa querida Marlene.
1: É isso aí, gente. Seja envolvida aí, muito amor, viu, Marlene? E você, que também está aniversariando, mas que não colocou seu nome aí no chat, a gente pede a Jesus que te ilumine, te ampare muito, muito, muito. Olha só, gente, que bacana. Esse grupo aqui já virou uma família mesmo, né? Todos os dias estamos aqui reunidos, todo mundo se abraçando, se parabenizando, né? Literalmente uma festa, né, Marlene? Uma festona. E a gente come aí esse bolo de alegria, toma com alegria, né? Esse refrigerante que refrigera mesmo a nossa alma, nos alegrando, né? Que bom, quantos amigos a gente tem feito aqui, né? Encarnação aí, ó, te abraçando com muito carinho, né? Isso é muito bom, ô delícia, isso mesmo. Então vamos que vamos, né, gente? Hoje, 13 de dezembro. Tanta coisa boa aconteceu no passado, a gente não tem um registro aqui hoje, mas a gente sabe que teve muita gente lutando por nós, né? Colocando em prática o Evangelho, para que a gente hoje pudesse estar aqui, né? Quantas pessoas trabalharam para que a internet fosse esse processo? Quantas pessoas trabalham até hoje, né? Proporcionando a alegria de estarmos juntos, mesmo que esteja do outro lado. Olha que maravilha. As pessoas mesmo evoluindo cada vez mais, né? Vamos então agradecer aí um pessoal muito fofo que nos ajuda aí a levar alegria aos corações que estão conturbados. Ju, fala para nós aí desse projeto lindo.
0: Sim, é a parceria entre esse projeto lindo, que é o projeto Escutatória e o SOS Preces, para você aí que possa estar angustiado, sentindo um coração aí meio apertado, não tem com quem falar, né? Não tem com quem desabafar, eu vou te dar uma dica. Lá você vai encontrar uma escuta acessível, afetiva, respeitosa, nas 24 horas do dia, nos 7 dias da semana. Se você precisar, você vai fazer essa ligação. O custo é de uma ligação local. Você pode divulgar e, se precisar, você faça o contato. O telefone é o DDD 31-3334-9700. Aí você vai encontrar, do outro lado da linha, uma escuta de coração para coração, sem julgamentos, né? Você pode encontrar ali aquele carinho, uma prece que vai ajudar a aliviar o seu peito, né? Porque sempre a escuta e a prece clareiam o caminho. Um grande abraço a esses trabalhadores desse projeto maravilhoso, o projeto Escutatória e o SS Prece. Um cheiro a esses irmãos.
1: Isso aí, gente. A gente vai aí aprendendo, né, a trabalhar nossa escutatória no dia a dia. E tem sempre alguém aí pronto para nos ajudar nesse projeto maravilhoso. Isso aí. Marcinha, traz para nós a dica cultural de hoje.
2: E a dica cultural é uma dica aqui toda semana, porque o Jorge Larrá apresenta um programa chamado Pinga Fogo. E ontem, no dia 12, foi o Pinga Fogo número 137. O programa Pinga Fogo, com o expositor espírita Jorge Larrá de Rondônia, que responde perguntas dos internautas sobre diversos temas à luz da doutrina espírita. A produção é semanal da Web Rádio Fraternidade, que acontece às segundas-feiras, às 21h35, com transmissão para vários canais espíritas, e entre eles a TV de Luz, Gente, perdeu ontem, não teve tempo, perdeu, teve compromisso, não faz mal, porque fica gravado, gente. Tá aí no chat, o link da gravação. O Jorge Larra é super comunicativo, é um sabido e ele vai respondendo as perguntas dos internautas a respeito dos sentidos da vida, né? A luz da doutrina espírita é muito bom, a gente aprende muito, é um ambiente agradável e ele vai carinhosamente respondendo tudo e a gente vai aprendendo muito.
1: É isso mesmo, né? E junto com as dicas culturais, a gente tem também dicas de livro, gente. Muitos livros legais. Ju, traz pra gente esse livro aí.
0: Com certeza. A primeira dica, Desestruturas Emocionais. Como se libertar da neurose. É de Leone da Silva Tonico, autor. Maria Diamantina dos Santos, autora. A maioria dos diagnósticos de desestruturas emocionais, como depressão, pânico, ansiedade, compulsão, vitimiza o portador dessas condições, pois exclui sua participação ou responsabilidade, tanto na origem como na superação do mal. Esse livro aborda os aspectos da neurose, essa doença tão antiga quanto o mundo, e traz exercícios espirituais que vão desenvolver as capacidades de ver, ouvir e sentir o que a desestrutura emocional tirou da sua vida. Ah, e a segunda dica, pode falar ou não?
1: Pode, pode falar.
0: Então vamos lá, a segunda dica, lucidez, a luz que acende a alma. É Francisco do Espírito Santo Neto, é o médium Hamed, coletânea de preces e reflexões que transmitem a força necessária para enfrentar as constantes batalhas travadas na vida íntima. É valioso convite para momentos de paz e oração, que geram um estado de espírito que levará à reflexão sobre a renovação de atitudes. Aposto que a Rei já conhece esse aí. Ou não, Rei? Ótimas dicas.
1: Não conhecia esse livro, Lucidez, eu não conheço. Tenho de conhecê-lo agora. Eu adoro o Hamed. Eu acho que o Hamed, ele fala tão pontual, né? Ele esclarece pra gente tanta coisa. É um bom livro. 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Ou então você substitui um livro que você tem aí na sua casa que você já leu, está lá parado na estante, passa para frente. E a gente tem umas dicas ótimas para poder passar o livro para frente. É, gente, esquece lá no consultório, no ônibus, no Uber, esquece o livro. Com certeza, alguém vai encontrar e vai despertar nele a alegria de viver, né? Vamos que vamos, então, fazendo aí a nossa parte, né? Ou seja, a gente faz o melhor possível. Todo mundo sabe fazer alguma coisa boa, né? É varrer uma casa, é contribuir lá no grupo espírita, é uma prece, é ajudando uma criança a fazer um para casa, né? A contribuir com uma mãe numa fila. Ou seja, a gente sempre tem alguma coisa boa para fazer. Vamos colocar em prática aí o nosso amor, né? Divulgando cada vez mais a alegria de viver. Vamos continuar aqui, senão acaba o programa e a gente não fala tudo que a gente precisa falar. Ô, gente, mais uma Regina para a nossa vida! Uhul! Bom dia, Regina Nunes! Ela disse pra gente, bom dia, meus queridos amigos. Gratidão pela indicação de ontem da palestra do Emmanuel Chakra, como diz a Regina, um espetáculo. E é mesmo, né, Ré? É, Xará, é um espetáculo mesmo. O Emmanuel, gente, ele fala de um jeito que contamina. Que contamina, Regina? Palavra feia. Contagem. Que nos envolve, né? Com tanta alegria, né? Isso aí, Regina, gratidão, viu? E é isso aí, gente. Dá pra gente ver muita coisa legal na internet e fazer a terapia aí, ó. Hoje a nossa dica de terapia é o Jorge Alahá. Mas quem ainda não viu o Emmanuel Chakra, consegue achá-lo aí, ó, na TV de Luz ou no NEP Clara de Assis. Só colocar lá Emmanuel Chakra que aparece para nós um tanto de coisa legal que o Emmanuel traz. Um esclarecimento, assim, muito bacana. E no sábado...
0: Hoje é terça, né, Rê? Hoje é terça.
1: Hoje é de gotas. Bem lembrada, Ju.
0: É, hoje de gotas de esperança. É.
1: Beleza, né, Rê? Regina Nunes, mais uma dica. Hoje é terça-feira, às 15h, tem Emmanuel Chakra no Gotas de Esperança. Começa às 15h no canal da Ediluz ou no canal do NEP Clara de Assis, né? É, a gente... É, vai vendo aí, e o programa é bem animado, a gente pode participar no chat, o Emmanuel dá toda atenção, uma gracinha, um fofo, você vai gostar também, viu? Fica aí mais uma dica aí pra gente poder nos ajudar, né? Enquanto eu tomo um cafezinho, como um pão de queijo, vai assistindo aí, ó, o Emmanuel com aquela fala tão macia, tão gostosa. E a Lourdes aí, ó, falando pra gente, Marcinha.
2: Lourdes está falando bom dia a todos os irmãos para o dia nascer feliz. Eu peço oração para todos nós e toda a nossa família e toda a humanidade. De Astolfo Dutra, em Minas Gerais, sua vizinha aí, Rê. E Ju, gratidão. É isso,
0: Mineirinha.
2: Lourdes. É, Lourdes, nós sempre estamos em prece. Esse programa todo é uma prece na nossa vida, sempre espalhando boas vibrações. Com certeza você, sua família, todos nós já estamos envolvidos no amor.
1: É, depois que a gente descobriu que a gente tem Wi-Fi grátis, né? A gente pode pensar, a gente já está ligadinho em Deus. E Deus nunca nos desampara, né? São os desafios do dia a dia, né, Lourdes? A gente vai aí aprendendo, né, com os tropeços, né? Mas confiante de que Deus é por nós, sempre, sempre, sempre, né? É mudar o foco. Em vez de a gente ficar aí reclamando, murmurando, lamentando, vamos ao trabalho, né? Vamos servir, que as coisas vêm assim na nossa mão sem a gente nem perceber. Vamos que vamos, então. 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E para a gente aí ficar mais feliz e mais alegre, vamos refletir, porque quem reflete brilha, né, Marcinha?
2: É verdade, Rei. Olha, hoje o texto é muito lindo, tem tudo a ver, aliás, sempre tem, né, com o que a gente fala aqui, né, que a gente estuda junto. Na lição de Jesus, em matéria de oração, não ouvides o ensinamento do Cristo em seu divino intercâmbio com o amor ilimitado de Deus. Na linha de todos os seus propósitos, há sempre o bem dos outros, com a bênção imediata do céu, notando-se que o bem dele próprio estava sempre aparentemente esquecido. Começa na manjedoura, com extensas possibilidades de anunciar a própria vida, a própria vinda, através da estrela soberana que desperta reis e pastores para o fulgor da sua presença, mas não consegue tocar os corações humanos que o relegam à intempérie da estrebaria. Alcança sucesso espetacular na cura de leprosos e obsedados, cegos e paralíticos, que se sentem restituídos à bênção da luz e do movimento, da esperança e do equilíbrio. Contudo, não modifica o pensamento suspeitoso dos grandes sacerdotes do seu tempo, com respeito a si próprio. Levanta Lázaro do túmulo do lodo, para a alegria de Betânia. Todavia, não só ergue Judas do sepulcro de ilusão, em que se lhe compromete o apostolado divino. Plasma a admiração e a amizade no espírito de um Arimateia, que o segue de longe, no entanto, não pode evitar a fraqueza de Simão, que o acompanha de perto. Retira dos ombros de seus contemporâneos o madeiro arrasador da loucura e da negação, da enfermidade e da morte. Entretanto, não logra escapar ao martírio da cruz em que se confia ao sacrifício supremo. Não te desmandes na exigência indiscriminada quando te colocares em prece. Apresenta-te ao Criador tal qual és, na certeza de que sua infinita sabedoria nos conhece as necessidades, ao passo que nunca sabemos, em verdade, qual seja a substância real de nossos desejos. Atendamos ao bem dos outros e Deus proverá nosso próprio bem. Foi talvez por isso mesmo que o Cristo, ensinando-nos a orar, em abordando o problema de nossas aspirações, declarou resoluto diante do Pai Altíssimo: faça-se a vossa vontade, assim na terra como no céu. Essa prece, essa mensagem linda, na lição de Jesus, é do nosso amigo Emmanuel. Veio através da psicografia de Chico Xavier e está no livro Os Dois Maiores Amores. Gente, o que dizer novamente, não é? Na lição de Jesus. E enquanto eu estava lendo, me veio, sabe, a voz da Ju cantando: tu vens, e eu já escuto os teus sinais. E é isso, Jesus vem e já está dentro de nós, e nós temos que fazer essa voz ecoar nos nossos corações, nas nossas mentes, e oferecer essa voz ao próximo, a qualquer que seja, ao nosso próximo e principalmente aos nossos desafetos, oferecer em pensamento essa prece, não é? Porque a lição de Jesus está aí, fazer aos outros, fazer ao próximo, porque Jesus pensava e oferecia a todo mundo, né? E nós, com o nosso livre-arbítrio, né? Ouvimos ou não, né? Este chamado, sentimos ou não esse chamado, temos consciência ou não, e ele nos pede, né? Gente, Não desanime, não se lamente na prece, que é a melhor ligação com Deus, né? Vamos sempre com muito ânimo, com muita humildade, mas com muita coragem, perseverança, confiança no futuro de que nós vamos sim, né, nos melhorar, nos transformar. E essa lição de Jesus, gente, a infinita sabedoria que conhece as nossas necessidades. Vamos confiar um pouco mais, vamos deixar essa voz de Jesus reverberar dentro de nós, vamos exportar, vamos brilhar. A gente falou na centelha, todo mundo aqui é uma luzinha que pode iluminar o seu próprio caminho e o caminho de alguém. E a gente vai juntando essas luzinhas, né? Vai tecendo essa rede de luz para melhorar o nosso planeta, para melhorar a humanidade. Um beijo, Emmanuel. Muito obrigada novamente por essa mensagem lindíssima, né? Cheia de amor e carinho, lembrando do nosso irmão amado, nosso Mestre Jesus.
1: Que lindo, né? Ela falou lindamente, viu, Marcinha? E como é bom a gente lembrar que a gente não precisa ficar murmurando, né? Aí na ladainha, né? Na choramingando. Não leva a nada, gente. Vamos ao serviço, né? Vamos servir, que a gente sai rapidinho da tristeza, da angústia, né? Quanto mais a gente promove a alegria do outro, mais feliz a gente fica. Essa é a grande lição do dia, né? Para que a gente vai ficar aí, remoendo sofrimentos, né? Vamos ajudar quem precisa, porque o próximo a ser ajudado somos nós, né? Somos aí o nosso sal da terra, né? A gente, uma pitadinha da nossa alegria, da nossa do bem-estar, né? Da nossa boa vontade pode aí temperar quem está do nosso lado. Vamos sempre lembrar disso, né? E essa lição de Jesus está aí, ó, há quanto tempo? E às vezes a gente esquece. Vamos fazer o melhor possível, com alegria, bom ânimo, né? Despertar, tirar, show para lá. Né? Aqui na minha casa a gente brinca, né? Larga dessa namorada, essa Pri não vale nada. Brique, Pri, mãe, preguiça, deixa ela para lá, não vamos com ela, não. Né? Então, assim, vamos ter bom ânimo, né? Com alegria, que a gente vai conseguir tudo que a gente precisa, né? Para a gente ser mais feliz. Claro que tem dia que a gente fica angustiado, gente. A gente também não é de totalmente evoluído, né? Mas olha que a gente já caminhou um tantão e a gente está indo bem. Olha para você ver, estamos aqui, todo mundo junto. Ninguém larga a mão de ninguém, não é mesmo? Olha quantos amigos nós fizemos aqui no chat e todo mundo com alegria, né? De bom astral, levando a gente para cima, para o alto, né? É isso aí. E aí, Ivani? Bom dia, Ivani Venâncio. Ela diz a gente, bom dia com alegria, isso mesmo. Vão com alegria que vai dar tudo certo, né? Já tá dando. Olha aí, Marcinha.
2: Alcione, bom dia a todos. Luz, paz, gratidão, Jesus e Maria Santíssima, de Matozinhos, em Minas Gerais. Gente, mas Minas está bombando, seus mineirinhos muito queridos. Olha que maravilha, bati cumuru, cumuru. Bom dia, Delano Soares, de Cumuru Xatiba, Bahia. E olha, Cumuru-Xatiba fica no extremo sul do litoral baiano, é distrito do município de Prado. É, um abraço para todo mundo aí.
0: Eu fui lá, eu conheci, lindo demais esse lugar, viu? Nosso Deus, lindo.
1: Eu vou.
2: Também, eu quero, eu vou, eu também quero.
1: Isso aí, né, gente? Quanto lugar a gente ainda tem para conhecer, né? Mas a gente já conhecendo as pessoas aqui nesse cantinho, e a gente tem com certeza que vai dar tudo certo. Vamos lá, gente. A gente ainda tem um tempo para a gente ver coisa bonita. Fala, meu bem. Douglas? Ainda não apareceu para nós, não.
3: Tema. caminhos para encontrar a razão de viver. Tudo o que Deus faz é para que nós possamos aprender, possamos crescer e, com isso, melhorar a nossa forma de viver. Entender esta verdade em sua essência é o grande segredo para prosseguir com entusiasmo na vida. Se a dúvida corrói a sua vontade de viver, preste atenção na natureza, em toda a sua beleza, resistência e resiliência. Você precisa estar aberto, pois senão as coisas passam e você não as vê. Preste atenção em si mesmo. Por mais que esteja desgostoso consigo, há de existir algo a admirar. Se você possui os pés, veja como te carregam sem reclamar, mesmo você colocando todo o seu peso sobre eles. Mas acredito que tens muito mais a valorizar. Mesmo que a embalagem não seja toda como se deseja, tudo fica bem quando a essência é boa. Não dê força ao que não é bom. Mude o foco. A sua atitude tem o tamanho do seu discurso. Não se prenda ao passado. Ele pode ser visitado, mas só se constrói no presente. Apenas deixe-se ser instrumento do bem. Andar nesta sintonia em cada passo é desenvolver a lucidez que se conquista no trabalho diário, nas pequeninas coisas. A vida tem muitas coisas boas para oferecer. O importante é que estejamos disponíveis para recebê-las e aceitá-las. Conquistaste o direito de ter olhos saudáveis, mas não vês? Enquanto tantos nasceram na escuridão,

0: conquistaste a mente em bom funcionamento, mas a mantém focada no vazio, enquanto outros com graves sequelas insistem em fazê-la funcionar. Se tem todos os equipamentos do corpo e mente funcionando, mas a alma vazia de sentido, por que não doar-se em auxílio para tantos que necessitam de tudo que tu tens? E te voluntariando em benefícios de outro, poderás encontrar no percurso o sentido da vida. Não desista de procurar razão para viver, pois ela existe. Seja insistente e confiante. Confia, segue trabalhando e aprendendo, que é caminho seguro para preencher vazios interiores, dar sentido à vida e alcançar a tão sonhada felicidade para a qual fomos criados. A todos, o meu abraço.
1: Eita, que beleza, hein? É, a nossa querida Mari aí nos lembrando, né? Tá vendo, gente? A gente tem muito o que fazer, né? E muito por fazer. Vamos fazer com alegria. Vai dar certo. Aliás, já está dando certo, né? Quanta coisa boa a gente pode fazer. Alguém aí quer comentar um pouquinho? A gente tem um minuto.
2: É só gratidão mesmo, né? Gratidão, como ela disse, aos pés que nos sustentam. Gratidão do jeitinho que a gente é. A gente é feliz demais. A gente tem que se amar mesmo e fazer o melhor.
1: Isso aí. Assinha?
3: Beijo, Mari, que eu tava com saudade. Obrigada, minha linda.
1: Então vamos lá, né, gente? Chegamos no final do nosso programa. Aí, professor Léo, gratidão. Toma aqui, oi, juntinha.
3: Um abraço.
1: Super poderosas. Lindinho, docinho. Como é que é, florzinha? E vamos que vamos, né?
3: Presente.
1: Lembrando aqui de uma pessoa, né, que nos ajudou a seguir em frente, mesmo com tantos desafios, para encerrar nosso programa, a gente vai cantar uma música de Paulo de Tarso. Lembrando aí da nossa alegria de estarmos presentes e ser presentes na vida de muita gente, né? Nunca se acha, se ache, né, que você é pequeno demais. Não, gente, nós somos do tamanho que a gente precisa ser. Né? Cada vez mais, mais. E Paulo nos ensinou isso muito bem, né? Vamos em frente. A gente pode contribuir e levar a mensagem do Cristo nas pequeninas coisas. Nosso exemplo aqui não falta, né, gente? Paulo, Pedro, João, Francisco de Assis, Chico Xavier. Ah, ó, gente, exemplo para a gente seguir. Falta não, né? Vamos lá então, pega sua água, vamos elevar o nosso pensamento, agradecendo a Deus por mais essa oportunidade de vida, né? Um dia novinho para a gente poder escrever uma página de muita alegria, né? Então vamos lá, é exemplo de Paulo. Foste um guerreiro valente, foste um combatente do reino do amor. Foste um servo fiel, foste além dos deveres. Nunca buscaste o meu mundo, o aplauso dos homens, a glória fugaz. Gente, eu perdi a letra da música, Dita, perdi o ritmo da música. Que coisa feia. Ai, ai, ai. Mas vamos seguindo, né? Com alegria, né? Desafinei aqui, ficou feio.
2: Mas
1: a gente vai aí, né? Com muita alegria, pedindo a Jesus que nos ampare nessa manhã tão linda, com chuva, com sol, com alegria.
3: Ô, Rê, tá picando um pouquinho, Rê.
1: Pois é, gente, a internet hoje aqui tá meio assim, meio amoiada, vamos dizer assim, né? Uhum. A gente chegando no finalzinho, agradecendo a Deus. Sim. E que bom que estamos juntos. Beijo, beijo, pão de queijo e até.

0: amanhã, pessoal.
1: Gente, até amanhã, meus queridos. Gratidão. Ah, perdão aí.
2: Ah, gratidão, minhas lindas. Que alegria estar com vocês aqui, super poderosos. Um beijo para todo mundo. Gratidão, Pai amado.

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1: Olá, prezados ouvintes. Nós vamos dar continuidade ao capítulo 8º do Evangelho segundo o Espiritismo, onde vamos trabalhar Bem-aventurados que têm o coração puro, no tópico do escândalo que está abordado dentro do item 11 ao item 17. Como eu sempre gosto de iniciar os trabalhos pelo título, quando ele fala dessa necessidade que nós temos de ter o coração puro. Coração puro no sentido do quê? Da fidelidade à ideia de Deus, a ideia que Jesus tanto colocou, buscou nos passar através da lei de amor. Nós trabalhamos antes a ingenuidade, quando Jesus fala, deixai vir a mim os pequeninos, a pureza dos sentimentos. Todo esse capítulo, ele versa sobre o olhar nosso, dos nossos sentimentos, diante do nosso mundo de relação, como nós vivenciamos isso no dia a dia. Quando a gente olha a criança na sua pureza, no seu, naquela pureza material, mas enquanto espírito, com uma bagagem que faz a gente aprender com um olhar menos crítico, com um olhar mais de amor, de sentimento. A importância, quando a gente já falou sobre isso, do pecado por pensamento. O que é o pecado por pensamento, o adultério? Na realidade, é você dar uma vazão distorcida dos fatos em prol de algum interesse ainda existente dentro de nós, muitas das vezes. Então, vamos entrar agora nessa versão do escândalo. Quando Jesus, no item 11, ele utilizou dos versículos 6 a 11, e o do capítulo, Mateus, no caso, né, capítulo 18, versículos 6 a 11, e 5, versículo 29 a 30, da visão de como nós devemos ver o escândalo. O que é o escândalo propriamente dito dentro da visão evangélica e dentro da visão cotidiana? Dentro da passagem, quando a gente vê a questão do sentido vulgar, o escândalo, ele é toda ação que choca a moral ou a decência, de maneira ostensiva. Com isso, se valoriza mais a ação do que o resultado, ou seja, o exterior do que o interior. As torpezas que às vezes poderiam ocorrer não são feitas não pelo sentimento de não fazer, e sim pelo orgulho, com o medo do julgamento dos outros, dos reflexos que podem vir dessa nossa atitude ainda de imperfeição. E aí vale a gente recordar o que Jesus disse quando ele fala, vasos limpos por fora, mais sujos em seu interior. O que a gente pode dizer isso dentro do nosso dia a dia? É o que a gente fala do verniz social. Nós mostramos o que realmente interessa a gente, mas a gente mascara os nossos reais intenções. Quando a gente fala assim, que a gente tem que trabalhar para que o vaso seja limpo. Eu gosto muito de fazer uma colocação assim, o vaso é de água suja, e que quando a gente vai jogando águas limpas, ela vai ficando meio turva até virar cristalina. E é isso que Jesus, com essa colocação, vasos limpos por fora, mas sujos em seu interior, é o cuidado que nós temos que ter com o que realmente nós passamos para o outro. Então, é esse contraponto que a gente tem que pensar. Porque no Evangelho, quando a gente fala de escândalo, ele ganha uma abrangência maior ao delimitar que tudo aquilo que resulta dos vícios e imperfeições dos homens e suas más ações nas relações, né, entre os seus semelhantes, com ou sem repercussão, já é um escândalo. Por quê? Porque é o resultado efetivo do mal moral. Aí a gente pode se perguntar, o que é o mal moral? Mal moral, na realidade, é o quê? É o bem que ainda não conseguimos fazer, fruto das nossas imperfeições. E dentro do Livro dos Espíritos, vem uma questão, que é a questão 630, que faz uma distinção entre o bem e o mal, que vale a pena aqui a gente falar. Fala assim, como se pode distinguir o bem do mal? O bem é tudo o que é conforme a lei de Deus. O mal,
2: tudo que lhe é contrário. Assim, fazer o bem é proceder de acordo com a lei de Deus. Fazer o mal é infringi-la. E a lei de Deus, quando a gente fala assim, a lei divina, ela está inserida dentro de nós. E Jesus tanto nos mostrou a importância do amor efetivo. O amor para com o próximo, mas com a gente, quando a gente conhece das nossas imperfeições. Então, a gente, conhecendo o mal que ainda existe dentro de nós, é o autoconhecimento, a gente pode modificar esse olhar. E o que é até interessante a gente observar dentro do contexto que nós vivemos atualmente. Nós ainda estamos no mundo de provas e expiações. Os escândalos, eles estão aflorados atualmente, fruto das nossas imperfeições, muitas das vezes porque nós não olhamos para nós, né? Olhamos para o próximo, para as falhas do próximo e deixamos de lado as nossas imperfeições, esse trabalho que a gente tem que fazer para a nossa evolução. E o que é interessante, a gente precisa cada vez mais olhar a certeza da vida futura, que nós estamos numa escala de evolução enquanto espíritos imortais que somos. Muitas das vezes nós vamos errar. E eu gosto sempre de falar, a doutrina, ela não culpa, ela dá responsabilidade, ela dá escolhas a serem tomadas. Então, quando a gente deixa isso aflorar e a gente vive nesse contexto onde as imperfeições dos outros nos agridem os olhos, é porque a gente precisa trabalhar em nós. Porque será que se a gente estivesse no lugar do outro, a gente não cometeria a mesma falta? Então, a gente esquecer, a gente não pode, na realidade, esquecer que quando ele se torna evidente, essa imperfeição, ela, na realidade, o que ela está querendo fazer conosco? Ela está querendo fazer um trabalho de reformulação, dessa busca de modificação do ponto de vista, que a gente trabalha também aqui dentro do Evangelho. Um copo pode estar meio cheio ou meio vazio, dependendo do olhar com que você encara as situações que lhe são apresentadas. E aí a gente observa o quê? Para muitos, essas imperfeições, esses vícios que ainda estão muito presentes, é um castigo. Um castigo por quê? Porque a gente ainda tem a visão de um Deus punitivo. Um Deus que ele vai me punir se eu errar. E na realidade, o que a gente consegue construir através da doutrina espírita? Que Deus não é um Deus punitivo. Deus é um Deus, eu gosto de falar assim, desenvolvimentista e educativo. Por quê? Porque quando ele fala de desenvolvimentista, é porque ele vai querer que você caminhe com as suas próprias pernas, né? Vamos dizer assim, na linguagem do dia a dia, e que você erre, acerte, mas faça a sua construção pelo caminho correto, o caminho do bem, o caminho do amor. Ele não é um Deus paternalista, e a ideia do Deus paternalista está ligada ao Deus punitivo. Porque o Deus paternalista é aquele assim, meu filho não pode sofrer de maneira nenhuma. Então eu vou poupar ele das adversidades da vida. Mas ele não cresce, ele não desenvolve. Então por isso que a gente tem que cada vez mais estar presente dentro de nós essa ideia de que Deus é um Deus desenvolvimentista. Ele quer o meu crescimento. E um crescimento com a certeza de que eu vou conseguir. É que a gente ainda tem um olhar limitado sobre as nossas capacidades. E até para a conquista ser mais valorizada, ela exige de nós esse trabalho interno de conhecer quem eu sou, o que, que eu quero para mim. E aí o que é interessante é a gente, esse olhar do Deus bom, justo, misericordioso, faz a gente observar o quê? Que as nossas aflições, elas às vezes, existe uma justiça para as aflições. Eu não sofro por sofrer. Eu sofro porque eu preciso aprender a lidar com aquela situação. Até para me tornar mais condescendente com o próximo, a olhar as situações que me são passadas de uma forma mais branda, mais serena. Porque para eu poder estender a mão para o próximo, muitas das vezes eu preciso ter passado por aquela dor para sentir a dor do outro. A dor, ela é, às vezes, necessária. E as expiações, os escândalos, os vícios que estão aí. Para quê? Para a gente ter esse novo paradigma de olhar. Nossa, eu sei do meu potencial, eu sei que eu sou bom, como se, e eu creio nessa mudança, porque isso é uma crença interna. Como a gente aqui vai dar um pequeno intervalo diante do tema, mas fica aí uma reflexão. Como é que eu encaro Deus no meu dia a dia?
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3: Queridos companheiros, vamos agora estudar um pouquinho, né? Precisamos estudar tanto. Vamos estudar ainda o capítulo 6. Estamos estudando o capítulo 6, o Cristo Consolador, é belíssimo esse capítulo, como todos os capítulos do Evangelho. É, e hoje nós vamos estudar um pouquinho sobre os itens 7 e 8 que falam para nós da vinda do Espírito de Verdade. São instruções dos Espíritos, né? Item 7 e 8, é Espírito de Verdade, né? Que fala para nós nesse capítulo aqui, nessas instruções dos Espíritos. Vamos refletir um pouquinho sobre um texto muito interessante que existe no livro A Contos e Apólogos do Espírito Irmão X, né, psicografia do nosso querido Francisco Cândido Xavier. Conta-nos, Irmão X, o seguinte, que em Jerusalém havia uma mulher muito bonita, muito bem vestida, que encontrou-se com um belo nazareno, e ela se sentiu, assim, muito atraída por ele, né? Uma simpatia, na verdade, muito mais do que simpatia. Ela se sentiu invadida por uma paixão, uma visível paixão. Então, ela chegou-se junto a este nazareno e falou para ele o seguinte, jovem, eu tenho felicidade ao teu dispor em minha loja de essências finas. E aí ela o convida, né, para ir até lá, diz que os peregrinos cansados sempre vão até lá e que ela os reconforta. E ela diz, eu vou te dar leito macio, vou te dar tapetes dourados, vinho, vou te acariciar a fronte, vou te curar da viagem, do cansaço da viagem longa. Mas como esse nazareno nada respondesse, ela insistiu, ué, por que não responde? E diz uma frase para ele, vamos guardar bem esta frase. Ela diz para ele o seguinte, descobri em teus olhos diferente chama, e assim procedo por amar-te. Seria amor? Aí nós vamos abrir um parênteses aqui para perguntar, né? Se isso seria amor, será que nós podemos chamar de amor a uma paixão ardente? É bom que nós reflitamos em relação a isso. Mas ele disse para ela que realmente não iria com ela. E ela não gostou, né? Ela ficou aborrecida. Ele disse, depois, quem sabe? O nazareno falou. E ela saiu muito aborrecida, se sentindo desprezada. E após mais ou menos uns 2 anos, quando Jesus levantava paralíticos ao pé do tanque de Betesda, eis que aparece uma senhora bem idosa e pede que esse companheiro, que esse nazareno, ele a acompanhe, porque há uma pessoa necessitando muito de ajuda, uma pessoa muito infeliz. E então, Jesus a seguiu e entrou num local assim, deprimente, um verdadeiro pardieiro, e encontra lá um corpo totalmente chagado, exalando mau cheiro, e essa criatura gemia porque sentia muitas dores, né? E quem era essa criatura? Era exatamente a dona da loja de essências finas. E aí, Jesus viu aquele corpo, né, ali, cheio de úlceras, a pele enegrecida, que na verdade era uma sombra leprosa de que ninguém ousava se aproximar. E quando essa companheira o fitou, ela o reconheceu. Quando ela fitou Jesus, né, que percebeu que era aquele jovem que a atraíra. E ela então, com muito esforço, né, porque Jesus, logicamente, sentindo assim uma intraduzível compaixão, estendeu-lhe os braços, né, e disse para ela: vem a mim, tu que sofres. Na casa de meu pai nunca se extingue a esperança. Com certeza, né, porque somos todos filhos de Deus, que o tempo há de renovar, como diz Joana de Ângeles. E ela então, ela não conseguia nem mover os dedos de tanta dor, sentia muitas dores. E Jesus, então, sentindo todo aquele amor, né, aquela compaixão, ele se ajoelha, né, fraternalmente e a acolhe em seu regaço. E ela, então, reuniu assim, todas as suas forças, porque ela estava muito fraca, né, e pergunta para Jesus: tu, o Messias Nazareno, o profeta que cura, reanima e alivia, que vieste fazer junto de mulher tão miserável quanto eu? E Jesus então responde a ela: agora venho satisfazer teus apelos. E lembrando das palavras dele, diz: descubra em teus olhos diferente chama, e assim procedo por amar-te. Falando, né, as mesmas palavras, né, aquela mesma frase que ela pronunciou, né? Então, Jesus, né, o próprio amor, ele agora podia atender aos apelos dela. Por quê? Porque ela estava na mesma sintonia, numa outra sintonia diferente daquele primeiro momento, né? Então, queridos companheiros, nós vemos, né, o quanto é importante nós nos voltarmos, né, para Jesus, né? Com certeza. Jesus é o mestre, Jesus é o exemplo. E no item 7, aqui no item 7, o Espírito de Verdade nos diz o seguinte, né? Essa pléiade de espíritos crísticos, né, que formam, se assinam como Espírito de Verdade: eu sou o grande médico das almas e venho trazer o remédio que deve curar-vos. Os fracos, os sofredores e os enfermos são meus filhos prediletos e venho salvá-los. Vinde a mim, vinde, pois, a mim, vós que sofreis e que estáis sobrecarregados, e sereis consolados e aliviados. Não procureis a força e a consolação em outro lugar, porquanto o mundo é incapaz de proporcioná-las, né? De proporcionar a força e a consolação. Então, e Jesus, porque Jesus diz para nós que o reino de Deus, ele não está aqui, não está ali, nem está acolá, ele está dentro de nós, com certeza. Então não adianta nós buscarmos paz, né? Nós falamos tanto em paz, né? Ah, porque a paz está dentro de nós, né? Não adianta a gente querer buscar a paz, a consolação e as forças nos prazeres do mundo. Porque nós vamos encontrar, podemos até encontrar isso, mas momentaneamente. Momentaneamente, com toda certeza. E aí, muitas vezes, a gente tem um problema familiar, um problema afetivo, às vezes mesmo a perda de um ente querido, e a gente diz: ah, eu não posso mais ficar aqui porque eu preciso de paz. Aí vai buscar em outro lugar, quer buscar fazer uma viagem, tudo bem, mas na verdade, esse não é o remédio. A gente não vai encontrar o remédio porque o problema vai junto, né, na viagem. Então, qual é o remédio? Qual é o remédio? Para paz, para força, para consolação, né? Na verdade, os Espíritos falam para nós, o Espírito de Verdade fala para nós aqui, porque Jesus faz um apelo, né? Ele diz: vinde a mim, todos vós que estáis aflitos e sobrecarregados. Mas nós não atendemos um apelo. E ele fala, né? Deus faz um, o Espírito de Verdade fala, Deus faz um supremo apelo aos vossos corações por meio do Espiritismo. escutai-me, né? E essa questão, qual é esse apelo? Qual é esse apelo que Jesus faz para nós? Ele diz o seguinte, que a impiedade, né? A mentira, o erro, a incredulidade sejam extirpados de vossas almas doloridas. Ele fala isso para nós, né? Porque, na verdade, tudo isso, né, são sentimentos negativos que a gente pode resumir como orgulho e egoísmo, né? Todos esses sentimentos negativos. Ele diz, são monstros que se saciam com vosso sangue mais puro e que vos provocam chagas quase sempre mortais. Então, são verdadeiros venenos, né? E que alteram todo o nosso sistema imunológico. E quando nós, né, ficamos com raiva, quando nós nos aborrecemos, há uma baixa imunológica, uma baixa da nossa imunidade, e aí os problemas aparecem de imediato. E a pressão sobe, né? E é o problema da glicose também que sobe, e é o colesterol, enfim, queridos companheiros, nós realmente precisamos nos acalmar, né? Buscar forças, sim, que, aliás, o que Deus realmente nos dá, Ele não deixa de nos atender, é quando nós pedimos essa força, essa coragem para enfrentar as lutas. E, aliás, Vitor Hugo até fala, né, tem uma frase linda que ele diz assim, tenha coragem para as grandes tristezas da vida e paciência para as pequenas. E, ao terminar as suas tarefas, durma e tenha paz, porque Deus, nosso Pai, este está sempre acordado. Então, queridos companheiros, que eles nos abençoem. E vamos, então, para o nosso intervalo. Daqui a pouco nós voltamos. Muita paz.
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8: Morri, e agora? Esta é uma questão que todos nós vamos passar um momento que não dá para fugir. Conforme diz Kardec, no livro O Céu e o Inferno, no item 1, o primeiro capítulo, nós vivemos, nós pensamos, nós agimos. Eis o que é indubitável. Nós morreremos. Isso não é menos certo. Ou viveremos eternamente, ou de todo estará acabado sem retorno. Alguns brincam dizendo que ninguém voltou de lá para dar notícias e por isso não acreditam na vida depois da morte. Não é verdade, e nós vamos ver isso hoje. Nós estamos considerando o livro O Céu e o Inferno, na segunda parte, que fala dos exemplos, e vamos falar do primeiro exemplo, que são dos espíritos felizes, falando de Sansão. Antes disso, é bom nós olharmos para ver quais são as possibilidades, ou quais são as teorias daqueles que ou acreditam ou não acreditam em vida após a morte. Quais são as alternativas à vida depois do túmulo? Será que tem realmente vida depois da morte? Os materialistas dizem que não, que nada sobrevive à morte do corpo físico, que a matéria é tudo. Quais são as consequências desse pensamento? As consequências são bem ruins, porque isso estimula o egoísmo, a vaidade, o orgulho, a prepotência e faz com que as pessoas que acreditam nessa teoria vivam sem compromisso com o amanhã. E isso explica muitas das coisas que acontecem em nossa sociedade. Então, o materialismo, crença em que nada sobrevive à morte do corpo físico, que a matéria é tudo, ela não é boa e, nós vamos ver, também não é correta. Estimula, entre outras coisas, o consumismo. E aquela velha e famosa frase que nós conhecemos: comamos e bebamos, pois amanhã morreremos. Outra teoria é aquela que fala, e faz parte das ideias espiritualistas, do todo universal, a do panteísmo e a teoria de que a sobrevivência da alma depois da morte. Com relação ao todo universal, admite-se a existência de um princípio inteligente fora da matéria, pensa-se que cada indivíduo assimila uma parcela desse princípio ao nascer, sua alma, dando-lhe vida, inteligência e sentimento, e que ao morrer, o corpo volta ao foco comum, é como se fosse uma gota no oceano. Ainda uma outra parecida com essa é do panteísmo, que acredita em Deus como fonte e princípio universal da vida e inteligência, que acredita que constitui-se de soma de todos os seres, esse Deus, todos os corpos, e que é o conjunto de todas as inteligências. Acredita ainda que Deus, ele é a fonte de tudo, que dá origem às criaturas inteligentes, virtuosas e bondosas. E entende que a criatura perde a individualidade ao morrer, retorna ao foco que a originou. Essas teorias, elas não levam em consideração a individualidade dos espíritos e também levam a uma conduta por parte das pessoas que estão vivendo, uma conduta sem compromisso, porque não há nenhuma responsabilidade com o que se faz hoje, visto que morrendo vamos retornar a Deus e fazer parte dele outra vez, já que antes de lá fazíamos. Quando vamos para as doutrinas espiritualistas, nós percebemos que todas elas entendem que existe felicidade e infelicidade da alma após a morte. E nós podemos encontrar nestas teorias, inclusive a teoria espírita. A doutrina espírita abraça esta causa. E esta causa é muito importante, porque ela nos traz o senso de responsabilidade de como estamos vivendo hoje. E o Espiritismo, ele retorna à pureza do ensino do Cristo, que nada ensinou que não fosse de acordo com a lei de Deus. Fundamenta-se na lógica do raciocínio e na sanção dos fatos. Aponta para um futuro lógico condizente com a grandeza, a justiça e a infinita bondade de Deus. A doutrina espírita, ela nos leva à percepção da nossa responsabilidade enquanto encarnados. E nesta visão, dentro desta perspectiva, é que o livro O Céu e o Inferno é muito importante, porque vai trazer relatos, vários relatos, de pessoas que, dependendo da forma como viveram, tiveram, depois da presente vida, condições mais favoráveis ou menos favoráveis no desencarne. Então, como dissemos no início, na segunda parte dos exemplos, nós vamos encontrar uma que fala da passagem, que é interessante, porque é uma passagem que todos nós teremos, e depois vamos encontrar exemplos de espíritos felizes. Na sequência, exemplos de espírito em uma condição mediana. Depois, espíritos sofredores. Ainda, relato de suicidas. Relatos de criminosos arrependidos. De espíritos endurecidos. Todos eles nos mostrando quais são as decorrências de nossa vida atual. O que acontece em função das decisões e do comportamento que nós temos hoje. E então, nós poderíamos nos perguntar, porque acredito que todos, depois principalmente que vimos o primeiro exemplo, que é do espírito feliz Samson, vamos querer também conhecer os demais. Então, umas perguntas que nós podemos e devemos nos fazer para nortear o nosso estudo é: como é a passagem dependendo da postura de vida de cada um desses espíritos? Será que a duração da passagem é igual para todos? As sensações são as mesmas? O que determina o tempo de duração da fase da passagem? Será que existe sofrimento eterno? O que determina o local para onde o espírito vai depois da morte do corpo? Qual era a percepção que esses espíritos tinham do próprio corpo? No caso, hoje, nós vamos ver qual é a percepção que Samson tinha do seu corpo físico. Qual é a preocupação básica do espírito após o desencarne? Colocado essas questões, que eu sugiro que dirijam todos os nossos estudos nos demais exemplos, e todos já estamos convidados a fazê-lo, nós vamos iniciar, então, a análise do primeiro caso, que é o caso de um espírito feliz, Samson. Quem era Samson? Samson foi um antigo membro da Sociedade Espírita de Paris, morreu a 21 de abril de 1862, após um ano de cruéis padecimentos do corpo físico. Prevendo o seu fim, ele dirigiu uma carta ao presidente da sociedade, contendo um pedido inusitado. Ele queria que tão logo houvesse o desencarne, se Deus na sua bondade infinita assim possibilitasse, que ele pudesse entrar em contato conosco, com os membros da sociedade então, e evidentemente conosco, porque nós temos o privilégio e a oportunidade maravilhosa de conhecermos o caso dele e analisarmos, é o que nós estamos fazendo hoje. Para quê? Exatamente para poder nos ajudar no entendimento do que acontece na passagem e ajudar no entendimento, em especial, das decorrências do nosso comportamento ao longo da vida. De forma que, uma hora antes do enterro, ele já teve a oportunidade de fazer uma primeira comunicação com os membros da Sociedade Parisiense Espírita. Não foi frustrado o pensamento dele. O seu Samson relatou com perfeita lucidez o instante da transição dele. Ele havia assistido, pasmem, à sua própria morte, vendo-se também renascer, circunstância que é pouco comum e que, no caso específico dele, deveu-se exclusivamente à elevação do seu espírito. Nós podemos aprender muito com este primeiro depoimento, o que faremos na sequência depois de um breve intervalo.
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2: Queridos companheiros, retornamos então, dando continuidade. Hoje estamos estudando o livro Céu e Inferno, né? Nesse capítulo, que é o capítulo 10, o item 7, que estão falando dos demônios segundo a Igreja. E a gente observa, quando a gente fala de demônio, como a nossa mente já acaba criando determinadas imagens feias, né? Imagens pesadas, que às vezes vão nos deixando entristecidos e amedrontados. E as pessoas acabam tendo muito medo. E o medo não é uma coisa boa quando ela passa de um determinado limite. Temos que ter a confiança no Pai, no que é belo, no que é bom. Cultivarmos o que é bom, né? O que, como Leon Denis fala de uma maneira tão linda, temos que ir para frente, para o alto e cultivar o que é belo. Então, de ficar visualizando, tendo esses conceitos tão internalizados em nós, das coisas ruins, como o conceito do demônio, a gente deve
9: deixar um pouquinho para lá, mas focar na luz, no que é bom e no que é belo, né? Evitar determinados filmes que trazem essas visões tão doentias e que às vezes nos fazem tão mal, física e emocionalmente e espiritualmente, porque em muitas situações acabamos nos linkando, nos ligando a essas imagens mentais que nos fazem de forma a desequilíbrios, a termos pesadelos, a termos determinadas situações que vão nos desagradando, né? E nos levando a uma situação bastante ruim. Mas quando a gente dando continuidade, falando dos demônios, a gente vai ver que a doutrina espírita nos explica determinadas situações que fazem dissolver essas imagens ruins, né? Quando nos explica, através do livro dos médiuns e do livro dos espíritos, que nem anjos nem demônios são seres criados à parte da criação por Deus, né? Então somos todos criados simples e ignorantes. Todos os irmãos. Tão demônio, como a igreja vai nos falar, que seriam seres criados para ser infinitamente maus desde o início, né? Esse seria o papel deles nessa conceituação. Nós vemos que não é assim. Somos criados todos por Deus, simples e ignorantes. E vamos na nossa caminhada evolutiva natural, que tem tantos criaturas que às vezes têm um comportamento inadequado, e até a gente fala, meu Deus, mas aquela criatura parece um demônio, porque faz coisas ruins, mas não vai ser para sempre que ela vai ser ruim, né? Então, a nossa criação, nós vamos nesta caminhada de progresso, fomos todos criados simples e ignorantes. Natural que a igreja não tenha esta conceituação, pelo estudo, de não estudar como a doutrina espírita estuda, trazendo principalmente as informações do plano espiritual, dos espíritos superiores que vêm nos esclarecer. Então, muita gente tem a ideia de que o anjo e o demônio foram criados daquela forma. Como Deus é justo e bom, se ele não dá oportunidade do que é mal melhorar, e por que aquele já foi criado bom desde o início? Aonde estaria a justiça divina? Por isso que os benfeitores espirituais nos esclarecem que nem anjos e nem demônios são seres à parte da criação, mas são seres inteligentes, numa criação única por Deus, criados simples e ignorantes como todos nós. E vamos evoluindo, aprendendo, melhorando a cada dia. E aí essa as ideias de demônio vão caindo por terra. Sim, temos espíritos que são cruéis, né, por estarem envoltos numa ignorância, mas isso vai acabar. Num dia, a ficha cai, a pessoa acorda para a vida, né? Quem faz o mal se sente mal, sofre. Ninguém faz o mal porque quer, porque gosta de fazer. É por ignorar o que é belo e o que é bom. E a gente vai ver que há espíritos em todos os graus do saber e da ignorância, de bondade e de maldade. Existem esses graus evolutivos que é individual de cada pessoa. Com o passar do tempo, ela vai evoluindo e esses conceitos de demônio vão acabando. Observamos, né? Lá no Livro dos Espíritos, vocês dando uma olhadinha, vocês vão encontrar a escala espírita, onde Kardec vem trazer característica dessa variada escala de espíritos na sua evolução, e que muitos desses espíritos são chamados em outras religiões por demônio. Né? São exorcizados, são mandados embora, quando precisa de amor, de compreensão, envoltos naquela atmosfera, por não entender. Então, são criados e, às vezes, cultuados dentro daquela forma. Lá no Livro dos Espíritos, na pergunta 115, Kardec pergunta aos benfeitores espirituais, dos espíritos, uns terão sido criados bons e outros maus, que vai exatamente junto a esse questionamento da igreja, quando fala que o demônio foi criado mal e vai permanecer assim, né? Então, Kardec pergunta isso aos benfeitores. Alguns espíritos terão sido criados bons e outros maus? como no caso dos anjos e os demônios, e os benfeitores respondem: Deus criou todos os espíritos simples e ignorantes. E vamos nesta caminhada. Então, a gente vai novamente colocando o respeito diante essas religiões que acreditam, até seitas que cultuam espíritos neste patamar evolutivo de ignorância, fazendo determinados pactos, né, de vibração mental e também, de alguma forma, colaborando para aqueles irmãos permaneçam dentro daquele patamar evolutivo. Imagina que coisa ruim você viver, né, como o conceito que se traz de inferno, um lugar quente, horroroso, ficar para sempre naquela situação. Então, existem ainda, mas que aos poucos essas seitas vão sendo esclarecidas. E a tendência em nosso planeta, que agora nessa caminhada para que a regeneração possa já estar totalmente implantada no nosso planeta, né? Com essa modificação nossa, né? Não é o planeta que muda, mas somos nós que mudamos e damos o tom de planeta de regeneração. Esses seres tendem ao final desaparecer, não temos mais o conceito de demônio. E aí Kardec também pergunta, na 116, se haverá espíritos que se conservem eternamente nas ordens inferiores, ou seja, fazendo mal para sempre. Os benfeitores falam não, todos se tornarão perfeitos. Então, todo mundo vai mudar. Então, aquele, né, que se intitula demônio é simplesmente um irmão, um espírito como nós, né, sendo que está desencarnado, que ainda está pela fieira do mal, mas que pode se modificar e um dia vai mudar. Vai mudar, não vai permanecer daquela forma como está. Também na pergunta 120, Kardec faz o grande questionamento, né? Como mencionamos agora, e ele diz assim: todos os espíritos passam pela fieira do mal para chegar ao bem? E os benfeitores falam: pela figueira do mal, não, mas pela fieira da ignorância. Então é isso. Então, quando a igreja vai nos falar sobre os demônios como esse ser eterno que provoca sofrimentos, que busca almas para que ele possa dominar, nós vemos que as coisas não são bem assim, que há um esclarecimento dos benfeitores espirituais, que ninguém foi destinado a ficar no mal, porque senão iríamos contrariar a justiça de Deus e a bondade de Deus, que nos ampara e que nos consola. Na 121, Kardec também pergunta: por que que alguns espíritos seguiram o caminho do bem e outros do mal? A gente não para para pensar. Por quê? Já vimos, somos criados simples e ignorantes. Mas por que que tem gente que vai pelo caminho do mal? Que é avisado, que todo mundo ajuda, mas aquele irmão prossegue naquilo, né? E os benfeitores falam: eles não têm o livre-arbítrio? Deus não os criou maus, criou os simples e ignorantes, isto é, tendo tanta aptidão para o bem quanto para o mal. Os que são maus, assim se tornam por vontade própria. E aí, como que temos que fortalecer a nossa vontade? Como Leon Denis nos explica tanto no livro No Problema do Ser e do Destino, onde temos que fortalecer a nossa vontade. Ser bom é ser feliz. Quanto mais possamos vibrar no bem e no bom, nós seremos mais felizes, porque estamos próximos à lei de Deus. E isso vai nos fazendo melhor a cada dia. Mas Kardec ainda, né, lembrando que o Livro dos Espíritos vem nos esclarecer muito, sempre ainda, lembrando o que foi dito no livro Céu e Inferno sobre os demônios, e também antes, quando é perguntado sobre os anjos, Kardec na 129 também faz esse lembrete quando ele pergunta assim: os anjos hão percorrido todos os graus da escala? Então ele já perguntou sobre os maus. E os bons, né? Foram criados bons ou percorreram a escala também da ignorância? E os benfeitores falam: percorreram todos os graus, mas de modo que, havemos dito, uns aceitando sem murmurar suas missões, chegaram mais depressa ao final da escala, né? Essa final da perfeição. Então, vimos, queridos irmãos, respeitamos as religiões que cultuam ainda, né? Mas na esperança de que um dia não vão mais acreditar em demônio, mas sim num Deus de amor e de bondade que tanto nos esclarece e que nos fortalece. Leiam a doutrina, leiam o livro Céu e Inferno, leiam o Evangelho segundo o Espiritismo e o Livro dos Espíritos, que irá tanto nos explicar. Muita paz a todos vocês e a gente se encontra numa outra oportunidade. Muita paz.
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10: Amigos, vamos dar continuidade ao estudo do tema Sinais dos Tempos, que foi incluído por Kardec no capítulo 18 do livro A Gênese, e capítulo que ele intitulou São Chegados os Tempos. Esse capítulo faz parte da última parte do livro, que trata dos milagres, das predições de Jesus. Esse livro, ele é dividido em três partes. A parte inicial, que trata da gênese do universo, a criação das coisas. A segunda parte, que trata dos milagres do Evangelho, aquelas curas realizadas por Jesus. E essa terceira parte, que trata das predições, as previsões que Jesus fez acerca do destino da Terra. Hoje nós vamos abordar os itens 16 a 25 desse capítulo, ainda do tema Sinais dos Tempos. Nos itens anteriores, nós concluímos no estudo passado, Kardec demonstrando a importância da vida futura para esse processo de transformação da humanidade, para o progresso da humanidade, a importância de se conhecer essa vida futura. E nesse item 16, desses itens agora que nós estamos estudando, ele vem destacar a doutrina da unicidade das existências, como ela é negativa, a influência negativa que ela exerce para o progresso da humanidade. E por que ele diz isso? Porque em que interessaria ao homem o progresso da humanidade se, após a morte do corpo físico, nada resultasse, se ele não fosse mais nada? Que lhe importa esse progresso, progresso no campo tecnológico, progresso no campo da conservação, né, da saúde, do bem-estar? Progresso, enfim, de todos os povos, em vários setores, se no futuro ele não poderá usufruir desse progresso. Tudo estará perdido com a morte. Então, o que importa para ele que a humanidade progrida, se ele não irá tirar nenhum proveito desse progresso? Então, a negação da vida futura, ela torna a vida aqui na Terra até desmotivada. Ela limita a importância da vida aqui na Terra, porque o homem perde a motivação para continuar lutando pelo progresso, continuar se melhorando moral e intelectualmente. Ao contrário do que acontece com a certeza, quando ele tem a certeza de que a vida continua, quando ele tem a certeza da reencarnação. O conhecimento de que a vida espiritual e a vida corpórea, elas estão entrelaçadas. Elas são apenas dois modos diferentes da sua existência e que se alternam para que ele possa realizar o seu progresso. Então, nós estaremos, ora aqui na Terra, no corpo físico, ora estaremos no mundo espiritual, mas sempre objetivando o nosso crescimento, sempre objetivando o nosso progresso. Então, isso torna muito mais racional, muito mais grandioso o Criador. E motiva para as nossas lutas porque nós temos que passar aqui na Terra. É muito mais justo, muito mais consolador nós termos essa ideia, a certeza da continuidade da vida e que estaremos passando por um progresso incessante até um dia chegarmos à nossa condição definitiva, a condição para a qual nós fomos criados, que é a condição de espíritos puros, espíritos perfeitos, já totalmente livres da dependência da matéria, com toda a cota de virtude.

individual nem o progresso coletivo, uma vez que ele sabe que ambos lhes aproveitará no futuro, quando ele retornar à vida corporal. E isso lhe dá motivação para que ele continue buscando esse progresso, continue buscando se aperfeiçoar, tanto no campo das virtudes, como no campo do conhecimento, no campo do intelecto. E Kardec explica que a fraternidade será, então, a base dessa nova ordem social que se estabelecerá após a conclusão desse processo de transformação do planeta. Mas será uma fraternidade real, uma fraternidade sólida, uma fraternidade que terá fundamento numa fé inabalável, numa fé raciocinada, não uma fé que se baseia em dogmas, que se baseia em crenças, que são desmentidas a todo momento pelo próprio progresso da ciência. Não uma fé devocional, mas uma fé baseada em princípios que podem ser aceitos por todos, em princípios que jamais serão desmentidos pelo progresso da ciência, pelo progresso do conhecimento da humanidade, como a existência de Deus, a existência do Espírito, a existência da continuidade da vida, o progresso individual. Enfim, será uma fé baseada em fatos concretos, não apenas uma fé devocional, uma fé baseada em cultos, em rituais, em ritos de passagem. Quando todos os homens estiverem convencidos dessa realidade, sustentarem essa fé, sabendo que Deus é o mesmo para todos, que esse Deus é soberanamente justo e bom, e que dele nada pode vir de injusto nem de mal, o próprio homem passará a considerar todos os demais seus irmãos, entenderão que são filhos do mesmo Pai, e que uns devem auxiliar os outros nessa caminhada evolutiva, nessa caminhada do progresso. Então é essa fé que o Espiritismo ensina, essa fé raciocinada, que por ser raciocinada e por se basear na razão, ela se torna inabalável, ela se torna indesmentível pelos fatos. E essa fé é a fé que será aceita por todos após esse processo, quaisquer que sejam os cultos e as crenças que ainda pratiquem, porque as religiões ainda vão continuar existindo durante um certo tempo, porque o homem ainda vai precisar do processo religioso para poder dar sustentação à sua vida, ao seu processo de evolução. Quando nós chegarmos à condição de espíritos puros, aí já dispensaremos a prática religiosa. O espírito puro, ele já tem o conhecimento de todas as coisas, ele já tem uma ligação direta com o Criador e não precisa mais de processo religioso nem de intermediário para que ele possa ter essa compreensão da divindade. Mas a primeira fase nesse avanço, nessa transformação da humanidade, ela vem através do progresso intelectual. O progresso intelectual, ele é importante, mas ele é insuficiente para regenerar a humanidade. Enquanto a humanidade progredir intelectualmente, mas continuar sustentando sentimentos de natureza inferior, como o orgulho, como o egoísmo, como a ambição, o homem se servirá da sua inteligência não para o bem comum. Ele utilizará os seus conhecimentos não para o progresso de todos, para o progresso coletivo, mas para satisfazer as suas paixões, para satisfazer os seus interesses pessoais. Ele aplicará esses conhecimentos para aperfeiçoar os meios de prejudicar e de explorar os seus semelhantes e até de os destruir, como nós vemos hoje aí com muitas nações ditas civilizadas, né, que utilizam o progresso que já alcançaram no campo da ciência, no campo tecnológico, e para produzirem armas destruidoras, em vez de produzirem instrumentos que possam alavancar o progresso, atenuar as dificuldades dos outros povos. Então, o progresso intelectual, ele é importante, ele é a base, ele é a primeira etapa desse avanço que a humanidade tem que realizar, mas ele não é suficiente. É preciso que ele venha acompanhado

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1: Olá, estamos aqui para mais uma videoaula sobre a cura espiritual da depressão. Desta vez, nós trabalharemos a profilaxia e tratamento da depressão. Uma das perguntas que muitos nos fazem como psicoterapeuta é se a depressão tem cura. E nós sempre dizemos sim e não. Sim dentro de uma visão transcendente e não dentro de uma visão mais imediata. Agora, é importante saber que, como todas as doenças do espírito, a depressão sempre terá cura dentro de uma visão transcendente, espiritual profunda. Somos espíritos imortais e nos tornaremos completamente saudáveis à medida que vamos nos educando rumo ao amor, ao bem, ao bom e ao belo, em sucessivas etapas reencarnatórias. Então, dentro de uma visão profunda, a depressão tem cura sim. Dentro de uma visão parcial, ela tem tratamento e é possível a pessoa praticamente fazer com que a depressão desapareça quase que completamente. Não a tendência depressiva, porque como é uma doença do espírito que traz em si mesmo, como nós já vimos, além das causas espirituais, as causas genéticas, as causas cerebrais, essas causas que são muito profundas, elas não se resolvem de uma hora para outra, mas é possível minimizar intensamente o estado depressivo a ponto de fazer com que os sintomas desapareçam completamente. Então, é importante saber que nós podemos minimizar aqui agora as suas causas através de um processo de autoeducação espiritual. Quando a pessoa se dispõe a transformar as causas espirituais, todas as demais, energéticas e somáticas, respondem a essa transformação. Então, fundamental é saber isso. Como espíritos imortais, a qualquer momento nós podemos nos tornar pessoas mais saudáveis. Mesmo que o nosso corpo traga limitações, nós podemos cada vez mais ser espíritos mais saudáveis, fazendo com que o processo de autoeducação emocional na direção da vida transforme as causas da doença em nós mesmos. Então nós vamos trabalhar nesta videoaula possíveis tratamentos e principalmente a profilaxia da depressão. Queremos enfatizar que as proposições de tratamento aqui colocadas, tanto espirituais quanto energéticas, têm caráter eminentemente profilático e de cura em nível espiritual, e visam despertar todas as pessoas depressivas ou com tendência à depressão para os cuidados que as estarão libertando das causas espirituais dessa doença. Então nós vamos trabalhar dentro de um nível espiritual e energético. Todas essas abordagens não dispensam o tratamento psiquiátrico e psicológico, especialmente nos casos moderados e graves de depressão, que devem ser realizados por profissionais habilitados para isso. Não vamos nos ater a essa modalidade de tratamento que a pessoa depressiva deverá obter junto ao seu médico, psiquiatra e psicoterapeuta de confiança. A terapêutica profunda será sempre conduzida a partir de exercícios em direção à vida, a busca da essência da vida, da espiritualidade, a busca de desenvolver a mansidão e a humildade como Jesus nos recomenda, proporcionando-nos o exercício de religiosidade em um profundo contato com Deus. Então, percebamos que a terapêutica profunda da depressão passa por um processo de autotransformação interior, que o sentimento de aprendiz é fundamental. A profunda gratidão a Deus é fundamental. E a prática do dever consciencial, que é a tríade necessária para se conquistar a saúde espiritual, que trabalhamos em videoaulas anteriores. Como a depressão é causada pela rebeldia, pelo orgulho diante da vida, somente realizando exercícios para desenvolver as virtudes do amor, da mansidão e da humildade, é que verdadeiramente vai se curar a depressão. Por isso que o tratamento, a cura da depressão, melhor dizendo, é ainda difícil de acontecer, porque poucas pessoas se dispõem a realizar esforços para se tornar efetivamente um aprendiz da vida, fazendo exercícios de amor, de mansidão e de humildade de coração. Poucos aqueles que fazem exercícios para assumir as provações que têm diante da vida com aceitação e com humildade. E poucos aqueles que vão ao encontro de Deus sendo profundamente gratos em todas as circunstâncias, inclusive nas circunstâncias em que passam por dificuldades. A grande maioria das pessoas ainda se rebelam diante da vida. E como se rebelam, se tornam depressivas, se tornam suicidas em potencial. É fundamental, para que haja cura, ir na direção oposta a esse movimento. Ir ao encontro da vida. Realizar as ações como aprendizes da vida que todos nós somos, na direção do bem, do bom e do belo. É essencial que o depressivo reflita que a vida, em todas as suas manifestações, sejam elas adversas ou prazerosas, é um convite para o despertar do Cristo interno. A essência divina manifesta em cada um de nós. Essa é a nossa genética espiritual, o amor, perfeição, o divino, o transcendente. Então, todos nós trazemos nosso Cristo interno, a essência divina que nós somos. Cabe a nós fazermos esforços para desenvolver a essência divina, desenvolver esse Cristo interno, porque essa é a nossa destinação real. Tudo mais é acidente do percurso. O depressivo, ele tende a se fixar no acidente, como se a vida dele fosse apenas o acidente constante e que a vida dele não fosse para brilhar como é de todo mundo. Só que para brilhar é necessário fazer esforços para a luz se fazer dentro de nós, porque ela não vem de fora para dentro. Ela é uma conquista de dentro para fora. Fundamental refletirmos o seguinte, que em todas as situações temos convites ininterruptos a esse exercício. Isso é a vida em abundância, a água viva da vida, como disse Jesus. É para desenvolver esse Cristo interno que reencarnamos. Quando Jesus, naquele célebre encontro com a samaritana no poço de Jacó, ele fala sobre a água viva. A água viva nada mais é do que o alto amor. É fundamental que nós busquemos essa água da vida. Busquemos o amor como referencial de vida para poder tomar essa diretriz, a direção. Diretriz do amor e nos tornarmos plenamente aprendizes do grande mestre de mansidão e de humildade de coração, que é Jesus. Quando nós fazemos isso, nós estamos nos libertando de uma vez por todas das causas da depressão. Espiritual, de uma forma profunda, espiritual, é esse o único caminho possível para todos aqueles que estão depressivos ou que têm a tendência à depressão. É fundamental lembrar sempre que em todas as situações, sejam quais forem os conflitos, as patologias, as dificuldades, haverá sempre o ser humano e dentro dele a essência divina. Nós trazemos em nossa consciência o dever de alcançar essa essência, identificarmos-nos com ela. Então, todos nós trazemos esse dever consciencial, de irmos ao encontro da essência da vida dentro de nós mesmos. Realizando exercícios nesse sentido, nós estamos com certeza nos distanciando profundamente do estado depressivo. Todos os obstáculos e dificuldades que Deus permite que ocorram em nosso caminho existem com esse objetivo, e não para nos rebelarmos ou revolucionarmos, gastando muita energia com esforços vãos, que ao invés de nos direcionar para a nossa essência divina e nosso Criador, nos afastam por longo tempo da transformação necessária em direção ao nosso Cristo interno. Então, todos nós temos essa destinação de ir ao encontro do Cristo interno. Dificuldades, problemas, todos nós passamos, sem exceção. Agora, todos eles são graças divinas para que nós possamos ir ao encontro do essencial em nós mesmos. Indo ao encontro desse essencial em nós mesmos, cada vez mais nós nos libertamos das doenças físicas e emocionais, principalmente da depressão. Todos os obstáculos que a vida nos apresenta, tais como a falta de recursos materiais, as limitações físicas e intelectuais, os transtornos, as dificuldades, o ódio dos inimigos visíveis ou invisíveis, enfim, tudo que nos ocorre, são os desafios que nos levarão a reforçar em nós a presença do amor crístico de Deus. Então, todas as vicissitudes da nossa vida têm como objetivo reforçar esse amor crístico. Quando nós nos rebelamos contra essas vicissitudes e nos deprimimos, o que nós estamos fazendo? Nós estamos realizando um processo de revolta surda contra as leis divinas, que nos criou para o amor, para o bem, para o bom, para o belo. Se surgem dificuldades nas nossas vidas, com certeza não é porque Deus está nos escolhendo para sofrer, como muita gente diz, mas é resultado do nosso passado ignóbil, de situações indignas que nós praticamos e que retornam para nós, para que nós, passando por esses desafios, nos libertando de uma vez por todas deles, possamos ir ao encontro do amor crístico dentro de nós. Quando fazemos o contrário, nós vamos gastar energias que são muito importantes para nós em esforços vãos, em esforços que vão nos colocar na contramão da vida, nos gerar muitos maiores problemas do que os originais. Porque, além das dificuldades originais que nós criamos no nosso passado espiritual, estamos ampliando, estamos somando com as dificuldades presentes por não aceitar a vida como ela é. Então, é fundamental para todos nós, para a nossa saúde, que nós aceitemos essas dificuldades como desafios, para podermos ir ao encontro da vida e não contra ela. É essencial ver a vida como uma dádiva divina, tantos momentos de alegria e prazer, como os de dor e dificuldades. É necessário que todos exercitemos gradativamente essa verdade que sintetiza o nosso programa de autoeducação, o amor a Deus e ao próximo como a nós mesmos. Como nos ensina Jesus, o nosso grande mestre, é o amor a si mesmo como referência. Quando nós vamos ao encontro da vida e não contra ela, nós estamos fazendo exercícios de auto-amor, de amor a nós mesmos. O amor a nós mesmos vai fazendo com que se alargue o nosso sentimento de amor e possamos abranger o nosso próximo. Quando nós amamos a nós mesmos e amamos ao nosso próximo, nós vamos alargar o sentimento de amor, abrangendo o Criador da vida e todas as suas leis. Em vez de ficar usando as nossas energias em esforços vãos, indo contra as leis divinas, nós vamos fazendo exercícios de amor, de mansidão e de humildade de coração, indo ao encontro das leis da vida, das leis divinas, naturais, e com isso toda a nossa vida vai se tornando suave e leve. Esse é um antídoto maior para a depressão. Se nós realizarmos esforços nessa direção, podemos ter certeza, jamais entraremos em depressão. Qualquer dificuldade no sentido contrário nos produzirá situações depressivas que poderão ser leves, moderadas e graves, como nós já estudamos em videoaulas anteriores. No próximo bloco, nós veremos como realizar de uma maneira prática exercícios nesse sentido. Como nós vimos, é fundamental que nós busquemos ir ao encontro da vida, das leis da vida. Realizar isso, é claro que não é uma tarefa fácil, mas no próximo bloco nós trabalharemos essas questões.
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1: Como nós vimos no bloco anterior, todo o processo de superação de depressão surge a partir do momento que nós vamos ao encontro da vida e não ficamos revoltados contra ela. E fundamental para que nós possamos ir ao encontro da vida, realizar todo um processo de autoeducação, nos transformando em pessoas melhores. Esse programa de autoeducação não é fácil de ser realizado e deverá acontecer por meio de exercícios diários, mesmo que sejam realizados de forma débil no início, mas que aos poucos vão se fortalecendo pela criação dos novos hábitos. A pessoa depressiva, ela tem uma condição sui generis que é uma debilidade em termos da vontade. A própria depressão, como a pessoa gasta muita energia nesses esforços vãos de ir contra a vida, contra as leis da vida, o que acontece? É como se houvesse uma debilitação da própria energia vital, e essa debilitação produz um cerceamento da chamada força de vontade. Agora, é claro que não aniquila a força de vontade, porque a força de vontade é o poder divino que está na nossa essência crística, está na nossa essência de amor, no próprio ser essencial que somos. Nós podemos inibir a força de vontade, mas jamais aniquilá-la. Não é possível aniquilar a força de vontade. Então a força de vontade é como uma semente que, claro, se nós guardarmos uma semente num cofre, fechada ali, sem umidade, sem terra fértil, sem um solo adequado, ela é inútil em si mesma. Muitas vezes o depressivo faz isso com a sua força de vontade. Se tranca num quarto fechado e não faz o mínimo esforço que seja para sair daquela situação. Outras vezes entra num estado de rebeldia tamanho que até se mata, como nós vimos na videoaula anterior. Agora, nós podemos, minimamente que seja, auxiliar nesse processo de estímulo da força de vontade. Peguemos essa semente divina e coloquemos numa terra. Mesmo que essa terra ainda esteja cheia de pedregulhos, mesmo que nossa capacidade de irrigação dessa terra seja com conta-gotas, mas façamos isso. Coloquemos a terra, a semente na terra, e comecemos a colocar gotinha por gotinha de água. Então esses esforços, mesmo que sejam débeis no início, é como imaginemos a terra muito árida como a semente. Se nós colocarmos uma única gota com contragotas nessa terra, vai fazer pouquíssima diferença. Agora, se colocarmos uma gota, duas gotas, e perseverarmos colocando gota a gota, gradativamente aquela terra árida, seca, que chegou até rachar de tão seca, ela vai se encharcando daquela água, mínima no início, mas vai ampliando. Usando essa metáfora para comparar, o depressivo é como se fosse essa terra árida, seca, que chegou a rachar de tão seca. Se ele coloca uma única gota, faz apenas um esforço e nunca mais faz, é claro que vai ter muito pouca serventia esse esforço. Agora, se ele fizer pequenos esforços, mesmo que sejam débeis, mas produzindo esses esforços diariamente, com toda certeza, ele vai fazer florir essa semente que Deus já colocou dentro dele. Deus já colocou dentro de todos nós. Então, eu posso, você também pode superar essa dificuldade, fazendo pequenos atos de amor por você mesmo, saindo do seu quarto, abrindo a cortina, mesmo que lhe incomode inicialmente, mas pequenos atos para criar hábitos novos para você, para que você possa superar a depressão. É fundamental que, para superar a depressão, quando nós tratamos das causas da depressão, nós vimos que ela é gerada por hábitos de rebeldia sistemática, negativismo, desvalorização da vida. Tudo isso vai produzir manchas energéticas no perispírito, que ficam nos arquivos psíquicos, mentais, produzindo um fluxo energético bloqueado no perispírito. Então, como isso tudo acontece, o processo de superação não é de uma hora para outra realmente. Por isso que nós comparamos a pessoa depressiva com essa terra árida. Nós vimos na nossa primeira videoaula que vão formando como se fosse um escudo energético em torno do ser essencial, que não o aniquila, mas impede a luz divina que existe no ser essencial possa irradiar para o perispírito e desfazer essas manchas, pela rebeldia quanto mais que caracteriza o depressivo. Então, superar isso não é uma tarefa fácil, mas é perfeitamente possível. Para isso é preciso que haja exercícios para que a pessoa consiga se libertar desses hábitos, porque as manchas são vitalizadas por determinadas condutas, gerando bloqueios energéticos que se manifestarão nos chakras, de forma mais ou menos intensa, dependendo do nível de depressão. Então, esses hábitos de rebeldia quanto mais com relação à vida, fazem com que essas manchas energéticas vão bloqueando os chakras, os centros de força que nós temos no nosso corpo fluídico, e todo o processo de superação disso vai exigir exercício no sentido contrário. Então, se nós antes tínhamos uma rebeldia quanto mais, nós vamos ser convidados a fazer pequenos exercícios de aceitação da vida como ela é, não de acomodação, que o depressivo, ele alterna crises de rebeldia com crises de acomodação. É aceitação. Eu aceito aquilo que eu não posso mudar e faço esforços para mudar aquilo que eu posso. Percebamos que quanto mais densas são as manchas, resultado da intensificação do hábito rebelde, mais esforços serão necessários, mais exercícios no bem para que elas sejam transmutadas, o que é muito natural, né? Porque quanto mais intenso é um problema, mais necessidade de exercícios para a superação daquele problema que nós mesmos criamos. Não é de uma hora para outra que a pessoa irá se libertar desse processo. O esforço que ela faz nos exercícios de auto-amor, de auto-afetividade, é que vai garantir a transmutação gradativa dos bloqueios energéticos produzidos pelas manchas. Então, se nós criamos esses bloqueios com um movimento de desamor, de rebeldia e de orgulho, nós vamos fazendo pequenos exercícios de amor, de mansidão e de humildade, de coração, buscando sentir isso dentro de nós, mesmo que sejam pequenos, débeis, esses esforços de auto-amor, de auto-afetividade, nos tratando com carinho, vendo a vida como uma dádiva divina, vendo a questão de que nós fomos criados para o amor, para o bem, para o belo, para a felicidade, que nós merecemos isso. Tudo isso é autoafetividade, nos tratar com muito carinho, com muito amor. Mesmo que esse tratamento, no início, seja débil, porque o hábito de se tratar com desamor, com rebeldia, com orgulho, com culpa, com processos de autopunição, como nós já vimos em videoaulas anteriores, é muito forte no depressivo. Superar isso não é fácil, mas é perfeitamente possível. Gradualmente, trabalhando, minimamente, para somar os esforços mínimos, vão se somando, ocasionando esforços maiores, cada vez maiores, até a completa transmutação do problema. A dificuldade em realizar os exercícios vai depender da gravidade do processo depressivo. Como há uma tendência forte ao negativismo, rebeldia e desvalorização da vida, a pessoa depressiva faz o tempo todo exercícios de amor, revolta contra a vida e contra si mesma. É o hábito arraigado que foi instalado ao longo do tempo, na maioria das vezes, em várias reencarnações. A depressão não é uma doença que começou agora, nesta existência. Ela já vem, muitas vezes, de várias reencarnações em que as pessoas, de forma contumaz, se rebelam contra a vida. Está se manifestando novamente na atual existência. Então, dependendo da gravidade, por exemplo, depressões graves, aquele estado que às vezes a pessoa chega no estupor, necessita de um esforço que, por mais débil que seja esse esforço, para a pessoa que está nesse estado de depressão grave ou gravíssima, é um esforço grande, muito grande. Agora, é necessário. Não é possível superar a depressão se entregando. Cedo ou tarde, a pessoa vai fazer isso. Se ela não fizer nesta existência, ela fará numa próxima existência ou em outra existência, em algum momento da sua vida, ela será convidada novamente a fazer e vai iniciar. Então, convidamos a você que passa por esse problema a começar agora, começar já. Por quê? Para que deixar para uma próxima existência aquilo que você pode começar agora? Minimamente que seja, comece esses esforços para ir ao encontro da vida, para superar esses hábitos arraigados, instalados ao longo do tempo. A mudança de hábito deverá acontecer aos poucos. Inicialmente são necessários estímulos, tais como ouvir uma música que remeta a uma lembrança agradável, a pessoa, por exemplo, colocar a sua música preferida. A tendência do depressivo é não querer ouvir a sua música preferida, é porque ele tende ao processo autopunitivo, é de se afastar de tudo aquilo que gera prazer. Então, colocar músicas, a música preferida, músicas que estimulem, por exemplo, músicas clássicas que sejam estimuladoras, músicas que o ajude a superar aquele estado que ele está passando. Outra coisa muito importante, observar a natureza, observar uma flor, um bosque, pássaros e outros animais, o pôr do sol, o nascer do sol, buscando identificar-se com a natureza. Esse hábito de ir ao encontro da natureza é muito importante, porque a depressão é uma doença que faz com que a pessoa se afaste da natureza em si mesma. Tudo na natureza é movimento. Tudo na natureza é vida. E se nós observarmos a vida e buscarmos identificar com a vida, identificarmos-nos com a natureza, todo esse processo vai facilitar a saída do estado depressivo. Outra coisa muito importante, realizar atividades que simulem emoções de prazer e bem-estar espiritual. Então, práticas espirituais, por exemplo, frequentar uma palestra, mesmo que a pessoa se esforce enormemente para estar no ambiente, ouvir, por exemplo, um CD de meditação, por mais difícil que seja, estimula ao prazer e o bem-estar espiritual. Vai estimular em nós a produção de determinadas enzimas cerebrais, substâncias cerebrais, como as endorfinas, a dopamina, a serotonina e a noradrenalina, que vão facilitar o processo de superação da depressão. Essas e outras atividades semelhantes visam criar, em nível espiritual, um psiquismo de maior harmonia e identificação com a vida, que estimularão energeticamente os chakras, no início de forma imperceptível, mas que aos poucos vão se intensificando com a criação do novo hábito de valorização da vida. Então, quanto mais nós favorecemos esses novos hábitos, mas nós vamos gerar harmonia no espírito e, por consequência, no perispírito, nos chakras. Em depressões graves, são necessários estímulos sensório-motores, porque a pessoa com depressão grave, ela tende a se fechar num quarto, às vezes ela fica deitada horas a fio, e é necessário que ela seja estimulada de forma motora para poder superar aquela dificuldade. Então, atividades como cuidar de uma planta, de um pequeno animal, bordar, tricotar, pintar, modelar em cerâmica, fazer um bolo, etc. Tarefas que concedam um sentido para a vida da pessoa, que afinal ela possa sentir o prazer de ter efetuado a tarefa, é essencial no processo de autoafetividade, a pessoa se sentir útil. Então, por exemplo, a pessoa faz um bolo e depois daquele bolo pronto, ela falar: fui eu que fiz esse bolo. Para uma pessoa comum, é uma coisa trivial, mas para uma pessoa em um estado depressivo, principalmente depressão grave, para fazer um bolo, ela vai movimentar a vontade dentro de si mesma de uma forma gigantesca, por mais simples que seja, mas são atividades muito necessárias. Fazer uma pecinha de tricô, por exemplo, para aquelas pessoas que já têm esse hábito, pintar qualquer coisa, fazer qualquer coisa que ao final ela tenha a sensação de que ela foi útil, que ela realizou uma ação meritória. Isso é importantíssimo para a superação da depressão, principalmente a depressão de moderada para grave, para que a pessoa possa, nesse sentimento de utilidade, nutrir mais afetividade para si mesma. É fundamental que a pessoa depressiva eduque a mente para querer-se bem, para se valorizar, para se reorganizar psiquicamente. Ao fazer isso, ela vai transmutar gradativamente as manchas que traz no perispírito, os bloqueios energéticos do perispírito. Então, essas práticas, mesmo que pareçam ser simplistas, molhar uma planta, cuidar de um cachorrinho, são atividades que fazem com que a pessoa se queira bem, que ela se sinta útil. A pior coisa que um ser humano pode ter consigo mesmo é o sentimento de inutilidade. E há uma tendência da pessoa depressiva se sentir inútil e cultivar esse sentimento de inutilidade. Por isso, essas pequenas coisas que ela faça no seu dia a dia, mesmo que seja uma vez por dia, que ela faça e se sinta útil. Ao realizar esses exercícios, ela vai trabalhando a depressão, mesmo que no início seja de forma aparentemente insignificante, mesmo sendo de forma externa para a interna. Por menor que seja o esforço, sempre haverá resultado. Isso é importantíssimo. Por menor que seja o esforço, sempre vai haver um resultado dentro da pessoa, mesmo que seja com essas práticas que são aparentemente externas, mas só na aparência, porque quando a pessoa realiza algo útil, aquele sentimento essencial que todos nós trazemos vibra dentro dela e faz, mesmo que minimamente, haver um processo de alargamento do ser essencial. É importante refletir que quando fazemos o bem, seja para nós mesmos, seja para o nosso próximo, o ser essencial que somos se amplia sempre, às vezes timidamente, outras significativamente. Mas nenhuma tarefa do bem fica perdida. Todas são registradas pela essência por uma questão de afinidade, por causa da frequência energética. Por isso, qualquer esforço de equilíbrio sempre valerá a pena, por menor que seja. Então, qualquer manifestação na direção do bem jamais é perdida, fica registrada na criatura. É importantíssimo saber que esse esforço sempre precisará acontecer, mais cedo ou mais tarde. Na depressão grave e moderada, é fundamental que a pessoa faça o tratamento psiquiátrico e tome medicamentos para estabilizar os neurotransmissores do cérebro. Porém, mesmo que haja ação dos medicamentos, ela precisará fazer os exercícios de auto-reorganização, porque, caso não os faça, o efeito medicamentoso será apenas um paliativo que não conseguirá reverter a depressão. Quando a pessoa tem depressões de moderada para grave, o tratamento medicamentoso sempre é necessário. Agora, coadjuvado sempre com essas questões espirituais que nós estamos falando, para que haja verdadeiramente um movimento na direção da cura e não apenas um paliativo. Os exercícios de autoafetividade que nós propomos, mesmo quando realizados com uma aparente falta de sentido, vão ajudar bastante até que a pessoa consiga se reconhecer como uma essência divina e sentir identidade com Deus, transmutando completamente a tendência depressiva. Esse é um longo percurso que provavelmente não terminará na atual existência, mas que pode ser iniciado aqui e agora, em benefício da própria criatura. Então, todos nós podemos iniciar já, aqui e agora, a nossa transformação interior para melhor. À medida que pratico os exercícios de auto-amor, transformando a rebeldia em atos de mansidão e humildade, é muito importante que faça uma atuação energética nos chakras do perispírito. Como que nós podemos fazer uma atuação energética nos chakras do perispírito? A frequência em uma casa espírita bem orientada para a recepção do passe magnético, da água magnetizada e tratamento desobsessivo é parte essencial no tratamento da depressão, porque todos esses tratamentos vão atuar energeticamente no nível perispiritual e fazer com que aquelas manchas, os bloqueios energéticos sejam diminuídos. É claro que não vão nenhum desses processos isoladamente curam a depressão, seja o passe, seja a água magnetizada ou o processo de desobsessão. A desobsessão, por exemplo, atua nos espíritos que são coadjuvantes no próprio processo depressivo. Sempre há fenômenos de influências espirituais nessas doenças, nas doenças emocionais. O passe e a água magnetizada vão auxiliar de fora para dentro, produzindo energias benéficas, salutares, que vão reorganizar os chakras. Agora, se não houver uma mudança de atitude do paciente, no sentido de ir ao encontro do amor, da mansidão e da humildade, esses processos vão ser paliativos como qualquer outro, porque vão fazer com que a pessoa tenha um alívio, mas logo em seguida todo o problema retorna porque não houve uma mudança real no espírito que a pessoa é. Outras terapias que podem auxiliar bastante no processo depressivo são as terapias energéticas, como a acupuntura, a homeopatia e principalmente a psicoterapia transpessoal. A psicoterapia transpessoal vai nas causas espirituais da doença, e é claro que desde que seja feito por profissionais habilitados. Dentro dessa área existem muitas pessoas que não têm conhecimento profundo das questões espirituais da vida e acabam tratando de pessoas com problemas sérios, inclusive pessoas depressivas, que acabam piorando, não porque a terapia é ruim, mas porque o terapeuta é pouco habilitado. Então, esse tratamento no nível perispiritual, ele é recomendado mesmo que a pessoa esteja em tratamento medicamentoso psiquiátrico, porque vão auxiliar energeticamente no perispírito a desbloquear aquelas energias que estão fixadas principalmente nos chakras. É fundamental e imprescindível o desenvolvimento dos processos autoterapêuticos, da evangelioterapia, a terapia pelo amor, pelo perdão, pela fé, a meditação e a oração, associados à terapêutica profissional. De todos os recursos colocados, no nosso entender como terapeuta transpessoal e como espírita, a evangelioterapia, como nos orienta a nossa mentora Joana de Ângeles, é o recurso por excelência para o tratamento da depressão. É o Evangelho de Jesus, esse grande manancial. Meditar no significado das palavras do Mestre é fundamental no tratamento de todas as doenças, mas principalmente da depressão. E se nós pudéssemos resumir o Evangelho todo em apenas 3 versículos, que são extremamente terapêuticos para o depressivo, nós diríamos, conforme Jesus diz: vinde a mim todos os que estais cansados, oprimidos, sobrecarregados, e eu vos aliviarei. Tomai sobre vós o meu jugo e aprendei comigo, que sou manso e humilde de coração. Encontrareis descanso para a vossa alma, porque suave é meu jugo e meu fardo é leve. A depressão talvez seja um dos fardos mais pesados que um ser humano pode carregar. Mas por que que existe a depressão? Exatamente porque, ao invés de cultivar o amor, a mansidão e a humildade de coração, nós cultivamos o desamor, a rebeldia e o orgulho. Então, mais do que qualquer outra pessoa, o depressivo é convidado por Jesus: vinde a mim. Em outras palavras, venha ao encontro do amor que eu represento. O amor alivia. O amor alivia a todos aqueles que ainda estão carregando o fardo pesado, estão vivendo o jugo perverso das causas que eles próprios criaram. Não é da vida as situações que geram a depressão. É do mau uso do nosso livre-arbítrio frente à vida. Então, de uma vez por todas, aceite o convite de Jesus para ir ao encontro do amor que ele representa. Mas não apenas para obter alívio. O alívio, daqui a pouco, deixa de aliviar. Daqui a pouco, volta a doer novamente, se não houver o esforço que Jesus fala no próximo versículo, quando ele diz: tomai sobre vós o meu jugo e aprendei comigo, que sou manso e humilde de coração. encontrareis descanso para a vossa alma. Com certeza, todo depressivo deseja o descanso para a alma. Agora, esse descanso só é possível quando nós tomamos o jugo de Jesus nas nossas vidas. Quando nós assumimos a diretriz do amor em nossas vidas, para podermos aprender. A vida é um convite ao aprendizado, não é um convite à rebeldia, não é um convite a nos rebelarmos contra as leis sábias do Criador. A vida é um convite ao amor, é um convite ao aprendizado pelo amor. Essa é a primeira manifestação do Criador, aprender por amor. Quando nós fazemos o contrário, a dor surge. E a depressão é uma dor muito intensa, com toda certeza. Mas é uma dor desnecessária. Indo ao encontro desse aprendizado amoroso, com Jesus no coração, com certeza, o jugo se tornará cada vez mais suave. O seu fardo se tornará cada vez mais leve. E você se libertará completamente da depressão. É o nosso convite. O convite que Jesus faz a todos nós há 2000 anos. Convite para mim. Convite para você. Aceitemos definitivamente esse convite. Muita paz e até uma próxima videoaula.
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Prosseguindo com o nosso estudo reflexivo, sistêmico das obras de Allan Kardec do Evangelho de Jesus, nós iniciamos o nosso encontro de hoje, o módulo 3, a presença amorosa de Jesus em nossas vidas. Vamos trabalhar na noite de hoje Jesus e as leis divinas. Nesse primeiro encontro, o objetivo é refletir sobre o papel de Jesus na revelação das leis divinas à humanidade. Vamos, como de hábito, fechar os olhos para meditar sobre a presença de Jesus em nossas vidas. Feche os olhos, entre em contato com você mesmo em essência, buscando sentir-se filho ou filha de Deus, tendo como guia e modelo Jesus.

Lentamente vamos abrindo os olhos, voltando ao estado de vigília, com a mente bem atenta para as reflexões que faremos. Vamos começar as nossas reflexões recordando a questão 621 de O Livro dos Espíritos. Kardec pergunta: onde está escrita a lei de Deus? E a resposta, muito clara, na consciência. Então nós trazemos, todos nós, trazemos na consciência a lei divina. Nós estudamos amplamente sobre essa questão, os dois módulos anteriores, e vamos fazer a reflexão nesse encontro sobre o que representa Jesus para nós nessa busca da autoconsciência, dessa consciência em que nós realmente conectamos com as leis divinas dentro de nós, e nessa conexão profunda, intraconsciencial, nós fazemos um trabalho de ampliação do Cristo interno que somos, em sintonia com Cristo Jesus, o nosso modelo e guia. Na questão 621A, Kardec pergunta: visto que o homem traz em sua consciência a lei de Deus, que necessidade havia de lhe ser ela revelada? Uma pergunta muito inteligente, como é próprio de Kardec. Se os benfeitores colocaram que nós já trazemos em nossa consciência a lei de Deus, por que é necessário que ela seja revelada, se ela já existe na nossa consciência? Vejamos a resposta. Ele a esquecera e desprezara, quis então Deus lhe fosse lembrado. Então a razão, se nós formos lá na questão, na resposta da questão 115 de O Livro dos Espíritos, que nós já estudamos várias vezes em outros encontros, no estudo reflexivo, quando fala quando os benfeitores dizem que nós somos criados simples e ignorantes e que nós temos uma missão, que é o conhecimento da verdade para nos aproximarmos de Deus, eles dizem também que uns aceitam submissos, se submetem a essa missão de realmente entrar em contato com a própria consciência, com as leis divinas na consciência e ir trabalhando gradualmente para a superação da ignorância. Muitos fazem esse trabalho de aceitar submisso, e a maioria, muitos, né, nós não podemos dizer que a maioria, mas muitos seguem outro caminho, que é da insubmissão, do murmúrio, de realmente tentar bloquear em si mesmo a consciência. E aí acontece isso, de nós, ao bloquearmos a consciência, fazermos essa tentativa, porque na verdade o espírito nunca vai conseguir bloquear totalmente a própria consciência, porque a consciência é o divino dentro de nós, e não é possível bloquear totalmente o divino, mas é possível entorpecer. Então, nesse entorpecimento, nós esquecemos.

0: temos e principalmente desprezamos. Os indícios das leis divinas já estão dentro de nós, estão fora de nós, e nós desprezamos esses indícios todos pelo fato de entrarmos naquele processo que nós estudamos amplamente no módulo anterior, o significado das leis divinas em nossas vidas, esse movimento de insubmissão. Em vez de nos submetermos à missão de superação da ignorância, nós, por rebeldia, aprofundamos na ignorância. E aí que entra o papel de Jesus em nossas vidas, para, de uma forma muito viva, muito intensa, nos lembrar dessa missão divina que todos nós trazemos na própria consciência. Continuemos aqui. Na questão 622, Kardec pergunta: confiou Deus a certos homens a missão de revelarem a sua lei? Então, existe pessoas específicas que vêm para revelar essa lei que nós desprezamos, que nós muitas vezes bloqueamos dentro de nós mesmos? Indubitavelmente, em todos os tempos houve homens que tiveram essa missão. São espíritos superiores que encarnam com o fim de fazer progredir a humanidade. Então nós tivemos, antes de Jesus, centenas de espíritos superiores que vieram em missão do próprio Cristo. Nós vamos entender bastante sobre isso nesse módulo em que vamos trabalhar a presença amorosa de Jesus em nossas vidas, que todos os espíritos superiores que estiveram encarnados na Terra, seja no Oriente, seja no Ocidente, vieram numa missão a partir da própria orientação do Cristo planetário, do Cristo Jesus. Todos, sem exceção, Buda, Lao Tse, Confúcio, Sócrates, Moisés, todos do Oriente e do Ocidente vieram com essa missão de auxiliar no progresso da humanidade. Esses espíritos superiores não são espíritos puros, são espíritos superiores, vieram fomentar, antes de Jesus, o progresso da humanidade, e depois de Jesus, muitos também reencarnaram com esse propósito. Na questão 624, Kardec pergunta: qual o caráter do verdadeiro profeta? Então são esses reveladores. Os reveladores das leis divinas, antigamente eram chamados de profetas, aqueles espíritos superiores que tinham essa missão de revelar as leis divinas. Depois do advento do Cristo, foram chamados de santos, né? Aqueles espíritos superiores que reencarnaram com o objetivo de trazer também a mensagem cristã, ou espíritos que não eram superiores, mas que fizeram um esforço gigantesco e transformaram as suas vidas em um processo de santificação, como o caso de Paulo de Tarso. Então, qual é o caráter do verdadeiro profeta? Vejamos a resposta. O verdadeiro profeta é um homem de bem, inspirado por Deus. Podeis reconhecê-lo pelas suas palavras e pelos seus atos. Impossível é que Deus se sirva da boca do mentiroso para ensinar a verdade. Então, a característica do verdadeiro profeta é exatamente essa. É um homem de bem, uma mulher de bem, né? Homem no sentido genérico, que pelas suas palavras e pelos seus atos ensinam a verdade. Não é possível um verdadeiro profeta ensinando algo mentiroso. Esse profeta pode ensinar algo, a uma verdade parcial. É natural, que com o processo da humanidade ser um processo de evolução lenta e gradativa, os profetas que nós tivemos anteriores a Jesus, eles não ensinaram toda a verdade, porque não tinham como ensinar toda a verdade exatamente pelo nível evolutivo da humanidade, o próprio nível deles e da humanidade na época. É o caso de Moisés, que trouxe uma parte da verdade a partir principalmente dos 10 mandamentos e uma série de ações que eram mais uma lei civil transitória do que propriamente a verdade. Então, se nós formos lá no Velho Testamento, nós vamos ver uma série de ações dos chamados profetas, a começar do próprio Moisés, que são muito humanas, não são caracterizadas por essa verdade divina. São leis transitórias próprias para um povo inculto. Assim, no Oriente também, nós tivemos esses profetas que trouxeram parte da verdade. Somente com Jesus é que nós tivemos acesso à humanidade, chegou no nível de maturidade para que houvesse a possibilidade de nós tomarmos contato com a verdade profunda e total. Assim mesmo, apesar da maturidade da humanidade, ainda uma maturidade parcial. Por isso que Jesus não colocou a verdade de uma forma direta, mas indireta, alegórica. Parábolas, comparações, metáforas que ele utilizou durante toda a sua o seu messianato, colocando sim toda a verdade, mas de maneira simbólica. E nós vamos estudar também um dos encontros que nós vamos trabalhar a questão do Consolador, que é a doutrina espírita que vem aí sim trazer toda a verdade sem alegorias, sem nenhuma nada que puder que faça com que nós aleguemos que que somos ignorantes das leis divinas. O Moisés é tão verdadeiro, essa parcialidade ainda, que ele mandou degolar os adoradores do bezerro de ouro, porque os hebreus eram escravos no Egito, e no Egito havia o hábito da adoração do bezerro de ouro, que era considerado um deus no Egito. E quando eles estavam já libertos por Moisés, muitos começaram a adorar o bezerro de ouro novamente. E ele mandou degolar essas pessoas, mostrando que ainda havia muito de humano, né, e não de divino nele próprio. Então ele é um profeta com uma humanidade ainda um tanto egóica. É a mesma coisa que aconteceu com Elias. Elias também, um dos profetas de Israel, que depois reencarna como João Batista, manda degolar os sacerdotes do deus Baal na Babilônia. Então ele reencarna como João Batista para preparar o advento de Jesus, já bastante bem mais evoluído, mas mesmo assim trouxe esse débito a tal ponto de espiar pela degola aquilo que ele havia feito no passado. Então são profetas que trouxeram parte da verdade, já eram espíritos bastante evoluídos comparado com os demais, mas não como Jesus. Jesus trouxe realmente toda a verdade pelo fato dele ser o único espírito crístico que encarnou no seio da humanidade terrestre. Não se não se tem notícia de outro espírito crístico que tenha encarnado entre nós, só Jesus. É o que vai nos dizer a questão 625. Qual o tipo mais perfeito que Deus tem oferecido ao homem para lhe servir de guia e modelo? Então, a resposta muito clara: Jesus. Então, Jesus é o tipo mais perfeito que nós temos na humanidade inteira para nos servir de guia e modelo. Vejamos um comentário de Allan Kardec, muito claro também sobre essa questão. Para o homem, Jesus constitui o tipo da perfeição moral a que a humanidade pode aspirar na Terra. Deus nolo oferece como mais perfeito modelo, e a doutrina que ensinou é a expressão mais pura da lei do Senhor. Porque sendo ele o mais puro de quantos tem aparecido na Terra, o Espírito Divino o animava. Então, aquilo que nós acabamos de falar. Jesus é o único Espírito puro que consta na história da humanidade que tem encarnado entre nós, com o objetivo de realmente trazer toda a verdade. As palavras de Jesus são consideradas palavras de vida eterna, exatamente por ele ter trazido toda a verdade, alegórica, simbólica. Nós vamos ver vários versículos nesse módulo, vários versículos do Evangelho de João que mostram toda a verdade de uma forma muito objetiva, mas alegórica. E que, com o avanço da própria humanidade, com o avanço das ciências, hoje nós temos a psicologia transpessoal, com uma visão consciencial da vida, nos facilita muito o entendimento dessas verdades que Jesus nos trouxe, os símbolos que estão por trás disso tudo. Essa psicologia tem sido desenvolvida no mundo espiritual de uma forma bastante intensa, e coube à mentora Joana de Ângeles trazê-la para a Terra de uma forma mais direta nas suas obras, e o nosso mentor Honório, do Projeto Espiritizar, vem dando continuidade a esse trabalho da mentora Joana de Ângeles também. Quanto aos que, pretendendo instruir o homem na lei de Deus, o tem transviado, ensinando-lhes falsos princípios, isso aconteceu por haverem deixado que os dominassem sentimentos demasiado terrenos, e por terem confundido as leis que regulam as condições da vida da alma com as que regem a vida do corpo. Muitos hão apresentado como leis divinas simples leis humanas, estatuídas para servir as paixões e dominar os homens. É o que aconteceu com Moisés. Ele colocou como divino algo que era puramente humano. E as pessoas até hoje, não entendendo essa realidade, cultuam muitas vezes as orientações de Moisés, mesmo em muitas religiões cristãs hoje. Elas são muito mais focadas no Velho Testamento do que no Novo Testamento, se nós formos refletir mais profundamente. E nessa visão mais humana que foi colocada como sendo divino. Até a proibição de comunicação com os chamados mortos, né, a comunicação com os desencarnados pela mediunidade, Moisés proibiu. Mas por que que ele proibiu? Primeiro, porque ela existia, né? E muitos falam que não existe, não é possível. Segundo, além de existir, havia todo um abuso da comunicabilidade com os espíritos, que eram utilizados praticamente como se fossem espíritos que estivessem sob o comando dos encarnados, para orientar-lhes em tudo o que eles precisavam fazer na vida. Então, como havia esse abuso, ele proibiu. E muitas religiões que se dizem cristãs até hoje abominam a comunicabilidade com os espíritos, exatamente porque a Moisés proibiu e colocou isso como sendo algo divino e não algo humano para aquele povo inculto que tinha essa necessidade transitória de essa proibição. Tanto não é divino que ele próprio se comunicou com Jesus no Monte Tabor, quando ele vem juntamente com Elias e se comunica com o mestre diretamente, tendo Pedro e João como testemunhas desse fato. Se fosse algo divino, eles estariam cometendo um sacrilégio. Imagina Jesus, Moisés e Elias cometendo um ato contrário à lei divina. Inimaginável isso. Então, é o que Kardec coloca. Colocaram esses profetas parciais, colocaram muita coisa que era puramente humana como sendo divina. O único que realmente colocou toda a verdade divina foi Jesus. O que pode parecer estranho no Evangelho são interpolações posteriores ao Cristo, à vinda do Cristo, que aconteceram. Joana de Ângeles coloca isso claramente naquele livro Jesus e o Evangelho à Luz da Psicologia Profunda, que houve muitas interpolações no Evangelho. Então, aquilo que destoa das leis divinas no Evangelho de Jesus, ou é alegoria que nós não entendemos, porque muita coisa nós não entendemos, ou é interpolação de fatos que não foram Jesus que pronunciou. No item 112, Kardec aborda a questão dos espíritos puros. Como Jesus é o único espírito puro que esteve encarnado entre nós, quais são os caracteres desses espíritos? Vejamos aqui: nenhuma influência da matéria, superioridade intelectual e moral absoluta com relação aos espíritos das outras ordens. E na primeira classe, que é a classe única, Kardec continua falando das características desses espíritos. Os espíritos que a compõem percorreram todos os graus da escala e se despojaram de todas as impurezas da matéria, tendo alcançado a soma de perfeição de que é suscetível a criatura, não tem mais que sofrer provas nem expiações. Então vejamos aqui a clareza com que eles descrevem, que Kardec descreve a característica do espírito puro: superioridade intelectual e moral absoluta sobre ou os espíritos das outras ordens. E também uma coisa que é muito importante, que no processo que a humanidade tem feito de mitificar Jesus, muita gente crê que Jesus já foi criado puro, do jeito como ele é. Inclusive no movimento espírita tem pessoas que acreditam nessa falácia. E a colocação aqui de Kardec é muito clara: os espíritos que a compõem percorreram todos os graus da escala e se despojaram de todas as impurezas da matéria, reafirmando aquela questão de todos os espíritos serem criados simples e ignorantes, que vai ser colocada logo em seguida na questão 115. Todos foram criados simples e ignorantes e todos têm a missão de superar totalmente essa ignorância para se aproximar de Deus. Então Jesus, como todos fizeram, fez isso. Qual é a diferença de Jesus para nós? Nós vamos ver claramente no Evangelho de João, a partir do próximo encontro, que nós vamos adentrar mais profundamente no Evangelho de João. Qual é a diferença dele para nós que ele é muito mais velho do que nós. Então nós podemos dizer que Jesus é o nosso irmão mais velho, muito, muito mais velho, né? O próprio João Batista diz que quando Jesus já existia quando ele foi criado. Então, se João Batista, dos nascidos de mulher, ele era o maior, significando que era o espírito mais evoluído da terra, e ele diz que Jesus, ele já era um espírito puro quando ele próprio foi criado, né? Então significa o quê? Né? Que Jesus é muito mais velho que nós, muito mais criado, muito mais anteriormente, e aí sim ele alcançou o grau de pureza no processo natural da vida, como todos vamos alcançar, e a partir dessa condição de espírito puro, ele recebe a humanidade inteira, esta humanidade que nós fazemos parte, para tomar conta. Isso vai ficar muito claro quando nós estudarmos o Evangelho de João. Esse comentário das duas questões: a influência da matéria e as impurezas da matéria. A impureza faz parte do processo de evolução do espírito. Quando na questão 115 diz que todos os espíritos foram criados simples e ignorantes, e cada um tem uma missão de conhecer a verdade para se aproximar de Deus, então de onde vem a impureza? A impureza vem exatamente da ignorância que nos caracteriza no início do nosso processo evolutivo. Então nós somos criados simples e ignorantes, e essa materialidade traz a própria impureza, porque a evolução no Livro dos Espíritos também coloca muito claro, não começa no reino animal, ele começa no mineral, passa pelo vegetal, pelo animal, até chegar no ser humano. Isso nós vimos no primeiro módulo do nosso estudo reflexivo, quando nós trabalhamos a questão da individuação do ser. A partir dessa reflexão de que a matéria traz essas impurezas que são gradualmente superadas, o que vai acontecer em relação à influência da matéria? O que gera a influência? O que vai gerar a própria influência, gente? As próprias imperfeições, as próprias impurezas da matéria gera a influência sobre o espírito. As impurezas da matéria, no caso, elas, do ponto de vista psicológico, o que elas geram? O que é essa impureza da matéria do ponto de vista psicológico? São sujidades que temos no perispírito? Hã? São os bloqueios de onde? Do ego. Né? Do nosso ego. O ego é a ignorância ainda não superada. Então, esses sentimentos egóicos geram as impurezas em nós, que são bloqueios energéticos que ficam no nível do perispírito. Enquanto não houver a superação total do ego, o que vai acontecer com essas impurezas? Influenciam no espírito. Então, o espírito puro é aquele que se libertou de todas essas impurezas e a matéria não tem nenhuma influência sobre ele. Então, por isso ele é espírito puro. Então, Jesus, ela tem essa característica, que a matéria não tem nenhuma influência sobre ele. Então, essas cogitações que tem hoje em dia para ridicularizar Jesus e o Evangelho, colocando Jesus como amante de Maria de Magdala e outras coisas mais absurdas que se criam, como se ele fosse um ser como nós, do ponto de vista egóico do termo. Ele, claro, ele quando encarnado entre nós, ele tinha um corpo como nós. Só que como o espírito puro não recebe nenhuma influência da matéria, ele não tinha as influências dos hormônios que o ser humano ainda em evolução tem. A ponto de, por exemplo, quando nós temos os hormônios em ebulição, há todo um processo da libido, dos desejos sexual, que as pessoas, sem refletir toda essa questão de quem é o Cristo nas nossas vidas, colocam como se ele fosse um homem qualquer, que tivesse libido, que tivesse desejos, e aí fizesse sexo com Maria de Magdala, como tem muitas teorias que abordam isso hoje em dia, com o objetivo, é claro que são teorias da sombra, que provém da sombra, para ridicularizar Jesus e o Evangelho. Então, como ele não tem nenhuma influência da matéria, o estar no corpo é apenas estar com uma roupa para um espírito puro. Não há nenhuma influência do corpo no espírito. Ao contrário, o espírito comanda o corpo de uma forma que nós nem imaginamos como pode ser, porque estamos muito aquém dessa realidade. Isso aí tem a ver com o atributo de Deus, de ser Deus imaterial, que nós temos um compromisso de trabalhar para a nossa imaterialidade, exatamente isso. O que que é se tornar imaterial? Não é imaterial do ponto de vista absoluto, que só o Criador é, mas é liberto de todas as impurezas da matéria e de toda a influência da matéria. Então, o espírito puro não tem nenhuma impureza na matéria, fruto do ego, e aí a matéria não gera nenhuma influência. Ao contrário, ele que domina totalmente a matéria, porque a matéria ela está sob a ação das leis físicas que regem o cosmos, o universo. O espírito puro, que ele alcança uma condição em que ele próprio domina as leis da matéria. As próprias leis divinas, ele tem pleno domínio. Então, ele movimenta essas leis ao seu bel prazer. É o que vai explicar os milagres, entre aspas, atribuídos a Jesus, que não eram milagres. Eram, na verdade, todo um processo de movimentação das leis da matéria e que ele dominava de uma forma muito profunda. Até, por exemplo, as curas, por exemplo, a cura de um cego de nascença. Como que se dava isso? Hoje, com as pesquisas com células-tronco, dá para a gente entender muito bem isso. O que que o Cristo fazia? Ele ia com o seu psiquismo diretamente numa célula-tronco, na medula da pessoa, e fazia com que essas células, em frações de segundo, elas se diferenciassem e recompunha o nervo óptico de uma pessoa cega. Aparentemente é um milagre para quem desconhece as leis da matéria, mas para quem, como espírito crístico, plenamente consciente das leis da matéria, aquilo que hoje a medicina está engatinhando, ele, com o psiquismo dele, é capaz de produzir efeitos imediatos. Pela capacidade de movimentar a matéria. Mas a pergunta aqui, se é dessa forma que ele conseguiu recolocar a orelha do soldado que Pedro decepou a orelha, o Malco? É exatamente. Por quê? Para regenerar um nervo óptico de um espírito, ele conseguia recompor a partir da célula-tronco. Agora imagine uma cartilagem, que é mais passível de regeneração do que um nervo. Então, essa recomposição da orelha, muito, muito é assim, para o espírito crístico deve ser muito fácil de fazer, né? Para nós é impossível, mas para o espírito crístico, muito mais fácil do que recompor um nervo óptico de alguém. E ele fez isso várias vezes. Os leprosos que tinham as suas carnes carcomidas, ele também, movimentando as próprias células tronco, recompunha aí as células em fração de segundo. Então nada disso é milagroso, são processos próprios do espírito puro, que como ele não tem nenhuma influência da matéria, ele, ao contrário, ele movimenta de forma natural todas as leis que regem a matéria. A partir do momento que nós nos miramos no espírito puro, como modelo, é a partir daí que nós vamos aprender a nos libertar das doenças que são geradas pelo próprio ego. É exatamente isso, né? Porque se Jesus ele chegou nessa condição de nenhuma influência da matéria haver nele, liberto de todas as impurezas da matéria, e ele é o nosso modelo e guia, qual é o nosso compromisso? O compromisso de agir como ele agiria, para que gradualmente nós nos libertemos também dessas impurezas. Essas impurezas nós vamos nos libertar de que forma? As impurezas da matéria e a influência da matéria sobre nós, desenvolvendo as virtudes. Então, como que o espírito se purifica? Desenvolvendo virtudes. Então, Cristo planetário, ele é plenamente virtuoso. Nós somos convidados a desenvolver as virtudes, que ele é o nosso modelo e guia. A pergunta de que no movimento espírita tem uma corrente que diz que pelo fato de Jesus não ter nenhuma influência da matéria, ele teria tido uma vida aparente, que ele era aparentemente amamentado, que ele comia de forma aparente. Na verdade, é uma visão que Kardec rebate de uma forma muito clara no livro A Gênese, mostrando de uma forma muito lógica que o espírito puro, ele quando encarna, né, ele não tem assim as influências da matéria, mas ele não derroga uma lei divina natural. Então essa visão é a visão de que Jesus seria um agênere e não que ele tivesse encarnado entre nós. O agênere seria uma aparição tangível. Ele teve apenas uma aparência de gestação, uma aparência, tudo seria aparente. E Kardec coloca de uma forma na questão moral, que seria indigno do Cristo planetário, desse espírito, fazer tudo na aparência. Tudo que ele fez seria fingimento e não algo realmente vivido, inclusive a própria paixão na cruz, tudo seria simulado, porque ele não teve dor nenhuma, ele foi o sangue que saía era tudo forjado, então tudo na sua vida seria artificial e forjado. Então Kardec coloca em A Gênese que isso seria indigno de qualquer até de um espírito superior, imagina de um espírito crístico. Então, se nós formos refletir de uma forma bem madura, o espírito crístico, ele jamais ele vai derrogar uma lei divina natural. Como que ele iria encarnar entre nós já derrogando uma lei divina natural, que é a lei biológica da própria encarnação ou reencarnação? Jesus não reencarnou na Terra, ele encarnou. Porque é o único espírito que não reencarnou, porque não passou mais do que uma vez aqui, apenas uma. Então, ao encarnar, ele se submete às leis biológicas, como o próprio Kardec, em O Livro dos Médiuns, diz, como um nobre que, tirando a roupa de nobre, veste um traje de plebeu e não deixa de ser nobre. Quando Kardec fala de reencarnações de espíritos puros no Livro dos Médiuns, ele diz isso. E é muito lógica, né? Um espírito puro não deixa de ser puro simplesmente porque está num corpo. Essa visão dogmática do que existe em parte do movimento espírita é uma visão de que a matéria é pútrida, que o sexo é pecaminoso, é uma visão um pouco católica, né, um pouco dogmática da vida. Então, não corresponde à realidade que a doutrina espírita nos coloca. Então, jamais um espírito puro vai reencarnar derrogando leis naturais e vai viver uma vida toda derrogando as leis naturais, os anjos transformando o leite em sangue para que a própria mãe não percebesse, né? Isso tudo é colocado por essa corrente que nós não vamos adentrar nessa questão, mas só refletindo que jamais as leis divinas vão ser derrogadas, né? Elas todas vão ser cumpridas. Como que o espírito puro pode ser exemplo se ele praticasse uma derrogação de uma lei divina natural, se ele é próprio exemplo de cumprimento de amor e de cumprimento das leis divinas naturais? Então é isso que Jesus é para nós: aquele que cumpre todas as leis, sejam as leis físicas, sejam as leis morais. E ele é o nosso modelo e guia exatamente por isso, por cumprir todas as leis, né? Por movimentar em si mesmo todas as leis. Então, o que tinha dele de especial não era o corpo, era a capacidade de movimentar as leis divinas naturais ao seu bel prazer, no sentido de que ele estava sempre em sintonia com Deus, cumprindo as leis divinas naturais. Essa que era a diferença do espírito puro encarnado de um espírito qualquer. Mesmo o espírito superior, ele não tem essa capacidade. Já o espírito crístico tem. Tá? Se quando Jesus curava alguém, auxiliava na cura de alguém, nesse aparente milagre, ele movimentava as leis físicas e biológicas. Além dessas leis físicas e biológicas, ele movimentava também as leis morais. Exatamente, porque o espírito crístico, ele não movimenta apenas as leis físicas e biológicas, porque seria uma parcialidade. Todas aquelas pessoas, com exceção de um caso que tem no Evangelho muito claro, que era um cego de nascença, e os discípulos perguntam se era ele que havia pecado ou os pais, porque havia aquela crença de que se os pais pecassem, o filho também recebia entre aspas, a punição relativa aos pais. Se era ele, porque também havia crença na reencarnação. E Jesus diz muito claro que nem ele havia pecado, nem os pais haviam pecado, mas que ele havia renascido para que cumprisse as profecias nas escrituras. Então, esse é o único caso em que a pessoa reencarnou, provavelmente foi um voluntário que se voluntariou a ser cego para que Jesus pudesse movimentar as células-tronco dele e restabelecesse a visão, mas não havia débitos morais. Nos outros casos, haviam débitos morais. E como que ele, por acréscimo de misericórdia, os curou? Principalmente alguns leprosos, que depois disso simplesmente voltaram para a vida de desequilíbrio, né? E que ele, uma vez, foi surpreendido chorando por Pedro, que o surpreendeu chorando, e Pedro pergunta isso na Amélia Rodrigues. Por que ele estava chorando? Porque os leprosos que ele havia acabado de curar, um estava no lupanar, outro estava brigando com a família. Então, por que havia toda essa questão de o Espírito Crístico propiciar esse tipo de cura. Movimentando a lei de causa e efeito, sob a ação da lei de misericórdia, ele, pelo fato de ser um Espírito Crístico e condutor de todos nós, sem exceção, naquele momento, ele propiciava para o Espírito uma nova chance de evolução pelo puro amor. Era um convite a evoluir pelo amor. Por isso que todas as vezes que ele auxiliava alguém a se curar, ele dizia o quê? Tua fé te salvou, e o que mais? Vá e não tornes a errar ou a pecar, para que não lhe suceda algo pior. Então, ele movimentava a lei de causa e efeito e, ao mesmo tempo, a lei de misericórdia, e dava uma nova chance. Porque, como ele é o condutor de todos nós, ele tem o poder para isso. Nós vamos ver bem claro isso no Evangelho de João, de várias passagens do Evangelho de João. Então, ele tem esse poder, né, essa onipotência relativa a toda a humanidade que ele conduz. E por ter essa onipotência relativa, ele dava a chance da pessoa recomeçar a evoluir pelo amor, não pela dor expiatória, né, que ela estava submetida naquele momento, com exceção desse caso que é dito muito claro lá no Evangelho. Então, era como se fosse a expiação descendo suspensa momentaneamente pela ação do Cristo. Aqueles que se renovaram moralmente seguiram avante no aspecto de provações, já sem a dor e o sofrimento. Os que não se renovaram, muito provavelmente se enfermaram logo em seguida e retornaram aos ciclos das expiações até que pudessem sair deles por si mesmos. Né? Então, essa é a característica do Espírito puro, do Espírito Crístico, a capacidade de movimentar todas as leis, sejam físicas, biológicas, sejam as leis morais, sempre com objetivo útil, né? Porque não era uma leviandade do Cristo, jamais a gente deve pensar uma coisa dessa, de curar alguém que não merecia. Não havia mérito na maioria das criaturas, mas havia uma necessidade e, por misericórdia, havia essa suspensão momentânea da expiação para convidar o Espírito a se renovar em outras bases.
1: Pela reparação.
0: Pela reparação, pelo amor. Né? Aqueles que se enveredassem pelo amor, ótimo para eles. Os que não se enveredaram pelo amor voltaram ao ciclo da dor normal, como todos, porque não há exceção. A misericórdia não gera privilegiados. O que ela gera são convites terapêuticos de melhoria. Se há melhoria, como Deus não quer a morte do pecador, mas a morte do pecado, o sofrimento já bastou. Mas para aqueles que o sofrimento não tinha bastado, eles voltaram ao sofrimento quantas vezes foram necessárias. É como se o Cristo, pelo poder que ele tem, a onipotência relativa, a onisciência, a onipresença relativa nas nossas vidas, ele tivesse condições naquele momento de propiciar para o Espírito algo que viria numa outra existência, já naquela existência, exatamente isso. Então, ele já propicia para o Espírito, na mesma existência, a possibilidade de reparar os seus débitos pelo amor. Naquele momento, cessando a expiação, aconteceu com todos os leprosos, com todos os cegos, os paralíticos que foram curados. Naquele momento, houve a suspensão do processo doloroso e do sofrimento, para que eles pudessem reparar pelo amor. Então, aqueles que aproveitaram a oportunidade, como, por exemplo, a mulher hemorroíça, que aproveitou a oportunidade e nunca mais foi a mesma, né, e se renovou completamente, enquanto que outros voltaram logo em seguida às mesmas viciações de sempre. Então, elas os que não aproveitaram, claro, como não existe lei de exceção, sucedeu algo pior, exatamente porque havia o estímulo ao bem, mas não a obrigação de realizar o bem, porque no bem nunca vai ser obrigatório em nossas vidas, ele vai ser sempre uma conquista do espírito autoconsciente, né? Ele autoconsciente, ele vai na direção do bem. Então nessa conquista, aí sim ele se renova. Mas havia o convite, e era o convite do Cristo planetário, né? do nosso modelo e guia, e desse condutor das nossas vidas. Então não era um convite qualquer, né? E o bem é uma decisão de vida, é exatamente isso, né? Quando Cristo, ele nos convida, seja naquela época histórica, seja até hoje, ao bem, ele está nos convidando a esse processo de renovação. Nós vamos aceitar ou não, pelo uso adequado do nosso livre-arbítrio ou inadequado. Se usarmos bem o livre-arbítrio, vamos aceitar o convite de bom grado e vamos seguir avante. Se não usarmos bem, vamos ainda passar por situações de sofrimento, de muito pranto e ranger de dentes, na linguagem dele próprio, né? Para que nós possamos aprender com os prantos e o ranger de dentes aquilo que deveríamos aprender pelo amor. Não estando mais sujeitos à reencarnação em corpos perecíveis, realizam a vida eterna no seio de Deus. Gozam de inalterável felicidade, porque não se acham submetidos às necessidades nem às vicissitudes da vida material. Essa felicidade, porém, não é ociosidade monótona a transcorrer em perpétua contemplação. Eles são os mensageiros e os ministros de Deus, cujas ordens executam para a manutenção da harmonia universal. Então, esse que é um espírito crístico, né? Aquele que alcançou essa pureza e se torna um mensageiro e um ministro de Deus, diretamente. Por isso que nós vamos entender quando ele falou, eu e o Pai somos um. Todos os espíritos crísticos têm essa condição de ser uno com o Criador na condição de ser um mensageiro e um ministro de Deus. Comando a todos os espíritos que lhes são inferiores, auxiliam-nos na obra de seu aperfeiçoamento e lhes designam as suas missões. Assistir os homens nas suas aflições, concitá-los ao bem ou à expiação das faltas que os conservem distanciados da suprema felicidade, constitui para eles ocupação gratíssima. São designados às vezes pelos nomes de anjos, arcanjos ou serafins, ou espíritos crísticos também, como o caso de Jesus. Então o compromisso deles que eles têm é de auxiliar a todos aqueles que estão numa condição ainda inferior a eles próprios. Ele conduz humanidades inteiras, como é o caso do Cristo cósmico. A diferença entre Estevão e Jesus, o Estevão nós podemos dizer que ele é um espírito superior. Ele não é um espírito puro. É um espírito superior, é um espírito que já tem uma evolução bastante acentuada, mas ainda está submetido às provas, não mais às expiações, mas ainda necessita de provar para superar determinadas impurezas e influência da matéria sobre ele. Tá? O espírito puro, ele só encarna em missão. O espírito superior ainda vai reencarnar, pode ser em missão, mas em processo de missão e evolução. Eles ainda necessitam evoluir para chegar na condição de espírito puro. Então, Estevão não é um espírito crístico, né? O único que já passou pela face da terra encarnado entre nós é Jesus. Claro que deve existir outros espíritos crísticos que assessoram Jesus no seu ministério, mas esses não encarnaram na terra. Na questão 626, Kardec pergunta: só por Jesus foram reveladas as leis divinas e naturais? Antes do seu aparecimento, o conhecimento dessas leis só por intuição os homens o tiveram? Então a pergunta é muito clara: só Jesus que realmente revelou essas leis ou não? Já não dissemos que elas estão escritas por toda parte? Desde os séculos mais longínquos, todos os que meditaram sobre a sabedoria hão podido compreendê-las e ensiná-las. Pelos ensinos, mesmo incompletos, que espalharam, prepararam o terreno para receber a semente. Estando as leis divinas escritas no livro da natureza, possível foi ao homem conhecê-las, logo que as quis procurar. Por isso é que os preceitos que consagram foram, desde todos os tempos, proclamados pelos homens de bem, e também por isso é que elementos delas se encontram, se bem que incompletos ou adulterados pela ignorância, na doutrina moral de todos os povos saídos da barbárie. Então, aquilo que nós já comentamos, as leis foram ensinadas parcialmente antes de Jesus, depois dele. Elas existem na própria natureza, por exemplo, as ciências físicas, biológicas, são estudadas pelas nossas ciências na Terra. As leis morais são estudadas no âmbito da filosofia, da religião, mas todas estão aí para que sejam conhecidas por nós, agora mais do que conhecidas, amadas e praticadas em nossas vidas. A questão 627. Uma vez que Jesus ensinou as verdadeiras leis de Deus, qual a utilidade do ensino que os Espíritos dão? Terão que nos ensinar mais alguma coisa? Então, muito clara também as perguntas que Kardec faz aqui, né? Se Jesus já ensinou tudo, né, qual é a utilidade do ensino que os Espíritos vêm nos dando, principalmente depois do advento da doutrina espírita e no século XIX? Vejamos a resposta. Jesus empregava a miúde na sua linguagem alegorias e parábolas, porque falava de conformidade com os tempos e os lugares. Faz-se mistério agora que a verdade se torne inteligível para todo o mundo. Muito necessário que aquelas leis sejam explicadas e desenvolvidas. Tão poucos são os que as compreendem e ainda menos os que as praticam. A nossa missão consiste em abrir os olhos e os ouvidos a todos, confundindo os orgulhosos e desmascarando os hipócritas, os que vestem a capa da virtude e da religião a fim de ocultarem suas torpezas. Então a resposta muito clara é: os tempos são chegados. Do quê? De todas as alegorias serem estudadas de uma forma clara. Por isso a mentora Joana de Ângeles vem trazendo cada vez mais essa visão psicológica na doutrina espírita. E o mentor Honório também vem nos ensinando e nos orientando nas suas obras e nas suas orientações diretas a respeito dessa questão. Tem a ver com isso aqui que ele coloca: nossa missão consiste em abrir os olhos e os ouvidos a todos, todos sem exceção, não terem como pretextar ignorância das leis divinas, elas serem claras. O próprio Evangelho de Jesus sendo estudado de uma forma psicológica, emocional, para que nós entendamos a proposta dele e utilizemos de uma maneira prática em nossas vidas, superando completamente essa aparência de virtude, essas hipocrisias que ainda existem, inclusive, no nosso movimento espírita. O ensino dos Espíritos tem que ser claro e sem equívocos, para que ninguém possa pretextar ignorância e para que todos os possam julgar e apreciar com a razão. Estamos incumbidos de preparar o reino do bem que Jesus anunciou. Daí a necessidade de que a ninguém seja possível interpretar a lei de Deus a sabor de suas paixões, nem falsear o sentido de uma lei toda de amor e de caridade. Então aqui eles concluem, né, o pensamento, essa questão de preparar o reino do bem que Jesus anunciou. É aquela fase que nós estamos iniciando, principalmente agora, que Kardec já falava, da transformação moral. Chegou o momento de que todo o conhecimento adquirido pela humanidade

ostensiva e as pessoas ficavam nesse auto-engano. Agora é o tempo da fidelidade consciencial, dessa fidelidade aos princípios morais de renovação que todos nós estamos sendo convidados e que esse convite e convocação que Jesus coloca em várias das passagens do Evangelho e que chegou realmente os tempos dessa transformação. Um comentário aqui bastante interessante a respeito da questão do falso profeta, que muitas pessoas alegam que foram enganadas por esses falsos profetas e que a responsabilidade não é delas, é do falso profeta, seja encarnado, seja desencarnado, né? Porque existem muitos falsos profetas no mundo espiritual, como diz o João Evangelista e o Evangelho segundo o Espiritismo. A questão do engano é uma questão de mão dupla. Se existe o enganador, existe também aquele que deseja ser enganado. Por quê? Normalmente, seja o profeta encarnado, seja o desencarnado, o que ele estimula nas pessoas? O ser essencial, as virtudes? Se nós formos observar bem, ou eles estimulam as pseudo-virtudes, ou movimentos egóicos ligados à vaidade, à presunção, ao orgulho, né? Principalmente os falsos profetas da erraticidade, como diz o apóstolo João, evangelista no Evangelho segundo o Espiritismo, eles nos estimulam sempre a soberba, a presunção. Então não é por causa dos externos, dos profetas de fora, que nós nos deixamos enganar. É pelas questões egóicas que nós não estamos dispostos a nos libertar, é que nós nos deixamos enganar, seja pelos encarnados, seja pelos desencarnados. Por isso que é muito significativo essa ligação com Cristo, que é o nosso modelo e guia, e fazer reflexões. Jesus agiria dessa forma, né? Para que nós possamos ver o que é um verdadeiro profeta. Nós acabamos de ver a pergunta: qual é a característica do verdadeiro profeta? Então Jesus agiria dessa forma, seja um encarnado, seja um desencarnado. Se nós chegarmos à conclusão que Jesus não agiria dessa forma, que nós estamos diante de um falso profeta, seja encarnado, seja desencarnado. Jesus nos ensinou as leis divinas em seu evangelho de amor. Como dizem os espíritos superiores da humanidade, ele é o nosso guia e modelo. Nós vamos agora aprofundar o significado desse preceito. Vejamos aqui. Vejamos o que significam as palavras guia e modelo segundo os dicionários. Guia é aquele ou aquilo que serve de diretriz, de modelo, que inspira uma pessoa. Então, o verdadeiro guia é aquele que inspira uma pessoa ao bem, ao bom, ao belo, ao amor, que é o caso de Jesus na nossa vida. Modelo, pessoa ou ato que, por sua importância ou perfeição, é digno de servir de exemplo. Exemplo dado por uma pessoa ou coisa que possui determinadas características em mais alto grau. Então nós podemos dizer que Jesus é o espírito que tem maior grau na Terra de todas as virtudes que nos conduz a Deus, né? Que nos conduz a essa perfeição relativa. Então é a pessoa cuja importância ou perfeição é digna de servir de exemplo. Ele é o nosso grande exemplo de desenvolvimento de virtudes. É isso que Jesus representa nas nossas vidas. Jesus é, portanto, o ser mais puro que temos como modelo, um exemplo realmente digno de ser modelado. Agora vejamos o significado do verbo modelar. É estabelecer como orientação ou exemplo para algo si próprio, moldar-se, regular-se. Então, quando nós somos convidados a modelar Jesus,

é trazer os seus ensinamentos, as suas orientações para dentro das nossas vidas, para que, inspirado na sua conduta, nós possamos nos moldar da forma como ele agiria. Esse é o nosso grande objetivo. Hoje em dia, muitas pessoas que se dizem cristãs fazem uma imitação burlesca de Jesus. Mas são poucos os cristãos que verdadeiramente o modelam. Para modelar Jesus, são necessários esforços de autotransformação, inspirados na sua conduta, consoante a orientação do próprio Mestre em João 14, 12. Na verdade, vos digo que aquele que crê em mim também fará as obras que eu faço. Então, hoje existe todo um trabalho, um processo de mitificar Jesus. Porque é muito mais fácil dizer que nós seguimos o mito, colocando o mito distante de nós. Inclusive, essa corrente do movimento espírita que o Nestor lembrou mitifica Jesus exatamente para colocá-lo distante, e nós, como muito distante dele, incapacitados de seguir, porque ele é tão puro, ele é tão isso, tão assim, tão assado, que nós estamos distanciados dele, dessa humanidade. E, na verdade, é um trabalho da sombra exatamente para distanciar o Cristo cósmico das nossas vidas. E para modelar alguém é preciso intimidade com esse alguém e não distanciamento desse alguém. Se eu coloco esse alguém como tão especial que até o corpo dele é diferente do meu, eu estou distanciado dessa pessoa e não próximo a ele. Então Jesus é próximo sim de todos nós. É o nosso modelo e esse referencial que tudo que ele faz, nós podemos também, como ele diz aqui em João 14, 12. Se nós realmente confiarmos que nós podemos, que nós somos realmente criaturas que estamos sob a influência dele. Comentário que foi feito é a questão de nós nos distanciarmos de Jesus por uma falácia, criamos um sofisma. Não, mas isso é tão profundo que só Jesus faria. Né? É uma forma sutil de distanciamento, como se Jesus, que é especial, faz. Mas eu, coitado de mim, eu não tenho condições, né? Porque eu sou um relés mortal e Jesus é Jesus. Existe muita ainda mitificação e mistificação dos ensinamentos do Cristo, exatamente com um processo de desculpismo. Mas o desculpismo não nos vai afastar dos prantos e do ranger de dentes. Podemos nos desculpar a vida inteira e vamos sofrer as consequências desse desculpismo todo. Para modelarmos alguém, é necessário refletirmos sobre o significado dessa pessoa em nossa vida, sem mitificações do modelo e sem mistificar as suas orientações. Muitos cristãos que cultuam o menor esforço mitificam Jesus, crendo ser o bastante realizar determinados preceitos puramente formais. Pensam eles que fazendo isso tudo está resolvido, pois realizar o que é preconizado pela religião formalista que segue. Com isso também mistificam os ensinamentos de Jesus, que jamais estimulou o menor esforço. É muito cômodo. Não, Jesus é Jesus, mas a gente bate palma e diz que ele é assim, assado, pronto, está tudo resolvido. A gente paga o dízimo, faz isso, faz aquilo, está tudo resolvido. Aí de uma forma simplista, tudo é resolvido. O Mestre, ao contrário, sempre estimulou o nosso movimento de autoiluminação, consoante a sua orientação em Mateus 7,21. Nem todo o que me diz Senhor, Senhor, entrará no reino dos céus, mas aquele que faz a vontade de meu Pai que está nos céus. Então aqui muito claro, não é dizendo Senhor, Senhor, batendo no peito, fazendo
proposituras puramente formais que nós vamos construir o reino de Deus dentro de nós. O reino de Deus é nada mais é do que a nossa transformação moral. E a transformação moral se faz pela ação da vontade, em sintonia com a vontade do Cristo e em sintonia com a vontade de Deus para todos nós. A vontade do Pai é que nos aproximemos dele pelo esforço para conhecer a verdade, para vivenciar o amor e o bem em nós mesmos. Jesus é a nossa grande referência, como ensina em João 14, 6. Disse-lhe Jesus: eu sou o caminho e a verdade e a vida. Ninguém vem ao Pai senão por mim. Então, nesse versículo, que tem duas conotações, Jesus ele é o caminho e a verdade e a vida, no sentido de que ele traz em si mesmo todas as leis divinas vivenciadas plenamente. Então ele é o caminho que nos leva a Deus, e ao mesmo tempo ele é todo esse processo de nos ensinar a verdade, de nos ensinar o caminho da vida com V maiúsculo, que faz com que nós realmente adentremos na intimidade da verdade, tanto a verdade que existe dentro de nós, quanto a verdade universal, para nos transformarmos em pessoas melhores, indo até Deus a partir dele. Para que possamos transformar Jesus em nosso caminho da verdade e da vida, é necessário estudar os textos evangélicos, trazendo-os para a nossa intimidade, raciocinando e refletindo sobre o significado dos ensinamentos do Mestre em nossa vida. Assim poderemos senti-los em nosso coração e, consequentemente, vivenciá-los mudando de conduta. Esse é o nosso grande compromisso. Modelar Jesus significa disposição para desenvolver as virtudes cristãs, amando e cumprindo as leis divinas presentes em nossa consciência, aproximando-nos de Deus pela vivência dos seus atributos. Então, tudo aquilo que nós vimos nos dois módulos anteriores, nós vamos, nesse módulo, nos próximos encontros, fazer uma síntese para que nós realmente utilizemos Jesus como caminho, a verdade e a vida para nos conduzir a Deus, desenvolvendo esses atributos, os atributos divinos em nossas vidas. A partir do próximo encontro, nós vamos aprofundar em algumas questões do Evangelho de João, que aborda uma série de questões cósmicas da presença de Jesus em nossas vidas, o significado realmente de quem é esse Espírito em nossas vidas. João, de uma maneira muito intimista, que só o discípulo amado poderia desenvolver, ele nos coloca a Jesus de uma forma que nenhum dos outros três evangelistas coloca. Mateus, que também conviveu com Jesus, porque dos quatro evangelistas, só Mateus e João conviveram com Jesus. Marco nem Lucas não conviveram diretamente, colheram as falas de Jesus de outras pessoas. Mas João e Mateus conviveram de perto. Mateus traz Jesus de uma forma histórica, de uma forma mais filosófica, reflexiva, principalmente nos chamados sermões de Jesus, nas orientações diretas que Jesus coloca. E João vem e nos apresenta o Cristo numa intimidade muito grande e nos aproximando de Jesus de uma forma que nenhum outro fez. E a partir do próximo encontro nós vamos trabalhar vários versículos que realmente, em vez de nos distanciar de Jesus, nos aproxima intensamente dele. Desde
questões que Jesus coloca a respeito da missão que Deus ofereceu a ele para nos conduzir, né? Que a partir desde o momento que nós fomos criados, que Deus deu a ele para nos conduzir, até outras questões ligadas ao Consolador prometido e toda a tarefa que nos cabe como espíritas cristãos dentro desse caminho que somos convidados a trilhar, né? Como espíritas cristãos próximos verdadeiramente de Jesus, trabalhando pelo Consolador. Primeiramente, esse Consolador adentrando profundamente em nossas vidas, para que possamos ser instrumentos do Consolador para outras vidas. É um convite muito significativo que todos nós temos, o fato de sermos espíritas, espíritas cristãos. Por enquanto, para todos nós é um convite, todos, porque são muitos os convidados, poucos são os escolhidos, porque quem escolhe não é quem convidou, é quem foi convidado, a consciência de quem foi convidado que nos escolhe, que escolhe no momento do juízo final, né, do momento da nossa desencarnação. Mas é um convite muito sério que Jesus nos oferece e que é fundamental que nós adentremos na essência desse convite de estarmos no Consolador. É o que nós vamos ver a partir do nosso próximo encontro. A pessoa que se sente distante de Jesus significa que Jesus está distante dela? Não. Um espírito crístico jamais estará distanciado da humanidade que ele tem um compromisso um a um. Como ele mesmo disse, das ovelhas que meu pai me confiou, nenhuma se perderá. E eu conheço todas elas uma a uma. Nós temos cerca de 7 bilhões de encarnados na Terra hoje e provavelmente devemos ter entre 20 a 30 bilhões de desencarnados. Imagina, o Espírito Cristo conhece um a um todos pelo nome. Para nós é inimaginável uma coisa dessa, né? Mas para o Espírito Crístico não dá para a gente comparar com o Espírito Crístico. E o Espírito Crístico ele está próximo de todos nós, sem exceção. Quer estejamos desgarrados do aprisco, nós vamos ver a parábola do pastor e das ovelhas, que é uma parábola belíssima, a única parábola do Evangelho de João. Né? Os outros evangelistas colocaram várias outras parábolas. João é o único que coloca essa, que não tem nos outros evangelhos. Vamos ver que a ovelha pode se afastar do aprisco, mas o pastor, ele vai estar sempre observando a ovelha. Né? Quer ela esteja distante, quer ela esteja próxima do aprisco ou dentro do aprisco, como deveríamos estar. Né? Agora, muitas vezes nós, por questões de menos-valia, de sentimento de culpa, processos egóicos que trazemos, acreditamos que estamos distantes do Cristo. É uma crença que nós trazemos, muitas vezes milenar, por questões atávicas de religiões que cultivamos no passado, né, que estivemos no passado de uma forma equivocada, que distanciamos Jesus das nossas vidas. Mais do que nunca, nós necessitamos ressignificar esse conceito e trazê-lo para dentro das nossas vidas. Ele já está, nós é que devemos ir até ele. Ele nunca esteve nem estará distanciado de nenhum de nós. Agora nós acreditamos que podemos distanciar dele. Então, por isso é necessário a ressignificação e ir ao encontro desse Jesus cósmico, esse Jesus
amigo, como João nos apresenta no seu Evangelho, que nós vamos refletir juntos durante todo esse módulo do estudo reflexivo. Ok? Vamos para a nossa avaliação reflexiva final. Feche os olhos, entre em contato com você mesmo em essência, buscando sentir o conteúdo estudado neste encontro.

que você entendeu do conteúdo, que se aplique à sua vida. O conteúdo estudado mudou a forma como você sente a presença de Jesus em sua vida? Caso positivo, que mudança foi essa?

nesse encontro, refletimos sobre o significado de ter Jesus como guia e modelo, de modo que nos esforcemos para desenvolver as virtudes cristãs. Busque sentir a possibilidade de desenvolver essas virtudes. Como você as sente? Como é realizar esses esforços para você?

Você compreendeu a necessidade de fazer esforços para modelar Jesus, tornando o seu caminho para a verdade e para a vida, construindo o reino de Deus dentro de si mesmo?

Como você sente a sua vida aplicando esse conteúdo? Ele pode melhorar a sua vida em sua busca de autotransformação e nas suas atividades na prática do bem?

Sinta-se agora um espírito imortal que traz em si mesmo a determinação divina para evoluir até a perfeição relativa, pelo conhecimento pleno e cumprimento das leis divinas, pela prática das virtudes e pela busca da unidade com Deus. Mergulhe profundamente nessa verdade espiritual. Sinta-se, veja-se desenvolvendo todas as virtudes essenciais da vida ao longo do tempo, desenvolvendo também o poder real em si mesmo, sentindo a presença amorosa de Jesus Cristo.

O objetivo é refletir sobre o significado das provas e expiações em nossas vidas, de modo a que possamos utilizá-las para a nossa evolução. Vamos começar com a nossa meditação inicial sobre as provas e expiações. Fechemos os olhos, entre em contato com você mesmo em essência. Buscando sentir-se um espírito imortal, filho de Deus, aprendiz da vida. Capaz de fazer escolhas para utilizar as provas e expiações como instrumentos de evolução. Como é para você pensar em seu livre-arbítrio e na responsabilidade que lhe cabe pelas suas escolhas? Como você sente essa realidade? Deixe os seus pensamentos e sentimentos fluírem, evitando qualquer mascaramento num processo de auto-engano. Seja verdadeiro, verdadeira com você, analisando-se com autenticidade.

Gradualmente vamos retornando ao estado de vigília para as reflexões doutrinárias. Antes de nós iniciarmos o conteúdo deste encontro de hoje, só gostaríamos de fazer uma retificação de uma fala que fizemos no nosso encontro anterior. Nós dissemos no nosso encontro anterior que muitas vezes os nossos mentores espirituais emprestam seus créditos a nós, devido ao mérito que tem, para a nossa reencarnação. Eu disse que nesse caso nem a lei de misericórdia estaria nos atendendo. E foi um grave equívoco essa fala. Por quê? A lei de misericórdia nos atende sempre. E exatamente a lei de misericórdia que possibilita que os mentores espirituais possam emprestar os créditos deles para nós, para que nós possamos, utilizando créditos que não são nossos, então somente pela misericórdia divina, eles emprestam seus créditos, avalizam nossa reencarnação e nós reencarnamos com os créditos que não nos pertencem, com a tutela de espíritos extremamente benevolentes e sábios, para que nós possamos ter uma nova encarnação, que poderá ser exitosa ou não. Então, retificando, a lei de misericórdia nos atende sempre. E essa é uma das formas da lei de misericórdia nos atender, com os empréstimos dos créditos que não são nossos. No nosso encontro de hoje, nós vamos continuar trabalhando a questão das provas e das expiações. Estudaremos mais atentamente hoje as expiações. Mas sabendo que toda expiação é uma prova, nem toda prova é uma expiação, não há como separar as duas questões. Nós vamos ver bem pelas perguntas e respostas do Livro dos Espíritos e pelo texto do Evangelho que estudaremos. Então, lembremos sempre, toda expiação é uma prova, nem toda prova é uma expiação. Vamos começar a reflexão com a questão 264. Allan Kardec pergunta: que é o que dirige o espírito na escolha das provas que queira sofrer? Então, nós vimos nos nossos dois encontros passados que o espírito, quando reencarna, ele traz um gênero de provas. E esse gênero de provas é, na verdade, o propósito existencial, a virtude mais significativa que ele deverá exercitar ao longo da existência inteira. Então, diante desse gênero de provas, o espírito vai ser testado, provado, em várias circunstâncias, que são as experiências de desafio, para ver se ele realmente está disposto a desenvolver aquela virtude, que sempre é acompanhada de outras virtudes satélites, mas existe uma ou duas virtudes principais que o espírito é convidado a desenvolver em cada existência. Esse é o gênero de provas. Dentro do gênero de provas, aqui vem a pergunta, né? O que dirige o espírito nessa escolha? Por que que ele escolhe um gênero e não o outro? Essa é a questão que Kardec coloca. Então, vamos ver aqui a resposta, que é muito significativa e muito prática, diz respeito à vida de todos nós.
Ele escolhe de acordo com a natureza de suas faltas as que o levem à expiação destas e a progredir mais depressa. Uns, portanto, impõem a si mesmos uma vida de misérias e privações, objetivando suportá-las com coragem. Outros preferem experimentar as tentações da riqueza e do poder, muito mais perigosas, pelos abusos e má aplicação a que podem dar lugar, pelas paixões inferiores que uma e outros desenvolvem. Muitos, finalmente, se decidem a experimentar suas forças nas lutas que terão de sustentar em contato com o vício. Então, vejamos, vamos refletir parte por parte dessa questão, que ela é muito significativa dentro da tríade: lei de liberdade, lei de responsabilidade, lei de causa e efeito. Vejamos. Primeiro, os benfeitores dizem que ele escolhe. Então, estamos diante da que lei? Lei de liberdade. A liberdade de escolha. Como que se dá essa escolha na prática? O espírito, de repente, ele fala assim: ah, eu quero ser provado ou espiar tal coisa, assim, assim. É assim que funciona? Então, ele é orientado pelos mentores, pelo seu anjo de guarda, por outros mentores especialistas em reencarnação, a seguir por um determinado caminho. O que vai nortear esse caminho? Está logo em seguida. O que que norteia esse caminho? A natureza de suas faltas. A natureza de suas faltas está relacionada com que lei? Lei de causa e efeito, né? Então, se nós faltamos a quê? Que falta é essa? Vejamos. Ele escolhe de acordo com a natureza de suas faltas. Que faltas são essas? Tudo que é contrário às leis divinas. Exatamente. Então, as faltas significa afronta às leis divinas. Como que a gente afronta a lei divina? Utilizando que atributo do espírito? O livre-arbítrio. Então, dentro da lei de liberdade, essa lei nos permite utilizar o livre-arbítrio de uma forma boa ou de uma forma equivocada. Quando utilizamos bem o livre-arbítrio, porque exercitamos que virtude? A virtude do discernimento, nós vamos fazer boas escolhas em sintonia com as leis divinas. Quando nós fazemos escolhas equivocadas, porque não exercitamos o discernimento, nós criamos uma falta de sintonia com as próprias leis. O que que acontece na nossa intimidade quando nós fazemos isso? Se nós tínhamos um propósito existencial, toda a existência há um propósito existencial. Em toda a existência há um programa existencial. Que falta é essa, do ponto de vista bem prático? Nós criamos o que em nós? Uma mácula existencial. Exatamente, a Renata falou aqui na frente. Há uma mácula existencial. Essa mácula, da mesma forma que a virtude ilumina, o que que essa mácula faz? Ela cria uma mancha. Mácula é mancha. Então, energeticamente falando, nós criamos uma mancha. Onde fica essa mancha? No perispírito.
Não, não é na consciência. Por que que não é na consciência? A consciência é o divino em nós. Não é possível nós mancharmos ou macularmos o divino. Mas ela vai ficar da mesma forma que a luz, onde que ela vai se irradiar? Por onde? A luz é do espírito. Pelo perispírito. Então ela irradia-se pelo perispírito. A mácula não é possível macular a essência do espírito, mas é possível manchar o perispírito. Então, de onde que vem, por exemplo, a palavra sombra, sombrio, espírito sombrio? É um espírito cheio de mácula. As máculas formadas por qual motivo? Pelas escolhas equivocadas que geram uma falta de sintonia com as leis divinas. Faz sentido isso, gente? Ficou claro? Veja que é muito, muito prático isso. Se nós temos um propósito e um programa existenciais, e o propósito, o programa é todo o delineamento da nossa vida, como nós já vimos, e o propósito é desenvolvimento de virtudes, uma ou duas em especial, em conjunto com outras que vêm somando com essa. Quando nós não, as nossas escolhas são realizadas no sentido de não conectarmos com o propósito, nós criamos uma falta, que é a mácula existencial. Criamos essas manchas que vão perdurar até quando? Até que haja a expiação. O que é expiação? Olha aqui, ó. As que o levem à expiação destas. O que é expiação? Extrair a pureza. Prefixo ex significa extrair. Pia, pureza. Ação para extrair a pureza. Então, se nós estamos com o perispírito maculado, o que, que somos convidados? Iluminar, extrair essas máculas de que forma? Desenvolvendo virtudes. Então veja, há uma tendência no movimento espírita de acreditar que expiação é o quê? Sofrimento. E que basta sofrer que a pessoa já está expiando. É assim que funciona? Não. Não basta sofrer para expiar. É necessário que haja, vejamos, expiação é dor. É necessário colocar o amor sobre a dor. Porque se não houver esse movimento de colocar o amor sobre a dor, nós colocamos rebeldia sobre a dor, o que, que vai acontecer? Sofrimento desnecessário, e o sofrimento desnecessário vai gerar o quê? Aumenta mais as faltas. Então vejamos, é necessário ressignificar esse conceito que às vezes é até colocado na tribuna espírita. Que nós estamos aqui para sofrer, que tem que sofrer é bom. É uma visão equivocada. Nós estamos aqui para expiar. Expiar, extrair a pureza. É trazer a pureza da essência divina para que as máculas existenciais sejam purificadas. Isso só é possível em sintonia com que lei? Lei de amor, justiça e caridade. Sem exercício de auto-amor, o que, que vai acontecer com as máculas? Elas se densificam. No mínimo, elas vão permanecer como estão. Mas, normalmente, quando não há exercício de auto-amor, há exercício de quê? De auto-desamor. Elas se intensificam por isso. Se as máculas são lado egóico, não. A mácula é a perversão do ego. Do lado egoico. Porque o ego em si mesmo significa ignorância.
As máculas é quando o espírito faz escolhas equivocadas e transforma a ignorância em rebeldia. Tá? É mais grave. O ego vem do próprio processo evolutivo. Agora, movimentos egóicos que nos maculam, isso é feito por escolhas do espírito naquela direção. Então, voltando aqui ao texto. Então, o espírito escolhe de acordo com a natureza das suas faltas, do seu afastamento das leis, as que o leve à expiação dessas. Então, o que vai acontecer na encarnação? Ele vai ter quantas experiências forem necessárias para que haja expiação. E a expiação é o quê? É o exercício da virtude naquela situação dolorosa. Porque ele se afastou das leis, criou máculas existenciais, e ao criar máculas existenciais, ele é convidado pela vida, na nova reencarnação, a exercitar virtudes para amorosamente expiar. E aí o que vai acontecer? Que lei é essa? Lei do progresso. Antes da lei do progresso, que lei é exercitada? Lei do trabalho. Então o espírito trabalha para expiar, para se libertar das máculas existenciais, progredindo com isso mais depressa. Vejamos que é muito profundo e, ao mesmo tempo, é o quê? Consolador e que lei que leva a tudo isso? Lei de misericórdia. Então, é consolador e profundamente misericordioso, porque o espírito maculado, que chance que ele tem? Todas as chances possíveis até o quê? Que ele se liberte de todas as máculas que traz dentro de si. Se numa só encarnação é possível liberar todas as faltas? Não, por quê? Cada existência tem o quê? Você renasce com o compromisso de resolver toda a sua vida? Ou você vem para desenvolver uma ou no máximo duas virtudes e trabalhar um vício, ou no máximo dois, de muitas faltas, expiação destas, e a progredir mais depressa. Mas eles estão falando aqui de uma existência? Ou ele está falando do processo como um todo? Eles estão falando na visão do espírito imortal. O espírito imortal é em evolução, que não vai evoluir numa única existência, não é possível, tá? Por isso que eles colocam, inclusive, várias opções de escolhas. Logo em seguida eles vêm: uns, portanto, impõem a si mesmo uma vida de misérias e privações, nascer na miséria econômica, financeira. Quem é que nasce nessas condições? Aqueles que utilizaram mal os recursos econômicos, normalmente surrupiando de terceiros, em várias situações possíveis, né? Não adquiriram com o próprio suor, ou adquiriram com o suor dos outros, escravizando pessoas, gerando muita dor e muito sofrimento no outro, nos outros. E aí necessita desse tipo de expiação, tá? Outros escolhem o contato com os vícios. Que vícios que a pessoa pode escolher? O que nós já vimos anteriormente? No primeiro encontro nós vimos isso. O gênero de provas tem a ver com o quê? A principal virtude. Então o espírito vai renascer com as necessidades de acordo com aquela virtude. Os benfeitores, inclusive, falam de uma pessoa com tendência ao roubo, vai nascer entre ladrões. Para quê? Vocês lembram? Desenvolver o quê? A honestidade.
Então, o gênero de provas dessa pessoa é honestidade. Então, ele renasce naquele meio para desenvolver aquela virtude que está... Está o quê? Faltando, não é? Não é o que eles começam logo em seguida? Logo no início? Ele está faltando aquilo para que ele possa evoluir mais depressa. Se é o que mais aflige, não necessariamente, é aquilo que mais está emergente. Porque são muitas as coisas que nos afligem. Mas em cada existência nós vamos trazer aquilo que é mais emergente para aquela existência. Então, por exemplo, uma pessoa que cultuou o álcool numa existência a ponto de morrer na encarnação de uma cirrose hepática. O que vai acontecer com essa pessoa? Ela vai nascer no meio de pessoas abstêmias que nunca experimentam, ou ela vai nascer no meio de pessoas que até a chupeta da criança molha na bebida alcoólica para dar para ela, não é? Muitas vezes é isso, para que ela desenvolva a virtude da abstinência. Da mesma forma, a gente pode elencar uma série de viciações que o espírito pode ter, de drogas químicas, de sexo, de várias situações, que ele, diante daquilo, o que ele escolhe? Ele escolhe experimentar as suas forças nas lutas que terão de sustentar em contato com o vício. Então, hoje em dia, por exemplo, nessa grande transição planetária, é fácil a gente resistir aos vícios de toda a ordem? É bastante trabalhoso. E quem que está nascendo agora? Por que está aumentando a quantidade de pessoas em expiações várias? Nós estamos num mundo de transição, de planetas, expiações e provas para a regeneração, e tem aumentado o número de pessoas em expiação. Por quê? Por que tem aumentado? São as últimas chances. Nós não podemos dizer que seja exatamente a última, mas as últimas chances, as oportunidades nesse planeta. Que a lei de misericórdia vai nos providenciar um novo planeta, se for necessário. Né? O Nório coloca nisso numa das mensagens do livro Vozes do Alerta. Nós poderemos ter outras... vamos ter outras oportunidades no outro planeta, pela lei de misericórdia. Mas aqui, as possibilidades, elas vão nesse momento em que o vício de toda a ordem, sexuais, os vícios na área de drogas, de abusos, do sensualismo de toda a ordem. O que acontece de corrupção, de ganância material, de tudo que a gente pode imaginar? Nós não estamos vivendo o auge disso tudo? A ponto de no Evangelho de Mateus, capítulo 24, Jesus dizer que a iniquidade alcançaria o auge e que o amor de muitos se esfriaria nesse momento. É exatamente o que nós estamos vivendo. Então estamos vivendo o que aqui, nesse momento? Cada um no seu quinhão de expiação desse momento. O que é isso? Vamos colocar de uma forma mais positiva, porque a gente fala tanto de resgate e fica uma coisa assim meio passiva, meio de uma forma proativa. Qual é o grande compromisso? Expiar as faltas. Fazendo o que, Mateus? Desenvolvendo virtudes. E principalmente, que virtude, Mateus? A virtude do propósito. Então ninguém nasce para se viciar. A viciação é fruto do quê? Das más escolhas. Podemos incidir nas más escolhas? Sim, porque é aquilo que está aqui, a segunda palavra, escolhe. Podemos incidir, sim, porque são escolhas. Escolhas nós podemos
cada momento reforçá-las ou modificá-las. Se nós modificamos porque exercitamos o discernimento, o que, que vai acontecer? Nós vamos resistir a esses apelos de viciações que temos nesse mundo. Quando nós fazemos essa boa escolha, o que acontece no âmago do espírito imortal? O que acontece no âmago dele? O que acontece lá no nível mais profundo do espírito? Quando ele faz essas boas escolhas, resiste a toda viciação possível. O que acontece? Ele liberta-se das máculas existenciais. Ele vai libertando daquela mácula específica que o seu propósito existencial é, nesta existência inteira, como eles dizem aqui, os esforços para se sustentar no contato com o vício, mantendo-se íntegro, mantendo-se fiel à própria lei divina na consciência. Se a completa transformação dessa mácula é no processo da reparação, na verdade não. Na expiação que a mácula vai ser desfeita. Só que nós não estamos aqui simplesmente para desfazer máculas. Nós estamos para quê? Adquirir méritos. Veja, o processo de desfazer máculas está vinculado a que lei? Lei de justiça, que está intimamente ligada a qual outra lei? Lei de misericórdia, gente. Acabamos de ver agora mesmo, não é? A lei de justiça, ela vem sempre sozinha? Se viesse, o que aconteceria conosco? Nós não suportaríamos. A lei de justiça é sempre aliviada pela lei de misericórdia. E essa lei que vai nos oportunizar todas as possibilidades, inclusive aquilo que nós falamos inicialmente, até a avalização dos mentores espirituais que emprestam os créditos deles para nós que reencarnamos em expiação. Então a lei de misericórdia, suavizando a lei de justiça, nos traz a expiação. A pessoa expiou, realizou todas as ações e dissolveu as máculas existenciais. E a partir daí, Ieda, o que ela deve fazer? Conquistar méritos, porque até agora ela está o quê? Está desfazendo a mácula. Desfazer a mácula é ressarcir os débitos. A reparação é o processo de criar créditos e não apenas dissolver os débitos. A expiação, ela prepara você para os créditos futuros. Entendeu? É claro que, como nós estamos vendo, há um misto de expiações e provas na nossa vida. É rara a pessoa que só está em expiação. Nós temos, em algumas áreas, podemos estar em expiação, uma ou duas áreas, ou até mais, e em outras, nós não estarmos em expiação, nós estarmos em provação, porque nós já avançamos naquela área. E aí nós podemos ter um misto de expiação, de dissolução das máculas, e ao mesmo tempo aquisição de créditos. Poderemos ter isso ou não? Sim. Perfeitamente. Então, numa área nós estamos já um pouco mais avançados, vamos adquirir créditos. Numa outra área nós estamos trabalhando para dissolver os débitos, as máculas, né? As máculas existenciais. Ficou claro isso, gente? Porque não é matemático o processo. A gente fala crédito e débito por falta de outra palavra, é por analogia. Mas não existe lá uma contabilidade, olha, você tem 1.200 faltas e agora você vai precisar de 1.200 atitudes assim, assim. Isso não existe.
Por quê? Quem é que ensinou que não existe isso? Jesus, em que momento? Para Maria de Magdala, Jesus diz isso: mulher, os teus pecados lhe são perdoados, porque muito amou. Então veja, o amor é tão singular, que o amor é único e cobre uma multidão de erros, significando toda a singularidade do amor. Então não há uma contabilidade igual à contabilidade que a gente tem lá no contador, créditos e débitos, e aí até os centavos vão ser cobrados do ponto de vista puramente punitivo ou de um processo mecânico. É algo vivo dentro do espírito, porque a partir... A chave está aqui, ó, segunda e terceira linhas. O que, que os benfeitores falam? Progredir mais depressa. Veja, o espírito poderia se submeter desde o início às leis, fazendo essas escolhas? Poderia. Então, fazer boa escolha e progredir mais depressa. Aquele que não fez isso e se insurgiu contra as leis, depois que ele desperta mais adiante, ele pode, a partir

que não é própria dentro da lei divina. Por quê? Por causa da lei de misericórdia. Existe lei de talião com misericórdia? Não. A lei de talião, que é uma lei do Velho Testamento, uma lei humana, que foi colocada como se fosse divina, é uma lei sem misericórdia, olho por olho, dente por dente. Isso que significa a lei de talião. Então não existe isso do ponto de vista da lei divina. Porque se fosse olho por olho, dente por dente, o que, que aconteceria conosco? Nós estaríamos nesse auditório agora? Nós estaríamos no fundo de uma cama, com uma debilidade mental, cego, surdo, mudo. Se fosse assim, na base do olho por olho, dente por dente. Na verdade, o que é? É a justiça acompanhada com a misericórdia. Amor, caridade, justiça e sempre com misericórdia. Por isso nós vamos ter tantas oportunidades quantas forem necessárias. Podemos até escolher, mesmo sem méritos, uma vida de luxo e de riquezas, de poder? Podemos, está aqui. Outros preferem experimentar as tentações da riqueza e do poder, muito mais perigosas pelos abusos e má aplicação a que podem dar lugar. Nesse caso, o que, que acontece? É uma expiação ou uma prova? Uma prova, pelo menos nessa área. Pode ser que a pessoa tenha expiações em outras áreas, né? Mas ela tem uma prova muito, inclusive, perigosa, como eles dizem aqui, porque ainda a tendência das pessoas que têm muito recurso é de abusar deles. Vamos à questão 984. As vicissitudes da vida são sempre a punição das faltas atuais? Então vejamos. Tudo o que acontece, as dificuldades que acontecem na nossa vida, são uma punição? Nós estamos aprendendo que existe punição? O que existe é o quê? Oportunidade para aprender, seja se educando, provas, ou se reeducando, expiação. Né? Vamos ver a resposta dos benfeitores. Não, já dissemos, são provas impostas por Deus ou que vós mesmos escolhestes como espíritos antes de encarnardes, para expiação das faltas cometidas em outra existência. Porque jamais fique impune a infração das leis de Deus e, sobretudo, da lei de justiça. Se não for punida nesta existência, se-lo-á necessariamente noutra. Eis porque um que vos parece justo muitas vezes sofre. É a punição do seu passado. Vejamos, aqui nesta pergunta e nesta resposta nós vemos três vezes punição ou punida. De que os benfeitores estão falando aqui, gente? Nós já refletimos várias vezes aqui a respeito da linguagem do século XIX. Uma linguagem de um século de transição entre toda uma postura medieval de pecado, de punição, de um Deus teologizado dogmaticamente, em que ele adquire nessa visão teológica características bem humanas. Ele é humanizado. Punir é uma atitude própria de quem? Espíritos imperfeitos. Porque alguém imagina um espírito crístico como Jesus punindo? Alguém imagina um espírito como Joana de Ângeles, que é um espírito superior, punindo? Espíritos benevolentes para cima não punem. Nós que estamos ainda numa transição, a partir do momento que nós vamos aprendendo as coisas, nós punimos os nossos filhos?

0: Nós punimos as pessoas que estão ao nosso redor, por exemplo, um funcionário, vamos puni-lo porque ele tem que aprender na marra. As pessoas que vão evoluindo, elas punem. Vejamos. Se espíritos em evolução se libertam da punição, Deus pune? Deus não pune. Então vejamos que essa linguagem é uma linguagem de transição entre aquele Deus teológico, humanizado, e o Deus que Jesus veio para nos ensinar como ele é, o Pai nosso que estás nos céus. Os espíritos, em conjunto com os médiuns, não tinham como, naquele momento, fazer uma grande ressignificação da linguagem, porque daria um nó muito grande na cabeça das pessoas. Então, por isso que aparece ainda nas obras básicas, muitas vezes, Livro dos Espíritos, Evangelho, Céu e Inferno, as palavras punição, castigo, pecado, exatamente por essa transição. Mas se nós formos nas entrelinhas, no espírito que está por trás da palavra, das palavras, punição, pecado, castigo, nós vamos encontrar o quê? Então a expiação é aquele que já faltou com as leis. Então, a provação é um processo de educação. E a expiação? De reeducação. Essa é a diferença básica, prática. Por quê? Na educação, o espírito ele é provado para ver se ele faz as boas escolhas, utilizando do discernimento, do exercício da virtude do discernimento. Se ele faz boas escolhas exercitando o discernimento, ele precisa ser reprovado? Ele vai ser aprovado. Se ele for aprovado, ele precisa de ser reeducado? Se ele se educou desde a primeira vez, não precisa. Então, se ele se educou, ele segue em frente, não é verdade? E se ele não se reeducou? A lei de misericórdia dá uma nova oportunidade para o espírito. Como que se chamava isso? Punição. Até no direito, os estudantes de direito aí, como que se chama hoje os prisioneiros? Que antes era chamado de quê? Hã? É chamado de reeducando. Antes eram detentos, prisioneiros, presidiários, agora são chamados de reeducandos. Veja que até a lei do humana, claro que pega um termo cosmético, na lei divina as coisas acontecem de forma cosmética? Acontece? Não. Então, o que é a punição? Um processo de reeducação. Então, vejamos. Se nós substituirmos punição por reeducação, vai ficar muito mais de acordo com a lei de misericórdia que Jesus nos ensinou. No século XIX havia essa linguagem, no século XX em diante, com as mensagens mais recentes de Emmanuel, já no século XX, Joana de Ângeles, e agora no século XXI, não se vê mais punição, não se vê mais castigo, não se vê mais pecado nas obras. Por quê? A humanidade evoluiu e hoje nós temos condições de perceber o que é verdadeiro, o que é real. Então, vamos substituir aqui. Não, já dissemos, são provas impostas por Deus ou que vós mesmos escolhestes como espíritos antes de encarnar. Para expiação das faltas cometidas em outra existência. Porque jamais fica impune ou sem reeducação. jamais fica sem reeducação a infração das leis de Deus e, sobretudo, da lei de justiça. Se não for reeducada nesta existência, se-lo-á necessariamente noutra. Eis porque um que vos parece justo muitas vezes sofre. É a reeducação do seu passado. Não fica legal? E bem condizente com... Muito mais leve. Nós não estamos aqui corrigindo o livro dos Espíritos. Nós estamos de acordo com aquilo que Joana de Ângeles fala na mensagem Projetos Iluminativos. Nós estamos atualizando o pensamento kardeciano à luz das comunicações mais atuais. O pensamento, porque o pensamento está exatamente assim. Só as palavras é que são diferentes. Ao tirar aquele peso medieval da palavra castigo, punição, pecado, nós vamos enxergar melhor a realidade como ela é. Então, a misericórdia fica mais clara. Então, veja, qualquer processo de sofrimento, nós estamos diante de um processo, de um convite à reeducação. Vai haver reeducação necessariamente? Não necessariamente, porque, na verdade, a expiação é um movimento doloroso. Quando a pessoa permanece rebelde, o que vai acontecer? Ela não expia. E aí não se reeduca. E volta para o mundo espiritual de que forma? Reprovado. Só isso. Volta reprovado. Se volta reprovado, o que que precisa? O que que ela é convidada de novo? A voltar à expiação. Então não basta sofrer, passar por uma expiação. Não basta passar por ela. É preciso bem passar por ela, desenvolvendo as virtudes. Tudo está de acordo com a lei de justiça dentro desse processo de educação, reeducação. Por que está intimamente ligado à lei de justiça que eles falaram aqui? O que preconiza a lei de justiça, Mateus? Direitos e deveres. Qual é o nosso maior direito? Ser feliz. Qual é o maior dever? Um espírito que não se reeduca pode ser feliz? Por isso que está ligado à lei de justiça. Todos nós fomos criados para sermos felizes. Ser feliz é o quê? Uma determinação divina. Lievre falou aqui na frente. Ser feliz é uma determinação divina. Deus nos criou para sermos felizes, sem exceção. Só que nós vamos ser felizes com esse direito divino. De que forma? Praticando o dever de ser feliz. O dever é o que, Vinícius? Desenvolver virtudes, fazendo o que? Cumprindo as leis divinas. Se educando, cumprindo desde o início, ou, se não cumprir, se tiver as faltas com as máculas existenciais, a partir do momento que a pessoa desperta, o que ela é convidada? A cumprir. Somente isso. Ficou claro, gente? Vejamos que nós estamos fazendo reflexões bem práticas do nosso dia a dia. É isso que significa expiação e prova no dia a dia. São trabalhos que nos compete realizar ao longo da vida. Vamos agora para a questão 262A, do Livro dos Espíritos ainda. Quando o espírito goza do livre-arbítrio, a escolha da existência corporal dependerá sempre exclusivamente de sua vontade, ou essa existência lhe pode ser imposta como expiação pela vontade de Deus? Vamos antes ressignificar o termo imposta. No Livro dos Espíritos também fala muitas vezes do termo imposição, imposta, imposto, imposta. Vejamos, é uma característica de espíritos crísticos, de espíritos superiores, espíritos benevolentes, vêm nos impõe a sua vontade. Essa é uma característica também, espíritos imperfeitos. Somente espíritos imperfeitos que impõem, não é? Da mesma forma que castiga, que pune, são espíritos imperfeitos. Agora vejamos, se Deus é soberanamente justo e bom, Ele é todo poderoso, é onipotente, Deus impõe alguma coisa? Vejamos mais uma característica humanizada em Deus, em humano imperfeito, porque o humano já em aperfeiçoamento, de espírito benevolente para cima, já não se impõe. Agora vejamos, o Criador da vida, o ser mais poderoso do universo, todo poderoso, imporia algo à sua criatura? Vejamos, se um ser todo poderoso nos impusesse alguma coisa, o que, que aconteceria conosco? Com o nosso livre-arbítrio? Ele seria praticamente anulado no ato. Um ser todo poderoso impõe a sua vontade a um ser que está aprendendo a exercitar o livre-arbítrio. Vai ter livre-arbítrio aí? Então veja, Deus derrogaria a sua lei? A lei de liberdade? Não. Então de que Kardec está falando de fato aqui? A palavra imposição está aparecendo aqui, ou imposta, que tem a ver com imposição. Por quê? O que está acontecendo aqui? Há uma diferença entre imposição e determinação? Imposição divina, determinação divina, há uma diferença? Qual é a diferença entre imposição divina e determinação divina? Uma obriga, outra convida. Imposição seria obrigatório. Determinação é convidativa. A pessoa ela é convidada e tem a liberdade de escolher aceitar esse convite hoje ou muito mais tarde. Não é o que os benfeitores respondem na questão 115? Uns aceitam submissos, outros murmuram. E por que Deus determina a expiação? Por causa da lei de misericórdia, mas sobretudo por outra lei. Pela determinação que é ser o Espírito conquistar a pura e eterna felicidade. Que lei que determina isso, Mateus? Lei de justiça ou a dimensão justiça da lei de amor, justiça e caridade. Se está relacionado à questão do mérito, não. Está ligado à proposição divina para o Espírito. Nós não fomos criados para a pura e eterna felicidade. Agora, quando que vai se dar isso? Pela imposição divina ou pela escolha nossa? Mas o Espírito que não está sabendo escolher, o que, que a lei de misericórdia faz com ele? Ele não está sabendo escolher. E se for deixar pela livre vontade dele, pelo livre arbítrio dele, ele vai ficar milhões e milhões de anos fazendo más escolhas e sendo infeliz. Deus quer isso para o Espírito? Se Deus não quer isso para o Espírito, o que, que ele faz? Ele determina o quê? A expiação. Porque a expiação é o quê? Vai faltar o quê para o Espírito? Onde que a gente expia? Naquilo que a gente está em acordo ou que está em falta? Naquilo que está em falta. Então, se nós estamos em falta naquela área, o que, que nós vamos ter? Uma expiação naquela área, para que nós aprendemos a usar e não a abusar. Ficou claro? Até agora nós estamos refletindo sobre a pergunta de Kardec. Se os espíritos que estão reencarnando, como Joana, que vão reencarnar, né? Emmanuel já reencarnou, mas Joana, Francisco, vem em expiação? O que você acha? Espírito superior precisa de expiar? Não. Agora, nascer num planeta desse tipo pode gerar alguma dor para esses espíritos? De que tipo? De que tipo? Provacional? Existe outro tipo de dor que nós não estamos estudando nesse módulo. Que dor é essa? A dor sacrificial. Eles vêm para um sacro ofício, um ofício sagrado. Vão se doar para a humanidade. Então o espírito dessa categoria não precisaria reencarnar no planeta de expiações e provas. Estão reencarnando no planeta de expiações e provas. Pelo mérito deles, eles poderiam reencarnar e evoluíram bem num mundo feliz. Mas reencarnam aqui num sacro ofício. Pode surgir dores, como o caso de Francisco. Já no século XII, Francisco já era um espírito superior. E como já era um espírito superior, o que, que ele passou? Foi pouca coisa? Só os olhos ele teve cegado com dois ferros em brasa. Imagina. Para se livrar de uma doença que não foi kármica, foi uma doença própria daquela época da humanidade. O fato de estar num planeta de expiações e provas, em que a medicina praticamente não existia, estamos sujeitos a contaminações, a processos vários ou não? Claro, porque as doenças não são apenas karmáticas, ou elas são próprias também da deterioração do corpo, das condições de higiene, uma série de coisas que havia naquela de obstáculos à saúde naquela época. As pestes dizimavam populações inteiras. Ela vai passar pelas conjunturas do planeta, mas aí a dor sacrificial é outro tipo de processo. Então vamos à resposta. Então todo mundo entendeu a pergunta? Deus não impõe, mas como ele determinou que a felicidade é para todos, a expiação entra no processo da vontade de Deus, porque é a expiação que vai fazer com que o espírito possa aprender mais rápido, como nós acabamos de ver na resposta anterior. Agora vamos ver esta aqui. Deus sabe esperar, não apressa a expiação. Todavia, pode impor certa existência ao espírito, quando esse, pela sua inferioridade ou má vontade, não se mostra apto a compreender o que lhe seria mais útil, e quando vê que tal existência servirá para a purificação e o progresso do espírito, ao mesmo tempo que lhe sirva de expiação. Vejamos, a resposta é muito profunda. Primeiro, Deus sabe esperar, não apressa a expiação. O que eles estão querendo dizer aqui? Lei de misericórdia. Imagina se as coisas fossem como nós. Errou uma vez, pronto, vai para lá, fica de castigo.
1: Ou muda a lei.
0: Ou muda até a lei, né? É assim a lei divina? Não, a lei divina não é assim. Por isso que o talião, o olho por olho, dente por dente, não existe na lei divina. Então Deus sabe esperar, não apressa a expiação. O que significa? Que o espírito tem provas, ele pode ser reprovado? Pode. Já na próxima existência ele vai expiar? Ou ele pode renascer várias vezes sendo provado? Sim, pode nascer várias vezes sendo provado. O espírito, ele cai em si, aprende a discernir, e pode, numa existência seguinte, corrigir o seu rumo? Pode ou não? Aí, nesse caso, ele precisaria das expiações? Bom, só para dar um exemplo, no livro Sexualidade e Saúde Espiritual, quando os benfeitores falam do homossexualismo como uma expiação, eles dizem que essa experiência não vem logo em seguida de um processo de heterossexualidade promíscua. Eles dizem que o espírito tem várias oportunidades para se libertar da promiscuidade na heterossexualidade. Ele renasce várias vezes para não entrar na promiscuidade. Ele pode continuar sendo rebelde e reincidir no erro, Mateus? Pode. Quando ele vai reincidindo sistematicamente no erro, por inferioridade ou má vontade, como eles dizem aqui, o que vai acontecer? O que está acontecendo com o espírito? Ele não se mostra apto a compreender o que lhe seria mais útil. Então ele teve várias oportunidades, foi expiatórias, foi o quê? Provacionais. Então ele teve as experiências provacionais, que poderia ele cair em si, utilizar o discernimento e aprender. Então ele reprovou, né, mas não vai ser expulso da escola ou anematizado por isso. Ele vai ter várias experiências. Se continuar rebelde, cultuando a inferioridade e a má vontade, o que vai acontecer, o que pode acontecer com ele? Aí vem a determinação da expiação, porque ele não sabe ainda aquilo que é útil para ele. Quando há essa determinação da expiação, vai haver escolha do espírito? Não há. E nesse caso, a escolha é cerceada. Porque se houvesse escolha, o que o espírito faria? Ele voltaria no mesmo processo, reincidiria nos erros, que poderia, teoricamente, em tese, mantê-lo num processo de infelicidade para sempre. Como isso é impossível, porque a vontade de Deus é que todos sejamos felizes, o que vai acontecer? Um processo expiatório naquela área. Se uma tendência de determinada viciação é uma expiação moral, é isso? Sim. Né? Por exemplo, o suicida do passado, o que acontece com ele? Ele não traz uma tendência a se matar de novo? Mesmo que o corpo dele seja normal, porque nem todo suicida vai ter corpos danificados, como as pessoas pensam, ele vai passar pela tendência a se matar de novo. Essa é uma expiação moral. Ele tem desajuste, ele não se sente bem com ele mesmo, com a vida. E aí, isso tudo é expiação moral. Quem diz isso é a Joana de Ângeles, uma das obras dela, não estou me recordando o título. Tá? São expiações morais que o espírito tem, que são tendências que ele é convidado a corrigir. Ele pode, em vez de corrigir, se manter na inferioridade ou na má vontade, como está aqui. Agora, qual é o grande objetivo da vontade de Deus? Que o espírito se purifique e progrida. E aí ele expia, porque a expiação só vai acontecer quando o espírito faz o quê? Quando ele se ilumina, não é? Expiar não é extrair a pureza. Somente quando ele trabalha a inferioridade e a má vontade que o espírito expia. E aí acontece todo o processo de renovação do espírito, de purificação, de diluir as máculas existenciais que ele traz em nesta ou naquela área, em várias situações. Quando na questão fala Deus sabe esperar, não apressa a expiação, é exatamente esse processo de voltar novamente às provações várias vezes, para ver se o Espírito toma atento e muda a forma como está encarando as coisas. Se ele modificar, ótimo, não precisa expiar. Porque a expiação, ela só vai acontecer como um processo da lei de misericórdia, impedindo que o Espírito sofra mais ainda, como ele coloca aqui. Ele não se mostra apto a compreender o que lhe seria mais útil. Então, a lei de misericórdia vem e ampara, protege o Espírito dele mesmo, juntamente com a lei de causa e efeito. Então, lei de misericórdia, lei de causa e efeito. Ele passa pelos efeitos das causas sistemáticas que agiu para poder se libertar das máculas existenciais. Se isso depende do planeta, sim. Do momento, sim. Porque se o Espírito precisar de um novo planeta, não vai faltar. Não é a mudança do planeta que está condicionada ao Espírito. A permanência ou não do Espírito num determinado planeta que está condicionada à mudança ou não dele. Então, o expurgo é porque o Espírito vai precisar de expiações e a Terra não vai ser mais planeta de expiações. Então, como ela não vai ser mais planeta de expiações, aqueles que precisarem de expiações não vão nascer aqui. Vão nascer num planeta de expiações e provas. Tá? Não que está terminando, mas que está iniciando a sua fase de expiação e prova. Então, não tem a ver com o planeta, tem a ver com a necessidade do Espírito. Tá? As provações estão aí, o Espírito ou as expiações, se ele expia e passa nas provações, ótimo. Ele tem condições de permanecer encarnando aqui. Se ele não expia e reprova, o que acontece? Ele vai receber um expurgo temporário, que os benfeitores, Joana de Ângeles fala, Honório fala, né? O próprio Kardec, em A Gênese, fala disso. Tem muito na literatura espírita falando disso. O espírito vai ser colocado num planeta adequado para a índole dele. Se nós devemos ter um sentimento de compaixão por uma pessoa que está numa expiação dolorosa, porque a pessoa passou por várias oportunidades provacionais, não aproveitou e agora está naquela situação. É exatamente isso, né? A lei de misericórdia nos convida a exercitar a virtude da compaixão, porque essa lei ela é exercitada pela virtude da misericórdia e da compaixão. Porque quem somos nós para jogar a primeira pedra, né? Então, a pessoa está naquela situação, requer a compaixão dos demais. Se o pessoal da África está na expiação, é o continente mais utilizado para as expiações. As mais dolorosas são feitas lá. Na questão 273. Será possível que um homem de raça civilizada reencarne, por exemplo, numa raça de selvagens? Vejamos. É, mas depende do gênero da expiação. Um senhor que tenha sido de grande crueldade para os seus escravos poderá, por sua vez, tornar-se escravo e sofrer os maus tratos que infligiu a seus semelhantes. Um que em certa época exerceu mando pode, em nova existência, ter que obedecer aos que se curvaram ante a sua vontade. Seria isso uma expiação que Deus lhe imponha se ele abusou do seu poder. Também um bom espírito pode querer encarnar no seio daquelas raças, ocupando posição influente para fazê-los progredir. Em tal caso, desempenha uma missão. Então vejamos que aqui os benfeitores falam de uma condição. Que condição é essa? O gênero da expiação. Assim como existe o gênero de provas, também existe o gênero da expiação. O gênero de expiação é aquilo que nós falamos, é a área que a pessoa tem uma dificuldade, ela faliu sistematicamente naquela área e ela vai ter um gênero de expiações naquela área, uma área sexual, na área do poder, na área econômica financeira, na área que ela faliu várias vezes, como nós vimos, que Deus não apressa a expiação, então ele vai ter aquele gênero de expiação, da mesma forma que existe o gênero de provas. O gênero de provas, o que é? O propósito existencial. E o gênero da expiação? O gênero da expiação tem a ver com o quê? Com algo existencial ou circunstancial? Esse exemplo que está colocado aqui é existencial ou circunstancial? Circunstancial. O gênero da expiação é algo circunstancial. Toda pessoa que tem um gênero de expiação tem um gênero de provas também ou não? Sim. Nem toda pessoa que tem um gênero de provas tem um gênero de expiação, porque nem todo mundo está em expiação. É claro que é uma exceção no planeta Terra, nessa conjuntura que nós estamos. Mas é possível? É possível. Agora, nem todo mundo que tem um gênero de provas tem um gênero de expiação, todo mundo que tem um gênero de expiação tem um gênero de provas. O importante é desenvolver a virtude, como está dito aqui, uma expiação para o espírito, extrair a pureza. Vamos fazer a nossa avaliação final então. Feche os olhos, entre em contato com você mesmo em essência, buscando sentir o conteúdo estudado neste encontro. O que você entendeu do conteúdo que se aplica à sua vida? O conteúdo estudado mudou a forma como você entende as provações e as expiações? Caso positivo, que mudança foi essa? Neste encontro, refletimos sobre o significado das expiações em nossas vidas, sobre o bom uso do livre-arbítrio, para que possamos nos responsabilizar pela própria felicidade. Como você se sente em relação às suas escolhas nas várias experiências de desafio que tem devido ao seu gênero de expiações e o seu gênero de provas? Você as tem utilizado para a sua evolução? Como você se avalia em relação a essa questão? Você tem trabalhado para o seu progresso espiritual?

Como você sente a sua vida aplicando o conteúdo estudado? Você sente que ele pode melhorar a sua vida em sua busca de autotransformação e nas suas atividades na prática do bem? Sinta-se agora um espírito imortal que traz em si mesmo a determinação divina de evoluir até a perfeição relativa, pelo conhecimento pleno e cumprimento das leis divinas, pela prática das virtudes e pela busca da unidade com Deus. Mergulhe profundamente nessa verdade espiritual. Sinta, veja-se cumprindo as leis divinas e desenvolvendo todas as virtudes essenciais da vida ao longo do tempo, sentindo plenamente o objetivo pelo qual você está reencarnado, dádiva para que você conquiste a perfeição.

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1: Dando prosseguimento ao nosso estudo, que vai da questão 314 a 316 do Livro dos Espíritos, nós vamos só recapitular, voltando lá para 313, porque Kardec nos coloca dessa questão do apego às coisas materiais quando você está na vida espiritual, no mundo espiritual. Então, na 315, ele fez a seguinte pergunta. Aquele que deixou trabalhos de arte ou de literatura conserva pelas suas obras o amor que tinha quando vivo? Ou seja, o apego que tinha quando vivo? E Kardec responde, conforme sua elevação. Ele os aprecia sobre um outro ponto de vista e condena com frequência o que mais admirava. Ou seja, nós começamos a fazer reflexões. No mundo corporal fazemos reflexões, no mundo espiritual fazemos reflexões. O quanto que nos apegamos às coisas efêmeras, pueris, como diz Kardec aqui nos seus comentários. E que frequentemente ele condena aquele apego, aquela admiração pela questão material. E aí nós vamos voltar aqui na 313, que tem a ver, claro, com essa 304 e com as demais, onde Kardec pergunta, o homem que foi feliz neste mundo lamenta deixar seus prazeres ao partir da terra? O que é que os espíritos respondem? Só os espíritos inferiores podem lamentar a perda de alegrias que se afinizam com a impureza de sua natureza, que eles expiam pelos seus sofrimentos. Para os espíritos elevados, a felicidade eterna é mil vezes preferível aos prazeres efêmeros da terra. E aí Kardec faz uma analogia com o homem adulto e a infância. Assim como o homem adulto que despreza o que constituía as delícias de sua infância. Então nós vemos esse processo de educação do espírito, de elevação, de depuração, de desmaterialização gradativa, essa evolução, essa perfectibilidade do espírito. Na 316, Kardec já coloca, o espírito ainda se interessa pelos trabalhos que se realizam na Terra, pelo progresso das artes e das ciências? Em realidade, essas perguntas é justamente isso. Momento de desencarnação, vida espiritual, mundo espiritual, ainda tenham aquela sensação de posse, ainda tenho aquele egoísmo das coisas que deixei? E aí nós vimos que os espíritos respondem, só os espíritos inferiores. Na 316, como resposta, os espíritos colocam, isso depende de sua elevação ou da missão que pode ter que desempenhar. Qual foi a pergunta? O espírito ainda se interessa pelos trabalhos que se realizam na Terra, pelo progresso das artes e da ciência? Isso depende de sua elevação ou da sua missão, que pode ter que desempenhar. O que vos parece magnífico representa frequentemente bem pouca coisa para certos espíritos. Eles o admiram como um sábio admira a obra de um estudante. Ele examina o que pode provar a elevação dos espíritos encarnados em seu progresso. Então, é toda uma dinâmica de evolução. À medida que nós vamos, os véus vão caindo e que nós vamos chegando, evoluindo, amadurecendo, coisas que para nós eram, tinham uma importância magnífica, digamos assim, já não tem mais importância. Aquilo não faz mais parte, né, do seu estágio de evolução agora, atual. Então, muitas vezes, recorda da sua vida corporal o que os espíritos responderam. Recorda gradativamente, recorda. Essa recordação da vida corporal constitui-se o quê? Constitui-se uma educação do espírito no mundo espiritual. Então, ele vai refletindo, né? Vai se desapegando dessas coisas, porque o que realmente importa é o cumprimento da lei, que é a harmonia, solidariedade, amor, justiça. O nosso Pai, com a sua solicitude e com toda essa gama de possibilidade que eles nos coloca como espírito de evolução, criados simples e ignorantes e evoluindo tanto na vida corporal quanto na vida espiritual. Ou seja, aprendemos lá, trazemos para cá, aprendemos aqui, levamos para lá. Então, esse intercâmbio que é incessante, incessante esse intercâmbio entre esses dois mundos, entre essas duas humanidades. Então, como? Continuando com os comentários de Kardec, eles nos coloca o seguinte: os espíritos de uma ordem elevada, nós já vimos, a Terra possui poucos atrativos. Então, a sua estada é de curta duração. E aí ele coloca os espíritos de uma ordem mediana, que é o que mais frequentemente, são os mais frequentes, embora considere as coisas de um ponto de vista mais elevado do que quando encarnado. E os espíritos comuns, que Kardec diz que são aqueles que mais tempo, é a população, é a massa da população, o ambiente do mundo invisível. Então, queridos, 314, 315, 316. Da 304 a 319 é recordação da existência corporal. Recorda? Sim. De uma forma inesperada? Não. Gradativamente, nós vamos recordando a nossa vida corporal. Ok? Então, agradecemos. E uma outra oportunidade estaremos aqui, estudando e conversando com vocês. Até lá.

Nós vamos para o nosso quarto encontro do estudo reflexivo sistêmico das obras de Allan Kardec e do Evangelho de Jesus. Nós estamos estudando o nosso módulo 1, a presença amorosa de Deus em nossas vidas. Neste encontro, nós trabalharemos o significado de amar a Deus de todo o nosso entendimento. Nós estamos nesses primeiros encontros desenvolvendo o preceito que Jesus nos convida a amar a Deus de todo o coração, de toda a alma e de todo o entendimento. Nós trabalhamos nos três encontros anteriores de uma maneira geral, ressignificando especialmente a questão do temor a Deus para substituí-lo pelo amor a Deus. E estamos agora, vamos trabalhar cada item sugerido pelo Mestre. De todo o nosso entendimento, no próximo encontro de todo o coração e no seguinte de toda a nossa alma. E o objetivo deste encontro é refletir sobre o significado de amar a Deus de todo o nosso entendimento, compreendendo o sentido de sua presença amorosa em nossas vidas. Todo o processo da crença, da fé convicta que nós iniciamos a trabalhar no nosso encontro passado, ele será um exercício que começa na compreensão do porquê as coisas são como são. Sem compreender, como nós trabalhamos no nosso encontro passado, a fé convicta, ela é fruto do entendimento do sentido de todas as questões atinentes a Deus e ao Espírito em nossas vidas. Se nós não entendermos o significado da presença de amar a Deus e todo em nosso entendimento, não compreendermos o significado disso, não vai haver o desenvolvimento da fé convicta, fundamental para que haja religação com Deus, como nós trabalhamos nos nossos encontros passados. Então nós vamos hoje nos deter a essa compreensão, compreendendo a presença amorosa de Deus em nossas vidas. Como de costume, nós vamos, num primeiro momento, fazer uma reflexão sobre o amor de Deus, a Deus de todo entendimento. Vamos fechar os olhos. Busquemos entrar em contato consigo mesmo em essência, buscando sentir Deus dentro de si mesmo. Nesse contato profundo com a essência divina que cada um é, busque sentir Deus dentro de si. Como você o sente?

qual o seu nível de compreensão da presença de Deus em sua vida. Em algum momento, você tem dúvidas de sua existência e do seu amor por você?

fluir os seus pensamentos e sentimentos, evitando qualquer mascaramento num processo de auto-engano. Seja verdadeiro, seja verdadeira com você, analisando-se com autenticidade. Este é o momento de fazer uma primeira avaliação de como você sente Deus dentro de você. Como você o compreende dentro de si.

Lentamente vamos abrindo os olhos, trazendo essas reflexões vivas em nós. Se desejarmos, anotemos sucintamente as respostas que vieram à nossa mente. Amar a Deus de todo o entendimento. Que significado podemos tirar dessa orientação de Jesus? É o desenvolvimento da dimensão do saber, conquistada pelo exercício do raciocínio e da reflexão, para compreender as diversas questões que denotam a presença amorosa de Deus em nossas vidas, de modo a desenvolver a fé convicta e a humildade para nos religar a Deus. No nosso encontro passado, nós trabalhamos basicamente duas virtudes: a fé e a humildade, que são as duas virtudes principais. É claro que toda virtude, ela não é estanque sozinha em si mesma, ela se associa a outras virtudes, mas a fé convicta e a humildade são as duas virtudes que nos religam a Deus. Assim como o orgulho e a dúvida nos desligam de Deus. A dúvida pode ser fruto de um processo de desconhecimento ligado ao materialismo, em que nós entramos no movimento de negar sistematicamente tudo que é espiritual, tudo que é divino. A pessoa tem um movimento de um processo de dúvida explícita em Deus. Ela desconhece totalmente, porque o orgulho exacerbado faz com que ela entre nesse movimento explícito de rechaçar tudo que é espiritual, tudo que é divino. Existe um outro movimento que é implícito, que é o processo em que

distante de nós, que nós espíritas já não aceitamos essa ideia de Deus do ponto de vista objetivo, intelectivo. Mas nem sempre no nível do coração, do sentimento, nós já ressignificamos essa visão de Deus. E aí acontece a dúvida na crença. A pessoa crê em Deus, mas é uma crença ainda não focada na fé convicta, mas em uma fé ainda não raciocinada, refletida e sentida. Aquela fé por tradição. A pessoa tradicionalmente acredita. Porque meu pai acreditava, porque minha mãe acreditava, porque todo mundo acredita e a pessoa acredita, mas sem muita convicção. A proposta de buscar a fé convicta, ela é construída dentro de nós. Fé não é algo que a gente encontre porque alguém disse para nós que algo é assim. A fé é uma virtude construída dentro de nós. Como que nós vamos construir essa fé? Aí que entra toda a questão do raciocínio e da reflexão, tá? Humildando o nosso orgulho. Sem humildar o orgulho, humildecer o orgulho, nós não construímos a fé convicta. Nós vamos entender por que, num raciocínio brilhante que Allan Kardec faz em A Gênese e no Livro dos Espíritos. Esse movimento da criatura humildecer o seu orgulho para poder, no nível profundo, entender Deus. Entender desenvolvendo a fé convicta, raciocínio, reflexão e sentimento. Para que não haja mais nem o movimento explícito de descrença, nem o movimento implícito de descrença. Porque se eu creio em Deus, mas não ajo como um crente em Deus, o que está acontecendo comigo? Do ponto de vista objetivo, é como se eu não cresse. Concordo? Faz sentido? Faz sentido ou não? Por quê? A dúvida, o processo da descrença explícita daqueles que se dizem materialistas, ateus, que não aceitam, rechaçam toda e qualquer ideia do espírito, essa é um movimento de orgulho exacerbado. O orgulho exacerbado, ele produz esse tipo de descrença. Quando nós temos um movimento implícito, tá, de dúvida, de descrença, o que acontece? Aquele orgulho exacerbado já foi, de uma certa forma, trabalhado. Mas a companheira da humildade para religar-se a Deus, que a fé convicta, ainda não foi desenvolvida. Porque tem muita gente que aceita a ideia de Deus naturalmente, dentro de um processo de fé, mas ainda não a fé convicta. A fé convicta é aquele movimento de confiança em si mesmo, confiança na vida e confiança em Deus que nós trabalhamos na nossa encontro passado. Quando nós desconfiamos implicitamente de que nós estamos em algum grau abandonados, em algum grau Deus não nos protege, tá? Nós estamos falando em algum grau porque existe aquele grau exacerbado,
da desconfiança, da descrença, da dúvida.

dúvida explícita. Isso vem do orgulho extremamente exacerbado. A desconfiança implícita é quando nós não temos um movimento ligado à concepção profunda da providência e da previdência divina. No nosso próximo encontro, nós vamos trabalhar, quando nós trabalharmos a questão de todo o coração, o que é o todo o coração? É trabalhar a questão da providência e da previdência. Mas não vai ser possível amar a Deus de todo o coração se nós não amarmos de todo entendimento. O primeiro nível de solução das dúvidas, das desconfianças, será no nível do entendimento. Todo mundo está acompanhando o raciocínio, gente? Faz sentido? Desenvolver esse movimento de todo entendimento, que é exatamente a construção da fé convicta. A fé convicta se constrói pelo raciocínio, pela reflexão e depois o sentimento. Mas se não houver raciocínio e reflexão, não haverá sentimento. Então, quando Jesus fala que é amar a Deus de todo entendimento, é necessário entender a magnitude divina dentro das nossas vidas, com base no raciocínio e na reflexão. Então vamos ver como que isso vai funcionar na prática. Vamos para Allan Kardec, em A Gênese, no capítulo 2, os itens 5 a 7. Kardec faz um raciocínio reflexivo acerca da presença amorosa de Deus em nossas vidas, que é genial. Vejamos aqui. Lançando o olhar em torno de si, sobre as obras da natureza, notando a providência, a sabedoria, a harmonia que presidem a essas obras, reconhece o observador não haver nenhuma que não ultrapasse os limites da mais portentosa inteligência humana. Ora, desde que o homem não as pode produzir, é que elas são produto de uma inteligência superior à humanidade, a menos se sustente que há efeitos sem causa. Então vejamos aqui, as palavras sublinhadas, elas são chave para nós entendermos o que Kardec está raciocinando, está nos convidando a raciocinar e a refletir aqui. Ele primeiro fala das obras da natureza. O que nós observamos nas obras da natureza? Exatamente a providência divina. Esse assunto nós vamos trabalhar mais no próximo encontro, quando desenvolvermos o amor a Deus de todo o coração. Mas tudo teremos a providência divina, a sabedoria divina, num processo de harmonia em todas as obras da criação, né? E nisso, nessa sabedoria que preside todas as obras da criação, há uma inteligência. Desconhecer que há uma inteligência por trás disso, como diz Kardec, é sustentar que há efeito sem causa. Como que podemos ter efeitos sem uma causa anterior, sem uma causa prévia desses efeitos? Tudo tem uma causa. Tá? Se nós pegarmos esta cadeira aqui, essa cadeira que nós estamos sentados, essa cadeira é uma cadeira relativamente simples. É uma cadeira feita de átomos de petróleo, de moléculas de petróleo. As moléculas de petróleo foram manipuladas por uma inteligência que, a partir das moléculas de petróleo, desenvolveram
um polímero desse petróleo, e desse polímero construiu-se, veio um designer, uma pessoa especialista em desenhar objetos inteligentes, desenhou a cadeira para que nós pudéssemos estar sentados nela. Percebamos que, por mais simples que seja essa cadeira, ela tem uma complexidade em si mesma. Por quê? Ela é o efeito inteligente de uma causa inteligente. A causa inteligente é de um ser humano que pensou essa cadeira, projetou e, a partir do material petróleo, produziu a cadeira. Ela pode ter sido feita até por uma máquina, mas se não houver o desenho, todo um trabalho prévio, não dá para se sair uma cadeira de um nada. Ou alguém imaginaria que um dia as moléculas de petróleo não tinham nada para fazer e aí de repente uma combinou com a outra: olha, tem tanta gente precisando de cadeira para sentar, vamos virar cadeira? Aí outra gostou da ideia: também quero virar cadeira. Aí começaram a cantar musiquinha: vamos virar cadeira. E juntaram até que viraram a cadeira. Alguém em sã consciência aceitaria essa ideia? De que um dia, por acaso, as moléculas resolveram virar cadeira e viraram. Então, inclusive mudaram até de cor, né? Porque era preta, virou branca. Alguém imaginaria uma coisa dessa? Se eu falasse que essa cadeira criou-se a si mesma, ela é um efeito sem uma causa, todos, até se tivesse uma criança de 7, 8 anos, diriam: não, você está viajando na maionese, você está meio maluco. Porque não pode algo inteligente sair do nada. Moléculas de petróleo não pensam. Se moléculas de petróleo não pensam, como que elas, de repente, podem combinar umas com as outras e virar cadeira? Tudo certinho, tudo bonitinho, com designer anatômico, tudo bonitinho. Ninguém, sem consciência, pensaria numa coisa dessa, né? Agora, é muito interessante. A ciência materialista, que propõe que todo efeito deve ter uma causa, acha que todo o universo surgiu só de uma explosão. Bum! O chamado Big Bang. E a partir dessa explosão surgiu tanta coisa inteligente que a gente fica de boca aberta só de olhar. Inclusive quem desenhou a cadeira. Interessante, né? Quem desenhou a cadeira surgiu por acaso. Mas ninguém em sã consciência pensaria que a cadeira possa ter surgido por acaso, simplesmente por uma combinação das moléculas de petróleo. Não é uma incongruência quando existem pessoas que admitem que seres humanos surgiram a partir de toda uma série de fenômenos formidáveis que aconteceram por acaso. Planetas inteiros, galáxias inteiras surgiram dessa maneira. Mas um simples objeto que pressupõe uma inteligência humana não pode ter surgido por acaso. É extremamente incongruente essa proposta daqueles que têm essa desconfiança, essa descrença explícita em Deus. Aqueles que negam totalmente como Deus como sendo uma coisa tão absurda, que negam, rechaçam completamente. Como que pode algo inteligente ser absurdo? Absurdo é a ideia. Nós acabamos de fazer um raciocínio muito simples. Absurdo é a ideia de achar que uma cadeira
uma simples cadeira possa ter surgido do nada. O efeito inteligente de uma causa ininteligente. Se tem uma causa, um efeito inteligente, alguém automaticamente vai se remontar a uma causa inteligente. Qualquer coisa, esse relógio é um efeito de inteligente de uma causa inteligente. Ninguém imaginaria que esse relógio pudesse ter feito a ele mesmo. Por quê? Pressupõe-se todo um trabalho, alguém pensou muito bem antes de projetar esse relógio. Tudo que nós manipulamos, nós seres humanos, é o efeito inteligente de uma causa inteligente. Então, o raciocínio de Kardec começa por aqui, que nós vamos fazer esse raciocínio, essa reflexão na nossa vida, para poder construir a fé convicta. Então, continuemos aqui. As obras ditas da natureza são produzidas por forças materiais que atuam mecanicamente, em virtude das leis de atração e repulsão. As moléculas dos corpos inertes se agregam e desagregam sob o império dessas leis. As plantas nascem, brotam, crescem e se multiplicam sempre da mesma maneira, cada uma na sua espécie, por efeito daquelas mesmas leis. Cada indivíduo se assemelha ao de quem ele é proveio. O crescimento, a floração, a frutificação, a coloração se acham subordinados a causas materiais, tais como o calor, a eletricidade, a luz, a umidade, etc. O mesmo se dá com os animais. Os astros se formam pela atração molecular e se movem perpetuamente em suas órbitas por efeito da gravitação. Essa regularidade mecânica no emprego das forças naturais não acusa a ação de qualquer inteligência livre. O homem movimenta o braço quando quer e como quer. Aquele, porém, que o movimentasse no mesmo sentido, desde o nascimento até a morte, seria um autômato. Ora, as forças orgânicas da natureza são puramente automáticas. Então vejamos o que Kardec está refletindo aqui. Ele está falando das forças da natureza, que trabalham sempre da mesma forma. Os átomos se unem da mesma forma, os animais se multiplicam da mesma forma, os vegetais e assim. São forças mecânicas que geram tanto o funcionamento do reino mineral, do reino vegetal, do reino animal. O ser humano já tem o livre-arbítrio, por isso que ele começa dizendo aqui que o homem movimenta o braço quando quer e como quer. Não é um processo automático, há um desejo inteligente por trás. Agora, isso tudo aqui, o que é? É efeito. Quando a ciência observa os efeitos, ela tem um raciocínio restritivo, reducionista. Que raciocínio é esse? Se tudo funciona de uma forma mecânica, tudo proveio de uma força mecânica. Faz sentido? Não faz sentido algum. Ao contrário, né? Não faz sentido algum. Porque se existe uma força mecânica a fazer com que haja o funcionamento, não significa que a causa dessa força seja mecânica. Não foi o Big Bang, uma grande explosão e depois virou toda essa maravilha que nós temos. Depois do Big Bang, inclusive, saiu seres pensantes, que sentem, que pensam, que amam como nós, né?
Vejamos a continuidade da orientação de Kardec, do raciocínio dele. Tudo isso é verdade, mas essas forças são efeitos que hão de ter uma causa, e ninguém pretende que elas constituam a divindade. Elas são materiais e mecânicas, não são de si mesmas inteligentes, também isso é verdade. Mas são postas em ação, distribuídas, apropriadas às necessidades de cada coisa, por uma inteligência que não é a dos homens. A aplicação útil dessas forças é um efeito inteligente que denota uma causa inteligente. Então vejamos, as forças, a lei da atração, todas as leis funcionam da mesma forma sempre, de forma mecânica. Mas que inteligência que criou essas leis que funcionam todas de uma maneira tão ajustada, tão perfeita? Como que pode o acaso gerar a perfeição? Faz sentido o acaso gerar a perfeição? Uma explosão gerar tudo que existe no universo de uma forma perfeita? É isso que a ciência terrestre diz, que tudo surgiu numa grande explosão, então uma explosão gerou efeitos inteligentes. É inteligente pensar assim? É, gente? É muito pouco inteligente pensar assim, mas grandes cientistas, por causa do orgulho, pensam assim, infelizmente. Mas orgulho exacerbado faz com que as pessoas não reflitam coisas pequenas. Então, como diz Kardec, essas forças, a aplicação útil dessas forças é um efeito inteligente que denota uma causa inteligente. Agora vamos ver o raciocínio que ele faz comparando as forças da natureza com um pêndulo. Um pêndulo se move com automática regularidade, pêndulo de um relógio. E é nessa regularidade que lhe está o mérito. É toda material a força que o faz mover-se, e nada tem de inteligente. Mas que seria esse pêndulo se uma inteligência não houvesse combinado, calculado, distribuído o emprego daquela força para fazê-lo andar com precisão? Do fato de não estar a inteligência no mecanismo do pêndulo e do de que ninguém a vê, seria racional deduzir-se que ela não existe? Apreciámo-la pelos seus efeitos. Olha que raciocínio genial. A gente vê aqueles relógios antigos que tinha, na época de Kardec, era muito comum, hoje ainda existem alguns, que funcionam com um pêndulo. O pêndulo ele tem uma regularidade, porque se não houver uma regularidade, o relógio estrambelha todo. Então ele tem uma regularidade, aquilo tudo para construir um relógio de pêndulo, são cálculos matemáticos que se faz para construir, para que o pêndulo ele se movimente em determinado prazo de tempo e ali, naquele mecanismo, as horas são marcadas com fidelidade. Então, houve uma inteligência que calculou isso tudo. O pêndulo não é inteligente para saber que hora que ele movimenta para a esquerda ou para a direita. Não, agora eu vou para a direita, agora eu vou para a esquerda. Ele não é inteligente para saber isso. Né? Agora, alguém poderia dizer que ele se move por ele mesmo? Seria inteligente falar isso? Não, ele resolveu mover-se e moveu, e move. Né? Começa desde o metal, né? Porque o pêndulo é de metal. O metal resolveu também virar pêndulo e virou relógio. Alguém em sã consciência pensaria assim? Ninguém em sã consciência pensaria assim. Mas e o nosso planeta que gira com uma regularidade matemática, que são constantes matemáticas, em torno do seu eixo, se movimentando a uma velocidade estonteante?
e nós nem percebemos que estamos aqui num planeta girando em torno do seu eixo numa velocidade que eu nem sei quanto é, e ao mesmo tempo girando em torno do Sol numa outra velocidade estonteante, né? Isso tudo é por acaso? Alguém diria, não, da Terra de repente ela virou, ela achou que ela tinha que virar assim, porque senão vai torrar metade da Terra, metade vai ficar congelada. Aí o planeta resolveu fazer isso. Alguém poderia, em sã consciência, raciocinar assim? Ninguém raciocina assim, mas acha que tudo isso é mecânico, sem efeito, sem ter uma causa. Aqueles que têm essa descrença, essa desconfiança explícita em Deus. Continuemos com o raciocínio de Kardec. A existência do relógio atesta a existência do relojoeiro. A engenhosidade do mecanismo lhe atesta a inteligência e o saber. Quando o relógio vos dá, no momento preciso, a indicação de que necessitais, já vos terá vindo à mente dizer: aí está um relógio bem inteligente. Alguém sem consciência, nossa, mas que relógio inteligente. Ele sabe dar as horas direitinho. Ninguém fala isso, né? Agora, as criações divinas, as pessoas nem pensam no sentido da beleza da criação divina. Se a gente mergulhar no nosso corpo, cada detalhe foi muito bem planejado. Não para funcionar de forma mecânica como um relógio, muito mais complexo. Até detalhes nos dentes para que o alimento não penetre e machuque a nossa gengiva. Detalhes nos ossos para que determinados músculos se prendam em um determinado local, que se for diferente daquele local, não vai funcionar. As vértebras, tudo funcionando perfeitamente. Alguém diria, ah, mas esse corpo é orgânico e tudo que é orgânico funciona de uma forma automática. Mas mesmo que seja forças biológicas, denota uma inteligência ou não? O corpo humano denota uma inteligência? Falar que esse corpo é inteligente por ele mesmo não é a mesma coisa que falar que o relógio é bem inteligente? Que não há um relojoeiro por trás do relógio? É a mesma coisa. Ninguém fala assim, porque seria ridículo, né, a pessoa falar assim. Mas ela fala que surgiu do nada. Se surgiu do nada, é o efeito inteligente sem causa inteligente. É a mesma coisa que a gente falar que o relógio é inteligente sem um relojoeiro. Outro tanto ocorre com o mecanismo do universo. Deus não se mostra, mas se revela pelas suas obras. Por isso que a fé convicta, ela é construída. O que, que nós estamos fazendo aqui, gente? Nós estamos construindo um raciocínio e uma reflexão. A partir do raciocínio e da reflexão, quando nós compreendemos o sentido daquilo, abala quando algo surge diferente? Vai ser abalado a nossa convicção a partir desse raciocínio e dessa reflexão? Isso que é a fé inabalável que Allan Kardec fala que nós trabalhamos na sessão, no nosso encontro passado. A fé inabalável, que esse movimento em que você constrói o raciocínio, a reflexão, e aí você entende, você sabe que é assim. Não porque alguém falou para você, mas porque você sabe e sente no coração que as coisas são assim. Tudo isso vai desdobrar lá na questão da providência divina, do sentir Deus dentro de nós. Por quê? O sentir, ele só vai acontecer se nós tivermos a fé convicta. Porque a fé cega, o que, que ela gera? A desconfiança implícita em Deus. Se nós desconfiamos implicitamente, o que vai acontecer?
Enquanto está tudo bem, a gente acredita. Bastou acontecer qualquer coisa mínima que saia fora do que nós estamos acostumados, a fé balança. Por que que ela balança? Porque ela não compreendeu a partir dos próprios princípios que nós acabamos de raciocinar. A pessoa não compreendeu que se Deus provê o universo inteiro, ela está abandonada? Está? Nós acabamos de raciocinar em torno da Terra, girando em torno do seu eixo, e ela girando em torno do Sol, como uma causa inteligente, um efeito inteligente de uma causa inteligente. Essa causa inteligente que faz com que o planeta funcione assim, com regularidade matemática, abandona as suas criaturas? Não abandona. Mas isso nós vamos trabalhar melhor no próximo encontro. Nós só estamos fazendo a ponte para entender que para sentir a providência divina e a previdência divina, para que nós possamos confiar na vida, é necessário entender como funciona a vida. Por isso a necessidade de amar a Deus de todo entendimento. É preciso, para você se entregar, é necessário compreender como a vida funciona. Então esse raciocínio que Allan Kardec faz aqui em A Gênese, ele nos remete a compreender como a vida funciona. E se a vida funciona de uma maneira tão regular, tão planejada, tão toda com uma regularidade, seguindo leis físicas, biológicas, químicas, magnéticas, elétricas, de todos os jeitos do mundo físico e as morais no mundo espiritual, essas leis todas funcionando com regularidade, significa o quê no nível mais profundo? Quando a gente entende isso, a partir do raciocínio e da reflexão, nós sentimos-nos pertencendo ao universo. E o sentimento é de proteção, de aconchego, de um movimento tão acolhedor por parte das leis divinas que não sobra espaço para quê? Para a dúvida. Não há mais espaço para a dúvida. Não há mais espaço para o orgulho de se colocar como autossuficiente. Faz sentido, gente? Porque nós raciocinamos e refletimos de uma forma tão intensa, tão construída o raciocínio pela reflexão, que ao entender isso, só sobra espaço para sentir no coração. Olha como Jesus era magnífico, era, não é, né? Quando ele fala de amar a Deus de todo entendimento, de todo coração, de toda alma, o que ele já estava falando lá 2000 anos atrás? Isso que nós estamos conseguindo fazer hoje, que é construir essa fé convicta com base no raciocínio e na reflexão, em que nós entendemos, mas não é um entendimento racional, intelectivo, é um entendimento com todo o nosso ser, porque isso que é verdadeiramente entendimento. Entendimento não é só, bom, eu entendi, faz sentido, é coerente, isso é racionalização. Entendimento é sentido. Ele é raciocinado, refletido e sentido. Aí você entende em profundidade Deus. E aí o que vai acontecer? A
providência e a previdência divina se torna um processo tão natural de você se entregar a ela, né, que Jesus fala dos pássaros dos céus, dos lírios do campo. Há espaço para medo? Não há. No próximo encontro, nós vamos trabalhar a questão da providência, da previdência divina, como um grande mecanismo de superação dos nossos medos. Porque só é possível superar os medos a partir dessa fé convicta em que nós trabalhamos o amor a Deus de todo entendimento, de todo o coração e de toda a alma. Continuemos aqui. A existência de Deus é, pois, uma realidade comprovada, não só pela revelação, como pela evidência material dos fatos. Então, essa afirmação de Kardec aqui é magistral. Quando nós temos a revelação, o que que propicia? Para aqueles que não aprofundam, propicia a fé cega. Alguém veio e falou que Deus existe. Então, Deus existe. Agora, quando, além da revelação, você raciocina e reflete, e a partir dessas evidências, fruto do seu raciocínio e da reflexão, você entende, aí a revelação, que é importante, ela faz sentido e se casa com o entendimento. Aí gera fé convicta. Não é uma fé porque alguém falou que Deus existe. Porque está lá no livro dos Espíritos que Deus existe, não. Porque eu raciocinei, eu refleti o sentido disso na minha vida, e ao refletir eu sinto que as coisas são assim. Os povos selvagens nenhuma revelação tiveram, entretanto creem instintivamente na existência de um poder sobre-humano. Eles veem coisas que estão acima das possibilidades do homem, e deduzem que essas coisas provêm de um ente superior à humanidade. Não demonstro raciocinar com mais lógica do que os que pretendem que tais coisas se fizeram a si mesmas? Olha que raciocínio magistral de Kardec. Que os selvagens que entendem que existe um ser sobre-humano são mais raciocinam com mais lógica do que os cientistas que hoje dizem que tudo surgiu do Big Bang e que a partir disso o acaso construiu todo o universo, construiu os seres pensantes que estamos aqui na Terra. A maioria não admite que existam outros seres pensantes fora daqui da Terra, muitos não admitem isso, e ficamos incrustados nessa visão tão mesquinha, tão pequena, que é mais, como diz aqui o Kardec, é menos lógica do que a dos selvagens. Porque como nós, nesse raciocínio que Kardec faz do relógio, que nós fizemos da cadeira, você sente que as coisas não tem como ser diferente disso. Já essas explicações pueris, sem raciocínio, sem reflexão, por causa do orgulho, muitos veem como se fossem sábias essas explicações. Mas, na verdade, é o que nós colocamos inicialmente. Assim como é a humildade e a fé convicta que nos religam a Deus, o orgulho e a dúvida nos desligam dele. E aí vamos lá na questão número 1 do Livro dos Espíritos. Quem é Deus? Vejamos que a resposta dessa questão vai fazer muito mais sentido quando a gente reflete, quando nós raciocinamos, refletimos e sentimos Deus nas nossas vidas. Deus é a inteligência suprema, causa primária de todas as coisas. Então vejamos, inteligência suprema. Tudo surgiu dessa inteligência suprema, que é o elemento causal de
tudo que existe no universo. Com base nesse raciocínio, nessa reflexão que fizemos, nós vamos chegar a essa conclusão de estarmos envolvidos por essa inteligência suprema. Nós estamos aconchegados por essa inteligência suprema. Há espaço para medo quando nós nos sentimos aconchegados? Quando nós apenas sabemos que ele existe, é uma coisa. Quando nós sentimos que ele existe de todo o nosso entendimento, é outra bem diferente. Por isso que os primeiros cristãos tinham essa certeza, exatamente. Eles não tinham uma crença em Deus. Eles tinham uma convicção da existência de Deus. Com base na reflexão do Evangelho de Jesus. Sem toda essa... esse cancro que foi acrescentado para deturpar o Evangelho de Jesus, né? Naquela simplicidade, na pureza do observar as coisas, nós não estamos apenas refletindo três versículos do Evangelho desde o nosso primeiro encontro, né? As obras básicas vêm apenas explicitar tudo que já está ali. Quando Jesus fala que o maior mandamento é amar a Deus de todo entendimento, de toda alma, de todo coração e de toda alma. E amar ao próximo como a si mesmo é semelhante àquele. Então é o que nós estamos estudando, já temos 4 encontros estudando isso. Que os primeiros cristãos faziam isso no nível do saber e do sentir, com raciocínio, reflexão e, sobretudo, sentimento, gerando essa profunda convicção, em que ele se, na convicção a pessoa se sente amada, ela sente a presença amorosa de Deus na sua vida, e que Deus nunca abandona nenhuma das suas criaturas, e que tudo o que acontece, todas as experiências, desafio que acontece na nossa vida, acontecem para o nosso crescimento. Pelo menos é um convite. Se nós vamos crescer ou não, é por nossa conta. Qual a diferença dos primeiros cristãos para nós hoje? O que os diferenciava de nós? Na verdade, eu não vejo que seria porque eles estavam mais próximos de Jesus. É claro que a presença de Jesus nada substitui, né? Mas não era a presença de Jesus em si que gerava transformação. Porque quantos se aproximaram dele, tiveram de frente a frente com ele e não aconteceu nada. Então, a presença dele era impactante, sem sombra de dúvidas. Aqueles que conviveram com Jesus, também. Agora, aqueles que estiveram com Jesus apenas em espírito e verdade, né, como, por exemplo, Silas, Timóteo, porque mesmo Paulo esteve com Jesus, desencarnado, mas ele esteve frente a frente com Jesus, que apareceu para ele na estrada de Damasco. Mas e outros como Silas, Timóteo, Loide, que mais, Tito, Erasto, né? Só para falar dos discípulos de Paulo, fora outros de João, de Pedro, eles não viram Jesus, né? Apenas por estar ligado com aqueles que viram que era diferente. Eu não vejo isso. Eu vejo simplesmente com um movimento de estar abertos. Aí tem a ver com isso que você colocou, sim. A sociedade ocidental criou-se todo um processo de cálculo. É uma sociedade extremamente calculista. Então, é tudo em cima de vantagens materiais, que na época não havia nenhuma. Ser cristão, na época, aliás,
se for levar em consideração as perseguições, era desvantajoso e não vantajoso. Então, era por causa de uma ideia que realmente transcendia aquilo que as pessoas estavam acostumadas e que fazia sentido profundo na vida delas. É o que nós estamos buscando aqui nesse grupo, com esse estudo reflexivo. Porque se a ideia de Deus não faz sentido na nossa vida, a proposta de Jesus não faz sentido na nossa vida, ela não gera convicção, ela não gera transformação, ela não gera a fé inabalável que Kardec coloca. A pessoa acredita, pero no mútil, como dizem nossos irmãos hispânicos. Na hora do testemunho, a pessoa só de pensar num testemunho, ela treme nas bases. Por que treme? Porque o processo é puramente intelectivo. Não é sentido profundamente no coração, a partir do raciocínio, da reflexão, para que ela se sinta acolhida e aí sim ela se entregue totalmente. Porque só é possível sentir a presença de Deus em nossas vidas, de que forma? Quando nós nos entregamos plenamente. Aí a gente sente pela convicção, e aí se entregar às feras de quatro patas ou de duas, é na mesma. Os primeiros cristãos não se entregavam cantando aos leões. Nós não podemos nos entregar aos difamadores cantando hosanas a Jesus, porque temos convicção. Nós não podemos nos entregar aos testemunhos, que são as experiências de desafio da vida, cantando hosanas a Deus e a Jesus, porque temos convicção. É isso que é o significado da presença de Deus na nossa vida. Por exemplo, um ente querido nosso desencarnar aqui agora, pode acontecer? Pode, na vida de todos nós. Mas aquele que tem uma fé ainda não convicta, ele já fala: Deus me livre, comigo não. Como se isso fosse acontecer só na vida dos outros. Na vida dele precisa ter privilégios. Se não houver privilégios, não é válido. Por quê? Porque não há uma entrega plena a Deus. Por que que não há uma entrega? Porque não há ainda a convicção. Por isso a necessidade de construir a fé convicta, como nós estamos falando. A fé não é algo que se encontra pronto, como muita gente pensa. Existem as pessoas que têm fé e as que não têm fé. Não é bem assim. Ela é construída ou não dentro de nós. Aí, a questão da evolução espiritual conta. Né? Claro que os primeiros cristãos já eram espíritos mais maduros que a grande maioria da população da época. Né? Porque ter essa convicção profunda é preciso maturidade espiritual. Assim como, por exemplo, hoje no movimento espírita. Não é qualquer pessoa que se aproxima do movimento espírita e se entrega totalmente a ele. É preciso maturidade do senso moral. Isso Kardec já diz lá nas obras básicas. Então, essa maturidade do senso moral, ela também é construída. Por quê? Aqueles que já vêm com ela, quando que eles construíram? Encarnações anteriores. Né? Qual é a proposta da doutrina espírita? Fazer com que espíritos superiores se tornem anjos? Não, né? Não é essa a proposta da doutrina espírita. Os espíritos superiores estão na dimensão espiritual, trabalhando na dimensão espiritual para a sua evolução, e cada um ao seu tempo vai se tornar espírito puro. O objetivo da doutrina espírita é nós construirmos essa maturidade do senso moral. Não vamos esperar já estar prontos para aderir a uma fé convicta nesses níveis que nós estamos trabalhando.
Vamos construir essa fé aqui agora, no nível evolutivo que nós estamos. Esse é o grande compromisso da doutrina espírita e é o grande compromisso do projeto Espiritizar com esse estudo reflexivo sistêmico. É porque é nós amadurecermos moralmente, trabalhando em nós o raciocínio, a reflexão e o sentimento. Porque senão nós vamos ficar sempre naquela cultura desculpista, mas eles eram eles. Eles tinham evolução, nós não temos. Mas quando que nós vamos construir? Né? Sim, os primeiros cristãos eram espíritos mais maduros do que a grande maioria? Sim, nós também podemos estar dentro desse mesmo rol. Só estarmos mais maduros que a maioria da humanidade e não ficar no movimento desculpista de não construir em nós, porque nós ainda não temos evolução suficiente. Nós estamos aqui exatamente para evoluir, para construir essa evolução, essa maturidade. Aí a gente sai do desculpismo para assumir a postura responsável. Nem culpa por não ter ainda aquela fé convicta profunda de poder se entregar a um leão, se fosse o caso, que não é o caso nosso, mas ter essa fé, nós ainda com certeza não temos, nenhum de nós, né? Então nem sentir culpa por isso, nem se desculpar por, não, mas isso é porque eles tinham, nós não temos. Quando que nós vamos começar a construir? Aqui e agora. Essa é a proposta. Aqui e agora começar a construir tudo isso dentro de nós. Faz sentido, gente? É a grande proposta da doutrina espírita. Por isso que a doutrina espírita ela tem toda uma série de raciocínios, de reflexões, que é para quem? Para quem que precisa de todo esse raciocínio, essa reflexão? O espírito imaturo. Porque o maduro já trouxe, já construiu, e aí basta o evangelho com a sua pureza e simplicidade, sem muitas construções mentais, para o espírito maduro basta. Já bastou para Silas isso, para Timóteo isso, né? Para João e para todos aqueles que seguiram Jesus no primeiro momento e os que seguiram no segundo momento até o ano 300. Para nós hoje, bastaria isso? Por que que nós fazemos estudo reflexivo do Evangelho de Jesus? Porque nós ainda somos espíritos imaturos, necessitando ainda de raciocinar, refletir para poder sentir. Não dá para a gente já ir direto para o sentimento, porque nós não fizemos ainda o raciocínio e a reflexão que os outros já tinham feito. Faz sentido? Exatamente esse é o grande sentido de nós fazermos exegese psicológica do Evangelho, fazermos estudo das obras básicas em sintonia com o Evangelho, para construir essa convicção perfeitamente possível aqui e agora. Porque senão nós ficamos acomodados ao nosso passado e não trabalhamos o presente para um futuro melhor. Então, nosso presente é construir isso tudo para que daqui, na próxima encarnação, a gente nasça com essa fé natural, totalmente trabalhada em nós. Por enquanto, ela é construída no dia a dia por cada um de nós. Na questão 4, Kardec pergunta: onde se pode encontrar a prova da existência de Deus? No axioma que aplicais às vossas ciências, não há efeito sem causa. Procurai a causa de tudo que não é obra do homem e a vossa razão responderá. Então nós fizemos até agora todo um raciocínio e uma reflexão em torno da questão da causa e do efeito. Para crer-se em Deus, basta se lance o olhar sobre as obras da criação. O universo existe, logo tem uma causa. Duvidar da existência de Deus é negar que todo efeito tem uma causa e avançar que o nada pôde fazer alguma coisa. Então a teoria, por exemplo, aceita pela ciência
desconhecendo até o princípio que todo efeito tem uma causa, que tudo surgiu do Big Bang, que foi uma grande explosão. E mesmo se o Big Bang fosse uma teoria válida, de onde surgiu toda a matéria que explodiu no Big Bang há 15 bilhões de anos atrás? De onde surgiu toda essa matéria? Agora, não é nem isso o principal. É uma explosão de uma matéria produzir fenômenos inteligentes em todo o universo. Calcula-se que o universo tem em torno de 200 bilhões de galáxias. Então, uma explosão produzir efeitos inteligentes aos bilhões. Faz sentido, gente? Será que é uma coisa inteligente? É a mesma coisa que a gente pegar um dicionário, vamos pegar um Aurélio desses bem grossão e vamos pôr uma bomba dentro do Aurélio, do dicionário, não do Aurélio autor, no dicionário, tá? Vamos pôr uma bomba no dicionário, bem no meio dele, e vamos explodir. E vamos imaginar que as palavras vão sair do outro lado formando frases, poesias, contos, uma série de poesias de Castro Alves. Alguém acreditaria que vai ser possível a gente explodir o dicionário e as palavras e unirem-se uma ou outra e formar poesias dignas de um Castro Alves? Né? Não faz sentido. Agora, como que esse universo perfeito, que funciona de forma perfeita, surgiu em uma grande explosão, produzindo efeitos inteligentes para todo lado, inclusive seres pensantes e seres que sente como nós, seres sencientes como nós, né? Então, basta esse raciocínio, não há efeito sem causa. Só não confia plenamente, se entrega a essa energia amorosa chamada Deus, aquele que cultua o orgulho de uma forma exacerbada, intensificada. E aí se coloca como autossuficiente e que não precisa dessa coisa chamada Deus que as religiões inventaram, como muita gente fala. Na questão 5, que dedução se pode tirar do sentimento instintivo que todos os homens trazem em si da existência de Deus? Vejamos, quando o ser humano se torna, entre aspas, inteligente, civilizado, ele começa a duvidar. Mas lá no fundo, todos, instintivamente trazem em si a noção da existência de Deus. Vejamos a resposta, a de que Deus existe. Pois de onde lhes viria esse sentimento se não tivesse uma base? É ainda uma consequência do princípio, não há efeito sem causa. Se nós somos criação divina, o divino está implícito em nós. Então, mesmo que seja instintivamente, vejamos, vamos lembrar lá da fala de Lázaro. No início, o homem é instinto. Mais avançado, ele corrompe os instintos. É a fase que a humanidade ainda se debate. Mais avançado, ele é sentimento. É a fase que nós estamos sendo convidados a desenvolver. A sair da corrupção dos instintos para poder realmente sentir Deus, que isso é o princípio de tudo, porque sem isso não vamos avançar para lugar algum. Sentir Deus em nós, sentindo-nos criaturas divinas que se entrega a essa presença amorosa. Aí tudo mais vai fazendo sentido na nossa vida e vai sendo construído. Sem essa primeira construção de superar essa corrupção do instinto, nós não vamos avançar. Na questão 8, que se deve pensar da opinião dos que atribuem a formação primária a uma combinação fortuita da matéria ou por outra ao acaso? Na época de Kardec, a teoria do Big Bang ainda não tinha sido desenvolvida, mas já havia essa teoria de que tudo foi uma combinação fortuita da matéria.
né? E ao acaso que gerou tudo. Vejamos a resposta. Outro absurdo. Que homem de bom senso pode considerar o acaso um ser inteligente? E demais, que é o acaso? Nada. Então nós estamos há uma hora e pouco refletindo exatamente isso, que não é possível

mundo afora, que ele fala que tudo que existe na natureza surgiu de um formidável acaso. Agora é interessante, né? Se é formidável, como que pode ser acaso? Acaso é você pegar uma moeda, jogar para cima e dizer, vai cair 100 vezes cara e depois 100 vezes coroa. Será que isso é possível, se a moeda não tiver viciada? Isso seria um acaso formidável, né? Uma coisa bem simples. Agora, me imagina um acaso formando um universo inteligente. Universo que é um efeito, melhor dizendo, um efeito inteligente de uma causa inteligente. Então, esse acaso só pode ser formidável. E se é formidável, não é acaso, né? É o que Kardec raciocina aqui. No questão 9, ele pergunta, em que é que na causa primária se revela uma inteligência suprema e superior a todas as inteligências? Tendes um provérbio que diz, pela obra se reconhece o autor. Pois bem, vede a obra e procurai o autor. O orgulho é que gera a incredulidade. O homem orgulhoso nada admite acima de si. Por isso é que ele se denomina a si mesmo de espírito forte. Pobre ser que um sopro de Deus pode abater. Então vejamos aqui a grande causa do desligamento da criatura do Criador. O orgulho. Né? O orgulho que leva a esse sentimento de autossuficiência. Eu sou o máximo. Eu sou o cara. Eu sou todo-poderoso. O ser humano que pensa assim, ele se ilude nesse movimento de negar Deus. Né? Mas é uma infantilidade, um processo assim, que faz com que todo espírito forte, entre aspas, um dia experimente uma grande fraqueza e se renda e se curve à sabedoria divina, que não vai fulminá-lo, porque, claro, o Criador entende a criatura incipiente. Deus não fulmina nenhum de nós, mas criou leis que nós não podemos, não há como nós derrogarmos. E o mau uso do livre-arbítrio nessa negação sistemática necessariamente levará a pessoa ao sofrimento. E quando surge o sofrimento, não há orgulho que resista a esse sofrimento. E aí a pessoa se curva à ideia de Deus. Do poder de uma inteligência se julga pelas obras. Não podendo nenhum ser humano criar o que a natureza produz, a causa primária é, consequentemente, uma inteligência superior à humanidade. Quaisquer que sejam os prodígios que a inteligência humana tenha operado, ela própria tem uma causa, e quanto maior for o que opere, tanto maior há de ser a causa primária. Aquela inteligência superior é que é a causa primária de todas as coisas, seja qual for o nome que lhe dê. O grande questão de que ainda gera aversão a Deus é aquele Deus antropomórfico que nós estudamos no nosso primeiro encontro. Muita gente que ainda não raciocina nem reflete como nós estamos raciocinando, rechaça esse Deus. Esse Deus realmente não existe, nem nunca existiu. E como diz Kardec, qualquer que seja o nome, consciência cósmica, Deus, Jeová, seja lá que nome for, é uma grande inteligência criadora de todo o universo. Essa energia é que é Deus, Espírito e Verdade, como nós vamos ver no nosso próximo encontro. Por isso é fundamental que cada um de nós humildeça o próprio orgulho, reconhecendo a própria fragilidade e ausência de autossuficiência, de modo a crer em Deus para poder senti-lo no coração, buscando realizar esforços para se aproximar dele. Somente assim sentiremos a presença amorosa de Deus em nossas vidas. Então, sentir essa presença amorosa

é fruto desse raciocínio, dessa reflexão, para poder realmente nos entregar ao poder divino, entregar a presença amorosa de Deus em nossas vidas. É o grande compromisso consciencial que nós temos. O compromisso de nos aproximar de Deus é a missão do Espírito Imortal, que nós vimos lá no nosso segundo encontro. Essa grande missão de trazer cada vez mais essa verdade dentro de nós, nos aproximando de Deus, a partir da construção dos seus próprios atributos na nossa vida. Percebamos que nós fizemos raciocínios e reflexões. Mas se nós aprofundarmos no pensamento, nós vamos sentir que é profundamente consolador tudo isso, não é? A gente raciocinar e refletir e sentir em nós mesmos essa realidade é muito consoladora. Porque fala-se muito em consolação, mas o que é consolar? Só é possível consolar-se quando se entende e se compreende. Não é um entendimento intelectual, é a compreensão aqui no nível do coração. E quando há essa compreensão, aí se entrega plenamente, com convicção de que aquela experiência desafio na nossa vida é um convite ao aprendizado. E isso é profundamente consolador. Vamos fazer agora a nossa avaliação reflexiva de tudo que nós vimos. Vamos fechar os olhos, buscar manter a nossa mente atenta, evitando a sonolência, apesar do avançado da hora, mas buscar o contato com nós mesmos em essência. E nesse contato com você mesmo em essência, busque sentir o conteúdo estudado nesse encontro. Tudo que nós refletimos, que nós raciocinamos, para poder sentir. O que você entendeu do conteúdo que se aplique à sua vida? Esse conteúdo é algo objetivo, aplicável na sua vida? O conteúdo estudado mudou de alguma forma a sua ligação com Deus? Caso positivo, que mudança foi essa?

Neste encontro, refletimos um pouco mais sobre as virtudes que nos religam a Deus, a fé convicta e a humildade. Busque sentir a fé e a humildade dentro de si. Como você as sente? São virtudes que você tem construído dentro de si mesmo? A partir do entendimento das questões apresentadas, houve uma ampliação dessas virtudes? Mesmo que minimamente, você percebe que essas virtudes estão mais trabalhadas dentro de você mesmo? A fé convicta e a humildade para se entregar à presença amorosa de Deus em sua vida?

Você compreendeu a necessidade de fazer exercícios de humildade para poder sentir a presença de Deus a partir de suas obras? Como estão esses exercícios em sua vida? Você tem praticado exercícios de humildade, de entrega real a Deus, para senti-lo no coração?

Como você sente a sua vida aplicando esse conteúdo estudado no encontro de hoje? Como ele pode melhorar a sua vida em sua busca de autotransformação e nas suas atividades na prática do bem?

Busquemos o sentido de todas as respostas, trazendo-as bem vivas na nossa mente, para que faça sentido pleno em nossas vidas. Com essas respostas no coração, vamos abrir os olhos, sentindo-as como um roteiro para a nossa vida. Aqueles que desejarem podem anotar as respostas.

0: Tarde a todos os irmãos e irmãs que fazem parte do estudo do Evangelho da Sociedade Espírita Luz e Caridade. Nessa tarde de hoje, eu, Lia Canizares, farei a abertura e após o encerramento, e a nossa irmã Maria Antonieta Manfrim fará a leitura e o comentário do Evangelho. Então, para a abertura deste estudo de hoje, o item 52 do livro Sândalo de Sergito de Souza Cavalcante. Conhece-te a ti mesmo. Entendamos de uma vez por todas que, para melhorarmos-nos, precisamos nos conhecer melhor. Uma das frases que notabilizou o grande filósofo ateniense Sócrates foi: Conhece-te a ti mesmo. O autoconhecimento é fator importante para o nosso crescimento interior. A grande missão de Jesus foi, sem dúvida, ajudar-nos em nosso progresso moral e a estarmos em paz conosco e com nossos semelhantes. Entretanto, para que possamos melhorar, é indispensável conhecermos-nos e sabermos que essa é uma das tarefas mais difíceis, que requer sabedoria e esforço. Precisamos constantemente nos analisar melhor, procurando saber quais são nossas virtudes e defeitos, nossas possibilidades e limitações, e o que deve ou não ser mudado. Com o próximo, por meio das relações, aprendamos a identificar nossas reações comportamentais e a discipliná-las. A maior dificuldade que temos em nos conhecer resulta de nosso egoísmo, pois usualmente preferimos um elogio falso a uma crítica construtiva. Nossa tendência é de assumirmos para nós o que é bom e atribuirmos aos outros o que é ruim. Fazemos muita questão de julgar e apontar erros alheios, mas não temos coragem de julgarmos-nos. Allan Kardec, na pergunta 919, em O Livro dos Espíritos, indaga qual o melhor meio para conhecer-se, e o Espírito Santo Agostinho nos ensina: Fazei o que eu fazia quando vivi na terra. Ao fim de cada dia, interrogava minha consciência, passava em revista o que havia feito e me perguntava a mim mesmo se não tinha faltado ao cumprimento de algum dever e se alguém não teria motivos para se queixar de mim. Foi assim que cheguei a me conhecer e a ver o que em mim necessitava de reforma. Habituemos a fazer perguntas claras e precisas à nossa consciência e a seguir Jesus de Nazaré, que aconselhou: Amar o próximo como a nós mesmos e fazer aos outros o que gostaríamos que os outros nos fizessem. Que assim seja.
1: Boa tarde a todos. Sejam todos bem-vindos a mais um Evangelho. Hoje nós vamos ler o capítulo 11 do Evangelho segundo o Espiritismo, Amar o próximo como a si mesmo, o item 3. E o 4. O título desse item é O Maior Mandamento. O reino dos céus é comparado a um rei que quis tomar conta aos seus servidores e, tendo começado a fazê-lo, se lhe apresentou um deles que lhe devia 10.000 talentos. Mas como ele não tinha os meios de lhe o restituir, seu senhor recomendou que o vendessem a ele, sua mulher e seus filhos, e tudo o que ele tinha para satisfazer a sua dívida. O servidor, lançando-se-lhe aos pés, suplicou-lhe, dizendo: Senhor, tende um pouco de paciência e eu lhe restituirei o total. Então o senhor desse servidor, tocado de compaixão, o deixou ir e remiu-lhe a dívida. Mas esse servidor, mal tendo saído, encontrando um dos seus companheiros que lhe devia 100 dinheiros, tomou-o pela garganta, quase sufocando-o, e dizendo-lhe: Restituí-me o que deves. E o seu companheiro, lançando-se-lhe aos pés, suplicou-lhe, dizendo: Tende um pouco de paciência e eu vos restituirei o total. Mas ele não quis escutá-lo, e seguindo, fê-lo colocar na prisão, para nela o ter até que lhe restituísse o que lhe devia. Os outros servidores, seus companheiros, vendo que se passava extremamente aflitos, foram informar ao seu senhor de tudo o que havia ocorrido. Então o senhor, fazendo-o ouvir, lhe disse: Mau servidor, eu vos isentei de tudo o que me devieis, porque me pedistes isso. Não seria preciso, pois, que tivesseis piedade do vosso companheiro como tive piedade de vós? E o senhor, encolerizado, o entregou às mãos dos carrascos, até que pagasse tudo o que lhe devia. É assim que meu Pai que está no céu vos tratará se cada um não perdoar do fundo do coração ao seu irmão as faltas que lhe tiverem cometido. Evangelho de São Mateus, capítulo 18, versículo 23 a 35. Amar o próximo como a si mesmo, fazer para os outros o que quereríamos que os outros fizessem por nós, é a mais completa expressão da caridade, porque resume todos os deveres para com o próximo. Não se pode ter guia mais seguro a esse respeito que tomando por medida do que se deve fazer para os outros o que se deseja para si. Com qual direito se exigiria dos semelhantes mais de bons procedimentos, de indulgência, de benevolência e de devotamento do que se os tem para com eles? A prática dessas máximas tende à destruição do egoísmo, quando os homens as tomarem por normas de sua conduta e por base de suas instituições, compreenderão a verdadeira fraternidade e farão reinar entre eles a paz e a justiça. Não haverá mais nem ódios, nem dissensões, mas união, concórdia e benevolência mútua. Que assim seja. Então essas são as palavras que estão no Evangelho segundo o Espiritismo, no capítulo 11. E é uma recomendação para o nosso dia a dia, para a nossa vivência pessoal e individual, para a nossa vivência em grupo na família, para a nossa vivência no nosso trabalho, na nossa vizinhança, em todos os grupos onde nós nos inserimos, em todas as situações que nós convivemos. Porque ele ainda destaca: não se pode ter guia mais seguro. Então, com essas recomendações, com essas orientações que o nosso mestre deixou, nós temos um porto firme onde nos ancorar, onde buscar sempre a orientação. E aí a gente reflete, pensa, já sabe, né? Nós já sabemos disso. Mas como nós estamos vivendo numa encarnação diante de todos os desafios, às vezes a gente se depara com situações e nós acabamos esquecendo isso, tudo que a gente já sabe. Então, muito importante que a gente, cada evangelho, né, nos traz essas reflexões e faz com que a gente reviva esses conceitos, né, traga eles na linha de frente da nossa ação. Então, quando nós tratarmos os outros da mesma forma como nós gostamos de ser tratados, aí nós vamos estar agindo melhor. Ninguém gosta de ser julgado, ninguém gosta de ser criticado, ninguém gosta de ser tratado com dureza, com rispidez, com pouca tolerância. Todos nós queremos compreensão. Todos nós queremos benevolência. Todos nós queremos misericórdia. Todos nós queremos que haja um pouco mais de entendimento quando nós erramos. Nós queremos sempre uma segunda chance. Porque quando a gente se depara com atitudes infelizes, a nossa consciência começa a nos incomodar, no sentido em que ela nos aponta, nos mostra que aquilo não está bem, que aquilo não está correto. Então, todos nós queremos um espaço para redimir as nossas faltas. Então, essa lição de hoje, ela é tão importante que ele chega a dizer que quando nós praticarmos essas máximas, que são bons procedimentos com os semelhantes, indulgência, benevolência, ter devotamento para com os outros, nós vamos estar destruindo o egoísmo. Que durante toda a doutrina de Jesus, nós encontramos a questão do egoísmo como um dos maiores problemas que nós ainda temos que vencer. E nós encontramos ele não só no nosso coração, mas nas formas como nós nos relacionamos com os outros e nas nossas instituições também, nas nossas instituições familiares, escolares, laborais, de trabalho, nas instituições religiosas. As religiões ainda não conseguiram realizar o fim pelo qual elas existem, porque nós ainda temos esse tipo de sentimento entre nós. Então, quando nós tomarmos essas regras de indulgência, de benevolência, de devotamento para com os outros, ou seja, fazer aos outros o que eu gostaria que fizessem por mim, né, por cada um de nós, nós vamos destruir toda a dificuldade. Quando a gente tomar isso como base para a nossa conduta pessoal e base para nosso relacionamento em todas as instituições. Então, nós devemos procurar pensar como que eu estou agindo. Isso nos remete a uma análise muito interior, muito íntima de cada um. Comigo mesmo, com as pessoas com as quais eu convivo e com as relações que eu tenho com os amigos, mesmo nos nossos grupos de estudo, que esse áudio se dirige a um grupo de trabalho, né, na Casa Espírita, e ele é divulgado para todos os estudantes. E cada pessoa que se sentir com vontade pode divulgar para outras também. Então, ele faz a gente pensar. Eu sou estudante da doutrina espírita. Estou procurando melhorar, mas também eu preciso levar muito a sério essas orientações que esse capítulo 11 nos traz, no item 4 principalmente. Então, esse é o recado de hoje. Que nós possamos estar em paz com o nosso coração mais purificado. Porque enquanto nós tivermos esses sentimentos que não são tão bons lá dentro, nós estaremos em dificuldades. Então, vamos limpar mais o nosso coração, retirar de dentro dele toda a impureza. E vamos ser mais compreensivos, porque nós estamos todos num caminho, no mesmo caminho. Todos e todas. Todos estamos no mesmo caminho. Uns já conseguiram vencer certas coisas, outros de nós ainda não, e todos nós estamos aqui para nos auxiliar. Então, todos nós chegaremos ao mesmo fim. Então, eu preciso ter a compreensão de que no momento que eu exijo do outro algo que ele não tem condições de fazer, ou estou julgando ele, eu deixo de aproveitar esse tempo para o meu melhoramento. Então, que nós tenhamos a coragem de nos olhar, de nos analisar, e que nós tenhamos sempre como norma da nossa conduta, em todos os momentos, essas orientações. Ser benevolente, ter devotamento para com os outros, ter indulgência, muita indulgência e muita compreensão. Que nós tenhamos um dia de muita paz, de muita tranquilidade. E que nós tenhamos também a coragem de realizar o que dentro de nós ainda é necessário. Que todos possamos ficar com a paz do nosso Mestre. Que assim seja.
0: Então, irmãos, após essas reflexões que fizemos no Evangelho de hoje, nos conectando a Deus, a Jesus e a espiritualidade maior, responsável pela nossa sociedade espírita, luz e caridade, vamos nos imaginar no salão da nossa sociedade espírita, aquele círculo desse grupo de estudos do Evangelho. Vamos nos imaginar de mãos dadas, felizes por esse reencontro em pensamento. Vamos nos imaginar nos dando as mãos em meio ao nosso círculo, muita luz. Esta luz que emana dos nossos corações felizes por nos reencontrarmos. Essa luz de gratidão, de amor, de carinho, de fé, de esperança. Vamos imaginar estas luzes que saem dos nossos corações, partindo, saindo da nossa casa espírita, como feixes de luz, invadindo toda a nossa cidade, Palmeira das Missões, por todos os cantos, por todas as vilas, por todas as residências, que essa luz se espalhe em nosso município, levando a fé, a esperança, a alegria a todos os corações. E que essa luz possa se expandir, sendo, inundando nosso estado, Rio Grande do Sul, passando as fronteiras, por todos os estados do nosso país, iluminando o nosso Brasil, enchendo de fé, de esperança, de alegria, que nós possamos ter dias melhores, que toda essa situação irá passar e que em breve nós nos reencontraremos para agradecer a Deus pela oportunidade que estamos tendo de refletir, de mudar alguns sentimentos, de mudar as nossas formas de agir, de pensar, essa grande oportunidade que essa situação que estamos passando nos oferece. Então, muita gratidão a Deus, a Jesus, e que estes sentimentos possam ser levados a todos os cantos do nosso planeta Terra. Essa alegria, essa paz, essa esperança possa ficar conosco para que nós possamos serenar a nossa mente e o nosso coração. Nesse momento, a espiritualidade maior derrama sobre nós, em forma de passe, essas bênçãos, nos acalmando, nos dando força, fé e coragem para prosseguir. Agradecemos mais uma vez a Deus, a Jesus e a espiritualidade de luz pela oportunidade de hoje, da reflexão, do estudo do Evangelho, e que possamos nos reencontrar novamente na próxima quarta-feira para mais um estudo do Evangelho no Lar. Que assim seja.
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3: Meus irmãos, retomando então, nós falávamos ainda há pouco sobre a origem do instinto, que aqui e ali, em nosso meio espírita, nós temos uma certa dificuldade de enquadrar, tendo em vista a inteligência, né, que nos caracteriza. E nós terminávamos falando que Kardec aponta de maneira muito lógica e muito racional aqui que o instinto ele consiste no apoio que nós recebemos do mais alto enquanto nós não temos condições de caminhar sozinhos. E Kardec avança mais dizendo-nos o seguinte: então, do mesmo modo que se suprime gradualmente o uso da andadeira, à medida que a criança se equilibra sozinha, os espíritos protetores deixam seus protegidos entregues a si mesmos, à medida que eles podem se guiar pela própria inteligência. Olha que sério isso que estamos estudando aqui hoje, talvez de maneira nova para alguns, se não para a maioria. O instinto, ele é como um apoio que nós temos para os primeiros passos. De modo que, após um certo momento, após a primeira fase em que o princípio inteligente está se individualizando, está ganhando consciência de si mesmo, quando a fase da humanização começa, em que podemos falar então de espírito, perispírito, reencarnação, a partir daquele momento ali, a gente não tem mais condição de assumir um instinto como essa andadeira. Por quê? Simplesmente porque ali não precisaremos mais dela. Então, quando os Espíritos nos ensinam aqui, através de Kardec, seria como a andadeira, com a ajuda da qual se sustenta a criança que ainda não sabe andar. E fica muito claro, à medida que eles sabem se guiar pela própria inteligência, deixam os seus protegidos entregues a si mesmos. É belíssimo reconhecermos a teoria, a doutrina dos anjos guardiães. É também absolutamente necessário conversarmos sobre o apoio que os Espíritos nos dão a nós humanos na reencarnação. Mas é muito importante que saibamos que boa parte das escolhas e das boas escolhas que podemos fazer, só com a nossa inteligência é possível de realizar. Na verdade, o que os Espíritos estão nos dizendo aqui é que enquanto não há inteligência sistematizada, há uma organização espiritual para suprir. A partir do momento que a nossa inteligência se organiza, nós deixamos de ter uma organização espiritual para suprir e passamos a ter uma outra para apoiar, o que é bastante diferente. Suprir é dar condição de realização àquilo que o outro não sabe fazer, porque não pode, porque não aprendeu ainda. Apoiar dá-nos uma noção um pouco mais, um pouco menos concentrado na realização e um pouco mais coadjuvante. O nosso anjo da guarda, ele não é o ator principal da nossa vida. Ele é um coadjuvante que vai nos dar apoio para as nossas vitórias. Lá no cachorrinho, no leão, no golfinho, nós temos sim uma organização espiritual que supre, porque aquele ser vive uma experiência exclusivamente material, de contato com a matéria, o que não é o nosso caso. A nossa experiência não é exclusivamente material. Ao contrário, a nossa experiência é da moralização. Nós não nos perguntamos mais, ou não deveríamos, do que somos capazes de realizar materialmente, porque o homem chegou a um certo nível em que parece que mais nada está a ser descoberto, a ser inventado, de tanta tecnologia que nos cerca. Mas o uso que nós temos feito das nossas ferramentas é o mais preocupante para esse momento. Então, Kardec continua dizendo assim: o instinto, longe de ser o produto de uma inteligência rudimentar e incompleta, seria a ação de uma inteligência estranha na plenitude da sua força, suprindo a insuficiência, quer de uma inteligência mais jovem, quer de uma inteligência madura, porém, momentaneamente tolhida no uso de suas faculdades, assim como acontece com o homem na infância e nos casos de idiotia e de afecções mentais. Então nós somos guardados, protegidos, enquanto a inteligência não nasce. A partir do momento que a inteligência domina o nosso cérebro, a partir do momento que somos humanos e conscientes de nós mesmos, do nosso futuro, então aí os espíritos, ainda mais especializados, é natural que assim seja, nos dão apoio para a nossa realização e não execução. Kardec fala de maneira belíssima, no finalzinho desse item, que no homem o instinto, na verdade, vai virar intuição. Isso me parece bastante incomum em nossos estudos, talvez porque conhecemos ainda tão pouco sobre esse livro, o último livro de Allan Kardec, A Gênese. Fica muito claro aqui, para todos aqueles que puderem ler o capítulo 3, sobretudo esse item que trata do instinto e da inteligência, fica muito claro para nós que o instinto, ele é uma ferramenta absolutamente temporária, do qual o princípio inteligente faz uso enquanto ele não tem a inteligência desenvolvida. Conforme ele tenha a inteligência desenvolvida, conforme ele faça as suas próprias escolhas, ele ganha então a companhia de um ou mais espíritos que vão orientá-lo, que vão sugerir, que vão apoiar. Então aquilo que era uma inteligência exterior para a realização, agora passa a ser uma inteligência exterior para apoio. Kardec deixa muito claro aqui que a própria mediunidade poderia ser tida à conta dessa ferramenta que vem substituir o instinto. Porque se os espíritos não fazem mais por nós, eles estão sim, a tempo e a hora, cuidando para que no nosso dia a dia nós tenhamos experiências mais positivas, nós estejamos seguros, nós estejamos livres de determinadas ocorrências que poderiam ser bastante comuns se nós não tivéssemos, por exemplo, o hábito da prece. Então fica claro que através da prece o homem pode se ligar a Deus, pode se ligar ao plano espiritual superior e ali, através da prece, ouvir aquilo que se convencionou chamar voz da consciência, para que assim as nossas decisões sejam cada vez mais acertadas. Nós precisamos, no fundo, aproveitar as oportunidades que nós temos tido de avançar, de construir novos destinos, e para isso os espíritos, se não estão fazendo por nós, estão nos apoiando todo o tempo, diuturnamente. Mais à frente, Kardec fala assim: o homem que só agisse por instinto poderia ser até bom, mas deixaria sua inteligência adormecida. Seria como a criança que não deixasse as andadeiras e não soubesse usar as próprias pernas. Aquele que não domina suas paixões pode ser muito inteligente, mas ao mesmo tempo muito mal. O instinto se extingue por si mesmo. As paixões são domadas somente pelo esforço da vontade. Então esse é o grande problema, né? Porque o instinto, que não é mal em si mesmo, aliás, ele sozinho age muito bem, mantém todos os seres orgânicos muito bem seguros, mas o instinto, ele tem um limite, como nós falávamos. Ele tem um tempo determinado para acabar. No entanto, muitas das coisas que fizemos daquela época em que fomos criados até hoje, vem nos marcando de uma tal forma o perispírito, né, a partir da primeira encarnação como ser humano, digamos assim, que nós temos paixões. E aí as paixões se tornam um problema muitíssimo maior do que o próprio instinto, que vai se apagar sozinho, que é de um tempo determinado, que tem um limite muito estreito. Já a paixão, ela precisa ser combatida, ela precisa ser vencida, ela precisa realmente sofrer uma luta, né? Então que nós possamos, entendendo tudo o que aconteceu para que chegássemos aqui, aproveitar melhor nossas experiências. Nós viemos de bilhões, quem sabe até em outras organizações, bilhões de anos, aprendendo uma série de coisas que são exclusivamente materiais. Automatismos de hoje, por exemplo, como o fígado funcionar, o rim também, o coração bater, nós não pensamos para que isso aconteça. Simplesmente acontece. Mas que nós não façamos desse carro biológico que nós temos hoje o principal da nossa vida. Porque o principal da nossa vida é aquilo que nós conquistamos aqui e podemos levar para lá. Graças a Deus.
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4: Olá, amigos. Estamos de volta, estudando a Gênese. E hoje vamos estudar no capítulo 14, com o título de Os Fluidos, né? A parte que fala sobre a explicação de alguns fatos considerados sobrenaturais. Neste estudo, nós vamos falar dos itens 22 ao item 28, tá? Perfeito. Então, no item 22, Kardec vem falando um pouco sobre o perispírito e sua importância para os espíritos e também para os encarnados. O perispírito, como sabemos, é uma matéria, tá? Uma matéria bem mais que tensenciada do que, sei lá, uma rocha, do que uma cadeira, mas também vem do fluido cósmico universal. Então, quando o espírito encarna em um planeta, ele, através de leis físicas, de leis eletromagnéticas, ele atrai esse fluido, tá? É um fluido condensado que fará a conexão entre o espírito e o corpo físico. Esse elemento, que é o perispírito, ele tem várias propriedades, tem uma grande importância com interações entre o plano físico e o plano espiritual. Muito dos casos considerados sobrenaturais na história, ou até mesmo que alguns conhecidos contam, lendas urbanas, folclore, são explicados através dessas propriedades do perispírito. Uma dessas propriedades é o que nós chamamos de dupla vista. Como que algum ser, né, algum encarnado, consegue ter uma visão de um local muito distante? Ou uma visão de algo que vai acontecer, né? Existem vários relatos na história, existem vários relatos em livros, espíritas ou não, falando sobre esses processos. Mas esses processos são considerados sobrenaturais na maioria das vezes, porque não se conhece as propriedades do perispírito. Então, quando nós estudamos essas propriedades, tudo fica mais claro, tudo cai por terra, né? O que era considerado sobrenatural acaba se tornando algo natural dentro da lei de Deus, visto, é claro, que nada está fora da lei de Deus. Na maioria das vezes, o que nós chamamos de sobrenatural, ou nós não sabemos, né? Ou a comunidade, né? Os encarnados em si, ainda não tem permissão de saber, né? Mas isso com nossa evolução moral, com nossa evolução intelectual, vamos abarcando mais conhecimento, né? Conseguindo entender um pouco mais sobre as leis de Deus. Mas isso é com o tempo. Com passo a passo nós vamos chegar lá. Não precisa com que fiquemos, né, ansiosos em busca de algumas soluções que parecem sobrenatural, parecem ficção científica. Bom, então no item 22, Kardec vem falando que o perispírito é o traço de união entre a vida corporal e a vida espiritual, como já falamos, né? É por ele que o espírito encarnado está em contínuo contato com os desencarnados. É por ele, enfim, que ocorrem com o homem fenômenos especiais que não têm sua origem na matéria tangível, né? E que por essa razão parecem sobrenaturais. Nós já falamos da dupla vista, né? Algumas pessoas falam sobre como vista espiritual ou vista psíquica, tá? O perispírito, dentre várias outras propriedades, ele possui, né, ou pode ser classificado como um órgão sensitivo do espírito. Então vamos dar um exemplo. Nós encarnados, nós enxergamos, né, o mundo físico com os nossos olhos físicos. Se nós taparmos os nossos olhos, a gente não consegue ver, né, o mundo físico, as pessoas ao nosso redor, né, o ambiente. Mas o perispírito, ele funciona como um grande órgão sensitivo. Então, nós, os médios que possuem uma capacidade desdobramento, né, uma expansão perispirítica, eles conseguem ver o plano espiritual através do perispírito. Então, mesmo com os olhos físicos tapados, eles vão continuar vendo o plano espiritual. Tudo bem? Porque o perispírito capta essas ondas, capta essa interação de outras ondas, né, de outros elementos fluídicos, e não necessariamente nós vamos captar ter essa percepção com os olhos físicos. Então não adianta, né, muitas pessoas, a gente vê muito em filme, né, aquelas pessoas com medo dos espíritos, eles tapam os olhos. Mas não, se a pessoa tiver capacidade, se for médio sensitivo, nesse sentido, ter essa característica, a pessoa pode tapar os olhos e vai continuar vendo o plano espiritual. Então, mais uma vez, se nós estudarmos as propriedades do perispírito, né, muita desse estudo, dessas informações estão contidas no Livro dos Espíritos e continuam de uma forma mais densa, de uma forma mais aprofundada aqui na Gênese. As pessoas, todos nós, né, vamos conhecer um pouco mais sobre as características que nos fazem estar em contato com o plano espiritual e também entender muitas sensações que nós temos quando encontramos uma ou outra pessoa. Por exemplo, tem ambientes que nós chegamos e nós nos sentimos muito bem. Outros ambientes, nem tanto. Quando abraçamos uma pessoa, nos sentimos bem. Abraçando outras pessoas, nem tanto. Não é porque a pessoa é ruim necessariamente, ou o ambiente é ruim necessariamente. Mas nós e o ambiente temos não temos uma afinidade ou não estamos em harmonia, ok? Algumas pessoas chegam no centro espírita e sentem dor de cabeça. Não quer dizer que o centro espírita é ruim. Aquela pessoa está vibrando em outras frequências, né, daquela do centro espírita. Então, há um choque de vibrações. E esse choque a gente consegue perceber através do perispírito. A mediunidade só ocorre porque nós temos perispíritos, ok? Cada um pode ser, o perispírito envolve tanto o espírito quando está encarnado e também quando está desencarnado, tá? Todos os espíritos, encarnados ou não, têm um perispírito. No Livro dos Espíritos vem dizendo, né, que mesmo aquele puro espírito possui um perispírito, mesmo que seja bem rarefeito, né, bem tênue, mas mesmo assim ele possui o perispírito, porque é através do perispírito que nós conseguimos ter contato com a matéria. No item 23, Kardec, né, vem falando sobre a condição do espírito quando encarnado. É como se ele estivesse preso, né, porque a vida de espírito é no plano espiritual. É como se um pássaro fosse colocado na gaiola. Então ele não tem uma vida completamente feliz, porque a vida real é no plano espiritual. Então o espírito, ele quer o quê? Se desligar. Então toda oportunidade que ele tem, esse espírito se afasta parcialmente do corpo. Então, na hora do sono, todos nós, né, nos afastamos em diferentes graus do corpo. É uma morte parcial, mas ainda assim existe uma ligação entre o espírito e o corpo, né? André Luiz vem trazendo isso, né? O laço espiritual, o laço prateado. Existe uma frase em que a gente fala muito, que é a vida por um fio. Então, realmente é um fio, né? Então, mesmo que essa vida, mesmo que o espírito esteja deslocado do corpo, se tiver ligado por esse fio, ele consegue retornar ao corpo físico e continuar sua vida de relações, né, no plano físico. Se esse laço for rompido, aí não tem jeito, só uma nova encarnação, tá? Então, o espírito, quando está dormindo, ele se afasta. E nós, no próximo, depois do intervalo, nós vamos falar de como esse espírito atua quando está desdobrado. Até daqui a pouco.
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7: Retornando a esse assunto, que é um assunto tão interessante, né, e tão assim libertador, porque não basta ser espírito para que venha nos dar uma orientação segura. E às vezes vem um espírito até com determinado nome e que muitas vezes não é aquele espírito. Ah, como é que eu vou saber se é aquele espírito ou não? Ué, qual é o histórico daquele espírito? Então, vamos supor, vou dar um exemplo assim bem grotesco, né? O espírito é um médico. Aí eu vou pedir uma orientação espiritual sobre saúde. Aí o espírito, que é médico, ele dá a orientação certa, mas o médium, ele escreve assim, dizendo, olha, o Espírito está falando para você não ir ao médico, não. Você só rezar. Aí, faz sentido isso? Faz sentido um Espírito que é responsável pela medicina falar para que não se faça um tratamento? É possível um Espírito que nós, por exemplo, Meimei, é um Espírito ligado à evangelização. Então, todo mundo sabe que Meimei é um espírito ligado à evangelização. Faz sentido eu chegar na casa espírita, fazer uma pergunta sobre a evangelização, e aí vem lá assinado Meimei, falando assim, olha, pare a evangelização por um tempo, você não deve fazer evangelização no dia de sábado. Ué, qual é o histórico da Meimei, do passado até hoje, de tantas mensagens dela sobre a evangelização? Que é o quê? Vamos evangelizar. Qualquer hora do dia, qualquer hora da noite, em qualquer lugar, vamos evangelizar. Porque este, sim, é a essência da evangelização, da função, e esse espírito é comprometido com isso. Então, muitas vezes a gente recebe uma orientação, que está lá o nome do espírito, mas aquela orientação não condiz com o papel daquele espírito em outras manifestações. E a doutrina espírita é de comparação. Como é que o Kardec codificou isso tudo? Comparando as respostas. Ele fazia as perguntas, mandava para vários médios, recebia a resposta e com bom senso ele ia fazendo uma avaliação. E que nós precisamos fazer isso. Não basta ser médium e não basta receber orientação de espírito para dizermos que isso tudo é 100% correto. Nós temos que avaliar o médium. Como é que a gente avalia o médium? Pelas suas obras, pelo seu compromisso, pela sua moralidade, pelo seu comprometimento com a divulgação da doutrina, com o crescimento dos trabalhos sociais, com o crescimento da propaganda do Cristo nos exemplos, isso é que a gente vai avaliar. E aí, quando Kardec pergunta, né, qual é o objetivo desses espíritos sérios que parecem aceitar, junto de certas pessoas, de certos médios, ideias e preconceitos que eles combatem junto de outros médios? E aí ele está dizendo que, às vezes, o que acontece? O médium, ele não alcança aquele pensamento do espírito. Então, o espírito vai trabalhar com o nível de compreensão do médium. Ora, se um médico, eu não sou médica, mas se um médico me passar um recado para eu dar para um paciente, ele vai ter que procurar as palavras que eu conheço. Se ele começar a falar termos técnicos da medicina, nomes técnicos de medicação, de componentes, daqui eu vou dar 3 passos e esqueci tudo. Ele vai, ao invés, porque a gente fala às vezes uma coisa e o médico fala outra, completamente diferente. A gente fala, esse osso da perna. Ele não, o osso tem nome, sobrenome, CPF. Aí o médico já vai dar um negócio mais elaborado. Mas quando ele não tem uma pessoa que o ajude, que tem uma mente elaborada, ele vai, aí dá a entender, tipo, vem cá, o médico, ele não sabe que o nome desse osso é tal, ele se refere como esse osso da perna? Não, é porque o médium é limitado. Então, vamos ficar muito atentos. E aí ele ainda fala assim, aliás, não é bom atacar muito bruscamente os preconceitos. Este seria o meio de não ser ouvido. Ora, o médium é preconceituoso. O médium é preguiçoso. Tem médico que não gosta de trabalhar, gente. Toda a informação vinda através dele vai ter um tiquinho de pasmaceira, né? O cara não gosta de trabalhar, então ele vai... Por quê? Ele vai querer justificar também, inclusive...

0: na nossa vida diária que a gente não encontre a orientação na doutrina espírita, orientação já dada anteriormente na doutrina espírita. É, não pode o espírito Dr. Bezerra de Menezes, que é um espírito ativo na divulgação da doutrina espírita, falar dar uma mensagem contrária à divulgação da doutrina espírita. Não pode. Por quê? Porque desde sempre, desde quando ele era o Dr. Bezerra encarnado, que ele era um espírito da divulgação da doutrina espírita. E aí, ele ainda fala assim, ó, os espíritos. Eis porque os espíritos falam frequentemente no sentido da opinião daqueles que os ouvem, a fim de conduzir pouco a pouco à verdade. Os espíritos adaptam sua linguagem às pessoas como tu mesmo fazes, se fores um orador. E a coisa mais interessante aqui, ele fala assim, ó, não se deve tomar como uma contradição. O que muitas vezes é apenas uma parte da elaboração da verdade. Porque a verdade é uma coisa fragmentada, né? Cada um vai puxar a famosa brasa para a sua sardinha. É, tem um caso muito interessante que um amigo nosso, ele tem uma mediunidade bastante ostensiva e tal. Aí ele falou que a empregada doméstica da casa dele estava grávida, numa época que não tinha ultrassonografia, não, só sabia o sexo na hora que nascesse. E aí a empregada era evangélica e tal, mas quando ela engravidou, ela chegou para ele e falou assim: Olha, o senhor fala que vê espíritos, né? Eu só queria saber uma coisa, eu nunca perguntei nada, eu só queria saber uma coisa. Eu estou grávida. Eu só queria saber, é menino ou menina? Aí ele falou que na hora que ela perguntou, ele viu o mentor dele do lado e falando assim: fale que é um menino. Aí ele falou assim: é um menino. Ela: tem certeza? Ele: tem. Tem um espírito aqui do meu lado, que é um espírito conhecido, que é o meu mentor, e está falando que é um menino. E ela ficou feliz da vida. Nasceu uma menina. Quando ela inclusive surtou quando ela viu que era uma menina. E ela ficou com muito ódio dele, muito ódio. E ele ficou numa situação muito complicada, porque ele viu, ele falou que era real aquilo. E aí, em seguida, a empregada virou para ele e falou assim: Você é um mentiroso, porque me fez com que eu deixasse nascer essa menina. Se eu soubesse que era uma menina, eu teria abortado. Então, olha, o espírito explicou para ele que ela queria abortar. E ela, o que que não fazia ela abortar? Ela achar que era um menino. Isso freava ela. Só que na programação reencarnatória dela, ela tinha que ter uma menina. Porque isso era o programado. E ela, na sua intimidade, ela sabia daquela programação e estava com muito medo de receber aquele espírito. Então, o espírito mentiu nesse caso. Então, veja como a gente pode, assim, a gente tem um leque muito grande para pensar, para elaborarmos as nossas ideias. Nós temos isso. Por quê? Porque a doutrina espírita, ela não está fechada dentro de uma caixa. A doutrina espírita está para todos, incentivando a cada instante ao raciocínio, à lucidez. E nós precisamos falar sobre isso. Porque uma vez eu escutei o Espírito falar que omissão não é virtude. Porque às vezes a gente vê um negócio errado, aí a gente fala: ah, eu vou me calar para não arrumar confusão. Só que a gente tem que pensar que muitas vezes se calar é ser omisso, fazendo com que o outro não se desperte para a verdade. Perdemos uma oportunidade de ajudar na semeadura da verdade. Muita paz.
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2: Estamos de volta, queridos irmãos, para darmos continuidade ao estudo do Evangelho segundo o Espiritismo, no capítulo 20, Os Trabalhadores da Última Hora, com a instrução do Espírito de Verdade que nos trouxe em 1862, em Paris. Então, na primeira parte dessa instrução, o Espírito de Verdade nos fala

das coisas que herdaremos, as bonanças, né? E teremos, se cumprirmos a nossa parte com boa vontade. Esse é um grande tempero também, gente, né? Não adianta a gente fazer a obra com má vontade, porque ela não vai sair bem feita. Nós temos que fazer com boa vontade. E o Espírito de Verdade também diz pra gente: porém, infelizes daqueles que pelas suas divergências de opiniões tiverem retardado a hora da colheita. Porquanto a tempestade virá e eles serão levados pelo turbilhão. Nesse momento, gritarão: graça, graça! Mas o Senhor lhe dirá: por que pedis graça, vós que não tivestes piedade dos vossos irmãos, que lhes recusastes estender a mão, que esmagastes o fraco em vez de ampará-lo? Por que pedis graça, vós que procurastes recompensa nos prazeres da terra, na satisfação do vosso orgulho? Já recebestes a vossa recompensa, tal como a desejastes. Não peçais nada mais. As recompensas celestes são para aqueles que não pediram as recompensas da terra. Então, queridos, temos o outro lado também. Não sejamos instrumentos de atraso da obra do Senhor, porque a tempestade virá. O progresso se fará, porque a nossa lei, a lei de Deus, que a gente pode dizer que é a nossa, é a lei que a gente tem que se pautar, ela é de progresso. Então, a gente pode atrasar, alguns elementos podem atrasar, podem, mas não para sempre. Então, o progresso virá. E quando o progresso virá, quando o progresso vier, ele vai estar tão carregado de necessidades urgentes que virá a nível de tempestade. E que quem não estiver acompanhando, não estiver lá na frente junto com essa lei de progresso, será arrastado pela tempestade. E onde vai parar? Ninguém sabe. Já nos imaginamos, ou quando a gente vê os documentários de maremotos, de tsunamis, de vendavais, de tufões, aqueles que são levados por esses fenômenos naturais tão violentos, não se sabe aonde vão parar. Se vão parar a 2, 3, 20 quilômetros de distância, e em que estado estarão? Encarnados? Desencarnados? Machucados? Muito machucados? Lesionados para o resto da encarnação? Ou não? Como estará o estado físico e emocional de quem é levado, quem passa por uma experiência triste dessas? Então, mais uma vez, guardando as devidas proporções, se a gente for atrasar o progresso da lei, se a gente não contribuir com o que tem que ser contribuído, a tempestade, o turbilhão, nos levará de roldão. Porque isso não é uma ameaça de Jesus, não, gente. Isso não é uma ameaça divina. É uma consequência de ações. Vamos lembrar de quando a gente estava na escola, que a gente aprendia física. E a gente aprendeu lá na física
que é a física? A física é o estudo dos fenômenos da natureza. Que toda ação implica numa reação do mesmo tamanho e do mesmo peso, com a mesma intensidade. Então, se eu jogo uma bola na parede, ela volta para mim com a mesma intensidade que eu joguei. Se eu jogar suavemente, ela retorna para mim suavemente. Se eu jogar essa bola violentamente contra a parede, ela voltará violentamente para cima de mim. É a lei da física. Então, Jesus nada mais está dizendo para a gente do que isso. A lei da física existe. É a lei do retorno, é o retorno da bola. Então, se eu faço assim, eu vou colher assim. Se eu faço assado, eu vou colher assado. Por isso que ele já nos dizia. A semeadura é opcional. Agora, a colheita é obrigatória. A gente vai colher o que a gente plantou. Não tem jeito. É a lei natural das coisas. É a lei da física. Então, queridos irmãos, não vamos pensar que Jesus ou a espiritualidade, Deus, está nos ameaçando com castigos violentos. Não. Nós é que colocamos valores e qualidades em nossas ações. E vamos colher. Porque a lei de Deus, que é a lei da natureza, uma vez acionada, ela funciona automaticamente. Não precisa que ninguém faça funcionar como uma máquina. Não. Ela segue o seu curso natural, como um rio que vai desaguar no mar. Então, se nós retardarmos a obra do Senhor, a colheita do Senhor, também seremos retardatários. Elas por elas. Então, olha só. Deus, olha o que mais que ele diz assim. Deus realiza neste momento a enumeração dos seus servos fiéis e tem marcado cuidadosamente aqueles que só têm a aparência do devotamento, para que não usurpem o salário dos servidores corajosos, porquanto aos que não recuarem diante de sua tarefa é que ele vai confiar os postos mais difíceis na grande obra da regeneração pelo Espiritismo. E se cumprirão essas palavras: os primeiros serão os últimos e os últimos serão os primeiros. Então, queridos irmãos, a gente pode enganar até a gente mesmo. A gente pode disfarçar até para a gente mesmo. Mas para Deus, a gente não engana. Uma vez eu escutei, ao término de um filme, há muitos anos atrás, eu era até adolescente, não me lembro mais do que se tratava, o filme nem nada, mas eu só me lembro dessa palavra. Era um ser angelical que vinha à Terra fazer o julgamento de alguns humanos. E ao final, ele diz para o herói do filme, né, que era injustiçado o tempo todo, mas no final ele conseguia a redenção, e ele diz assim: você é bom. E ele pergunta: como sabes que eu sou bom? Porque você faz coisas boas quando ninguém está olhando. Então pensemos nisso, meus irmãos. Fiquemos com Deus e reflitamos. Muita paz.

as nossas saudações às amigas, aos amigos aqui presentes e a todos aqueles que nos acompanham pela TV SEI. Por que será que o homem e a mulher modernos, por mais que tenham avançado, por mais que tenham ganho a consciência a respeito dos fenômenos físicos, não conseguem se livrar do mal como um todo? Por que será que os avanços científicos e toda a parafernália que o acompanha não conseguiu lograr fazer com que o homem, cada ser que habita o planeta, lidasse de forma mais profunda com a sua própria natureza? Avançamos muito, é certo, conquistamos muitas coisas ao longo da história da humanidade, mas não conseguimos lograr ainda o avanço ético-moral correspondente para nos livrar de todas as formas do mal que acontece na humanidade. E não nos cabe apenas filosofar a respeito do mal ou do bem que existe em nossa natureza. Resta-nos fazer um esforço hercúleo para, encontrando na nossa própria essência tudo aquilo que se desvirtua do que consideramos de bem, podemos trabalhar toda essa natureza que se encontra em desequilíbrio. Porque se consideramos que Deus é todo o bem, toda a justiça, por que será que todas as suas criaturas ainda, de certa forma, manifestam caos? Se somos criaturas divinas, essência divina, por que será que a violência ainda irrompe em a nossa natureza como uma energia indomada? E esse problema não é novo, vem desde quando o homem percebe, está atento para a sua consciência, ele verifica que, embora suas intenções muitas vezes sejam boas, ele não consegue lograr aquele bem que almejava. Tanto assim que o apóstolo Paulo irá dizer: irmãos, eu sei que em mim, isto é, na minha natureza, não habita o bem, pois querer o bem está ao meu alcance, mas realizá-lo não está. Na verdade, não faço o bem que quero, mas pratico o mal que não quero. Por que será que o apóstolo Paulo percebia isso já em sua natureza? E fazendo uma avaliação quanto às nossas atitudes, por que será que, nada obstante as nossas boas intenções a respeito da vida, a respeito das pessoas, continuamos praticando e vivenciando o mal, seja na forma de atitudes autodestrutivas para conosco mesmo, ou seja na forma de atitudes destrutivas em relação ao nosso próximo, com os nossos relacionamentos familiares, com o nosso relacionamento social, e aí estendemos esse mal por toda a vivência coletiva. Porque se existe um mal na coletividade, todos nós somos responsáveis. Se existem atos bárbaros na nossa vivência cotidiana, devemos nos perguntar de que forma nós também alimentamos esse mal, seja com as nossas atitudes, com os nossos pensamentos, com a nossa falta de atitude, com o nosso olhar que muitas vezes não quer ver, não quer transformar, não quer enfrentar essa natureza que habita em nós mesmos, que em sua essência é a própria energia divina, mas porque se encontra dissociada da vinculação com o self, atua de maneira desequilibrada, como se fosse um brinquedo poderoso na mão de uma criança pequenina. O brinquedo em si não é mau, mas a criança, como não sabe ainda lidar com aquele brinquedo, pode causar algum desastre, pode se machucar. Parece que o ser humano lida com isso com as suas próprias energias. Aprendemos a lidar com a natureza física de maneira soberba, de maneira intensa. Construímos objetos, fazemos imagens, e cada vez a tecnologia se supera,
mostrando ao homem do que é capaz. Mas o grande desafio é o homem e a mulher lidarem com sua própria natureza, lidarem com sua própria essência, porque tudo aquilo que não é colocado de maneira equilibrada, de maneira harmônica, é vivenciado de uma forma destrutiva. Sai canalizado para o ego quando deveria estar canalizado para a nossa essência, para o ser espiritual que somos. E a reflexão de Paulo convém recordar que anos antes ele era Saulo. Em sua natureza, ele havia praticado o mal, no sentido de ser destrutivo para consigo mesmo e para com a sociedade. Restavam no psiquismo reminiscências daquele Saulo, que ele com braveza, com coragem, trabalhou, colocou-se no deserto para ouvir a própria alma. Trabalhou na tecelagem para ressignificar aqueles fios perdidos e espaços do seu próprio psiquismo. Sofreu muitas vezes o apodo, a incompreensão, mas nem por isso desistiu. E esse trabalho de Paulo, de certa forma, mesmo reconhecendo o mal presente em nós, cabe com que façamos a reflexão: qual é o mal que ainda habita em minha natureza? Quando ele fala natureza, pode assustar, como se nossa essência fosse mal. Não é isso que Paulo quer dizer. Quer dizer na personalidade, no comportamento. Embora a intenção seja boa, o comportamento é negativo, é destrutivo, porque ainda pautado no medo e em emoções incontroladas, na raiva, no ressentimento, na mágoa. E por isso, muitas vezes, nossas atitudes saem distorcidas, como acontecia com Paulo e como acontecem com todos os seres humanos, enquanto não encontram seu próprio caminho, enquanto não desenvolve o Cristo interior que faz parte da nossa essência. E o analista junguiano Erich Neumann, ele faz uma reflexão muito interessante. Ele diz que se vincula-se com o mal todo aquele que viu e não fez, todo aquele que deixou de ver porque não queria ver, todo aquele que não viu, se bem que poderia ver, mas também aquele cujos olhos não podiam ver. E quando eu li essa reflexão, eu parei para pensar como é que nós nos vinculamos com o mal. E ele reflete muito bem, dizendo que aquele que viu e nada fez, vincula-se com o mal. E quantas vezes nós vemos, percebemos a canalização do mal em nós, na sociedade, nos outros, e não tomamos atitude. Nada fazemos porque o problema é do outro. Mas esse problema do outro passa a ser um problema coletivo, e se é um problema coletivo, se volta contra mim mesmo. Quantas vezes também deixamos de ver porque não queremos ver? Ah, isso eu não quero saber. Isso eu não quero ver. Mas porque isso muitas vezes se propaga no ambiente onde circulamos, isso se propaga nas nossas famílias, isso se propaga nas nossas vidas, aquilo que não queremos ver passa também a fazer parte das nossas escolhas, passa a fazer parte do nosso dia a dia, porque não queremos ver o problema social, isso é um problema do governo. Não queremos ver a miséria nas ruas, isso é problema daqueles que ganham para fazer isso. Mas porque o caos se estabelece, persiste, continua, esse mal se volta contra a própria criatura humana. Mas também todo aquele que não viu, se bem que poderia ver, e também aqueles cujos olhos não podiam ver. Por que será que isso acontece? Porque muitas vezes nós deixamos de desenvolver em nossa personalidade atitudes, escolhas, potencialidades que podem fazer com que nossa percepção se amplie. Por isso é que nós deixamos de ver. Quantas vezes, por conta da preguiça,
Por conta de não querer fazer o nosso dever de casa, deixamos de ativar possibilidades de transformação, e isso é o que nós não podemos ver. Isso se transforma naquilo que nós não conseguimos enxergar, no mal que faz parte da nossa própria natureza, mas ainda não sabemos por quê. E as pessoas se veem vítimas, vítimas da vida. Hoje conversava com um colega, e ele me falando a respeito do seu cunhado, muito entristecido porque o cunhado teve um infarto. E ele dizia: olha, Cláudia, é uma pessoa inteligentíssima, um professor que foi muito bem conceituado, mas, satisfeito com o nível de rendimentos que tinha, começou a beber. Bebia da manhã até a noite. E sua vida começou a se transformar numa curva descendente, porque ele deixou de ter seriedade para com o trabalho, abandonou praticamente a filha, se separou da esposa, e sua vida era beber, correr atrás de prazeres, ir atrás de distrações outras, e foi deixando de lado a própria carreira, mas não somente isso, a própria vida. E esse homem, eu pensava, não para criticá-lo, porque cada um tem suas escolhas e arca com suas escolhas, mas eu pensava quantas potencialidades ele não teria de desenvolver um bom trabalho por conta de ser inteligente, de instruir pessoas, de educar aqueles que estavam ao seu alcance, e esse mal que ele faz para consigo mesmo se transforma em mal para a sua família, para a sua sociedade, que não recebe aquelas benesses que poderia receber, e esse mal vai circulando em nossas vidas, fazendo parte do nosso dia a dia, e queremos transferi-lo para alguém. Queremos culpar alguém, como se nós também não participássemos de tudo isso. E quando eu vejo o mal ocorrer do lado de fora, é porque ele ocorre em mim também. Ele ocorre em mim na forma de pensamentos, na forma de sentimentos ainda não trabalhados, na falta de predisposição para atuar e resolver os conflitos que se estabelecem e que muitas vezes, por falta de uma atitude, predominam e prevalecem. Por isso que nós devemos criar os olhos de ver esse mal, criar condições para enxergar o mal, não dos outros, da sociedade, mas que atua em nossa natureza, porque somente esse nós podemos transformar de maneira efetiva e profunda. E Joana de Ângeles, em Dias Gloriosos, diz que persiste no espírito humano a tendência para o mal. Platão identificou-a nas suas observações profundas, denominando-a como face escura do ser, portanto desconhecida. E Carl Gustav Jung constatou-a nos estudos da personalidade, a que chamou de sombra. Então, desde Platão, desde os diálogos socráticos, já se percebia essa natureza, essa tendência humana para se transformar em autodestrutivo, e os próprios mitos já trazem isso. Freud estudou as pulsões de Eros, do vínculo com a vida, mas também a tendência de Thanatos, as pulsões de morte, representadas por esse deus da morte, Thanatos. Onde é que Thanatos atua em minha vida? Onde Thanatos me puxa para baixo e faz com que aquelas minhas belas intenções, todos aqueles ideais de transformação vão ficando para trás? Perdemos nossos sonhos, perdemos a alegria de viver. As pessoas andam cada vez mais ansiosas, tristes, correndo atrás de ideais externos, enquanto se perdem de si mesmas. Isso, esse ponto é um dos grandes males da atualidade. Essa correria desenfreada em torno da realização externa, na qual o ser humano perde a base moral, a base do afeto, nos conduz aqui mesmo. Nos conduz a que ponto existencial? Porque poderemos conquistar todas as coisas, mas se não estivermos na nossa essência,
a força do amor, como o próprio Paulo futuramente iria conclamar e chamar a atenção, de que vale toda essa tecnologia? De que valem todas as realizações humanas se não estão pautadas na nobreza, na beleza de caráter, no bem de uma forma geral? Então existe uma tendência para o mal, o que não quer dizer que o ser humano seja mal em si mesmo. Existe uma tendência. Mas como uma tendência também existe para o ser humano realizar a sua própria essência, porque isso é arquetípico. O processo de individuação dá-se de qualquer forma. Mas ele pode dar-se também de maneira dolorida, passando por escolhas destrutivas, para que finalmente a consciência possa despertar. Qual é a nossa escolha? É de vivenciar essa face escura do ser? É de permanecer na sombra, como chamou a atenção Carl Gustav Jung? Essa parte obscura da personalidade? Essa parte desconhecida? Aquilo que eu nego? Aquilo que eu temo? Aquilo que eu não ativo por medo? Por insegurança? Seja o que for, por dificuldade ou ignorância, mas que eu posso e devo ativar a outra face, como Jesus já chamava a atenção, a outra face. Qual é a outra face da sombra? É a luz? É o self? É o conhecimento? Porque se na sombra está o desconhecido, o caminho é o conhecimento. Por isso mesmo o Espiritismo frisa tantas vezes a necessidade do autoconhecimento. Não somente para imaginar que seremos os homens e mulheres de bem. É certo que esse deve ser um objetivo, mas se não verificarmos a nossa própria sombra, se cada um não reconhece e trabalha também a sua face obscura, como é que haverá transformação? E Joana prossegue dizendo que o espírito não é mal em razão da sua origem divina, porém, nele permanece o mal, como a ganga retida na gema preciosa ou o escauracho mesclado ao trigo bom na mesma gleba. E esses dois símbolos que ela nos apresenta são símbolos riquíssimos, porque na pedra bruta existe a pedra preciosa a ser lapidada. Certa feita, perguntaram a Michelangelo como ele fazia das esculturas, e ele disse que nas esculturas, na pedra bruta, ele já verificava a essência das suas obras. Assim foi com Davi. Ele já viu Davi na pedra, por isso a ganga retida na gema precisa ser trabalhada. E Jesus identificou também essa presença da dualidade, trabalhando a parábola do joio e do trigo. Jesus compara o reino dos céus a um campo onde um homem plantou da boa semente. Mas enquanto ele e os seus servos dormiam, veio o inimigo e plantou a semente do joio. Quando despertaram, verificaram que naquela plantação existia tanto joio quanto trigo e perguntaram ao seu senhor: Senhor, quer que tiremos o joio? E o Senhor sabiamente disse: não, deixai que eles cresçam, para que possamos, depois de verificá-los, tirar o trigo e colocar junto aos celeiros e levar o joio para ser queimado. Isso é de uma profundidade, esse símbolo, de uma sabedoria, porque mostra, de certa forma, o caminho que nós devemos fazer com a nossa própria essência. Às vezes as pessoas veem um comportamento negativo e chegam, seja no centro espírita, no atendimento fraterno, ou mesmo no consultório, e dizem: eu quero me livrar disso. Eu quero me livrar do meu ciúme, quero me livrar da minha insegurança, quero me libertar do meu medo. E acham que do dia para a noite serão capazes de ir de um oposto ao outro. E às vezes tentam tomar esse tipo de atitude. Ah, agora eu vou ser uma pessoa corajosa, vou ter coragem para tudo. Ou então, eu vou parar de ter ciúme. Quando isso é todo um processo, precisa-se descobrir nesses processos as raízes emocionais que levaram ao comportamento. E isso merece
isso é favorecido quando nós amadurecemos. O amadurecimento é que leva ao discernimento. Por isso que Jesus já chamava atenção. Não, deixem que amadureçam suas características, amadureça sua conduta, amadureça sua postura perante a vida. Traga à tona esse amadurecimento para você poder discernir o que é mesmo bom para o meu comportamento e o que já não cabe mais. Porque quando nós temos o discernimento, nós podemos tirar essas, cortar esses frutos que já estão na superfície, porque a emoção se encontra ainda muito mesclada em sua base. O joio e o trigo em nossa natureza se encontram muito unidos, e como ambos são energia, a energia deve ser colocada a serviço da vida. A energia do ciúme, por exemplo, é a própria afetividade que não foi trabalhada, que não foi bem orientada, que não foi conduzida. Em sua essência, é afetividade. É canalizada de uma forma destrutiva, porque o ego ainda não aprendeu a lidar com ela. Muitas vezes por questões vindas da infância, por medos não digeridos, por uma educação castradora, por pais que não estavam atentos ao processo afetivo da sua educação, isso foi sendo construído de uma maneira equivocada. Mas na base se encontra a emoção. E essa emoção, quando é amadurecida, quando nós podemos revisitar as páginas do nosso próprio livro da vida, vamos sabendo, aprendendo a discernir as atitudes da pessoa. E discernindo tudo o que acontece em nossa vida, nós trazemos à tona e podemos dizer, não, agora não preciso mais desse joio em minha natureza. E assim também eu trabalho com a gema preciosa, esse ouro que existe em nós e que merece uma atitude madura para que tenhamos discernimento. E aí cabe o questionamento. Qual é o joio que se encontra plantado em meu mundo psíquico? Qual é essa semente que enquanto eu dormia, e isso é uma imagem poderosa também, porque fala da consciência de sono, enquanto permanecemos na consciência de sono para com a vida, essas sementes vão sendo plantadas no nosso comportamento, no nosso dia a dia. Quantos vícios vamos arraigando ao nosso comportamento? Isso é o nosso joio, porque dormimos. E o homem inimigo não é um homem externo. Somos nós mesmos, pela nossa falta de atitude. Mas essa atitude também pode se conectar ao Senhor da gleba, de toda a propriedade, para que não mais adormeçamos. Consciência desperta. Consciência vigilante para o dia a dia, para as nossas atitudes. E isso requer uma autoanálise constante. E eu estou disposto a isso? Estou disposto a autoanalisar-me de maneira autêntica, reconhecendo os erros, reconhecendo a postura equivocada? Ou é muito difícil ainda lidar com os meus próprios erros, transformá-los, corrigi-los, porque somente fazendo assim é que possibilita que eu transforme esse mal que se encontra em meu campo. E na sua origem, o ser não possui a consciência do bem nem do mal. Vivendo sob a injunção do instinto, é levado a preservar a sobrevivência, a reprodução, por automatismos, que irão abrindo-lhe espaços para os diferenciados patamares do conhecimento, do pensamento, da faculdade de discernir. Então, no princípio, nós atuamos por instinto. E os instintos não são ruins, eles são uma conquista da evolução. Os instintos não são mal em si mesmo. Eles são da nossa própria natureza. O mal é permanecer no estágio instintivo, quando eu já tenho consciência para dela discernir, para dela sair. E quantas vezes predominam os instintos em minha atitude? Quantas vezes eu sou impulsivo com as pessoas? Eu grito, eu falo de maneira equivocada, eu sou mal educado, eu não respeito as outras pessoas. Quantas vezes isso acontece?
nos homens e mulheres civilizados da atualidade, que deveriam ter aprendido já a tratar-se uns com os outros, a dialogar uns com os outros. E me chama muita atenção porque, às vezes, as pessoas não têm o mínimo despudor de tomar atitudes violentas e serem grosseiros com os outros. Mas dizem que tem muita vergonha, às vezes, de dar um abraço, de um diálogo fraterno, de um aperto de mão. Por que será que isso acontece? Porque ainda permanecemos vivenciando de maneira intensa esse homem e essa mulher instintiva, que não cabe mais, não cabe mais. Os instintos foram uma conquista. Agora a consciência, o discernimento, o pensamento, a faculdade de saber o que é bom e o que não é, a faculdade de saber como devo me conduzir e como não devo mais me conduzir, isso é uma conquista humana, é uma conquista da nossa evolução. E por que será que deixamos tudo isso muito esquecido? Por que será que as pessoas, por pequenos motivos, agridem-se, violentam-se e matam-se, como ocorre nos dias atuais? Por que será que a natureza humana ainda conduz a isso? Porque esse homem primitivo, essa mulher primitiva, ainda não deixou de existir em nossa essência. E em verdade não deixará de existir. Ela deve passar a um patamar superior de consciência, mas como uma conquista, onde eu vejo meus instintos, mas já os canalizo em sintonia com a razão, em sintonia com seus objetivos. E à medida que canalizo de forma positiva, vou construindo bem ao meu redor. E esse bem vai transformando a minha vivência e a vivência da coletividade como um todo. E desde quando a razão e a consciência começaram a desenvolver-se no ser humano, a dicotomia do bem e do mal se apresentou de maneira conflitiva. Sabe por que, gente, surge o conflito? Porque agora eu já sei. Se eu não tivesse consciência do mal que praticasse, nenhum conflito surgiria. As tribos primitivas que vivenciavam canibalismo tinham muito pouco conflito quanto a isso. Era apenas mais um alimento. Quando vivenciava os primeiros dias, ainda com a consciência de sono, matar o outro que se interpunha à minha frente era apenas mais um gesto de autodefesa de um homem que não tinha muita consciência do que fazia. Mas à medida que nós sabemos, fica diferente. E onde é que estão inscritas mesmo as leis de Deus? Todo mundo sabe, né? Todo mundo sabe que em nossa consciência superior se encontram inscritas essa lei. E à medida que vamos ganhando discernimento, podemos diferenciar o que é bom e o que é mal mesmo para a minha vida. Quais são as escolhas que eu devo fazer e que muitas vezes não faço? Quais são as escolhas que eu posso já não deixar de fazer, mas porque custam muito às vezes, eu deixo que o outro escolha para mim? Só que ao deixar que o outro escolha ou que os outros escolham, eu não percebo que estou fazendo uma escolha, porque não escolher também é uma escolha. Não escolher é deixar que a vida encaminhe tudo para mim. É deixar que o outro conduza porque fica mais fácil depois culpá-lo. Tá vendo? Eu fui seguir aquele caminho que você falou, deu errado. É mais prático, é mais simples, é mais cômodo, mas muitas vezes conduz a uma situação de dependência. Quando deixamos que os outros escolham os nossos caminhos, como se já tivessem uma rota traçada. E aqueles que seguem rotas traçadas pelos outros, normalmente encontram a crise, a infelicidade, uma vida sem sentido, porque não questionaram a si mesmo se era aquela estrada mesmo que deveria seguir. Qual é a estrada que eu devo seguir? Qual é o caminho que eu devo cumprir? Qual é o mal que eu já posso discernir? A minha consciência já sabe.
A minha consciência já pode fazer a distinção. Não somente através da razão, mas através do sentimento, do pensamento. E às vezes as pessoas têm dificuldade de fazer escolhas. No consultório eu costumo fazer a seguinte experiência, certo? Racionalmente você não está conseguindo escolher, mas o que é que você sente quando pensa em determinados caminhos que você deseja seguir? O que é que você sente? Ou em linguagem popular, como se costuma dizer, o que é que o seu coração está te pedindo para fazer ou não fazer? O que sua alma te indica como resposta? Porque fazemos uma ponte com outra instância do ser além da razão. E somente a totalidade de um ser pode escolher de maneira mais consciente ainda, porque às vezes não temos olhos para ver. São necessários outros sentidos. Não falo apenas das percepções mediúnicas, mas da percepção anímica, da própria alma. A percepção de ser que somos, e muitas vezes deixamos de ativar por insegurança, por comodidade de que o outro faça a escolha por nós. Onde é que você deixa que o outro escolha o seu caminho? E isso vai se transformando num mal para a sua vida e você o culpa. Você projeta a própria sombra por comodidade, por dificuldade, por ignorância, por permanecer na própria infância, psicológica, que devemos já trabalhar para sair, porque já conquistamos a consciência que nos permite diferenciar o bem do mal. Isso é trazido pelos próprios mitos. O mito bíblico de Adão e Eva, por exemplo, é um exemplo riquíssimo dessa conquista da consciência. Quando Eva chega com a maçã para Adão, e aí a gente tem que ver que a mulher, coitada, a mulher trazendo para o homem estava quieto lá no paraíso, né? Ele estava quieto no paraíso, muito bem, vivendo de bem com Deus, mas chega a mulher. Já não bastava ter tirado a costela dele, né? E Adão deveria estar sentindo muita dor. E ainda vem Eva oferecer a maçã. Como todo bom marido obediente, se ele não comesse aquela maçã, ia ser discussão até hoje. Até hoje ele estava ouvindo. Por que que ele não comia maçã? Queria deixar ele engordar sozinho. E a partir dali, eles têm vergonha da própria nudez. Olha que símbolo rico. Porque ali eles conquistam a consciência. Ali eles se deparam, o ego que se separa do self e começa a cumprir a sua jornada de individuação. Ali já temos a capacidade de discernir o que é bom, o que é bem e o que é mal. E a conquista da consciência exige esforço próprio. E aí Deus faz o quê? Agora você vai viver do seu próprio sustento, vai trabalhar. Como diz o ditado, vai trabalhar, vagabundo. Né? Viver no paraíso era muito bom. Viver na infância psicológica, na inocência. Queremos que os outros resolvam por nós. Permanecemos no paraíso, entre aspas. É um falso paraíso, porque a escolha da consciência, a conquista da consciência é um parto. Dirá Joana de Ângeles, é um parto dorido do inconsciente, porque precisamos trabalhar, precisamos ter o suor do próprio rosto. Sentiremos as dores do parto, e ele dizia à mulher, sentirá a dor do parto, porque ele sabia que se o homem fosse sentir a dor do parto, até hoje a humanidade não tinha filho, porque o homem não suporta muita dor, dizem as más línguas, né? Eu preciso defender um pouco os homens. Mas precisamos trabalhar essa nossa consciência, o labor do dia a dia, que exige sim esforço. Exige um esforço cotidiano, porque lidar com a sombra exige muitas resistências morais. Exige um diálogo interno. E quantas vezes precisamos dialogar conosco mesmo? Eu costumo fazer isso. Depois do atendimento dos pacientes, eu sento para conversar comigo. Porque eu preciso disso. Eu saio da cadeira do terapeuta e vou para o outro lado. Mas, Cláudio, você não está vendo que isso não cabe mais? Isso eu fico ouvindo, né? Porque o meu comportamento também muitas vezes é equivocado.
e eu preciso dialogar com ele. Os meus pensamentos, os meus sentimentos muitas vezes são desconexos com aquilo que eu já posso escolher. E se eu não faço esse diálogo interno, quem é que vai fazer por mim? Quem é que vai proceder à jornada de separar o joio do trigo? E Joana, em Amor Imbatível Amor, dirá que tudo aquilo que promove e eleva o ser, aumentando-lhe a capacidade de viver em harmonia com a vida, prolongá-la, torná-la edificante, é a expressão do bem. Entretanto, tudo quanto conspira contra a sua elevação, o seu crescimento e os valores éticos já logrados pela humanidade, é o mal. E aí nós temos um roteiro para eleger o que é o bom e o que é o mal. O que é bem e o que é mal para a minha vida. Tudo aquilo que eleva, que constrói, que harmoniza, que trabalha na minha essência em prol de mim mesmo, da coletividade que vivo, se transforma num bem. E isso nós não estamos falando de coisas absolutas, porque tudo é muito relativo. O que cabe muito bem na infância, na adolescência já pode ser um mal. O que cabe nas fases juvenis, na maturidade, já se transforma muitas vezes num mal. Então não é a coisa em si mesmo. É a etapa que vivemos, é a atitude perante a vida. E somente o nosso discernimento, a nossa consciência pode saber o que é melhor para nós. Somente perguntando a si mesmo. Então bem e mal tem essa relatividade, porque também muitas vezes coisas que nós julgamos como sendo um mal, quantas vezes se transformam num bem? Porque houve um trabalho da consciência. A coisa em si mesma pode ter sido um acontecimento triste, mas quantas pessoas, por conta de um acontecimento triste, uma doença, a desencarnação de um ente querido, uma dor muito profunda, uma separação, não conseguiram renascer das próprias cinzas, como fez Fênix, não conseguiram se transformar a partir daquele evento. E nós perguntaremos, aquilo foi um bem ou aquilo foi um mal? O evento pode ter sido doloroso, ninguém nega isso. Mas a atitude perante a vida foi boa, foi positiva. Então aquilo que era um mal se transformou num bem, porque nós amadurecemos. Nós fizemos todo o processo e conquista para que no futuro pudéssemos separar o que é mesmo joio e o que é mesmo trigo. Onde se encontra a pedra bruta e onde se encontra o ouro dessa minha natureza? Essa é a vitória do trabalho sobre si mesmo. Quando nós passamos já a perguntar o que é bom e o que é mal para mim. Isso varia de pessoa para pessoa. E quando fazemos isso conosco, aprendemos até mesmo a respeitar a escolha do outro, porque está num outro patamar de consciência. E às vezes as pessoas se prendem na jornada porque o companheiro não quer caminhar junto, porque a esposa não quer seguir na mesma marcha, porque os filhos são difíceis, e vamos deixando com os outros a possibilidade de caminhar. O que é que nos retém na retaguarda? O que é que nos mantém presos à falta de escolha, nos mantém presos na inércia e não ativamos em nossa personalidade? E vamos nos tornando pessoas tristes, cabisbaixas, ansiosas, com a série de psicopatologias que a moderna psicologia e psiquiatria catalogam. Os consultórios estão cheios. As religiões cada vez mais se abarrotoam, mas são poucos ainda que buscam o autoconhecimento, querem um remédio milagroso, uma pílula dourada que tire toda a angústia, que tire toda a dor, que dê um passe de mágica para a transformação. Mas enquanto não nos predispomos ao trabalho que cabe a cada um de nós, quando é que esse mal se extirpará da humanidade? Esse mal pertence a todos nós, nos vinculamos todos a ele, porque enquanto não trabalhamos essa natureza, vamos deixando que ele perdure em nossas vidas.
E Joana prossegue chamando a atenção de que a seleção do que deve em relação ao que não deve realizar-se dá-se mediante a sensação da dor física, depois emocional, mais tarde de caráter moral, ascendendo na escala de valores éticos. Primeiro, a dor física chamava a atenção do homem e da mulher primitivos. A dor lhe dizia que aquilo não era muito bom, como uma criança que pega na tomada de eletricidade ou coloca a mão na vela, no fogo, e percebe que aquela atitude não é uma atitude muito boa. Mas à medida que vamos evoluindo, podemos também perceber emocionalmente aquilo que me causa tristeza, angústia, emoções desencontradas. Isso talvez não seja bom para a minha vida. E mais tarde, ascendendo, percebemos que também nossas escolhas podem se pautar no bom, no bem ou no mal, que também traz um caráter moral. Eu gostaria que alguém tomasse aquela atitude para comigo, e a partir desse instante já faço uma avaliação moral. Essa atitude, se alguém tomasse e fosse trazida à luz da consciência, eu aplaudiria a atitude da pessoa, e já passamos a fazer uma correlação ética com aquilo que vemos. E à medida que vamos avançando na consciência, podemos fazer o discernimento espiritual. Espiritualmente, esse caminho que eu escolho é um caminho bom ou é um caminho mau? E à medida que formos trabalhando a nossa consciência, amadurecendo as nossas atitudes, poderemos discernir o que é bom e o que é mal. Porque, como já dizia Paulo, irmãos, eu sei que em minha natureza não habita o bem, porque muitas vezes eu quero, desejo, eu anseio pelo bem, mas tomo atitudes ainda más. Onde é que eu permaneço preso? Em Saulo. Qual é o Saulo que existe em mim? E onde se encontra, por outro lado, Paulo, disposto a mergulhar no deserto de si mesmo, disposto a fiar colocar os fios em disposição para que trabalhem na própria natureza, a trabalhar esses fios desconexos, perdidos, para que se harmonizem e finalmente nós possamos escolher o bem para nós mesmos, para aqueles que nos cercam, e finalmente, assim fazendo, estaremos promovendo um bem para toda a coletividade, porque em nós brilhará a luz da consciência. Ficamos por aqui com as nossas reflexões, aguardando todos num próximo encontro. Um voto de paz.

prosseguindo com o estudo reflexivo sistêmico das obras de Allan Kardec do Evangelho de Jesus, estamos trabalhando o módulo 6, o significado da lei da reencarnação em nossas vidas. E hoje trabalharemos a segunda parte, como acontece o processo da reencarnação. O objetivo deste encontro é refletir sobre como acontece o processo da reencarnação e que repercussões tem isso sobre nossas vidas. Vamos fazer a meditação inicial. Feche os olhos. Entre em contato com você mesmo em essência, buscando sentir-se um espírito imortal, momentaneamente encarnado em um corpo físico. Qual é para você o significado de saber-se um espírito imortal, em evolução, momentaneamente reencarnado para poder evoluir?

Gradualmente vamos retornando ao estado de vigília, às reflexões doutrinárias que faremos. Nós estamos trabalhando esse tema, como acontece o processo da reencarnação. No nosso encontro passado, nós refletimos sobre, desde o instante da reencarnação, que se dá na concepção, e todo o trabalho que os benfeitores fazem, os nossos afetos que nos acompanham no processo da reencarnação, toda a questão afetiva durante todo o processo reencarnatório, como que ele se dá, esse intercâmbio com seres que fazem parte do nosso círculo de afetos, aqueles que já estão nessa condição, porque nós vimos também muito claramente que nem todos estão já nessa condição de receber o amor dos afetos, porque não construíram esses afetos. Mas aqueles que já estão nesse nível recebem todo o amparo dos seres que os amam durante a existência. Nós vimos como que esse processo se dá. No nosso encontro de hoje, nós vamos finalizar esse subtema refletindo sobre a questão da lei do esquecimento, a questão dos fluidos ligados ao processo da reencarnação e como que se dá a evolução do espírito atinente a cada existência e como que isso acontece no fenômeno da reencarnação. Vamos começar com a questão 218 do Livro dos Espíritos, que aborda uma questão muito importante. Encarnado, conserva o espírito algum vestígio das percepções que teve e dos conhecimentos que adquiriu nas existências anteriores? Qual será a resposta? Sim, não? Sim. Mas e o esquecimento do passado? Não acontece o esquecimento do passado? Como que ele vai lembrar do que adquiriu nas existências anteriores? Aham. Então nós não perdemos as aptidões e tudo aquilo que já conquistamos, né? Porque se perdêssemos, o que estaria acontecendo? O que aconteceria? Na verdade, cada existência nós repetiríamos tudo novamente e não sairíamos do lugar. Entraríamos num processo não de regressão, Romildo, de estagnação. Ficaríamos estagnados no mesmo patamar, né? Então, na resposta, guarda vaga lembrança que lhe dá o que se chama ideias inatas. Então, aquilo que nós nunca aprendemos nesta existência e sabemos fazer, significa o quê? Que...

aprendemos em algum outro momento. Então, essas aptidões, essas ideias que fazem parte do patrimônio geral do espírito, ele nunca perde, nunca vai perder isso tudo. Porque senão seríamos, haveria necessidade de repetir sempre todo o conhecimento adquirido. O que nós perdemos é o quê? O que, que é a lei do... Por que, que existe a lei do esquecimento? Vamos recordar? Nós já vimos isso. Para nos proteger das lembranças, principalmente dos equívocos passados de outras existências. Porque nós enlouqueceríamos de culpa, de remorso, se lembrássemos desses equívocos. E, ao mesmo tempo, também... facilita o processo do relacionamento interpessoal e também nos gera mais mérito o fato de nós fazermos escolhas com base nas tendências e não naquilo que fomos ou deixamos de ser no passado. Então, tudo isso, para isso que existe a lei do esquecimento. Agora, o patrimônio desenvolvido pelo espírito, ele se lembra dessa forma intuitiva das aptidões que tem, e algumas coisas, inclusive, não apenas aptidões, mas até certos detalhes de conhecimento adquirido é possível o espírito trazer na nova existência. A gente vê isso muito nas chamadas crianças prodígios. Crianças de 3, 4, 5 anos, hoje em dia está sendo cada vez mais comum, que são capazes de compor música, né? De tocar instrumentos sofisticadíssimos. De onde que veio isso? Exatamente, são as experiências do passado que a pessoa traz sob a forma de ideias inatas. Vejamos a 218A. Não é então quimérica a teoria das ideias inatas? Na resposta anterior, os benfeitores colocam a questão o chamado inatismo, que dentro da educação existe essa teoria do inatismo, a pessoa que nasce sabendo determinadas questões. Então, a Kardec, como educador, ele vem e faz a pergunta diretamente, né? Vamos ver a resposta. Não, os conhecimentos adquiridos em cada existência não mais se perdem. Liberto da matéria, o espírito sempre os tem presentes. Durante a encarnação, esquece-os em parte, momentaneamente. Porém, a intuição que deles conserva lhe auxilia o progresso. Se não fosse assim, teria que recomeçar constantemente. Em cada nova existência, o ponto de partida para o espírito é o em que, na existência precedente, ele ficou. Então, por isso que o processo evolutivo vai ser gradual e ascendente sempre. O espírito pode até ficar na horizontal um tempo, mas ele vai sempre, a partir do momento que vai tendo experiência, ascendendo, porque tudo aquilo que ele já conquistou não vai perder. Ele vai ter um esquecimento parcial de detalhes realmente nós não vamos saber, né? Porque imagina se a gente já nascesse com a língua que nós tivemos na encarnação passada. Não seria tão bom? Pelo menos isso, né? Não precisar aprender inglês. Se tem uma encarnação na Inglaterra, depois nasce em qualquer outro país, já saberia falar inglês, não precisaria de fazer esforço. Mas isso não... Porque junto com o esquecimento do passado, a aptidão para línguas pode até existir, mas não a lembrança da língua que teve. Ou da tabuada, né? Já pensou a gente nascer já sabendo a tabuada, não precisa aprender. Hoje acho que nem estuda mais tabuada, né? Acho que não estuda.
Estuda. É. Porque agora tudo é maquininha. Vejamos a questão 219 agora. Qual a origem das faculdades extraordinárias dos indivíduos que, sem estudo prévio, parecem ter a intuição de certos conhecimentos, o das línguas, do cálculo, etc.? É o que nós acabamos de falar, né? A pessoa não tem, não nasce sabendo, mas nasce com uma aptidão maior para matemática, para línguas, para ciências de modo geral. De onde que vem isso? Lembrança do passado, progresso anterior da alma, mas de que ela não tem consciência. De onde queres que venham tais conhecimentos? O corpo muda, o espírito, porém, não muda, embora troque de roupagem. Então, essa, inclusive, é uma das provas da reencarnação. Principalmente quando isso acontece em tenridade. Crianças de 3, 4, 5 anos que sabem fazer cálculos complicadíssimos, outros que sabem, como tem aquele um menino hoje na Índia que está causando espanto, com 7 anos ele faz cirurgias muito intrincadas, outros que compõem música, outros com aptidão para poesia, para literatura. Então, tudo isso, de onde que está vindo? É do espírito imortal que está novamente num outro corpo e que trouxe essa aptidão, era tão intensa, tão grande, que ele, nem o esquecimento do passado é suficiente para bloquear essas aptidões desses espíritos. Para o espírito, o que vai servir? Para ele vai servir no sentido de que ele avança até mais rápido, porque a própria infância vai ser encurtada. Ele já antevê na própria Terra aquilo que acontece nos mundos superiores. Por exemplo, nas descrições que Allan Kardec faz de Júpiter na Revista Espírita, eles dizem que a infância dura alguns meses. A infância inteira, comparado com a Terra, é equivalente a alguns meses apenas, comparado com a Terra. Porque o espírito, não que ele já nasce grandão, né? Porque senão teria que ser uma reprodução em proveito, em coisas assim totalmente esdrúxula. Ele nasce, mas psicologicamente não existe essa infância, eles chamam inclusive de infância obtusa, como tem aqui na Terra. Que é uma infância que dura muitos anos para o espírito estar numa condição mais amadurecida intelectualmente e moralmente. No caso desses espíritos, como eles já são mais evoluídos, pelo menos intelectualmente, e já adquiriram isso muito intensamente, eles abreviam da mesma forma, claro, não na mesma dimensão que num planeta mais superior, mas naquilo que é possível na Terra. Porque mesmo esses prodígios, os órgãos ainda estão em formação. Porque biologicamente, eles não são diferentes dos demais. Eles são espiritualmente diferentes, porque são mais evoluídos. Normalmente são espíritos de outros planetas mesmo. Na verdade, esses espíritos a maioria deles são esses espíritos de Alcione que estão reencarnando na Terra. Mozart, por exemplo, ele com 5 anos ele já compunha. Já compunha porque ele era um espírito de Júpiter que veio para a Terra para uma missão especial e depois voltou para Júpiter. Tanto é que tem a casa de Mozart lá na Revista Espírita, a casa que foi desenhada que ele morava em Júpiter. Questão 221. Dever-se-ão atribuir a uma lembrança retrospectiva, o sentimento instintivo que o homem, mesmo quando selvagem, possui da existência de Deus e o pressentimento da vida futura? E aí, gente? Por que mesmo selvagem,
há uma ideia da existência de Deus e de que o espírito é imortal. Por que isso? Por causa das leis divinas na consciência? Tem a ver com isso. Mas que lei especificamente? Lei de adoração? Tem a ver. Mas é que lei que é essa que vai manifestar outras leis a partir dela? A própria lei da reencarnação que nós estamos estudando, né? O espírito que está evoluindo, ele chega no reino nominal depois de ter passado por experiências. Agora, os nossos selvagens, o selvagem, por exemplo, aqui da Terra, eles estão na primeira encarnação, nas primeiras encarnações no reino nominal? Não. Eles já reencarnaram, porque é o que está lá no livro dos Espíritos e no Evangelho. Eles já nutrem paixões, já não estão puramente naquela vida instintiva do início do reino nominal. Então, como eles já estão mais evoluídos, tudo isso vai ficando no psiquismo. E aí, esse conhecimento que fica no psiquismo é manifestado no início de uma forma rudimentar e depois ampliado. Vamos ver a resposta? É uma lembrança que ele conserva do que sabia como espírito antes de encarnar. Mas o orgulho, amiudamente, abafa esse sentimento. Então, por que as pessoas negam Deus e negam a sua condição espiritual? Por causa do orgulho. Então, quanto mais intelectualista for uma pessoa, o que pode acontecer com ela? O que acontece? Pode acontecer o ceticismo. Por orgulho, ela nega algo que é natural. Então, a crença em Deus e o sentimento de que somos espíritos imortais é natural, faz parte de uma lei natural. O ceticismo, a repressão disso, que é antinatural. De onde que vem do orgulho. Questão 221A. Serão devidas a essa mesma lembrança certas crenças relativas à doutrina espírita que se observa em todos os povos? De que Kardec está falando aqui, gente? Que crenças relativas à doutrina espírita é essa? São essas aqui. Comunicação com os espíritos, sobrevivência dos espíritos, o que mais? Pluralidade de mundos habitados. Como que se chama isso? Princípios da doutrina espírita. Né? Então, são os princípios da doutrina espírita, todos os princípios. Os princípios da doutrina espírita pertencem ao espiritismo? Foi ele que criou? Não, ele pertence à humanidade, ao ser humano, no sentido de que é algo que tem a ver com o quê? De onde que vêm os princípios básicos da doutrina? Eles são expressões do quê? Das leis divinas. Se as leis divinas existem na consciência do ser humano, e existem seres que sempre investigaram essas leis da própria natureza, significa o quê? Que todos esses princípios não foram invenção dos espíritos superiores que passaram isso a Allan Kardec. Foram princípios que desde o princípio existem. Claro que era uma minoria que conhecia esses princípios. Né? Era uma minoria. E hoje passa a ser uma crença cada vez mais generalizada. Exatamente isso que eles dizem aqui nessa resposta. Esta doutrina é tão antiga quanto o mundo, tal motivo porque em toda parte a encontramos, o que constitui prova de que é verdadeira. Conservando a intuição do seu estado de espírito, o espírito encarnado tem instintivamente consciência do mundo invisível, mas os preconceitos, bastas vezes, falseiam essa ideia e a ignorância lhe mistura a superstição. Então, aqui a resposta é muito clara.
Que doutrina que é tão antiga quanto o mundo? Não é estranha essa frase? A doutrina espírita foi codificada, surgiu em 1857. Como que ela é tão antiga quanto o mundo? De que eles estão falando aqui? Ele está falando das próprias leis divinas e o conhecimento das leis divinas. Ele não está falando da doutrina espírita consolador prometido por Jesus. Por isso que é importante, no estudo do Livro dos Espíritos, a gente ver aquilo que é genérico daquilo que é específico. Sempre é muito importante a gente saber a diferença de uma coisa e de outra. Porque se colocarmos isso que é genérico de forma específica, dá a impressão que a doutrina espírita, o espiritismo já existia desde antes de Jesus, desde sempre. Na verdade, não o espiritismo, mas os princípios básicos que a doutrina espírita prega. Né? De formas, às vezes, um pouco diferentes, mas os princípios básicos são patrimônio do ser humano num processo de evolução. Na pergunta, Kardec põe doutrina espírita com D maiúsculo, D e E maiúsculo. Na resposta, doutrina está com D minúsculo. Aqui está falando mais como um conhecimento, um conjunto de conhecimento, doutrina com D minúsculo. E a doutrina espírita, consolador prometido por Jesus. E novamente eles voltam a falar que o que gera a descrença é exatamente os preconceitos motivados pelo orgulho que vimos na questão anterior. Agora nós vamos estudar outra parte do texto que iniciamos a estudar no nosso encontro passado. Esse texto é da Revista Espírita, de fevereiro de 1864, Estudo sobre a Reencarnação, de um espírito protetor do médium. Foi dado na Sociedade Espírita de Paris, a comunicação, e o médium senhorita A.C. Nós vamos estudar os itens 2 e 3. Esse texto sobre reencarnação é bastante profundo. Ele tem 5 itens, nós estudamos o 4º item no nosso encontro passado. E agora, hoje, nós vamos estudar o 2º e o 3º. A reencarnação e as aspirações do homem. As aspirações da alma conduzem à sua realização, e esta realização se cumpre na reencarnação, enquanto o espírito está no trabalho material. Explico-me. Tomemos o espírito em seus primórdios na carreira humana. Estúpido e bruto, sente, contudo, a chama divina em si, pois que adora um Deus que materializa consoante a sua materialidade. Nesse ser, ainda vizinho do animal, há uma aspiração instintiva, quase inconsciente, para um estado menos inferior. De que o benfeitor está falando aqui, gente? Da lei do progresso. E o progresso sendo efetivado, Adriano, em que nível aqui? No nível instintivo? Tem a ver. Existem dois tipos de progresso. Nós já vimos aqui. Quais são? Horizontal e vertical. De que tipo ele está falando aqui? O progresso horizontal, que se dá na horizontal da vida. Veja bem, o espírito está evoluindo devido a essas questões instintivas. E o que acontece com ele no processo evolutivo? O texto coloca bem claro que acontece uma coisa muito significativa com o espírito. O que é que acontece? O despertar da de adoração tem a ver, na verdade, como ele é um espírito que passou pelo reino animal e chegou no reino nominal, apesar, como diz o texto, estúpido e bruto, ele sente que há uma chama divina em si, né? Pois que adora um Deus que ele materializa
mas ele sabe que existe um ser superior, ele sente isso. E no início do processo não tem a perversão do orgulho, então ele não nega um ser superior. Ele apenas materializa esse ser superior de acordo com a capacidade intelecto moral que ele traz. Uma capacidade ainda, como diz o texto, muito bruta. Mas o que acontece com ele lá no âmago do ser? Quando no Livro dos Espíritos fala que o espírito não precisa passar pela fieira do mal, mas pela fieira da ignorância, e somos criados simples e ignorantes, e cada um tem o quê? Questão 115? Tem uma missão, que é conhecer a verdade para nos aproximarmos de Deus. De que ele está falando aqui, gente? Da evolução que se dá num primeiro momento. Olha o final do texto aqui. Nesse ser, ainda vizinho do animal, há uma aspiração instintiva, quase inconsciente, para um estado menos inferior. Por que quase inconsciente? Aqui tem um conceito muito profundo que nós temos trabalhado em psicologia, que é diferente da psicanálise. A psicologia transpessoal, ela tem essa visão mais profunda do ser, diferente da psicanálise. Para a psicanálise existe o quê? Existe o inconsciente. Para o espírito imortal, existe o inconsciente? O benfeitor acabou de falar isso aqui. Dá para enxergar? Ó, aqui, ó. Nesse ser ainda vizinho do animal, ele está falando aqui do ser hominal no início do seu processo evolutivo, como ser hominal, como espírito humano. Há uma aspiração instintiva quase inconsciente, ela nunca é inconsciente. Dá para entender isso, gente? Isso é muito significativo. Por quê? Por quê que ela nunca é inconsciente? Ainda não na lei de misericórdia, porque a lei de misericórdia surge, ela é acionada quando nós enveredamos pelo caminho do mal. Aqui o Espírito ainda não entrou nesse caminho. As leis de Deus estão na consciência dele desde o princípio, exatamente por isso. Se as leis divinas estão na nossa consciência, é possível ser inconsciente delas? Pode chegar nesse quase inconsciente, mas nunca inconsciente. Então, o inconsciente freudiano, aquela coisa de que o espírito, a pessoa, é porque é uma visão materialista. Na visão materialista existe o inconsciente, você não sabe nem o que é aquilo. Agora, dentro da visão espiritual, o ser espiritual nunca é inconsciente. Nesse nível bem bruto, ele é quase inconsciente. É quase inconsciente, mas não é totalmente inconsciente. Então é subconsciente. Por isso o termo que nós utilizamos na psicologia transpessoal é de subconsciência, não de inconsciência. Porque a subconsciência ela vai variar desde uma subconsciência profunda, como é esse caso, até uma subconsciência mais superficial. O espírito, quanto mais evolui, mais ele vai se tornando consciente de si. E esse é o grande objetivo da vida. O que é essa consciência de si? Qual o significado dela? Consciência de quê? Que o céu é azul, que as árvores são verdes. Hã? Consciência de quê? Passa pela virtude do aprendiz da vida, Vinícius, mas não é só. O que nós estamos aqui para nos tornarmos cada vez mais conscientes? As leis divinas na nossa, que já estão na nossa consciência, mas elas estão de que forma? Latente, que quanto mais consciência das leis divinas é o espírito, né? Mais o que vai acontecer com ele? Mais evoluído ele é. O que caracteriza um espírito superior? Total consciência das leis divinas.
ainda não movimenta as leis divinas como o Espírito Crístico movimenta, que ele já é uno com o Pai. Mas ele tem total consciência das leis divinas, aplica, ama-as e aplica na sua vida. Qual é a nossa condição? Nossa condição de espírito em evolução, né? Qual é a nossa condição? De consciência plena das leis divinas? Não. Ainda estamos por conscientizar disso tudo. Então, qual é o nosso principal objetivo aqui na vida? A existência? Conhecer profundamente as leis, desenvolvendo as virtudes. O estado da inconsciência se deu antes da humanidade? Na verdade, não se pode falar em animal inconsciente. Porque o que caracteriza o ser antes de entrar no reino nominal, qual é? Nós vimos isso no módulo 4. Hã? O que caracteriza o ser humano é a capacidade de a liberdade de escolha. E por que ele adquiriu essa capacidade de escolha? Pela capacidade de raciocínio, que foi desenvolvida quando, Zeila? Na individualização do princípio inteligente. Então, essa individualização é inconsciente? É inconsciente? Nós podemos chamar de inconsciente? Não. Ela é o quê? Ela obedece uma lei. Que lei é essa? Tem a ver com a lei da evolução, mas é uma outra lei específica para a evolução do mineral até o animal mais evoluído. Tem a ver com a lei de evolução da lei do progresso, mas a lei de evolução e do progresso, só ela vai se aplicar, porque é uma lei moral, vai se aplicar no reino nominal, porque é uma lei moral. Antes existe uma outra lei. Não é lei do trabalho, porque... A lei do automatismo, exatamente. A lei do automatismo. De onde que vem esse automatismo? De onde que vem o automatismo? Do próprio Criador, que impulsiona o espírito de forma automática o seu processo evolutivo. Tá? Então nós podemos dizer que um princípio inteligente criado na mesma hora que o outro vai chegar no nível do animal mais evoluído na mesma hora? Podemos dizer isso? Uai, por que não? Se a evolução é automática, se não chegar na mesma hora, o que haveria? Privilégio para um em detrimento do outro. Então haveria injustiça com aquele princípio inteligente. Agora, um que se tornou o rei nominal hoje, nesse segundo ele entrou no rei nominal. Eles vão se tornar anjo no mesmo momento? Não. Aí não. Por quê? Qual é a diferença? A partir do momento que entramos no rei nominal, que lei que deixa de nos nortear a nossa vida? Hã? A lei do automatismo deixa de existir. Já não é mais... Tudo que vai acontecer conosco não vai ser mais com base na lei do automatismo. Vai ser com base na qual lei? Aí entra todas as... A lei de liberdade em sintonia com a lei do progresso, né, com a lei do trabalho, com todo o esforço individual e intransferível que vai acontecer pela escolha do espírito. Então, aquele que escolhe fazer mais esforços do que o outro, vai chegar mais rápido. É o que está lá na questão 115. Todos têm a mesma origem e a mesma destinação. Agora, a trajetória de cada um vai variar conforme a evolução, o movimento de esforço que cada um fizer individualmente. Porque não há automatismo nesse caso. Então, voltando à pergunta que o Lieber fez, existe animal inconsciente de si? Não. Existe animal evoluindo pela lei do automatismo. Só é possível falar em subconsciência e consciência em que momento? Quando ele entra no reino nominal.
Então, no primeiro momento, ele está nesta condição aqui, do ser ainda embrutecido, que acabou de entrar no reino nominal, e aí, nesse estado quase inconsciente, subconsciente profundo, ele vai começar a ter uma aspiração de algo melhor. Por que que ele começa a ter uma aspiração? Veja bem, cessou a lei do automatismo. Que outra lei que começa a vigorar para o já não o princípio inteligente, mas o espírito com E maiúsculo? Hã? Além da lei de liberdade, de escolha, existe uma lei que impulsiona. Que lei é essa? Lei do progresso. A lei do progresso, o Criador... Veja bem, olha a diferença. A lei do automatismo se dá por um processo exclusivo do Criador. E a lei do progresso se dá de que forma? Como que ela acontece? Existe o convite do Criador, a força da vontade divina que nos impulsiona o progresso, não existe? Que deve ser coadjuvada com a nossa força de vontade para que haja o progresso. Então veja bem, lei do progresso, lei do trabalho e lei de liberdade. As três leis em sintonia, a pessoa vai aspirar um estado superior e esse estado vai acontecer pelo desejo apenas. Primeiro é uma aspiração, depois é o quê? Uma ação da vontade. A ação da vontade faz com que ele alcance um nível maior. A lei do automatismo é uma lei biológica sem consequências morais. Aliás, ela é uma lei de evolução que se dá não apenas... Porque no mineral também acontece o automatismo, né? Então ela não é biológica exclusivamente, porque seria só nos vegetais e nos animais. Mas ela é uma lei física, uma lei que comanda o universo, que vai propiciar a evolução automática nos três reinos inferiores da natureza. Tá? Então ela é uma lei de evolução que não tem fundamento moral. Porque se ela tivesse, haveria todo um processo de evolução por escolha. E o ser nesses três níveis, eles não têm capacidade de escolha. Não tem. Jesus coloca isso em que parte do Evangelho? Tem um versículo do Evangelho muito claro que Jesus fala isso. Dica, é no Sermão da Montanha. Hã? Olhai os pássaros dos céus, que não plantam nem colhem. O que Jesus está falando aí? Lei de causa e efeito. Eles não estão submetidos à lei de causa e efeito. Por quê? Não plantam nem colhem. Planta é causa, colheita, efeito. Por que o animal não está submetido à lei de causa e efeito? Porque está na lei do automatismo. E a lei de causa e efeito é uma lei de que tipo? É uma lei moral. E todos aqueles que estão submetidos à lei do automatismo não estão submetidos a uma lei moral. Então não existe o animal que tem karma, nasceu para sofrer um câncer. Não, isso não existe. São imperfeições naturais da matéria, como está no Livro dos Espíritos. Ficou claro isso, gente? Todo mundo está acompanhando o raciocínio e a reflexão? Vamos continuar, que é muito interessante o texto do mentor aqui. Começa por desejar satisfazer seus apetites materiais. Inveja os que vê num estado melhor que o seu. Assim, numa encarnação seguinte, ele mesmo escolhe, ou antes é arrastado a um corpo mais aperfeiçoado. E sempre, em cada uma de suas existências, deseja um melhoramento material, jamais se sentindo satisfeito,
quer subir sempre, porque a aspiração à felicidade é a grande alavanca do progresso. Olha que texto riquíssimo. Ele fala das leis divinas de uma forma muito clara e lógica. Então, aquele ser primitivo, o que ele quer no primeiro momento? A evolução vai se dar quase que na horizontal, mas não é nunca na horizontal, num platô. Porque se ele está aspirando a algo maior, ela sempre vai estar numa leve inclinação, mesmo que seja bem lentamente, né? Por que que isso acontece? Veja bem, aqui. Ele deseja satisfazer seus apetites materiais e inveja os que vê no estado melhor que o seu. Mas inveja e desejo de apetites materiais não é um movimento egóico, prejudicial? Qual é a diferença desta inveja aqui da inveja que algum de nós teria? Há uma diferença? Aqui não é, é aquilo que as pessoas, entre aspas, chamam de inveja boa. Que, não, na verdade, ela só vai ser boa quando for um processo de aspiração para uma coisa maior e melhor. Veja bem, aquele ser primitivo, ele tem a mesma condição moral de fazer escolhas como nós temos? Ele está num processo de simplicidade e ignorância. Então, se ele vê alguém numa situação melhor e aspira aquilo, aquilo não é um movimento egoísta, egocêntrico. No nosso caso, seria egoísta, egocêntrico, não seria? Nesse caso, é o quê? O movimento que vai... Quando Joana de Ângeles fala que o ego vem do primarismo animal... Exatamente esse momento, esse movimento da criatura humana que sai do processo puramente instintivo e começa a desenvolver as paixões egóicas, mas não do conceito de paixão que nós temos. Lá no Livro dos Espíritos não fala que as paixões decuplicam a força do espírito? Eles estão falando de orgulho e egoísmo ali? De que eles estão falando? Desse momento aqui do espírito, que ele aspirando a algo maior, ele quer aquilo para ele. Então o que ele vai fazer com ele? Aquilo vai ampliar a sua força, porque naquele momento ele está mais para o instinto do que para a razão. Não há nada de orgulho nem de egoísmo aí. O orgulho e o egoísmo eles são desenvolvidos muito mais tarde num processo de perversão do instinto. Veja bem, qual é a diferença desse momento aqui? Aqui não há perversão do instinto. Aqui é o instinto se ampliando para entrar num processo mais elaborado, que são as paixões do ego. Está dando para acompanhar o raciocínio, gente? Né? Há uma diferença da perversão dos instintos, que vai gerar o orgulho e egoísmo humano. Né? Quando o animal, por exemplo, ele abocanha o alimento e fica para ele, e ele não deixa o outro comer, aquilo lá é um processo egoísta do ponto de vista humano do termo? Apenas uma necessidade instintiva. Ele vai e abocanha, o mais forte ele vai acabar para que a descendência seja cada vez mais fortalecida. Porque se o fraquinho lá, não, deixa o fraquinho comer. Aí o fraquinho vai, se reproduz, daqui a pouco há uma dizima espécie, porque geneticamente vai haver uma degeneração. Então isso no animal é normal. O ser humano que já saiu da condição animal, está no animal agora, num primeiro momento há todo esse desejo instintivo. E isso é natural de uma aspiração para o nível maior. Então aquilo não vai ser patológico.
Não é o movimento egóico patológico aqui. Tá? Colocação. Então, essa inveja faria esse espírito, essa pessoa aqui, denegrir o outro para ele achar, se sentir superior? Jamais, porque ele nem tem essas noções. Porque, veja bem, esse processo já é uma elaboração do pensamento pervertido, que o ser humano, que envereda pelo caminho do mal, ele pratica depois desse momento. Esse momento aqui é o momento que ele é simples e ignorante. Ele não é mau, é simples e ignorante. Então, qualquer erro que ele comete aqui tem o mesmo peso de um erro que nós cometeríamos, completamente diferente. É porque tem muita gente que pensa que o espírito evoluindo, sem passar pela fieira do mal, tem gente que acha que esse não passar pela fieira do mal é nunca errar. Tem gente falando isso, inclusive tem uma tese esdrúxula que fala isso, que é espírito que nunca errou. Na verdade, não é que ele nunca errou, ele pode não ter passado pela fieira do mal, passou pela fieira da ignorância. Não é possível não errar. Espíritos simples e ignorantes não vão acertar sempre, senão eles teriam que ser criados mestres. Teriam que, literalmente, ser criados mestres. O nunca errar, não, isso não existe. Nunca passar pela fieira do mal. Nunca errar é uma tese rustanguista que fala que Jesus nunca errou. Ele evoluiu em linha reta, como se fosse um foguete. Saiu da condição de simplicidade e ignorância, chegou no espírito superior sem nunca ter errado, cometido um erro. Isso não é possível. Agora, ele pode não ter passado pelo caminho do mal? Pode. Né? Pode pela fieira do mal. Agora, não necessariamente, porque quando o espírito chega na condição de puro espírito, o que que o livro dos espíritos fala sobre aqueles que passaram pelo mal e aqueles que não passaram? Há uma diferença? O espírito vai ser de segunda categoria por ter passado no mal? Não. Os benfeitores falam que eles não, antes não passavam de espíritos. E agora eles são puros espíritos. Então não importa se passou ou se não passou. Para o espírito puro, o que importa é a condição dele. É o nível que ele chegou. Tá? Passar pela fieira do mal seria perverter os instintos? Sim, sim. E quando se perverte o instinto, aí você entra pelo caminho do mal. É aquela questão que fala que os espíritos nessa condição aqui, eles são tutelados como as criancinhas. Porque do ponto de vista espiritual, eles estão na infância. E aí necessitam de uma tutela. Chega um momento que essa tutela mais direta cessa. E aí que o livre-arbítrio pode ser pervertido. Né? À medida que as sensações corporais se tornam maiores, mais aperfeiçoadas, suas sensações espirituais também despertam e crescem. Então, começa o trabalho moral e a depuração da alma, se une à aspiração do corpo para chegar ao estado superior. Então, aqui, nesse parágrafo, ele já começa dizendo a respeito do progresso que vai se dando, e aí ele sai do desejo puramente instintivo e entra no movimento no quê? Qual a diferença desse momento aqui para o anterior? Veja bem, num primeiro momento a criatura é só instinto. Depois ela experimenta sensações. Depois ela vai experimentar o quê? Sentimentos. Aqui o benfeitor está falando do quê? Exatamente. O processo da sensação já é uma evolução em relação ao anterior de instinto. Nesse estado de sensações corporais, o que que vai acontecer? O movimento, a aspiração para um nível maior, que das sensações corporais ele busca as sensações espirituais. Por que que acontece isso? Como ele diz, começa o trabalho moral e a depuração da alma, se une à aspiração do corpo para chegar ao estado superior. O que que ele estava buscando?
ele queria um corpo melhor para ele poder andar melhor, para ele poder se locomover, para que tudo acontecesse, porque quando nós estávamos naquela condição mais primitiva, como que eram os nossos corpos? E junto com isso, com essa fase evolutiva, começaram a haver mutações e haver corpos um pouco mais elaborados. Então o espírito via aquele mais macacoide, vinha um outro um pouquinho mais bonitinho, mas ele falou, eu quero também isso aqui, ele não tinha noção de da próxima encarnação eu quero isso, mas quando ele via e sentia a aspiração, aquela, entre aspas, inveja boa do outro, né, ele aspirava ter aquilo também. Então ele já renascia num corpo mais aperfeiçoado, sim, os tutelares, o arrastado são os tutelares que, mas sempre, mesmo se ele não desejasse, os outros traziam, né? Aí chega um momento que vai acontecer o quê? A partir do momento que a espécie Homo sapiens foi desenvolvida, o que aconteceu? Vamos trazer bem para nós, para a Terra aqui, porque a gente aprende melhor. Antes havia o homem de Neandertal, o Cro-Magnon, eram várias espécies hominídeas que gradualmente foram extintas e deu origem a uma única espécie humana, que é o Homo sapiens. A partir do momento que essa espécie foi desenvolvida, o que aconteceu? Toda aquela transição puramente era mais ligada à biologia, ao aspecto do corpo, cessou, porque já todo mundo tinha mais ou menos um corpo semelhante. E aí o que começou a ver o quê? Aqui, ó, que ele diz. À medida que as sensações corporais se tornam maiores, mais aperfeiçoadas, suas sensações espirituais também despertam e crescem. Então o ser começou a ter cada vez mais as suas necessidades biológicas atendidas, né? Todo o movimento, toda a evolução antropológica, cultural, por exemplo, o ser que vivia só de caça passou a fazer o quê? A praticar a agricultura, né? De nômade ele passou a ser gregário em vilas, cidades, e tudo isso foi sendo construído na evolução do planeta Terra. Então o que foi ocorrendo? Cessando necessidades materiais, surgem o quê? Inclusive Maslow, aquele grande psicólogo transpessoal americano, ele fala da pirâmide de Maslow. Cessando as necessidades materiais, o que acontece naturalmente com o espírito? Ele deseja satisfazer as necessidades mais de ordem espirituais. E é exatamente isso que o mentor fala muito tempo, muito antes de Maslow, ele está falando exatamente isso aqui, né? Começa a haver um movimento de buscar as realizações espirituais e não apenas as materiais, porque elas já estão parcialmente atendidas. Sim, ainda se dá. Mas aí ele coloca, começa o trabalho moral e a depuração da alma se une à aspiração do corpo. Porque a aspiração do corpo não cessa de querer cada vez mais ter as suas necessidades biológicas atendidas. Mas não para aí. Aí ele vai querer cada vez mais as necessidades espirituais sendo atendidas. É nesse momento que há essa migração dos fenômenos da natureza para uma percepção do ser mais divino, menos material e mais espiritual, sim. Gradualmente vai surgindo dos reinos da natureza, da adoração dos fenômenos da natureza, passa para quê? Nós já vimos isso também, em outro módulo. Passa para a visão politeísta da divindade, para depois surgir a visão do Deus único, primeiro um Deus único punidor, né, que para ser temido, e depois o Deus único para ser amado, como Jesus nos ensina. Nós vimos
no primeiro módulo do nosso curso, a presença amorosa de Deus em nossas vidas. Esse estado de igualdade de aspirações materiais e espirituais não é de longa duração. Logo, o espírito se eleva acima da matéria e suas sensações não mais podem ser satisfeitas por ela. Necessita mais, precisa de melhor. Mas aí, tendo sido o corpo levado à perfeição sensitiva, não pode acompanhar o espírito, que então o domina e dele se desprende cada vez mais como de um instrumento inútil. Então, de que ele está falando aqui? Quando é que o espírito, ele já atendido todas as necessidades materiais, tudo que ele aspirava do ponto de vista material, isso está acontecendo lá na primitividade ou em um outro momento? Isso é já o espírito numa condição bem superior. Não na primitividade. Em que momento que isso vai acontecendo? Independente de seguir pela fieira só da ignorância ou do mal, isso vai acontecer com todos os espíritos. Que momento é esse? Por exemplo, aqueles que estão totalmente envolvidos de forma sensualista, o que vai acontecer necessariamente com eles? Vão se cansar. Chega um momento que entra em tédio. As questões puramente materiais produzem para o espírito um tédio. Então, nesse momento, o que ele aspira? Exatamente. Da parábola, o Nestor lembra aqui da parábola do filho pródigo. Ele pode enveredar por um caminho sensualista, mas cedo ou tarde ele vai cair em si e voltar para a casa do pai. Então ele vai entrar nesse movimento ascendente espiritual. Porque, como ele diz aqui, ele se eleva acima da matéria e suas sensações não mais podem ser satisfeitas por ela. Por mais sensualista que o espírito esteja, chega um momento que ele cansa daquele caminho. Uma vez cansado, no tédio, ele vai buscar o espiritual. Então ele precisa de melhor, mas aí, tendo sido o corpo levado à perfeição sensitiva, não pode acompanhar o espírito, que então o domina e dele se desprende cada vez mais. E o que ele está falando aqui? A individuação do espírito. Existe primeiro a individualização do princípio inteligente se tornando espírito com E maiúsculo, depois a individuação. Ele acabou de descrever aqui o processo da individuação. Tá? A individuação é esse movimento do espírito que, uma vez que ele se saturou ou não, mesmo que ele não tenha se saturado, mas ele viu que esse lado puramente material, egóico, não lhe satisfaz, ele começa a trabalhar na vertical da vida para ascender sempre. Até chegar em que condição que ele coloca aqui? Quando é que o corpo se torna um instrumento inútil? Até a condição do espírito puro, que ele está descrevendo aqui. Todo o processo da individuação do espírito até a condição da angelização como espírito puro. Tá? Faz sentido isso? Dá para enxergar isso ou estamos viajando na maionese? Olha como o texto parece aparentemente simples e o quanto de elementos reflexivos ele traz. Vamos continuar aqui. Direciona todos os seus desejos, todas as suas aspirações para um estado superior. Sente que as necessidades corporais, que lhe eram motivo de felicidade em suas satisfações, não são mais que um estorvo, um aviltamento, uma triste necessidade, da qual aspira libertar-se para gozar sem entraves de todas as venturas espirituais que pressente. Bonito, né?
Então veja, aqui ele descreveu todo o processo de tédio que o espírito adentra. Então ele já cansou de buscar por uma questão de prazer corporal,

Então aí ele definitivamente escolhe o caminho na vertical da vida, né? Trabalhando para a libertação e viver as aventuras espirituais. Então isso daqui vai sendo construído no espírito com base em que leis? Vamos recapitulando: progresso, trabalho e liberdade, mais diretamente. Né? Essas três leis em conjunto formando tudo isso ocorrer com o espírito. Vejamos agora a ação dos fluidos na reencarnação. Uma vez entendido que o processo de aspiração ele vai sendo ascendente, como que isso vai acontecer fluidicamente no nível do próprio processo da reencarnação? Sendo os fluidos os agentes que movimentam o nosso aparelho corporal, também são eles os elementos de nossas aspirações, pois há fluidos corporais e fluidos espirituais, tendendo todos a elevar-se e a unir-se a fluidos da mesma natureza. Então, de que ele está falando aqui? Nós acabamos de ver que as aspirações é aquilo que o espírito vai se, desde o instante que ele entrou no reino nominal, ele vai nutrir aspirações e vai ascendendo gradualmente. E aí ele diz, sendo os fluidos os agentes que movimentam o nosso aparelho corporal, eles são, também são eles os elementos de nossas aspirações. Então como que vai acontecendo na prática o processo? Quando nós queremos ascender, o que vai acontecer? Esse movimento que é espiritual vai propiciar o quê do ponto de vista fluídico? Uma modificação dos próprios fluidos do perispírito. Como é que nós vamos ter corpos cada vez melhores? Quando o espírito se melhora, ele modifica fluidicamente o perispírito, dando possibilidade a ter corpos mais purificados. É dessa maneira que acontecem as chamadas mutações. As mutações que acontecem para melhor vão acontecendo exatamente o espírito se tornando mais fluidicamente menos denso, ou perispírito, melhor dizendo, que vai, por sua vez, levar isso até os genes do corpo físico. Imprime no próprio corpo físico. Então, os fluidos corporais e os fluidos espirituais, tendendo todos a levar-se e a unir-se a fluidos da mesma natureza. Não é interessante isso? O espírito vai evoluindo, o seu perispírito evolui junto com ele, até a quinta essência do espírito puro. Esses fluidos compõem o corpo espiritual do espírito, que acabamos de falar, o perispírito que ele está dizendo aqui, que na condição de encarnado, age por meio deles sobre a máquina humana, que lhe compete aperfeiçoar, pois tudo é trabalho na criação, tudo concorre para o progresso geral. De que ele acabou de falar aqui, gente? Da lei do trabalho. E essa lei, que é uma lei moral, ela está ligada, no caso do ser humano, a que fatores? Ele diz isso nesse texto aqui. Nós somos espíritos o quê? Imortais e imperfeitos? Perfectíveis, né? Melhor. Mas que mais? Que nós somos imortais, perfectíveis e... E que, gente? Que tipo de espíritos nós somos? Encarnados, né? Ou tem alguém desencarnado aqui que está materializado? Nós somos espíritos encarnados. É o que ele está dizendo aqui. Na condição de encarnado, o que que vai acontecer... Com base na lei do trabalho e a lei do progresso. O aperfeiçoamento do próprio corpo fluídico e do corpo físico. Aqui, ó.

age por meio dele sobre a máquina humana que lhe compete aperfeiçoar. Então, o corpo humano, o nosso corpo, vai ser aperfeiçoado a partir do quê? Do nossa evolução enquanto espírito, que vai, por sua vez, gerar um perispírito mais evoluído, que vai, por sua vez, gerar um corpo mais evoluído. Então, se nós queremos viver sem doenças, o que, que nós necessitamos? O que, que nós necessitamos? Curar o espírito. Porque uma vez que o espírito se torne melhor, o perispírito dele, do espírito, vai se tornar mais quintessenciado, mais fluídico, mais harmonizado, o próximo corpo vai ser um corpo muito com menos doença, até se libertar completamente das doenças. O que, que ele falou, então, aqui, nesse parágrafo? Bem prático. Da saúde espiritual. A saúde no nível mais profundo. Exatamente disso que ele falou. Olha como é muito rico esse texto. Um texto de 1864. O espírito tem livre-arbítrio e sempre busca o que lhe é agradável e o satisfaz. Se for um espírito inferior e material, procura suas satisfações na materialidade. E então dará impulso aos seus fluidos corporais, que dominarão, mas tenderão sempre a crescer e elevar-se materialmente. Que interessante. Que lei que ele está falando aqui? Lei de responsabilidade, liberdade, responsabilidade, o que mais? Tem uma lei que sutilmente ele aborda aqui. Todas essas que nós estamos trabalhando, lei de liberdade, lei do progresso, lei de, do trabalho, lei de responsabilidade, estão envolvidas. Mas tem uma lei que sutilmente ele coloca aqui. Veja bem, o que, que ele está falando aqui? O espírito tem livre-arbítrio, lei de liberdade está clara, e sempre busca o que lhe é agradável e satisfaz. Se for um espírito inferior e material, procura suas satisfações na materialidade. Então, quando o espírito sensualista busca satisfação na materialidade, o que, que acontece com ele? Ele entra num processo sensualista, é o ir para terras longínquas, lá da parábola do filho pródigo. O que, que vai acontecer com ele? Hã? Ele vai entrar no mecanismo de dor e sofrimento. Agora, para que serve essa dor e sofrimento? Então, dará impulso aos seus fluidos corporais que dominarão. Então, o sensualismo dominou. E aí, o que, que acontece? Mas tenderão sempre a crescer e elevar-se materialmente. De que lei ele está falando aqui? Lei de misericórdia. Faz sentido? É a lei de misericórdia. Porque mesmo indo para terras longínquas, o pai nunca abandona o filho e vai fazer, pela lei de misericórdia, propiciar que ele volte para casa sempre. Ou vai ter alguém que nunca vai voltar para casa. Oportuniza quantas encarnações forem necessárias, porque às vezes o espírito fica várias existências buscando o que é agradável e o satisfaz materialmente. Até que ele canse de sofrer, e aí ele, pela lei de misericórdia, ele é resgatado para crescer e elevar-se espiritualmente a partir daquele excesso produzido. É disso que ele está falando aqui. Faz sentido, gente? Continuemos. Assim, as aspirações desses encarnados serão materiais, e voltando à condição de espírito, buscará nova encarnação em que satisfará suas necessidades e desejos materiais. Porque, notai bem, a aspiração corporal não pode pedir como realização senão uma nova corporeidade,
ao passo que a aspiração espiritual não se prende senão às sensações do espírito. Então vejamos que ele está falando do quê? Aqui. O espírito que está buscando todas as suas, a sua satisfação nas questões puramente materiais. É exatamente dentro da parábola do filho pródigo, a fase do filho que sai para terras longínquas, para gozar de tudo que é sensual. Né? Quando ele está nesse caminho, isso tem base no quê? Para ele seguir por esse caminho. A lei de liberdade, o livre-arbítrio. Né? Ele pode fazer isso? Pode. Não quer dizer que deva. Né? E aí o que vai acontecer? Ele vai passando de existência, porque na parábola Jesus coloca o filho pródigo de uma forma linear, indo para terras longínquas, arrependendo, né, caindo em si, arrependendo e voltando para a casa do pai. Aquilo acontece numa única existência? Normalmente, são várias existências indo para terras longínquas, quando o espírito está nessa condição do gozo material. E aí são várias existências para, pode ser, ele sofrendo as consequências, até que ele cai em si. E aí, olha, cair em si significa o quê? É o processo da despertar da consciência, que gera o quê para o espírito? Hã? O arrependimento. Gera para o espírito o arrependimento, aí depois é necessário a expiação e a reparação. A expiação e a reparação é o ato, ou a expiação, o ato de voltar para casa, e a reparação é o trabalho do bem que ele pede a oportunidade para o pai. A isto será solicitado por seus fluidos, que deixou que se materializassem. E como no ato da reencarnação, os fluidos agem para atrair o espírito no corpo que foi formado, havendo, portanto, atração e união dos fluidos, a reencarnação se opera em condições que darão satisfação às aspirações de sua existência precedente. Então, aqui ele está falando da encarnação em que fase do espírito? Na fase ainda sensualista. Nesse nível de encarnação, ela acontece daquela forma que nós vimos, com os afetos participando do processo, levando o espírito até a reencarnação, ou se dá de uma maneira mais biológica, automática? Se dá dessa forma mais biológica. Que ele está falando exatamente disso. Pela lei da atração e união dos fluidos, o espírito muitas vezes reencarna, desencarna sem muita consciência de si. É aquele processo subconsciente que ele vai de uma encarnação para outra e vai evoluindo mais na horizontal da vida, levemente vertical. Né? Há fluidos espirituais como fluidos materiais, se estes dominarem. Mas então, quando o espiritual sobreleva o material, o espírito que julga de modo diferente escolhe ou é atraído por simpatias diferentes. Como necessita de depuração, e a esta só chega pelo trabalho, as encarnações escolhidas e são mais penosas, porque depois de haver dado supremacia à matéria e a seus fluidos, deve constrangê-la, lutar contra ela e dominá-la. O que ele acabou de descrever aqui? O espírito que escolheu o caminho do sensualismo, isso é uma escolha, viveu o sensualismo de todas as maneiras possíveis. Como ele diz, há fluidos espirituais como fluidos materiais. Por enquanto, ele está envolvido totalmente na densificação dos fluidos materiais. Vai chegar um momento que o que vai acontecer, nós vimos agora há pouco, o tédio. Chega um momento que há o tédio. Nesse momento, que é o momento do cair em si, lá da parábola, que ele chega nesse tédio e na carência que
todo esse processo gera. Aí o que, que ele vai fazer? O espiritual sobreleva o material. O espírito julga de modo diferente. Ele passa a ver o quê? Vamos voltar lá na parábola do filho pródigo, que ela tem tudo a ver com esse texto. O que o espírito lembra? Da abundância da casa do pai, e ele estava ali passando necessidade. Por que, que ele lembra da abundância da casa do pai se ele estava no caminho sensualista? Não é porque ele se cansou. Ele também por isso. Ele caiu em si. Mas por, o que, que é esse cair em si? É dar uma cambalhota e cair em cima de si mesmo? Que referência é essa, Nestor? Tem a ver com isso. As leis divinas na consciência. Então as leis divinas nos convidam a quê? Hã? Elas existem para quê? Para que não é para quê? Qual é o grande objetivo das leis divinas? Sermos felizes, não é? E que abundância é essa? Da vida em abundância, que é a felicidade, que ele não está construindo, que ele está buscando no sensualismo, e o sensualismo só gera o quê? Dor e sofrimento e tédio, vazio. Cada vez um vazio existencial. E nesse vazio ele cansa e aí ele vai fazer com que o espírito julgue de modo diferente, escolhe e é atraído por simpatias diferentes. Que caminho que ele vai escolher a partir de agora? Como necessita de depuração e a essa só chega pelo trabalho, o que ele vai fazer agora? As encarnações escolhidas lhe são mais penosas. O que significa essa? Porque tem gente que fala, mas agora que eu melhorei, agora a encarnação está cheia de problemas, cheia de coisa, de desafio. Por quê? Porque agora ele está voltado para a ascensão espiritual na vertical da vida, que é o momento de espiar e reparar. As duas coisas, espiar e reparar. Então ele passa pela situação, viveu o sensualismo até a última gota, cansou do sensualismo, agora ele a própria consciência o convida a espiar e reparar. Nesse momento, o que vai acontecer com ele do ponto de vista profundo? Na parábola, Jesus coloca algo acontecendo com o filho pródigo. Que é importante que nós saibamos que isso é necessário ocorrer. Ele sente a indignidade de ter mergulhado profundamente nesses fluidos materiais sensualistas. Agora ele vai buscando o espiritual com aquela mácula do passado. Quando é que vai acabar esse sentimento de indignidade? Quando cessar a depuração. Deu para entender isso, gente? Só quando cessar a depuração é que esse sentimento de indignidade desaparece. Por isso que o Jesus coloca na parábola do filho pródigo, que o filho chega e diz para o pai: pai, já não sou digno de ser chamado teu filho, mas faze-me como um dos teus trabalhadores. Então ele vai, por isso que ele diz aqui, como necessita depuração e esta só chega pelo trabalho, as encarnações escolhidas. Então a partir daquele momento as encarnações vão ser uma após outra de depuração. Significa de expiações e provas, depois passa a ser terminadas expiações de provas de depuração, até a completa depuração e a dignificação acontecendo. Isso que ele chamou de dado a supremacia, depois de haver dado supremacia à matéria e a seus fluidos, deve constrangê-las, lutar contra ela e dominá-la.
De que ele está falando aqui? Não é lutar contra o corpo, como é o movimento de ressignificar os apelos da matéria para viver a vida do espírito imortal. Aí que chega, que entra a virtude meio para chegar na virtude fim, aí entra a virtude condição para buscar as virtudes meio e chegar nas virtudes fim, principalmente da felicidade. Na felicidade real e não na falsa felicidade do materialismo, do sensualismo. Diferença entre sentimento de indignidade e de inferioridade. No sentimento de inferioridade, há uma estagnação do espírito que não quer se submeter que lei, a lei do trabalho. Isso que ele coloca aqui, o trabalho de depuração. Aí ele se sente inferior e aí fica lá sem fazer nada. Não, eu já sou inferior mesmo. Agora, o sentimento de indignidade é buscando a dignificação. Eu já não sou digno, mas faze-me como um dos teus trabalhadores para que eu trabalhe para me tornar digno. Então, esse é o processo, o sentimento de indignidade buscando dignificação. É isso que Jesus ensina na parábola. Ele não fala nada de sentimento de inferioridade. A inferioridade tem a ver com a culpa e a estagnação em um processo. Tá? Daí essas existências tão dolorosas que muitas vezes parecem injustamente infligidas a espíritos bons e inteligentes. Esses fazem sua última etapa corporal e entram ao sair deste mundo nas esferas superiores, onde suas aspirações superiores encontrarão a sua realização. A gente vê aquelas encarnações dolorosíssimas e o espírito, na verdade, concluindo uma etapa para uma ascensão, né, intensa. Sempre o processo expiatório, quando aceito pelo espírito e trabalhado por ele, vai ser um indício de uma melhoria. Porque antes ele estava mergulhado no sensualismo. Agora ele está sendo convidado a mergulhar na reparação desse sensualismo todo. Então, esse movimento do espírito acolher e trabalhar pela transmutação é fundamental no processo reencarnatório. Aí a encarnação passa a ser produtiva porque houve uma escolha na vertical da vida. Faz sentido, gente? Ficou claro? Vamos para a nossa avaliação reflexiva. Feche os olhos. Entre em contato com você mesmo em essência. Buscando sentir o conteúdo estudado neste encontro. O que você entendeu do conteúdo que se aplique à sua vida?

Nesse encontro, refletimos uma vez mais que a lei da reencarnação está em conformidade com a lei de justiça, amor e caridade, convidando você à prática efetiva da lei de liberdade, da lei de responsabilidade, lei do trabalho e lei do progresso. Constituindo-se todas essas leis e uma bênção que Deus nos oferece para evoluir por meio do cumprimento das leis divinas e do desenvolvimento das virtudes. Como você se sente aproveitando essa dádiva divina chamada reencarnação para amar e cumprir essas leis, conquistando a sua evolução?

como você sente a sua vida aplicando o conteúdo estudado? Você sente que ele pode melhorar a sua vida em sua busca de autotransformação e nas suas atividades na prática do bem?

Sinta-se agora um espírito imortal que traz em si mesmo a determinação divina para evoluir até a perfeição relativa, pelo conhecimento pleno e cumprimento das leis divinas, pela prática das virtudes e pela busca da unidade com Deus. Mergulhe profundamente nessa verdade espiritual. Sinta Veja-se cumprindo as leis divinas e desenvolvendo todas as virtudes essenciais da vida ao longo do tempo, sentindo plenamente o objetivo pelo qual você está reencarnado, dádiva para que você conquiste a perfeição.

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1: Olá, amigos. Estamos aqui hoje para o estudo do Livro dos Espíritos. E vamos iniciar com a questão 334. Kardec pergunta aos espíritos a seguinte pergunta: a união da alma a este ou aquele corpo está predestinada ou só no último momento é que a escolha é feita? Resposta: o espírito é sempre designado com antecedência, escolhendo a prova que quer experimentar, pede para reencarnar. Ora, Deus, que tudo sabe e tudo vê, soube e viu antecipadamente que tal alma se uniria a tal corpo. Ou seja, a união da alma, né, ao corpo, ela se dá de uma escolha prévia, né? O espírito já sabe, né, na preparação da reencarnação, tem a possibilidade de opinar em algumas questões no seu planejamento reencarnatório, mas ele já tem essa, ele já pode escolher, quer dizer, o espírito já está designado com antecedência para aquele corpo. Na verdade, a união do perispírito, né, que é o elemento de ligação entre o espírito e a matéria, faz a ligação célula a célula, né? E esse processo ele vai crescendo até o momento do nascimento, né? A próxima questão é a questão 335. A pergunta é a seguinte: cabe ao espírito a escolha do corpo no qual deva encarnar, ou somente a do gênero de vida que deva servir-lhe de prova? Resposta: ele pode também escolher o corpo, pois as imperfeições deste corpo são para ele provas que auxiliarão no seu progresso, e se ele vencer os obstáculos que então encontre, a escolha, porém, não depende sempre dele. Ele pode pedir. Ou seja, nesse caso, o espírito pode, né, escolher, né, fazer as escolhas do corpo no processo do planejamento reencarnatório, e nós vemos, né, muitas questões de espíritos que reencarnam com um total entendimento, né, do processo que vivem, né, das dificuldades que têm do seu corpo, e outros não, né. Alguns têm aquele comportamento de revolta, né, de comportamento de não ter sido, de não ter escolhido, né, como se diz, eu não escolhi esse tipo de processo, eu não escolhi esse tipo de prova, né, como na verdade há algumas situações que ele pode escolher, como diz a questão, e outras que não, né, mas normalmente ele também, né, tem a possibilidade de fazer essa de optar, né, por determinadas situações que ele tem a cumprir, né, no seu processo reencarnatório, né, das suas existências. Aquele momento daquela reencarnação é o momento mais propício a ele executar determinadas formas, né, expurgando determinadas situações de vidas anteriores, né, e esse processo do corpo, essa escolha, né, do corpo, o espírito pode participar, não só do gênero, né, da situação da vida, ou seja, ele pode escolher um espírito, de certa forma, com qualidades, né, ele pode optar por determinadas qualidades, até a prova da beleza, né, que em muitas situações a gente vê que é algo que chama a atenção, né, da grande maioria, mas em alguns determinados, determinados espíritos, isso vira um processo de muito sofrimento, né? Da questão de estar sendo sempre, sempre chamando atenção, né? De estar sempre se visto, e isso causa um certo incômodo para alguns espíritos, né? E outros dizem, poxa, mas a gente tem, né? Não tem essas qualidades todas e fica querendo ter, e você que tem não gosta muito, e você ouve de algumas pessoas dizendo, ah, não, fica todo mundo olhando para mim e eu fico chamando atenção e eu tenho vergonha. Enfim, são algumas escolhas que o espírito pode passar, né, em sua vida. E tem uma subpergunta A, na questão 335 que segue. O espírito poderia, no último momento, recusar-se a assumir o corpo escolhido por ele? E a resposta: se recusar-se, sofreria em consequências muito mais do que aquele que não tivesse tentado prova alguma. Então a gente vê que se ele recusa, né, tem sempre um sofrimento, né, que muito mais, né, do que aquele que não tivesse tentado prova alguma, ou seja, ele escolheu as provas, reorganizou, participou do processo, né, processo reencarnatório, né, com os engenheiros lá, com os espíritos que promovem esse tipo de ação, se organizam para isso, e a partir daí ele, como se cancelasse, não, eu não quero mais, eu vou desistir, né? Então ele diz que essa recusa, né, sofreria em consequências, né? Algumas consequências desse processo ele com certeza viria a sofrer, né? Quando nós temos a questão do livre-arbítrio, e isso pode, em determinado momento, ser um peso nas nossas mãos, né? Um espírito tanto indeciso, você vê que se isso ocorre, né, é pelo pensamento de um espírito indeciso, né? Kardec questiona nesse momento, né, essa ação de, bom, se a pessoa escolheu e de repente desistiu, né, o que aconteceria, né, se recusasse, né? Ele poderia recusar, né, assumir o corpo escolhido por ele? Isso pode acontecer, e os espíritos dizem que se a recusa, né, se houver a recusa, que isso teria consequências, né? As consequências a gente não pode afirmar quais consequências seriam, porque há todo um conjunto de situações para o progresso desse espírito que recairia sobre ele, né? Que nível, né? Quais as consequências que fariam com que esse espírito viesse a entender, né, que a oportunidade que ele está tendo era uma oportunidade de progresso, e a partir desse momento ele recusa, né, por conta, nesse caso aqui, ele fala da questão da escolha do corpo, né? Eu escolhi determinada situação que, num determinado momento, eu recuso, né? Eu recuso e posso, né, pelo livre-arbítrio, até impedir o processo de reencarne, né? E isso pode ser interrompido, como tem outras questões que explicam esses detalhes. Mas que esse planejamento que eu participei, né, que eu escolhi num determinado momento, eu cancelo, essas consequências seriam um atraso naquelas modalidades, né, de ensinamento que eu poderia obter com aquele corpo, né? Nesse caso ele trata só, essa questão trata da relação com o corpo, ou seja, mas o espírito é que iria sofrer determinadas situações para que pudesse compreender, né? Agora, essas consequências a gente não tem como mencionar, né? Como mensurar, na verdade, né? Quais seriam essas consequências, porque está ligado diretamente ao processo individual, né, ao processo de cada um. A gente pode compreender isso só fazendo uma apuração, né, num processo seguinte de encarnação. Né. Iremos dar uma pausa nesse momento e retornaremos em breve.
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2: Continuando nosso estudo sobre o mundo normal primitivo, onde nós lemos a questão 84, 85, 86, e vamos ver o que Kardec pergunta aos espíritos na 87. Ocupam os espíritos uma região determinada e circunscrita no espaço? E aí a gente fica pensando assim, né, na questão, né? Como Kardec foi analisando ponto a ponto para que a gente pudesse compreender com o ensino dos espíritos cada questão voltada para o espírito. O espírito que está se relacionando, que está numa vivência de progresso, como ele vê ou pode ver, entendendo primeiramente a posição dele em relação ao que o cerca. Porque normalmente nós podemos dizer assim, que até é um conceito nosso do período em que tivemos a lei de Deus não esclarecida pela doutrina dos espíritos. Qual é a localização dos espíritos no mundo espiritual que nós acreditávamos, por exemplo, com a igreja, com o catolicismo? O céu, o inferno e o purgatório, né? Então, os espíritos ficariam localizados ali, né? E hoje, com a doutrina espírita, nós podemos dizer assim, os espíritos que estariam no inferno são os maus, não se aproximam de mim, eu não vou atraí-los para junto de mim. A gente já não pode mais dizer isso, porque os espíritos não estão reclusos em regiões conforme nós acreditávamos no passado. Eles respondem assim, os espíritos, estão por toda parte. Então, os bons que iriam para o céu podem estar nos vendo, podem estar nos acompanhando, podem estar nos auxiliando, ou se eles estivessem numa região determinada só para eles, fizeram bem, mereceram o céu, foram para o céu. E nós aqui que estamos correndo atrás do céu, ou estamos nos deixando levar para um futuro inferno, vamos dizer assim, estaríamos impedidos de sermos auxiliados pelos bons, que eles não estariam aqui junto a nós. Mas existe outro lado também, né? Nós estaríamos sendo acompanhados, vistos pelos que são maus, que iriam ficar reclusos para o inferno. E com a doutrina espírita a gente sabe que estamos todos aqui se relacionando conosco. Estão os bons, os sofredores, os doentes, aqueles que têm vícios ainda, que não conseguiram se libertar desses vícios, das paixões, dos sentimentos ainda de ódio, de vingança, de incompreensão, estão todos junto a nós. Quando a gente lê o nosso lar, o que a gente imagina e pensa? Sem o estudo da doutrina, porque o estudo da doutrina, em um ano, em qualquer casa espírita, você pode estudar o Livro dos Espíritos. Mas conhecer, meditar, aprofundar, Cada vez que a gente lê uma questão, cada vez que a gente lê um capítulo, a nossa ideia vai ampliando, a nossa visão vai melhorando. Então, para isso, as casas muitas vezes fazem encontros, fazem aprofundamento dos estudos, fazem seminários, divulgam a doutrina, como até pela internet também, espiritismo.net, divulgando a doutrina aí para que a gente tenha meios de conhecer, aprofundar, ouvir mais, ler mais. Porque um conhecimento iniciante, ele ainda precisa de muito tempo para que a gente possa começar a se modificar diante daquele conhecimento. Porque a gente fica com as ações que nos são seguras, que são hábitos que nós já adquirimos e que nos dá a certeza, uma segurança de agir dessa forma. Nós só vamos deixar esses hábitos a partir do momento que nós compreendermos de outro modo. Então, os Espíritos respondem, estão por toda parte, povoam infinitamente os espaços infinitos. Tendes muito deles de contínuo ao vosso lado, observando-vos, e sobre vós atuando sem o perceberdes. Pois que os Espíritos são uma das potências da natureza e os instrumentos de que Deus se serve para a execução de seus desígnios providenciais. Nem todos, porém, vão a toda parte. Por isso há regiões interditas aos menos adiantados. Mas voltando lá para o nosso lar, onde está o Umbral? O Umbral está lá na colônia Nosso Lar. Não está aqui. Não, o Umbral está aqui. Nós vivemos numa região onde o bem não predomina ainda. Então, quando nós pensamos como encarnados, né? Como encarnados, porque a nossa visão é limitada, a nossa percepção é muito limitada. Nós pensamos assim, a Umbral, aquele lá do André Luiz, do Nosso Lar, não está aqui não. Mas está sim. Porque olha para a nossa condição ainda como encarnados. Como eu falei, o bem ainda não predomina. Existem muitas criaturas com desejo do bem, mas ainda com uma ação muito tímida. Ainda esperando que alguém faça, ou faça por ela. E um dos conceitos que a gente tem que procurar meditar bastante. Se nós agimos ou reagimos num mundo invisível, e o mundo invisível reage também conosco, nós somos todos o quê? Uma humanidade irmã, irmanada, filhos de Deus, como Cristo nos ensinou. E como ele nos ensinou também, sois deuses, podes o que eu fiz e muito mais. Então, quando nós tivermos a decisão, tomarmos a decisão, porque conhecimento nós já adquirimos bastante, em agir em prol do bem, nós começamos a modificar o meio em que nós agimos sobre ele. Os espíritos com nosso bom pensamento serão os bons espíritos que, através de nós, irão ajudar mais o próximo, irão nos conduzir melhor no sentido de, junto a nós mesmos, orarmos, pedirmos a Deus por uma melhoria do nosso meio, da nossa convivência familiar, da nossa ação numa sociedade que nós queremos ver realmente progredir, avançar, melhorar. E que possamos, com esse pensamento, esse sentimento, buscarmos a paz em nós e no meio em que nós vivemos, para que nós possamos nos sentir úteis, esperando também um futuro melhor como espíritos, em meio a espíritos trabalhadores do bem. Os espíritos têm nos alertado isso. Que futuro espiritual nós queremos para nós? Queremos estar junto aos trabalhadores do Senhor? Queremos estar participando dessa seara do bem? Vai depender de nós. Então, meus irmãos, que possamos, acreditando nisso, buscando isso, nos sentirmos cada vez melhores. E que Deus nos abençoe a todos.
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E vamos começar a nossa primeira aula do estudo da sombra. A sombra, ela é infelizmente mal interpretada, né? A maioria de nós temos a ideia de sombra como algo assustador, como algo escuro, até porque o próprio conceito de sombra nos traz a ideia de que sombra é uma oposição à luz. Tudo aquilo que se opõe à luz forma uma sombra. Mas a ideia do nosso módulo, e principalmente, né, do trabalho na psicologia que Joana nos propõe, é que possamos compreender a sombra e crescer com a sombra. Então, para começarmos, eu queria trazer uma reflexão. Bem, passamos nossa vida até os 20 anos decidindo quais as partes de nós mesmos que poremos na sacola. E passamos o resto da vida tentando retirá-las de lá. Algumas vezes, parece impossível recuperá-las como se a sacola estivesse lacrada. Eu escolhi essa reflexão justamente para que a gente possa compreender exatamente como a sombra começa a se formar. Quando pensamos que passamos nossa vida até os 20 anos pondo um monte de conteúdos nossos ou partes nossas dentro de uma sacola, começamos a perceber que essa construção da sombra é algo desde o início da nossa vida. Então, lá atrás, quando somos ainda uma criança pequena, por volta de 2, 3 anos, onde o processo da educação começa a se formar de forma mais diretiva e esse ego começa a ter uma estruturação e a criança já percebe que ela é ela e que a mãe é a mãe, o pai é o pai e os coleguinhas são os coleguinhas, nós também começamos a perceber nessa época que algumas coisas que nós fazemos, algumas atitudes que temos, não são tão agradáveis. Principalmente aquelas duas pessoas que para a criança é a sua base, o pai e a mãe. Então, quando uma criança, supondo uma garotinha, percebe que toda vez que ela fica muito irritada e que fala mais alto, isso irrita a sua mãe, é muito provável que, dependendo da forma como essa mãe se coloque, essa menina entenda que se mostrar irritada, se mostrar ansiosa, desagrada a mãe, aquela pessoa que para ela é tão importante. Então, essa garotinha vai colocar a sua ira, a sua raiva dentro da sua sacola. E assim por diante. Então, nós vamos crescendo, nos tornando adolescentes, e dentro de cada nova experiência no mundo além da família, nós vamos colocando conteúdos nossos que para nós não é aceitável naquela sociedade, nós vamos compondo essa sacola. Em um determinado momento, eu também começo a perceber que se eu me mostrar, no caso dessa garotinha ainda, se eu me mostro uma pessoa sempre muito ponderada, sempre muito compreensiva, sempre muito calma, eu sou mais aceita, eu sou mais amada, eu sou vista como alguém interessante. Essa garotinha agora, toda vez que ela se sente muito irritada, ela põe a irritação na sacola e automaticamente ela se torna aquela pessoa tão ponderada, ponderada e cada vez mais ponderada, amável, dócil, boazinha. E ela vai construindo aí uma persona. E ao construir essa persona e crescendo, se tornando adolescente, se tornando adulta, em algum momento ela pode começar a acreditar que ela é exatamente aquilo. Então, eu sou uma pessoa calma, eu sou uma pessoa que não me irrito com nada, eu sou uma pessoa que nunca vou ser explosiva. Só que o que a gente vai percebendo aí é que quanto mais eu me identifico com a imagem da pessoa que eu acredito ser, a minha sombra, a minha sacola lá do início vai ficando cada vez mais densa, mais densa. E eu vou, dessa forma, me separando cada vez mais da pessoa que sou. Então, a sombra, ela começa nos trazendo a ideia de que tudo que está na sombra nem sempre serão conteúdos desconhecidos de mim. É possível que alguns dos conteúdos que eu coloco na sombra já tenham passado pela minha experiência. Eu já tenha vivenciado e ele tenha sido reprovado ou por mim ou pela sociedade, no caso de uma criança, pela família.
Então, esse conteúdo que vai ficando nessa sacola, em algum momento da minha vida, como a nossa reflexão, vai ser necessário ser retirado de lá. Porque mesmo sendo um conteúdo que aparentemente era nocivo para mim, para que eu faça o meu processo de individuação de forma consciente, eu preciso conhecer esse conteúdo que está distante de mim. Por que isso? Quando a gente não faz esse exercício de conhecer o outro lado, o que vai acontecer na nossa personalidade é uma dissociação. É como se eu estivesse vivendo uma dupla personalidade. E por várias vezes, como vocês já viram no conteúdo de complexos, eu posso ter atitudes que a minha consciência reprova, e eu seja tomada ou invadida por uma parte minha que eu desconheço e que, na verdade, é parte do conteúdo dessa sombra. Existe um clássico na literatura que é muito conhecido, que é O Médico e o Monstro. Né? E esse clássico, que teve uma origem muito interessante e curiosa, porque o escritor, ele teve um sonho. E foi esse sonho que ele transformou em um romance de grande sucesso. E a história do Médico e o Monstro não é tão distante de nós. Existia aquele homem, aquele médico de boa família, de uma família muito conceituada, e que ele tinha uma necessidade de encontrar uma fórmula, um antídoto para separar o mal da natureza humana. Ele, como médico, acreditava que o homem não precisava viver com o mal, porque ele percebia isso na sua sociedade, na sociedade que ele vivia. Como ele precisava de uma cobaia humana para testar o seu antídoto, e essa cobaia humana não foi permitida pela universidade, ele então resolveu, por conta própria, experimentar o seu antídoto. Ou seja, a ideia do doutor, né, era inicialmente separar a natureza maligna do homem, fazer com que ela não existisse mais e o homem fosse, em sua totalidade, bom. E nesse experimento, ele começa então a dissociar-se. Em alguns momentos ele era um médico conhecido, agradável e educado, e sem que ele se desse conta, o outro lado, o monstro, começa então a sair e atuar na sua sociedade, na sociedade que ele vivia. Então esse outro lado dele, essa outra natureza dele sai, comete crimes, né, vai fazer coisas que a consciência dele reprovava. E essa literatura, que é muito interessante, vai nos mostrando exatamente que não é possível ao homem viver uma única polaridade. Né? Então, quanto mais ele se afastar da sua natureza, no seu sentido total, ele vai correr o risco de viver uma separação, uma dissociação do que é. E aí, quanto mais ele caminha para uma direção, a sua outra direção, o seu oposto, que seria a sombra, vai tomando força, vai ganhando campo.

Santo sempre se impõe a ele, direta ou indiretamente, tais como os traços inferiores do caráter ou outras tendências incompatíveis. É aquela personalidade oculta, recalcada, frequentemente inferior, que em geral tem um valor afetivo negativo. E é interessante o que Jung nos mostra, porque a sombra ela vai exatamente personificar aquilo que eu recuso conhecer ou reconhecer em mim. Então a sombra é de fato o meu oposto. Então, se cada um de nós fizermos esse exercício agora, imaginássemos assim: bem, se eu tivesse como representar a pessoa que eu sou ou que me reconheço hoje, como eu me representaria? Vamos imaginar que alguém dissesse: ah, eu me representaria como uma árvore frondosa, né? Muito verde, com muitos frutos e com muitas flores. Qual é o oposto de uma árvore frondosa, com muitas folhas e com muitos frutos? Seria uma árvore seca. Então, esta árvore seca, que é o oposto daquilo que eu me percebo, também é parte da pessoa que sou. Então, no trabalho com a sombra, eu preciso não só olhar aquilo que já é mais claro para mim, aceitável na minha consciência, como também fazer um olhar para aquilo tudo que eu rejeito, que eu não aceito. E continuando com Jung, ele vai mostrar também assim, que existe nessa sombra traços inferiores do nosso caráter ou outras tendências incompatíveis. Tendências incompatíveis necessariamente não são coisas negativas, mas incompatíveis à sociedade que eu vivo. Então, dependendo da educação que eu recebo, qualidades minhas, reconhecidas por outros como qualidade, pode ser vista naquele meio como algo negativo e inaceitável. E isso vai ser reprimido, vai ser recusado por mim, e isso também vai compor a minha sombra. Por isso que é sempre necessário rever a sombra. E aí continua, Jung vai continuar. É aquela personalidade oculta, recalcada, frequentemente inferior, que em geral tem um valor afetivo negativo. Por que inferior? Quanto mais essa sombra vai ficando no inconsciente, mais densa ela se torna. E aí a gente vai dizer que ela se inferioriza porque eu não a reconheço. Vamos imaginar que eu tenha na sombra a atitude ou o comportamento carinhoso. Que eu era uma menininha e que lá aos 3, 4 anos de idade eu era uma menina extremamente afetuosa, como uma menininha de 3 ou 4 anos. E que em algum momento essa minha atitude, esse meu gesto tenha sido reprimido, tenha sido de forma tão dura para mim, reprimido, que eu a coloquei na sombra, porque isso não era aceito naquele ambiente, naquele meio, e que era um meio importante para mim. Então, isso vai para a sombra. Mas toda vez que eu, agora adulta, manifeste esse ato de carinho, é muito provável que ele saia exatamente como ele saía aos 4 anos de idade. Por quê? Porque essa atitude, esse comportamento, ficou lá atrás, quando eu era criança, e eu não o atualizei durante a minha vida. Por isso que é sempre importante fazer o retorno desse conteúdo para que ele possa também evoluir. Por isso que tanto Joana de Ângeles quanto o próprio Jung e outros psicólogos, eles vão trazer a importância de você trabalhar os conteúdos da sombra. É na sombra, é no complexo que tem energia disponível para o processo de individuação acontecer. Por isso que ele vai chamar a atenção para essa força que vem de forma inferior e que muitas vezes com valor afetivo negativo. Por quê? Porque foi algo que foi negado, foi reprimido lá na frente. Então, todas as vezes que eu tenha que atualizar isso, eu tenho o primeiro juiz que vai dizer que aquilo não é positivo, sou eu. Então, esses conteúdos da sombra também são vistos por nós como conteúdos negativos e provavelmente reprovados por nós. Continuando com Jung, todo homem tem uma sombra. E quanto menos ela se incorporar à sua vida consciente, mais escura e densa ela será. De todo modo, ela forma uma trava inconsciente que frustra nossas melhores intenções. Por isso que o ditado popular é muito certo: de boas intenções, o inferno está cheio.
né?

Porque justamente por desconhecer a sombra é que as nossas melhores intenções são contaminadas por essa sombra. É como você pensar que muitas vezes aquilo que eu tenho como uma grande qualidade, quando eu tento atuar daquela forma, mexendo com a vida de uma outra pessoa, interferindo na vida de uma outra pessoa, essa atitude pode ser mal interpretada e ser vista também como algo prejudicial. Então, quanto mais distante da sombra eu estiver, mais incorporada a minha vida ela fica. Por isso que muitas vezes, nos relacionamentos, por exemplo, nós vemos essa relação de sombra num casamento. E a pessoa pergunta, mas é karma? Não, não é karma. É porque como você não conhecia a sua sombra, ela fez o favor de escolher o seu parceiro. Porque quem sabe assim você possa, né, trabalhá-la. Então, muitas vezes o conteúdo desconhecido vai encontrar no outro aquele gancho para que eu possa agora trabalhar e atualizar o meu processo. Então, como Jung vai chamar a atenção, ela pode sim formar uma trava inconsciente e que as minhas melhores intenções, toda a minha vontade de fazer coisas boas, possa ser frustrada. O que a gente chama em termos bem populares de boicote, de atirar no próprio pé. Então, aquilo que eu tento fazer por mim, muitas vezes eu mesma faço o favor de não realizar e de não concretizar. E não percebo, às vezes, por que não consigo fazer isso. E quando a gente vai desenrolando esse novelo, a gente consegue perceber que é justamente conteúdos desconhecidos que fazem com que o meu processo não avance, os meus conteúdos não sejam elaborados. E aí, Jung ainda. A sombra não consiste apenas de tendências moralmente repreensíveis, mas também demonstra várias boas qualidades, como instintos normais, reações apropriadas, insights realistas, impulsos criativos e etc. Em Jung, ele traz uma questão muito interessante com relação à sombra, quando ele vai falar dos insights. Então, ele faz uma comparação, às vezes, até com gênios, que é esse insight que nós temos, esse conteúdo que aparece como solução de algum problema, vem da sombra. Não é a consciência. Tanto que, normalmente, a fala assim, me veio de repente. Então, se assim, não era algo que a consciência se apropriava. Então, grandes ideias, grandes soluções, vêm também desse lugar que é desconhecido nosso, que é o inconsciente. Então, também é conteúdo da sombra. E é claro, né? Assim, nem tudo que está lá vai ser moralmente repreendido pela sociedade ou por mim. Então, nem tudo que está na minha sombra ou conteúdo da sombra é de fato negativo. Por isso que é necessário a revisão de crenças, a revisão de conceitos. Todo o processo terapêutico e do processo da individuação, como Joana chama a atenção em vários livros, necessita de uma disposição, de uma disponibilidade da pessoa para poder abrir todas essas gavetas e fazer essa faxina tão profunda. Uma outra coisa interessante da gente pensar também na sombra são os instintos normais, né? O meu instinto de preservação é conteúdo da sombra. Por isso que muitas vezes, quando nós vemos algumas pessoas que não têm medo do perigo, né, as chamadas destemidas, também tem, às vezes, necessidade de fazer trabalhos psicológicos. Porque a gente começa a perceber que aquele instinto normal de preservação da vida lhe falta. Né? Como também uma criança excessivamente protegida, né, de qualquer perigo, de tomar uma queda. Então, quando essa criança não aprende a se defender, ela termina perdendo também um contato com esse conteúdo, então com todos os seus instintos que são normais e que também vão garantir a preservação da sua vida. Então tudo isso, e principalmente, e na nossa sociedade isso é uma pena que a gente possa perceber isso, a criatividade é um conteúdo da sombra. E eu lembro muito quando eu era criança, eu acredito que muitos de vocês vão lembrar também, que nós íamos fazer aqueles desenhos na sala, aquela pintura, né? E eu lembro de um episódio que eu vivi quando chegou um coelho, tinha um coelho para ser pintado. E eu sempre gostei, acho que meu nome é Íris por conta disso, eu gosto de cores. E então eu fiz o meu coelho todo colorido, igual o arco-íris. É uma beleza, meu coelhinho. Com um laço de fita que não tinha, eu criei um laço, eu botei algumas flores. E depois de todo feito o meu
coelhinho, o dedo estava doendo, porque a criança faz com muita força para pintar, né? A professora me devolveu. E ela olhou para mim e disse: você já viu um coelho colorido? O coelho é branco. E eu fiquei frustrada, porque o lápis branco não tem graça de pintar. Não tem o que pintar num papel branco com lápis branco. Então, é muito comum a gente perceber, na nossa faixa etária, né, nós adultos, que passamos por um processo de educação muito limitado e todo muito formal, que a nossa criatividade tenha ficado na sombra. Então, é comum, eu percebo às vezes no trabalho com grupos, quando eu passo papel em branco e lápis de cor, as pessoas falam, é para desenhar, é? É para pintar? Eu não sei pintar. Justamente porque é um conteúdo que fica lá. E a gente está vendo isso em uma situação simples, de fazer um desenho, de ouvir uma música, mas o impulso criativo é visto por Jung como também um instinto. Então a criatividade é essencial na nossa vida justamente para nos dar a capacidade de perceber outras alternativas em nossos problemas. A criatividade garante a mim uma possibilidade de ser flexível. Porque quando eu não utilizo da criatividade, eu me torno rígido. As coisas são daquele jeito e só pode ser assim. É a criatividade, é acessar esse conteúdo em mim que vai me possibilitar também ver que entre 8 e 80 existem muitos outros números. Que entre o branco e o preto tem várias tonalidades de cinza. E aí Joana nos traz que as experiências não vivenciadas, as circunstâncias ainda não conhecidas, constituem a sombra que se pode apresentar também do nosso ponto de vista como os insucessos, os abusos, os desgastes a que se entregou, fazendo-a densa, porque necessitada de diluir-se através de outras atitudes compatíveis com as conquistas da inteligência e do sentimento. E aqui nós começamos a ver a ponte desse processo psicológico com a doutrina espírita e com a importância, e qual a importância de trabalhar a sombra para, para a nossa evolução espiritual. Quando Joana vai trazendo que as experiências não vivenciadas, as circunstâncias ainda não conhecidas, também constituem a parte da sombra. E isso pode trazer assim, mas como é que pode ser sombra se eu ainda não vivi, se eu ainda não vivenciei? E aí nós vemos a questão do Espírito Eterno que somos. Então, todas as minhas experiências já vividas também compõem a minha sombra. Então, é por isso que a importância de trabalhar esses conteúdos nessa existência também favorece a evolução do Espírito. Mesmo que eu não lembre o que eu fui na outra vida, e não é esse o propósito, mas é saber que existem conteúdos lá que interferem ainda hoje na pessoa que sou. E aí a gente compreende por que os filhos são educados da mesma forma, são filhos do mesmo pai e da mesma mãe, e que muitas vezes, e na maioria das vezes, somos muito diferentes. Porque somos uma individualidade e que experienciamos, né, individualmente as nossas vidas. A estrada é feita para cada um. Então é aí que a gente vai percebendo a importância, né, desse trabalho. E isso faz e traz para a gente o sentido porque a mentora, em sua obra psicológica, ela vai pedir tanto, né, vai buscar tanto em nós esse aprimoramento como seres humanos. Aí a importância do autodescobrimento, do autoconhecimento. E continuando com ela, ela ainda vai além, né? Do nosso ponto de vista, vem os insucessos, os abusos, os desgastes que se entregou, faz com que essa sombra vá se tornando densa. E a única forma de diluir é justamente quando você começa a modificar suas atitudes. E aí ela traz, com as conquistas da inteligência e do sentimento. Então, a partir de que momento nós fomos formando essa sombra? A partir do momento em que o homem foi dotado de razão. A partir do momento que o homem lá atrás começa a perceber-se como ser e essa razão e essa inteligência começa a se manifestar no homem, a sombra também começa a se formar por uma questão natural de ser oposta àquilo que eu demonstro ser. E é justamente nesse aprimoramento da inteligência, ou seja, nas vidas sucessivas,
E no aprimoramento do sentimento é que eu vou diluindo cada vez mais essa densidade que faz parte também do ser que sou. Então a própria personalidade, não poucas vezes apresentando-se fragilizada, fragmenta-se e dá surgimento a vários eus, que ora se sobrepõem ao ego, ora se caracterizam com identidade dominante. É interessante como ela vai chamando a atenção, e importante isso, né, para nós espíritas, justamente pela percepção dos vários eus. Quando ela vai chamar, e aí vocês lembram que eu falei há pouco do médico e do monstro, é essa dissociação da personalidade. Então, essa personalidade, não poucas vezes, vai se apresentando fragilizada. Por quê? A estrutura de um ego muito frágil lá atrás faz com que a minha persona cada vez mais se solidifique. Quanto mais frágil a minha estrutura de ego, maior a minha necessidade de incorporar a persona na minha vida. E quanto mais eu incorporo a persona na minha vida, maior a chance que eu tenho de que um outro eu surja na minha vida. E aí essas várias personalidades, e que pode ser facilmente confundida na nossa vida com processos obsessivos. Então, muitas vezes, a manifestação que eu tenho de uma outra atitude não comum à minha consciência ou não comum ao meio que eu vivo, que pode ser confundida com obsessão e que muitas vezes pode ser também, é uma parte de mim que se fragmenta. É uma parte de mim não vivenciada e não aceita por mim, né? E aí a gente vai percebendo o quanto isso vai acontecer um momento ou outro da nossa vida, o que não é muito raro. E a gente pode perceber isso na nossa vida diária, por exemplo. Você tem uma atividade profissional onde, às vezes, você precisa ser muito, ter uma liderança, exercer um trabalho com poder, com autoridade. E se isso não é parte da sua personalidade, se ao contrário, você se sente uma pessoa insegura na maioria das vezes e percebe que no trabalho funciona a autoridade, é possível que, se naquele momento a sensação interna é agradável, eu comece a utilizar isso na minha vida. Então, essa outra parte minha, pouco trabalhada e desconhecida de mim, se me traz conforto, que é o contrário do que a insegurança pode me trazer, é muito possível, sim, que eu a utilize na minha vida, nas minhas outras relações. Ou, quando não, eu posso perceber, e aí a gente entra nos vários eus, alguém que tem um comportamento dominador em um determinado campo da vida, em um outro campo, ser extremamente frágil e vulnerável. E a própria pessoa fica em conflito com isso, né? E quem vê, é possível que você encontre um amigo de trabalho em uma situação e que você olhe e diga, mas não é fulano, não é possível, né? Justamente por conta dessa fragilidade, dessa personalidade que vai sobrepor a identidade real que eu sou. E aí a gente volta para um questionamento. Se eu estou dividida em vários eus, como o meu processo de individuação, como o meu processo de conhecer a pessoa que eu sou pode acontecer se eu não tiver um momento de sentar e conciliar? Eu costumo dizer isso, vamos sentar e conversar com todas as nossas partes e vamos tentar fazer alguns acordos, né? Conversar com a nossa criança medrosa, conversar com a nossa parte insegura, conversar com a nossa parte autoritária, para que possamos conhecer cada uma delas, porque em cada uma delas tem um valor necessário para o meu processo de evolução. E Joana continua em Despertar do Espírito. Nessa aparente dicotomia dos dois eus, a ocorrência se dá porque um não toma conhecimento do outro de forma consciente, podendo mesmo negar-se um ao outro. E aí fica bem o médico e o monstro, né? Um não conhece o outro. O eu, porém, é único, indivisível, manifestando-se, isto sim, em expressões diferentes de consciência e de autorrealização. E aí a gente vê a importância desse apresentar-se a si mesmo, né? Todas as vezes, aí a gente já vê isso no Livro dos Espíritos, fazer a reflexão diária, perceber o que você fez, que não foi positivo naquele dia, que foi positivo, que pode ser alterado, que pode ser mudado, porque é desta forma que o processo de autoconhecimento vai se realizando. Eu preciso avaliar que naquele momento, aquela situação me deixou frágil e eu não tive reação. Mas por quê?
Porque é muito pouco provável que eu reaja de determinada maneira agora por uma situação nova. Normalmente essa situação já me ocorreu em algum outro momento da vida. É como se nós fôssemos pensar que você viveu uma experiência de rejeição na infância. E essa experiência foi chocante, porque a pessoa que te rejeitou era uma pessoa importante. Vamos imaginar que uma criança vive com uma cuidadora, uma babá. E essa babá, que a criança aprende a amar, aprende a confiar, em determinado momento da vida dessa criança começa a ser agressivo com ela, a rejeitá-la ou a espancá-la. E essa criança vai registrando internamente de que ela não pode confiar nas pessoas. Né? Então, nesse processo de construção, é muito possível que essa criança, quando se tornar adulta, ela rompa com algumas situações, principalmente quando ela se veja amando alguém. Por quê? Porque se ela ama alguém, o registro interno que ela tem, a reação que ela vai ter é automaticamente de se proteger. Porque a pessoa que eu amo não é confiável. Isso foi o que ela aprendeu lá atrás. Mas se esse sentimento for maior do que o que ela possa conter, e todo o instinto dela, todo o sentimento dela a leve para aproximar-se dessa pessoa, pode ocorrer dessa mulher hoje, ela entrar em choque, em briga com ela mesma. E aí tem a sensação de que são duas vivendo em mim. Como eu posso temer tudo isso e ao mesmo tempo querer viver aquilo que eu tenho? Então, essa é a importância quando Joana vai chamar a atenção para que eu possa conhecer essa outra parte. Então, eu preciso perceber que aquela situação que eu estou reagindo agora, aquele evento que está me causando insegurança, medo, ou seja, o que for, já aconteceu ou tem um registro interno. E eu preciso, então, sentar e perceber o que está registrado internamente, para que eu não tenha que reagir àquela situação ou àquela pessoa de uma forma inadequada, porque é isso que a sombra vai fazer. E aí Joana continua. Mergulhado em sombra, esse lado escuro da personalidade, esse que a gente não conhece, sobressai-se e impulsiona ações que estão destituídas da razão e da compaixão, desnaturadas nas bases e dominantes na essência. Né? E aí a gente vai percebendo, imagine que essa outra parte, que é uma parte que eu não conheço, e que se o ego não conhece, ela vai correr o risco de que essa outra parte domine o ego e faça com que o ego fique fragilizado diante disso. Ele vai sobrepor, como ela coloca, né, essa personalidade, vai me impulsionar a ter ações que estão destituídas de razão e de compaixão. E aí nós vemos, às vezes, reações abruptas, né, que você vai dizer assim, não era eu, estava fora de mim. Né? Que você é impiedoso com o outro, que você não consegue perdoar, não consegue perceber, de fato, a situação. Como a gente costuma dizer assim, agir na raiva é agir de forma cega, né? Você não consegue enxergar o todo. E aí ela continua, que isso tudo é decorrente justamente porque essa situação é desnaturada na base e dominante na essência. Qual é a base da nossa psique? Né? Quando a gente pensa na consciência, se o intuito é tornar-se consciente, o ego precisa estar estruturado. Ele é a ponte que vai me levar a fazer todo o meu processo de autoconhecimento, de autodescobrimento. É ele que vai fazer com que eu perceba, de fato, o ser que sou. Quando essa base, ela é frágil, o meu processo de percepção fica todo ele fragilizado. E aí eu corro o risco de deixar que ser dominada pela essência. E a essência, lá atrás, é instintiva. Então, por isso ela vai chamar a atenção que muitas vezes vamos agir sem o uso da razão, sem o uso da compaixão, que já são qualidades adquiridas no decorrer do processo do espírito. Quanto mais eu me aprimoro como ser, quanto mais eu aprimoro a inteligência e sentimentos, maior a minha capacidade de usar a razão e de ter compaixão. Então, nenhum de nós estamos livres de viver uma situação onde nos tenhamos a triste surpresa de ter uma reação que em algum momento tenhamos dito, eu jamais
faria isso, né? Porque se eu não conheço a pessoa que sou, se eu não conheço esse meu outro lado, eu sou sim capaz de fazer algo que possa me surpreender, tanto de forma positiva, como também de forma negativa. Então o ego está para a sombra, assim como a luz está para as trevas. Essa é a qualidade que nos torna humanos. Por mais que o queiramos negar, somos imperfeitos. E talvez seja naquilo que não aceitamos em nós mesmos, a nossa agressividade e vergonha, a nossa culpa e a nossa dor, que descobrimos a nossa humanidade. E por mais triste que possa parecer essa frase, é interessante, porque muitas vezes quando nós estamos vivendo situações muito conflitantes, situações muito complicadas e que nos tira do nosso eixo, uma coisa que eu percebo não só comigo, mas também com as pessoas, é que é nessa hora que a gente consegue descer do pedestal que ficamos. E Nietzsche, ele costumava dizer que o grande problema do homem é que ele pensa ser Deus. E quando ele descobre que não é Deus, ele fica extremamente decepcionado. E isso faz com que o homem sofra muito. Então, sempre, como a própria mentora propõe, veja o conflito como essa possibilidade de aprimoramento. Então, aquela situação complicada, aquela pessoa difícil, aquela parte de mim que é tão difícil para mim de aceitar, de perceber e de ver, quanto mais eu continuar negando isso, mais força eu dou a esse conteúdo. Então, eu preciso, dentro desse meu caminhar de tentativa de aprimoramento de ser e de aprender a amar, eu também preciso aprender a amar essa outra parte minha que até então eu nego. E é justamente nesse meu exercício de amar a pessoa que sou, na integridade que sou, com a minha luz, com a minha sombra, com a minha dor, com a minha vergonha, com as minhas culpas, mas também com todas as qualidades que possuo, é que eu vou me tornando cada vez mais um ser humano. Um ser humano na intensidade que precisa ser. E aí nós lembramos muito da passagem do Evangelho do homem de bem, né? O homem de bem não é o homem perfeito. O homem de bem é aquele que está se esforçando a cada dia, a cada momento, para se tornar uma pessoa melhor. E se ele está fazendo esse esforço para se tornar uma pessoa melhor, significa que ele reconhece nele a sua outra natureza. Que ele sabe que existe nele ainda um outro lado que precisa ser aprimorado, acolhido e amado. E aí nós poderemos, com certeza, né, dizermos com muito orgulho que somos seres humanos, que somos pessoas de bem. Boa noite e até a próxima aula.

0: Olá, bem-vindos e bem-vindas a mais esse momento de prece pela vida com alegria no coração que a gente encontra você aqui mais uma vez para juntos, de mãos dadas, seguirmos. Vamos juntos? Eu sou Sinara, sou voluntária no Centro Espírita Luz da Verdade, que faz esse trabalho da TV E de Luz. E eu quero começar agradecendo aos queridos, a esse casal querido da Web Rádio Fraternidade, o Rubens e a Divina, pelo dia tão lindo, pelo evento maravilhoso que transcorre, o céu virtual. Um abraço a esses queridos que, de forma pioneira, vem inspirando a todos nós a seguir nessa tarefa de divulgação nas redes, pela internet. Gratidão, queridos, e um abraço. Eu vou começar descrevendo a imagem da nossa tela. Hoje eu estou só. Ah, que pena, não é? Mas não tem problema. A gente manda as vibrações para a querida intérprete que estaria conosco, que ela fique logo um joinha e venha continuar o seu trabalho. Hoje ela vai receber essas vibrações amorosas. Eu estou numa tela que tem o fundo azul intenso, um céu estrelado, lindíssimo. E na região superior esquerda do seu monitor, o nome Prece pela Vida e à direita a logo da Etiluz. Ao centro, um quadro onde eu estou, uma mulher de pele clara, cabelos curtos, grisalhos, eu uso óculos com armação escura, visto uma blusa branca com um detalhezinho de flores à direita, perto do ombro. Atrás de mim há um quadro com flores vermelhas e amarelas, são papoulas em uma parede com um tom de cinza. A gente sempre descreve a nossa tela, a nossa imagem, para oportunizar as pessoas que têm deficiência visual, intelectual, as pessoas que têm baixa visão, que têm dislexia, algumas pessoas que têm autismo. Todo esse grupo se beneficia do recurso da audiodescrição. É uma forma da gente dizer: eu enxergo você. Então, pratica no teu dia a dia. Vamos dar um oi para a turma que está aqui no chat. Tem muita gente, eu já vi, tem muita mensagem. São oito canais que recepcionam esse trabalho da Prece pela Vida. Tem a Sandra Araújo. Sandra, estava de manhã, agora está aqui com a gente. Tudo bem, querida? O Rafael Bahia está sempre junto. O Nilson também. O Nilson está lá no Rio de Janeiro. Temos a Rita Maria. Um abraço, Rita. Kátia Catalani. Deus ilumine a todos. Gratidão, Kátia, por sua mensagem aqui, Ana Lídia Talhammer, voluntária. Um abraço, querida. Ana Lídia é uma das precistas aqui, é da comunidade surda, participa com a gente. A Sônia Cristina, Severino Bento, que está lá em Aracaju, a Cristina Mose, tem muita gente, não vai dar para a gente falar com todo mundo, mas receba o nosso abraço quentinho. A Gláucia Werneck, um abraço, Gláucia. Ela deixa aqui uma mensagem assim, ó: boa noite, querida equipe da TV de Luz e irmãos do chat, para vocês também, ó. Gratidão pelo dia que se foi, paz e luz para o dia que virá. Um abraço para você, Gláucia. Bom, tem muita gente, Eunice Tobias, um cheiro. Eu queria colocar todo mundo, mas não vai dar agora, então peço a compreensão de todos vocês e vamos refletir, trazendo aqui a mensagem da benfeitora Joana de Ângeles. E a gente pede a você, pedir não, a gente lembra você, caso você deseje, coloque sua água para ser fluidificada, para ela receber as vibrações amorosas desse momento. Olha, as portas dos laboratórios divinos se abrem, então coloca aí a tua água, mas também se coloque. Coloque-se né? Seu corpo é formado principalmente por água. Coloque-se para receber essas vibrações. Abra o coração. Apresente-se nesse momento como um vaso. Vamos trazer uma reflexão hoje, a reflexão do livro Episódios Diários. A mensagem que a gente vai refletir hoje é o poder. A Joana de Ângeles traz essa mensagem para a gente no capítulo 24. Ela diz assim: Não deplores a função ou a tarefa humilde na qual te encontras edificando o futuro. Todas as realizações, por mais grandiosas, não dispensam a participação das aparentes e pequenas contribuições que, em última análise, são-lhes fundamentais. A melhor engrenagem pode desarticular-se quando alui modesto parafuso, quando ele sai do lugar. A maquinaria mais sofisticada estrutura-se com o mineral transformado antes sem outra serventia. Todas as tarefas que promovem a vida são de relevante significado. Não é a função que dignifica o homem, mas este quem a enobrece. Realiza desse modo o teu dever com a consciência de que ele é de suma importância no concerto geral da vida. O fastígio e o poder são compromissos graves para aqueles que os detêm. O fastígio é aquele apogeu, aquela posição de relevo. O fastígio facilmente leva à queda sob as circunstâncias em que se apresenta e as facilidades de que se reveste. O poder quase sempre leva à corrupção face à transitória posição de que se faz cercar, com perigos e gravames. O verdadeiro poder é o do amor, aquele que vem de Deus, que faz homens fortes em qualquer função e dignos, íntegros em todas as atividades. Faze a tua parte com o poder do amor e segue feliz até a tua vitória final. Que mensagem linda da veneranda! A gente agradece a Joana de Ângeles, ao nosso querido irmão Divaldo, por ser esse canal de tanta luz. E a gente reflete um pouquinho. Aí fiquei pensando, cada vez que a gente pega uma mensagem e a gente vai ler, a gente vai refletir, vem muitas reflexões. Eu fiquei pensando na função, eu como bióloga, fiquei pensando na função da formiga, fiquei pensando no papel que ela desempenha, arejando o solo, removendo a terra, produzindo ali o adubo. Ela contribui sim para fertilizar ali aquele ambiente. Muitas vezes a gente fala, ah, a formiga não tem função. Tudo, tudo na natureza. Tudo no universo tem função. E quando um desiste de cumprir a sua função, o seu papel, para o qual foi destinado, estabelecido, se planejou, se programou, o conjunto sente um abalo. Então, você já pensou nisso? Qual é o seu papel? E se você tem uma atividade, seja ela humilde, ou uma tarefa de grande relevância, ou melhor, de evidência perante a sociedade, todos têm funções importantíssimas a desempenhar. Eu sempre penso no ambiente hospitalar, na pessoa da limpeza. Imagina se a pessoa da limpeza descuida da sua função. Pode ter o maior e o melhor médico, a melhor equipe de enfermagem, seja o que for, mas ele pode colocar ruir um grande planejamento por não atender dignamente à sua função. Imaginemos nós quanto a gente pode contribuir para a mudança, para a face desse planeta se tornar melhor, cumprindo o nosso papel na condição de filhos de Deus. Eu gosto sempre de usar a expressão de que gentil vem de gente, gentileza, gentil, gente, tem todos a mesma raiz, a mesma origem. Por que não exercitar? Imaginemos, ontem eu estava pensando sobre isso, quero compartilhar com vocês. Imaginemos, eu fiquei pensando assim, eu vou no trânsito exercitar assim. Aquela pessoa passou na minha frente, me cortando, eu vou pensar, nossa, minha irmã tá apressada, deve ter alguma questão muito urgente que ela precisa tratar. Minha irmã querida, vai com Deus. Ou meu irmão querido, porque normalmente quem faz isso é homem, hein? Atentemos para isso. Mas questões dessa ordem à parte, muitas vezes a gente perde a oportunidade de enxergar o outro como igual, porque a gente já vê como inimigo. Porque já se revolta diante de qualquer circunstância. E se o carro da gente é mais potente, ah, vou cortar você. Gente, que isso? Que mundo é esse que a gente está criando para a gente mesmo? Que situação é essa que a gente está vivendo? Não precisamos disso. Na verdade, o mundo precisa de paz, não é? Mas paz a gente não compra numa prateleira. Paz a gente exercita nas mínimas coisas todos os dias. Então, fiquei pensando aqui em refletir com vocês sobre o nosso papel como filhos de Deus no mundo. Será que eu estou cumprindo o meu papel na condição de filha de Deus no mundo? Será que eu estou desempenhando essa função? Escreve aí para a gente interagir. Diz aí para aqueles que estão no chat contigo também. Eu acho que eu já cumpro o meu papel. Não, eu acho que eu ainda não cumpro. Vou pensar sobre isso. E vamos sair daqui refletindo, né? Como é que eu devo me portar como filho de Deus no mundo? Qual é a minha função? Qual a função que o Pai designou para mim? Para que esse mundo, que eu espero tanto que ele se torne melhor, eu consiga enxergar, eu consigo compreender. Que a terra ser regenerada é a terra do meu coração. Então, que a gente possa atentar a esse chamado divino e cumprir a nossa função como filhos de Deus que somos. Pensa que se meu pai quisesse, não acabaria com tudo isso? Olha, eu vejo por outras, escuto Jesus. Né? Como se ele estivesse aqui do lado dizendo: pensa que se meu pai quisesse não acabaria com tudo isso? E por que não faz? Porque nós precisamos reconstruir essa história. Já abusamos tantas vezes, já destruímos, já nos equivocamos. É a hora da gente recorrer à lei de consciência. A consciência onde estão as leis de Deus e nos ofertar como peça nessa engrenagem divina, porque o céu, o céu, não estou falando do Congresso Espírita de Uberlândia, não, o céu que a gente costuma idealizar, o planeta Terra, ele flutua no céu. Ele é um elemento dentro desse grande conjunto. Que o amor fez surgir e conta conosco para torná-lo melhor. Vamos juntos cumprir esse papel, essa função divina? Tem umas pessoas respondendo aqui. Severino Bem está dizendo: os anjos da limpeza, o meu abraço fraterno, o meu também, Severino. O meu também, como eu agradeço a essas pessoas aí, principalmente quando eu preciso ir a um hospital, como eu agradeço a esses que estão cumprindo com tanto respeito, com tanto carinho, a sua função. A Geni está dizendo aqui, reflita um pouco a cada dia sobre como ando desempenhando a minha função na Terra. A Luzinete está dizendo, devemos sempre fazer essa reflexão em nome do amor. Boa noite, ela deixa aqui, está em Serra, no Espírito Santo. Isso, vamos juntar nossos pensamentos e sentimentos nessa hora. E vamos orar? Elevando o nosso pensamento mais e mais a Jesus, Ele que é o nosso modelo e guia. E a gente vai pedir nessa hora, Jesus, me ajuda a imitá-lo, a falar como tu falaste, a olhar como tu olhas a todos nós, a agir como tu farias diante de qualquer circunstância que se apresente. Eu quero, nesta hora, trazer para o meu coração esse desejo sincero de tê-lo como um espelho aqui diante de mim, para que eu o imite. Porque eu sei, Jesus, que antes do planeta Terra ser planeta, o Senhor já o era, Cristo. E a despeito disso, desceu para vir pegar na nossa mão e dizer, vem e segue-me. E eu digo agora, Jesus, com muita emoção no coração, eu vou. Eu vou. Muito obrigada por tantas mãos estendidas na nossa direção. Muito obrigada por tantas oportunidades de aprendizado. Muito obrigada por tantos pensamentos que se enlaçam, dedicando-se ao bem, dedicando-se ao amor, dedicando-se a tornar esse mundo um mundo ditoso, um mundo feliz. Que a gente pacifique o coração, porque somente aqueles que se tornarem mansos conquistarão o direito de aqui permanecer. Do meu para o teu coração, receba muita paz, que o teu lar se inunde dessa energia amorosa, que o teu coração se sinta revigorado, e que a gente possa, encorajados, seguir com Ele. Hoje, não há mais o que esperar. Fiquem com Deus. E se você gosta desse momento, sente que é um momento que revigora as energias, compartilha, divulga, multiplica as oportunidades, porque a inteligência artificial vai multiplicar a tua indicação. E se você acorda cedinho, bom, se você essa hora vem com a gente, amanhã a gente está aqui de novo, são 500 e poucas preces aqui e a gente está firme. Então amanhã às 18 horas a gente está aqui. Chama mais alguém, chama. Segura na mão do outro e diz, a gente vai junto, mais um dia, mais um passo. Essa lição ela vai ser extraída, isso tudo vai passar. E se você acorda cedinho, amanhã a gente está aqui às 6 da manhã. Isso mesmo, galo cantando, os patos dando bom dia, os passarinhos também louvando a Deus. E a gente está aqui com você para mostrar que o mundo, sim, tem jeito. Para mostrar que Jesus nunca foi embora. Deus te abençoe. E a gente se vê amanhã. Fiquem com Deus. Muito obrigada pela sua companhia.
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1: Queridos companheiros do Espiritismo.net, que possamos ter momentos de esclarecimento, consolações e esperança sob a égide do Mestre Jesus e dos amigos espirituais que em seu nome trabalham. Hoje vamos estudar os três primeiros itens do capítulo 28, Coletânea de Preces Espíritas do Evangelho segundo o Espiritismo. A primeira questão que vamos desenvolver será o conceito da prece. O que é uma prece? Podemos conceituá-la de várias formas, como uma invocação, isto é, um chamado, um pedido, uma súplica, onde colocamos o nosso pensamento em contato com aquele ao qual nos dirigimos. E no primeiro parágrafo do primeiro item, nós vamos encontrar Kardec dizendo assim, exatamente assim: um bom pensamento vale mais que numerosas palavras com as quais o coração nada tem. A segunda questão será: qual a finalidade da prece? Para que fazemos a prece? E eles nos dizem que é elevar a nossa alma para Deus, elevar a nossa alma até Deus, até o nosso Pai. Não existe uma fórmula para a prece. Devemos falar do que está cheio o nosso coração. Então alguns devem questionar por que um capítulo só de preces. Estas que encontramos neste capítulo têm o intuito de fixar ideias e principalmente chamar a atenção sobre certos princípios da doutrina espírita, além de ajudar as pessoas que têm dificuldade de expor as suas ideias e acreditam não ter orado se não verem seus pensamentos formulados por palavras. Na verdade, cada um de nós deve encontrar sua forma particular de falar com Deus. Não existe uma prece certa, uma prece precisa e eficaz. Existe aquela que é pronunciada com o coração, independente de seu credo. Nós vamos encontrar, através de Paulo em Coríntios 1, que ele nos revela, nos diz que a prece precisa ser compreensível, isto é, precisamos entender o significado das palavras, porque é impossível ligar o pensamento ao que não se compreende, e quando não se compreende, não há como sensibilizar o coração. A grande maioria de nós tem dificuldade de concentração, principalmente nos dias atuais em que a grande quantidade de informações preenche o nosso pensamento. Fazemos uma determinada coisa, mas nosso pensamento está povoado de outras milhares que precisamos fazer. Por isso que é importante que a prece seja simples e precisa, para que possamos dedicar toda a nossa atenção naquela ideia, naquela reflexão, antes que o nosso pensamento desvie-se para outras coisas, principalmente no âmbito material. Porque ainda estamos muito ligados às coisas materiais. Por isso que muitas vezes precisamos dessas preces trazidas pelos Espíritos para que o nosso pensamento possa ser direcionado à questão da espiritualidade, à questão do Espírito. Os Espíritos nos orientam que pelo menos duas vezes ao dia façamos uma prece. Ao acordar, agradecendo a Deus por ainda estarmos reencarnados, independente das dificuldades pelas quais estejamos passando, lembrando que a presente experiência é de fundamental importância para o nosso progresso como espírito imortal, e sempre pedindo forças e inspirações para o dia, que é uma caixinha de surpresas, numa tentativa de, diante das inúmeras situações às quais somos colocados, possamos fazer as melhores escolhas. E ao dormir, quando dormimos, nosso corpo físico descansa, mas nós, espíritos imortais, saímos do corpo, podemos passear. Este fenômeno é chamado de desdobramento, e vamos visitar diversos ambientes espirituais. O problema está em quais ambientes iremos visitar, quais ambientes iremos passear. E a prece é uma tentativa, é um esforço de visitarmos ambientes benfazejos, ambientes educativos, ambientes de trabalho. E também podemos ter a possibilidade de entrar em contato com aqueles afetos que partiram antes de nós, e até espíritos que também estamos ligados pelo afeto, que ainda estão reencarnados, mas que permanecem longe de nós e não podemos ter muito contato. A primeira prece que nós vamos encontrar nesta coletânea é o Pai Nosso. Diz-nos Kardec que seja porque veio do próprio Senhor Jesus, seja porque pode substituir todas as outras. E nós trouxemos na íntegra uma fala de Kardec sobre o Pai Nosso. Ele diz assim: é o mais perfeito modelo de concisão, verdadeira obra-prima de sublimidade na sua simplicidade. De fato, sobre a forma mais restrita, ela resume todos os deveres do homem para com Deus, para consigo e para com o próximo. Ela encerra uma profissão de fé, um ato de adoração e de submissão, o pedido das coisas necessárias à vida e o princípio da caridade. Dizer em intenção de alguém é pedir para esse alguém o que pediria para si mesmo. É interessante que nos traz a lembrança do fazer ao outro o que gostaríamos de fazer, fazer ao outro o que gostaríamos que fizessem a nós. Ele fala dessa questão quando dirigimos a prece do Pai Nosso a alguém. É muito interessante. E nessa coletânea de preces, nesses primeiros itens, as frases do Pai Nosso, elas são desmembradas para que a gente possa entender a sua profundidade e a sua amplitude. Na maioria das vezes, recitamos essa prece e não prestamos atenção no seu significado, na amplitude do seu alcance e na profundidade, no que tange a reflexão do que ela nos traz. Então nós vamos acompanhar a divisão do Evangelho e comentar cada frase. Começamos assim: Pai nosso que estás nos céus, santificado seja o vosso nome. Esse Pai é Deus, Criador de todo o universo. O Pai mantém esse universo de uma forma harmoniosa através do seu poder e da sua bondade. Quantas vezes olhamos para as questões do mundo e achamos que está tudo desorganizado, mas não conseguimos muitas das vezes olhar o poder de Deus e a sua organização está muito além do nosso alcance, da nossa visão restrita, que só alcança as coisas materiais na maioria das vezes. Em tudo vemos a sua assinatura, desde o caminho de uma erva e o mais pequenino inseto, até os astros que se movem no espaço. Continuando a prece, que o vosso reino venha. O reino de Deus ainda não está instalado na terra, mas o Pai nos deu a orientação para que pudéssemos conquistá-lo intimamente e desta forma transformar o mundo exterior, o mundo ao qual nós estamos vivendo, porque ele só vai se transformar quando nós nos transformarmos, porque as características do mundo, sejam elas de prova e expiação, seja ela primitiva, seja ela de regeneração, é dado pelos seus habitantes. Então, esse mundo em qual nós vivemos e que tem a designação de mundo de provas e expiações só vai se transformar, só vai melhorar quando nós nos transformarmos intimamente. E temos como direção as leis de Deus. É onde elas estão? Gravadas em nossa consciência, independentemente do credo e da nação ao qual estamos ligados. Se obedecêssemos essas leis, encontraríamos a verdadeira felicidade, mas preferimos as misérias terrenas quando as violamos, pois não há uma só infração que não tenha suas consequências. Infelizmente, nós não conseguimos pensar como espíritos imortais. Se ao amanhecer olhássemos para o espelho e nos enxergássemos como espíritos imortais, e todas as nossas escolhas fossem pautadas neste conceito, nesta verdade, nós teríamos uma vida melhor e as consequências seriam não tão miseráveis a nível terreno como vemos por aqui. A próxima frase é: que a vossa vontade seja feita na terra como no céu. Aqui encontramos a obediência e a resignação. É o entendimento que o nosso Criador, Deus, é bom, justo e misericordioso. Ele sabe exatamente

as nossas saudações às amigas, a todos os amigos aqui presentes e os que nos acompanham via TVCEI, ficam os nossos votos de muita paz. Hoje vamos falar um pouco a respeito dos relacionamentos. E os relacionamentos são, de certa maneira, a medida da nossa saúde psíquica, da nossa saúde emocional. A capacidade que temos de nos relacionar com o mundo à nossa volta, com as pessoas, com as coisas que nos cercam e, em última instância, conosco mesmo, da dimensão da nossa elevação espiritual, da dimensão da nossa inteligência emocional e da capacidade que temos de nos articular com as pessoas e com tudo o que nos cerca. A vida, em verdade, significa relacionar-se, pois mesmo que estejamos sozinhos ou pensemos estar sozinhos, o mundo que nos cerca é vibrante, porque estamos cercados de espiritualidade por todos os lados. Então, mesmo naqueles momentos em que pensamos estar isolados, estamos nos relacionando com a realidade espiritual da vida. Estamos nos relacionando com o universo através da força dos nossos pensamentos. E que tipo de emanação eu lanço para o universo através dessa força geradora da vida? Como anda o meu relacionamento com a vida, com as pessoas, comigo mesmo? Como eu meço a minha própria energia que circula ao redor de mim mesmo e retorna através da forma como as pessoas dizem que eu as trato e da forma como eu percebo também todo esse relacionar-se da vida, que pode ser tanto um processo que nos faz crescer, como também um processo conflitivo. E hoje verificamos, não somente no atendimento terapêutico, mas também nas casas espíritas e também em outros locais, certamente, como é difícil às vezes se relacionar com as pessoas. Quantas queixas as pessoas têm da forma como os outros se relacionam com elas e da forma como o mundo recebe as suas atitudes. Mas será que o problema é simplesmente dos outros? Será que o problema é simplesmente da forma como os outros vêm até mim? Ou eu também devo perceber a forma como me relaciono com os outros? Porque diz muito da minha realidade emocional. Porque em nossos relacionamentos entram em pauta tanto a luz que já alcancei, a consciência que já tenho, mas também aquilo que eu não consegui despertar em mim mesmo, a sombra. E quantas vezes pessoas que se desconhecem, em primeiro lugar de si mesmos, e outros também desconhecidos vão se relacionar, e dentro desse campo de relacionamento age uma grande área sombria. Qual o resultado de tudo isso? A insatisfação, a violência, as queixas constantes de pessoas que, desconhecidas de si mesmos, tentam manter um relacionamento. E quantas vezes, mesmo dizendo terem um sentimento profundo uma pelas outras, vão se destruindo aos poucos. Vão se deteriorando e fazendo escolhas equivocadas, porque não têm o direcionamento correto de como agir para consigo e para com o outro. E vão minando as próprias forças vitais. O problema não está nos relacionamentos, porque na condição de seres gregários, de seres sociais, devemos sim e temos até mesmo a necessidade de se relacionar com o mundo e com as pessoas.

0: O problema está, à medida que eu não consigo equacionar os meus próprios conflitos, ou não tento equacioná-los, e aí esses próprios conflitos viram campo de batalha nos relacionamentos. A benfeitora Joana de Ângeles, na obra O Despertar do Espírito, diz que as construções mais complexas são resultado do relacionamento das partículas, cujas moléculas se identificam na mesma vibração de força cósmica, sempre constituídas de microformas que se diluem na energia primitiva que constitui a unidade básica. Então, desde o reino mineral, desde as formas ainda não animadas pela consciência, as forças das partículas já começam a se relacionar entre si. Como se dessem um exemplo àquela consciência que ainda vai ser desperta ao longo do seu processo evolutivo, como se dissesse, aprenda a se relacionar. Elétrons, prótons e outras partículas subatômicas começam a relacionar-se entre si e dar forma às tantas formas de vida que nós conhecemos. Tudo por conta do relacionamento que vai sendo exercitado. No reino vegetal, já vemos isso de maneira mais clara na sensibilidade das plantas, que sentem até mesmo a própria vibração humana. Tem alguém aqui que costuma falar com suas plantas? Calma, não fiquem preocupados, não se trata de uma psicopatologia. Certa feita, eu chegava em casa, estava no quarto em casa, e aí só ouvi uma voz. Como estava sozinho e ouvi uma outra voz, mas vi que a pessoa não conversava comigo, era a minha secretária lá de casa. E quando cheguei, bem de mansinho na sala, lá estava ela conversando com as plantas. Oh, minha beleza, minha bonitinha, como vai você? E abria a janela e conversava com as plantas. Eu, ô Neuzinha, você está ficando doida? Teve algum problema? Não, seu Cláudio. É porque conversar com as plantas faz bem para a gente, faz bem para ela. Então eu comecei a notar se aquilo tinha um resultado efetivo. Mas não é que ela estava certa? Porque hoje as próprias pesquisas comprovam que as plantas têm sim uma sensibilidade que percebe o nosso direcionamento emocional, a nossa vibração que é direcionada a elas e que captam e fazem com que elas cresçam melhor ou então sintam a vibração negativa que lhes é dirigida e também sofram, e também murchem, também deteriorem. Eu não sei como é em outros estados, mas na Bahia nós temos em algumas casas as pimenteiras. As pimenteiras servem como uma proteção. Quando chega alguém com uma vibração negativa, as pessoas dizem, mas chegou alguém aqui com um olhar de seca pimenteira. Não se trata de magia ou de uma força desconhecida, mas da própria interação da energia da pessoa, que é captada pelo meio ambiente. Então as plantas também se relacionam, como se o princípio ativo da consciência fosse treinando a partir dali a própria sensibilidade. E o que não falar do reino animal? Quando os instintos já começam a agir de maneira mais forte, mais intensa, e os animais também têm sua própria linguagem, que de acordo com o Livro dos Espíritos, é muito mais profunda do que nós conseguimos perceber. Então eles têm a sua forma de comunicação, e também encontramos algumas pessoas que falam com seus animais. Minha sogra, por exemplo, ela não está aqui, eu posso falar dela. Minha sogra costuma dar tchau. Minha filhinha, isso é a cadelinha dela, a cachorrinha. Mas eu não digo que é a cachorrinha na frente dela, porque ela diz que é filha dela. Minha filhinha, mamãe já vai e volta já, tá bem? E segundo ela, ela dá um latido que está dizendo que sim, está bem, minha mãe. Né? Como se respondesse. Porque os animais também já têm essa percepção de sensibilidade. Já tem a percepção da amorosidade ou das emoções em desalinho que lhes são direcionadas e começam a treinar também a forma de se relacionar entre si e consigo mesmo. E complementa Joana de Ângeles. entre os seres humanos é que surgem os grandes desafios psicológicos, aqueles que decorrem do nível de consciência individual, do seu desenvolvimento de sentimentos, do estágio de maturidade em que cada qual se encontra. Então, nós fomos fazendo um treino, desde o reino mineral, passando pelo vegetal, o reino animal, até chegar no humano. E no humano, teria que ser tudo às mil maravilhas, não é verdade? Mas por que será que não é assim? Porque nós temos a consciência ainda a ser desenvolvida. Nós temos a estrutura do ego que vai sendo formada a cada reencarnação e que traz os seus valores, traz as suas questões, traz as suas dificuldades. E muitas vezes, ao invés de nos centrarmos no self, nas qualidades que nós temos por desenvolver, nos agarramos ao ego como se fosse a coisa mais importante. E quando eu só penso em mim, em primeiro lugar, depois em mim, e depois, se sobrar um pouco, nos meus, os que estão próximos, e nada mais para o relacionamento com os outros, isso vai gerando cada vez mais uma área de conflito nos relacionamentos. Porque cada qual está pensando somente nos seus interesses. E quando esses interesses estão pautados em valores egóicos, quando esse relacionamento ele está pautado numa área sombria muito grande, ou seja, naquilo que eu desconheço em mim mesmo, a área de atrito vai crescendo cada vez mais. E aí, novamente, nós chamamos a atenção. Por isso é tão grande a necessidade do processo de autoconhecimento. Por isso é tão grande conhecer a minha própria sombra, para que essa área de conflito seja cada vez mais amenizada, diminuída, diminuída a sua intensidade, para que eu saiba lidar com o outro, porque à medida que vou aprendendo a lidar com a minha sombra, com a minha dificuldade, eu aprendo também a lidar um pouco com a dificuldade do outro. E somente há legítimo relacionamento, que poderá ser considerado saudável, quando as pessoas ou os seres que intercambiam as expressões de afetividade ou de interesse comum, mesmo que discordando de ideias e posturas tomadas, agem em clima de agradável compreensão, ensejando o crescimento interior. E aí vem um grande ensinamento. Porque relacionar-se com o outro, e claro, quando falamos em relacionamento, vem à tona logo os relacionamentos conjugais, os familiares, os relacionamentos amorosos, não significa ser igual ao outro ou pensar igual ao outro, mas pelo menos ter civilidade, pelo menos ter respeito, pelo menos ter dignidade de saber dialogar a respeito das diferenças e das divergências, que antes de ser um lado negativo, devem ser o lado saudável. Porque se eu não consigo ver a vida de maneira integral, é importante que eu tenha também uma outra visão, um outro ponto de vista, um outro referencial, para que possamos crescer em conjunto. Mas aí existe a necessidade da abertura para o diálogo, para a compreensão. E é interessante falar nisso, porque muitas vezes ouvimos queixas de pais e educadores. Essa juventude de hoje não tem quem converse, não tem conversa, não tem diálogo. Essa juventude de hoje é muito difícil. Ninguém consegue entender a juventude, mas vem cá, a dificuldade é de quem? Será que é só da juventude? Ou eu que não faço um esforço para entender essa nova linguagem que eu também ajudei a criar? Ou eu que não faço um esforço para retornar àquela fase também que eu vivi da infância, da adolescência, da juventude? E essa lacuna vai criando espaços onde, se não há um esforço para me aproximar do outro, eu não percebo, às vezes, os conflitos que estão por trás das suas próprias atitudes. E hoje nós temos uma lacuna que é criada justamente pelo avanço da tecnologia, pelos tempos modernos que avançam numa velocidade e que nós, na condição de pais e educadores, temos a obrigação, de certa maneira, de acompanhar. Não precisamos estar envolvidos em tudo que a juventude faz, mas entender que por trás de todo esse processo existe uma coisa chamada busca de identidade. E que se nós também não adentramos nesse mundo moderno de certa maneira, temos dificuldade de compreender os nossos filhos. E existem pessoas que negam tudo isso. Ah, não quero saber de nada da era moderna. Certo? Você não precisa estar infiltrado nas redes sociais ou mergulhado na internet o tempo todo. Mas se o seu filho se comunica dessa forma, procure saber, procure se inteirar. Procure criar mecanismos para se aproximar da linguagem do jovem, dos educandos, para que esse relacionamento possa se aprofundar, porque estamos criando um hiato muito grande. E esse hiato, ele faz com que os jovens não nos tenham mais como referenciais. E eles vão buscar nos iguais, que também não têm muita experiência de vida. E onde fica nisso tudo o processo educacional? Muitas vezes nos perdemos nesse contato e precisamos resgatar essa capacidade de se relacionar, de se inteirar. E acho muito interessante isso, porque certa feita, depois de adulto, já minha mãe me dizia: filho, quando você ia para as festas e dormia, eu ia no seu armário, abria sua gaveta, colocava a mão no seu bolso, via tudo o que acontecia, procurava saber dos seus amigos. E eu nem me dava conta de tudo isso. Será que era alguém tentando somente saber da minha vida? Ou alguém que educava, que cuidava, que se aproximava? E às vezes falta isso nos educadores, nos pais, não de maneira agressiva, mas de maneira sutil, tentar uma aproximação. Isso acontece também da dificuldade que temos de compreender o mundo masculino e feminino. E aí vem as grandes queixas. Ah, homem, os homens são bagunceiros, os homens não prestam. E aí vem as mulheres com tantas queixas dos homens. Coitados de nós homens, né? Criaturas tão bondosas. E aí nós nos lembramos do mito da criação. Quando Deus criou primeiramente o homem, né? Deus cria o homem e deixa o homem no paraíso. E aí eu acho que Deus chegou à conclusão de que não ia dar certo um homem sozinho no paraíso. Talvez Deus tenha pensado: esse homem bagunça tudo, não deixa as coisas no lugar, não faz nada correto, vamos trazer uma figura para que possa acompanhá-lo. E Deus, com grande sabedoria, criou a mulher. Mas aí o que tinha que acontecer? A mulher tinha que trazer a tentação para o homem. E a partir daí aconteceu o que todos vocês já sabem. Então os conflitos de relacionamento já iniciam desde os mitos bíblicos, nos chamando a atenção de que temos que agir em clima agradável de compreensão, ensejando o crescimento interior, mesmo que tenhamos divergência de opiniões, que pode ser algo saudável ao invés de algo perturbador. E mede-se o desenvolvimento e a maturidade psicológica de uma pessoa quando o seu relacionamento no lar é positivo, mesmo que enfrentando o clima de hostilidade ou de indiferença, que o prepara emocionalmente para outros cometimentos na convivência social. E aí cabe a questão: como anda o meu relacionamento no lar? Como eu me relaciono com as pessoas que me cercam? Porque a partir do retorno que eu tenho no lar, eu posso verificar a minha forma de ser e de agir. Às vezes, a grande dificuldade no relacionamento é que eu não consigo me dar bem nem comigo mesmo. Como diz um amigo meu, ele perguntou certa feita: Cláudio, você sabe qual é o cúmulo da rebeldia, o cúmulo da insatisfação? Eu disse: não. Ele disse: é a pessoa morar sozinha e fugir de casa. Esse está no limite do relacionamento consigo. Ele não consegue nem se encarar na frente do espelho. E às vezes precisamos buscar um pouco mais isso. nos encarar frente a frente ao espelho, olhar as nossas sombras, os nossos conflitos e perguntar: como é isso em mim? E como é isso atuando no relacionamento com o outro? Essa dificuldade que eu tenho e que extrapola os limites da minha própria personalidade e vai encontrar no outro também ressonância, como eu observaria essa ação se fosse dirigida contra mim? E aí nós começamos a ter um parâmetro do que precisamos melhorar nos relacionamentos. Porque se pararmos para prestar atenção, um dos graves conflitos da atualidade, um dos grandes dramas da era moderna, se chama solidão. E o que é pior, não é solidão somente de pessoas que moram sozinhas, não. É a solidão dos que vivem em família, dos que são casados, dos que estão acompanhados. É a solidão daqueles que não conseguem se entender e que por isso mesmo extrapolam um conflito interno e levam para fora. Então é preciso que haja um retorno da criatura para consigo mesmo, percebendo qual é o seu grau de maturidade psicológica, que se mede a partir do desenvolvimento e do relacionamento no lar. Como eu converso com os meus filhos? É um quartel-general? É uma troca de ideias? Outro dia um colega me dizia do seu filho: ah, meu filho chegou com a novidade agora, dizendo que em casa vivemos a democracia, a troca de ideias. Eles chegam com a ideia dele e saem com as minhas ideias, porque eu as imponho. E isso não é uma troca de ideias saudável. Precisamos do diálogo, precisamos da reflexão, precisamos da interação para entender cada vez mais essa era moderna que vai se distanciando. Dessa solidão que vai se intensificando, que vai aumentando por conta da criatura humana fugir de si mesma. Precisamos observar porque, de acordo com James Hollis, o relacionamento ele passa por quatro princípios. Obviamente que as relações incluem muito mais prismas, mas de maneira educativa eu trouxe para que nós verifiquemos esses princípios que regem os relacionamentos. No primeiro princípio, dirá James Hollis, tudo que desconheço em mim ou que não aceito, a nossa já conhecida sombra, será projetado nos que se encontram ao meu redor. Então, peraí. Se aquilo que eu não conheço em mim é projetado ao meu redor, verificando tudo aquilo que incomoda na minha mulher, nos meus filhos, nas pessoas que me cercam, eu posso conhecer um pouco mais de mim mesmo. O que é que nos incomoda nos outros? O que é que chama a atenção da atividade, da atitude dos outros, do comportamento, que eu não sei lidar, que me tira do chão, que faz com que eu perca o eixo? Tudo isso eu devo trazer de volta para mim mesmo, porque isso é o meu conteúdo projetado, aquilo que eu não sei lidar ainda em mim e que encontro um espelho à frente. Ótimo que esse espelho apareceu. Vou projetar nele todas as minhas angústias, frustrações, as minhas carências, e aí jogo tudo nos outros, só que isso tudo retorna para mim. Retorna para mim nos meus relacionamentos, nas minhas escolhas, na forma como os outros se dirigem a mim, chamando a atenção de que existe algo que deve ser solucionado no meu mundo íntimo, para que tudo mais possa ser também resolvido a pouco e pouco. Um segundo princípio é que projetamos no outro também os nossos agravos da infância, a patologia pessoal, nosso anseio infantil, narcisismo e o nosso imperativo de individuação. Nossos agravos de infância dizem respeito às nossas feridas. E quantas pessoas têm marcas da sua infância? Ou da falta de afetividade, ou do excesso que significou a falta de limites, porque esses dois excessos, ou essa falta, são perturbadores. A falta do afeto ela gera graves consequências no ser. Porque à medida que nós somos queridos, nós vamos estabelecendo a nossa autoestima, o nosso valor. E quando a educação é deficitária nesses princípios de dar a afetividade, a criança não se aceita. A criança não sabe discernir o que é um conflito do pai e da mãe das suas próprias atitudes. Então, quando o pai grita com ela, quando a mãe a maltrata, quando ela é castigada, sem que tenha um motivo aparente, ela, obviamente, vai pensar que se trata de uma atitude equivocada dela e a criança se culpa, passa a achar que ela é desajeitada, que ela não merece mesmo ter um relacionamento saudável. E é impressionante como isso atua no nosso psiquismo. Certa feita eu conversava com uma paciente e ela falando dos seus relacionamentos desastrosos. Tinha passado por uma série de relacionamentos difíceis, né, com os homens com os quais ela tinha se relacionado. E nós fizemos uma viagem de volta à sua própria infância. E certa feita eu perguntei para ela, que frase que fica mais constante do seu relacionamento com a sua mãe? Ela parou para pensar. Ela, Cláudio, o que fica mais constante para mim é: você, menina, não presta para nada. Nenhum homem vai te querer nunca. Essa era, em resumo, a crença que ficou gravada no seu inconsciente e que ela, enquanto não fazia uma renovação dessa crença, não mergulhava para saber e conhecer o próprio valor, saía vivendo com relacionamentos destrutivos, desastrosos, por motivo dessa crença inconsciente estar atuando no seu psiquismo e que ela precisava rever. Então, o seu agravo da infância, a sua patologia pessoal, era projetada fora nos relacionamentos que ela encontrava. E ela passava a encontrar homens que a maltratavam como se fosse para fazer reviver aquela própria crença. Mas nós projetamos também o nosso anseio infantil, que James Hollis chama de narcisismo. Muitas vezes nós vivemos o contrário. Nós somos os queridinhos de casa e tudo nos é permitido. As crianças mimadas, são assim chamadas, crianças mimadas, ou seja, sem limites, cujos pais não deram limites. E quem vai dar limite depois, se não a própria vida a essas crianças? E esses, muitas vezes, em graus superlativos, se transformam nos ditadores, nos autoritários, que pensam que podem tudo contra as pessoas. E vão projetando nas suas relações o seu agravo, o seu narcisismo, porque não sabem medir as consequências, porque não encontraram no seu processo educacional quem lhes dissesse não, isso não pode, você não pode extrapolar esse limite, porque não é direito, porque você não gostaria que outro fizesse assim com você. Esses são os outros excessos que também são altamente danosos para o psiquismo, porque o ser não conseguiu encontrar limites e continua projetando, nesses dois casos, o seu imperativo de individuação, ou seja, a nossa identidade profunda, enquanto não é encontrada, continua também projetada fora, nos outros. E nós construímos uma personalidade que está distante daquilo que nascemos para ser, que está distante daquilo que nós deveríamos ser. Enquanto não retornarmos para casa, não retornarmos ao nosso processo de individuação, os nossos relacionamentos continuarão sendo, muitas vezes, campos de batalha. E como o outro não pode e não deve assumir a responsabilidade por nossas feridas, por nosso narcisismo ou por nossa individuação, a projeção recua e dá lugar ao ressentimento e à vontade do poder. Isso acontece da seguinte forma, ou seja, eu projeto no outro os meus agravos de infância, o meu narcisismo. Espero, muitas vezes, que o outro cumpra as minhas expectativas em relação a ele. Mas como o outro não deve estar cumprindo as minhas expectativas, e sim ser de acordo com sua própria identidade, isso cria um campo de batalha nos relacionamentos. E aí existem duas escolhas. Ou nós nos ressentimos, porque a pessoa não age de acordo com a minha vontade, ou então eu tento dominar o outro. E aí muitas vezes que acontecem as relações de poder. E como o próprio Jung estabelece, aonde existe vontade de poder, não existe amor. Aonde o poder reina, o amor está distante, está em falta, está carente. E precisa ser exercitado, porque o amor liberta. O amor liberta porque, mesmo que nós tenhamos expectativas em relação ao outro, isso é muito natural, ter expectativas quando passamos a conhecer alguém, achamos que a pessoa vai agir daquela forma. Mas se a pessoa não age daquela forma que nós esperamos, o problema não é dela, mas nosso, da nossa expectativa. O outro não tem que cumprir as nossas expectativas. Assim também como eu também não devo cumprir as expectativas dos outros. Mas estabelecer um contato profundo com a minha identidade, com um processo de individuação, para que possamos avançar na compreensão do self, do todo que nós somos. Como são estabelecidas as minhas relações? Quando é que eu tento me apoderar do outro e da sua identidade, fazendo com que ele escolha de acordo com as minhas necessidades? Será que isso é amor? É amor? Ou isso é carência? Isso é doença? E muitas vezes vamos alimentando relacionamentos doentios porque não entramos em contato com a nossa patologia pessoal. E precisamos nos libertar dessa patologia, dessa expectativa enferma, para libertar o outro também através da energia do amor. E num quarto princípio, dirá James Hollis, a única maneira de recompor o relacionamento trôpego é conscientizar-se de nosso projeto, voltar para casa e assumir a responsabilidade pessoal pela própria individuação. Voltar para casa não é a casa externa, mas a minha casa, o meu templo interno. O eu que eu sou, que muitas vezes se encontra distante, e eu não paro para refletir. Eu não paro para perceber como andam as minhas relações com as pessoas, com a vida ao meu redor, com as plantas, com tudo que me cerca, com tudo que está à minha volta, que se eu tivesse olhos de ver, seriam motivos de gratidão. Seriam motivos de exaltar a vida pela oportunidade que nós estamos tendo de crescer e de nos conhecer mais profundamente, porque até mesmo a questão familiar, nós não caímos por acaso e de paraquedas na família que nos encontramos. Existe uma razão espiritual para isso. Existe uma construção passada que traz a necessidade de que eu aqui esteja nesse clã familiar para aprender a me relacionar. Se é uma relação de afeto, de diálogo, de respeito, ótimo. É a vida me sinalizando para prosseguir nessa tarefa de criar a amorosidade. Se é uma relação de rejeição, de discussão, de diferenças, de divergências, eu ali me encontro para aprender a me aproximar ou, no mínimo, respeitar essas pessoas. No mínimo, tentar aprender a conviver com as diferenças que se fazem presentes, porque tudo é um presente da própria vida. E a qualidade de todos os nossos relacionamentos depende diretamente da qualidade da relação que mantemos com nós mesmos. Então, o entendimento e a lição de tudo isso é: recolha a projeção que se encontra fora. Traga para você. Recolha a queixa que você tem do outro, do companheiro, da companheira, do chefe, dos companheiros de trabalho, dos amigos, das pessoas que te cercam. Traga para você, percebendo todos os conflitos que se estabelecem nessa relação. Traga para você tudo isso. Faça uma análise de como a sua própria atitude alimenta esses conflitos. Faça uma análise de como você poderia agir de uma forma superior, de uma consciência superior, e modificar tudo isso, porque é a partir do momento que nós aprofundamos a relação conosco, com o ser que somos, com os nossos conflitos, com as nossas dificuldades, direcionando um olhar mais amoroso, fica mais fácil conviver com o outro. Porque nós reconhecemos também que temos uma sombra. Reconhecemos que temos uma dificuldade, uma não somente, mas várias. Vários pontos em sombra que ainda não ativamos, várias dificuldades, vários conflitos que precisam ser sanados para que os nossos relacionamentos se aprimorem e se aprofundem cada vez mais. E Joana de Ângeles, em um Despertar do Espírito, irá dizer: o ser humano necessita do calor afetivo de outrem, mediante cuja conquista amplia o seu campo de emotividade superior, desenvolvendo sentimentos que dormem e são aquecidos pelo relacionamento mútuo, que enseja amadurecimento e amor. Se o amor é a força que nos aproxima de Deus, e se o relacionamento é o canal através do qual eu posso direcionar a força da amorosidade, os relacionamentos são um caminho para crescimento. Deus não construiu no mundo uma caverna para cada ser para que todos nos isolássemos das pessoas, ficássemos sozinhos. É certo que precisamos de alguns momentos de refazimento, de solitude para conversar conosco. Mas esses momentos devem servir para ampliar a amorosidade nos outros momentos em que eu convivo com as pessoas, onde existe essa troca amorosa, onde existe essa afetividade que é o caminho para a construção de um novo mundo. Não iremos viver uma nova consciência se não aprendermos, em primeiro lugar, a conviver conosco mesmo. E depois, a partir disso, aprender a conviver com os outros que nos cercam, expressando a amorosidade como essa força da vida, como essa força que vai intensificar e aprofundar os meus relacionamentos, porque se o amor pode afetar até mesmo uma molécula, um cristal de água, como mostram e comprovam as experiências do cientista japonês Masaru Emoto. Se o amor pode modificar e pode fazer crescer as plantas, torná-las mais saudáveis. Se um animal responde à amorosidade, fazendo seus gestos de carinho ainda instintivos, o que não fará o amor nos relacionamentos com o nosso próximo, que já tem em si mesmo a luz da consciência? Então todos nós devemos refletir a respeito de como andam os nossos relacionamentos e, através do amor, intensificá-los e aprofundá-los cada vez mais. Muita paz a todos e até o nosso próximo encontro.
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Prosseguindo com o nosso estudo reflexivo, sistêmico das obras de Allan Kardec do Evangelho de Jesus, nós iniciamos o nosso encontro de hoje, o módulo 3, a presença amorosa de Jesus em nossas vidas. Vamos trabalhar na noite de hoje Jesus e as leis divinas. Nesse primeiro encontro, o objetivo é refletir sobre o papel de Jesus na revelação das leis divinas à humanidade. Vamos, como de hábito, fechar os olhos para meditar sobre a presença de Jesus em nossas vidas. Feche os olhos, entre em contato com você mesmo em essência, buscando sentir-se filho ou filha de Deus, tendo como guia e modelo Jesus. Como você sente essa realidade? Você a sente de modo a se entregar plenamente a Deus, às leis divinas e aos ensinamentos de Jesus?

Deixe fluir os seus pensamentos e sentimentos, evitando qualquer mascaramento num processo de auto-engano. Seja verdadeiro, verdadeira com você, analisando.

Lentamente vamos abrindo os olhos, voltando ao estado de vigília, com a mente bem atenta para as reflexões que faremos. Vamos começar as nossas reflexões recordando a questão 621 de O Livro dos Espíritos. Kardec pergunta: onde está escrita a lei de Deus? E a resposta, muito clara, na consciência. Então nós trazemos, todos nós, trazemos na consciência a lei divina. Nós estudamos amplamente sobre essa questão, nos dois módulos anteriores, e vamos fazer a reflexão nesse encontro sobre o que representa Jesus para nós nessa busca da autoconsciência, dessa consciência em que nós realmente conectamos com as leis divinas dentro de nós, e nessa conexão profunda, intraconsciencial, nós fazemos um trabalho de ampliação do Cristo interno que somos, em sintonia com Cristo Jesus, o nosso modelo e guia. Na questão 621A, Kardec pergunta: visto que o homem traz em sua consciência a lei de Deus, que necessidade havia de lhe ser ela revelada? Uma pergunta muito inteligente, como é próprio de Kardec. Se os benfeitores colocaram que nós já trazemos em nossa consciência a lei de Deus, por que é necessário que ela seja revelada, se ela já existe na nossa consciência? Vejamos a resposta. Ele a esquecera e desprezara, quis então Deus lhe fosse lembrado. Então a razão, se nós formos lá na questão, na resposta da questão 115 de O Livro dos Espíritos, que nós já estudamos várias vezes em outros encontros, no estudo reflexivo, quando fala quando os benfeitores dizem que nós somos criados simples e ignorantes e que nós temos uma missão, que é o conhecimento da verdade para nos aproximarmos de Deus, eles dizem também que uns aceitam submissos, se submetem a essa missão de realmente entrar em contato com a própria consciência, com as leis divinas na consciência e ir trabalhando gradualmente para a superação da ignorância. Muitos fazem esse trabalho de aceitar submisso, e a maioria, muitos, né, nós não podemos dizer que a maioria, mas muitos seguem outro caminho, que é da insubmissão, do murmúrio, de realmente tentar bloquear em si mesmo a consciência. E aí acontece isso, de nós, ao bloquearmos a consciência, fazermos essa tentativa, porque na verdade o espírito nunca vai conseguir bloquear totalmente a própria consciência, porque a consciência é o divino dentro de nós, e não é possível bloquear totalmente o divino, mas é possível entorpecer. Então, nesse entorpecimento, nós esquecemos e principalmente desprezamos. Os indícios das leis divinas já estão dentro de nós, estão fora de nós, e nós desprezamos esses indícios todos pelo fato de entrarmos naquele processo que nós estudamos amplamente no módulo anterior, o significado das leis divinas em nossas vidas, esse movimento de insubmissão. Em vez de nos submetermos à missão de superação da ignorância, nós, por rebeldia, aprofundamos na ignorância. E aí que entra o papel de Jesus em nossas vidas, para, de uma forma muito viva, muito intensa,
nos lembrar dessa missão divina que todos nós trazemos na própria consciência. Continuemos aqui. Na questão 622, Kardec pergunta: confiou Deus a certos homens a missão de revelarem a sua lei? Então, existem pessoas específicas que vêm para revelar essa lei que nós desprezamos, que nós muitas vezes bloqueamos dentro de nós mesmos? Indubitavelmente, em todos os tempos houve homens que tiveram essa missão. São espíritos superiores que encarnam com o fim de fazer progredir a humanidade. Então nós tivemos, antes de Jesus, centenas de espíritos superiores que vieram em missão do próprio Cristo. Nós vamos entender bastante sobre isso nesse módulo em que vamos trabalhar a presença amorosa de Jesus em nossas vidas, que todos os espíritos superiores que estiveram encarnados na Terra, seja no Oriente, seja no Ocidente, vieram numa missão a partir da própria orientação do Cristo planetário, do Cristo Jesus. Todos, sem exceção, Buda, Lao Tse, Confúcio, Sócrates, Moisés, todos do Oriente e do Ocidente vieram com essa missão de auxiliar no progresso da humanidade. Esses espíritos superiores não são espíritos puros, são espíritos superiores, vieram fomentar, antes de Jesus, o progresso da humanidade, e depois de Jesus, muitos também reencarnaram com esse propósito. Na questão 624, Kardec pergunta: qual o caráter do verdadeiro profeta? Então são esses reveladores. Os reveladores das leis divinas, antigamente eram chamados de profetas, aqueles que tinham aqueles espíritos superiores que tinham essa missão de revelar as leis divinas. Depois do advento do Cristo, foram chamados de santos, né? Aqueles espíritos superiores que reencarnaram com o objetivo de trazer também a mensagem cristã, ou espíritos que não eram superiores, mas que fizeram um esforço gigantesco e transformaram as suas vidas em um processo de santificação, como o caso de Paulo de Tarso. Então, qual é o caráter do verdadeiro profeta? Vejamos a resposta. O verdadeiro profeta é um homem de bem, inspirado por Deus. Podeis reconhecê-lo pelas suas palavras e pelos seus atos. Impossível é que Deus se sirva da boca do mentiroso para ensinar a verdade. Toca a característica do verdadeiro profeta é exatamente essa. É um homem de bem, uma mulher de bem, né? Homem no sentido genérico, que pelas suas palavras e pelos seus atos ensinam a verdade. Não é possível um verdadeiro profeta ensinando algo mentiroso. Esse profeta pode ensinar algo, uma verdade parcial. É natural que com o processo da humanidade ser um processo de evolução lenta e gradativa, os profetas que nós tivemos anteriores a Jesus, eles não ensinaram toda a verdade, porque não tinham como ensinar toda a verdade, exatamente pelo nível evolutivo da humanidade, o próprio nível deles e da humanidade na época. É o caso de Moisés, que trouxe uma parte da verdade a partir principalmente dos 10 mandamentos e uma série de ações que eram mais uma lei civil
transitória do que propriamente a verdade. Então, se nós formos lá no Velho Testamento, nós vamos ver uma série de ações dos chamados profetas, a começar do próprio Moisés, que são muito humanas, não são caracterizadas por essa verdade divina. São leis transitórias próprias para um povo inculto. Assim, no Oriente também, nós tivemos esses profetas que trouxeram parte da verdade. Somente com Jesus é que nós tivemos acesso, à humanidade chegou no nível de maturidade para que houvesse a possibilidade de nós tomarmos contato com a verdade profunda e total. Assim mesmo, apesar da maturidade da humanidade, ainda uma maturidade parcial. Por isso que Jesus não colocou a verdade de uma forma direta, mas indireta, alegórica. Parábolas, comparações, metáforas que ele utilizou durante toda a sua o seu messianato, colocando sim toda a verdade, mas de maneira simbólica. E nós vamos estudar também um dos encontros que nós vamos trabalhar a questão do Consolador, que é a doutrina espírita que vem aí sim trazer toda a verdade sem alegorias, sem nenhuma nada que puder que faça com que nós aleguemos que que somos ignorantes das leis divinas. O Moisés é tão verdadeiro, essa parcialidade ainda, que ele mandou degolar os adoradores do bezerro de ouro, porque os hebreus eram escravos no Egito, e no Egito havia o hábito da adoração do bezerro de ouro, que era considerado um deus do Egito. E quando eles estavam já libertos por Moisés, muitos começaram a adorar o bezerro de ouro novamente. E ele mandou degolar essas pessoas, mostrando que ainda havia muito de humano, né, e não de divino nele próprio. Então ele é um profeta com uma humanidade ainda um tanto egóica, né? É a mesma coisa que aconteceu com Elias. Elias também, um dos profetas de Israel, que depois reencarna como João Batista, manda degolar os sacerdotes

atividade terrestre. Não se tem notícia de outro espírito crístico que tenha encarnado entre nós, só Jesus. É o que vai nos dizer a questão 625. Qual o tipo mais perfeito que Deus tem oferecido ao homem para lhe servir de guia e modelo? Então, a resposta muito clara: Jesus. Então, Jesus é o tipo mais perfeito que nós temos na humanidade inteira para nos servir de guia e modelo. Vejamos um comentário de Allan Kardec, muito claro também sobre essa questão. Para o homem, Jesus constitui o tipo da perfeição moral a que a humanidade pode aspirar na Terra. Deus nolo oferece como o mais perfeito modelo, e a doutrina que ensinou é a expressão mais pura da lei do Senhor. Porque sendo ele o mais puro de quantos tem aparecido na terra, o Espírito Divino o animava. Então, aquilo que nós acabamos de falar. Jesus é o único Espírito puro que consta na história da humanidade que tem encarnado entre nós, com o objetivo de realmente trazer toda a verdade. As palavras de Jesus são consideradas palavras de vida eterna, exatamente por ele ter trazido toda a verdade. Alegórica, simbólica, nós vamos ver vários versículos nesse módulo, vários versículos do Evangelho de João que mostram toda a verdade de uma forma muito objetiva, mas alegórica, e que com o avanço da própria humanidade, com o avanço das ciências, hoje nós temos a psicologia transpessoal com uma visão consciencial da vida, nos facilita muito o entendimento dessas verdades que Jesus nos trouxe, os símbolos que estão por trás disso tudo. Essa psicologia tem sido desenvolvida no mundo espiritual de uma forma bastante intensa, e coube à mentora Joana de Ângeles trazê-la para a Terra de uma forma mais direta nas suas obras, e o nosso mentor Honório do Projeto Espiritizar vem dando continuidade a esse trabalho da mentora Joana de Ângeles também. Quanto aos que, pretendendo instruir o homem na lei de Deus, o tem transviado, ensinando-lhes falsos princípios, isso aconteceu por haverem deixado que os dominassem sentimentos demasiado terrenos, e por terem confundido as leis que regulam as condições da vida da alma com as que regem a vida do corpo. Muitos hão apresentado como leis divinas simples leis humanas, estatuídas para servir às paixões e dominar os homens. É o que aconteceu com Moisés. Ele colocou como divino algo que era puramente humano. E as pessoas até hoje, não entendendo essa realidade, cultuam muitas vezes as orientações de Moisés, mesmo em muitas religiões cristãs hoje, elas são muito mais focadas no Velho Testamento do que no Novo Testamento, se nós formos refletir mais profundamente. E nessa visão mais humana que foi colocada como sendo divino. Até a proibição de comunicação com os chamados mortos, né, a comunicação com os desencarnados pela mediunidade, Moisés proibiu. Mas por que ele proibiu? Primeiro, porque ela existia, né, e muitos falam que não existe, não é possível. Segundo, além de existir, havia todo um abuso da comunicabilidade com os espíritos, que eram utilizados praticamente como se fossem espíritos que estivessem sob o comando dos encarnados.

0: para orientar-lhes em tudo o que eles precisavam fazer na vida. Então, como havia esse abuso, ele proibiu. E muitas religiões que se dizem cristãs até hoje abominam a comunicabilidade com os espíritos, exatamente porque a Moisés proibiu e colocou isso como sendo algo divino e não algo humano para aquele povo inculto que tinha essa necessidade transitória de essa proibição. Tanto não é divino que ele próprio se comunicou com Jesus no Monte Tabor, quando ele vem juntamente com Elias e se comunica com o mestre diretamente, tendo Pedro e João como testemunhas desse fato. Se fosse algo divino, eles estariam cometendo um sacrilégio. Imagina Jesus, Moisés e Elias cometendo um ato contrário à lei divina. Inimaginável isso. Então, é o que Kardec coloca. Colocaram esses profetas parciais, colocaram muita coisa que era puramente humana como sendo divina. O único que realmente colocou toda a verdade divina foi Jesus. O que pode parecer estranho no Evangelho são interpolações posteriores ao Cristo, à vinda do Cristo, que aconteceram. Joana de Ângeles coloca isso claramente naquele livro Jesus e o Evangelho à Luz da Psicologia Profunda, que houve muitas interpolações no Evangelho. Então, aquilo que destoa das leis divinas no Evangelho de Jesus, ou é alegoria que nós não entendemos, porque muita coisa nós não entendemos, ou é interpolação de fatos que não foram Jesus que pronunciou. No item 112, Kardec aborda a questão dos espíritos puros. Como Jesus é o único espírito puro que esteve encarnado entre nós, quais são os caracteres desses espíritos? Vejamos aqui: nenhuma influência da matéria, superioridade intelectual e moral absoluta com relação aos espíritos das outras ordens. E na primeira classe, que é a classe única, Kardec continua falando das características desses espíritos. Os espíritos que a compõem percorreram todos os graus da escala e se despojaram de todas as impurezas da matéria, tendo alcançado a soma de perfeição de que é suscetível a criatura, não tem mais que sofrer provas nem expiações. Então vejamos aqui a clareza com que eles descrevem, que Kardec descreve a característica do espírito puro: superioridade intelectual e moral absoluta sobre ou os espíritos das outras ordens. E também uma coisa que é muito importante, que no processo que a humanidade tem feito de mitificar Jesus, muita gente crê que Jesus já foi criado puro, do jeito como ele é. Inclusive, no movimento espírita tem pessoas que acreditam nessa falácia. E a colocação aqui de Kardec é muito clara: os espíritos que a compõem percorreram todos os graus da escala e se despojaram de todas as impurezas da matéria, reafirmando aquela questão de todos os espíritos serem criados simples e ignorantes, que vai ser colocada logo em seguida na questão 115. Todos foram criados simples e ignorantes e todos têm a missão de superar totalmente essa ignorância para se aproximar de Deus. Então Jesus, como todos fizeram, fez isso. Qual é a diferença de Jesus para nós? Nós vamos ver claramente no Evangelho de João, a partir do próximo encontro, que nós vamos adentrar mais profundamente no Evangelho de João. Qual é a diferença dele para nós? que ele é muito mais velho do que nós. Então nós podemos dizer que Jesus é o nosso irmão mais velho, muito, muito mais velho. Né? O próprio João Batista diz que quando Jesus já existia quando ele foi criado. Então, se João Batista, dos nascidos de mulher, ele era o maior, significando que era o espírito mais evoluído da terra, e ele diz que Jesus, ele já era um espírito puro quando ele próprio foi criado, né? Então significa o quê? É que Jesus é muito mais velho que nós, muito mais criado, muito mais anteriormente, e aí sim ele alcançou o grau de pureza no processo natural da vida, como todos vamos alcançar, e a partir dessa condição de espírito puro, ele recebe a humanidade inteira, esta humanidade que nós fazemos parte, para tomar conta. Isso vai ficar muito claro quando nós estudarmos o Evangelho de João. Esse comentário das duas questões: a influência da matéria e as impurezas da matéria. A impureza faz parte do processo de evolução do espírito. Quando na questão 115 diz que todos os espíritos foram criados simples e ignorantes, e cada um tem uma missão de conhecer a verdade para se aproximar de Deus, então de onde vem a impureza? A impureza vem exatamente da ignorância que nos caracteriza no início do nosso processo evolutivo. Então nós somos criados simples e ignorantes, e essa materialidade traz a própria impureza, porque a evolução no Livro dos Espíritos também coloca muito claro, não começa no reino nominal, ele começa no mineral, passa pelo vegetal, pelo animal, até chegar no ser humano. Isso nós vimos no primeiro módulo do nosso estudo reflexivo, quando nós trabalhamos a questão da individuação do ser. A partir dessa reflexão de que a matéria traz essas impurezas que são gradualmente superadas, o que vai acontecer em relação à influência da matéria? O que gera a influência? O que vai gerar a própria influência, gente? As próprias imperfeições, as próprias impurezas da matéria gera a influência sobre o espírito. As impurezas da matéria, no caso, elas, do ponto de vista psicológico, o que, que elas geram? O que é essa impureza da matéria do ponto de vista psicológico? São sujidades que temos no perispírito? Hã? São os bloqueios de onde vem? Do ego. Né? Do nosso ego. O ego é a ignorância ainda não superada. Então, esses sentimentos egóicos geram as impurezas em nós, que são bloqueios energéticos que ficam no nível do perispírito. Enquanto não houver a superação total do ego, o que vai acontecer com essas impurezas? Influenciam no espírito. Então, o espírito puro é aquele que se libertou de todas essas impurezas e a matéria não tem nenhuma influência sobre ele. Então, por isso ele é espírito puro. Então, Jesus, ela tem essa característica, que a matéria não tem nenhuma influência sobre ele. Então, essas cogitações que tem hoje em dia para ridicularizar Jesus e o Evangelho, colocando Jesus como amante de Maria de Magdala e outras coisas mais absurdas que se criam, como se ele fosse um ser como nós, do ponto de vista egóico do termo. Ele, claro, ele quando encarnado entre nós, ele tinha um corpo como nós. Só que como o espírito puro não recebe nenhuma influência da matéria, ele não tinha as influências dos hormônios que o ser humano ainda em evolução tem. A ponto de, por exemplo, quando nós temos os hormônios em ebulição, há todo um processo da libido, dos desejos sexuais, que as pessoas, sem refletir toda essa questão de quem é o Cristo nas nossas vidas, colocam como se ele fosse um homem qualquer, que tivesse libido, que tivesse desejos, e aí fizesse sexo com Maria de Magdala, como tem muitas teorias que abordam isso hoje em dia, com o objetivo, é claro que são teorias da sombra, que provém da sombra, para ridicularizar Jesus e o Evangelho. Então, como ele não tem nenhuma influência da matéria, o estar no corpo é apenas estar com uma roupa para um espírito puro. Não há nenhuma influência do corpo no espírito. Ao contrário, o espírito comanda o corpo de uma forma que nós nem imaginamos como pode ser, porque estamos muito aquém dessa realidade. Isso aí tem a ver com o atributo de Deus, de ser Deus imaterial, que nós temos um compromisso de trabalhar para a nossa imaterialidade, exatamente isso. O que que é se tornar imaterial? Não é imaterial do ponto de vista absoluto, que só o Criador é, mas é liberto de todas as impurezas da matéria e de toda a influência da matéria. Então o espírito puro não tem nenhuma impureza na matéria, fruto do ego, e aí a matéria não gera nenhuma influência. Ao contrário, ele que domina totalmente a matéria, porque a matéria ela está sob a ação das leis físicas que regem o cosmos, o universo. O espírito puro, que ele alcança uma condição em que ele próprio domina as leis da matéria. As próprias leis divinas, ele tem pleno domínio. Então ele movimenta essas leis ao seu bel prazer. É o que vai explicar os milagres, entre aspas, atribuídos a Jesus, que não eram milagres. Eram, na verdade, todo um processo de movimentação das leis da matéria, e que ele dominava de uma forma muito profunda. Até, por exemplo, as curas, por exemplo, a cura de um cego de nascença. Como que se dava isso? Hoje, com as pesquisas com células-tronco, dá para a gente entender muito bem isso. O que que o Cristo fazia? Ele ia com seu psiquismo diretamente numa célula-tronco, na medula da pessoa, e fazia com que essas células, em frações de segundo, elas se diferenciassem e recompunha o nervo óptico de uma pessoa cega. Aparentemente é um milagre para quem desconhece as leis da matéria, mas para quem, como espírito crístico, plenamente consciente das leis da matéria, aquilo que hoje a medicina está engatinhando, ele, com o psiquismo dele, é capaz de produzir efeitos imediatos. Pela capacidade de movimentar a matéria. Mas a pergunta aqui, se é dessa forma que ele conseguiu recolocar a orelha do soldado que Pedro decepou a orelha, o Malco, é exatamente. Por quê? Para regenerar um nervo óptico de um espírito, ele conseguia recompor a partir da célula-tronco. Agora imagine uma cartilagem, que é mais passível de regeneração do que um nervo. Então, essa recomposição da orelha, muito, muito, é assim, para o espírito crístico deve ser muito fácil de fazer, né? Para nós é impossível, mas para o espírito crístico, muito mais fácil do que recompor um nervo óptico de alguém. E ele fez isso várias vezes. Os leprosos que tinham as suas carnes carcomidas, ele também, movimentando as próprias células tronco, recompunha aí as células em fração de segundo. Então nada disso é milagroso. São processos próprios do espírito puro, que como ele não tem nenhuma influência da matéria, ele, ao contrário, ele movimenta de forma natural todas as leis que regem a matéria. A partir do momento que nós nos miramos no espírito puro, como modelo, é a partir daí que nós vamos aprender a nos libertar das doenças que são geradas pelo próprio ego, é exatamente isso. Porque se Jesus ele chegou nessa condição de nenhuma influência da matéria haver nele, liberto de todas as impurezas da matéria, e ele é o nosso modelo e guia, qual é o nosso compromisso? O compromisso de agir como ele agiria, para que gradualmente nós nos libertemos também dessas impurezas. Essas impurezas nós vamos nos libertar de que forma? As impurezas da matéria e a influência da matéria sobre nós, desenvolvendo as virtudes. Então, como que o espírito se purifica? Desenvolvendo virtudes. Então, Cristo planetário, ele é plenamente virtuoso. Nós somos convidados a desenvolver as virtudes que ele é o nosso modelo e guia. A pergunta de que no movimento espírita tem uma corrente que diz que pelo fato de Jesus não ter nenhuma influência da matéria, ele teria tido uma vida aparente, que ele era aparentemente amamentado, que ele comia de forma aparente. Na verdade, é uma visão que Kardec rebate de uma forma muito clara no livro A Gênese, mostrando de uma forma muito lógica que o espírito puro, ele quando encarna, ele não tem assim as influências da matéria, mas ele não derroga uma lei divina natural. Então essa visão é a visão de que Jesus seria um agênere e não que ele tivesse encarnado entre nós. O agênere seria uma aparição tangível. Ele teve apenas uma aparência de gestação, uma aparência, tudo seria aparente. E Kardec coloca de uma forma na questão moral, que seria indigno do Cristo planetário, desse espírito, fazer tudo na aparência. Tudo que ele fez seria fingimento e não algo realmente vivido. Inclusive a própria paixão na cruz, tudo seria simulado, porque ele não teve dor nenhuma, ele foi o sangue que saía era tudo forjado. Então tudo na sua vida seria artificial e forjado. Então Kardec coloca em A Gênese que isso seria indigno de qualquer até de um espírito superior, imagina de um espírito crístico. Então, se nós formos refletir de uma forma bem madura, o espírito crístico, ele jamais ele vai derrogar uma lei divina natural. Como que ele iria encarnar entre nós já derrogando uma lei divina natural, que é a lei biológica da própria encarnação ou reencarnação? Jesus não reencarnou na Terra, ele encarnou. Porque é o único espírito que não reencarnou, porque não passou mais do que uma vez aqui, apenas uma. Então, ao encarnar, ele se submete às leis biológicas, como o próprio Kardec, em O Livro dos Médiuns, diz, como um nobre que, tirando a roupa de nobre, veste um traje de plebeu e não deixa de ser nobre. Quando Kardec fala de reencarnações de espíritos puros no livro dos Médiuns, ele diz isso. E é muito lógica, né? O espírito puro não deixa de ser puro simplesmente porque está num corpo. Essa visão dogmática do que existe em parte do movimento espírita é uma visão de que a matéria é pútrida, que o sexo é pecaminoso, é uma visão um pouco católica, né, um pouco dogmática da vida. Então, não corresponde à realidade que a doutrina espírita nos coloca. Então, jamais um espírito puro vai reencarnar derrogando leis naturais e vai viver uma vida toda derrogando as leis naturais, os anjos transformando o leite em sangue para que a própria mãe não percebesse, né? Isso tudo é colocado por essa corrente que nós não vamos adentrar nessa questão, mas só refletindo que jamais as leis divinas vão ser derrogadas. Elas todas vão ser cumpridas. Como que o espírito puro pode ser exemplo se ele praticasse uma derrogação de uma lei divina natural? Se ele é próprio exemplo de cumprimento, de amor e de cumprimento das leis divinas naturais. Então é isso que Jesus é para nós. Aquele que cumpre todas as leis, sejam as leis físicas, sejam as leis morais. E ele é o nosso modelo e guia exatamente por isso, por cumprir todas as leis, né? Por movimentar em si mesmo todas as leis. Então o que tinha dele de especial não era o corpo, era a capacidade de movimentar as leis divinas naturais ao seu bel prazer, no sentido de que ele estava sempre em sintonia com Deus, cumprindo as leis divinas naturais. Essa que era a diferença do espírito puro encarnado de um espírito qualquer. Mesmo o espírito superior, ele não tem essa capacidade. Já o espírito crístico tem. Tá? Se quando Jesus curava alguém, auxiliava na cura de alguém, nesse aparente milagre, ele movimentava as leis físicas e biológicas. Além dessas leis físicas e biológicas, ele movimentava também as leis morais? Exatamente, porque o espírito crístico, ele não movimenta apenas as leis físicas e biológicas, porque seria uma parcialidade. Todas aquelas pessoas, com exceção de um caso que tem no Evangelho muito claro, que era um cego de nascença, e os discípulos perguntam se era ele que havia pecado ou os pais, porque havia aquela crença de que se os pais pecassem, o filho também recebia entre aspas, a punição relativa aos pais. Se era ele, porque também havia crença na reencarnação. E Jesus diz muito claro que nem ele havia pecado, nem os pais haviam pecado, mas que ele havia renascido para que cumprisse as profecias nas escrituras. Então, esse é o único caso em que a pessoa reencarnou, provavelmente foi um voluntário que se voluntariou a ser cego para que Jesus pudesse movimentar as células-tronco dele e restabelecesse a visão, mas não havia débitos morais. Nos outros casos, haviam débitos morais. E como que ele, por acréscimo de misericórdia, os curou? Principalmente alguns leprosos, que depois disso simplesmente voltaram para a vida de desequilíbrio, né, e que ele uma vez foi surpreendido chorando por Pedro, que o surpreendeu chorando, e Pedro pergunta isso na Amélia Rodrigues, por que ele estava chorando? Porque os leprosos que ele havia acabado de curar, um estava no lupanar, outro estava brigando com a família. Então, por que havia toda essa questão de o Espírito Crístico propiciar esse tipo de cura. Movimentando a lei de causa e efeito, sob a ação da lei de misericórdia, ele, pelo fato de ser um Espírito Crístico e condutor de todos nós, sem exceção, naquele momento, ele propiciava para o Espírito uma nova chance de evolução pelo puro amor. Era um convite a evoluir pelo amor. Por isso que todas as vezes que ele auxiliava alguém a se curar, ele dizia o quê? Tua fé te salvou, e o que mais? Vá e não tornes a errar ou a pecar, para que não lhe suceda algo pior. Então, ele movimentava a lei de causa e efeito e, ao mesmo tempo, a lei de misericórdia, e dava uma nova chance. Porque como ele é o condutor de todos nós, ele tem o poder para isso. Nós vamos ver bem claro isso no Evangelho de João, de várias passagens do Evangelho de João. Então, ele tem esse poder, né, essa onipotência relativa a toda a humanidade que ele conduz. E por ter essa onipotência relativa, ele dava a chance da pessoa recomeçar a evoluir pelo amor, não pela dor expiatória, né, que ela estava submetida naquele momento, com exceção desse caso que é dito muito claro lá no Evangelho. Então, era como se fosse a expiação descendo suspensa momentaneamente pela ação do Cristo. Aqueles que se renovaram moralmente seguiram avante no aspecto de provações, já sem a dor e o sofrimento. Os que não se renovaram, muito provavelmente se enfermaram logo em seguida e retornaram aos ciclos das expiações até que pudessem sair deles por si mesmos, né? Então, essa é a característica do Espírito puro, do Espírito Crístico, a capacidade de movimentar todas as leis, sejam físicas, biológicas, sejam as leis morais, sempre com objetivo útil, né? Porque não era uma leviandade do Cristo, jamais a gente deve pensar uma coisa dessa, de curar alguém que não merecia. Não havia mérito na maioria das criaturas, mas havia uma necessidade e, por misericórdia, havia essa suspensão momentânea da expiação para convidar o Espírito a se renovar em outras bases.
1: Pela reparação.
0: Pela reparação, pelo amor, né? Aqueles que se enveredassem pelo amor, ótimo para eles. Os que não se enveredaram pelo amor voltaram ao ciclo da dor normal, como todos, porque não há exceção. A misericórdia não gera privilegiados. O que ela gera são convites terapêuticos de melhoria. Se há melhoria, como Deus não quer a morte do pecador, mas a morte do pecado, o sofrimento já bastou. Mas para aqueles que o sofrimento não tinha bastado, eles voltaram ao sofrimento quantas vezes foram necessárias. É como se o Cristo, pelo poder que ele tem, a onipotência relativa, a onisciência, a onipresença relativa nas nossas vidas, ele tivesse condições naquele momento de propiciar para o Espírito algo que viria numa outra existência, já naquela existência, exatamente isso. Então, ele já propicia para o Espírito, na mesma existência, a possibilidade de reparar os seus débitos pelo amor. Naquele momento, cessando a expiação, aconteceu com todos os leprosos, com todos os cegos, os paralíticos que foram curados. Naquele momento, houve a suspensão do processo doloroso e do sofrimento, para que eles pudessem reparar pelo amor. Então, aqueles que aproveitaram a oportunidade, como, por exemplo, a mulher hemorroíça, que aproveitou a oportunidade e nunca mais foi a mesma, né, e se renovou completamente, enquanto que outros voltaram logo em seguida às mesmas viciações de sempre. Então, elas Os que não aproveitaram, claro, como não existe lei de exceção, sucedeu algo pior. Exatamente porque havia o estímulo ao bem, mas não a obrigação de realizar o bem. Porque no bem nunca vai ser obrigatório em nossas vidas. Ele vai ser sempre uma conquista do espírito autoconsciente. Né? Ele autoconsciente, ele vai na direção do bem. Então nessa conquista, aí sim ele se renova. Mas havia o convite. E era o convite do Cristo planetário, né? do nosso modelo e guia e desse condutor das nossas vidas. Então não era um convite qualquer. Né? O bem é uma decisão de vida, é exatamente isso. É quando Cristo ele nos convida, seja naquela época histórica, seja até hoje, ao bem, ele está nos convidando a esse processo de renovação. Nós vamos aceitar ou não, pelo uso adequado do nosso livre-arbítrio ou inadequado. Se usarmos bem o livre-arbítrio, vamos aceitar o convite de bom grado e vamos seguir avante. Se não usarmos bem, vamos ainda passar por situações de sofrimento, de muito pranto e ranger de dentes, na linguagem dele próprio, né? Para que nós possamos aprender com os prantos e o ranger de dentes aquilo que deveríamos aprender pelo amor. Não estando mais sujeitos à reencarnação em corpos perecíveis, realizam a vida eterna no seio de Deus. Gozam de inalterável felicidade, porque não se acham submetidos às necessidades nem às vicissitudes da vida material. Essa felicidade, porém, não é ociosidade monótona a transcorrer em perpétua contemplação. Eles são os mensageiros e os ministros de Deus, cujas ordens executam para a manutenção da harmonia universal. Então, esse que é um espírito crístico, né? Aquele que alcançou essa pureza e se torna um mensageiro e um ministro de Deus, diretamente. Por isso que nós vamos entender quando ele falou, eu e o Pai somos um. Todos os espíritos crísticos têm essa condição de ser uno com o Criador na condição de ser um mensageiro e um ministro de Deus. Comando a todos os espíritos que lhes são inferiores, auxiliam-nos na obra de seu aperfeiçoamento e lhes designam as suas missões. Assistir os homens nas suas aflições, concitá-los ao bem ou à expiação das faltas que os conservem distanciados da suprema felicidade, constitui para eles ocupação gratíssima. São designados às vezes pelos nomes de anjos, arcanjos ou serafins, ou espíritos crísticos também, como o caso de Jesus. Então o compromisso deles que eles têm é de auxiliar a todos aqueles que estão numa condição ainda inferior a eles próprios. Ele conduz humanidades inteiras, como é o caso do Cristo cósmico. A diferença entre Estevão e Jesus, o Estevão nós podemos dizer que ele é um espírito superior. Ele não é um espírito puro. É um espírito superior, é um espírito que já tem uma evolução bastante acentuada, mas ainda está submetido às provas, não mais às expiações, mas ainda necessita de provar para superar determinadas impurezas e influência da matéria sobre ele. Tá? O espírito puro ele só encarna em missão. O espírito superior ainda vai reencarnar. Pode ser em missão, mas em processo de missão e evolução. Eles ainda necessitam evoluir para chegar na condição de espírito puro. Então, Estevão não é um espírito crístico. Né? O único que já passou pela face da Terra encarnado entre nós é Jesus. Claro que deve existir outros espíritos crísticos que assessoram Jesus no seu ministério, mas esses não encarnaram na Terra. Na questão 626, Kardec pergunta: só por Jesus foram reveladas as leis divinas e naturais? Antes do seu aparecimento, o conhecimento dessas leis, só por intuição os homens o tiveram? Então, a pergunta muito clara. Só Jesus que realmente revelou essas leis ou não? Já não disse.

dissemos que elas estão escritas por toda parte, desde os séculos mais longínquos, todos os que meditaram sobre a sabedoria hão podido compreendê-las e ensiná-las. Pelos ensinos, mesmo incompletos, que espalharam, prepararam o terreno para receber a semente. Estando as leis divinas escritas no livro da natureza, possível foi ao homem conhecê-las, logo que as quis procurar. Por isso é que os preceitos que consagram foram, desde todos os tempos, proclamados pelos homens de bem, e também por isso é que elementos delas se encontram, se bem que incompletos ou adulterados pela ignorância, na doutrina moral de todos os povos saídos da barbárie. Então, aquilo que nós já comentamos, as leis foram ensinadas parcialmente antes de Jesus, depois dele. Elas existem na própria natureza, por exemplo, as ciências físicas, biológicas, são estudadas pelas nossas ciências na Terra. As leis morais são estudadas no âmbito da filosofia, da religião. Mas todas estão aí para que sejam conhecidas por nós, agora mais do que conhecidas, amadas e praticadas em nossas vidas. A questão 627. Uma vez que Jesus ensinou as verdadeiras leis de Deus, qual a utilidade do ensino que os Espíritos dão? Terão que nos ensinar mais alguma coisa? Então, muito clara também as perguntas que Kardec faz aqui, né? Se Jesus já ensinou tudo, né, qual é a utilidade do ensino que os Espíritos vêm nos dando, principalmente depois do advento da doutrina espírita e no século XIX? Vejamos a resposta. Jesus empregava a miúde na sua linguagem alegorias e parábolas, porque falava de conformidade com os tempos e os lugares. Faz-se mistério agora que a verdade se torne inteligível para todo mundo. Muito necessário que aquelas leis sejam explicadas e desenvolvidas. Tão poucos são os que as compreendem e ainda menos os que as praticam. A nossa missão consiste em abrir os olhos e os ouvidos a todos, confundindo os orgulhosos e desmascarando os hipócritas, os que vestem a capa da virtude e da religião a fim de ocultarem suas torpezas. Então a resposta muito clara é: os tempos são chegados. Do quê? De todas as alegorias serem estudadas de uma forma clara. Por isso a mentora Joana de Ângeles vem trazendo cada vez mais essa visão psicológica na doutrina espírita. E o mentor Honório também vem nos ensinando e nos orientando nas suas obras e nas suas orientações diretas a respeito dessa questão. Tem a ver com isso aqui que ele coloca: nossa missão consiste em abrir os olhos e os ouvidos a todos, todos, sem exceção, não terem como pretextar ignorância das leis divinas. Elas serem claras, o próprio Evangelho de Jesus sendo estudado de uma forma psicológica, emocional, para que nós entendamos a proposta dele e utilizemos de uma maneira prática em nossas vidas, superando completamente essa aparência de virtude, essas hipocrisias que ainda existem, inclusive, no nosso movimento espírita. O ensino dos Espíritos tem que ser claro e sem equívocos, para que ninguém possa pretextar ignorância e para que todos os possam julgar e apreciar com a razão. Estamos incumbidos de preparar o reino do bem que Jesus anunciou. Daí a necessidade de que a ninguém seja possível interpretar a lei de Deus a sabor de suas paixões, nem falsear o sentido de uma lei toda de amor e de caridade. Então aqui eles concluem, né, o pensamento, essa questão de preparar o reino do bem que Jesus anunciou. É aquela fase que nós estamos iniciando principalmente agora, que Kardec já falava,
da transformação moral. Chegou o momento de que todo o conhecimento adquirido pela humanidade até agora seja utilizada efetivamente na nossa transformação moral. Se nós não fizermos isso, estaremos nesse rol daqueles que não poderemos pretextar ignorância, e aí o pranto e o ranger de dentes vai ser muito, muito doloroso. Como eles dizem aqui, daí a necessidade de que a ninguém seja possível interpretar a lei de Deus ao sabor de suas paixões, nem falsear o sentido de uma lei toda de amor e de caridade. Já foi o tempo do que o auto-engano era cultuado de uma forma muito ostensiva e as pessoas ficavam nesse auto-engano. Agora é o tempo da fidelidade consciencial, dessa fidelidade aos princípios morais de renovação que todos nós estamos sendo convidados, e que esse convite e convocação que Jesus coloca em várias das passagens do Evangelho, e que chegou realmente os tempos dessa transformação. Um comentário aqui bastante interessante a respeito da questão do falso profeta, que muitas pessoas alegam que foram enganadas por esses falsos profetas e que a responsabilidade não é delas, é do falso profeta, seja encarnado, seja desencarnado, né? Porque existem muitos falsos profetas no mundo espiritual, como diz o João Evangelista e o Evangelho segundo o Espiritismo. A questão do engano é uma questão de mão dupla. Se existe o enganador, existe também aquele que deseja ser enganado. Por quê? Normalmente, seja o profeta encarnado, seja o desencarnado, o que ele estimula nas pessoas? O ser essencial, as virtudes? Se nós formos observar bem, ou eles estimulam as pseudo-virtudes, ou movimentos egóicos ligados à vaidade, à presunção, ao orgulho, né? Principalmente os falsos profetas da erraticidade, como diz o apóstolo João, evangelista no Evangelho segundo o Espiritismo, eles nos estimulam sempre a soberba, a presunção. Então não é por causa dos externos, dos profetas de fora, que nós nos deixamos enganar. São pelas questões egóicas que nós não estamos dispostos a nos libertar, é que nós nos deixamos enganar, seja pelos encarnados, seja pelos desencarnados. Por isso que é muito significativo essa ligação com Cristo, que é o nosso modelo e guia, e fazer reflexões. Jesus agiria dessa forma, né? Para que nós possamos ver o que é um verdadeiro profeta. Nós acabamos de ver a pergunta: qual é a característica do verdadeiro profeta? Então Jesus agiria dessa forma, seja um encarnado, seja um desencarnado. Se nós chegarmos à conclusão que Jesus não agiria dessa forma, que nós estamos diante de um falso profeta, seja encarnado, seja desencarnado. Jesus nos ensinou as leis divinas em seu evangelho de amor. Como dizem os espíritos superiores da humanidade, ele é o nosso guia e modelo. Nós vamos agora aprofundar o significado desse preceito. Vejamos aqui. Vejamos o que significam as palavras guia e modelo segundo os dicionários. Guia é aquele ou aquilo que serve de diretriz, de modelo, que inspira uma pessoa. Então, o verdadeiro guia é aquele que inspira uma pessoa ao bem, ao bom, ao belo, ao amor, que é o caso de Jesus na nossa vida. Modelo, pessoa ou ato que, por sua importância ou perfeição, é digno de servir de exemplo. Exemplo dado por uma pessoa ou coisa que possui determinadas características em mais alto grau. Então, nós podemos dizer que Jesus
é o espírito que tem maior grau na Terra de todas as virtudes que nos conduz a Deus, né? Que nos conduz a essa perfeição relativa. Então é a pessoa cuja importância ou perfeição é digna de servir de exemplo. Ele é o nosso grande exemplo de desenvolvimento de virtudes. É isso que Jesus representa nas nossas vidas. Jesus é, portanto, o ser mais puro que temos como modelo, um exemplo realmente digno de ser modelado. Agora vejamos o significado do verbo modelar. Estabelecer como orientação ou exemplo para algo si próprio, moldar-se, regular-se. Então, quando nós somos convidados a modelar Jesus, é trazer os seus ensinamentos, as suas orientações para dentro das nossas vidas, para que, inspirado na sua conduta, nós possamos nos moldar da forma como ele agiria. Esse é o nosso grande objetivo. Hoje em dia, muitas pessoas que se dizem cristãs fazem uma imitação burlesca de Jesus, mas são poucos os cristãos que verdadeiramente o modelam. Para modelar Jesus, são necessários esforços de autotransformação, inspirados na sua conduta, consoante a orientação do próprio Mestre em João 14, 12. Na verdade, vos digo que aquele que crê em mim também fará as obras que eu faço. Então, hoje existe todo um trabalho, um processo de mitificar Jesus. Porque é muito mais fácil dizer que nós seguimos o mito, colocando o mito distante de nós, inclusive essa corrente do movimento espírita que o Nestor lembrou, mitifica Jesus exatamente para colocá-lo distante e nós, como muito distante dele, incapacitados de seguir, porque ele é tão puro, ele é tão isso, tão assim, tão assado, que nós estamos distanciados dele, dessa humanidade. E, na verdade, é um trabalho da sombra exatamente para distanciar o Cristo cósmico das nossas vidas. E para modelar alguém é preciso intimidade com esse alguém e não distanciamento desse alguém. Se eu coloco esse alguém como tão especial que até o corpo dele é diferente do meu, eu estou distanciado dessa pessoa e não próximo a ele. Então Jesus é próximo sim de todos nós. É o nosso modelo e esse referencial que tudo que ele faz, nós podemos também, como ele diz aqui em João 14, 12. Se nós realmente confiarmos que nós podemos, que nós somos realmente criaturas que estamos sob a influência dele. É muita comentário que foi feito, é a questão de nós nos distanciarmos de Jesus por uma falácia, criamos um sofisma. Não, mas isso é tão profundo que só Jesus faria. É uma forma sutil de distanciamento, como se Jesus, que é especial, faz. Mas eu, coitado de mim, eu não tenho condições, né? Porque eu sou um relés mortal e Jesus é Jesus. Existe muita ainda mitificação e mistificação dos ensinamentos do Cristo, exatamente com um processo de desculpismo. Mas o desculpismo não nos vai afastar dos prantos e do ranger de dentes. Podemos nos desculpar a vida inteira e vamos sofrer as consequências desse desculpismo todo. Para modelarmos alguém, é necessário refletirmos sobre o significado dessa pessoa em nossa vida, sem mitificações do modelo e sem mistificar as suas orientações. Muitos cristãos que cultuam o menor esforço mitificam Jesus, crendo ser o bastante realizar determinados preceitos puramente formais. Pensam eles que fazendo isso tudo está resolvido,
pois realizar o que é preconizado pela religião formalista que segue. Com isso, também mistificam os ensinamentos de Jesus, que jamais estimulou o menor esforço. É muito cômodo. Não, Jesus é Jesus, mas a gente bate palma e diz que ele é assim, assado, pronto, está tudo resolvido. A gente paga o dízimo, faz isso, faz aquilo, está tudo resolvido. Aí, de uma forma simplista, tudo é resolvido. O mestre, ao contrário, sempre estimulou o nosso movimento de autoiluminação, consoante a sua orientação em Mateus 7,21. Nem todo o que me diz Senhor, Senhor, entrará no reino dos céus, mas aquele que faz a vontade de meu Pai que está nos céus. Então, aqui muito claro, não é dizendo Senhor, Senhor, batendo no peito, fazendo proposituras puramente formais que nós vamos construir o reino de Deus dentro de nós. O reino de Deus é nada mais é do que a nossa transformação moral. E a transformação moral se faz pela ação da vontade, em sintonia com a vontade do Cristo e em sintonia com a vontade de Deus para todos nós. A vontade do Pai é que nos aproximemos dele pelo esforço para conhecer a verdade, para vivenciar o amor e o bem em nós mesmos. Jesus é a nossa grande referência, como ensina em João 14,6. Disse-lhe Jesus: eu sou o caminho e a verdade e a vida. Ninguém vem ao Pai senão por mim. Então, nesse versículo, que tem duas conotações, Jesus ele é o caminho e a verdade e a vida, no sentido de que ele traz em si mesmo todas as leis divinas vivenciadas plenamente. Então ele é o caminho que nos leva a Deus, e ao mesmo tempo ele é todo esse processo de nos ensinar a verdade, de nos ensinar o caminho da vida com V maiúsculo, que faz com que nós realmente adentremos na intimidade da verdade, tanto a verdade que existe dentro de nós, quanto a verdade universal, para nos transformarmos em pessoas melhores, indo até Deus a partir dele. Para que possamos transformar Jesus em nosso caminho da verdade e da vida, é necessário estudar os textos evangélicos, trazendo-os para a nossa intimidade, raciocinando e refletindo sobre o significado dos ensinamentos do Mestre em nossa vida. Assim poderemos senti-los em nosso coração e, consequentemente, vivenciá-los mudando de conduta. Esse é o nosso grande compromisso. Modelar Jesus significa disposição para desenvolver as virtudes cristãs, amando e cumprindo as leis divinas presentes em nossa consciência, aproximando-nos de Deus pela vivência dos seus atributos. Então, tudo aquilo que nós vimos nos dois módulos anteriores, nós vamos, nesse módulo, nos próximos encontros, fazer uma síntese para que nós realmente utilizemos Jesus como caminho, a verdade e a vida para nos conduzir a Deus, desenvolvendo esses atributos, os atributos divinos em nossas vidas. A partir do próximo encontro, nós vamos aprofundar em algumas questões do Evangelho de João, que aborda uma série de questões cósmicas da presença de Jesus em nossas vidas, o significado realmente de quem é esse Espírito em nossas vidas. João, de uma maneira muito intimista, que só o discípulo amado poderia desenvolver, ele nos coloca a Jesus de uma forma que nenhum dos outros três evangelistas coloca. Mateus, que também conviveu com Jesus, porque dos quatro evangelistas, só Mateus e João conviveram com Jesus. Marco nem Lucas não conviveram diretamente, colheram os seus as
falas de Jesus e outras pessoas. Mas João

Jesus coloca a respeito da missão que Deus ofereceu a ele para nos conduzir, né? Que a partir desde o momento que nós fomos criados, que Deus deu a ele para nos conduzir, até outras questões ligadas ao Consolador prometido e toda a tarefa que nos cabe como espíritas cristãos dentro desse caminho que somos convidados a trilhar, né? Como espíritas cristãos próximos verdadeiramente de Jesus, trabalhando pelo Consolador. Primeiramente, esse Consolador adentrando profundamente em nossas vidas, para que possamos ser instrumentos do Consolador para outras vidas. É um convite muito significativo que todos nós temos, o fato de sermos espíritas, espíritas cristãos. Por enquanto, para todos nós é um convite, todos, porque são muitos os convidados, poucos são os escolhidos, porque quem escolhe não é quem convidou, é quem foi convidado, a consciência de quem foi convidado que nos escolhe, que escolhe no momento do juízo final, né, do momento da nossa desencarnação. Mas é um convite muito sério que Jesus nos oferece e que é fundamental que nós adentremos na essência desse convite de estarmos no Consolador. É o que nós vamos ver a partir do nosso próximo encontro. A pessoa que se sente distante de Jesus significa que Jesus está distante dela? Não. Um espírito crístico jamais estará distanciado da humanidade que ele tem um compromisso um a um. Como ele mesmo disse, das ovelhas que meu pai me confiou, nenhuma se perderá. E eu conheço todas elas uma a uma. Nós temos cerca de 7 bilhões de encarnados na Terra hoje e provavelmente devemos ter entre 20 a 30 bilhões de desencarnados. Imagina, o Espírito Cristo conhece um a um todos pelo nome. Para nós é inimaginável uma coisa dessa, né? Mas para o Espírito Cristo não dá para a gente comparar com o Espírito Cristo. E o Espírito Crístico, ele está próximo de todos nós, sem exceção. Quer estejamos desgarrados do aprisco, nós vamos ver a parábola do pastor e das ovelhas, que é uma parábola belíssima, a única parábola do Evangelho de João. Né? Os outros evangelistas colocaram várias outras parábolas. João é o único que coloca essa, que não tem nos outros evangelhos. Vamos ver que a ovelha pode se afastar do aprisco, mas o pastor, ele vai estar sempre observando a ovelha. Né? Quer ela esteja distante, quer ela esteja próxima do aprisco ou dentro do aprisco, como deveríamos estar. Né? Agora, muitas vezes nós, por questões de menos-valia, de sentimento de culpa, os processos egóicos que trazemos, acreditamos que estamos distantes do Cristo. É uma crença que nós trazemos, muitas vezes milenar, por questões atávicas de religiões que cultivamos no passado, né, que estivemos no passado de uma forma equivocada, que distanciamos Jesus das nossas vidas. Mais do que nunca, nós necessitamos ressignificar esse conceito e trazê-lo para dentro das nossas vidas. Ele já está, nós é que devemos ir até ele. Ele nunca esteve nem estará distanciado de nenhum de nós. Agora nós acreditamos que podemos distanciar dele. Então, por isso é necessário a ressignificação e ir ao encontro desse Jesus cósmico, esse Jesus amigo,

como João nos apresenta no seu Evangelho, que nós vamos refletir juntos durante todo esse módulo do estudo reflexivo. Okay? Vamos para a nossa avaliação reflexiva final. Feche os olhos, entre em contato com você mesmo em essência, buscando sentir o conteúdo estudado neste encontro. O que você entendeu do conteúdo que se aplique à sua vida? O conteúdo estudado mudou a forma como você sente a presença de Jesus em sua vida? Caso positivo, que mudança foi essa?

nesse encontro, refletimos sobre o significado de ter Jesus como guia e modelo, de modo que nos esforcemos para desenvolver as virtudes cristãs. Busque sentir a possibilidade de desenvolver essas virtudes. Como você as sente? Como realizar esses esforços para você?

Você compreendeu a necessidade de fazer esforços para modelar Jesus, tornando o seu caminho para a verdade e para a vida, construindo o reino de Deus dentro de si mesmo?

como você sente a sua vida aplicando esse conteúdo. Ele pode melhorar a sua vida em sua busca de autotransformação e nas suas atividades na prática do bem.

Sinta-se agora um espírito imortal que traz em si mesmo a determinação divina para evoluir até a perfeição relativa, pelo conhecimento pleno e cumprimento das leis divinas, pela prática das virtudes e pela busca da unidade com Deus. Mergulhe profundamente nessa verdade espiritual. Sinta-se, veja-se desenvolvendo todas as virtudes essenciais da vida ao longo do tempo, desenvolvendo também o poder real em si mesmo, sentindo a presença amorosa de Jesus.

Vejamos agora algumas causas espirituais preliminares, depois nós vamos aprofundar nessas causas, que o objetivo principal do nosso seminário é trabalhar as causas espirituais para depois nós trabalharmos como nos libertar delas. Porque todo quadro depressivo, nós vimos, ele tem como causa o espírito encarnado, que em associação com espíritos desencarnados, geram ou aprofundam estados depressivos. Que aí existem as causas espirituais da própria depressão e as causas espirituais do processo obsessivo. Uma falta de significado e de interesse na vida gerado pela rebeldia. Quando nós falamos a palavra rebeldia, muita gente objeta, dizendo: ah, mas eu não sou rebelde. Nós achamos que rebelde é aquele que acorda de manhã cedo, já você fala bom dia para ele, como nem por quê? Esse é rebelde. Aquela outra pessoa que acorda só com um mau humorzinho assim, leve, esse não é rebelde. Que acorda só reclamando porque está sol demais, está 28 graus às 6 horas da manhã, esse não é rebelde. Aquele que acorda, está chovendo, e ele reclama porque está chovendo, ou porque está frio, não, esse não tem nada de rebeldia, esse não tem nada a ver. Tudo isso é rebeldia, tudo. Existem rebeldias mais ou menos intensas, mas qualquer estado de inaceitação de algo que nós não podemos mudar, ou de revolta em relação a algo que nós podemos mudar, é rebeldia. Reclamação do tempo, reclamação do que acontece, do trânsito, reclamação dos outros, tudo isso é um estado de rebeldia. É inaceitação à conjuntura externa que nós não podemos mudar. Como a pessoa não pode mudar e ela gostaria que as coisas mudassem ao seu jeito, que elas fossem perfeitas ao seu jeito, por exemplo, quem não gosta de chuva, gostaria que todos os dias não tivesse chuva. Quem gosta de chuva, queria que todos os dias tivesse chuva. Quem gosta de calor, gostaria que todos os dias fosse calor. Quem não gosta de frio, gostaria que todos os dias fosse frio. E assim sucessivamente. Isso só para falar de clima. Quem tem dificuldade no trânsito, gostaria de ter as ruas só para ele. E não tivesse mais ninguém ao lado, que ninguém buzinasse, que ninguém fechasse, que ninguém isso. E aí, esse mundo que só existe na nossa mente, nós queremos que ele se torne realidade. E aí o que vai acontecer, como ele não se torna realidade, nós vamos nos fechando. A vida desse jeito não me interessa. Eu quero a vida assim, assim, assado. Perfeita dessa maneira, assim, assado. E aí, como a vida não é assim, eu não me interesso por uma vida assim. Uma vida com altos e baixos, uma vida com clima quente, clima frio, com trânsito engarrafado, com isso, não, eu não quero uma vida assim. Isso tudo é rebeldia. A rebeldia é a filha do orgulho. Por isso que Jesus coloca, nós vamos ver em detalhes o estudo desse versículo: aprendei comigo que sou manso e humilde de coração, encontrareis descanso para a vossa alma. Porque se nós, em vez de mansidão e humildade, nós desenvolvemos rebeldia e orgulho, nós vamos transformar a nossa vida numa vida extremamente desesperadora, extremamente cansativa. Em vez de descanso para a alma, nós vamos ter um cansaço para a alma enorme. Do cansaço para a alma, para o estado de depressão, é um passo. Nós vamos ver em detalhes essa causa profunda da depressão, que é
essa falta de interesse pela vida gerado pela rebeldia. A passividade e a acomodação também é rebeldia, sim. Porque a passividade é você não querer fluir com o universo. O universo todo nos convida ao trabalho. Se nós observarmos a natureza, tudo que existe na natureza está em trabalho. Os pássaros estão voando para lá e para cá, a cata de alimentos para eles mesmos, para os seus filhotes. As formiguinhas ali no jardim estão lá numa azáfama toda ali para trazer alimento para o seu ninho. Tudo na natureza trabalha. Até as plantas que estão imóveis estão trabalhando intensamente na fotossíntese para produzir um ar mais puro, para produzir os frutos que nós nos alimentamos, etc. E aí o ser humano não quer trabalhar, não quer realmente realizar ações na vida. Quer viver num estado de passividade, de inércia. Quantas vezes que nós entramos num estado de inércia, nós estamos nos rebelando de forma profunda com Deus que criou a lei do trabalho. Todas as vezes que nós nos revoltamos, nos rebelamos contra Deus, contra uma das leis divinas, alguma coisa muito nociva vai acontecer conosco. Não porque Deus vai se vingar de nós. Ah, ele não gosta de mim, então eu vou vingar dele. Não. É porque nós estamos indo na contramão do universo. E todas as vezes que nós não fluímos as leis divinas dentro de nós, nós vamos ter graves problemas. A depressão, a obsessão, são dois desses problemas que nós podemos desenvolver. Então, devido a essa rebeldia, a não aceitação da vida como ela é, a pessoa nega a vida. Agora, imaginemos, se nós negarmos a vida, porque ela não é cor-de-rosa como a gente gostaria, boa coisa não vai acontecer na nossa vida a partir disso. É um movimento oposto ao amor e à felicidade. Nós vamos ver que a lei maior do universo é a lei de amor, justiça e caridade. Nós vamos ver em detalhes essa lei. A pessoa depressiva, ela vai no movimento oposto a essa lei, que nos preconiza o amor e a felicidade. É claro que ela vai desenvolver um estado muito perturbador a partir disso. Há um foco na perda daquilo que fizeram no passado ou daquilo que gostariam de ter feito e não fizeram. Uma das características da depressão é a pessoa ficar focada no passado. Então, elas ficam focadas no passado, não como um aprendizado para que ela se modifique e melhore o seu presente para ter um futuro melhor. Elas ficam focadas no passado, lamentando aquilo que fizeram, ou aquilo que elas não fizeram e gostariam de ter feito. Então elas estão focadas na falta. Da mesma forma que ela foca no passado, ela foca no futuro. Apegam-se àquilo que não tem em detrimento daquilo que tem. Em vez de ficar focado naquilo que ela tem, nas possibilidades que ela tem, no desenvolvimento daquilo que ela tem, ela começa a ter até medo de não ter certas coisas que ela gostaria de ter. E já se sente infeliz por não ter coisas que ela gostaria de ter no futuro. Então, o tempo todo, apegando-se àquilo que não tem, em detrimento daquilo que tem. E aí vão ter N possibilidades para a pessoa criar motivos para ser infeliz. Tem muita gente que é especialista em criar motivos para ser infeliz. Ela não tem determinadas situações aqui agora e fica: ah, mas e se eu não tiver isso? E se eu não conseguir casar? E se eu não conseguir me separar? E se eu não conseguir isso? E se eu não conseguir aquilo? Ela não tem elementos para...